0: Gerais. Reportagem Pablo Mundim.
1: Indústria farmacêutica, médica, de fertilizantes, biocombustíveis.
2: Áreas de cooperação entre Brasil e Índia.
1: É o que prevê um documento assinado hoje entre os dois países.
3: O documento assinado nesta quinta-feira pela Agência Brasileira de Promoção de Exportações e Investimentos, a APEX, e a Confederação da Indústria Indiana, prevê o intercâmbio de informações sobre os mercados dos dois países, o compartilhamento de boas práticas, a promoção de feiras e o incentivo à internacionalização de pequenas e médias empresas, além de promover projetos conjuntos de atração de investimentos e facilitação de negócios entre Brasil e Índia. O ministro do Desenvolvimento, Indústria, Comércio e Serviços, Márcio Elias Rosa, diz que há interesses comuns em setores estratégicos.
4: É o caso do setor farmacêutico, é o caso de bioenergia, de biocombustíveis, é o caso de fertilizantes.
3: A Índia é atualmente o 10º principal destino das exportações brasileiras, enquanto o Brasil é o 26º maior fornecedor do mercado indiano. No ano passado, as exportações brasileiras para a Índia somaram quase 7 bilhões de dólares. O petróleo bruto aparece como o principal produto vendido pelo Brasil ao país asiático. Reportagem Gabriela Noronha.
2: Estudantes universitários, fiquem de olho na data.
1: Termina segunda-feira o prazo para renegociar dívidas do FIES, o Fundo de Financiamento Estudantil.
2: Podem participar aqueles que firmaram o contrato até 2017.
5: Estudantes com dívidas nos contratos do FIES, o Fundo de Financiamento Estudantil, tem até segunda-feira, 31 de agosto, para pedir a renegociação. A iniciativa oferece condições especiais para renegociar contratos firmados até 2017 e que já estavam na fase de pagamento em maio deste ano. Podem participar estudantes em dia ou com parcelas em atraso, inclusive aqueles com restrição no nome. Após a formalização da renegociação e o pagamento da parcela de entrada, ocorre a retirada do nome do estudante e dos fiadores desses cadastros, quando aplicável. Os descontos e as opções de parcelamento mudam conforme a situação de cada dívida e o perfil do estudante. A renegociação pelo Desenrola FIES deve ser realizada junto ao Banco do Brasil ou à Caixa Econômica Federal. A solicitação pode ser feita pelos canais digitais das instituições financeiras ou presencialmente nas agências. Mais informações estão disponíveis no site do Ministério da Educação, em gov.br/mec. Thaisa Vitória para a Voz do Brasil.
1: A partir de setembro, o fenômeno do El Niño deve atingir o país de forma mais intensa, segundo especialistas que trabalham na previsão de eventos climáticos.
2: Para a região norte, são previstos períodos de chuvas abaixo da média e temperaturas acima da média.
1: Isso pode trazer impactos na disponibilidade de água, dificultar a navegabilidade dos rios e o acesso a comunidades, além do aumento do risco de incêndios.
2: Para discutir medidas de preparação diante desse cenário, gestores da região norte estiveram reunidos hoje com representantes do governo.
1: A ideia é orientar estados e municípios sobre o planejamento de ações e o acesso a recursos federais.
6: A previsão é que o El Niño se apresente ainda mais forte neste ano, com consequências mais graves entre os meses de setembro e novembro. No norte e nordeste, a previsão é de seca. Em reunião com jornalistas, a ministra do Meio Ambiente e Mudança do Clima em exercício, Ana Flávia Franco, disse que a preocupação é com os incêndios, principalmente na região amazônica.
7: Identificamos vários focos de queimadas, especialmente na região norte, e deve se intensificar entre os meses de setembro e novembro. É uma região extremamente vulnerável e é uma região que significa para o equilíbrio climático do planeta. E, nesse sentido, merece ter uma atenção bastante especial.
6: Entre as medidas previstas diante dos possíveis impactos do El Niño e das mudanças climáticas estão ações relacionadas à segurança hídrica, ao abastecimento de energia elétrica e à prevenção de desastres em áreas urbanas. A ministra da Casa Civil, Miriam Belchior, destacou a importância da atuação integrada entre os entes federativos.
7: Não conseguimos sozinhos de Brasília resolver todas as questões e identificar todos os problemas. Por isso, é importante que os municípios desenvolvam planos de contingência, mapeamento,

0: Escassez de chuva, vegetação seca e temperaturas altas. A combinação ideal para o surgimento de incêndios. Tanto nas cidades quanto no campo, o período exige cautela da população. Entre as recomendações do Corpo de Bombeiros está não atear fogo em terrenos como forma de limpeza do ambiente. Não colocar fogo em restos de poda, entulho ou lixo. Não jogar restos de cigarro acesos nas vias públicas e não soltar fogos de artifício ou fazer fogueiras próximo a locais com vegetação seca. O capitão Jean Charles, porta-voz da Operação Verde Vivo do Corpo de Bombeiros do Distrito Federal, destaca que a prevenção é a melhor forma de evitar grandes incêndios.
1: Na prevenção, a gente inclui a vigilância. Se houver alguém cometendo um incêndio, iniciando um incêndio, ou com suspeita, que a pessoa possa fazer a denúncia. Use os canais da cidade, segurança de cada cidade, os números de telefone da polícia, corpo de bombeiros, e faça a denúncia. Porque se cada um fizer a sua parte prevenindo e denunciando aqueles que tiverem com comportamento errado nesse sentido, todos vamos ganhar.
0: Com a possibilidade de intensificação do El Niño nos próximos meses, os cuidados devem ser reforçados. A perspectiva é de aumento do risco de incêndios florestais, especialmente na Amazônia, no Cerrado e na Caatinga. Nas áreas rurais, o uso do fogo para manejo do solo deve ter autorização dos órgãos ambientais do município ou do estado. Também é possível fazer a queima prescrita em ambientes naturais para evitar a propagação de incêndios florestais. Esse tipo de queima também só pode ser feita com orientação e autorização dos órgãos ambientais. Ao primeiro sinal de incêndio, a recomendação é ligar para o Corpo de Bombeiros, no 193. Reportagem Luana Karen.
2: O trabalho de restauração do Cerrado, desenvolvido pela iniciativa Araticum, ganhou reconhecimento internacional.
3: O projeto foi escolhido pela Organização das Nações Unidas como uma das iniciativas de referência de restauração mundial.
4: A Araticum foi criada em 2020 para promover a restauração do Cerrado, o segundo bioma do Brasil que abrange mais de 2 milhões de quilômetros quadrados do território nacional e já perdeu mais de 50% de sua vegetação nativa. A iniciativa reúne diferentes setores e busca integrar a ciência aos conhecimentos de povos indígenas, comunidades tradicionais e agricultores familiares para ações relacionadas à conservação da água, do clima e da sociobiodiversidade. Daniel Vieira, pesquisador da Embrapa Recursos Genéticos, fala sobre o trabalho que é desenvolvido.
5: Conservar o cerrado de pé, passando por recuperar o cerrado da melhor maneira possível, tentar trazer o cerrado de volta, passa por uma agricultura sustentável dentro das áreas de agricultura e pastagem no cerrado, conservação do solo.
4: O reconhecimento da iniciativa Araticum Restauração do Cerrado Brasileiro como uma das iniciativas de referência da restauração mundial pela Organização das Nações Unidas aconteceu nesta quarta-feira durante a 17ª sessão da Conferência das Partes da Convenção das Nações Unidas de Combate à Desertificação, na Mongólia. Para a Embrapa Recursos Genéticos e Biotecnologia, responsável pela rede, o reconhecimento internacional demonstra que a ciência brasileira está alinhada aos compromissos nacionais e os esforços coletivos de restauração para produzir soluções voltadas ao enfrentamento da crise climática e da perda de sociobiodiversidade. Reportagem Luciana Colares de Holanda.
2: Estão abertas até o dia 10 de setembro as inscrições para a terceira edição do Prêmio Mulheres e Ciência.
3: A iniciativa dá visibilidade às contribuições de pesquisadoras brasileiras para o desenvolvimento científico e tecnológico do país.
2: Acompanhe na reportagem de Graziele Bezerra.
6: A engenheira agrônoma Maria Ângela Hungria começou a se interessar por ciência ainda na infância, incentivada pela avó, que transformava as brincadeiras de criança em experiências.
7: Ela lia comigo, ela fazia experiências no fundo do quintal, ela viu que eu tinha esse interesse. Esse dia, aquele dia que ia ser uma

0: microbiologista.
1: Hoje, ela atua como pesquisadora na Embrapa Soja e se tornou uma das referências mundiais em biotecnologia do solo. Maria Ângela foi uma das vencedoras na primeira edição do Prêmio Mulheres e Ciência, promovido pelo Conselho Nacional de Desenvolvimento Científico e Tecnológico, CNPq. O trabalho mostrava o uso de biológicos na agricultura, como bactérias e fungos benéficos, em substituição aos fertilizantes químicos.
0: E eu realmente passei toda a minha vida tentando provar e desenvolver pesquisas para fazer os biológicos viáveis para uma agricultura altamente produtiva, mais sustentável. No Brasil, a gente quer ser cientista é muito difícil, sabe? O que a gente tem que vencer as barreiras para fazer ciência é muito difícil.
1: O Prêmio Mulheres e Ciência valoriza a produção científica feminina e incentiva ambientes acadêmicos e científicos mais inclusivos. A diretora de Cooperação Institucional Internacional e Inovação do CNPq, Dalila Andrade Oliveira, explica as quatro categorias de premiação.
2: Incentivo hoje são as jovens estudantes de ensino médio, que a gente já tem de começar a despertar quando ainda nem fizeram opção pela carreira acadêmica. Na categoria estímulo, são pesquisadoras que já estão inseridas no campo científico e que a gente espera que o prêmio dê a elas maior visibilidade. E a terceira faixa individual é a faixa da trajetória. O que esse prêmio faz é reconhecer essa trajetória. E aí a quarta faixa premia as universidades que adotam políticas de valorização da equidade de gênero.
1: As inscrições do prêmio estão abertas até 10 de setembro em gov.br/CNPq. Reportagem Graziele Bezerra.
3: E vamos continuar falando de oportunidades na área de pesquisa e ciência.
4: Estão abertas as inscrições para dois editais que financiam pesquisas aplicadas ao setor produtivo, entre elas a área de inteligência artificial.
3: O primeiro edital oferece bolsas para graduandos em parceria com a iniciativa privada, instituições de governo e entidades do terceiro setor.
4: Já o segundo é o programa Recursos Humanos em Áreas Estratégicas, Pesquisador na Empresa.
5: O primeiro edital do CNPq, em parceria com a CAPES, faz parte do Programa de Mestrado e Doutorado para Inovação 2026. A iniciativa oferece bolsas para graduandos. O objetivo é estimular a realização de pesquisas de mestrado e doutorado em universidades brasileiras, em parceria com a iniciativa privada, instituições de governo e entidades do terceiro setor. A diretora de Cooperação Institucional Internacional e Inovação do CNPq, Dalila Andrade Oliveira, falou sobre o programa.
2: O objetivo mesmo dessa chamada é desenvolver inovação lá na ponta. Então, o que a gente quer, na realidade, é colada numa agenda de inovação para o país, que tem muito a ver com o que a gente está buscando aí em termos de elevar a capacidade inovadora do país.
5: Já o segundo edital é para o programa Recursos Humanos em Áreas Estratégicas, Pesquisador na Empresa. Este ano será direcionado especialmente para a área de inteligência artificial. É o que explica a diretora de Cooperação Institucional Internacional e Inovação do CNPq, Dalila Andrade Oliveira.
2: São 50 milhões de reais para financiar pesquisas em inteligência artificial em empresas inovadoras, startups.
5: Márcia Mortari é professora e pesquisadora da Universidade de Brasília, UNB, e já participou do Programa de Recursos Humanos.
6: Eu acho que isso que é a grande vantagem, né? Você fixar pessoas altamente qualificadas para estar trabalhando na empresa.
5: Os interessados em participar do Programa Recursos Humanos em Áreas Estratégicas Pesquisador na Empresa têm até o dia 9 de outubro para enviar a proposta para o CNPq. Já o prazo para o envio das propostas do Programa de Mestrado e Doutorado para Inovação é 11 de dezembro. O endereço é gov.br/CNPq. Reportagem Alisson Machado.
3: E hoje tem estreia aqui na Voz do Brasil com o quadro Ciência na Prática.
4: Toda semana vamos mostrar como a ciência impacta diretamente a vida da população num bate-papo direto e descomplicado.
3: Hoje vamos falar de algo que parece coisa de filme: a pele da tilápia sendo usada no tratamento de ferimentos e queimaduras. Ciência na Prática.
7: Pesquisa 100% brasileira está inovando o campo da tecnologia médica para o tratamento de feridas e queimaduras graves.
8: Eu sou Edmar Maciel Lima Júnior, médico, cirurgião plástico, coordenador geral da pesquisa da pele e da tilápia na Universidade Federal de Ceará. O grupo da gente viu que até hoje no Brasil não havia nenhuma pele animal registrada na Anvisa, que a tilápia é o peixe mais consumido no Brasil e o segundo maior do mundo. Além de ser um animal de água doce, tem menos risco de transmissão de doença, e a pele é um produto de descarte da piscicultura que contamina o meio ambiente. E aí, quando iniciamos os estudos, detectou-se que a pele da tilápia tem uma proteína importantíssima na cicatrização, e esse foi o start para todo o início e desenvolvimento da pesquisa.
7: O que antes era descartado no manejo de peixes, hoje virou um recurso inovador para cuidados médicos que tem despertado o interesse até de instituições internacionais.
8: São 406 pesquisadores, 23 coordenadores de área. Hoje nós temos 48 artigos publicados no Brasil e fora. Ganhamos 27 prêmios em primeiro lugar e temos instituições tanto no Ceará, como no Brasil e no mundo, haja visto como temos o Butantan, a Fiocruz, a própria NASA já fez parceria de pesquisa com a gente.
7: Acompanhe a pesquisa na página da Universidade Federal do Ceará. E esse foi o Ciência na Prática, com produção de Warby Calil e edição de Edinaldo Júnior. E nosso encontro com o Saber Científico volta na próxima semana. Até lá!
4: Você sabe o que são bioinsumos? São produtos de origem biológica que podem ser usados na agricultura para ajudar no controle de pragas, na nutrição das plantas e na melhoria do solo.
3: E para incentivar esse tipo de prática na agricultura familiar, o Banco Nacional de Desenvolvimento Econômico e Social vai apoiar a produção mais sustentável.
4: Interessados podem se inscrever até 31 de agosto.
9: Por meio de uma chamada de projetos, o BNDES, Banco Nacional de Desenvolvimento Econômico e Social, vai disponibilizar 40 milhões de reais para apoiar a produção de bioinsumos por cooperativas e associações de agricultores familiares. Os recursos poderão ser destinados à implantação ou estruturação de unidades de produção industriais ou semi-industriais de bioinsumos para uso próprio, utilizando processos de biotecnologia. O objetivo da iniciativa é estimular a produção de insumos de origem biológica para uso próprio pela agricultura familiar na produção de alimentos saudáveis. Como explica a gerente do Departamento de Inclusão Produtiva e Educação do BNDES, Raquel Zanon.
10: Os bioinsumos, eles podem ser, por exemplo, micro-organismos, predadores naturais de pragas e de extratos vegetais que contribuem para o crescimento e para a saúde dos sistemas agrícolas. O seu uso está associado a práticas agrícolas mais sustentáveis e à segurança alimentar.
9: Mais informações sobre a chamada de projetos estão disponíveis no site bnds.gov.br/bioinsumos. Reportagem André de Barros Lima.
3: Profissionais da segurança pública poderão participar em setembro do Dia C da Capacitação de Gênero.
4: A formação vai abordar temas como atendimento humanizado sem revitimização, medidas protetivas de urgência e avaliação de risco em casos de mulheres vítimas de violência.
3: O curso será realizado no dia 2 de setembro de forma presencial nas 27 capitais do país.
4: A Coordenadora-Geral de Garantia de Direitos e Acesso à Justiça do Ministério das Mulheres, Ana Maria Martinez, detalha a capacitação.
11: Essa formação foi pensada para todos os profissionais da segurança pública, corpo de bombeiros, policiais civis, militares, as perícias. E a ideia é que a gente consiga incorporar justamente a perspectiva de gênero, a sensibilização desses profissionais da segurança pública no atendimento às mulheres em situação de violência.
3: As inscrições encerram no dia 28 de agosto e podem ser feitas pelos sites gov.br/mj ou então gov.br/mulheres.
4: Empresas e representantes do setor de inovação podem participar da escuta de mercado sobre o projeto Nuvem Brasileira.
3: A audiência pública virtual ocorre no dia 3 de setembro, às 10 horas da manhã.
4: O projeto prevê uma solução nacional para armazenamento e processamento seguro de dados da administração pública, com infraestrutura e gestão brasileira.
3: As contribuições do setor podem ajudar a definir alternativas técnicas e contratuais para a implantação da Nuvem Brasileira.
4: Para participar e para obter mais informações, acesse abdi.com.br/nuvembrasileira.
3: E essas foram as notícias do governo federal.
4: Uma realização da Secretaria de Comunicação Social da Presidência da República.
3: Fique agora com as notícias do Poder Judiciário e do Congresso Nacional. Boa noite.
4: Boa noite para você e até amanhã.
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14: Jornada do CNJ destaca a prevenção após 20 anos da Lei Maria da Penha.
15: TSE e Google fecham parceria para ampliar proteção contra uso indevido de IA nas eleições.
14: Para o STJ, concordância expressa de proprietária autoriza a cobrança de taxas por condomínio irregular.
15: Boa noite, eu sou o Arthur Filho.
14: E eu sou Walter Lima.
15: Supremo Tribunal Federal retoma julgamento de ação sobre o acesso de autoridades a registros de conexão de usuários da internet.
14: O caso trata de regras de acesso a dados de IP de usuários. O endereço de IP é um número que identifica a conexão usada por um dispositivo para acessar a internet.
15: Jornada do CNJ destaca a prevenção após 20 anos da Lei Maria da Penha.
14: O evento é promovido desde a vigência da Lei Pablo Lemos.
16: O Fórum Nacional de Enfrentamento à Violência contra a Mulher foi aberto hoje em Campo Grande, Mato Grosso do Sul. Um dos pontos discutidos é saber qual é a razão da violência contra a mulher. Ao fim da jornada de 2 dias, o Conselho Nacional de Justiça vai fazer um documento estratégico com propostas concretas para o aprimoramento da política judiciária nacional de enfrentamento à violência contra as mulheres.
15: A Associação de Moradores em Parcelamentos Irregulares pode cobrar taxas condominiais quando proprietários concordarem expressamente por escrito com a obrigação.
14: Essa conclusão é do Superior Tribunal de Justiça, o STJ. Fátima Uchoa.
17: Um condomínio constituído em parcelamento irregular no Distrito Federal ajuizou ação de cobrança contra uma condômina para receber o pagamento de cotas referentes a cerca de 5 anos. Ao reformar a sentença, o Tribunal de Justiça do DF entendeu que a cobrança era válida diante da assinatura da proprietária do imóvel concordando com as taxas. E a terceira turma do STJ manteve o entendimento, avaliando que o consentimento voluntário torna legítima a exigência das contribuições e afasta a aplicação de precedentes do Supremo Tribunal Federal e do próprio STJ, os quais proíbem a cobrança de taxas de pessoas que não aderiram à associação. O relator foi o ministro Vilas Boas Cueva.
15: O Emprega Lab foi instalado em Mato Grosso do Sul nesta quinta-feira.
14: A iniciativa é um dos pilares da pena justa e emprega do Conselho Nacional de Justiça, Rocine Gomes.
18: O Mato Grosso do Sul se tornou o 10º estado brasileiro a instalar o Emprega Lab. O lançamento foi no Tribunal Regional do Trabalho da 24ª Região, em Campo Grande. O objetivo é capacitar profissionalmente pessoas que estão passando por privação de liberdade ou que deixaram o sistema prisional. O evento contou com autoridades e uma exposição de artesanato produzido por custodiados. Até o fim de setembro, a expectativa é lançar o Emprega Lab no Acre, no Espírito Santo, no Paraná e em Rondônia.
15: TSE e Google fecham parceria para ampliar proteção contra uso indevido de IA nas eleições.
14: Nesta quarta-feira, em Brasília, foi lançada uma campanha para incentivar candidatas e candidatos das eleições gerais de 2026 a utilizarem a ferramenta de detecção por semelhanças. Guilherme Firmino tem mais informações.
19: Desenvolvida pelo YouTube, a tecnologia é capaz de identificar conteúdos gerados por inteligência artificial que reproduzem imagens de uma pessoa. A ferramenta permitirá que os próprios candidatos acompanhem a utilização de sua imagem no ambiente digital, podendo identificar, analisar e, se houver uso indevido de imagem, solicitar a remoção do conteúdo. O presidente do TSE destacou que a parceria representa um esforço conjunto para preservar direitos fundamentais no ambiente digital e fortalecer a confiança no processo eleitoral.
15: Justiça condena o Estado do Maranhão a recuperar casarão histórico no centro da capital, em São Luís.
14: Decisão atende a pedidos do Ministério Público Federal. Sabrine Menezes.
20: Com a decisão, o Estado do Maranhão tem até 3 meses para apresentar ao IPHAN e executar um projeto de obras emergenciais para eliminar os riscos estruturais e conter a deterioração da fachada e da cobertura do casarão, localizado na Rua Portugal. Já o projeto de recuperação integral deve ser executado em até 6 meses. Além disso, o Estado deve manter a vigilância patrimonial contínua do imóvel, para evitar invasões, ocupações irregulares e novos danos. Em caso de descumprimento das obrigações, a multa é de R$ 1.000 por dia.
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15: A você, uma boa noite.
14: E até amanhã.
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22: Eu sou Paula Groba.
23: E eu sou Humberto Pinheiro.
22: E estes são os destaques de hoje do Jornal do Senado, que começa agora.
23: Congresso antecipa a comissão mista para analisar fim da chamada taxa das blusinhas.
22: Fies pode ter desconto maior para médicos que trabalham em áreas sem atendimento.
23: Pesquisa data Senado. Brasileiras sofrem violência, mas não se reconhecem como vítimas.
22: Boa noite.
23: Boa noite.
22: Para atrair médicos para regiões onde faltam profissionais, um projeto em análise no Senado propõe aumentar o desconto na dívida do Fies a quem trabalhar nessas áreas.
23: A ideia é transformar o abatimento da dívida em um incentivo para levar mais médicos aos locais onde a população mais precisa de atendimento pelo SUS. Quem traz os detalhes é a repórter Patrícia Oliveira.
24: Mais de 60% dos médicos do país estão concentrados em 48 municípios e em capitais com mais de 500 mil habitantes, deixando outras áreas, especialmente na região norte, com escassez de profissionais. Um projeto do senador Dr. Irã, do Progressistas de Roraima, propõe que médicos formados com financiamento do Fies descontem até metade do valor da parcela mensal da dívida quando trabalharem na rede pública em áreas com falta e dificuldade de reposição ou retenção desses profissionais, consideradas prioritárias pelo Ministério da Saúde. Hoje, o Fies já permite abatimento da dívida para médicos que atuam por pelo menos 1 ano em equipes de saúde da família e em outros grupos específicos que atendem essas regiões. O projeto amplia o benefício para todos os médicos, inclusive especialistas, que trabalharem nos serviços públicos dessas localidades. Para o senador, a proposta, que está pronta para votação na Comissão de Assuntos Sociais, pode reduzir a dívida dos profissionais e levar médicos para onde eles são mais necessários.
25: Damos um alívio grande ao jovem médico que muitas vezes sai da faculdade com uma dívida enorme e, ao mesmo tempo, levamos mais profissionais às estruturas hospitalares, às UBSs, enfim, a todas as estruturas de atendimento do nosso gigante SUS, reforçando o acesso às pessoas que mais precisam nos rincões desse país.
24: Se for aprovado na Comissão de Assuntos Sociais, o projeto ainda será analisado pela Comissão de Assuntos Econômicos.
22: E a Comissão de Direitos Humanos vai criar um grupo de trabalho sobre a suspensão pela Anvisa de um remédio para a distrofia de Duchenne.
23: Essa distrofia muscular é uma doença genética rara e progressiva que causa perda de força dos músculos. A reportagem é de Márcio Maturana.
26: A Comissão de Direitos Humanos fez uma audiência pública com especialistas e famílias de pacientes para debater a situação regulatória do medicamento. Débora Racelli, mãe do paciente Raul, de 6 anos, disse que o Elevides é a esperança das famílias.
27: Aproximadamente
0: no Brasil, temos 15 meninos medicados, como já foi falado. 1.200 meninos no mundo receberam o tratamento através de estudos e via comercial. Eles estão bem, eles estão crescendo, eles estão vivendo, eles estão indo para a escola, eles estão indo brincar. Pode não ter os melhores ganhos no gráfico, mas a doença parou, a doença estabilizou, a doença está dando respiro para que eles sejam crianças.
26: O diretor da Anvisa, Daniel Pereira, explicou que a decisão da agência não é definitiva.
1: Não há decisão imutável por parte da agência. As decisões da agência, elas são feitas conforme os dados que a gente tem no momento, conforme os dados que a gente recebe, conforme os dados que a gente consegue, né, avaliar.
26: O medicamento é aplicado em dose única e os pacientes são acompanhados com relatórios periódicos. O laudo definitivo sobre a eficácia do remédio deve ser concluído em 2031. A senadora Damaris Alves, do Republicanos do Distrito Federal, que é presidente da Comissão de Direitos Humanos e coordenou o debate, anunciou que vai criar um grupo de trabalho para buscar uma solução no caso do medicamento Elevides.
22: A comissão mista que analisa a medida provisória que zera o imposto de importação sobre compras de até 50 dólares em plataformas virtuais se reúne amanhã para eleger o presidente. Conhecida como taxa das blusinhas, a MP também autoriza o ministro da Fazenda a alterar as alíquotas do imposto de importação sobre remessas postais internacionais. Para compras de até 50 dólares, a alíquota poderá ser reduzida a zero. Já para remessas de até 3 mil dólares, poderá chegar a 30%.
23: O deputado Reginaldo Lopes, do PT de Minas Gerais, foi indicado pelo presidente da Câmara, Hugo Mota, para presidir a comissão. A indicação do relator caberá ao Senado. O parlamentar defendeu a aprovação rápida da MP, que perde a validade no dia 8 de setembro.
2: Nós vamos debater e fazer um grande diálogo com todos os setores econômicos da indústria brasileira, com os parlamentares, senadores, e vamos sim defender a aprovação imediata deste direito do povo brasileiro de poder ter isenção nas suas compras internacionais até 50 dólares.
22: A violência contra a mulher ainda é uma realidade no Brasil e muitas brasileiras não reconhecem como violência situações de agressão que vivenciam no dia a dia.
23: Os dados estaduais da mais recente pesquisa nacional do Datasenado revelam diferenças na percepção da violência de gênero entre os estados e mostram como essa falta de reconhecimento pode dificultar a denúncia e a busca por ajuda. A reportagem é de Raíssa Abreu.
5: A distância entre a violência vivida e a declarada é uma das principais conclusões da pesquisa. Em Alagoas, 36% das mulheres relataram situações de violência sem identificá-las como violência doméstica ou familiar. No Paraná e em São Paulo, esse índice foi de 25%. O presidente do Senado, Davi Alcolumbre, disse em nota que divulgar dados por estado ajuda a entender o problema em profundidade e aumenta a chance de combatê-lo. O coordenador do Datasenado, José Henrique Varanda, disse que o objetivo não é criar um ranking entre os estados.
6: O detalhamento estadual é muito mais importante não para criar um ranking, mas para identificar as necessidades de cada localidade. A gente olha para esses números, a gente vê que ainda estamos assim, muito aquém da realidade.
5: A 11ª edição da Pesquisa Nacional de Violência contra a Mulher ouviu 21.641 mulheres nos 27 estados e no Distrito Federal. A pesquisa é uma parceria do Datasenado com o Observatório da Mulher contra a Violência.
7: Eleições 2026.
22: O programa Seu Voto Importa, da Justiça Eleitoral, vai oferecer transporte a eleitores com mobilidade reduzida.
23: A solicitação deve ser feita até 14 de setembro, 20 dias antes da data da eleição. Repórter Pedro Pincer.
8: Eleitoras e eleitores que necessitarem de apoio para se deslocarem até seus locais de votação nas eleições de 2026 contarão com um serviço de transporte individual gratuito. O programa Seu Voto Importa, do Tribunal Superior Eleitoral, busca reduzir as barreiras físicas ao exercício do voto e promover a inclusão de grupos historicamente vulnerabilizados. E foi inspirado em experiências desenvolvidas ouvidas por tribunais regionais, como o de Pernambuco. Assessor de planejamento do órgão, Acácio Leite, explicou como o seu voto importa funciona na prática.
3: Então nós transportamos eleitores com deficiência visual, deficiência auditiva, paralisia cerebral, síndrome de Down, autismo, deficiência física, todos os tipos de deficiência nós atendemos. No dia das eleições vai buscar esse eleitor em casa, leva ele para votar até o local de votação e traz ele de volta até a casa dele com toda a segurança e com um apoio técnico bem interessante.
8: A solicitação pode ser apresentada pelo próprio eleitor ou, quando necessário, por seus representantes legais ou de apoio. O pedido pode ser feito presencialmente, diretamente no cartório eleitoral da zona correspondente ou por canais remotos e eletrônicos até 14 de setembro.
22: E amanhã, sexta-feira, começa o horário eleitoral gratuito das eleições 2026. As emissoras de rádio e TV devem destinar tempo para que os candidatos e candidatas divulguem as propostas de campanha para os cargos de presidente da República, deputado federal, governador, senador e deputado estadual ou distrital, no caso do Distrito Federal.
23: A propaganda eleitoral gratuita será veiculada de segunda a sábado com 50 minutos diários em rede, divididos dois blocos de 25 minutos no rádio e na TV. Além disso, 70 minutos serão destinados a inserções de 30 e 60 segundos distribuídas ao longo do dia. O horário eleitoral deve ocorrer até o dia 1º de outubro, 3 dias antes da realização do primeiro turno. Com edição de Paula Groba e trabalhos técnicos de Eliseu Caires, o Jornal do Senado fica por aqui. Acompanhe agora as notícias da Câmara dos Deputados. Boa noite.
22: Boa noite e até amanhã.
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9: Presidentes estabelecem prioridades para votações do esforço concentrado.
10: Deputados obrigam notificação de distúrbio vocal relacionado ao trabalho.
9: Avança a proposta que permite instalação de faróis auxiliares em caminhões.
10: Boa noite. Uma comissão da Câmara aprovou a instalação de faróis auxiliares em caminhões. A repórter Maria Neves explica por que a medida foi considerada necessária.
11: A Comissão de Viação e Transportes da Câmara dos Deputados aprovou o projeto do deputado Rodrigo Dazaeli, do PL do Mato Grosso, que permite a instalação de faróis auxiliares em caminhões que circulam em áreas privadas. Pelo texto, veículos de transporte de carga utilizados em atividades agropecuárias, florestais, industriais e logísticas poderão ter luzes adicionais, desde que elas possam ser desligadas manualmente para circular em vias públicas. Na opinião do relator, deputado Zé Trovão, do PL de Santa Catarina, a mudança evita que os motoristas sejam punidos simplesmente por terem o equipamento no caminhão. Ele também defende que a iluminação adicional vai tornar a direção de caminhões mais segura.
12: Nós temos hoje muitos veículos que transitam em propriedades rurais, em áreas que são 500, 600, até 1.000 quilômetros ou mais, em estradas precárias, estradas de chão. E essas estradas, elas não têm iluminação de nenhum tipo. Às vezes o cara está transitando, quando ele vê, ele está em cima de um animal, de um boi, de um cavalo ou de um animal silvestre e acaba acontecendo um acidente. Se ele tem as lâmpadas auxiliares, ele consegue ter um foco maior, mais longe desses animais, essas estradas.
11: Pelo texto aprovado, o condutor que trafegar por via pública com iluminação auxiliar ligada incorrerá em infração grave a ser punida com multa e retenção do veículo para regularização. Uma pesquisa realizada pela Fundação Instituto de Pesquisas Econômicas e a Secretaria Nacional de Trânsito apontou que caminhões e ônibus respondem por aproximadamente 4% dos veículos em circulação no país. Isso corresponde a cerca de 4.900.000 veículos. A proposta que permite a instalação de faróis auxiliares em caminhões ainda será analisada pela Comissão de Constituição e Justiça. Da Rádio Câmara de Brasília, Maria Neves.
4: Transportes.
14: Júlio Arcoverde, do PP do Piauí, apoia a proposta que muda as regras de cobrança do IPVA. O texto estabelece a alíquota máxima de 1% sobre o valor venal dos veículos e determina que os estados possam conceder descontos para modelos menos poluentes.
15: A proposta considera exclusivamente o peso de fábrica do veículo, em vez do valor de mercado, para o cálculo do IPVA. Júlio Arcoverde acredita que a medida torna a cobrança do imposto mais justa e alinhada a modelos adotados em outros países.
16: Consumidor.
14: Embalagens de produtos industrializados não poderão exibir fotos de componentes que não fazem parte da receita. É o que determina o projeto de Félix Mendonça Júnior, do PDT da Bahia, segundo o qual as ilustrações orientam mais a decisão de compra do que a leitura da lista de ingredientes.
15: Além disso, o projeto de Félix Mendonça Júnior prevê que a Anvisa estabeleça o teor mínimo de ingredientes, como chocolates, frutas e queijos, para destaque nas embalagens, seguindo padrões internacionais de composição e denominação de alimentos.
16: Direitos Humanos.
14: Gervásio Maia, do PCdoB da Paraíba, defende a aprovação de projeto que obriga academias a trazer informações e instruções em braille nos equipamentos. Relator da matéria na Comissão de Constituição e Justiça da Câmara, o deputado afirma que o objetivo é ampliar a autonomia das pessoas com deficiência visual.
15: Gervásio Maia argumenta
14: trazer informações e instruções em braille nos equipamentos. Relator da matéria na Comissão de Constituição e Justiça da Câmara, o deputado afirma que o objetivo é ampliar a autonomia das pessoas com deficiência visual.
15: Gervásio Maia argumenta

0: sociais, priorizando a contratação de intérpretes das próprias comunidades para facilitar a comunicação e evitar a criação de cargos permanentes.
1: Justiça. Devedores de pensão alimentícia podem ser proibidos de entrar em estádios de futebol e outros eventos esportivos. A restrição está prevista em um projeto apresentado por Rodrigo Gambale, do Podemos de São Paulo.
0: A proposta exige que os organizadores dos eventos barrem os inadimplentes na entrada, inclusive por biometria. Rodrigo Gambale acredita que a medida protege crianças e adolescentes e dá mais agilidade à cobrança das pensões.
1: Segurança Pública. Alexandre Leite, do União de São Paulo, propõe aumentar a pena para quem fizer falsa acusação de violência doméstica e familiar. O deputado explica que a ideia é alterar o Código Penal para endurecer a punição do crime de denunciação caluniosa.
0: O texto também prevê que a concessão de medida protetiva com base em denúncia falsa passe a configurar o crime de denunciação caluniosa. Alexandre Leite afirma que a medida busca preservar a credibilidade do sistema de proteção às vítimas e punir quem agir de má fé.
1: Desenvolvimento Regional. Projeto de Domingos Neto, do PSD do Ceará, busca ampliar a utilização do reuso de água e da dessalinização em regiões afetadas pela seca. O deputado também inclui no texto incentivos de financiamento para projetos que adotarem essas tecnologias.
0: Domingos Neto explica que a iniciativa facilita o acesso a financiamentos para projetos que promovam fontes complementares de abastecimento de água. Ele acrescenta que a medida prioriza a eficiência do uso da água, além de preservar os mananciais.
1: Trabalho.
2: Os deputados aprovaram um projeto que obriga a notificação do distúrbio vocal relacionado ao trabalho como doença funcional. A repórter Paula Bittar tem os detalhes.
3: A Comissão de Constituição e Justiça da Câmara aprovou o projeto que determina a notificação compulsória do distúrbio vocal relacionado ao trabalho como doença funcional. O objetivo é aperfeiçoar as políticas públicas e proteger a saúde vocal de profissionais que utilizam a voz como instrumento de trabalho, em especial professores e teleoperadores. O autor do projeto, o deputado Rogério Correia, do PT de Minas Gerais, ressaltou que o distúrbio é uma doença que está extremamente associada ao trabalho.
4: Ela vai influenciar na vida das pessoas e precisa de ter o tratamento relacionado ao trabalho, por isso uma doença do trabalho. Assim colocado, leva os professores a ter uma proteção pela profissão que ele exerce.
3: O projeto considera distúrbios vocais relacionados ao trabalho quaisquer formas de desvios vocais relacionados à atividade profissional que diminuam, comprometam ou impeçam a atuação ou a comunicação do trabalhador. A proposta que determina a notificação compulsória do distúrbio vocal relacionado ao trabalho como doença funcional já pode seguir ao Senado. Da Rádio Câmara de Brasília, Paula Bittar.
0: Ayrton Faleiro, do PT da Bahia, comemora a aprovação na Câmara do fim da escala 6x1. Na avaliação do deputado, a medida amplia direitos e melhora a qualidade de vida da classe trabalhadora.
2: O parlamentar também afirma que a mudança representa um ganho para a economia e destaca a participação de trabalhadores, dos parlamentares e do governo federal na aprovação da proposta. Para Ayrton Faleiro, a medida garante mais dignidade aos trabalhadores brasileiros.
5: A aprovação do fim da escala 6x1, estabelecendo 2 dias de descanso para a classe trabalhadora, para cuidar da família, para cuidar da saúde, para cuidar do esporte, para cuidar da sua religiosidade, é um ganho fundamental para a nossa economia. Quem está de parabéns mesmo são os trabalhadores e trabalhadoras do Brasil, que agora vão ter uma condição mais digna para, além do trabalho, uma vida melhor.
1: Saúde.
0: É de Josenildo, do PDT do Amapá, projeto que proíbe a prescrição e o uso de implantes hormonais para fins estéticos ou melhoria do desempenho físico. O projeto prevê que esses produtos somente sejam indicados para diagnóstico compatível e respaldo científico.
2: Josenildo propõe que farmácias e estabelecimentos

0: Estabelecimentos registrem o profissional responsável, o paciente, a composição e o lote de cada implante. O congressista explica que o registro de cada implante permite identificar prescrições que usam diagnósticos médicos como justificativa para fins estéticos.
1: Previdência.
2: Eduardo da Fonte, do PP de Pernambuco, apresentou o projeto que determina o pagamento provisório do benefício de prestação continuada quando o INSS não analisar o pedido em até 45 dias. Ele explica que a implantação deverá ser feita em até 5 dias úteis após o fim do prazo.
0: Eduardo da Fonte esclarece que o pagamento temporário não substitui a análise definitiva do INSS. Ele acrescenta que, se o pedido for negado, o benefício será interrompido depois de assegurado o direito de defesa, sem devolução automática dos valores recebidos de boa-fé.
1: Cultura.
2: Projeto de Adriano do Baldi, do PP de Goiás, inclui o Dia Nacional do Povo Cigano, celebrado em 24 de maio, no calendário oficial de eventos nacionais. Ele explica que a medida visa incentivar a realização de campanhas educativas e de combate a estereótipos.
0: Embora 24 de maio já marque o Dia Nacional do Cigano, Adriano do Baldi diz que o reconhecimento oficial da data vai dar mais visibilidade a esta comunidade histórica e vai fortalecer o acesso a direitos básicos como documentação, saúde, educação e moradia.
2: Pastor Diniz, do União de Roraima, é favorável à renovação da permissão para que a Rondovisão Rondônia Rádio e Televisão continue operando uma emissora de rádio FM em Ji-Paraná por mais 10 anos.
0: O relator da proposta na Comissão de Comunicação afirma que a documentação apresentada pela empresa atende às exigências legais e às normas do colegiado. Por isso, o pastor Diniz defende a homologação do ato do Poder Executivo pelo Congresso Nacional.
1: Educação.
2: Projeto de Da Vitória, do PP do Espírito Santo, prevê descontos a participantes do FIES com pagamentos em dia ou em atraso de até 90 dias. Ele argumenta que a proposta permite que o beneficiário quite a dívida à vista sem pagar juros e multas, com desconto de até metade do valor financiado.
0: Da Vitória também propõe parcelamento em até 150 meses, com eliminação de juros e multas, além de desconto de até 30% sobre a dívida principal. O deputado diz que as renegociações devem alcançar os bons pagadores, desde que não provoquem perda de receita para o fundo estudantil.
1: Votação.
2: Em reunião com o presidente da República, os presidentes da Câmara, Hugo Mota, e do Senado, Davi Alcolumbre, definiram os projetos que terão prioridade na semana de esforço concentrado do Congresso. O repórter José Carlos Oliveira tem os detalhes.
3: Os presidentes da Câmara dos Deputados, Hugo Mota, e do Senado, Davi Alcolumbre, se reuniram com o presidente Lula no Palácio Alvorada e definiram 5 propostas com prioridade de votação entre 1º e 4 de setembro, último esforço concentrado do Congresso antes da eleição de outubro. 4 propostas já foram aprovadas pelos deputados e estão em análise no Senado. O fim da escala 6x1 de trabalho semanal, a chamada PEC da Segurança Pública, a Política Nacional de Minerais Críticos e Estratégicos e os incentivos fiscais para a instalação de data centers no Brasil, batizados de Redata. O presidente da Câmara, Hugo Mota, elogiou a possibilidade de avanços legislativos por meio de diálogo e cooperação institucional.
4: Mais feliz ainda de ver essas matérias que passaram na Câmara, como a PEC da Segurança, a PEC do fim da escala 6x1, o projeto dos minerais críticos, que é um projeto estratégico para o país, de soberania nacional, e também o Redata, que além do ponto de vista dos investimentos que o Brasil irá receber, nós teremos condição também de armazenar os dados da população brasileira aqui em nosso país, não mais dependendo de outros países.
3: O 5º item da pauta prioritária é a medida provisória que zera temporariamente a chamada taxa das blusinhas, ou seja, a cobrança do imposto de importação federal de 20% sobre remessas postais internacionais de até 50 dólares. Hugo Mota lembrou que a medida provisória perde a validade em setembro, com riscos de prejuízos para milhões de brasileiros que compram pela internet. Mota indicou o deputado Reginaldo Lopes, do PT de Minas Gerais, para presidir a comissão mista sobre o tema. Os deputados aprovaram a PEC da segurança em março. O texto garante mais recursos para o setor, inclusive por meio da destinação de dinheiro arrecadado com as BETs para o Fundo Nacional de Segurança Pública e o Fundo Penitenciário Nacional. O fim da escala 6x1 foi aprovado pela Câmara em maio. O projeto prevê jornada de 40 horas semanais em 5 dias, com 2 de descanso e sem redução de salário. Também em maio, os deputados aprovaram a Política Nacional de Minerais Críticos, com incentivos governamentais à exploração de minerais considerados fundamentais na produção de tecnologias, como smartphones, carros elétricos e sistemas militares. O projeto de lei do REDATA, Regime Especial de Tributação para Serviços de Data Center, foi aprovado pela Câmara em fevereiro. Da Rádio Câmara de Brasília, José Carlos Oliveira.
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1: Economia.
0: Doutor Luiz Ovando, do PP de Mato Grosso do Sul, defende a proposta de emenda à Constituição que amplia a imunidade tributária para igrejas e entidades filantrópicas. O texto já foi aprovado na Câmara e seguiu para análise dos senadores.
2: O deputado afirma que a medida fortalece o trabalho social desenvolvido por igrejas e organizações beneficentes, ampliando recursos destinados ao atendimento da população. Dr. Luiz Ovando acrescenta que a proposta prevê mecanismos de devolução tributária para evitar cobranças consideradas excessivas.
6: Quando você compra uma lâmpada, compra alguma coisa em supermercado, então isso tudo é tributado. Então, se já está tributado e o cidadão, membro da igreja, já paga imposto de renda, se ele tiver uma empresa, ele também recolhe esse valor, nós estamos aqui, através dessa PEC, defendendo o fato de que as instituições e também as filantrópicas que prestam serviço à comunidade sejam isentadas, sejam imunizadas, vamos dizer assim, desse recolhimento. E se acontecer, isso seja devolvido através de um cashback.
0: Zé Neto, do PT da Bahia, apresentou o projeto que cria o programa Fazer o Bem para a Melhor Idade, que permite a empresas abater do imposto de renda valores destinados a idosos que vivem em asilos ou casas de repouso.
7: E o que é que nós queremos? Que nesse projeto a gente vai atender os idosos com rendimentos mensais inferiores ao limite da isenção de imposto de renda que estejam nos abrigos de idosos e casas de idosos. Que a tendência é que isso cresça muito. Quem dá assistência a esses idosos? Como vão ser assistidos? Cada dia você tem menos pessoas na família e você vai ter muito mais pessoas que não vão ter esse atendimento. E isso é uma forma de dar uma atenção e uma assistência junto com a ordem governamental, com o Estado, município, Estado, União, para que a gente possa diminuir essas dificuldades que são vividas pelos idosos no Brasil.
2: Zé Neto explica que, pelo texto, cada empresa poderá apoiar até 3 idosos com abatimento limitado a 5% do imposto devido por ano. Para ter direito ao incentivo, a pessoa jurídica deverá obter o certificado amigo do idoso após a habilitação junto à Receita Federal.
0: Bandeira de Melo, do PV do Rio de Janeiro, é um dos autores da proposta de emenda à Constituição que busca preservar incentivos estaduais e municipais a projetos culturais e esportivos após a reforma tributária. O texto permite que empresas continuem apoiando iniciativas desses setores com abatimento de parte do imposto devido.
2: Bandeira de Melo alerta que a substituição do ICMS e do ISS pelo novo imposto sobre consumo pode abrir brecha para a extinção de mecanismos usados hoje no financiamento da cultura e do esporte. O objetivo da proposta é criar regras nacionais uniformes sobre o tema.
0: Termina agora o jornal Câmara dos Deputados, produzido pela Rádio Câmara, com trabalhos técnicos de Wellington Teles e apresentação de Luciana Vieira e Val Monteiro. Boa noite.
2: A Voz do Brasil volta amanhã. Uma boa noite para você.
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1: É isso aí, quem escuta sabe. Neste exato momento, 10 horas mais 2 minutos. Seja muito bem-vindo, muito bem-vinda. Eu sou a Alexia Marília e começa mais uma edição do nosso Resumo TMC. É, seguimos juntos e Shallow Now até a meia-noite. A partir de agora você confere aí um noticiário, um programa bem leve, bem informativo. Quinta-feira, dia 27 de agosto, você confere os principais destaques de tudo que rolou no Brasil e no mundo, na política, na música, na cultura, na ciência. E é claro, você sempre pode participar aqui da nossa programação. Já vai anotando aí o número do WhatsApp, é o DDD 11 97221 1001. Fique à vontade aí para mandar a sua mensagem, seu áudio, o que, que você tá fazendo então nesse finzinho aí de quinta-feira. Daqui a pouquinho, sextou praticamente, né? Seguimos juntos aqui, eu vou adorar ter a sua companhia. Vamos pros destaques de hoje.
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1: Giro de notícias aqui no Resumo TMC. Lula pediu ao diretor da Polícia Federal, Andrei Rodrigues, que procure o ministro André Mendonça, do Supremo Tribunal Federal, para uma reunião nos próximos dias. O encontro busca reduzir a tensão entre a PF e o ministro, que relata investigações envolvendo os casos Banco Master e INSS. E o governador do Piauí, Rafael Fonteles, negou ter qualquer vínculo ou proximidade com a empresária Roberta Luxinger, que é citada em uma investigação da Polícia Federal. Segundo Fonteles, ela pode ter apoiado sua campanha lá em 2022, mas ele afirmou que não tem relação com ela nem com seu governo. A investigação também envolve Fábio Luiz Lula da Silva, o Lulinha. E o Omar Aziz, relator da proposta que acaba com a escala 6x1, apresentou o parecer favorável no Senado. Lembrando que o texto reduz a jornada máxima de 44 para 40 horas semanais, garante ali 2 dias de folga e prevê uma redução gradual, sem corte nos salários. E a Polícia Federal adiou para essa sexta-feira o depoimento do ex-banqueiro Daniel Vorcaro, depois de um problema na internet impedir a audiência por videoconferência. Vorcaro deve ser questionado sobre possíveis informações privilegiadas recebidas de ex-servidores do Banco Central e segue preso em Brasília por suspeitas de fraudes, lavagem de dinheiro e corrupção no Banco Master. E a comissão do Congresso, que analisa a medida provisória chamada de taxa das blusinhas, se reúne também nessa sexta-feira para discutir a proposta. A medida mantém zerado o imposto de importação para compras internacionais de até 50 dólares. Notícia para você que compra aí nesses sites, né? A Shein, Shopee, enfim. Se o Congresso não aprovar o texto, até 8 de setembro, a cobrança de 20% volta a valer. Agora vamos para o Rio de Janeiro, porque a Justiça do Rio negou o pedido do ex-governador Antony Garotinho para suspender a condenação por improbidade administrativa. Lembrando que Garotinho teve os direitos políticos suspensos por 8 anos e foi condenado a devolver 234 milhões de reais aos cofres públicos, além de pagar multa de 500 mil reais. E o Aécio Neves deve disputar uma vaga no Senado por Minas Gerais, depois de mudar de ideia e voltar à corrida eleitoral. O anúncio depende da desistência de Marcelo Eringer, do PDT, que abriria espaço para Aécio ser registrado como substituto dentro do prazo permitido pelo Tribunal Superior Eleitoral. E a Justiça Federal suspendeu a cobrança de 12% sobre exportações de petróleo e minerais bituminosos. A medida já havia arrecadado 7 bilhões e 900 milhões de reais desde julho. A decisão é provisória e atendeu a um pedido de empresas do setor. O juiz entendeu que o governo não poderia renovar o imposto por resolução após a medida provisória que criou a cobrança perder a validade. Olha só esse dado, a taxa de desemprego no Brasil caiu para 5,3% nos 3 meses até julho, o menor nível para o período desde o início da série histórica do IBGE. O número de pessoas ocupadas chegou a um recorde de 103,3 milhões, enquanto a quantidade de desempregados caiu para 5,8 milhões. E o governo central registrou superávit de 10 bilhões e 800 milhões de reais em julho, após um déficit de 59 bilhões e 100 milhões de reais no mesmo mês do ano passado. Então, apesar do resultado positivo, o país acumula déficit de 81 bilhões e 300 milhões de reais no ano. Então, o aumento das despesas obrigatórias continua pressionando as contas públicas. Agora vamos para o noticiário internacional. O presidente dos Estados Unidos, Donald Trump, assinou uma ordem para mudar o nome do Lago Ontário para Lago América. O lago fica entre os Estados Unidos e o Canadá. A decisão acontece em meio à disputa comercial entre os dois países, com novas tarifas americanas sobre produtos canadenses e medidas de retaliação anunciadas pelo Canadá. E um juiz militar dos Estados Unidos marcou para junho de 2028 o julgamento de Khalid Sheikh Mohammed, acusado de planejar os ataques de 11 de setembro de 2001. O processo contra Mohammed e outros três réus será finalizado e realizado, no caso, na base de Guantánamo, em Cuba, após mais de duas décadas de disputas jurídicas. Agora 10 horas mais 8 minutos.
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1: Agora é a hora da nossa previsão do tempo, assim você já termina aí o seu dia informado de como que vai estar o tempo amanhã, no caso sexta-feira, bora lá, começando pela região sul. Em Curitiba, o sol aparece entre nuvens e não tem previsão de chuva, viu? Mínima de 17 graus com máxima de 29 graus. Bora para o sudeste, em São Paulo, o sol aparece entre nuvens, sem chuva também. Mínima de 17 graus com máxima de 31 graus. No Rio de Janeiro, a lua aí para o Carioca, porque o sol divide espaço com as nuvens, mas também não tem previsão de chuva. Mínima de 18 graus com máxima de 31 graus. Em Belo Horizonte, o sol aparece entre nuvens, sem chuva também. Mínima de 15 graus e máxima de 28 graus. No Centro-Oeste, em Brasília, o dia é de sol com nuvens, não chove. Mínima de 19 graus, com máxima de 32 graus. E fechando aqui com chave de ouro, nossa previsão do tempo para essa sexta-feira. Bora para o Nordeste, em Recife. O dia é de sol com algumas nuvens e chove ali rapidamente durante o dia e também à noite. Bom você garantir o seu guarda-chuva. Mínima vai ser de 23 graus, com máxima de 29 graus. 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
1: 10 horas mais 10 minutos, olha só, números iguais. Será que vai dar sorte? Bom, bora lá para o nosso quadro, trago muitas curiosidades. E se você gosta de olhar para o céu, já pode se preparar, viu? Porque na noite dessa quinta-feira tem eclipse lunar e o fenômeno vai atravessar a madrugada até sexta-feira. Então o eclipse começa às 10h24 da noite de quinta, então daqui a pouquinho, hein? Mas o momento mais impressionante acontece à 1h13 da manhã de sexta, então durante a madrugada, né? É quando cerca de

especialistas começa às 11h34 da noite e termina às 2h52 da manhã. Então, vários momentos ali desse eclipse, né? Já o eclipse completo, incluindo uma fase mais discreta no começo e no fim, vai até às 4h02 da manhã. Então, se o céu estiver limpo, é só procurar a Lua e observar. Pode ficar tranquilo também, porque diferente do eclipse solar, olhar para a Lua durante o fenômeno não faz mal aos olhos, né? Então, fica também essa observação para você. Agora é torcer para as nuvens colaborarem também, né? Porque o espetáculo no céu já está basicamente garantido, né? E isso traz uma reflexão muito bonita também, porque a gente passa o dia todo, né, correndo, olhando para a tela, para o celular, resolvendo um problema no trabalho. E aí, de repente, um fenômeno desses faz a gente parar por alguns minutos ali para simplesmente olhar para o céu. Então, é quase um lembrete de que, enquanto a nossa vida está naquela correria de sempre, tem um universo inteiro aí acontecendo lá em cima no ritmo dele. Então nada muda, basicamente. Então se você puder dar uma pausa aí na sua rotina, olha para a Lua, fica ali uns minutinhos em silêncio, aproveitando esse espetáculo. Às vezes o céu também é um bom lugar para organizar os pensamentos. E trago mais curiosidades. Já imaginou olhar para o céu para ver as estrelas? Né? Não estou falando do eclipse agora, para simplesmente olhar as estrelas ali e dar de cara com vários riscos de luz passando na frente? Pois é justamente esse o alerta de um estudo do Observatório Europeu do Sul. Hoje existem cerca de 15 mil satélites em volta da Terra e esse número pode crescer muito. Há planos para lançar mais de 1 milhão e 700 mil. Então o problema, na verdade, é que esses satélites podem aparecer nas fotos feitas pelos telescópios. Quando passam na frente, deixam uma faixa brilhante na imagem e podem esconder justamente o que os cientistas estavam tentando observar, né? Porque os pesquisadores fizeram testes para entender o tamanho do problema. Então eles descobriram que com até 100 mil satélites, os telescópios ainda conseguiriam trabalhar. Mas, chegando a 300 mil, algumas observações poderiam perder muitos dados, ou seja, o excesso de satélites faz com que os pesquisadores não consigam observar as estrelas. Então, esse aumento tem relação principalmente com serviços de internet via satélite, como o Starlink, da SpaceX, e o LEO, da Amazon. Então, ninguém está dizendo que a tecnologia não é importante, né? Vale lembrar, a questão é encontrar aí mais ou menos um meio termo. Então, levar a internet para outros lugares distantes sem deixar o céu tão cheio de satélites, né? Que aí fica mais difícil dos especialistas estudarem as estrelas, né? Então, é uma daquelas situações que a tecnologia resolve um problema, mas pode acabar criando outro, né? Então, fica a pergunta, será que na corrida para levar a internet para qualquer cantinho do planeta, a gente também vai precisar aprender a dividir o céu com a ciência? Falando de mais estudos, de ciência, de coisas assim maravilhosas, você já reparou que às vezes o seu cachorrinho aí de casa fica te encarando e começa, ó, a piscar? Pois isso pode ser mais do que uma fofura aleatória, viu? Um estudo da Universidade de Parma, na Itália, indica que os cães podem usar as piscadinhas como uma forma de comunicação. Então os pesquisadores observaram 35 cães assistindo a vídeos de pessoas piscando. E olha só, os animais piscaram mais quando viam alguém fazendo o mesmo, principalmente quando era o próprio dono. Então, calma, né? Isso também não significa que eles estejam simplesmente imitando a gente. Os cães não ficaram mais propensos a piscar imediatamente depois da piscada da pessoa. Para os cientistas, o gesto pode estar ligado à atenção e à interação social. Agora a equipe quer descobrir se os cachorros mudam esse comportamento dependendo do ambiente e de quem está do outro lado. Então, da próxima vez que o seu cachorro piscar para você, presta atenção, vai que ele tá tentando puxar assunto com você, né? Ainda no mundo das descobertas científicas, agora imagina só esse cenário. Onde hoje você vê areia e aquele calorão ali, típico do deserto do Saara, quando você pensa em deserto do Saara, você pensa nisso, né? Areia e calor. Ali no Egito, enfim. Mas bom, milhões de anos atrás tinha ali um mar tropical cheio de vida. E quem ajuda a contar essa história são dentes de tubarão,

0: Olha essa relação, né? Então, pesquisadores encontraram 14 dentes ali, né, fossilizados de 5 espécies que viveram naquela região. Então, fósseis de dentes de tubarão. O material estava no Planalto de Abu Tartur, no deserto ocidental do país. E tem uma curiosidade, porque como o corpo dos tubarões é feito principalmente de cartilagem, ele quase nunca vira fóssil. Então os dentes são praticamente a nossa principal pista para descobrir quem que nadava ali, né? Por ali, no caso. Então duas das espécies encontradas nunca tinham sido registradas no Egito. Uma delas é parente do atual tubarão-duende, que é basicamente, para você que está no rádio, aquele tubarão de focinho comprido, sabe? E que tem aquela aparência assustadora, não tem como. Se eu ver um tubarão, eu saio nadando, né? Então, os dentes contam outra história nesse caso. Alguns eram finos e compridos, outros largos e serrilhados. Isso indica que os tubarões provavelmente tinham hábitos alimentares diferentes, né? Então, os cientistas acreditavam que aquele mar era cheio de nutrientes e alimentos, criando um verdadeiro banquete para os predadores. Ou seja, antes de virar deserto, esse pedaço do Egito já teve seu próprio tubarão filme, basicamente. Só que com espécies que a gente nem consegue mais encontrar por aí. E por falar em peixes, imagina um peixe nadando onde hoje é Mato Grosso. Só que há 254 milhões de anos. Então, pesquisadores descobriram uma nova espécie de peixe pré-histórico, batizado de, atenção, nome científico, Leo Lepis Mato. Peraí, mais uma vez. Leo Lepis Mato Grossensis, né? Em homenagem aí ao Mato Grosso. E só de olhar para esse peixe, já dá para viajar no tempo, né? Para você que está aí na nossa transmissão, youtube.com/tmcnewsbr, consegue ver ali a imagem desse fóssil. Então, o Leo Lepis, vamos encurtar aqui o nome dele, né? Tinha cerca de 15 centímetros, um corpo alongado, coberto por escamas, uma cabeça bem definida, com aquela mandíbula ali aparente, e tudo isso ficou preservado nesse fóssil. O animal vivia em água doce durante o período do Permiano, que é basicamente uma época da Terra que terminou há cerca de 252 milhões de anos, né? Muito antes, inclusive, dos dinossauros. E tem uma coincidência, porque o fóssil apareceu a cerca de 50 quilômetros da cratera de Araguainha, entre Mato Grosso e Goiás. Mas o peixe viveu antes do impacto que formou essa cratera. Assunto para outra pesquisa aí, né, dos cientistas. Então, o fóssil foi encontrado em 2005. Hoje ele está na Universidade Federal do Mato Grosso, mas foi identificado agora, né? Só agora que tivemos, então, essa notícia, né, dessa identificação de que, na verdade, esse fóssil é de um peixe pré-histórico, né? Então, há 254 milhões de anos, né? Não existia nem Mato Grosso, nem Brasil, do jeito que a gente conhece hoje em dia. Naquela época, os continentes estavam ainda ali reunidos. No caso, era um supercontinente, né, chamado Pangeia, uma região ali que tinha ambientes de água doce, com esses animais, por exemplo, como esse peixe, né, o Leo Lepis Mato Grossensis, né? Então, esse peixinho aí acaba virando uma pista, basicamente, de como que era a vida na Terra pouco antes de uma das maiores transformações da história do planeta. E ainda no nosso quadro, olha só, tem gente que, quando fica sozinha, abre aqui aquela garrafa de vinho, enfim, abre aquela da cervejinha, né? Cadê o efeito sonoro, Jorge? Ups, da cervejinha. Bom, e agora os cientistas querem entender, olha só, ó, nem sextou ainda, hein? Mas tá chegando. Mas enfim, né? Quando muita gente bebe sozinho. E agora os cientistas querem entender o que, que o cérebro tem a ver com isso. Então, eles descobriram ali uma pista interessante sobre isso, só que sabe como? Onde? No caso, em camundongos, né? Então, pesquisadores da Universidade de Northwestern, nos Estados Unidos, identificaram um circuito no cérebro que pode ajudar a explicar por que, que o consumo de álcool aumenta em situações de isolamento. No experimento, alguns camundongos ficaram sozinhos e outros continuaram em grupo. Todos receberam ali diariamente uma solução com 15% de álcool. Então, os cientistas deixaram ali os camundongos, ó, Daquele jeito, hein? Então, depois de 2 semanas, os machos que estavam isolados passaram a consumir mais. Já as fêmeas fizeram o contrário e beberam menos. Então, os cientistas perceberam que o isolamento deixou mais ativo um circuito cerebral ligado às emoções, ao estresse e às decisões. E fizeram ali um teste curioso, né? Ativaram esse circuito em machos que não estavam sozinhos. O resultado, eles passaram a agir como se estivessem isolados e aumentaram o consumo, ó, de bebida alcoólica, né? No caso de álcool. Quando o circuito foi desligado, o consumo caiu. Então, a descoberta pode ajudar a entender melhor a relação entre solidão e abuso de álcool. Muito importante, mas atenção, né? Porque o estudo foi feito em camundongos. Os pesquisadores ainda precisam descobrir se algo parecido acontece com os humanos. Aí é outro rolê, né? Então, no fim das contas, até os camundongos parecem ter suas próprias questões emocionais. E olha, se você cresceu esperando a carta de Hogwarts chegar, segura essa. Tô falando do Ronnie Weasley, que tá de volta. No caso, o ator, né, o Rupert Grint, que interpretou o melhor amigo de Harry Potter nos filmes, vai voltar ao personagem. Só que agora nos palcos da Broadway, a partir de 2027, ou seja, a partir do ano que vem, ele vai participar de Harry Potter e a Criança Amaldiçoada, peça que está em cartaz em Nova York desde 2018. E a história se passa 19 anos depois dos acontecimentos do último livro e acompanha uma nova geração de bruxos, né? Então, Grint, que é o ator que interpretou, né, o melhor amigo do Harry, aquele ruivinho, né? Diz que está muito animado para vestir o personagem de novo e que tem uma identificação ali com o Ronnie. Né? Assim como o Ronnie também, ele também virou pai. Então a peça foi escrita por Jack Thorne e dirigida por John Tiffany. E não é qualquer produção não, viu? Ganhou 6 prêmios Tony, incluindo o de melhor peça. Um sucesso gigantesco, a montagem já arrecadou US$532 milhões, o equivalente a cerca de R$2,7 bilhões. Então, com esse dinheiro todo, já dá para dizer, né? Hogwarts pode até não existir, mas a conta bancária da Broadway certamente já fez alguma magia. E ainda no nosso trago muitas curiosidades, atenção para os fãs de GTA, porque a Rockstar soltou aí um novo trailer de Grand Theft Auto 6, né? O 6, o GTA 6. E não foi um videozinho não, viu? Porque a prévia tem mais de 25 minutos. O jogo já começa daquele jeitinho, né? De quem conhece GTA. Então, é tiro, perseguição, confusão. O vídeo mostra ali os protagonistas, Lúcia e Jason, no meio de um tiroteio entre uma gangue de traficantes e a polícia. E tem novidade interessante também nesse lançamento. Agora o jogador pode trocar entre os dois personagens durante a ação. Em uma das cenas, o Jason está dirigindo durante uma fuga policial. Aí dá para trocar o personagem e aí você passa a controlar a Lúcia, que está do lado de fora, atirando ali no meio do tiroteio. Então, não precisa nem estar pertinho do parceiro, no caso dessa dupla ali que vai protagonizar essa continuação ali da série de GTA. O trailer indica que essa troca pode acontecer mesmo quando os dois estiverem distantes. A prévia também revela vários momentos de gameplay e dá uma ideia maior de como que vai funcionar esse jogo aí, né? Um dos maiores jogos aí do mundo, digamos assim, né? De mundo aberto. Esse lançamento vem depois de um episódio meio turbulento. Então, recentemente teve ali, né? A Rockstar, que é a produtora do jogo, que sofreu um ataque hacker, que expôs ali materiais e informações relacionados ao desenvolvimento do game. Um jogo que foi adiado aí várias vezes, mas parece que dessa vez vem aí mesmo, viu? O trailer foi liberado primeiro para assinantes da N gigante, né? A N vermelha gigante, a Netflix. E depois chegou ao canal oficial da Rockstar no YouTube às 10 da noite dessa quinta-feira, então já está disponível. Agora são 10 horas e 26 minutos, já dá para você acessar lá no YouTube. E já pode marcar no calendário, porque GTA 6 chega ao PlayStation 5 e ao Xbox Series X e S no dia 19 de novembro. Agora é esperar até novembro, né? Segura aí a ansiedade, porque depois de 25 minutos de trailer, a Rockstar basicamente entregou aí um aperitivo, já deu aí um gostinho, né? E falou basicamente pra você que é fã de GTA: Bom, agora que já tem esse gostinho, dá para você esperar mais alguns meses aí, até novembro, para conseguir, então, de fato, conseguir jogar o game, né? Agora, 10 horas mais 26 minutos. Bora falar de política agora? Qual que é o perfil mais comum entre os candidatos nessas eleições? Fica aí o questionamento, né? A representação feminina, por exemplo, segue estagnada em 1/3 das candidaturas a 4 pleitos. O Marco Antônio Teixeira, que é cientista político da Fundação Getúlio Vargas, concedeu uma entrevista ao TMC 360 analisando estes dados. Vamos ouvir.
1: A representatividade, ela não reflete a estrutura social do Brasil, né? Ou seja, a maioria homens e brancos. Quando você pega o censo do IBGE, quando você olha como que dá a distribuição étnica, ou seja, está muito diferente daquilo que, de certa forma, configura a população brasileira, né? E por que que ela se apresenta dessa forma, né? Porque, historicamente, tá, a inclusão política no Brasil se deu dessa forma. Então, sempre foi masculina, né? É bom a gente lembrar, quando trata de gênero, né? Que as mulheres ganharam o direito de voto em 1934 e imediatamente as eleições foram suspensas, porque nós ingressamos no chamado Estado Novo, não é? E depois, quando as mulheres passaram a competir politicamente, elas enfrentam uma desigualdade muito grande no processo em relação aos homens, justamente pela dupla jornada que elas enfrentam do ponto de vista de trabalho, né? Mas também pela histórica posição de exclusão. Uhum. Ou seja, política sempre foi vendida como coisa masculina, não é? E quando a gente olha também para a dimensão racial, nós vemos, sobretudo, que os negros, eles, ao serem beneficiados aí pelo fim da escravidão, foram jogados à sorte, né? Então eles acabaram não sendo incluídos como cidadãos políticos por muito tempo, né? E quando eles ganham esse direito, a desigualdade econômica e a desigualdade de acesso aos vários benefícios, como por exemplo educação, acabam interferindo, né? E gerando essa distorção. Nós temos uma população de mais de 50% de mulheres e a participação de mulheres, né, no sistema político fica em média aí 15% das deputadas, 10% das senadoras, uma ou duas governadoras, né, ou seja, sempre muito aquém daquilo que elas representam. E por mais que a gente tenha avançado, não é, com a determinação de cotas de candidaturas, não é, o que a gente tem visto muito tempo é que, por muito tempo, é que as cotas de candidatura não garantem competitividade. Porque, via de regra, os partidos, eles acabam não apoiando e, muitas vezes, inclusive, fraudando os recursos que deveriam ser destinados às mulheres, como a gente já viu, né? Em várias prestações de contas do TRE, do TSE, que já gerou, inclusive, cassação de candidaturas, mudança de resultados, né? Então, falta, e aí eu vou falar uma palavra muito pesada, né? Falta levar a sério a proposição de igualdade política no país. Então, enquanto a gente não rediscutir as cotas das candidaturas para as cotas na representação, vai ser muito difícil, porque essa desigualdade ela vai persistir por muito tempo.
2: Pois é, quando a gente pensa em uma mulher disputando um cargo como, por exemplo, a presidência da República, a gente tem que imaginar um funil que no topo do funil, ou seja, a parte mais larga, tem as cotas, tem a obrigatoriedade de candidaturas, mas aí o funil ele vai de fato afunilando porque não tem investimento, porque exato, não tem, a gente está falando de investimento, investimento de dinheiro, investimento de tempo, investimento em criar líderes, grandes líderes mulheres para chegarem. Quando a gente vê o número de candidaturas, muitas vezes a reação imediata, a gente viu, esse ano a gente tem 2 candidatas à presidência, candidatas nanicas, a gente nem fala amplamente no noticiário, então a reação imediata é: ah, faltam mulheres. Sim, faltam mulheres, claro. Também existe uma outra reação que é a seguinte: mas há mulheres com a competitividade para chegarem? Não, talvez não haja. Também é um argumento válido. Mas aí vamos olhar para todo o processo. É nesse processo que a gente acaba perdendo. Agora, eu queria entender na outra ponta, na tomada de decisão. A gente tem uma política que é majoritariamente feita por homens brancos, muitas famílias que continuam na política. Isso é inacreditável. A gente pega o recorte de algumas regiões, alguns estados, são famílias e famílias que se perpetuam. Inclusive pessoas que colocam candidatos ao Senado, que colocam primo, sogra, mãe, pai como suplente. Então a gente não está votando em uma pessoa com uma ideia. A gente está votando em uma família que vive da política, talvez, há algumas gerações. No efeito prático, quando a gente fala em tomada de decisão, em legislação, ou seja, leis que são criadas, criação de leis, como é que isso é prejudicial para o país?
1: Bom, vamos lá. É Joana, não é? Se eu não estou sendo traído aqui pela minha memória, Joana. Muito, muito importante sua pergunta, porque você busca ir na raiz do problema, não é? Quem detém, Joana, o monopólio das candidaturas no Brasil? Os partidos. Sem partido você não se candidata a nada, tá? Eu posso perguntar para você o seguinte: qual partido que tem uma mulher na sua direção? Praticamente nenhum. Tá, tem lá a Renata no Podemos, né, mas ali é uma outra trajetória que também se insere um pouco nessa trajetória de família, não é? Apesar que muitas mulheres que entraram na política pela família fizeram belíssimos trabalhos, né? A Simone Tebet aí é de uma família tradicional e tem uma autonomia de participação política muito importante, não é? Então, às vezes, essa é a porta de entrada, mas quando a gente olha a porta para você se tornar candidato, os partidos refletem completamente essa desigualdade. Ô, Joana, nós já tivemos um partido chamado Partido da Mulher Brasileira, que não tinha uma mulher na sua direção. Tá? Ou seja, é algo que é praticamente uma piada pronta quando a gente quer entender a desigualdade, né? Agora, você tocou no ponto crucial, ou seja, não adianta você ter cota de candidatura se você não dá as condições. Uhum. Tá? Então, essas condições, vamos pegar só do ponto de vista financeiro, viria da onde? Do fundo de financiamento eleitoral. Uhum. Tá? Quem decide quem terá a prioridade do fundo? As direções partidárias. Tá? Então, mais uma vez, você tem o processo de funil que você colocou muito bem aí, uma metáfora perfeita, não é? Que retém, digamos assim, as prioridades lá atrás. Agora tem uma outra questão importante, Joana. Projetos de lei que afetam a vida da mulher são discutidos, aprovados ou vetados majoritariamente por homens. Tá? Então vamos pegar o debate sobre o aborto. Interessa sobretudo a quem? A mulher. O debate sobre o atendimento à violência doméstica, à violência sexual, à violência de gênero, teria que ter mais vozes de mulheres fazendo parte desse processo. Então, essa assimetria, tá, na representação não é um problema só da representação, é um problema da discussão dos projetos de lei, porque faz com que pessoas que têm pouca sensibilidade às pautas decidam sem viver muito bem o problema. Então a gente está longe de superar esse processo e os dados mostram também, inclusive, né, que há uma certa diminuição, né, do ímpeto de mulheres, de negros, né, e das minorias participarem mais desse processo, apesar de ser inegável, Joana, que a gente avançou bastante comparado ao que a gente era, não é? Mas a gente ainda tem muitos passos a serem dados, né? Agora, a má notícia que eu dou é que esses passos hoje, do ponto de vista do avanço, encontra muita resistência na atual configuração do Congresso Nacional.
0: Daqui a pouquinho a gente fala sobre mais um capítulo da proposta do fim da escala 6x1. Agora 10 horas mais 35 minutos.
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1: 10:39 e o senador Omar Aziz apresentou o parecer que mantém integralmente a proposta de fim da escala 6x1 aprovada pela Câmara. Quem traz os detalhes para você diretamente de Brasília é o Murilo Hernandes.
2: No relatório, o senador Omar Aziz rejeitou as outras 12 emendas apresentadas pelos parlamentares. Entre as mudanças previstas na legislação para a escala 6x1, está a redução de jornada máxima de 44 para 40 horas semanais, com 2 dias de descanso remunerado e sem redução de salário. O texto prevê uma transição. Primeiro, a jornada cai para 42 horas e depois chega a 40 horas semanais. A PEC já foi aprovada pela Câmara dos Deputados em 2 turnos com ampla maioria. Agora a proposta está no Senado. Como o relator manteve o texto aprovado pelos deputados, se os senadores também aprovarem a PEC sem mudanças, ela não precisará voltar para a Câmara. Isso pode acelerar a tramitação de uma das pautas consideradas prioritárias pelo governo Lula antes das eleições. O tema também esteve na reunião entre o presidente Lula, Davi Alcolumbre e Hugo Mota, durante a tentativa de acelerar as propostas importantes para o governo. Na próxima semana, o parecer de Omar Aziz deve ser analisado pela Comissão de Constituição e Justiça do Senado. Se for aprovado na comissão, o texto segue para plenário, onde precisa de pelo menos 49 votos favoráveis em 2 turnos. Se os senadores aprovarem a proposta sem alteração, a PEC poderá ser promulgada e passará a valer sem precisar retornar à Câmara.
1: E a campanha eleitoral no rádio e na televisão já está quase começando. Mas antes de decidir o voto, tem muita informação que precisa ser analisada. Quem explica para você é o Júnior de Castro.
3: Começa nesta sexta-feira, em todo o Brasil, o horário eleitoral gratuito no rádio e na TV. Vão ser 35 dias de propaganda até o primeiro turno em 2 formatos, programas em bloco e inserções ao longo da programação. Mas será que o eleitor está interessado em acompanhar? E principalmente, esse espaço ainda ajuda quem está indeciso ou quem não conhece um candidato? Quem explica pra gente é o Pablo Aragão Lima, secretário de eleições do TRE Minas.
4: Rádio e televisão no Brasil tem uma capilaridade muito grande e isso confere a esses veículos de comunicação uma importância salutar no processo eleitoral, porque alcança uma quantidade enorme de pessoas que ainda consomem informações pela rádio e pela televisão. Talvez seja a forma mais direta, mais franca e mais segura do diálogo direto entre candidatos e eleitores.
3: E para quem decidir acompanhar a propaganda, a orientação é não ficar apenas naquilo que é dito pelos candidatos. É importante comparar propostas, verificar informações e buscar fontes confiáveis antes de decidir o voto.
4: É importante que os eleitores acompanhem a propaganda, conheçam as propostas de governo e durante o período de propaganda no rádio e na TV tenham o filtro, né, tenham o discernimento em relação àquilo que está sendo proposto. Há propostas que são factíveis, há outras que não são, porque inclusive podem ser inconstitucionais, ilegais. Isso tudo fica a critério do candidato, por isso que é importante conhecer o contexto, conhecer o espectro político do candidato e ter uma crítica em relação à proposta.
3: A propaganda eleitoral gratuita vai até o dia 1º de outubro e, além do rádio e da TV, o eleitor pode consultar informações oficiais sobre candidatos e eleições nos canais da Justiça Eleitoral.
1: Agora, mudando de assunto, a senadora Leila Barros foi escolhida relatora da medida provisória que trata da chamada taxa das blusinhas. A medida está entre as prioridades do governo Lula e precisa ser aprovada pelo Congresso até 8 de setembro. Assunto para o Murilo Hernandes.
2: A escolha acontece um dia depois da reunião entre o presidente Lula e os presidentes da Câmara, Hugo Mota, e do Senado, Davi Alcolumbre. O encontro tratou da necessidade de acelerar pautas consideradas prioritárias pelo governo, entre elas a medida provisória das compras internacionais. Pela proposta, compras de até 50 dólares feitas no exterior ficam livres do imposto de importação. Hoje, essas compras têm uma cobrança de 20%. Para manter a regra, a medida provisória precisa ser aprovada pelo Congresso dentro do prazo. Leila Barros será responsável por apresentar o relatório que vai orientar a votação dos parlamentares. A instalação da comissão mista está prevista para esta sexta-feira e a expectativa é que o parecer seja analisado já na próxima terça-feira. Depois, a medida ainda terá que passar pelos plenários da Câmara e do Senado.
1: Ainda falando sobre a taxa das blusinhas, o presidente Lula acertou nessa quarta-feira com o presidente da Câmara, Hugo Mota, e o presidente do Senado, Davi Alcolumbre, a instalação de uma comissão mista para analisar. É a medida provisória que acaba com a chamada taxa das blusinhas, né? Que é esse imposto de importação de 20% sobre compras internacionais de até 50 dólares, feitas por pessoas físicas, né? Leva o nome taxa das blusinhas, porque muitas pessoas ali acabam fazendo compras nos sites como o Shein e também Shopee. Então, para falar sobre a expectativa política e econômica para uma possível transformação da medida provisória em lei, o TMC 360 conversou com André Porto, que é diretor executivo da Amobitec, associação que reúne plataformas de e-commerce internacionais. Vamos ouvir.
5: Primeiramente, eu quero registrar aqui que a gente enxerga de maneira bastante positiva as declarações do presidente Lula, do presidente Alcolumbre e do presidente Mota, no sentido de que o Congresso não vai deixar essa MP caducar e que eles vão aprovar de maneira definitiva o fim da taxa das blusinhas. E, Felipe, você já trouxe de maneira bastante, bastante clara e bastante didática no começo do que a gente está falando, né? O que é a taxa das blusinhas. A taxa das blusinhas é compra realizadas por pessoas físicas no valor de até 50 dólares. Só faltou dentro do programa Remessa Conforme. Se não tiver dentro do programa Remessa Conforme, a taxação ela é cheia, a taxação completa que temos no Brasil. Se for dentro do programa Remessa Conforme, o que a gente está falando agora é que retirar esses 20%. Então, ela seria isenta do imposto de importação, ela continuaria pagando o ICMS, que é o padrão global. E a gente acredita que sim, que há um cenário bastante mais favorável para o avanço dessa discussão, porque os dados eles são muito claros, Felipe e Joana. Os dados mostram que não houve qualquer tipo de contrapartida em relação à geração de empregos ou aumento de renda no setor. Em compensação, o consumidor de baixa renda foi o mais afetado, né? Aquele consumidor que é mais sensível a preço, aquele consumidor que quando ia fechar a sua compra de 100 reais, quando ia pagar, dava 150, ele falava, não vou comprar mais. E o consumidor de alta renda, ele não era tão afetado. Então, apesar de a gente estar falando desse universo bastante restrito de importações, a gente está falando, dentro desse universo restrito, de efetivamente consumidores de baixa renda que foram privados do acesso a esse mercado, a esses produtos que muitas vezes não têm substitutos na economia nacional.
6: Agora, André, queria fazer uma pergunta por causa da conjuntura. Eu entendo que há interesses envolvidos e há posicionamentos favoráveis, posicionamentos contra. A gente baseia os próximos passos, ou o que a gente entende que deveriam ser os próximos passos, nos estudos e no que é melhor para a população brasileira. Mas há uma incerteza muito grande. Então, na sua resposta, você disse que você vê de forma muito positiva a garantia que Davi Alcolumbre deu ontem em relação a não deixar cair, não deixar caducar a medida provisória. Mas a gente está falando, então, de algo que é importante para a economia do nosso país e que depende do ânimo de acordos, de arranjos políticos. Os últimos meses também foram nesse sentido. Então, a gente sabe que isso deve acontecer porque aconteceu um acordo, mas se existe algum tipo de instabilidade política, se existir algum fator humano, alguma subjetividade, a gente pode ter um revés nesse sentido?
5: Obviamente, em política tudo é possível, né? Mas eu acho que diante das declarações que foram dadas ontem, diante da importância que o governo Lula e que agora os presidentes das casas legislativas têm dado a esse assunto, a gente acredita que efetivamente esse tema vai avançar e que realmente os parlamentares de governo, de oposição, de centro, de qualquer coloração partidária, vão olhar os dados, vão avaliar a situação e vão entender o que, que é melhor para o eleitor. E aí a gente tem várias pesquisas que mostram, a gente tem uma pesquisa recente que a gente fez da Perfil CDE, e que a gente mostra muito claramente que mais de 90% dos eleitores avaliam de maneira positiva o fim da taxa das blusinhas e enxergam isso como algo que tem que permanecer. Então, acho que com base nisso, né, e com base nesse contexto que foi anunciado ontem, que a gente acredita que esse acordo que foi firmado, ele deva prevalecer e que o Congresso aprove de maneira definitiva a medida provisória 1357, acabando de forma definitiva com essa taxa das blusinhas, com essa sobretaxação de 20% sobre as compras realizadas por pessoas físicas até $50 no Brasil.
7: Agora, para terminar, pelo menos da minha parte, André, o que, que esse período, vamos arredondar 120 dias, porque está quase chegando ao fim, né? O que, que esse período da MP nos ensinou? Né? Por que de fato não teve nenhuma revolução na área de empregos, não teve nenhuma revolução na questão dos preços também? O que, que deu para a gente tirar de lição desse período?
5: Felipe, é interessante essa análise, porque nesse tema a gente consegue analisar de maneira retrospectiva tudo o que aconteceu, né? A gente teve quase 2 anos de vigência da taxa das blusinhas e agora a gente tem quase 120 dias com esse tributo sendo retirado. E o que a gente verifica é que não há qualquer relação de geração de renda ou emprego nos setores supostamente protegidos, tendo ou não tendo taxa das blusinhas. Então, a partir de maio ali, quando esse imposto de importação de 20% ele deixa de existir, você não vê necessariamente uma correlação ou uma redução no nível de emprego do setor. Mas tem um outro setor também que às vezes fica de fora dessa discussão e que ali sim a gente vê um crescimento, que é o setor logístico. É muito importante que a gente diga isso. Então, apenas no mês de junho, mais de 15 mil empregos foram gerados dentro do setor logístico. São galpões logísticos, galpões nos aeroportos, empresas que realizam a logística do e-commerce, que crescem juntamente com esse volume de importações. Então, o que a gente verifica é que muitas vezes o consumidor ele enxerga na taxa das, no produto importado não necessariamente um substituto para o produto nacional, mas sim mais uma opção que ele tem diante de um cardápio. Então, a gente também tem pesquisas que mostram que mais de 70% dos consumidores não pretendem diminuir a compra ou alterar o padrão de compra na indústria nacional, no varejo nacional, em virtude do fim ou não da taxa das blusinhas. Então, a gente vê que são coisas separadas e é por isso que a gente acredita tanto no que a gente defende, no sentido de que não é sobretaxando em 20% essas compras que você vai resolver o problema de competitividade na indústria nacional. A gente precisa avaliar isso sobre outros critérios, avaliar isso sobre outros aspectos.
1: E o Ministério Público Eleitoral já contestou na Justiça quase 1.000 registros de candidaturas para as eleições desse ano. Entre os motivos estão condenações, casos de inelegibilidade e até suspeitas de envolvimento com o crime organizado. De Brasília, quem explica para você é o Rodrigo Vicente.
8: Pois é, o balanço é parcial e reúne 974 contestações apresentadas pelo Ministério Público Eleitoral até essa quarta-feira. Entre os motivos estão condenações criminais, condenações por improbidade e também por abuso de poder, além da falta de filiação partidária e problemas com a Justiça Eleitoral e casos aí de candidatos que não deixaram cargos públicos dentro do prazo exigido pela lei. Mais de 70% das impugnações envolvem candidatos a deputado estadual ou a deputado federal. São Paulo concentra mais da metade dos casos do país, com 557 casos. Depois aparecem Maranhão com 55, Minas Gerais com 41, Paraíba com 39, o Distrito Federal com 33 e a Bahia com 31. Há também pelo menos 9 ações contra candidaturas de governadores e vices em 6 estados e no Distrito Federal. Entre elas está a de José Roberto Arruda, aqui no DF. O Ministério Público sustenta que ele está inelegível até 2030 por causa de 6 condenações por improbidade. Bem, outro foco é a tentativa aí de impedir a participação de candidatos ligados ao crime organizado. Foram 7 impugnações desse tipo no Rio de Janeiro, 2 em São Paulo e uma na Bahia. Bem, a palavra final é da Justiça Eleitoral, que deve concluir a análise dos registros de candidaturas até o dia 14 de setembro.
1: E o governador do Piauí, Rafael Fonteles, do PT, afirmou que não tem qualquer vínculo com a empresária Roberta Luxinger, que é investigada pela Polícia Federal no caso Lulinha. O repórter Ricardo Spárvoli tem os detalhes para você.
9: A declaração foi dada depois da revelação de que a empresária teria feito campanha eleitoral para ele nas eleições de 2022. Segundo Fonteles, ele não tem conhecimento dessa participação direta.
10: Eu não estou sabendo que ela fez campanha, eu acho que ela pode ter apoiado, e em campanha a gente não dispensa apoio, então é natural que muitas pessoas se manifestem favoravelmente às nossas candidaturas. Eu tive 1.115.139 votos. E sou grato a todos os votos que tive.
11: Mas não tem qualquer vínculo ou proximidade com ela?
10: Nenhum vínculo, nenhuma proximidade com ela. Vi, obviamente, o que foi colocado na imprensa, mas, obviamente, meu governo não tem nenhuma relação, nenhuma proximidade com ela.
9: A investigação da Polícia Federal também envolve Fábio Luiz Lula da Silva, o Lulinha, em um caso que apura um possível tráfico de influência. O tema veio à tona durante o lançamento dos rankings de competitividade dos estados e dos municípios 2026, realizado em São Paulo. O evento reuniu governadores de diferentes estados e gestores municipais.
1: O governo brasileiro vai retomar na próxima segunda-feira as negociações com os Estados Unidos sobre o tarifaço. O ministro do Desenvolvimento, Márcio Elias Rosa, disse que o encontro virtual vai discutir possíveis exceções às tarifas e que o Brasil quer defender os interesses da economia nacional. Direto de Brasília, quem tem os detalhes é o Bruno Tibério.
12: A reunião está marcada para as 14h e terá participação do representante de comércio dos Estados Unidos, Jamison Greer, e do ministro das Relações Exteriores, Mauro Vieira. Segundo Márcio Elias Rosa, a conversa foi destravada depois do telefonema entre Lula e Donald Trump.
13: Essa retomada só é possível porque o presidente Lula ligou para o presidente Trump e partiu do presidente Trump a ordem para que a reunião fosse realizada. E nós precisávamos desse gesto, porque se antes disso, antes do telefonema, não era possível retomar as negociações sem que o Brasil fizesse, por exemplo, uma oferta. Daí a relevância do telefonema do presidente Lula para o presidente Trump.
12: Entre os temas previstos estão uma possível ampliação da lista de produtos excluídos das sobretaxas e a aplicação da lei de reciprocidade. O governo também quer chegar a um acordo antes das eleições. O ministro classificou a negociação como difícil, mas disse estar otimista sobre a possibilidade de avanço. Enquanto isso, o Brasil tenta diversificar os parceiros comerciais. Hoje, a Apex Brasil e a Confederação da Indústria Indiana assinaram um memorando para aproximar empresas e ampliar as relações comerciais entre os dois países. O acordo foi assinado durante um evento da Apex Brasil e faz parte da estratégia do governo de buscar novos mercados e reduzir os impactos das tarifas americanas sobre os produtos brasileiros.
1: 10 horas mais 57 minutos. Um abraço para você que acompanha aqui a programação da TMC, o Resumo TMC, aí no seu rádio, para você que sintoniza em Brasília e também em São Paulo, é o 100.1. Você carioca de plantão que está aí no 101.3. Em Curitiba, 100.3. BH, 88.7. E também em Recife, no 92.7. Daqui a pouquinho eu trago mais destaques aqui das notícias que bombaram nessa quinta-feira no Brasil e no mundo. Agora, 10 horas mais 58 minutos.
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1: 11 horas em ponto. Vem você também se informar aqui no Resumo TMC. Vamos para mais um giro de notícias. O presidente Lula pediu ao diretor da Polícia Federal, Andrei Rodrigues, que procure o ministro André Mendonça, do Supremo Tribunal Federal, para uma reunião nos próximos dias. O encontro busca reduzir a tensão entre a PF e o ministro, que relata investigações envolvendo os casos Banco Master e INSS. E o governador do Piauí, Rafael Fonteles, negou ter qualquer vínculo ou proximidade com a empresária Roberta Luxinger, que é citada em uma investigação da Polícia Federal. Segundo Fonteles, ela pode ter apoiado sua campanha lá em 2022, mas ele afirmou que não tem relação com ela nem com seu governo. A investigação também envolve Fábio Luiz Lula da Silva, o Lulinha. E o Omar Aziz, relator da proposta que acaba com a escala 6x1, apresentou parecer favorável no Senado. O texto reduz a jornada máxima de 44 para 40 horas semanais, garante 2 dias de folga e prevê ali uma redução gradual, sem corte nos salários. E a Polícia Federal adiou para esta sexta-feira o depoimento do ex-banqueiro Daniel Vorcaro, depois de um problema na internet que impediu a audiência por videoconferência. Vorcaro deve ser questionado sobre possíveis informações privilegiadas recebidas de ex-servidores do Banco Central e segue preso em Brasília por suspeitas de fraudes, lavagem de dinheiro e corrupção no caso do Banco Master. E a comissão do Congresso, que analisa a medida provisória chamada taxa das blusinhas, se reúne também nesta sexta-feira para discutir a proposta. A medida mantém zerado o imposto de importação para compras internacionais de até 50 dólares. Se o Congresso não aprovar o texto até o dia 8 de setembro, a cobrança de 20% volta a valer. Agora vamos para o Rio de Janeiro. A Justiça do Rio negou o pedido do ex-governador Antony Garotinho para suspender a condenação por improbidade administrativa. Lembrando que Garotinho teve os direitos políticos suspensos por 8 anos e foi condenado a devolver 234 milhões de reais aos cofres públicos, além também de pagar multa de 500 mil reais. E o Aécio Neves deve disputar uma vaga no Senado por Minas Gerais, depois de mudar de ideia e voltar à corrida eleitoral. O anúncio depende da desistência de Marcelo Eringer, do PDT, que abriria espaço para Aécio ser registrado como substituto dentro do prazo permitido pelo Tribunal Superior Eleitoral. E a Justiça Federal suspendeu a cobrança de 12% sobre exportações de petróleo e minerais bituminosos, que são ali rochas ou minerais que têm uma espécie de petróleo muito pesado preso dentro deles, né? Então a medida já tinha arrecadado ali 7 bilhões e 900 milhões de reais desde julho. A decisão é provisória e atendeu a um pedido de empresas do setor. O juiz entendeu que o governo não poderia renovar o imposto por resolução após a medida provisória que criou a cobrança perder a validade. E olha só esse dado, a taxa de desemprego no Brasil caiu para 5,3% nos 3 meses até julho, o menor nível para o período desde o início da série histórica do IBGE. O número de pessoas ocupadas chegou a um recorde de 103,3 milhões, enquanto a quantidade de desempregados caiu para 5,8 milhões. E o governo central registrou superávit de 10 bilhões e 800 milhões de reais em julho, após um déficit de 59 bilhões e 100 milhões de reais no mesmo mês do ano passado. Apesar do resultado positivo, o país acumula déficit de 81 bilhões e 300 milhões de reais no ano. O aumento das despesas obrigatórias continua pressionando as contas públicas. 11 horas mais 4 minutos, vamos para o noticiário internacional. O presidente americano Donald Trump assinou uma ordem para mudar o nome do Lago Ontário para Lago América. O lago fica entre os Estados Unidos e o Canadá. A decisão acontece em meio à disputa comercial entre os dois países, com novas tarifas americanas sobre produtos canadenses e medidas de retaliação anunciadas pelo Canadá. E um juiz militar dos Estados Unidos marcou para junho de 2028 o julgamento de Ali Sheikh Mohammed, acusado de planejar os ataques de 11 de setembro de 2001. O processo contra Mohammed e outros três réus será realizado na base de Guantánamo, em Cuba, depois de mais de duas décadas de disputas jurídicas. 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
1: E olha só esse valor, quase 4 bilhões de reais. Esse é o lucro líquido recorrente alcançado pela Caixa no segundo trimestre deste ano. Detalhes desse resultado, impulsionado pela expansão da atividade de crédito, foram apresentados pelo presidente e por dirigentes do Banco Estatal nessa quinta-feira. Quem acompanhou e traz os detalhes é o Marcos de Pato.
9: Um encontro cheio de motivos para comemorar. No segundo trimestre de 2026, a Caixa teve lucro líquido recorrente de 3,9 bilhões de reais, crescimento de 5,9% em comparação ao mesmo período do ano passado. Resultado impulsionado principalmente pela expansão da carteira de crédito, que alcançou 1,4 trilhão de reais na segunda metade do semestre, 5,9% a mais do que há um ano. O presidente da Caixa, Carlos Vieira, apresentou para a imprensa esses e outros números.
16: A questão do crescimento das nossas carteiras foi muito importante, o crescimento da carteira habitacional, crescimento das outras carteiras, dos carteiras de crédito à pessoa física. Certamente o que nós temos e já fizemos isso preventiva, é a questão da provisão. Então a Caixa tem tido uma atenção muito grande à provisão e com isso nós temos conseguido estabelecer uma governança adequada aos ativos e aos passivos da Caixa Econômica Federal.
9: Já o saldo da carteira imobiliária superou 1 trilhão de reais, expansão de 15% em 12 meses, enquanto as carteiras comercial, de infraestrutura e de agronegócio totalizaram 270, 110 e 62 bilhões de reais, respectivamente. Para o presidente da Caixa, o resultado traz motivação para um segundo semestre que deve ser de muitos desafios.
16: Esse segundo semestre consolida todo um movimento que nós começamos há 3 anos de transformação digital da Caixa e é o ápice dessa transformação com a chegada do Super App da Caixa. Então, essa é a grande possibilidade. E advindo a partir desse Super App, nós vamos disponibilizar de maneira mais rápida, digital, para os nossos clientes, todas as nossas possibilidades de serviço, seja de crédito, seja de depósito, seja de investimento. Nós temos uma conta nova chamada Jovem On, vocacionada para os adolescentes entre 8 e 17 anos, onde, com assistência do pai, eles poderão ter movimentação também digital nas contas da Caixa.
1: Olha só, empresas de vários setores têm recorrido aos mecanismos de recuperação judicial e também extrajudicial para evitar a falência. Vários casos que a gente repercutiu aqui ao longo da nossa programação, como o caso da Casas Bahia. Então, de olho nisso, o TMC 360 entrevistou a advogada Júlia Boer para falar sobre o assunto. Vamos ouvir.
17: Esse assunto agora vem ganhando uma grande repercussão, né? Principalmente depois das Casas Bahia, mas é a grande inflação, é o momento que estamos vivendo e... Na verdade, a maioria das grandes empresas entrando agora não é uma coincidência. É o país economicamente, a economia que estamos vivendo, e são as empresas aí tentando trilhar um caminho da recuperação extrajudicial ou judicial, e algumas não conseguindo e sendo decretada a falência, como é o caso da grande empresa Oi, né?
7: Júlia, tem uma questão que é muito interessante aqui. Até que ponto a gente está falando de conjuntura econômica? Porque é óbvio que a primeira coisa que vem à mente, e isso não é só para empresário, é para consumidor também, é a questão da taxa Selic, e obviamente a taxa Selic está na ponta de cá. Na ponta de lá tem o dinheiro caro no Brasil, financiamento, crédito, tudo no Brasil é muito caro, e a tendência é que continue, pelo menos no curto e no médio prazo. Mas e falando de gestão e falando de administração, né? Por exemplo, quando a gente fala de varejo, a natureza do varejo mudou muito, né? De 10 anos para cá, de 5 anos para cá, mesmo de 2 anos para cá. Então, tem esse elemento também?
17: Sim, com certeza. Os instrumentos que nós temos hoje, como a recuperação extrajudicial, ela é para livrar a empresa, tanto a recuperação extrajudicial como a judicial, é para livrar a empresa de uma falência. Então, são os mecanismos que nós temos hoje extrajudiciais, onde nós conseguimos, o advogado entra em contato com todos os credores, faz todo o passivo da empresa, cria um plano de recuperação e aí, depois que esse plano, que tudo dá certo, que consegue cumprir, ele é homologado em juízo. Esse seria o extrajudicial. E aí, quando a empresa ela está mais afundada por questões, enfim, a taxa Selic, são questões econômicas, né, que vai se juntando, vai virando uma bola de neve. A gente parte para uma recuperação judicial. Nessa recuperação judicial, que inclusive é um caso, por exemplo, das Casas Bahia, o juiz, o que, que ele faz? Ele nomeia um administrador judicial e aí tudo que o advogado faria de forma extrajudicial, entrar em contato direto com os credores, o administrador judicial ele vai fazer tudo isso, mas com o juiz em cima. Então, o juiz ele vai analisar todo o plano, né? Todo o plano de pagamento, plano de passivo, e esse administrador judicial vai tentar organizar a empresa para que ela não chegue numa possível falência. Então, a intenção da recuperação judicial é justamente a empresa conseguir cumprir com a sua obrigação econômica, com o seu passivo, né, com os seus débitos, para que não chegue aí numa possível falência.
1: Olha só esse dado. O Brasil atingiu o menor índice de desemprego para o mês de julho desde o início da série histórica. Então, são 103 milhões de brasileiros que estão,

0: chegou a 39 milhões. A taxa de informalidade ficou em 37%, equivalente a 38 milhões de pessoas. Entre os setores, a construção teve o maior avanço, com 371 mil trabalhadores a mais no trimestre, alta de 5,1%.
1: E a falta de mão de obra no campo já está mudando as decisões de produtores rurais em todo o país. A dificuldade para encontrar trabalhadores tem levado propriedades a antecipar a compra de máquinas, além também de influenciar decisões sobre produção e expansão. Para explicar esse cenário e os impactos para o setor, a TMC conversou com Pablo Alencar, que é sócio da Valor Capital.
2: E o que a pesquisa CNA trouxe agora recente, que olhando essas três principais variáveis, a maior preocupação hoje do produtor rural é com relação à mão de obra. 45% dos produtores colocaram esse como o ponto mais importante.
3: Ô Pablo, vou te fazer uma pergunta de leigo aqui. Eu acho que pode ser que tenha muita gente que também tenha essa mesma dúvida que eu tenho, né? Como que a falta, então, de trabalhadores impacta especificamente os custos de produção, os custos da produção?
2: O produtor rural precisa de, inicialmente, na ideia, precisa de mão de obra para a produção. A hora que essa mão de obra começa a ficar escassa, ele precisa tomar algumas medidas. E essa mesma pesquisa, ela foi ouvir os produtores que estavam preocupados com a mão de obra e falaram: ok, esse é um problema. E como é que vocês estão lidando com esse problema? 42% dos produtores responderam que o caminho é a mecanização. E se a gente for olhar hoje, vamos pegar algumas outras culturas, como a cultura de grãos, principalmente a soja e a postura de ovos, são culturas que se mecanizaram já algumas décadas atrás. É uma imagem bem emblemática do agro hoje, são aquelas máquinas colheitadeiras gigantes fazendo o trabalho que centenas de pessoas faziam. Hoje você tem quatro, cinco máquinas que colhem. Vão colher o que essas pessoas faziam. Então, foram setores que investiram em automatização da colheita, até pela simplicidade. Quando a gente olha para o setor de hortifruti e grangeiro, é um produto mais complexo, a colheita, assim, não é tão simples de automatizar como grãos e ovos, a gente vê que esse é um setor que ficou para trás. E aí tem uma segunda pesquisa, que é a pesquisa da CEPEA, que olhou só os hortifruti e grangeiros. E falou que a grande preocupação deles hoje é essa queda da oferta de mão de obra, porque eles não são tão mecanizados como outras culturas. Então, o impacto para eles é muito maior.
4: Os paulistanos estão perguntando aqui nas redes sociais se esse cenário pode reduzir a produção de alimentos ou encarecer os produtos, então os preços para o consumidor.
2: Com certeza, ele tem um impacto direto e ele é muito diferente de um El Niño ou de uma regra de oferta e demanda. Porque esses outros, o clima e essa oferta e demanda que determina esse impacto no preço, eles são de curto prazo. É um período, ele passa, daqui a pouco se normaliza. Mas quando a gente está falando de oferta de mão de obra, isso é estrutural. E aí o produtor rural, principalmente o hortifruti e grangeiro, ele vai ter que optar por dois caminhos. Ou ele vai cortar os planos de expansão, e aí quando eu falo de expansão, a gente aumenta a oferta do produto, isso faz baratear, ou ele vai ter que investir na mecanização do produto dele. E quando a gente fala de investimento, esse CAPEX, né, esse recurso para investir, ele está diretamente ligado com crédito. E a gente está vendo hoje essa taxa de juros muito alta, recorde de empresa quebrando.
3: Pois
2: Como
3: é.
2: é que as pessoas conseguem tomar um crédito hoje barato para poder investir? Fazer um investimento de longo prazo para automatizar essa produção. Então, hoje, o nome do jogo vai ser esse. Quem tiver dinheiro, capacidade de crédito barato para poder investir, vai mecanizar e vai poder aumentar a parte de produção. Quem não tiver, vai ter que ficar do tamanho que tal ou vai ter que encolher. Então, esse vai ser um movimento muito importante que vai acontecer no setor, principalmente de hortifruti e grangeiro.
1: São Paulo vive uma forte retomada no mercado de escritórios de alto padrão, com até 327 mil metros quadrados de novas áreas corporativas previstos para esse ano ainda, de 2026. O volume pode ser o maior dos últimos 10 anos. Para explicar esse movimento, a TMC conversou com a Júlia Botelho, CEO da Matchpoint. Vamos ouvir.
5: Na época da pandemia, né, teve todo esse trabalho de casa, né? As pessoas pensaram que as pessoas não iam voltar aos escritórios, mas sim mudou. Então, tem uma absorção bruta.

0: nos últimos trimestres muito alta, então você tem uma taxa de vacância baixa e voltou, né? Mas o que mudou é que as empresas começaram a ficar mais exigentes, né? Elas querem prédios melhores, bem localizados. E que pós-pandemia a questão da experiência, o escritório ter uma experiência, um ambiente agradável é muito importante. Então, voltou, o mercado voltou e vai continuar, mas ele voltou diferente.
1: Pois é, inclusive a minha pergunta vai nessa direção, né? Primeiro sobre as regiões, obviamente a localização, imagino eu tenha, né, realmente ligação direta com essa pauta, e também te perguntar sobre uma previsão: vai dar uma estabilizada ou a tendência é, na verdade, da gente observar cada vez mais pessoas voltando a trabalhar, saindo do remoto, indo para o presencial e, consequentemente, a gente continuar observando esse movimento?
0: Em termos de região, tal, a gente pode dizer que, sem dúvida nenhuma, as regiões que têm transporte, né, e têm prédios bons, prédios novos, né, estão pegando muito isso. Então, você pega a região da Faria Lima, né, que é a região do preço da cidade, você pega Itaim, você pega Pinheiros, que é uma região que teve muita entrega de estoque. Como você tem muitos serviços ali, você tem transporte, é uma região que também se valorizou. A Paulista, que é uma região que por muitos anos, até antes da pandemia, ela tinha meio que, era o patinho feio, voltou, né? Você está com uma vacância baixíssima aqui. Então, sem dúvida nenhuma, a localização é super importante.
2: E esse movimento dos escritórios também está mudando o mercado de moradia em São Paulo. As pessoas estão buscando cada vez mais ficar perto do trabalho, porque muita gente
1: É
2: trabalha ali,
1: muito
2: né?
1: importante isso mesmo.
0: Sem dúvida nenhuma. Assim, vem movimentando, assim, tanto que você vê muita entrega de prédios, né, residenciais na Faria Lima e Itaim, né, porque são regiões que estão aí com escritórios. Então, hoje as pessoas pensam muito em qualidade de vida, né? Eu acho que a pandemia nos deu isso, né? Então as pessoas querem estar mais próximas. E até como vocês falaram do piano diretor, né? Toda essa mudança de estar mais próximo, né? O comércio, do residencial, e ter essa mobilidade melhor, né? Para mais qualidade de vida.
1: E pensando nos próximos anos, dá para a gente também fazer algum tipo de avaliação? Claro, além desse futuro de curto prazo, médio prazo até, mas pensando daqui a algum tempo, daqui a alguns anos.
0: O que a gente vê, assim, o ciclo, o que ele começa, né? A gente sofreu muito esse mercado de escritórios, né? Então você teve entrega de novos prédios e tudo mais, mas agora você está estabilizado e você deve voltar o preço, né? Então o preço provavelmente vai subir nessas regiões e você vai ter uma virada desse mercado, né? Então, e as pessoas vão estar no escritório. Eu acho que o trabalho híbrido, ele veio para ficar, né? Com a pandemia, as pessoas viram que dava para trabalhar remotamente, mas o escritório é muito importante para a cultura da empresa, para essa relação social e tudo mais. Então, foi essa mudança, mas vai continuar sem dúvida nenhuma e tende a crescer sim.
3: Agora vamos para o Rio de Janeiro, porque o Rock in Rio começa na próxima sexta-feira e a cidade já se prepara para receber turistas nos 7 dias de evento. A prefeitura montou uma operação especial de trânsito para as datas e quem explica para você é a repórter Beatriz Trindade.
4: O Rock in Rio deve movimentar 3 bilhões e 300 milhões de reais na economia do Rio durante a edição deste ano. A expectativa é de que cerca de 100 mil pessoas passem pela cidade do Rock por dia no Parque Olímpico. Segundo a organização, 49% do público vem de fora do estado e 66% são de outros municípios. A rede hoteleira do Rio já está com quase 90% de ocupação para o período do festival. Para receber esse público, a prefeitura preparou uma operação especial de transporte e trânsito durante os 7 dias de evento. A principal recomendação é usar o transporte público. O BRT Expresso Rock in Rio terá 3 linhas especiais ligando terminais à cidade do Rock. O serviço funciona das 11 horas da manhã às 4 horas da madrugada, com passagem de ida e volta por R$ 29, apenas pelo aplicativo do Jaé. A presidente da MobRio, Cláudia Cecim, explica o funcionamento especial deste ano.
5: Serviço que sai do Jardim Oceânico e vai direto para o Parque Olímpico, o Alvorada, Morro do Outeiro. O Morro do Outeiro, ele é conectado com o Terminal Centro Olímpico, então a gente está falando do mesmo hub. E o outro serviço é o que sai de Madureira, que é o Terminal Paulo da Portela. Esse é o único que faz três paradas, na Praça Seca, Taquari Tanque, e também vai direto para o Morro Doutor, ou seja, para o Terminal Centro Olímpico, as portas da cidade do Rock.
4: O metrô também conta com uma operação especial. A estação Jardim Oceânico vai funcionar com embarque 24 horas, com tarifa de R$ 7,90. As demais estações ficam abertas apenas para desembarque durante a madrugada. No VLT, a linha 1, entre o Terminal Gentileza e o Aeroporto Santos Dumont, também funciona por 24 horas. A passagem custa R$ 5,00. Quem for de carro precisa ficar atento aos bloqueios no entorno do Parque Olímpico. As vias ficam abertas até as 2 da tarde e depois os acessos serão fechados até as 3 da manhã, com passagem liberada para moradores e veículos previamente credenciados. Serão 210 operadores de trânsito em 10 pontos de bloqueio com tecnologia para identificar veículos autorizados. A Prefeitura também terá reforço na fiscalização com quase 500 agentes de ordem pública por dia e mais de 4 mil guardas municipais durante toda a operação. As equipes vão atuar no entorno da cidade do Rock, em aeroportos, na rodoviária e no Terminal Gentileza, além de fiscalizar transportes clandestinos e comércio irregular. O Rock in Rio começa na próxima sexta-feira, dia 4, e terá 7 dias de programação.
3: Inclusive, daqui a pouquinho, o Márcio Donizete vai estar aqui comigo no estúdio da TMC para dar mais detalhes aí do Rock in Rio, que vai movimentar a cidade do rock. Agora, 11 horas mais 24 minutos.
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3: Olha, e se você já viu uma obra cheia de bolinhas, espelhos, aquelas cores vibrantes e pensou, gente, que é isso, né? Bom, provavelmente você estava diante de uma obra de Hayao Kusama, né? A artista japonesa, famosa justamente pelas bolinhas, pelas abóboras também, e pelas instalações que parecem colocar a gente dentro da própria obra dela, infelizmente morreu aos 97 anos, no dia 14 de agosto, em um hospital de Tóquio. A informação foi divulgada, né, ontem à noite, durante o dia, tivemos essa repercussão. A causa da morte não foi divulgada e a história dela é tão curiosa quanto a própria arte dela, né? Para você que acompanha a nossa transmissão, youtube.com/TMCNewsBR, consegue ver algumas imagens dela ali. Ela, que é, né, japonesa, tem ali um cabelo ruivo, parecido até um pouquinho com o da Rita Lee, aquela franjinha, aquele cabelo Chanel de franjinha. E ali no fundo das imagens, para você que está ouvindo, tem ali algumas obras de arte dela que tem essa característica ali de bolinhas, inclusive ali com as grandes abóboras, né? Então, trazendo um pouquinho da história dessa grande artista que nos deixou aos 97 anos, né? A Kusama começou a ter alucinações ainda criança. Ela dizia enxergar pontinhos, luzes e formas que se repetiam por toda a parte. E isso acabou levando essas imagens para dentro das obras dela. Então, aos 27 anos, ela deixou o Japão e foi para New York. Foi para Nova York, lá entrou de cabeça no mundo da arte contemporânea, misturando ali a sua pintura, também suas esculturas, performances e instalações também. Então, nos anos 60, ela participou de manifestações contra a guerra e se aproximou de artistas também como o grande, maravilhoso Andy Warhol. Depois, nos anos 70, voltou ao Japão e passou a viver voluntariamente em uma instituição psiquiátrica em Tóquio. Mas isso não significou que ela parou de criar. Então, o ateliê dela ficava perto dessa instituição e Kusama continuou produzindo por décadas, né? Então ela saía, né, dessa instituição e ia para o ateliê durante as manhãs para pintar, para produzir arte. E até o Brasil tem um pedacinho dessa história, né? Porque desde 2023, o Instituto Inhotim, que fica em Minas Gerais, mantém uma galeria permanente dedicada à artista. Então, quem passou pela exposição, talvez você tenha passado pela exposição Obsessão Infinita, que aconteceu em 2014, pode lembrar, né? A mostra passou por Brasília, pelo Rio de Janeiro, São Paulo também, recebeu mais de 500 mil visitantes aproximadamente. Então, no fim das contas, Kusama fez da repetição das bolinhas, das abóboras, uma assinatura. Então, toda essa composição parece não ter fim, né? E transformou aí espaços inteiros, fazendo com que muita gente olhasse para a arte dela de um jeito diferente. Fica aqui a nossa homenagem à grande artista, né? Yayoi Kusama. Muito bom ter esse resultado de todas as obras de arte dela aqui eternizadas, né, no nosso mundo. Então fica essa homenagem aqui no Resumo TMC. Daqui a pouquinho eu volto com o quadro Tem Música Chegando para falar de Rock in Rio, de Ney Matogrosso, de Maria Bethânia, Xande de Pilares e muito mais aqui no Resumo TMC. Não sai daí!
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1: 11 horas mais 32 minutos e agora é hora do nosso quadro Tem Música Chegando. E como a gente mencionou aqui anteriormente, o Rock in Rio de 2026 abriu nessa quinta-feira a venda antecipada de comidas e bebidas a serem consumidas no festival. Anteriormente a gente falou sobre mobilidade, mas agora tem essa notícia também envolvendo esse festival que movimenta, né, o nosso país. E o Márcio Donizete está aqui no estúdio da TMC para comentar com mais detalhes essa venda antecipada. É isso mesmo, Márcio? Boa noite.
2: Boa noite, Alexia. Boa noite aos ouvintes da TMC. Pois é, né? Agora, anteriormente, a gente falou de mobilidade, como a cidade do Rio está se preparando para receber o Rock in Rio. Agora, vamos para a parte boa ali, né? Os comes e bebes, né? Dá um pouquinho mais de detalhes. Sabe por quê? Porque já abriu, né, de forma antecipada a venda de comidas e bebidas lá no Rock in Rio. E como isso vai ser feito? Elas serão feitas exclusivamente pelo aplicativo oficial do evento, com pagamento por Pix ou cartão de crédito. No aplicativo, o público deve selecionar a opção comprar antecipadamente, confirmar o cadastro e escolher o dia que vai consumir o produto. A compra de alimentos e bebidas não inclui a entrada para o festival, vale lembrar. Para fazer a retirada, o cliente precisa ter ingresso para o mesmo dia selecionado no aplicativo. Entre os produtos disponíveis, a cerveja custa R$ 23,00 ou R$ 18,00 com o retorno do copo. O refrigerante de cola sai por R$ 16,00 ou R$ 11,00 com o copo. Um outro refrigerante tradicional custa R$ 26,00 e o energético R$ 21,00. Nos dois casos, o valor cai R$ 5,00 com o retorno do copo. A água custa R$ 7,00. Já os sanduíches Big Rock e Rock Cheddar, de uma rede de fast food bem conhecida, local, saem por R$ 38,00. O Rock in Rio será realizado nos dias 4, 5, 6, 7, 11, 12 e 13 de setembro na Cidade do Rock, no Parque Olímpico Rio de Janeiro. Os ingressos para os dias 6 e 12 já estão esgotados, vale lembrar. Entre as principais atrações estão Foo Fighters, Avenged Sevenfold, Elton John, Stray Kids, Maroon 5, 21 Pilots, aliás, uma grande banda que eu já tive até a oportunidade de assistir aqui em São Paulo em loco, Calvin Harris, entre outras atrações internacionais. A programação também reúne nomes como Gilberto Gil, Ivete Sangalo, Demi Lovato, Alok, Luísa Sonza e Sepultura. Pelo aplicativo oficial, o público também pode consultar horários dos shows, montar uma agenda personalizada, contratar armários e comprar opções de transporte para o festival. Ou seja, é uma opção aí para evitar filas, né? Porque a gente sabe que em festival o que tem de filas, às vezes acaba até atrapalhando um pouquinho a experiência, né, do cliente, do fã. Então é uma alternativa aí para que essas filas sejam reduzidas e o público consiga ali já consumir de forma assertiva o que precisa ali na hora do festival.
1: É, para deixar a experiência um pouquinho mais tranquila, porque festival faz parte da experiência, aquela muvuca, você tá ali sentindo a energia do show. E para você, Márcio, quais shows aí você tá mais ansioso para assistir?
2: Ah, o Foo Fighters, né? A gente até falou aqui no resumo do TMC já há alguns dias, né? Dos shows que eles vão fazer aqui em São Paulo também, em Minas Gerais. Então é uma banda sempre muito aguardada. Gosto muito do Avenged Sevenfold também, que é uma das bandas que mais estão em alta aí ultimamente no cenário do rock mundial. E 21 Pilots também, que é uma das minhas bandas preferidas, confesso aqui. Eu acho que eles têm uma interação com o espaço e com o público poucas vezes vista, assim, na vida. Então, acho que vale muito a pena também ter essa experiência de assisti-los. Mas, claro, né, os nomes da música nacional são importantíssimos também e são claro, super atrativos, como Gilberto Gil, acho que dispensa apresentações. Uhum. Luísa Sonza tá super em alta também, já há alguns anos. O Alok é um cara que consegue agitar muito o público também. A Ivete Sangalo já é cinquentona, mas ainda cheia de energia, né? Então, assim, muitas coisas são super aproveitáveis aí. Eu não irei ao Rio de Janeiro, mas claro, vou tentar acompanhar aí por televisão, streaming, porque realmente vai ser um Rock in Rio aí bem histórico, assim como já vem sendo as últimas edições.
1: Com certeza, eu também sou do time de... Gosto muito da energia do show, do festival, mas adoro também acompanhar, né, em casa, no conforto do meu lar. Ótimas escolhas, uma boa pedida. Um outro destaque também, que eu estou muito ansiosa para acompanhar, é o show do Black Eyed Peas, que me traz também uma nostalgia aí dos anos 2000. Vamos ver como que vai estar essa reformulação. Gilberto Gil também, que dispensa apresentações, e Elton John também, estou bastante curiosa, mas eu vou tentar também acompanhar aí os shows.
2: E também, claro, né, o público pode acompanhar nas redes sociais da TMC, porque a TMC do Rio de Janeiro certamente fará essa cobertura especial do Rock in Rio, então também vale ficar de olhos nas nossas redes sociais e YouTube, porque vai ter uma cobertura aí bem bacana sobre o festival.
1: Então já anota aí para você ficar informado, ó, na palma da sua mão, @TMCNewsBR, para você acompanhar os destaques do Brasil e do mundo e também do Rock in Rio. Muito obrigada pelas informações, Márcio.
2: Valeu, Alex. Até a próxima.
1: Ainda não tem música chegando, mudando de assunto agora. 85 anos de idade e ainda preparando uma turnê de 10 shows pelo Brasil. Tô falando do nosso maravilhoso, grandiosíssimo Ney Matogrosso, mostrando que quando o assunto é palco, aposentadoria definitivamente não tá no vocabulário dele, e é isso aí. O cantor anunciou a turnê 85 anos de ousadia, que começa no dia 30 de janeiro de 2027, no comecinho do ano que vem, no Nubank Park, em São Paulo. E esse nome combina muito com a história do Ney, né? Desde os tempos de Secos e Molhados ali, ainda com João Ricardo e Gerson Conrad, e faixas icônicas como Sangue Latino, Rosa de Hiroshima e Fala também, muitos outros marcantes, foram esses aí que eu lembrei, mas tudo isso ali nos anos 70, ele transformou a maneira de se apresentar no palco ali com maquiagem, figurinos extravagantes, movimentos provocadores e uma voz que é impossível, né, de confundir. Então na carreira solo vieram discos que ajudaram a construir essa trajetória, como destaque aqui pro Água Viva, Homem com H, Mato Grosso, Seu Tipo e Beijo Bandido. Então Ney passou ali pelo rock, pela MPB, pelo samba, por diferentes gerações ali, acaba ultrapassando a música brasileira sem perder a própria identidade. E que identidade, né? Não é só a figura de palco, né? O Ney é considerado um dos grandes intérpretes da música brasileira, é daqueles artistas que conseguem pegar uma música e fazer parecer que ela foi escrita especialmente para a voz, né, dele. Então agora com 85 anos ele promete recriar figuras clássicas da carreira, mas com elementos inéditos, de acordo com o que ele prometeu aí para nós. Então, depois de São Paulo, a turnê passa por Curitiba, Recife, Belo Horizonte e Rio de Janeiro, para você que está sintonizado aí na nossa programação da TMC. As outras 5 datas ainda serão anunciadas. Os ingressos entram em pré-venda nessa quinta e sexta-feira para clientes do Itaú. E a venda geral começa na próxima segunda, dia 31 de agosto. É isso aí, Ney. Continua cantando, provocando, se reinventando, né? E fazendo do palco um lugar onde ele sempre parece estar alguns passos à frente do seu tempo, né? Você ouve agora, inclusive, Homem com H, aí na voz de Ney Matogrosso. Sobe o som.

E uma curiosidade sobre essa canção, né, Homem com H, ele interpreta ali a canção, né, mas a música foi composta pelo cantor e compositor paraibano Antônio Barros. Inclusive, o Ney ali estava até meio receoso de regravar essa música no início, mas a letra ganha outro significado na voz do Ney Matogrosso, porque precisa ser realmente homem com H mesmo para enfrentar, né, todo o preconceito que o Ney enfrentou e ainda enfrenta. É realmente um cantor aí à frente de seu tempo, com a sua extravagância, seu estilo único. Viva Ney Matogrosso! É, se ficar, o bicho come. E ainda falando de música popular brasileira, se você gosta de MPB ali que mistura um groove, uma personalidade, tem novidade da Sandra Sá chegando, né? A cantora lançou nessa quinta-feira, no dia em que completa 71 anos, o EP Indo Pra Dentro, com 7 faixas que misturam funk, soul, rap, samba e rock. E tem música inédita aí, uma delas é Sou Tão Feliz, parceria de Sandra com participação da rapper King Sands. Outra novidade é Na Pausa do Compasso, feita com o guitarrista Davi Moraes. A música resgata aquela sonoridade do movimento Black Hill, né, que levou o funk e o soul para as pistas brasileiras ali nos anos 70, mas o EP também olha para essa época, né, porque a Sandra regrava ali Colelei, de 1996, Dançando com a Vida, de 2000, e Tem Que Acreditar, de 2008. Então, para fechar, tem ali também Movimento, Bagulho Doido, parceria com o Luiz Caldas, lançada originalmente em 2010. Então, são décadas de carreira condensadas nessas 7 faixas, e com uma artista que ajudou a colocar o soul, né, a música negra brasileira, no centro da nossa música. Então, uma curiosidade, inclusive, desde 2021, ela voltou a assinar artisticamente como Sandra Sá, deixando de lado o D, né? Porque antigamente a gente chamava de Sandra de Sá, ela incorporou ao nome ali em 1988, mas agora é Sandra Sá pra você, viu? E que carreira, né? Ela que começou ali com uma projeção nacional em 1980, no festival MPB 80, com Demônio Colorido. Depois vieram clássicos como Olhos Coloridos, Retratos e Canções, Joga Fora, Solidão e Bye Bye Tristeza. Muitas canções aí marcantes dela, né? Joga Fora, por exemplo, que ela fica ali no refrão, né? Joga Fora no Lixo.

É, Joga Fora no Lixo, de Sandra de Sá. Sobe o som. É recado pra você jogar fora no lixo aí o que não é bom pra sua vida. Bom, seguindo aqui, não tem música chegando. Olha só, compiladinho aqui de música popular brasileira. Tem música nova chegando e essa aqui vem carregada de memória afetiva, viu? Porque Maria Bethânia tá preparando a gravação em estúdio de um samba inédito que recebeu de Xande de Pilares. É isso mesmo, a música que, por enquanto, se chama Luz e Clarão. Foi apresentada por Bethânia no show que estreou no último sábado em Vitória da Conquista, na Bahia. E olha só que bonito, o samba é uma homenagem à Dona Canô, mãe de Maria Bethânia, que morreu em 2012 aos 105 anos. A composição é de Xande de Pilares com Gustavo Clarão. E Xande não é só cantor, né? É um dos nomes mais importantes aí do nosso samba contemporâneo, com uma trajetória que começou ali no grupo Revelação e que também inclui uma carreira solo de bastante sucesso. Então, como compositor, ele já escreveu sambas gravados por grandes nomes da música brasileira. Então, agora ele entrega de presente para Bethânia uma música que tem um significado especialmente pessoal para ela. E vale lembrar também que essa não é a primeira parceria entre os dois, né? Porque a Bethânia já gravou Cria da Comunidade, de Xande com Serginho Meretti, Meretti, no caso, né? E Vera Cruz, parceria dele com Paulo César Feital. E samba não tem como não, né? Combina muito com a Maria Bethânia. Ao longo de mais de 5 décadas, ela transitou ali pela MPB, pelo samba, pela música nordestina também, sempre com aquela interpretação ali que te envolve, né? Tanto que o pessoal até zoa, ai, quem é a sua diva pop? Aí o pessoal fala, Maria Bethânia, né? Maria Bethânia é tudo, não tem nem o que falar. Você ouve agora a Cria da Comunidade, Maria Bethânia com Xande de Pilares.

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1: Ó, só no sambinha, hein? Dançar um passinho aqui pra vocês, brincadeira. Bom, voz de discos marcantes, né? Como Álibi, Mel e Ciclo, agora se encontrando novamente com o samba. E dessa vez pra cantar uma história que começou dentro da própria família, homenageando então a sua mãe, mãe de Betânia,

Que amor! 11 horas mais 47 minutos, ainda não tem música chegando. Essa é pra você que viveu a era Sandy Júnior, provavelmente ainda sabe cantar pelo menos um refrão de cor, ou vários, né? Porque são muito marcantes aí, não tem jeito. Pois agora o Júnior cresceu, trocou o I, né, de Sandy e Júnior, ele trocou o I pelo próprio nome. E tá começando uma nova fase na carreira solo dele. Ele lançou nessa quinta-feira o EP autoral Labirinto, com 5 músicas, produzido pelo próprio Júnior em parceria com o Lucas Romero. Então a faixa título é o primeiro single e já mostra esse Júnior mais adulto, passando ali pelo pop, pelo R&B e também por sons urbanos, né? Calma que tem música nova chegando toda semana, né? Então no dia 3 de setembro... vem ali também Rua 39, com participação de Lucas Carlos. Depois, no dia 10, chega Só Você Que Não. No dia 17, é a vez de Dominô. E o EP fecha no dia 24 com Na Mão do Acaso, parceria com Melly, uma cantora também que está super em alta, que fez, inclusive, participação ali no novo álbum da Anitta também, que tem uma carreira muito bacana. E é curioso pensar na transformação dele, né? O Júnior, aquele menino que começou ali na carreira criança ainda, né? Ao lado da irmã Sandy, virou músico, produtor, baterista, agora construindo aí a sua própria trajetória nessa carreira solo que ele, né, continua agora. E você ouve agora um trechinho de Labirinto, canção nova dele.

0: Poxa, que bad, hein, Júnior? Mas realmente, uma versão mais profunda dele agora, mais adulta, como eu mencionei, né? Então, depois de décadas de Sandy Júnior, com discos que marcaram uma geração, turnês gigantescas, e até aquela reunião da dupla em 2019, que rolou, né? Muita gente foi prestigiar. O Júnior vem mostrando ali que a música dele vem além, né? Vem muito além da própria nostalgia de Sandy Júnior, né? Então, na carreira solo, ele já tinha estreado ali com Solo em 2023, que é um trabalho que ganhou também uma versão ao vivo no começo de 2024, uma produção dele ali de estúdio também. Agora, com Labirinto, ele abre um novo capítulo dessa história. Então, se você conheceu o Júnior lá nos anos 90, talvez seja um pouco estranho perceber que aquele garoto do Dig Dig Joy agora está falando de Labirintos, Acaso e também com uma pitada de R&B, como você pode ouvir aí na faixa Labirinto. O tempo passou, né, minha gente? Mas pelo menos a gente envelheceu ouvindo uma trilha sonora muito boa e agora continuamos ouvindo aí, porque parece que o single pelo menos está muito bom de Labirinto. Daqui a pouquinho a gente acompanha aí os novos lançamentos até ter, de fato, o EP autoral lançado ali em sua totalidade. E olha, se você gosta daquele som misterioso, meio hipnótico, com uma voz que parece flutuar, olha quem tá voltando ao Brasil. Tô falando da Beth Gibbons, vocalista do Portishead. Ela é a primeira atração confirmada do C6 Fest 2027 e se apresenta no último dia do festival, entre 20 e 23 de maio, no Parque Ibirapuera, em São Paulo, né, que vai rolar. Então, quanto tempo, né? A Beth não vem ao Brasil há 24 anos. A última vez foi lá em 2003, no Rio de Janeiro, ao lado de Rustin Man, projeto de Paul Webb. Então, no Portishead, Beth ajudou a definir o trip-hop. Para você que não sabe o que é trip-hop, é um estilo de música eletrônica que surgiu ali no Reino Unido, né, com músicas como Glory Box e Roads, do clássico álbum Dummy, de 1994. Então, fora da banda, ela lançou o álbum Out of Season e também participou de trabalhos com artistas como Kendrick Lamar, na música Mother I Sober. Então, o C6 Fest já recebeu nomes ali como Kratvex, Robert Plant, Pretenders, The XX, Wilco e também o Pavement. Então, outros artistas e a venda de ingressos ainda serão anunciados, né? Mas uma coisa é certa, depois de 24 anos, Beth Gibbons vai finalmente ter uma nova história para contar pro público brasileiro, e venha com tudo, porque realmente os fãs brasileiros são aí, né, uma energia que todo mundo sabe. O fã brasileiro não tem jeito, ele tem ali uma coisa mais contagiante que os demais. E olha só, imagina entrar num parque de diversões e descobrir que existe uma música da Dolly Parton escondida ali, numa cápsula do tempo, esperando quase 20 anos para ser ouvida. Pois isso existe. Então, o Dollywood, que é o parque criado por Dolly nos Estados Unidos, reabriu nessa quarta-feira, só um dia depois da morte da cantora, aos 80 anos. Isso aconteceu justamente como ela queria. Era pedido dela, né, que o parque continuasse sendo um lugar de alegria, música e também encontro, mesmo depois que ela não estivesse mais aqui com a gente. Então, tem essa história bastante curiosa por trás, escondida neste parque, né? Porque em 2022, a Dolly contou que colocou uma música inédita em uma cápsula do tempo que só deveria ser aberta em 2045, quando ela completaria 99 anos. Então, ela chamou a cápsula de Dreambox, ou para você, na linguagem ali literal, né, caixa do sonho. E colocou até um toca-fitas e um aparelho de CD para garantir que alguém conseguisse ouvir a gravação no futuro. Olha ela se prevenindo ali, né? Então, segundo a revista People, a música se chama My Place in History, Meu Lugar na História. Então, esse título simbólico, né, para uma artista que já deixou um lugar enorme na história da música. Dolly tem mais de 3 mil músicas no catálogo e uma carreira ali de mais de 6 décadas, né, como a gente contou aqui no dia onde divulgamos aí a morte dela, na terça-feira. Então, é dona ali de clássicos como Jolene, 9 to 5, passeando pelo country, pop, blues e até também o disco, né? E ela não ficou só na música, vale lembrar que a Dolly também atuou no cinema, criou ali o Dollywood, como eu mencionei, que é esse parque aí em 1986 e transformou o parque em uma das grandes marcas ali da sua trajetória. E olha que bacana também, porque este parque, ele abriga um projeto social da cantora muito interessante que chama Imagination Library. Então, tradução ali para livraria imaginativa, né? Que distribui, então, livros gratuitamente para as crianças. Então, a Dolly, como eu mencionei, morreu na terça-feira, aos 80 anos, depois de uma batalha contra o câncer, né? Então, enquanto o público se despede, o parque continua funcionando. Então, por lá vai ter música, brinquedo, gente passeando. E, em algum lugar por ali, uma música da Dolly, esperando até 2045. Temos aí... Quem faz o cálculo para mim, que eu sou de humanas, mas tem um tempinho ainda para a gente conseguir ter acesso a essa música, né? Parece até roteiro de filme essa história, né? Dolly deixando uma música para o futuro e agora quem ficou vai continuar ouvindo as músicas que ela deixou para o nosso presente. Agora 11 horas mais 55 minutos, a hora da nossa coluna aqui, Sem Dó, do escritor e filósofo Luiz Felipe Pondé. Olha só, diversas investigações e escândalos envolvendo figuras poderosas levantam questionamentos sobre o caráter das instituições brasileiras. Casos que ganham destaque acabam esquecidos, alimentando a sensação de que tudo pode terminar em pizza. Fala aí sua opinião, Pondé.
1: Fala-se muito atualmente na investigação ao redor do Fábio, filho do Lula, o Lulinha, né? Como fala a mídia, e se isso seria um peso para o Lula... E que o Lula teria saído de uma entrevista porque ficaram insistindo, perguntando para ele esse tipo de coisa. É uma pedra no sapato, né? Mas isso teria que ser investigado. Ninguém é culpado a priori, certo? Se não está provado, não tem como se condenar, não é isso? E dizer, não, é corrupto, é lobista, é isso aí, né? Não dá, não se pode fazer isso, né? No, digamos assim, no ambiente civilizado. Eu acho que existe uma questão anterior a essa. E essa questão anterior, que também tem a ver com corrupção, olha, corrupção não é só uma questão diretamente de dinheiro, hein? Corrupção, na sua origem, na verdade, filosoficamente, é compreendida como corrupção de caráter, né? E, na verdade, eu acho que o Brasil passa por uma crise de corrupção de caráter das suas instituições e das suas figuras poderosas. Quer ver? Voltando à história que eu falava do Fábio, né? Filho do Lula, o Lulinha. E vou levantar aqui uma hipótese. Espero estar errado. Isso não vai dar em nada. A investigação não vai dar em nada. Se por acaso ele for culpado de alguma coisa, a gente não vai chegar a lugar nenhum. E não vai dar em nada, vai virar pizza. Quer ver outro exemplo? Algum tempo atrás também estava se falando da suspeita, da onde veio aquela grana toda que a esposa do Moraes ganhou, representando o Vorkar. Veja, o Vorkar, o Banco Master, um super escândalo. Esse mesmo que está aí no pé do Flávio Bolsonaro com a história do Dark Horse, quer dizer, um enorme escândalo, e aí a esposa, a advogada, ganhou rios de dinheiro, muita grana, né? E também a história do Toffoli sócio num resort, para falar dois exemplos, né? Ligados ao STF e não uma figura como o Lulinha, que não é do governo, é filho do presidente. Você acha que vai dar alguma coisa? Alguém vai investigar essa questão aí da super grana da esposa do Moraes ou da parceria comercial no resort com forças duvidosas ligadas ao Vorkaro por parte do Toffoli? Você acha que vai dar alguma coisa? Provavelmente não vai dar em nada. Ninguém vai investigar coisa nenhuma. Isso é um exemplo de corrupção institucional e de caráter. Infelizmente, grande parte de nós no Brasil não percebe isso. Mas alguns de nós, estão vendo. Estamos vendo o caráter institucional do país ser corrompido. Sinto muito. A gente tem olho.
0: Fala aí do Luiz Felipe Pondé, né, dando a sua sua opinião sobre a questão da corrupção nas instituições brasileiras. E ponto final aqui no nosso resumo TMC. Você ficou aí com uma programação bem completa, aquele resuminho maroto aí das informações desta quinta-feira. Amanhã eu tô de volta aqui neste mesmo Bate-Canal às 10 horas da noite com mais resumo TMC. Um beijo, tchau, tchau.
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4: Olá, a coluna de hoje chega, digamos assim, mais fofinha. A Cacau Show anuncia que está ampliando sua parceria com os Ursinhos Carinhosos para celebrar os 45 anos da franquia com novos produtos e experiências para os consumidores. A marca lança a segunda edição do Copo Surpresa com os personagens e ainda lança uma nova categoria. A partir de 1º de setembro, chega para o consumidor os mini gelatos Ursinhos Carinhosos. A novidade aposta no caráter lúdico e nostálgico da franquia e será oferecida em dois sabores, tutti-frutti e algodão doce. Segundo Daniel Roque, vice-presidente de negócios da Cacau Show, desenvolver o primeiro gelato oficial com os personagens permite unir a expertise da marca em sobremesas geladas à forte conexão emocional que os ursinhos carregam há 4 décadas.
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6: Muito bom dia, uma ótima sexta-feira para você que sintoniza a TMC. Hoje é dia 28 de agosto, seja muito bem-vindo e muito bem-vindo ao Amanhã TMC. Eu sou o Diego Andrade e te faço companhia ao vivo até as 5 da manhã. Aqui no Amanhã TMC você fica por dentro de tudo que aconteceu de mais importante no noticiário do Brasil e do mundo, além de saber das primeiras notícias que vão impactar aí a sua sexta-feira. Se você está em Belo Horizonte, acompanha a nossa programação em 88.7, em Recife 92.7, em São Paulo e Brasília 100.1. Em Curitiba, 100.3 e no Rio de Janeiro estamos no 101.3. O meu muito obrigado a você que sintoniza a TMC. O WhatsApp está aberto para você participar. Manda sua mensagem, comenta sobre as principais notícias aqui do programa no 119-7221-1001. 119-7221-1001. Vamos às principais manchetes do programa de hoje. Lula pediu ao diretor da Polícia Federal, Andrei Rodrigues, que procure o ministro André Mendonça, do Supremo Tribunal Federal, para uma reunião nos próximos dias. O encontro busca reduzir a tensão entre a PF e o ministro, que relata investigações envolvendo os casos Banco Master e INSS. O governador do Piauí, Rafael Fonteles, negou ter vínculo ou proximidade com a empresária Roberta Luxinger, citada em uma investigação da Polícia Federal. Segundo Fonteles, ela pode ter apoiado sua campanha em 2022, mas ele afirmou que não tem relação com ela nem com seu governo. A investigação também envolve Fábio Luiz Lula da Silva, o Lulinha. O Marazis, relator da proposta que acaba com a escala 6x1, apresentou parecer favorável no Senado. O texto reduz a jornada máxima de 44 para 40 horas semanais, garante 2 dias de folga e prevê uma redução gradual sem cortes nos salários. A Polícia Federal adiou para esta sexta-feira o depoimento do ex-banqueiro Daniel Vorcaro após um problema na internet impedir a audiência por videoconferência. Vorcaro deve ser questionado sobre possíveis informações privilegiadas recebidas de ex-servidores do Banco Central e segue preso em Brasília por suspeitas de fraudes, lavagem de dinheiro e corrupção no Banco Master. A comissão do Congresso que analisa a medida provisória chamada de taxa das blusinhas se reúne nesta sexta-feira para discutir a proposta. A medida mantém zerado o imposto de importação para compras internacionais de até 50 dólares. Se o Congresso não aprovar o texto de até 8 de setembro, a cobrança de 20% volta a valer. A Justiça do Rio negou o pedido do ex-governador Antony Garotinho para suspender a condenação por improbidade administrativa. Garotinho teve os direitos políticos suspensos por 8 anos e foi condenado a devolver 234 milhões de reais aos cofres públicos, além de pagar multa de 500 mil reais. Aécio Neves deve disputar uma vaga no Senado por Minas Gerais após mudar de ideia e voltar à corrida eleitoral. O anúncio depende da desistência de Marcelo Heringer, do PDT, que abriria espaço para Aécio ser registrado como substituto dentro do prazo permitido pelo Tribunal Superior Eleitoral. A Justiça Federal suspendeu a cobrança de 12% sobre exportações de petróleo e minerais bituminosos. A medida já havia arrecadado 7 bilhões e 900 milhões de reais desde julho. A decisão é provisória e atendeu a um pedido de empresas do setor. O juiz entendeu que o governo não poderia renovar o imposto por resolução após a medida provisória que criou a cobrança perder a validade. E a taxa de desemprego no Brasil caiu para 5,3% nos 3 meses até julho, o menor nível para o período desde o início da série histórica do IBGE. O número de pessoas ocupadas chegou a um recorde de 103,3 milhões, enquanto a quantidade de desempregados caiu para 5,8 milhões. O governo central registrou superávit de 10 bilhões e 800 milhões de reais em julho, após um déficit de 59 bilhões e 100 milhões de reais no mesmo mês do ano passado. Apesar do resultado positivo, o país acumula déficit de 81 bilhões e 300 milhões de reais no ano. O aumento das despesas obrigatórias continua pressionando as contas públicas. Vamos ao noticiário internacional. Donald Trump assinou uma ordem para mudar o nome do Lago Ontário para Lago América. O lago fica entre os Estados Unidos e o Canadá. A decisão acontece em meio à disputa comercial entre os dois países, com novas tarifas americanas sobre produtos canadenses e medidas de retaliação anunciadas pelo Canadá. Muito bom dia a você que sintoniza a TMC. Vamos à previsão do tempo para todo o país nesta sexta-feira. E a gente começa por Curitiba, o sol aparece entre nuvens e não chove, com máximas de 29 e mínimas de 17 graus. Em São Paulo, o sol aparece entre nuvens, sem chuva, máximas de 31 e mínimas de 17 graus. No Rio de Janeiro, o sol divide espaço com as nuvens, mas sem chuva, máximas de 31 e mínimas de 18 graus. Em Belo Horizonte, o sol aparece entre nuvens e não chove, máximas de 28 com mínimas de 15 graus. Indo para Brasília, o dia de sol com nuvens, sem chuva, máximas de 32 e mínimas de 19 graus. E para fechar em Recife, o dia de sol com algumas nuvens, chove rápido durante o dia e à noite, máximas de 29 e mínimas de 23 graus. O senador Omar Aziz apresentou parecer que mantém integralmente a proposta do fim da escala 6x1 aprovada pela Câmara. Quem traz os detalhes é o Murilo Hernandes.
7: No relatório, o senador Omar Aziz rejeitou as outras 12 emendas apresentadas pelos parlamentares. Entre as mudanças previstas na legislação para a escala 6x1, está a redução de jornada máxima de 44 para 40 horas semanais, com 2 dias de descanso remunerado e sem redução de salário. O texto prevê uma transição. Primeiro, a jornada cai para 42 horas e depois chega a 40 horas semanais. A PEC já foi aprovada pela Câmara dos Deputados em 2 turnos com ampla maioria. Agora a proposta está no Senado. Como o relator manteve o texto aprovado pelos deputados, se os senadores também aprovarem a PEC sem mudanças, ela não precisará voltar para a Câmara. Isso pode acelerar a tramitação de uma das pautas consideradas prioritárias pelo governo Lula antes das eleições. O tema também esteve na reunião entre o presidente Lula, Davi Alcolumbre e Hugo Mota, durante a tentativa de acelerar as propostas importantes para o governo. Na próxima semana, o parecer de Omar Aziz deve ser analisado pela Comissão de Constituição e Justiça do Senado. Se for aprovado na comissão, o texto segue para plenário, onde precisa de pelo menos 49 votos favoráveis em 2 turnos. Se os senadores aprovarem a proposta sem alteração, a PEC poderá ser promulgada e passará a valer sem precisar retornar à Câmara.
6: E a campanha eleitoral no rádio e na televisão já está quase começando. Mas antes de decidir o voto, tem muita informação que precisa ainda ser analisada. O Júnior de Castro tem os detalhes.
8: Começa nesta sexta-feira em todo o Brasil o horário eleitoral gratuito no rádio e na TV. Vão ser 35 dias de propaganda até o primeiro turno em 2 formatos. Programas em bloco e inserções ao longo da programação. Mas será que o eleitor está interessado em acompanhar? E principalmente, esse espaço ainda ajuda quem está indeciso ou quem não conhece um candidato? Quem explica pra gente é o Pablo Aragão Lima, secretário de eleições do TRE Minas.
9: Rádio e televisão no Brasil tem uma capilaridade muito grande e isso confere a esses veículos de comunicação uma importância salutar no processo eleitoral, porque alcança uma quantidade enorme de pessoas que ainda consomem informações pela rádio e pela televisão. Talvez seja a forma mais direta, mais franca e mais segura do diálogo direto entre candidatos e eleitores.
8: E para quem decidir acompanhar a propaganda, a orientação é não ficar apenas naquilo que é dito pelos candidatos. É importante comparar propostas, verificar informações e buscar fontes confiáveis antes de decidir o voto.
9: Importante que os eleitores acompanhem a propaganda, conheçam as propostas de governo e durante o período de propaganda no rádio e na TV tenham o filtro, né, tenham o discernimento em relação àquilo que está sendo proposto. Há propostas que são factíveis, há outras que não são, porque inclusive podem ser inconstitucionais, ilegais, isso tudo fica a critério do candidato, por isso que é importante conhecer o contexto, conhecer o espectro político do candidato e ter uma crítica em relação à proposta.
8: A propaganda eleitoral gratuita vai

0: pautas consideradas prioritárias pelo governo, entre elas a medida provisória das compras internacionais. Pela proposta, compras de até 50 dólares feitas no exterior ficam livres do imposto de importação. Hoje, essas compras têm uma cobrança de 20%. Para manter a regra, a medida provisória precisa ser aprovada pelo Congresso dentro do prazo. Leila Barros será responsável por apresentar o relatório que vai orientar a votação dos parlamentares. A instalação da comissão mista está prevista para esta sexta-feira e a expectativa é que o parecer seja analisado já na próxima terça-feira. Depois, a medida ainda terá que passar pelos plenários da Câmara e do Senado.
1: Presidente Lula acertou nesta quarta-feira com o presidente da Câmara, Hugo Mota, e o presidente do Senado, Davi Alcolumbre, a instalação de uma comissão mista para analisar a medida provisória que acaba com a chamada taxa das blusinhas, o imposto de importação de 20% sobre compras internacionais de até 50 dólares feitas por pessoas físicas. Para falar sobre essa expectativa política e econômica para uma possível transformação da medida provisória em lei, o TMC 360 conversou com André Porto, que é diretor executivo da Amobitech, a associação que reúne plataformas e e-commerces internacionais.
2: Primeiramente, eu quero registrar aqui que a gente enxerga de maneira bastante positiva as declarações do presidente Lula, do presidente Alcolumbre e do presidente Mota, no sentido de que o Congresso não vai deixar essa MP caducar e que eles vão aprovar de maneira definitiva o fim da taxa das blusinhas. E, Felipe, você já trouxe de maneira bastante, bastante clara e bastante didática no começo do que a gente está falando, né? O que, que é a taxa das blusinhas? A taxa das blusinhas é compra realizadas por pessoas físicas no valor de até 50 dólares, só faltou dentro do programa Remessa Conforme. Se não tiver dentro do programa Remessa Conforme, a taxação ela é cheia, a taxação completa que temos no Brasil. Se for dentro do programa Remessa Conforme, o que a gente está falando agora é que retirar esses 20%. Então, ela seria isenta do imposto de importação, ela continuaria pagando o ICMS, que é o padrão global. E a gente acredita que sim, que há um cenário bastante mais favorável para o avanço dessa discussão, porque os dados eles são muito claros, Felipe e Joana. Os dados mostram que não houve qualquer tipo de contrapartida em relação à geração de empregos ou aumento de renda no setor. Em compensação, o consumidor de baixa renda foi o mais afetado, né? Aquele consumidor que é mais sensível a preço, aquele consumidor que quando ia fechar a sua compra de 100 reais, quando ia pagar, dava 150, ele falava, não vou comprar mais. E o consumidor de alta renda, ele não era tão afetado. Então, apesar de a gente estar falando desse universo bastante restrito de importações, a gente está falando, dentro desse universo restrito, de efetivamente consumidores de baixa renda que foram privados do acesso a esse mercado, a esses produtos que muitas vezes não têm substitutos na economia nacional.
3: Agora, André, queria fazer uma pergunta por causa da conjuntura. Eu entendo que há interesses envolvidos e há posicionamentos favoráveis, posicionamentos contra. A gente baseia os próximos passos, ou o que a gente entende que deveriam ser os próximos passos, nos estudos e no que é melhor para a população brasileira. Mas há uma incerteza muito grande. Então, na sua resposta, você disse que você vê de forma muito positiva a garantia que Davi Alcolumbre deu ontem em relação a não deixar cair, não deixar caducar a medida provisória. Mas a gente está falando, então, de algo que é importante para a economia do nosso país e que depende do ânimo de acordos, de arranjos políticos. Os últimos meses também foram nesse sentido. Então, a gente sabe que isso deve acontecer porque aconteceu um acordo, mas se existe algum tipo de instabilidade política, se existir algum fator humano, alguma subjetividade, a gente pode ter um revés nesse sentido?
2: Obviamente, em política tudo é possível, né? Mas eu acho que diante das declarações que foram dadas ontem, diante da importância que o governo Lula e que agora os presidentes das casas legislativas têm dado a esse assunto, a gente acredita que efetivamente esse tema vai avançar e que realmente os parlamentares de governo, de oposição, de centro, de qualquer coloração partidária, vão olhar os dados, vão avaliar a situação e vão entender o que é melhor para o eleitor.

0: E aí a gente tem várias pesquisas que mostram, a gente tem uma pesquisa recente que a gente fez da Perfil CDE, e que a gente mostra muito claramente que mais de 90% dos eleitores avaliam de maneira positiva o fim da taxa das blusinhas e enxergam isso como algo que tem que permanecer. Então, acho que com base nisso, né, e com base nesse contexto que foi anunciado ontem, que a gente acredita que esse acordo que foi firmado, ele deva prevalecer e que o Congresso aprove de maneira definitiva a medida provisória 1357, acabando de forma definitiva com essa taxa das blusinhas, com essa sobretaxação de 20% sobre as compras realizadas por pessoas físicas até 50 dólares no Brasil.
1: Agora, para terminar, pelo menos da minha parte, André, o que que esse período, vamos arredondar 120 dias, porque está quase chegando ao fim, né? O que que esse período da MP nos ensinou, né? Por que de fato não teve nenhuma revolução na área de empregos, não teve nenhuma revolução na questão dos preços também? O que que deu para a gente tirar de lição desse período?
0: Felipe, é interessante essa análise porque nesse tema a gente consegue analisar de maneira retrospectiva tudo o que aconteceu, né? A gente teve quase 2 anos de vigência da taxa das blusinhas e agora a gente tem quase 120 dias com esse tributo sendo retirado. E o que a gente verifica é que não há qualquer relação de geração de renda ou emprego nos setores supostamente protegidos, tendo ou não tendo taxa das blusinhas. Então, a partir de maio ali, quando esse imposto de importação de 20% ele deixa de existir, você não vê necessariamente uma correlação ou uma redução no nível de emprego do setor. Mas tem um outro setor também que às vezes fica de fora dessa discussão e que ali sim a gente vê um crescimento, que é o setor logístico. É muito importante que a gente diga isso. Então, apenas no mês de junho, mais de 15 mil empregos foram gerados dentro do setor logístico. São galpões logísticos, galpões nos aeroportos, empresas que realizam a logística do e-commerce que crescem juntamente com esse volume de importações. Então, o que a gente verifica é que muitas vezes o consumidor ele enxerga na taxa das no produto importado não necessariamente um substituto para o produto nacional, mas sim mais uma opção que ele tem diante de um cardápio. Então, a gente também tem pesquisas que mostram que mais de 70% dos consumidores não pretendem diminuir a compra ou alterar o padrão de compra na indústria nacional, no varejo nacional, em virtude do fim ou não da taxa das blusinhas. Então, a gente vê que são coisas separadas e é por isso que a gente acredita tanto na nossa no que a gente defende, no sentido de que não é sobretaxando em 20% essas compras que você vai resolver o problema de competitividade na indústria nacional. A gente precisa avaliar isso sobre outros critérios, avaliar isso sobre outros aspectos.
2: O Ministério Público Eleitoral já contestou na Justiça quase 1.000 registros de candidatura para as eleições deste ano. Entre os motivos estão condenações, casos de inelegibilidade e até suspeitas de envolvimento com o crime organizado. De Brasília, Rodrigo Vicente traz mais informações.
3: Pois é, o balanço é parcial e reúne 974 contestações apresentadas pelo Ministério Público Eleitoral até essa quarta-feira. Entre os motivos estão condenações criminais, condenações por improbidade e também por abuso de poder, além da falta de filiação partidária e problemas com a justiça eleitoral e casos aí de candidatos que não deixaram cargos públicos dentro do prazo exigido pela lei. Mais de 70% das impugnações envolvem candidatos a deputado estadual ou a deputado federal. São Paulo concentra mais da metade dos casos do país, com 557 casos. Depois aparecem Maranhão com 55, Minas Gerais com 41, Paraíba com 39, o Distrito Federal com 33 e a Bahia com 31. Há também pelo menos 9 ações contra candidaturas de governadores e vices em 6 estados e no Distrito Federal. Entre elas está a de José Roberto Arruda, aqui no DF. O Ministério Público sustenta que ele está inelegível até 2030 por causa de 6 condenações por improbidade. Bem, outro foco é a tentativa aí de impedir a participação de candidatos ligados ao crime organizado. Foram 7 impugnações desse tipo no Rio de Janeiro, 2 em São Paulo e 1 na Bahia. Bem, a palavra final é da Justiça Eleitoral, que deve concluir a análise dos registros de candidaturas até o dia 14 de setembro. 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
2: O governador do Piauí, Rafael Fonteles, do PT, afirmou que não tem qualquer vínculo com a empresária Roberta Luxinger, investigada pela Polícia Federal no caso Lulinha. O repórter Ricardo Spárvoli traz os detalhes.
4: A declaração foi dada depois da revelação de que a empresária teria feito campanha eleitoral para ele nas eleições de 2022. Segundo Fonteles, ele não tem conhecimento dessa participação direta.
5: Eu não estou sabendo que ela fez campanha, eu acho que ela pode ter apoiado. E em campanha a gente não dispensa apoio, então é natural que muitas pessoas se manifestem favoravelmente às nossas candidaturas. Eu tive 1.115.139 votos. E sou grato a todos os votos que tive.
6: Mas não tem qualquer vínculo ou proximidade com ela?
5: Nenhum vínculo, nenhuma proximidade com ela. Vi, obviamente, o que foi colocado na imprensa, mas, obviamente, meu governo não tem nenhuma relação, nenhuma proximidade com ela.
4: A investigação da Polícia Federal também envolve Fábio Luiz Lula da Silva, o Lulinha, em um caso que apura um possível tráfico de influência. O tema veio à tona durante o lançamento dos rankings de competitividade dos estados e dos municípios 2026, realizado em São Paulo. O evento reuniu governadores de diferentes estados e gestores municipais.
2: O governo brasileiro vai retomar na próxima segunda-feira as negociações com os Estados Unidos sobre o tarifaço. O ministro do Desenvolvimento, Márcio Elias Rosa, disse que o encontro virtual vai discutir possíveis exceções às tarifas e que o Brasil quer defender os interesses da economia nacional. Direto de Brasília, o repórter Bruno Tibério traz mais informações.
7: A reunião está marcada para as 14h e terá participação do representante de comércio dos Estados Unidos, Jamison Greer, e do ministro das Relações Exteriores, Mauro Vieira. Segundo Márcio Elias Rosa, a conversa foi destravada depois do telefonema entre Lula e Donald Trump.
8: Essa retomada só é possível porque o presidente Lula ligou para o presidente Trump e partiu do presidente Trump a ordem para que a reunião fosse realizada. E nós precisávamos desse gesto, porque se antes disso, antes do telefonema, não era possível retomar as negociações sem que o Brasil fizesse, por exemplo, uma oferta. Daí a relevância do telefonema do presidente Lula para o presidente Trump.
7: Entre os temas previstos estão uma possível ampliação da lista de produtos excluídos das sobretaxas e a aplicação da lei de reciprocidade. O governo também quer chegar a um acordo antes das eleições. O ministro classificou a negociação como difícil, mas disse estar otimista sobre a possibilidade de avanço. Enquanto isso, o Brasil tenta diversificar os parceiros comerciais. Hoje, a Apex Brasil e a Confederação da Indústria Indiana assinaram um memorando para aproximar empresas e ampliar as relações comerciais entre os dois países. O acordo foi assinado durante um evento da Apex Brasil e faz parte da estratégia do governo de buscar novos mercados e reduzir os impactos das tarifas americanas sobre os produtos brasileiros.
2: A pesquisa Poder Data AIA divulgou uma nova pesquisa presidencial. Em entrevista ao TMC 360, o diretor do Poder Data, Matheus Netzel, explicou os métodos e a gente confere essa entrevista como foi.
9: Acho que a grande novidade dessa rodada da pesquisa da Poder Data AIA foi essa oscilação dentro da margem de erro do presidente Lula, uma oscilação negativa na maioria dos cenários, tanto no primeiro turno quanto no segundo turno. Foi a primeira pesquisa da série Poder Data AIA que trouxe um cenário de empate técnico no primeiro turno. Né? Lula está à frente com 38 pontos percentuais, Flávio com 35. Mas como a diferença de 3 pontos entre os candidatos e a margem de erro é de 2 pontos percentuais para mais ou para menos, configura um cenário de empate técnico. E o que a gente teve foi que não foi um avanço do Flávio Bolsonaro, mas sim um passinho atrás dos números da campanha do presidente Lula.
1: Pergunta que é até meio redundante, mas a gente tem até a obrigação de fazer. Olhando as curvas, a extensão das curvas em médio prazo, podemos dizer assim, dá para dizer que os protagonistas dessa eleição praticamente estão definidos, né?
9: Sim, olhando os números de primeiro turno e também as outras perguntas que a gente faz, a gente vê que há uma distância muito grande desses dois candidatos, né, do Lula e do Flávio, em relação aos outros candidatos. Né, a maioria deles são do campo da direita, né, o Ronaldo Caiado, o Romeu Zema, o Renan Santos, agora Augusto Cury também pontuando junto com eles. Mas tem um abismo de intenção de voto entre esses dois e seria muito difícil que eles, enfim, mesmo tendo é até curioso, vou comentar uma outra pergunta que a gente fez, a gente perguntou nessa rodada se os eleitores mudariam de voto caso seus candidatos estivessem envolvidos num caso de corrupção que aparecesse nesse primeiro turno. A maioria das pessoas diz que mudaria seu voto se houvesse provas de que os candidatos estão envolvidos em corrupção, mas tem um percentual de eleitores que dizem votar tanto no Lula quanto no Flávio, acho que 25% dos eleitores do Lula e 20% dos eleitores do Flávio Bolsonaro, que dizem que não mudariam o voto neles, mesmo se houvesse um caso de corrupção com provas contra esses candidatos. E com 25%, 20%, muito possivelmente esses candidatos estarão no segundo turno. Então a gente vê que está um cenário muito cristalizado em torno desses dois candidatos para passarem para o segundo turno.
10: Eu ia te perguntar justamente sobre isso, Matheus. Quanto é que o noticiário negativo em relação ao presidente Lula, mais especificamente em relação ao filho dele e também ao assessor de gabinete do Linha e Marcola, quanto é que isso tem prejudicado o desempenho? Nós estamos falando também, importante colocar aqui, de dois nomes que estão cristalizados, mas duas candidaturas que ainda jogam paradas. Dois candidatos que não se expuseram fora da bolha, não foram a debates. Hoje o presidente Lula irá à sabatina do Jornal Nacional, mas é uma sabatina, é uma entrevista. O presidente Lula tem uma retórica que, enfim, já é conhecida, consegue dominar os assuntos, tem também já uma narrativa em relação a esse caso de corrupção. O que muda em relação a esse caso de corrupção são os indecisos? Quem é que pode ser influenciado? Ou quem é que ajudou aí a tirar um ponto na pesquisa de intenção de voto em relação ao presidente?
9: As margens elas são muito ajustadas, né? Justamente por esses dois candidatos estarem tão cristalizados, tem essa tendência das duas campanhas não quererem correr maiores riscos, né? As duas campanhas sabem que muito provavelmente, todos os números indicam, né, as pesquisas do Poder Dataia, mas também as outras, que esses dois candidatos, salvo algum acontecimento de força maior, estarão no segundo turno. Então, também não é do interesse dessas campanhas criar fatos novos que possam vir a prejudicá-los agora. Obviamente, no segundo turno há um embate direto, possivelmente eles vão chegar com margens muito ajustadas e aí a disputa será outra. Mas até lá, acho muito difícil que qualquer uma das duas campanhas saia muito do script. Eles vão tentar mais proteger vantagem que eles têm do que tentar eventualmente derrubar os outros candidatos.
1: Matheus.
9: E a decisão no segundo turno ela vai ser em cima de um contingente significativo, pequeno, mas significativo de pessoas que ainda não decidiram seus votos ou que diz que vai votar em branco ou nulo. A abstenção vai ser importante, é sempre muito difícil prever como vai ser a abstenção, mas ela pode ser um fator decisivo no segundo turno, com margens tão ajustadas assim.
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2: Vamos às principais manchetes do programa de hoje. A Polícia Federal realizou uma operação para combater um grupo criminoso envolvido no aliciamento e no envio de brasileiras para exploração sexual no sul da França. A operação cumpriu 6 mandados de busca e apreensão no estado de São Paulo, nas cidades de São Bernardo do Campo e em São Vicente. A Justiça Federal determinou medidas cautelares contra 3 investigados. Ao todo, foram bloqueados 10 milhões em contas, ativos financeiros e bens de 2 investigados e de empresas ligadas a eles. Os investigados poderão responder pelos crimes de tráfico internacional de pessoas para fim de exploração sexual e organização criminosa. Mulheres de todo o Brasil agora podem acessar atendimento psicológico por teleconsulta gratuitamente por meio do Sistema Único de Saúde. A iniciativa vai disponibilizar até 100 mil consultas mensais e tem como público prioritário mulheres em situação de violência. O programa vai atender mulheres com 18 anos ou mais que vivenciam situações de violência física, psicológica, sexual, patrimonial ou moral. Também podem ser beneficiadas mulheres que enfrentam sobrecarga de cuidado não remunerado, como aquelas responsáveis por pessoas com deficiência ou portadores de doenças raras. Os idosos com 60 anos ou mais já podem emitir gratuitamente a credencial de estacionamento em versão digital, válido em todo o território nacional. A medida facilita o acesso ao documento, reduz a necessidade de atendimento presencial e torna mais prático o uso das vagas reservadas para este público. A credencial digital não representa um novo direito, mas uma nova maneira de acessar um benefício que já existe. O Estatuto do Idoso assegura a reserva de 5% das vagas em estacionamentos públicos e privados para pessoas com 60 anos ou mais. A inovação está na possibilidade de utilizar o documento diretamente em formato eletrônico. Para solicitar a credencial, é necessário atender a 3 requisitos: ter 60 anos ou mais, possuir carteira nacional de habilitação válida e ter uma conta ativa no portal gov.br. A solicitação pode ser feita pelo aplicativo Carteira Digital de Trânsito ou pelo portal dos serviços da Secretaria Nacional de Trânsito, onde o documento é emitido e fica disponível para utilização em todo o Brasil.
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2: O governo federal quer zerar a fila de pedidos pendentes do INSS nos próximos dias. O ministro da Previdência, Volney Queiroz, afirma que o problema é crônico e que o governo adotou medidas para acelerar a análise dos benefícios. Bruno Tibério traz mais detalhes.
3: Entre as medidas para dar conta dessa demanda, o governo aposta em tecnologia para avaliar atestados médicos, mutirões pelo país e bônus de produtividade para servidores e peritos. A previsão também é contratar mais de 500 médicos, peritos e 230 assistentes sociais. Apenas no mês passado, foram registrados 1 milhão e 400 mil novos pedidos. E foi sobre isso que o ministro Volney Queiroz falou antes da visita técnica a uma agência da Previdência aqui em Brasília.
4: Estamos zerando essa fila nos próximos dias, depois de problema crônico que o nosso governo encontrou. Nós conseguimos zerar essa fila com tecnologia, fazendo o ateste médico qualificado, com mutirões espalhados em todo o Brasil, com bônus de produtividade para os servidores e peritos, com mais 500 novos médicos peritos que nós aprovamos no concurso depois de 13 anos, com 230 assistentes sociais.
3: O ministro rejeitou a ideia de que essa aceleração no atendimento tenha relação com o calendário eleitoral. Segundo ele, o ritmo aumentou depois que o governo superou obstáculos como a Operação Sem Desconto e a CPMI, que investigou descontos indevidos em aposentadorias e pensões.
2: Quase 4 bilhões de reais. Esse é o lucro líquido recorrente alcançado pela Caixa no segundo trimestre deste ano. Detalhes deste resultado, impulsionado pela expansão de atividades de crédito, foram apresentados pelo presidente e por dirigentes do Banco Estatal nesta quinta-feira. A reportagem é de Marcos de Pato.
5: Um encontro cheio de motivos para comemorar. No segundo trimestre de 2026, a Caixa teve lucro líquido recorrente de 3,9 bilhões de reais, crescimento de 5,9% em comparação ao mesmo período do ano passado. Resultado impulsionado principalmente pela expansão da carteira de crédito, que alcançou 1,4 trilhão de reais na segunda metade do semestre, 5,9% a mais do que há um ano. O presidente da Caixa, Carlos Vieira, apresentou para a imprensa esses e outros números.
6: A questão do crescimento das nossas carteiras foi muito importante, o crescimento da carteira habitacional, crescimento das outras carteiras, dos carteiros de crédito à pessoa física. Certamente o que nós temos e já fizemos isso de forma preventiva, é a questão da provisão. Então, a Caixa tem tido uma atenção muito grande à provisão e, com isso, nós temos conseguido estabelecer uma governança adequada aos ativos e aos passivos da Caixa Econômica Federal.
5: Já o saldo da carteira imobiliária superou 1 trilhão de reais, expansão de 15% em 12 meses, enquanto as carteiras comercial, de infraestrutura e de agronegócio totalizaram 270, 110 e 62 bilhões de reais, respectivamente. Para o presidente da Caixa, o resultado traz motivação para um segundo semestre que deve ser de muitos desafios.
6: Esse segundo semestre consolida todo um movimento que nós começamos há 3 anos de transformação digital da Caixa e diríamos assim, o ápice dessa transformação com a chegada do Super App da Caixa. Então, essa é a grande possibilidade. E advindo a partir desse Super App, nós vamos disponibilizar de maneira mais rápida e digital para os nossos clientes todas as nossas possibilidades de serviço, sejam de crédito, sejam de depósito, seja de investimento. Nós temos uma conta nova chamada Jovem On, vocacionada para os adolescentes entre 8 e 17 anos, onde, com assistência do pai, eles poderão ter movimentação também digital nas contas da Caixa.
2: Empresas de vários setores têm recorrido aos mecanismos de recuperação judicial e extrajudicial para evitar a falência. De olho nisso, o TMC 360 entrevistou a advogada Júlia Boer para falar sobre o assunto. E a gente confere essa entrevista agora.
7: Esse assunto agora vem ganhando uma grande repercussão, né? Principalmente depois das Casas Bahia. Mas é a grande inflação, é o momento que estamos vivendo. E, na verdade, a maioria das grandes empresas entrando agora não é uma coincidência. É o país economicamente, a economia que estamos vivendo, e são as empresas aí tentando trilhar um caminho da recuperação extrajudicial ou judicial, e algumas não conseguindo e sendo decretada a falência, como é o caso da grande empresa Oi, né?
8: Júlia, tem uma questão que é muito interessante aqui. Até que ponto a gente está falando de conjuntura econômica? Porque é óbvio que a primeira coisa que vem à mente, isso não é só para empresário, é para consumidor também, é a questão da taxa Selic, e obviamente a taxa Selic está na ponta de cá. Na ponta de lá tem o dinheiro caro no Brasil, financiamento, crédito, tudo no Brasil é muito caro e a tendência é que continue, pelo menos no curto e no médio prazo. Mas e falando de gestão, e falando de administração, né? Por exemplo, quando a gente fala de varejo, a natureza do varejo mudou muito, né? De 10 anos para cá, de 5 anos para cá, mesmo de 2 anos para cá. Então, tem esse elemento também?
7: Sim, com certeza. Os instrumentos que nós temos hoje, como a recuperação extrajudicial, ela é para livrar a empresa, tanto a recuperação extrajudicial como a judicial, é para livrar a empresa de uma falência. Então, são os mecanismos que nós temos hoje extrajudiciais, onde nós conseguimos, o advogado entra em contato com todos os credores, faz todo o passivo da empresa, cria um plano de recuperação e aí, depois que esse plano, que tudo dá certo, que consegue cumprir, ele é homologado em juízo. Esse seria o extrajudicial. E aí, quando a empresa ela está mais afundada por questões, enfim, a taxa Selic, são questões econômicas, né, que vai se juntando, vai virando uma bola de neve. A gente parte para uma recuperação judicial. Nessa recuperação judicial, que inclusive é um caso, por exemplo, das Casas Bahia, O juiz, o que, que ele faz? Ele nomeia um administrador judicial e aí tudo que o advogado faria de forma extrajudicial, entrar em contato direto com os credores, o administrador judicial ele vai fazer tudo isso, mas com o juiz em cima. Então, o juiz ele vai analisar todo o plano, né? Todo o plano de pagamento, plano de passivo, e esse administrador judicial vai tentar organizar a empresa para que ela não chegue numa possível falência. Então, a intenção da recuperação judicial é justamente a empresa conseguir cumprir com a sua obrigação econômica, com o seu passivo, né, com os seus débitos, para que não chegue aí numa possível falência.
2: E o Brasil atingiu o menor índice de desemprego para o mês de julho desde o início da série histórica. São 103 milhões de brasileiros empregados. Quem detalha os números da PNAD contínua é o Brian Valêncio.
9: A taxa de desemprego caiu para 5,3% no trimestre encerrado em julho, de acordo com a PNAD contínua divulgada pelo IBGE. É o menor índice para um trimestre encerrado em julho desde o início da série histórica em 2012. O resultado representa a queda de 0,5 ponto percentual em relação ao trimestre encerrado em abril, quando a taxa era de 5,8%. Na comparação com o mesmo período de 2025, a redução foi de 0,3 ponto percentual. O Brasil tinha 5,8 milhões de desempregados. Já a população ocupada chegou a 103 milhões, recorde da série histórica. O número de empregados com carteira assinada no setor privado chegou a 39 milhões. A taxa de informalidade ficou em 37%, equivalente a 38 milhões de pessoas. Entre os setores, a construção teve maior avanço, com 371 mil trabalhadores a mais no trimestre, alta de 5,1%.
2: E a Polícia Civil de São Paulo pediu a conversão das prisões em flagrante de dois policiais civis da ativa e um policial militar aposentado em preventivas. Eles foram detidos em Osasco, na Grande São Paulo, nesta semana, por extorsão qualificada. Também foi solicitada a quebra do sigilo dos dados dos celulares apreendidos. A Luísa Mutoni tem mais informações.
10: Segundo as investigações, os agentes teriam simulado a contratação de um serviço de entrega de encomendas. Mas quando a vítima chegou ao local, teve o veículo roubado pelos policiais. Para liberar o carro, eles passaram a exigir uma alta quantia em dinheiro. A vítima denunciou o caso à Corregedoria da Polícia Civil, acompanhada de um advogado, e reconheceu os agentes por foto. Eles não tiveram as identidades reveladas. Na delegacia de Osasco, na região metropolitana de São Paulo, os investigadores prenderam os três policiais e também apreenderam os celulares que eram usados para chantagear a vítima. Agora, a Polícia Civil quer se aprofundar nas investigações para o esclarecimento dos fatos. 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
2: E os casos de estupro notificados no Paraná apresentaram alta em todas as regiões do estado entre 2019 e 2025. Quem traz os detalhes é a repórter Isabela Miranda.
11: Levantamento realizado pelo Tribunal de Contas do Estado do Paraná mostrou que os casos subiram de 5 para 9,6 por 100 mil habitantes ao ano. Já a violência doméstica aumentou em 5 das 6 regiões que foram pesquisadas. Ao todo foram registradas 688 mil ocorrências de violência contra a mulher, com 68% dos municípios paranaenses tendo ao menos uma morte feminina violenta. De acordo com o levantamento, as regiões com maior concentração de casos são o litoral e o centro-sul do Paraná. Entre os municípios, Paranaguá é o único do estado que aparece simultaneamente nas concentrações territoriais de violência doméstica, estupro e homicídio. A análise feita pelo tribunal envolveu a interpretação de dados por meio de um índice elaborado pelas equipes técnicas. Foram estudados 7 tipos de violência e feita a combinação em um único número por município, dentro do intervalo de 0 a 100. Foram analisados registros de violência doméstica, estupro e violência sexual, exploração sexual, feminicídio consumado, feminicídio tentado e homicídio doloso, tanto consumado quanto tentado. Para que os municípios grandes e pequenos pudessem ser comparados, cada tipo de violência foi contabilizada como uma taxa por 100 mil habitantes, tendo os casos letais peso maior nesse cálculo.
2: E a Polícia Civil do Rio de Janeiro identificou e tenta localizar o quinto envolvido no espancamento e morte de um homem em Copacabana. O chefe da equipe de seguranças prestou depoimento e disse que não soube do crime no dia do ocorrido. O Rafael Alves tem mais informações.
12: O homem apontado como chefe dos seguranças que atua em Copacabana, na zona sul do Rio, Aloysio da Silva Filho, prestou depoimento na delegacia e disse que os seguranças tinham a obrigação de comunicar qualquer abordagem ou suspeita de crimes que estivessem acontecido na região. No entanto, segundo ele, o caso do homem que foi espancado até a morte no bairro não foi comunicado e que só soube do ocorrido dias depois. Aloysio disse ainda que o segurança Davi Santos Machado teria pedido ao dono de um restaurante que não comentasse sobre o caso e que as agressões só teriam sido feitas pelos entregadores. O homem ainda disse aos policiais que os comerciantes pagavam entre R$130 e R$150 reais por semana pelos serviços. Ainda em depoimento, Aloysio disse ser o responsável por definir quem trabalharia em cada dia e horário no bairro e que existia uma escala de trabalho organizada em um grupo de WhatsApp. Ele ainda fiscalizava a presença e a atuação dos seguranças. Nessa quinta-feira, a Polícia Civil fez buscas para tentar localizar o quinto envolvido no espancamento que levou à morte de Cláudio Rafael Landeiro, de 37 anos. O alvo é o Wellington Luiz Santos de Souza, que ainda não foi localizado pelos agentes da Delegacia de Copacabana e, por isso, é considerado foragido. Os agentes estiveram em endereços no bairro de São Conrado, na zona sul da cidade. Os investigadores identificaram que o Wellington Luiz foi um dos envolvidos no crime e que ele aparece nas imagens chutando a cabeça da vítima, o Cláudio Rafael. O ciclista foi espancado até a morte depois de ser acusado de ter roubado uma bicicleta que, na verdade, era da irmã dele. Até o momento, quatro homens já foram presos pelo crime. São eles Ailton José da Silva, Felipe Eduardo de Santos Silva, Jorge Luiz Ricardo Dias e Davi Santos Machado.
2: E a Polícia Civil prendeu um traficante acusado de ligação com o PCC e com o André do Rap. Ele foi encontrado na terça-feira em Santos, no litoral de São Paulo. A repórter Luísa Mutoni tem mais informações.
10: Leandro Teixeira, conhecido como Portuga ou Benfica, era procurado pela polícia depois de ter sido condenado por tráfico de drogas. Segundo as investigações, ele coordenava os pontos de vendas de drogas na região do Morro Jabaquara e também na região do Rádio Clube, e já tinha sido preso em 2017. Para escapar da polícia, ele usava documentos falsos e alugava apartamentos de curta temporada. Foi em um desses apartamentos que Portuga foi encontrado. No local, os agentes também apreenderam cerca de $4 mil em espécie, além de drogas, cadernos de anotações, carros, celulares e até roupas portuárias. Além do cumprimento do mandado de prisão, Portuga também acabou preso em flagrante por tráfico de drogas. No interrogatório, ele optou por permanecer em silêncio.
2: A Polícia Civil prendeu um jovem apontado como principal integrante de uma quadrilha especializada em roubo e clonagem de veículos. A operação aconteceu em diferentes pontos do Rio e também teve confronto em Realengo, onde um policial civil foi baleado no rosto. A repórter Luísa Rodrigues traz mais informações.
13: Investigações da Polícia Civil contra criminosos especializados em roubo e clonagem de veículos levaram à prisão de Ian Almeida Coelho, de 20 anos, apontado como principal integrante de uma quadrilha que atuava na zona oeste do Rio. Ele foi preso nesta quinta-feira durante a primeira fase da Operação Sinal Oculto, que também terminou com um policial civil baleado no rosto durante um confronto em Realengo. O agente foi socorrido e levado para o Hospital Municipal Albert Schweitzer, e ele está fora de perigo. Durante o início da manhã, moradores do Jardim Novo, em Realengo, relataram nas redes sociais intenso barulho de tiros na região. A operação foi realizada por agentes da Delegacia de Roubos e Furtos de Automóveis da capital, em diferentes pontos da zona oeste e sudoeste do Rio, além de endereços em Niterói e São Gonçalo. Segundo o delegado titular da DRFA e responsável pelo caso, José Marcos Guimarães, Ian já havia sido preso em maio por receptação de um veículo roubado e clonado, mas foi solto e voltou a atuar no esquema criminoso.
14: Quando ganhou a liberdade, no marco zero de sua liberdade, ele reativou o perfil e voltou a comercializar veículos roubados, mostrando sua habitualidade na prática do delito. É um grupo que tem a sua atividade de forma sofisticada, tendo em vista que o Ian utilizava de terceiras pessoas para o recebimento dos valores auferidos da comercialização desses veículos e, posteriormente, era pulverizado para dificultar a ação da polícia.
13: A investigação mostrou que os criminosos pesquisavam na internet veículos regulares anunciados para venda e usavam os dados desses carros para clonar outros automóveis. Depois de adulterados, os veículos eram anunciados em redes sociais e plataformas digitais. Durante a operação, os agentes recuperaram veículos roubados e também uma carga de sabão que havia sido roubada e estava na comunidade Jardim Novo, em Realengo. Ao todo, 37 mandados de busca e apreensão e 9 mandados de prisão foram cumpridos. 10 pessoas foram levadas para a DRFA para prestar esclarecimentos por terem recebido os valores provenientes das comercializações dos veículos por parte de Ian. A Polícia Civil identificou ainda criminosos armados que davam proteção e suporte logístico ao esquema e apura a participação de integrantes das facções Amigo dos Amigos, a ADA, e do Comando Vermelho no apoio territorial.
2: E a entrada dos jovens no mercado de trabalho ainda é marcada por desigualdades, principalmente no acesso a empregos formais. É o que aponta a pesquisa Juventude e o Mundo do Trabalho da Fundação Itaú, com apoio técnico do Datafolha e do Instituto Locomotiva. Sobre os principais desafios deste cenário, a TMC conversou com Carla Schiamarelli, que é gerente do Observatório Fundação Itaú. A gente acompanha agora.
15: A formalização no mercado de trabalho entre jovens brasileiros de 16 a 29 anos é marcada por desigualdades, né? Descreve, então, a pesquisa. Essa pesquisa mostra uma parcela importante dos jovens que precisam conciliar trabalho e estudo. Isso representa uma autonomia e oportunidade ou, muitas vezes, uma necessidade que, de repente, pode prejudicar a formação?
16: Olha, eu acho que essa pesquisa, predominantemente, os jovens que responderam, então, entre 20 a 29 anos, né? Tem 35% de 20 a 24 e 40% de 25 a 29. Então, são jovens que estão numa idade cursando a universidade ou acabado de concluir a universidade e ingressando no mercado de trabalho, né? Então, ou concomitante com a universidade ali fazendo estágio, o programa de aprendizagem, um trabalho formal mesmo, ou de outras naturezas, e aqueles que já saíram do mercado de trabalho. Então, quando a gente olha que 32% trabalham e estudam, isso está concentrado com maior percentual na classe AB. Uhum. Né? A gente tem o maior número de jovens de classe mais alta que estudam e trabalham, enquanto a classe DE, você tem o maior número de jovens que trabalham. Né? Então, eu acho que tem uma oportunidade aí de pensar políticas públicas para ampliação da universidade para a classe DE, e, ao mesmo tempo, eu acho que faz parte dessa fase da vida mesmo, estudar e trabalhar.
17: Mas aí a gente consegue fazer uma diferença, Carla, sobre esses postos de emprego, se eles são formalizados ou se eles estão dentro da informalidade, e isso também é diversificado dentro das classes?
16: Sim, olha, eles falam que 44%, né, dizem que o trabalho é com carteira assinada. Isso é um pouco maior que a população em geral. A população em geral, 38% tem carteira assinada. Mas você tem, quando você olha também para a classe, você predomina a carteira assinada para os jovens da classe AB em relação aos jovens da classe DE. Eu até olhei aqui, anotei, carteira assinada... Mas tem uma diferença desse percentual, né, entre carteira assinada e predomina, por exemplo, o número maior de jovens que fazem bico, né, quando você olha. Então, você tem aqui, ó, carteira assinada, 49% na classe C, 43% na classe AB e 35% na classe DE. Quando você olha para o bico, você tem 17% na classe DE e 4% na classe AB. Uhum. Então, acho que essa pesquisa traz essa diferença em vários aspectos, né, no ingresso à universidade, no trabalho formal, na indicação para a vaga ser decisiva. Uhum. Você tem marcadores fortes aqui entre classe D e classe AB, né, o que deixa evidente a necessidade mesmo de criar políticas públicas entre educação e trabalho para reverter esse cenário.
15: Puxando, então, exatamente para isso que você está falando, há uma diferença importante entre simplesmente estar empregado e ter um trabalho que contribua para a construção da carreira? Que tipo de trabalho esses jovens estão conseguindo?
16: Olha, eles falam predominantemente que hoje eles querem um trabalho estável com carteira assinada. Depois, em segundo lugar, vem um trabalho estável, ainda que sem carteira assinada, né? Mas eles projetam para o futuro uma autonomia de serem donos do próprio negócio, né? Então, eu acho que eles têm... Eu acho que é uma fase da maturidade mesmo, da faixa etária, né? Uhum. Hoje, eles querem ter um bom trabalho para ganhar experiência, para amanhã eles poderem pensar o que eles querem fazer, né?
17: E, Carla, tem um processo de transitoriedade também aí, né? Dizer que um jovem começa, por exemplo, na informalidade não quer dizer que em breve ele já não esteja com uma carteira assinada ou sendo empreendedor de si mesmo, como grande parte deles aponta que gostaria de ser.
16: Sim, eu acho que faz parte mesmo, né? Eu acho que essa faixa etária da idade é a faixa etária da experimentação. Se o jovem tiver oportunidade para passar por diversos tipos de trabalho, isso vai fazer com que ele consiga ver aonde ele tem mais habilidade, mais competência para no futuro ir. Mas o que eu achei interessante dessa pesquisa é o propósito, sabe? Eu acho que o marcado aqui é que esses jovens estão com um propósito, né? Eles querem ter um trabalho hoje para ganhar experiência, para amanhã eles conseguirem chegar ali no sonho deles, no que eles estão projetando. Eu achei isso bastante interessante, né? Tem um percentual alto aí de jovens que estão trabalhando, 70%.
15: Agora, baseado no que eu já ouvi de muitos especialistas, recrutadores, o Brasil ainda... É até uma pergunta e uma dúvida para você. Se o Brasil ainda corre o risco de formar uma geração que entra cedo demais no mercado de trabalho, mas acaba interrompendo os estudos antes de alcançar uma qualificação maior. Porque a gente fala muito de capacitação, né? E, de repente, o jovem arruma um emprego, ele está empregado, mas ele não sustenta justamente por não ter a capacitação.
16: É, eu acho que sim, e os jovens identificam isso, né? 91% deles diz que gostaria de ter um curso técnico, que o curso técnico prepara melhor para o mundo do trabalho, né? Eu acho que tem uma oportunidade aí, a gente está com uma política do PROPAG de expansão da educação técnica para todos os estados, então acho que tem uma oportunidade também de ampliar essa modalidade. É, eu acredito que, assim, os jovens, né, eles entram no mercado do trabalho muitas vezes pela competência técnica e não se mantêm pelas competências também socioemocionais, que são competências importantes, né, para se manter no trabalho. Então, eu acho que eles identificam isso, que a experiência é o principal fator para conseguir um trabalho. Isso fica bem marcado na pesquisa também.
15: Mas tem... Perdão,
17: Estela. Não, por favor, continue.
15: Tem emprego que eles não colocam ali para que você tenha uma experiência e, de repente, nem uma qualificação tão capacitante, mas que há um treinamento na empresa. Então, isso também é uma forma de oportunidade. Ó, você não precisa entrar com a experiência, com essa capacitação necessária neste momento, mas existe um treinamento e aí as habilidades vão sendo desenvolvidas durante o período no trabalho também?
16: Nossa, isso é perfeito. Isso seria perfeito se todas as empresas te ouvissem. Seria perfeito, porque eu acho que a gente tem uma janela de oportunidade para programas de aprendizagem, né? Que é o jovem, ele está na escola, e ele, se ele estiver fazendo um curso técnico, melhor ainda, mas o fato de ele estar no ensino médio ali entre 14 e 24 anos e arrumar o primeiro trabalho, ele pode sim se formando, né? Tem muitas empresas que fazem isso, que trazem para dentro da empresa o treinamento, mas hoje a escola pública, ela é essa entidade qualificadora, uhum, né, de educação técnica, então ela pode ser essa parte de treinamento e a empresa a parte prática, porque também fica muito forte aqui nessa pesquisa que os jovens dizem que o trabalho, a prática, forma melhor que a escola. Então, uhum, também tem uma falta de identidade com a escola como esse espaço formativo, né? Eles falam que a prática forma melhor, que a escola não tem tanta prática, que o trabalho tem mais prática. Então, acho que isso que você está falando é muito importante. E sim, tem essa janela de oportunidade de empregar jovens e que eles se fortaleçam né, e se aprimorem, desenvolvam mais competências e habilidades dentro do próprio trabalho.
17: Pois é, Carla, e é isso, né? Então, como você disse, o mundo ideal seria onde o investimento das políticas públicas em educação e também dentro das empresas, com incentivo e com treinamento desses jovens, para que essa carreira profissional deles possa se desenvolver desde muito cedo.
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2: 1 e 2, bom dia! Vamos às principais manchetes do programa de hoje. Lula pediu ao diretor da Polícia Federal, Andrei Rodrigues, que procure o ministro André Mendonça do Supremo Tribunal Federal para uma reunião nos próximos dias. O encontro busca reduzir a tensão entre a PF e o ministro, que relata investigações envolvendo os casos Banco Master e INSS. Governador do Piauí, Rafael Fonteles, negou ter qualquer vínculo ou proximidade com a empresária Roberta Luxinger, citada em uma investigação da Polícia Federal. Segundo Fonteles, ela pode ter apoiado sua campanha em 2022, mas ele afirmou que não tem relação com ela nem com seu governo. A investigação também envolve Fábio Luiz Lula da Silva, o Lulinha. Omar Aziz, relator da proposta que acaba com a escala 6x1, apresentou parecer favorável no Senado. O texto reduz a jornada máxima de 44 para 40 horas semanais, garante 2 dias de folga e prevê uma redução gradual sem cortes no salário. A Polícia Federal adiou para esta sexta-feira o depoimento do ex-banqueiro Daniel Vorcaro, após um problema na internet impedir a audiência por videoconferência. Vorcaro deve ser questionado sobre possíveis informações privilegiadas recebidas de ex-servidores do Banco Central e segue preso em Brasília por suspeitas de fraudes, lavagem de dinheiro e corrupção no Banco Master. Já a comissão do Congresso, que analisa a medida provisória chamada Taxa das Blusinhas, se reúne nesta sexta-feira para discutir a proposta. A medida mantém zerado o imposto de importação para compras internacionais de até 50 dólares. Se o Congresso não aprovar o texto de até 8 de setembro, a cobrança de 20% volta a valer. E a Justiça do Rio negou o pedido do ex-governador Antony Garotinho para suspender a condenação por improbidade administrativa. Garotinho teve os direitos políticos suspensos por 8 anos e foi condenado a devolver R$234 milhões aos cofres públicos, além de pagar multa de R$500 mil. Aécio Neves deve disputar uma vaga no Senado por Minas Gerais após mudar de ideia e voltar à corrida eleitoral. O anúncio depende da desistência de Marcelo Heringer, do PDT, que abriria espaço para Aécio ser registrado como substituto dentro do prazo permitido pelo Tribunal Superior Eleitoral. A Justiça Federal suspendeu a cobrança de 12% sobre exportações de petróleo e de minerais bituminosos. A medida já havia arrecadado R$7,9 bilhões desde julho. A decisão é provisória e atendeu a um pedido de empresas do setor. O juiz entendeu que o governo não poderia renovar o imposto por resolução após a medida provisória que criou a cobrança perder a validade. E a taxa de desemprego no Brasil caiu para 5,3% nos 3 meses até julho, o menor nível para o período desde o início da série histórica do IBGE. O número de pessoas ocupadas chegou a um recorde de 103,3 milhões, enquanto a quantidade de desempregados caiu para 5,8 milhões. E o governo central registrou superávit de R$10,8 bilhões em julho, após o déficit de 59 bilhões e 100 milhões de reais no mesmo mês do ano passado. Apesar do resultado positivo, o país acumula déficit de 81 bilhões e 300 milhões de reais no ano. O aumento das despesas obrigatórias continua pressionando as contas públicas. No noticiário internacional, Donald Trump assinou uma ordem para mudar o nome do Lago Ontário para Lago América. O lago fica entre Estados Unidos e o Canadá. A decisão acontece em meio a uma disputa comercial entre os dois países, com novas tarifas americanas sobre produtos canadenses e medidas de retaliação anunciadas pelo Canadá. 1h07 pelo horário de Brasília. Muito bom dia a você que sintoniza a TMC. Vamos à previsão do tempo para todo o país nesta sexta-feira, porque em Curitiba o sol aparece entre nuvens e não chove, com máximas de 29 e mínimas de 17 graus. Já em São Paulo, o sol aparece entre nuvens, sem chuva, máximas de 31 com mínimas de 17 graus. No Rio de Janeiro, o sol divide espaço com as nuvens, mas não chove, máximas de 31 com mínimas de 18 graus. Em Belo Horizonte, o sol aparece entre nuvens e não chove, com máximas de 28 e mínimas de 15 graus. Em Brasília, o dia é de sol com nuvens, não chove, máximas de 32 e mínimas de 19 graus. E para fechar em Recife, o dia é de sol com algumas nuvens, chove rápido durante o dia e à noite, máximas de 29 com mínimas de 23 graus. No último dia 17 de agosto, comemoramos o Dia do Pão de Queijo, uma homenagem à culinária mineira e aos produtores que mantêm viva essa tradição. Saiu do interior de Minas, conquistou o Brasil e o mundo. Está no café da manhã, no lanche da tarde, aparece em diferentes combinações, mas o pão de queijo é muito mais do que uma receita. Ele envolve cultura, memória e pode representar uma oportunidade de negócio. E é justamente sobre isso que a gente vai conversar no A Cidade é Sua, direto de BH.
20: Muito obrigada pela sua companhia, eu sou a Marina Matos e a gente vai falar hoje de um assunto especialíssimo, especialmente para nós mineiros, que é o pão de queijo. No dia 17 de agosto foi comemorado o Dia do Pão de Queijo, que é também uma homenagem para os produtores até mesmo de leite. O pão de queijo, ele saiu do interior de Minas Gerais, ganhou todo o estado, o Brasil e até mesmo o mundo. Ele está presente aí no café da manhã, no lanche da tarde e até pode ser improvisado aí nos lanches, né, no café da noite. Mas o pão de queijo é muito mais do que uma receita, envolve tradição, cultura e para isso eu estou aqui com dois entrevistados muito especiais para contar um pouquinho da história, juntando empreendedorismo e também muita tradição mineira. Eu vou conversar com o Frederico Amorim, o Fred, ele que é empreendedor, vencedor do concurso Quitandas do Sebrae do ano passado, e também com o Renato Lana, que é analista do Sebrae de Minas e um dos organizadores do concurso. Obrigado, meninos, pela presença de vocês aqui no nosso programa de hoje. E, Fred, eu vou começar com você, mas antes, eu preciso, gente, eu estava me contendo. O Fred trouxe para a gente aqui essa cesta de pão de queijo, tá um cheiro delicioso. A gente fala que gostaria que o vídeo tivesse cheiro, sim, né?
21: É verdade.
20: E eu já não vou me conter, Fred, eu já vou começar a comer um pão de queijo enquanto você me conta um pouquinho da sua história.
21: Faça as honras.
20: Eu queria que você falasse um pouco da sua história com pão de queijo, porque afinal de contas você começou tudo improvisando uma história da sua tia, não é isso?
21: Isso, exato.
20: Renato, fica à vontade também, você também, Fred, claro.
21: Esse pão de queijo, eu cheguei nessa receita, mas eu comecei através da minha tia, uma receita da minha tia, tia Martinha. Ela é uma excelente cozinheira, quitandeira, né? Foi quem me ensinou os primeiros passos na cozinha. E ela me ensinou a receita de pão de queijo, que ela sempre fazia pra gente tomar café em família. E foi uma das primeiras receitas que eu tive interesse em aprender a fazer, né? E aí eu servia esses pães de queijo na minha empresa de coffee break. Eu tenho uma empresa, Mix Lunch, que a gente fornece coffee breaks para empresas, eventos corporativos. E comecei também fornecendo esse pão de queijo, né? E depois, com o prêmio do concurso da Melhor Quitanda, hoje eu estou fornecendo ele em pacotinhos congelados, assim, começando a revender para amigos, né? Em feiras, eventos, e também para outros empreendedores, né? Que compravam eles congelados em supermercado e agora passaram a comprar comigo. Então, eu estou tendo essa, vamos dizer, um novo mercado que eu estou trabalhando, que é pão de queijo congelado no varejo.
20: E há quanto tempo você trabalha com pão de queijo que você começou a mexer com isso, Fred?
21: Olha, Coffee Break já tem uns 10 anos que a gente já vende, né? Mas a comercialização do pão de queijo, assim, veio depois do concurso mesmo, né? O pessoal começou a me procurar depois da visibilidade que teve, né? E aí eu comecei a oferecer também para outros empreendimentos. E tá dando super certo isso aí. Aí a gente está até montando uma fábrica mesmo, adquirimos maquinários, né? Estou em parceria com a AngloGold, com Parcerias Sustentáveis, que é um programa de aceleradora para pequenos empreendedores. E eu estou participando com eles para poder alavancar mesmo a pão de queijo do Fred. É isso.
20: Ô, Renato, a história do Fred começou aí de uma forma bem informal, né? Essa realidade do Fred é a mesma que a gente encontra aí dos empreendedores espalhados aqui em Minas?
1: Com certeza, assim, a ideia de criar o concurso de quitanda de confeitaria de Belo Horizonte é justamente para valorizar esses pequenos empreendedores

0: empreendedores que fortalecem e que trazem como propósito do seu negócio a cultura alimentar que está dentro das famílias. Então, isso é muito comum. E esse concurso vem justamente para valorizar e reconhecer esses empreendedores.
1: E quando a pessoa ela percebe, né, que ela tá ali na informalidade, que o negócio está crescendo, qual que é o primeiro passo que ela pode buscar? Qual é o primeiro caminho?
0: Pois é, para esse empreendedor, são várias etapas, vai depender muito da maturidade de gestão e do estágio do modelo de negócio. Mas a primeira coisa é entender assim, qual que é a estrutura tributária em que eu vou me enquadrar, qual que é o processo sanitário que eu preciso de seguir, seja ele na minha casa, numa loja física ou numa estrutura que trabalha com delivery. É importante ter planejamento, entender os custos, fazer os levantamentos, entender quais os equipamentos que eu vou precisar, e a partir daí você começar a fazer conta, entender a necessidade de capital que você vai precisar para investir no seu negócio, conhecer o seu cliente, entender a sua capacidade produtiva, capital de giro, fluxo de caixa, enfim, são vários elementos. A gente entende que essa é uma busca de conhecimento constante que ela nunca pode parar, porque a gente tem os assuntos tradicionais, que é a precificação, que é o marketing digital, mas o cliente ele vem mudando constantemente a sua forma de buscar informação, a sua forma de consumir. Então, esse empreendedor precisa de estar atualizado e buscando essa evolução constante.
1: Fred, você ganhou o concurso no ano passado. Qual foi o produto que você levou? Eu sei que tem aí referências
0: Sim.
1: fortíssimas, ali ao norte de Minas, né?
2: Total, eu ganhei o concurso, né? Eu já tinha essa receita, esse ponto de queijo que eu já fazia, e aí o concurso pediu para usar ingredientes mineiros, né? Aí um deles era o pequi, e me chamou a atenção, assim, como que eu poderia utilizar esses ingredientes, né? Nesse ponto de queijo. Eu levei primeiro o de goiabada, que é o Romeu e Julieta, que já é um que eu tenho no cardápio, e aí eu criei esse com pequi, e recheei ele com requeijão moreno, lá da Porteirinha, que foi um dos queijos que foram incluídos, né, na rota do queijo. E também eu aproveitei para fazer homenagem ao norte de Minas, né, utilizando o pequi e o requeijão moreno. Eu faço o mesma receita do pão de queijo tradicional, só que eu faço uma infusão com pequi, com a semente do pequi. E a casquinha, e a parte, né, que é a carninha do pequi, a gente pica bem pequenininho e mistura a massa. O leite que está junto com a semente a gente usa para poder fazer o escaldo ali do polvilho, né? E ali a gente passa um pouco de sabor também, porque a semente é rica em óleo, né? Do pequi ali. E aí a gente faz essa infusão com o leite, escalda o polvilho e acrescenta os pequis em pedacinhos. E recheia com requeijão moreno. Eu tive essa ideia, foi de uma receita que eu tirei de um risoto de pequi, que faz essa mesma técnica, né, com pequi, só que no leite. Aí eu falei, pô, a gente pode usar esse leite para poder escaldar o polvilho, que é uma das tradições, né, um dos métodos para poder fazer o pão de queijo. E deu super certo o casamento, o pessoal gostou muito, e eu fiz a menção honrosa, né, eu nomeei ele de Reobaldo de Adorim, que faz uma homenagem ao Grande Sertão Veredas, né, de Érico Veríssimo, porque a gente já tem o Romeu e Julieta, que é de Shakespeare. Aí eu falei assim, não, a gente precisa ter um romance nosso também. Aí eu coloquei Reobaldo de Adorim e foi um casamento perfeito, né? O pessoal que eu levei para o concurso, os jurados, gostaram muito, né? O público também teve uma aceitação. Muita gente que não come pequi, que nunca experimentou, passou a experimentar, passou a comer. Eu também não gosto de pequi, eu não sou muito amante do pequi. Então, assim, eu queria fazer algo, uma receita para poder introduzir mesmo o pequi na alimentação, entendeu? E disseminar a cultura mineira. Esse que era o meu objetivo.
1: E no pão de queijo deu
2: E no
1: certo.
2: pão de queijo deu super certo. Foi um casamento perfeito, assim.
1: E você tem de pronta entrega ou tem épocas específicas que você faz para venda?
2: Então, como o pequi é sazonal, são épocas do ano, a gente também procura respeitar, sabe? O ciclo, né, da colheita, né? O ciclo da época que ele começa a dar. Agora, no final de setembro para outubro, começa a vir a safra. Então, a gente pega bastante, compra muito, congela para poder ter durante o ano, assim. Mas chega um período do ano que a gente não consegue ter mais, fica a saída, né? Depois com a repercussão do concurso, então teve bastante pedido. Então agora eu estou esperando vir de novo a safra para a gente voltar de novo a ter o pão de queijo pequim.
1: E Renato, o concurso de quitandas eu imagino que tenha sido disputadíssimo, né? Porque Minas
2: Foi.
1: Gerais Falou de comida, a gente pensa em Minas Gerais e a gente

0: fazer muito bem pão de queijo, biscoito e bolo também, né?
1: É muito disputado, é uma vitrine muito interessante, porque tradicionalmente Minas Gerais e Belo Horizonte possuem vários concursos e festivais gastronômicos que valorizam a culinária tradicional de.
2: Os jurados gostaram muito, né? O público também teve uma aceitação. Muita gente que não come pequi, que nunca experimentou, passou a experimentar, passou a comer. Eu também não gosto de pequi, eu não sou muito amante do pequi. Então, assim, eu queria fazer algo, uma receita para poder introduzir mesmo o pequi na alimentação, entendeu? E disseminar a cultura mineira. Esse que era o meu objetivo.
0: E no pão de queijo deu
2: E no
0: certo.
2: pão de queijo deu super certo, foi um casamento perfeito, assim.
0: E você tem de pronta entrega ou tem épocas específicas que você faz para venda?
2: Então, como o pequi é sazonal, são épocas do ano, a gente também procura respeitar, sabe? O ciclo, né, da colheita, né, o ciclo da época que ele começa a dar. Agora, no final de setembro para outubro, começa a vir a safra. Então, a gente pega bastante, compra muito, congela para poder ter durante o ano, assim. Mas chega um período do ano que a gente não consegue ter mais, porque a saída, né, depois com a repercussão do concurso, então teve bastante pedido. Então agora eu estou esperando vir de novo a safra para a gente voltar de novo a ter o pão de queijo pequeno.
0: E Renato, o concurso de quitandas eu imagino que tenha sido disputadíssimo, né? Porque Minas
2: Foi.
0: Gerais, falou de comida, a gente pensa em Minas Gerais e a gente sabe fazer muito bem pão de queijo, biscoito e bolo também, né?
1: É muito disputado, é uma vitrine muito interessante, porque tradicionalmente Minas Gerais e Belo Horizonte possuem vários concursos e festivais gastronômicos que valorizam a culinária tradicional de bar e de restaurante. E a gente não tinha um concurso de quitanda e confeitaria que valoriza principalmente a gastronomia doce, mas também valoriza a gastronomia dos antepassados, a gastronomia da família, as quitandas. Então a gente já está na segunda edição, foram mais de 100 inscritos, teve uma repercussão muito positiva, porque esses empreendedores, além de ter a oportunidade de divulgar o seu produto, eles recebem consultoria do chefe de cozinha, recebem consultoria de gestão, e a premiação é também uma consultoria complementar para fortalecimento do negócio. Então o Fred trabalhou a marca, que recebeu consultoria para trabalhar o CMV, que é o custo da mercadoria vendida. Ele percebeu, né, que precisava fazer ajustes. Então, além de ser uma oportunidade interessante de mercado, a proposta do concurso é fomentar a organização e a gestão dessas empresas.
0: No caso do Fred, dele já tinha um produto dele, a clientela, ele precisava estruturar esse negócio, mas o Sebrae, além ali do concurso em si, ele também oferece uma orientação, né, para os empreendedores, né? Como que o pessoal que está acompanhando a gente pode procurar esse tipo de orientação? Está precisando aí de um direcionamento aí para o seu negócio?
1: O Sebrae consegue orientar praticamente sobre tudo no que diz respeito ao modelo de negócio e à gestão do negócio, né? Então a gente tem os nossos canais de atendimento, o site sebraemg.com.br, 0800 570 0800, e tem o nosso Sebrae Play também, que tem muitos conteúdos gravados, cursos online, ferramentas de gestão, e vídeos. Então, tributação, gestão financeiro, marketing digital, planejamento, né, um delivery, enfim, a gente tem conteúdos do mais diversos possíveis aí para auxiliar os pequenos empreendedores de todos os setores e segmentos, em especial da gastronomia.
0: E Fred, você estava falando aí da receita do pão de queijo que veio da sua tia, você fez uma adaptação. Esse pão de queijo que você trouxe aqui para a gente hoje, não estou falando para você contar a receita toda para a gente, não, tá? Talvez, se você quiser,
1: Não,
0: porque
1: tranquilo.
0: não tem como você contar a receita toda. Mas o que que você usa aqui diferente nesse pão de queijo? Qual tipo de polvilho? Tem um queijo especial? Ó, mais uma vez, vamos passar o pão de queijo aqui se alguém quiser comer, que tá delicioso, tá
2: Então,
0: quentinho.
2: esse pão de queijo, eu peguei a base da minha tia, né? Que é uma receita mineira, de caldo, mistura de polvilho, doce, azedo, queijo canastra, né? E minha tia põe um toque de parmesão nele. Então, o que que eu fiz? Eu peguei essa base e fui também pesquisar receitas de pão de queijo. Eu fui lá nos livros antigos para ver a origem do pão de queijo, quando ele surgiu. Aí conversei com historiadores, né, da área de gastronomia, como que surgiu o pão de queijo, para me chegar nessa receita. Por quê? Porque eu queria ter um pão de queijo que remetesse às origens antigas, de como que era feito antes. Antigamente não tinha o óleo de soja refinado. Hoje a gente escalda ele com óleo, com leite, né, com água. que é o que é a receita padrão mineira que todo mundo faz em casa. Claro que cada um tem a sua. Mas antigamente se usava muito banhas de porco, nata, manteiga, né? A gente não tinha gordura refinada. E aí eu fiz essa adaptação. E também essa mistura do polvilho. Por quê? O polvilho doce traz a maciez e o azedo, por conta da fermentação dele, ele produz alguns gases que vão auxiliar para o pão de queijo crescer. Então ele é um pão de queijo crocante por fora e macio por dentro. Essa que era a ideia, que era o que eu queria trazer. E fiz essa mistura de queijo, um blend, né? Que seria o queijo do salitre, maturado com 28 dias, assim a gente pega ele mais ou menos com 19 a 21 dias de maturação. Chega pra gente. A gente vai e deixa maturar um pouco ainda, né? Pra chegar numa fase ali de 25 a 26 dias de maturação. Com o queijo também da mantiqueira, que é um queijo mais predominante, tipo um parmesão e tal, lembra um pouco o parmesão, né? É um queijo também muito gostoso, de muita qualidade. Misturando esses dois queijos, a gente consegue chegar nesse sabor que eu tenho hoje, né? Então, o percentual de queijo também dele é bem elevado.
0: A gente consegue sentir direitinho, o gosto
2: pra dar essas
0: do queijo.
2: Né? Eu falo até a catapora, né? É porque tem que ter mesmo os queijinhos por fora para dar aquela gratinada, aquela reação de banhar que os chefes gostam de falar.
0: E gosto de pão de queijo,
2: E gosto
0: né?
2: de pão de queijo, essa que é a ideia, assim. É um pão de queijo bem marcante, quem consome sente mesmo a presença e carrega as características, né? A característica do terroir de cada região, né? Da região da mantiqueira, da região do salitre. Então, a gente tenta passar Minas dentro de um produto, né? Que é um produto genuinamente nosso, que é o pão de queijo, né? Com os queijos que trazem essas características dessas regiões. E também a gente usa também um polvilho. É um polvilho especial, um polvilho premium, que ele é mais refinado, então ele dá um toque mais aveludado. Então ele não dá muito aqueles gruminhos que costuma dar quando vocês fazem o escaldo do polvilho e tal. Esse polvilho ele fica mais aveludado, um polvilho mais fino, né? E a gente consegue manter o padrão, porque tem também diferenciações, né? Tem a época do inverno, tem a época da chuva, tem a época do verão.
0: Isso influencia na
2: influencia,
0: receita?
2: Total. Influencia o que a vaca come, né? Vai ter mais caseína, se ela come mais ração, se ela come mais capim. Então, isso vai influenciar. Então, assim, eu tento buscar fornecedores, né? Fazer parcerias para mim conseguir manter o padrão para todo mundo que consumiu o pão de queijo do Fred saber que esse pão de queijo é meu, tem a marca registrada, não só no nome, mas no sabor.
0: Mesmo você falando tudo que tem nesse pão de queijo, a gente com certeza não vai conseguir fazer um igual. Talvez, né, essa seja realmente a ideia, um pão de queijo único do Fred. E desde que você começou, Fred, eu queria até que o Renato falasse um pouquinho sobre isso. Como que foi o auxílio do Sebrae durante o concurso e até após o concurso, né? Porque você precisou reestruturar a sua empresa, a gente falou um pouquinho sobre isso também. E provavelmente também você conseguiu novos clientes, conseguiu novos mercados e precisou também encontrar novas formas de conseguir atendê-los, né?
2: Total. O Sebrae entrou assim, foi um divisor de águas, né? O Sebrae já é parceiro de longas datas, né? Eu já estudei na escola do Sebrae com o NEG, que é um programa para alunos de escola pública que não tem condição de poder pagar, né? Essa escola na escola técnica do Sebrae, que é particular. A gente recebe a mesma metodologia, só que é um curso técnico em empreendedorismo, né? Técnico em administração, que me ajudou nesse suporte para construir a minha empresa, né? Igual o Renato mesmo falou, teu CMV, marketing digital, né? Todo esse que engloba o universo do empreendedorismo de ter uma empresa. Mas com o concurso, eu tive o outro mais aveludado, um polvilho mais fino, né? E a gente consegue manter o padrão das características dessas regiões. E também a gente usa também um polvilho. É um polvilho especial, um polvilho premium, que ele é mais refinado, então ele dá um toque mais aveludado. Então ele não dá muito aqueles gruminhos que costuma dar quando vocês fazem o escaldo do polvilho e tal. Esse polvilho ele fica mais aveludado, um polvilho mais fino, né? E a gente consegue manter o padrão, porque tem também diferenciações, né? Tem a época do inverno, tem a época da chuva, tem a época do verão.
0: Isso influencia na
2: influencia,
0: receita?
2: Total. Influencia o que a vaca come, né? Vai ter mais caseína, se ela come mais ração, se ela come mais capim. Então, isso vai influenciar. Então, assim, eu tento buscar fornecedores, né, fazer parcerias para me conseguir manter o padrão, para todo mundo que consumiu o pão de queijo do Fred saber que esse pão de queijo é meu, tem a marca registrada, não só no nome, mas no sabor.
0: É, mesmo você falando tudo que tem nesse pão de queijo, a gente com certeza não vai conseguir fazer um igual. Talvez, né, essa seja realmente a ideia, um pão de queijo único do Fred. E desde que você começou, Fred, eu queria até que o Renato falasse um pouquinho sobre isso. Como que foi o auxílio do Sebrae durante o concurso e até após o concurso, né? Porque você precisou reestruturar a sua empresa, a gente falou um pouquinho sobre isso também. E provavelmente também você conseguiu novos clientes, conseguiu novos mercados e precisou também encontrar novas formas de conseguir atendê-los, né?
2: Total. O Sebrae entrou assim, foi um divisor de águas, né? O Sebrae já é parceiro de longas datas, né? Eu já estudei na escola do Sebrae com o NEG, que é um programa para alunos de escola pública que não tem condição de poder pagar, né? Essa escola, na escola técnica do Sebrae, que é particular. A gente recebe a mesma metodologia, só que é um curso técnico em empreendedorismo, né? Técnico em administração, que me ajudou nesse suporte para construir a minha empresa, né? Igual o Renato mesmo falou, teu CMV, marketing digital, né? Todo esse que engloba o universo do empreendedorismo de ter uma empresa. Mas com o concurso, eu tive o auxílio da chefe de cozinha. Chefe Mariana foi até a minha cozinha, me ajudou a criação da receita, né? Foi me orientando os passos. E depois o concurso, eu tive as consultorias do Sebrae Tech também e do Prepara Gastronômica, que são profissionais assim, de altíssimo nível, que dá esse suporte para a gente que está empreendendo, né? Ou que está começando, ou que já empreende, para poder nos auxiliar com a experiência que eles têm, uma bagagem, né? Nessa questão mesmo de precificação, de entender como que o mercado funciona, na parte de produção, que maquinários comprar. Eu produzia tudo à mão, então eu conseguia produzir no máximo 10 quilos, né? Era artesanal mesmo. Então eu não conseguia aumentar a minha produção. Então eu precisava de maquinários que me auxiliassem nessa produção. Então eu adquiri uma maceira, um modelador, né, que faz as bolinhas, o ralador de queijo, mas ele ainda é feito artesanalmente, né? Ele é um produto sem conservante, que mantém as características ainda da tradição mineira, que ele é escaldado, o queijo é curado, vem de leite cru, de pequenos produtores, de determinadas regiões produtoras de queijo. Então, assim, a pão de queijo do Fred tem como dever também defender isso, sabe? Em preservar o patrimônio, né? Da culinária mineira, né? A gente não pode se perder no crescimento. Então, o Sebrae vem muito para me auxiliar nessa parte, né? De aumentar a demanda, aumentar a produtividade, sem perder as características do artesanal, que é o que é a minha marca registrada, entende? Então, os meus clientes, o mercado me procura por conta disso, né? Da qualidade, da forma como é feito, desse respeito que a gente tem pelos produtores, né? Eu estou localizado no Morro das Pedras, que é uma periferia de Belo Horizonte, então a gente tenta priorizar moradores de lá, pessoas que me ajudam lá na produção são de lá. Então, assim, é todo um universo por trás, né? É um único produto, que é um pão de queijo simples, claro, mas que tem muita coisa por trás, muito trabalho envolvido. E o Sebrae, com anos de experiência, assim, dando esse suporte, me ajudou demais, assim, para poder alavancar, né? E, de fato, consolidar a minha marca de pão de queijo no mercado, né? Que a gente vai lançar agora, pão de queijo do Fred, espalhar pelas cafeterias, supermercados. A ideia é expandir mesmo, sabe? Uhum. Quem sabe um dia aí eu chego como um dos maiores vendedores de pão de queijo aí do Brasil. Esse é meu sonho.
0: Tomara, tomara. É, Renato, tem expectativa de novos concursos de pão de queijo ou então de culinária mineira aí no Sebrae? Prepara Gastronomia, eu já tive a oportunidade de acompanhar, é um evento muito bonito, trazendo gente do estado inteiro, né? Aqui para Belo Horizonte acontece também no interior do estado, né? É muito bonito poder acompanhar, já ouvir relatos de diversos empreendedores contando a história, saindo da informalidade, o crescimento, fazendo renda. E os concursos são, de fato, muito importantes para essas pessoas, né?
1: São muito importantes e hoje o Sebrae, dentro do programa Prepara Gastronomia, a gente trabalha com duas modalidades, que é o concurso, que é a concorrência ali para entender qual que é, né, o melhor produto dentro dos desafios colocados, e os festivais gastronômicos, que é simplesmente para criar um movimento no por meio de uma rede de empresários que desenvolvem, né, um festival gastronômico para a oferta ali dos moradores e de turistas. O Prepara Gastronomia, inclusive, em 2027, ele já tem data, ele vai acontecer nos dias 7 e 8 de junho. Quem tiver interesse é só buscar o site do Sebrae, estamos no lote promocional. E nesse exato momento nós estamos na segunda edição do concurso de Quitanda e Confeitaria Mineira de BH, com a parceria da Belotour, empresa municipal de turismo de Belo Horizonte. Foram quase 100 inscritos, né? A gente acabou de selecionar os finalistas, foi publicado hoje no site do Sebrae, e aí eles vão passar por uma consultoria agora de refinamento de produto, de embalagem, a questão da comprovação legal do modelo de negócio, porque comida é muito importante, a questão da vigilância sanitária e da segurança sanitária. E no dia 30 de outubro, que é a data que teve o reconhecimento de Belo Horizonte como cidade criativa da gastronomia, a gente vai ter o anúncio dos 6 ganhadores. 3 de quitandas e 3 de confeitaria, primeiro, segundo e terceiro lugares.
0: E os ganhadores, qual a premiação, como que funciona?
1: Os ganhadores, eles recebem consultorias do Sebrae, né, com teto de valor, porque o Sebrae faz um subsídio parcial para as empresas. No caso do concurso, o Sebrae vai subsidiar em 100%. Então, primeiro, segundo, terceiro colocados, 3 mil, 2 mil e mil reais de consultoria 100% subsidiada. No caso, o Fred aqui recebeu consultoria de gestão, desenvolvimento da marca, né, Fred, do rótulo aí do pão de queijo do Fred.
0: Você que está acompanhando de perto aí o trabalho dos empreendedores, o que que você identifica, Renato, que talvez seja a maior dificuldade, se a gente pode chamar mesmo de dificuldade, desses empreendedores em gerir o seu próprio negócio? Porque a gente percebe que eles sabem o que fazer, mas talvez não como fazer. O que que falta?
1: Negócio de alimentação, ele tem algumas características muito marcantes, assim. A alimentação, ela tem um potencial de crescimento em todo local. Afinal, todo mundo precisa de comer em algum momento, em algum canto. Porém, a cada ano, se tem uma dificuldade muito grande de mão de obra e os insumos estão sempre subindo, né? Você pega farinha, queijo, leite. Então, isso tem tido um aumento do preço muito grande. Então, é fundamental que esses empreendedores eles consigam ter uma gestão integrada. Primeiro passo é encontrar bons fornecedores, fornecedores fiéis, ter uma gestão do seu histórico, trabalhar a proposta de valor, entender o que é valor e o que seu cliente busca, né? E aí você vai ter a precificação para você calcular o custo da mercadoria vendida, o seu CMV. A partir dali você consegue estabelecer as suas metas de vendas para você fazer, né, uma projeção de margem de lucro e lucratividade. Então não dá para o empreendedor da alimentação olhar somente um ponto, só vender, só faturar. Ele precisa de começar a gestão ali, ele tem que comprar bem, tem que ter a conta bem feita da sua precificação e, lógico, vender bem, que todo mundo, né, precisa de vender com lucro principalmente.
0: E a gente tem dados aqui de Minas Gerais para a gente entender, ó. Minas tem cerca de 2/3 da produção brasileira de pão de queijo, o principal polo nacional do produto. A força está diretamente ligada à cadeia do leite e do queijo também. No ano passado, foi cerca de 9,7 bilhões de litros de leite. É muita coisa, né? E o tamanho dessa cadeia do queijo, do leite, a gente também, em Minas Gerais, a gente adora um queijo também. Não podemos deixar de falar isso, né? A gente fala do pão de queijo, de gastronomia, a gente também fala de uma cadeia aí muito importante, né? Fred, quando a gente fala aí no seu caso, né? A gente fala do polvilho, do queijo, outros ingredientes. Você consegue já perceber aí uma diferença aí por trás dessa cadeia? Na hora da compra, houve alguma mudança para você? Sim. Antes e depois?
2: Total. É difícil, porque acontece. Igual agora, é época de seca, né? Então, os produtores de leite estão sofrendo. Então, quem produz queijo sofre mais ainda, porque depende dessa matéria-prima, né? Que é o leite. Para produzir, para você ter ideia, para produzir 1 quilo de queijo, se usa-se 10 litros de leite. Então, assim, é bastante coisa. Então, acaba que o mercado, acaba os produtores de leite, acaba optando por outros produtos. E o queijo vai ficando um pouco mais para trás, entendeu? Não vai ficando tão rentável assim. Então, por que é importante a gente ter parceria com bons produtores, né? Estar direto com o campo? O Sebrae auxilia muito nisso, né? Ele faz essa ponte. Como o Sebrae atende todo o estado, ele também conhece produtores de queijo, de leite, enfim, e ajuda a gente nesse suporte. E aí eu vou atrás desses produtores de queijo para que eu consiga fornecer esse pão de queijo. Mas o queijo da Mantiqueira mesmo está em falta no mercado. É, o bom que eu já tinha garantido meu estoquezinho lá, entendeu? Mas está em falta, o meu fornecedor já falou, olha, essa semana eu não vou conseguir te entregar. Então, assim, tem esses percalços, né? Tem essas nuances que tem, que é como empreender. Não é tão fácil assim, né? Ainda mais na área da alimentação. Então, assim, agora tá vindo o El Niño, né? Isso tudo impacta, né? O clima, na produção, na quantidade de leite que a vaca vai produzir, o que ela alimenta. Então, isso tudo vai impactar no produto final. A gente, como empreendedor, a gente tem que ir driblando ali, procurando outros fornecedores, né? Outros produtos. É, igual o ovo. O ovo também era um produto que estava bem caro, agora deu uma barateada. Então, isso também auxilia bastante, né? A gente tem que ter esse jogo de cintura, indo pesquisar mesmo, indo atrás de fornecedores, para a gente conseguir ter um CMV legal e conseguir um preço competitivo no mercado, né? Porque pão de queijo tem em todo lugar, né? Tem em todo canto. Então, assim, é difícil essa concorrência, né? Para a gente se destacar no mercado, hoje você tem que ter um produto de qualidade mesmo, que se destaque dos demais, né? Então, assim, é o que a gente busca. A pão de queijo do Fred, ela tenta passar isso para os nossos clientes, que é um pão de queijo premium mesmo, é um pão de queijo de qualidade, a porcentagem de queijo é maior. Então, os clientes que me procuram já sabem desse diferencial, entende? Então, assim, é um pouco que me ajuda a alavancar minhas vendas, né? Esse posicionamento. Então, o Sebrae auxiliou muito bem nisso, né? O próprio Prepara Gastronômica me auxiliou nisso, de como posicionar, qual mercado que eu quero atuar. E isso fez com que eu conseguisse crescer a minha empresa, né? E agora a gente está, vou te falando, produzindo bem mais. Antes eu conseguia produzir 10 quilos, né? Hoje eu consigo produzir esses 10 quilos em questão de horas, né? Então, assim, é aumentar mesmo a distribuição, aumentar mesmo os pontos de venda para que a gente consiga alavancar cada vez mais as vendas.
0: E por falar em produção, hoje você produz mais ou menos quantos quilos? A gente fala, 5 quilos de pão de queijo e você manda para outros lugares, sim, outras cidades?
2: Hoje, atualmente, eu estou só aqui em BH, né? Mas eu estou já fornecendo para outros clientes que são empreendedores também, que é cafeteria, tem um buffet também, já tem dois buffets que compram comigo também. Um deles é até muito grande, compra bastante. Assim, em torno de... Só esse cliente compra de 100 a 120 quilos por mês de pão de queijo, né? Hoje a gente está produzindo lá em torno de 200 a 300 quilos de pão de queijo mês, né? Porque além de eu fornecer, eu também tenho a minha empresa de coffee break. E eu forneço esses pão de queijo lá no meu coffee, entende? Então, assim, eu estou procurando também clientes, mercados, para poder ampliar, né? Pra gente chegar, quem sabe, um dia a uma tonelada, né, produzida mesmo ali. Essa que é a meta.
0: Com certeza, porque o pão de queijo, ele vai expandindo as fronteiras, Renato. O pão de queijo, ele tá indo para outros países, né? Como que tá esse mercado aí do ponto de vista do Sebrae?
1: O mercado mineiro, a gente vive um momento muito especial, né? Tradicionalmente, a gente era muito conhecido pelas commodities, né? Quadrilátero ferrífero, com extração mineral e aí produção agrícola, né? Batata, questão do leite, da carne, cebola, fruticultura no norte de Minas. E aí a mineiridade começa a vir com uma proposta muito forte com o posicionamento, né? Que são esses produtos tradicionais mineiros. Tanto que o concurso de quitanda hoje, os insumos obrigatórios são goiabada, queijo, café, jabuticaba, derivados de mandioca e de milho. Então, você traz uma agregação de valor por até então uma atividade econômica que era muito ligada na monocultura. Então, isso traz um crescimento super importante para o turismo de Minas Gerais, né? São atividades em todos os cantos do estado ligadas a ecoturismo, a história, a cultura, cidades históricas, turismo de aventura. Então, isso tudo vem agregado com a gastronomia. E aí Minas Gerais começa a ganhar um mundo, principalmente queijos premiados, pão de queijo reconhecido, né? Jabuticaba sendo considerada a segunda melhor fruta do Brasil. Então, são vários elementos que valorizam todos esses produtos da mineridade. E para a gente é super importante que nós estamos falando de um processo de internacionalização do estado de Minas Gerais para o mundo.
0: Seria o nosso jeitinho mineiro ganhando o mundo também? Além do sabor, é claro, da tradição. Você acha que é isso, Fred?
2: Total, pô. É isso, né? A gente tem que se adaptando, né, à diversidade. Minas é muito rico, né? É igual o Renato falou, não é só em minérios, não só em commodities, mas a nossa gastronomia, a nossa cultura, ela é muito rica. E o mundo precisa cada vez mais ter esses holofotes, precisa mesmo conhecer. Como conhece outras gastronomias do mundo afora, né? É, eu sou formado em gastronomia, então a gente estuda muito culinárias de outros países, né? Da França, da Itália, do Mediterrâneo. Então, assim, o mineiro também tem sua característica própria, né? É a melhor gastronomia do Brasil, sem sombra de dúvida.
1: Do mundo, né, Fred?
2: Do mundo. Vamos falar, é do mundo, né? Porque a comida mineira é aquela comida que acolhe, comida de fogão de lenha, comida de fundo de quintal, comida que é feita por mãos de família mesmo, né? Que com poucos detalhes, mas com muitas diferenças, né? Com muita técnica, né? Muito sabor empregado e a valorização dos ingredientes, assim. Então, é isso que eu vejo a culinária mineira.
0: Ô, Fred, agora um spoiler pra gente. Tem receita nova saindo? Você tá trabalhando nisso?
2: Tô trabalhando. Tem umas receitas que a gente tem de alho poró com cenoura também, que é muito gostoso.
0: Cenoura?
2: Porque
0: que
2: a cenoura...
0: Que diferente. Você gosta, né?
2: Eu gosto de coisas diferentes. Brincar, assim, da gente vir... Porque a cenoura traz a doçura, né? O alho poró traz aquele temperinho ali, né? E a cenoura vem e traz aquela doçura e quebra um pouco. Então, eu gosto de combinar sabores, né? Eu gosto de combinar ingredientes, mas sempre respeitando as tradições, o modo de preparo. Isso é muito importante para que a gente não perca as características. Mas inovar nunca é demais, né? É sempre isso, mas sempre respeitando, né? Eu respeito muito as tradições mineiras, a culinária, né? Então, eu tenho como dever levar isso, né, em diante para que não se perca. É isso.
0: E quando a gente fala de combinação com pão de queijo, tem alguma que é mais especial para você?
2: Ah, eu gosto muito ele com costelinha.
0: Ah, é bom.
2: Com doce de leite, com goiabada também, fica muito bom. Mas ele com pernil ou a costelinha, assim, recheado, é fantástico, assim. Combina com bastante coisa. O jabuticaba, geleia de jabuticaba, já fiz também um, ficou sensacional, assim. É utilizar mesmo os ingredientes e brincar mesmo, assim, com o pão de queijo.
1: Na nossa família, a gente tem um muito especial, que a gente gosta, que na hora que o pão de queijo sai, tá queimando a mão, a gente corta ele, bota uma lasca de queijo, fecha e deixa 30 segundos. Nossa, e aí você vai comer, ele tá derretido. É pão de queijo com queijo.
0: Pão de queijo com queijo. Mais mineiro que isso, é impossível. Só colocar goiabada e um doce de leite, tomar com café, hein?
2: É isso.
0: Nossa senhora,
2: combina,
0: é bom
2: demais.
0: Mesmo. Ô, Fred, hoje, passando, né, todo esse tempo com receita nova que você adaptou da sua tia, o que que aquela receita lá da sua tia, ela significa hoje para você?
2: Cara, significa muito, porque foi meu primeiro contato com a cozinha, né? Hoje eu sou um cozinheiro, né, formado em gastronomia, eu gosto muito de cozinhar, é o que dita a regra da minha vida, assim. Eu gosto muito mesmo de estar na cozinha, em criar receitas, de servir, né? Uma coisa que eu amo é servir as pessoas comerem, elogiar, gostar do produto. Essa é a minha maior recompensa, sabe? E isso veio lá da minha tia, né? A minha tia Martim, ela tinha muito isso, de fazer, de servir, de receber a família, de cozinhar para os amigos, para a família, de fazer panelões, assim, de comidas, de quitandas. Ela gostava muito de fazer biscoitinhos de nata, né? Rosquinha de bolos, enfim. Brô de fubá e o tão famoso pão de queijo da tia Martinha. Então, assim, essa receita é algo que me puxa muito pela minha origem, né? Da onde que eu vim, da minha família, de que eu escolhi de carreira profissional. Então, assim, parece uma coisa boba, né? Mas ela simplifica tudo aquilo que eu comecei mesmo e o meu sentido de vida mesmo, né? Que é pela culinária, que é a minha paixão por cozinhar. Eu tenho outras atividades, também sou produtor cultural, trabalho com eventos, mas a culinária é onde que eu me encontrei, aonde que eu gosto mesmo de estar e de estar servindo as pessoas, né? É isso.
0: E uma curiosidade, eu acabei não comentando, você vendeu doce também, né?
2: Antes de
0: começar nesse processo todo, né? Por que que você acabou escolhendo pão de queijo?
2: Então, eu comecei a empreender com R$35 vendendo palha italiana, que é um docinho que minha mãe fazia, que é um brigadeiro com biscoito maisena. Minha mãe me ensinou esse doce na infância, a qual eu gostava muito desse doce. E eu fiz esse doce para ganhar um dinheirinho. eu queria comprar uma bicicleta, comprar umas coisas para mim, e eu não tinha dinheiro. E aí eu comecei a empreender com R$ 35 vendendo palha italiana na rua. Depois eu comecei a vender sanduíche, bolo no pote, e aí fui ampliando. Até que um dia uma amiga me convidou para fazer um café de recepção na empresa onde ela trabalhava. Uma espécie de coffee break, eu nem sabia o que que era. É tanto que o que fez mais sucesso, né, nesse dia foi o pão de queijo que é a receita da tia Martinha. Eu peguei essa receita dela, fiz bolo, suco, tudo aquilo que eu já produzia, que eu vendia na rua como ambulante, só que em formato de coffee break mesmo, de recepção, né? E foi um sucesso, porque as pessoas que foram lá nesse dia começaram a me indicar e a comprar na minha mão esse serviço. E eu conciliava, né? Um dia eu estava na rua vendendo como ambulante. Outro dia eu estava atendendo eventos de coffee break, até que chegou o ponto que eu tive que escolher um caminho, né? E hoje eu tenho a minha empresa de coffee break, que é a Mix Lanche BH, que a gente faz esse serviço de kit lanche, camarins, coffees para corporativos, né? Inclusive o Sebrae é cliente meu, atendo muito o Sebrae, né? Nos cursos de treinamento do Sebrae, com pão de queijo, um café, um suco, um bolo, coisas simples, mas muito bem feitas, né? Com apresentação muito bonita, que traz todo um diferencial para o seu evento, né? Então, assim, o pão de queijo ele entrou para mim poder agarrar mais clientes, né? É isso. O doce foi uma porta de entrada para que eu pudesse fazer dinheiro, pudesse estruturar minha cozinha, né? Era a cozinha da minha mãe, né? Era dividido com a lavanderia dela, assim. Então, eu fui juntando dinheiro na lata mesmo, na lata de leite condensado, que era a lata que eu fazia os doces. E fui guardando ali, fazendo as economias para poder reformar a minha cozinha, né? Hoje a gente está todo nas normas, os padrões da Anvisa mesmo, azulejada, tudo etiquetado, com processos, né, dos POPs, prateleiras tudo de inox e tal. Minha cozinha está bem profissional hoje. Isso tudo graças a esse trabalho que eu venho fazendo ao longo do tempo, né? E o Sebrae é um grande parceiro meu, está sempre comigo, me levando para os festivais, para os concursos, né? Me dando essas consultorias. Renato é um amigo meu pessoal mesmo, tá sempre me apoiando, falando: não, Fred, faz isso, faz aquilo, dá uns puxão de orelha quando tem que dar, melhora isso aqui. Então isso é muito importante. A gente, empreendedor, a gente vê que a gente não está sozinho, sabe? E isso faz todo sentido, né, para que a gente continue empreendendo, que é muito difícil. A gente tem N coisas aí que faz com que a gente desista, né? Cargas tributárias, precificação, até mesmo estrutura que eu não tinha. Então o Sebrae vem sempre para me auxiliar: não, dá sim, faz dessa forma, com os consultores, os profissionais que estão lá dentro, né, abrindo essa oportunidade de estar nos festivais, nas feiras, divulgando o meu trabalho. Então isso vai me ajudando a ampliar o meu negócio e ajudando a crescer saudável, né? Que é isso que é legal do negócio, assim.
0: O Sebrae, ele te instruiu, virou até cliente, né?
2: É isso, o Sebrae é cliente, parceiro, a gente vai nos eventos, vai sempre falar. Eu tenho muito orgulho de fazer parte, sabe? Porque o Sebrae fez parte da minha vida, né? Então, assim, transformou a minha história como transforma várias histórias, né? Você pega o Sebrae, tem vários cases de sucesso lá dentro, com esse suporte, pessoas começaram a empreender igual eu, com pouca grana, na cozinha de casa mesmo, né? Eu venho de uma periferia, então, assim, não é fácil, né? A gente é cheio de sonhos e quer pôr isso em realidade. E como? É trabalhando, né? Eu só tenho esse caminho.
0: E Renato, qual é o perfil do empreendedor hoje? É esse que começou como Fred?
1: A gente tem vários perfis, né?
2: É
1: Assim,
2: verdade.
1: e talvez esse perfil do Fred seja a maioria, nesse Brasil, mundo afora. Pessoas que às vezes, muitas vezes, têm uma ideia, mas não têm, uma grana para investir. E ainda não tem um CNPJ e nem tempo de mercado que dê garantia para acessar um crédito nos bancos. Então, essa ideia do Fred de começar com o docinho no dia a dia, de começar a poupar, a guardar e reinvestir no seu negócio, isso é uma característica muito marcante, assim, dos empreendedores. E é muito legal essa fala do Fred, porque o Sebrae é uma grande empresa. O Sebrae é uma empresa que tem muitos funcionários, que contrata muitos produtos e serviços. A gente trabalha com recurso público, a gente tem um nível de exigência de mercado. Então, uma das práticas do programa Prepara a Gastronomia, quando a gente percebe que empresas que estão se desenvolvendo e absorvendo todos esses conteúdos, a gente começa a demandar, a incluir esses empreendedores no nosso processo de cotação, de concorrência, porque a gente sempre estimula a valorização da compra do pequeno negócio. Inclusive, o Sebrae, dentro do seu, do seu mapa estratégico, a gente tem, né, uma espinha dorsal que é muito importante, que é o desenvolvimento econômico. Então, é apoiar a gestão pública, apoiar instituições para que elas se estruturem para comprar do pequeno negócio localmente. Isso é uma forma de trabalhar o desenvolvimento local. E pela exigência que o Sebrae tem, né, se o Fred começa a prestar serviço para o Sebrae com toda a exigência, com nota fiscal regularizada, com certeza ele vai estar preparado para o mercado. Então, é um esforço que a gente faz muito grande nesses projetos de gastronomia, a gente desenvolve os nossos próprios fornecedores.
0: E para quem está aí de modo informal, primeira dica?
1: 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E eu sempre falo com o empreendedor, na dúvida do que fazer, vai conversar com um colega do Sebrae, com o atendente do Sebrae, vai participar de um evento, porque em casa, sozinho, ninguém te faz uma pergunta que vai, né, te encontrar um caminho. Né? A gente tem que ir aonde tem pessoas buscando se conhecer e oportunidades. Então, esse atendimento do Sebrae para pensar na ideia de negócio, como planejar o negócio, em qual vai ser o meu enquadramento tributário, uma lista de insumos, como comprar bem, como fazer o cálculo. Então, o Sebrae tem toda essa estrutura de orientação e consultoria.
0: Fred, aonde você quer levar o seu pão de queijo? Até onde você quer levar?
2: Cara, o universo não tem limite, né? Mas, assim, eu pretendo levar, assim, eu quero apresentar para o mundo mesmo a gastronomia mineira através do pão de queijo, né? E um dos meus maiores sonhos é poder levar para a Europa, em grandes restaurantes mesmo, da alta gastronomia, porque eu vejo que é um produto de alta gastronomia, né? Às vezes a gente fala assim, acha que alta gastronomia é só fazer um risquinho no prato ou usar ingredientes caros. Mas alta gastronomia está na escolha de bons ingredientes, na utilização das técnicas, na preservação da cultura. Então o pão de queijo ele traz tudo isso, né? Eu tento pegar isso tudo e fazer um produto de alta gastronomia, que é um produto simples, mas que a gente possa sim ser um produto de alta gastronomia. Então, meu maior sonho é ver eles nos restaurantes da Europa, nos restaurantes espalhados, renomados aí de Belo Horizonte, do Brasil e do mundo inteiro, assim, né? Esse é o meu maior sonho, assim, e ter fácil acesso, porque todo mundo fica assim, Fred, eu quero pão de queijo, e às vezes eu não consigo entregar, às vezes está longe. Então eu quero expandir mesmo e ter mais acesso às pessoas ao meu pão de queijo, é isso.
0: E uma dica para quem, assim como você, também está ali querendo sair da informalidade, às vezes está desanimado, um pouco sem rumo, uma palavra de incentivo.
2: Cara, comece, assim, sabe? Vai fazendo, começa a vender na sua rua, para os seus vizinhos, para as pessoas ao seu redor. E ali você vai sentindo, né? Vai escutando, seja uma pessoa assim que esteja aberta a escutar feedback, sabe? Ah, melhora isso, faz aquilo. E procura o Sebrae. Quando você tiver assim, pô, é isso que eu quero mexer, eu quero seguir nesse ramo, vá trocar uma ideia no Sebrae, com um consultor, vá em eventos do Sebrae, que é muito bom. Teve o E-Festival que está rolando essa semana, um evento fantástico. São eventos de tudo quanto é área, assim, que ajuda a gente a abrir a mente. E exemplos, né? Igual tem eu, tem outras pessoas, estimula a gente a empreender, né? A chegar no nosso sonho ali. Não é fácil, né? Mas você tem que dar o primeiro passo. Então, assim, persista, faça, tenha resiliência. Você pode ter certeza que dá certo.
0: Só para a gente fechar, vou distribuir mais um pouquinho de pão de queijo e não posso deixar de perguntar. O que o pão de queijo representa aqui para você? O que você acha que o pão de queijo representa para Minas Gerais?
2: Pão de queijo representa...
0: Já comi... Gente.
2: Patrimônio histórico nosso, né? Pão de queijo, para nós, é uma marca, é onde que a gente recebe. O mineiro é muito anfitrião, né? Então, quando ele chega, vamos assar um pão de queijo, passar um cafezinho, tocar um dedinho de prosa. Então, pão de queijo representa Minas Gerais, numa mordida.
0: E para você, Renato, pão de queijo significa o que para Minas Gerais?
1: Pão de queijo é oportunidade. É identidade, É cultura alimentar, saberes, fazeres. Assim como a receita era feita nos antepassados, né? Um punhado, um copo, não tinha uma quantidade de gramas. Eu acho que pão de queijo talvez tenha sido a primeira porta de entrada de toda a valorização da mineridade que Minas Gerais vem recebendo hoje. Eu gosto muito de uma frase que o Fred comentou aqui, que os principais chefes de cozinha falam, que a sofisticação do prato está na simplicidade dos insumos e no carinho que você dá para eles. Então, o pão de queijo é o que representa o que tem de melhor da cultura mineira para o mundo.
0: E esse aqui, com certeza, ó, tem muito carinho, muito amor, tá delicioso. O pão de queijo, ele nasceu, né, no interior de Minas Gerais, foi ganhando o estado inteiro, o mundo, né? E ele foi passando aí através de gerações, combinações diferentes, como a gente falou aqui ao longo de todo o programa, representa histórias de família, né? Como a gente ouviu aqui o Fred, que aprendeu a receita aí da tia dele, a Martinha. Obrigada por ter compartilhado a sua história com a gente. Fred, muito sucesso aí no seu negócio. Com certeza você vai levar o seu pão de queijo para a Europa, viu? Muito obrigada. Obrigada também você, Renato. Espero que você continue também inspirando e auxiliando outros empreendedores também que estão aí nesse negócio, né? Querendo sair da informalidade e buscar cada vez mais melhorias aí também para os seus negócios. Obrigada pela sua participação.
1: Obrigado, Marina. Parabéns aí pelo programa. E o Sebrae tem como propósito impulsionar o empreendedorismo para transformar vidas. Eu acho que é o que mais traduz a nossa linha de atuação.
0: Pois é, e o pão de queijo, um jeitinho bem mineiro, a gente encerra o programa de hoje, né? Não tem uma forma melhor de falar de Minas Gerais do que falar de pão de queijo. Obrigada pela sua companhia e a gente se encontra aí na próxima. Tchau, tchau.
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4: 2:01, bom dia. No Dinheiro TMC desta semana, o tema é saúde financeira dos pequenos negócios. O aumento dos custos, das dívidas e dos preços tem pressionado os pequenos empreendedores e colocado em xeque a capacidade de muitas empresas de manter as contas em dia. Para falar sobre esse assunto, o Thiago Matheus conversa com a diretora de Pequenas e Médias Empresas da Serasa Experian, Letícia Musi, e o economista Gilberto Braga. Eles analisam o cenário financeiro dos pequenos negócios e mostram a importância do planejamento, do controle das contas e de uma boa gestão para manter a empresa saudável e evitar o endividamento. A gente acompanha esse bate-papo agora.
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5: Olá, um abraço para você que segue acompanhando aqui a programação da TMC, seja no fim de semana, para você que está no aplicativo, para você que está no rádio, para você que está nas redes sociais, arroba TMC NewsBR, Dinheiro TMC, começando comigo, Thiago Matheus, minha parceira Estela Ribeiro, ela volta numa próxima, junto comigo aqui no comando do TMC, mas a gente segue falando sobre os assuntos que importam aí para o seu bolso, para você ser cada vez mais amigo do seu bolso, para você lidar cada vez melhor com as finanças, saber o que se passa no mundo do dinheiro, no mundo das finanças, sem sair prejudicado no assunto. A gente segue aqui nessa próxima hora falando de assuntos importantíssimos. E no programa de hoje, a gente vai falar de... Aliás, foi uma semana dura. E durante a semana foi divulgado um levantamento aí do Serasa que aponta a inadimplência de mais de 9 milhões de empresas no país, com 232 bilhões de dívidas em atraso. É muita coisa. Empresas de grande porte, inclusive, estão pedindo aí recuperação judicial, estão deixando funcionários, investidores e credores em alerta. Será que a gente tem que ficar em alerta também? Você é empreendedor? Você é consumidor? Você é funcionário? Esse programa é para você. E o programa vai falar para você que é pequeno empresário, para você que tem aí a sua empresa familiar, Conte com a gente, já vai mandando a sua mensagem, a sua dúvida no WhatsApp 11972211001. A gente começa aqui, hoje recebendo a Letícia Muzzi. A Letícia que é diretora de pequenas e médias empresas da Serasa Experian. E ela vai ajudar muitos empresários, muitos funcionários que estão na escuta na nossa programação, né, Letícia? Seja bem-vinda, viu?
6: Muito obrigada aqui pelo convite, é um prazer estar aqui com vocês.
5: Letícia, os funcionários, os empresários, os pequenos, médios empresários, eles abrem um noticiário e eles observam que as grandes empresas estão passando por dificuldades, né? Recuperação judicial, problemas com demissões, com cortes, e eles se perguntam, poxa, se as grandes empresas estão assim, o que será de mim? O que vai acontecer comigo? Já começo perguntando para você. Hoje em dia, em meio a esse turbilhão de informação e de notícia um tanto quanto negativa que a gente acaba olhando, qual que é o maior desafio financeiro, principalmente para as pequenas, para as médias empresas sobreviverem, eu nem digo crescer, mas sobreviverem, passar por esse período difícil?
6: Correto, e você tem total razão, né? Tanto que a gente vê um indicador hoje que 50% das PMEs morrem em 5 anos. Ou seja, a gente tem um desafio realmente muito grande. E qual que é o principal desafio aqui? É realmente a gestão financeira das PMEs. É como elas, de fato, controlam seu fluxo de caixa, a quantidade de entrada, a saída, efetivamente qual é a margem que eles vão ter. Então, esse controle financeiro é essencial hoje para a sobrevivência das PMEs.
5: Agora, a gente fala das PMEs, né, que são as pequenas, as médias empresas, e daqui a pouquinho a gente vai destrinchar ainda mais, ó, para você que tem o seu comércio. Mas um pouco antes, só para a gente entender, principalmente os leigos. Eu sou leigo, mas eu vejo aí no noticiário, por exemplo, as grandes empresas, elas vendem, elas faturam, elas apontam um crescimento no final do ano, mas ainda assim, elas terminam o mês sem dinheiro em caixa. Que conta é essa, Letícia? Como é que funciona? Explica pra gente por que dessa confusão.
6: Faturamento não é sinônimo de empresa saudável.
5: Boa.
6: Então, assim, como diferenciar de fato faturamento, né? Porque não significa que a entrada de fato de dinheiro em caixa significa que você tem o dinheiro suficiente para você pagar suas dívidas. Então, é muito importante que essa pequena empresa, o empreendedor, ele saiba administrar bem isso. Então, ele tenha uma visão já de previsibilidade. O que, de fato, pode ser, muitas vezes, uma grande venda, é uma venda a prazo e que não é suficiente para pagar suas dívidas atuais. Então, como fazer a gestão disso é o mais importante. E eu acrescento aqui também mais um ponto, que é um desafio muito grande do empreendedor, que é separar as suas contas pessoais das suas contas profissionais também. Né? O fluxo de caixa hoje é essencial para ele. Se ele começa a misturar isso, por exemplo, tem alguma dívida e ele precisa pagar e ele acaba pagando do seu pessoal, ele não tem clareza efetiva de qual é a margem que ele tem. Então, isso é algo que acontece muito quando a gente olha para o pequeno empreendedor, que é fazer um misto aqui das suas contas.
5: Isso tem a ver com aquele famoso score? É isso que o pequeno, médio empresário tem que ficar atento? Se for, explica para a gente o que é o score do PJ e se está um pouquinho relacionado à explicação que você deu anteriormente.
6: Perfeito. O score é a saúde do PJ. Então, por exemplo, hoje a Serasa tem ali disponível para os nossos clientes o score PJ, que ele justamente olha para essa capacidade, esse potencial de pagamento dos nossos clientes. Então, ele traduz a saúde financeira. E aí é importante, tanto que esse empreendedor, ele acompanhe a sua saúde, ele entenda como ele está no mercado, se ele tem alguma dívida, algo que possa ajudá-lo, inclusive até para concessão de crédito ou para negociações que ele venha fazer com seus fornecedores. Assim como, muitas vezes, é importante que para alguma negociação mais específica, mais representativa, ou eventualmente uma negociação a prazo, ele também busque insumos dentro da própria Serasa, de várias ferramentas que existem hoje, com dados específicos para avaliar renda estimada, capacidade de pagamento, entre outras informações de quem ele se relaciona. Então, é importante ele também buscar esse conhecimento para ele garantir que aquela venda efetivamente vai traduzir em resultado financeiro para ele.
5: A gente está batendo um papo com a Letícia Muzzi, ela que é diretora de pequenas e médias empresas da Serasa Experian. Ela continua conosco aqui nos próximos minutos, mas antes uma pausa, Letícia, porque a gente vai girar com as nossas praças espalhadas pelo Brasil, para a gente saber aí pelos quatro cantos do país e descobrir como o micro e o pequeno empresário se vira nos 30, aí nos quatro cantos do nosso Brasilzão. Ó, o aumento da inadimplência ele também acende um alerta para os pequenos negócios com juros, queda no faturamento, dificuldade de planejamento. Muitos empresários, eles acabam recorrendo a linhas de crédito ou mesmo as famosas renegociações de dívidas para tentar manter aí as atividades. A gente vai entender quais são os mecanismos de apoio disponíveis e o que pode ser feito antes que a crise financeira se agrave, direto do Rio de Janeiro, com a nossa repórter Luísa Rodrigues.
7: O número de empresas inadimplentes no Brasil bateu recorde. Segundo o Serasa, são 9,1 milhões de empresas com dívidas em atraso, que somam 232 bilhões de reais. O cenário ajuda a explicar por que pedidos de recuperação judicial têm aparecido com cada vez mais frequência, inclusive entre grandes redes, como Marabraz e Casas Bahia. Mas o problema também atinge os pequenos negócios, que muitas vezes têm menos margem para absorver os efeitos de juros altos, queda nas vendas e falta de planejamento financeiro. No Rio de Janeiro, não existe hoje um programa estadual específico de proteção às micro e pequenas empresas com esse objetivo. O apoio está concentrado principalmente em iniciativas do governo federal, como o Programa Nacional de Apoio às Microempresas e Empresas de Pequeno Porte, o PRONAMP. O programa acredita em mecanismos de renegociação de dívidas. Entre as medidas disponíveis estão a linha de crédito, renegociação de débitos e condições para regularizar empresas que estão inadimplentes. No caso do Simples Nacional, por exemplo, empresas notificadas têm 90 dias para quitar ou parcelar as dívidas e evitar a exclusão do regime. Para especialistas ouvidos pela TMC, o planejamento financeiro e a busca por ajuda antes que a dívida se torne impagável são fundamentais para evitar que o pequeno empresário chegue ao ponto de precisar fechar as portas ou recorrer à recuperação judicial.
5: Obrigado, Luísa. Valeu, valeu pelas informações. Ó, pequenos negócios, eles estão sendo afetados cada vez mais pelos juros em Minas Gerais. Então é para lá que a gente vai agora falar com Belo Horizonte, as informações com o nosso repórter Júnior de Castro.
8: As recuperações judiciais estão pipocando por grande parte do Brasil. Só nas últimas semanas tivemos o caso das Casas Bahia e da Marabraz, mas existe uma realidade por trás desse contexto que atinge milhões de pequenos negócios todos os dias. E de acordo com Benifard, analista geopolítico e econômico, esse contexto está ligado à alta taxa de juros, ao endividamento e à inadimplência.
9: A inadimplência empresarial atingiu um recorde de 9,1 milhões de CNPJs, numa alta de 16,7% em um ano. Micro e pequenas empresas representam 95% dos negativados, com o setor de serviços liderando os casos. Já a inadimplência de pessoas físicas atingiu 83,7 milhões de brasileiros em junho de 2026, equivalente a 51% da população adulta, mantendo-se no nível recorde. Em Minas Gerais, o cenário é preocupante. O estado fechou em junho com 674 empresas em recuperação judicial, o quarto maior número do país atrás de São Paulo, Rio Grande do Sul e Paraná.
8: Ainda segundo o especialista, o dado mais alarmante é a velocidade. Entre 2023 e 2026, o número de microempresas mineiras em situação de recuperação judicial quase quintuplicou. Por outro lado, o BN afirma que existem caminhos para evitar esse tipo de problema.
9: O primeiro, os incentivos. O governo federal lançou o novo Desenrola Brasil com uma linha específica chamada Desenrola Empresas, que ajuda micro e pequenos negócios a trocar dívidas caras por crédito mais barato. Em Minas Gerais, a Secretaria da Fazenda também reabre periodicamente o refis do ICMS com desconto de até 90% em multas e juros para quem paga à vista. A segunda oportunidade seria o planejamento. O erro mais comum é só buscar ajuda quando a crise já está instalada. Fazer o diagnóstico cedo, acompanhando o fluxo de caixa e a renegociação preventiva, ajuda a fazer com que você não tenha as portas fechadas na hora de se reorganizar. O terceiro, regularização. Hoje existem programas específicos como o Desenrola MEI, com prazo até setembro, pensados exatamente para tirar o pequeno empresário da inadimplência antes que o problema vire uma bola de neve.
8: E o recado que fica é: pedir ajuda cedo não é um sinal de fracasso, mas sim uma estratégia de sobrevivência.
5: Valeu, Júnior. Um abraço para você. Na região sul, o Paraná lidera a abertura de MEIs de acordo com o Sebrae, mas o planejamento financeiro acaba sendo uma pedra no sapato para seguir empreendendo. O Luiz Fernando conversou com um economista que dá dicas para separar as contas entre casa e a sua empresa.
10: A vontade de empreender continua em alta na região sul. Dados do Data Sebrae apontam que o Paraná liderou a abertura de negócios em 2026, com mais de 271 mil empresas cadastradas até agosto deste ano, sendo 191 mil microempreendedores individuais. Santa Catarina e Rio Grande do Sul registraram mais de 218 mil negócios cadastrados.

0: inadimplência alcançou a marca de 9 milhões e 100 mil empresas no Brasil. Desse total, 8 milhões e 700 mil são micro e pequenos negócios, o que representa 95% das empresas negativadas. Ter uma assessoria contábil ou fiscal não dispensa o microempreendedor de gerir o próprio negócio. Segundo o professor Daniel Poit, a responsabilidade final e o controle dos números continuam sendo do próprio empresário.
1: Dedicar um tempo para aprender tudo que é relativo ao negócio. Não só ao serviço ou ao produto que está sendo entregue para o seu mercado, para o seu cliente, mas aprender sobre gestão, né? E aprender a ler relatórios financeiros, aprender a elaborar relatórios, orçamentos financeiros. Como é que você entrega uma proposta para um cliente? Ele quer saber como é que você formou aquele preço ou quais as suas possibilidades de fornecer mais ou fornecer menos quantidade, mais tempo ou menos tempo de serviço.
0: Com a Selic em 14% ao ano, o crédito continua caro, o consumo pressionado e as renegociações cada vez mais difíceis. Sobre o alto índice de endividamento dos microempresários, o professor aponta que o peso da burocracia e a falta de um crédito mais acessível sufocam os pequenos negócios.
1: Não só extremamente perversa a taxa de juros que se cobra hoje nos pequenos empreendedores para o crédito, para o investimento, etc., como nós não temos mecanismos ideais ou pelo menos minimamente favoráveis de incentivo a ideias inovadoras.
0: O segredo está em colocar as contas em ordem, começando pela divisão do dinheiro. Como o próprio professor nos orientou, o orçamento da empresa não pode ser confundido com as despesas pessoais.
2: Um abraço, Luiz. Obrigado pela informação. O caminho do empreendedorismo, ele é muito desafiador, a ponto de colocar em risco a sobrevivência de uma empresa logo nos primeiros anos. Então, para que isso não aconteça, alguns incentivos são fundamentais. O Júlio Andrade traz alguns detalhes direto de Recife.
3: Quando a gente fala nas empresas localizadas na região Nordeste, o principal incentivo é a concessão de benefícios fiscais pela SUDENE, a Superintendência do Desenvolvimento do Nordeste. Em 2025, 671 empresas foram beneficiadas, mantendo mais de 180 mil empregos e associadas a 19 bilhões em investimentos privados. Entre os principais setores estão a indústria têxtil, alimentos, infraestrutura e turismo hoteleiro. As empresas de Pernambuco, Bahia, Ceará, Paraíba, Alagoas e Rio Grande do Norte foram as que mais receberam benefícios para implantar novas unidades ou modernizar linhas de produção. Além desses incentivos importantes para reduzir o risco de encerramento das atividades, é essencial combinar planejamento financeiro sólido, gestão de riscos e estratégias de mercado adaptadas ao contexto local.
2: Valeu, Júlio Andrade. Um abraço para você e para a nossa equipe espalhada no nosso Brasilzão. Se você é empreendedor, pequeno, médio empreendedor, tem dúvida, manda para a gente aqui no nosso 119-7221-1001. Agora é hora de ir para as ruas de São Paulo para perguntar como que as pessoas estão fazendo para driblar os altos preços e não ficarem endividadas com as contas do mês.
4: Normalmente, se tá muito caro, eu acabo nem comprando, nem substituindo. Eu acabo ficando sem.
5: Eu recebo as promoções do mercado já para poder, tipo, ver o dia que tem promoção, para poder comprar aquilo que a gente precisa para a necessidade do mês, mas vai equilibrando. Tipo, semana que vem vai ter promoção de uma coisa, de outra. E geralmente mais no final do mês mesmo para aproveitar as promoções que o mercado faz, que a gente já sabe.
6: É, a gente vai nos atacados, né? Eu também tento diminuir, né, a compra do mês.
7: Primeiro eu vou nos dias mais adequados. Por exemplo, toda quarta-feira eu sei que tem que é feira, então é feira de hortifruti, então eu sei que os preços são mais em contas, né? Então, principalmente também quando é final de mês também, os preços são mais em conta, porque tem a virada do mês. Na verdade, eu também nunca vou também no supermercado no começo de mês, né? Porque é quando o pessoal recebe todos os seus pagamentos e tudo, então a tendência é de subir os preços. Então eu vou sempre no meio para o final do mês fazer as compras.
4: Sim, quando a gente vai fazer uma compra maior, a gente acaba indo para mercados maiores. Quando a gente vai fazer compra de mês ou vai comprar carne, essas coisas, a gente vai para esses mercados maiores, que lá acaba que o impacto é menor. E acaba sendo um preço mais acessível.
8: Então, na nossa região tem bastante mercado pequeno, então quando é assim, a gente tem que procurar ir num mercado maior ou ir na feira no final de semana.
9: Compra no final do mês.

0: acho mais necessária porque você já sabe o valor que vai gastar ali. E é mais um cálculo de todo mundo, eu acho, grande maioria da população, o cálculo final.
1: Sim, nós sempre procuramos ir em feiras, né? É, geralmente de domingo, dias de domingo, a gente tem bastante feiras lá pelo bairro e é o que ajuda no custo-benefício, né?
2: Valeu novamente. Nosso WhatsApp à sua disposição. 11972211001. E a gente segue falando aqui com a Letícia Mose, diretora de pequenas e médias empresas da Serasa Experian. Ô Letícia, o pequeno empresário, ele costuma conhecer o próprio score dele? Você deu uma dica agora há pouco, né, de como funciona, que é a saúde da empresa, que é o próprio score. Mas na hora de buscar o crédito, na hora de fazer aquela conta, é certo afirmar que nem todo empresário tem essa expertise e por conta disso acaba passando sufoco, ou seja, o empresário não conhece seu score?
3: Você está perfeito na colocação. Muitos deles não conhecem seu score e não sabem nem como eles estão realmente sendo disponibilizados para o mercado, né? E qualquer negociação que eventualmente faça, porque o empresário também precisa se conectar com fornecedores. Ele precisa.
4: Que é feira, então é feira de hortifruti, então eu sei que os preços são mais em contas, né? Então, principalmente também quando é final de mês também, os preços são mais em conta porque tem a virada do mês. Na verdade, eu também nunca vou também no supermercado no começo de mês, né? Porque é quando o pessoal recebe todos os seus pagamentos e tudo, então a tendência é de subir os preços. Então eu vou sempre no meio para o final do mês fazer as compras.
1: Sim, quando a gente vai fazer uma compra maior, a gente acaba indo para mercados maiores. Quando a gente vai fazer compra de mês ou vai comprar carne, essas coisas, a gente vai para esses mercados maiores que lá acaba que o impacto é menor e acaba sendo um preço mais acessível.
5: Então, na nossa região tem bastante mercado pequeno, então quando é assim, a gente tem que procurar ir num mercado maior ou ir na feira no final de semana.
0: Comprando no final do mês, eu acho mais necessária porque você já sabe o valor que vai gastar ali. E é mais um cálculo de todo mundo, eu acho, grande maioria da população, o cálculo final.
1: Sim, nós sempre procuramos ir em feiras, né? É, geralmente de domingo, dias de domingo, a gente tem bastante feiras lá pelo bairro e é o que ajuda no custo-benefício, né?
2: Valeu novamente. Nosso WhatsApp à sua disposição. 11972211001. E a gente segue falando aqui com a Letícia Mose, diretora de pequenas e médias empresas da Serasa Experian. Ô Letícia, o pequeno empresário, ele costuma conhecer o próprio score dele? Você deu uma dica agora há pouco, né, de como funciona, que é a saúde da empresa, que é o próprio score. Mas na hora de buscar o crédito, na hora de fazer aquela conta, é certo afirmar que nem todo empresário tem essa expertise e por conta disso acaba passando sufoco, ou seja, o empresário não conhece seu score?
3: Você está perfeito na colocação. Muitos deles não conhecem seu score e não sabem nem como eles estão realmente sendo disponibilizados para o mercado, né? E qualquer negociação que eventualmente faça, porque o empresário também precisa se conectar com fornecedores, ele precisa adquirir muitas coisas até a prazo, porque ele também tem uma negociação ali de uma venda que pode ser mais a longo prazo. Então é importante que ele conheça, que ele saiba como que o mercado está vendo a saúde do seu negócio. Então é muito importante que ele não só entenda o seu score e através. A gente tem aqui um produto que se chama Saúde do Seu Negócio, justamente porque ele já dá dicas e recomendações do que fazer para melhorar aquele score. Porque acho que uma das dificuldades do empreendedor é como eu melhoro o meu score, né? Como é pagar as dívidas, o que ele tem ali dentro dos insumos que projetam esse score. E é uma grande referência realmente da saúde do negócio dele, né? Então ele tem que buscar as informações, os insumos, para ele também conseguir se relacionar. Você comentou um pouco sobre o tema de concessão de crédito, né? Se ele eventualmente precisa de um crédito no mercado, obviamente que a empresa vai olhar, né? O banco, a financiadora ali vai olhar para o cenário dele, enquanto score, enquanto vários outros indicadores, para poder disponibilizar aquele valor ali para ele. Então é muito importante que ele consiga enxergar como ele está com o mercado.
2: Ô Letícia, as pequenas empresas, as médias empresas, eu não vou generalizar, mas a gente sabe que uma boa parcela é empresa familiar. Não tem como fugir disso, né? Acaba colocando a esposa, o marido, os filhos, algum parente próximo. E isso quando a gente olha para esses problemas que estão afligindo aí o mercado cada vez mais, Você consegue apontar erros que essas empresas acabam cometendo, além das dificuldades que a gente acaba já encontrando e que, por ser uma empresa familiar, pode acabar piorando o cenário?
3: Com certeza, sim. E o maior erro é você misturar o tema de negócios com o seu tema pessoal. Porque o que acontece? Aí você coloca lá um filho para trabalhar, para te ajudar. E aí você eventualmente paga um salário maior no mês, no outro mês ele está ali ajudando, você não paga, ou você paga pelo seu pessoal um valor. Você começa a entrar ali numa dimensão onde as coisas se misturam e você efetivamente não consegue mais ter transparência do quanto a sua empresa está sustentável, né? Então você começa a colocar mais gente da família para te suportar, mas o quanto aquilo de fato é sustentável. E no final do mês, você precisa ter de forma clara, de fato, quanto que você tem que pagar ali de salário, de impostos, né? Porque lá na frente pode ser que, né, um tio não esteja lá trabalhando. Exato. Então, como é que você se organiza financeiramente para aquilo ser o mais planejado possível e que, de fato, ele tenha essa visibilidade e transparência do quanto ele efetivamente precisa, né? São 3, 4 funcionários. Então, essa organização é muito importante para ele. É importante ele ter clareza de quem que ele tem hoje, se ele tiver gente da família, e que ele consiga colocar tudo isso no fluxo de caixa também da empresa, tá? Então, acho que esse cenário é muito importante, que volta para o tema de como é que ele divide melhor o tema do pessoal, do profissional.
2: Com toda a sua experiência, com toda a sua expertise, Letícia, o que uma PME tem que fazer para poder crescer e ficar livre aí dessas dificuldades que a gente vê cada vez maiores aí no mercado? É ter crédito? É ter caixa? Ou é ter uma boa gestão? Ou é um pouquinho
3: as coisas se compõem aqui, coloca na verdade, balada, né? Porque o desafio de você realmente conseguir crédito, se você realmente precisar, você precisa ter fluxo de caixa, porque mesmo que você busque crédito no mercado, se você não tiver como depois arcar com todo este valor, né, não faz sentido. Então, o importante aqui é você conseguir fazer uma equação de tudo isso. Como é que você faz uma gestão, e não é uma gestão sofisticada, é uma gestão frequente. Você precisa olhar para os indicadores com recorrência de entradas, saídas e pagamentos e recebimentos futuros, né? Porque essa equação do que vem, da previsibilidade, é muito importante, né? Muitas vezes, de novo, é uma venda, mas é uma venda a prazo e você precisa pagar o mês, pagar as pessoas, os profissionais que estão trabalhando contigo, você precisa pagar os impostos, você precisa pagar algum fornecedor que caia, e aí como que você faz essa equação se você não tem essa previsibilidade? Então é muito importante você conseguir equacionar essa gestão num ambiente. A gente tem até o Descomplica hoje, que é um produto dentro da Serasa.
2: Sim, sim.
3: Que ele disponibiliza isso para os nossos clientes. É como ele tem ali a gestão de fluxo de caixa, inclusive com insights de IA, que geram recomendações para alertá-lo dele, né, dessas movimentações também futuras que podem afetar ali o fluxo de caixa. Essa é a saúde principal da empresa.
2: E o que dizer para um pequeno ou médio empresário que está começando ou pensando em empreender a partir de agora? Uhum. Levando em consideração esse cenário preocupante, como você falou agora, mas a gente sabe, né, Letícia, que muitas vezes não é o planejamento. Ah, vamos empreender e meu sonho é abrir esse comércio. Às vezes não é escolha. Uhum. Às vezes é o medo, é a necessidade, deixou a carreira de lado, houve uma demissão, enfim, as pessoas procuram empreender para sobreviver. Então, para quem está entrando agora no mercado, observando esse seu panorama, esses dados que são um tanto quanto preocupantes, o que dizer para um pequeno, para um médio empresário nesse momento?
3: Perfeito. E é muito importante, né, isso, porque a gente vê muita gente que é muito bem qualificada.
2: Exato.
3: E numa qualificação muito grande, assim, né, abrindo um salão de beleza, trabalha muito bem, abrindo uma lojinha. Acho que o desafio aqui é como é que você conecta isso com uma visão cada vez mais também financeira, porque planejamento é tudo para o negócio, né? No final, você abrir um negócio, a única certeza que você tem que ter é que realmente a tua receita vai ser maior do que as suas despesas e você vai ter uma margem no final do dia, né? E o resultado para pagar as contas. Então, é importante que minimamente tenha esse planejamento financeiro na abertura, né? Para entender que aquilo não vai te levar a um prejuízo ainda maior ou, eventualmente, até um desafio maior financeiro dentro de casa, assim. Então, como você se organiza para entender o que que você vai ter de custos e o que que você tem de expectativa de receita com esse negócio? É muito importante já ter essa equação organizada, né? E acho que aí o desafio realmente é como que esse empreendedor consegue ter essa organização, porque ele tem o desafio de não conhecer financeiramente.
2: Exato.
3: Que eu recomendo? Busque insumos. Tem muitas ferramentas de mercado, e aí, de novo, volto, Descomplica é uma delas, uma ferramenta muito importante, porque consegue dar esses insumos para o empreendedor que não conhece a parte financeira ou que tem que trabalhar no Excel e tem dificuldade muitas vezes com Excel. Então, busque ferramentas que possam te auxiliar nesse modelo de negócio, porque realmente não é o forte de muita gente o tema financeiro quando abre o negócio, né?
2: O empreendedor está ouvindo a gente que não conhece essa parte financeira.
3: A gente tem até o Descomplica hoje, que é um produto dentro da Serasa.
2: Sim, sim.
3: Que ele disponibiliza isso para os nossos clientes. É como ele tem ali a gestão de fluxo de caixa, inclusive com insights de IA, que geram recomendações para alertá-lo dele, né? Dessas movimentações também futuras que podem afetar ali o fluxo de caixa. Essa é a saúde principal da empresa.
2: E o que dizer para um pequeno ou médio empresário que está começando ou pensando em empreender a partir de agora?
3: Uhum.
2: Levando em consideração esse cenário preocupante, como você falou agora. Mas a gente sabe, né, Letícia, que muitas vezes não é o planejamento. Ah, vamos empreender e meu sonho é abrir esse comércio. Às vezes não é escolha.
3: Uhum.
2: Às vezes é o medo, é a necessidade, deixou a carreira de lado, houve uma demissão. Enfim, as pessoas procuram empreender para sobreviver. Então, para quem está entrando agora no mercado, observando esse seu panorama, esses dados que são um tanto quanto preocupantes, o que dizer para um pequeno, para um médio empresário nesse momento?
3: Perfeito. E é muito importante, né, isso, porque a gente vê muita gente que é muito bem qualificada.
2: Exato.
3: E numa qualificação muito grande, assim, né, abrindo um salão de beleza, trabalha muito bem, abrindo uma lojinha. Acho que o desafio aqui é como é que você conecta isso com uma visão cada vez mais também financeira, porque planejamento é tudo para o negócio, né? No final, você abrir um negócio, a única certeza que você tem que ter é que realmente a tua receita vai ser maior do que as suas despesas e você vai ter uma margem no final do dia, né? E o resultado para pagar as contas. Então, é importante que minimamente tenha esse planejamento financeiro na abertura, né? Para entender que aquilo não vai te levar a um prejuízo ainda maior ou eventualmente até um desafio maior financeiro dentro de casa, assim. Então, como você se organiza para entender o que, que você vai ter de custos e o que, que você tem de expectativa de receita com esse negócio. É muito importante já ter essa equação organizada, né? E acho que aí o desafio realmente é como que esse empreendedor consegue ter essa organização, porque ele tem o desafio de não conhecer financeiramente.
2: Exato.
3: O que eu recomendo? Busque insumos. Tem muitas ferramentas de mercado, e aí, de novo, volto, Descomplica é uma delas, uma ferramenta muito importante, porque consegue dar esses insumos para o empreendedor que não conhece a parte financeira ou que tem que trabalhar no Excel e tem dificuldade muitas vezes com Excel. Então, busque ferramentas que possam te auxiliar nesse modelo de negócio, porque realmente não é o forte de muita gente o tema financeiro quando abre o negócio, né?
2: O empreendedor está ouvindo a gente que não conhece essa parte financeira, ou eu mesmo, né, que sou leigo no assunto, mas a Letícia está aqui, ela que é expert no assunto e vai explicar para a gente. É mito, é fato aquela famosa frase que diz que os dois primeiros anos não é para pensar em lucro, não é para pensar em mudar a vida, são os primeiros anos ali daquele, vamos dizer, calvário, não, que é muito forçado assim, mas é aquele andar da carruagem para sentir se é aquilo mesmo, para aquele lugar mesmo que a empresa vai ser redirecionada. Esse número é simbólico, são 2 anos, é isso, não existe um número correto. Explica para a gente, para o pessoal que está ouvindo.
3: Tem um mito aí dos dois anos, mas assim, na verdade, isso não significa que realmente nesses dois você vai decolar ou você vai quebrar, né? Até e um pouco dos indicadores falam em 5 para quebrar e tem na média. Mas o que acontece aqui, né? O que é importante? O importante é que você tenha essa visão um pouco mais antecipada. Obviamente que você abre o negócio, muitas vezes é premissado, né? Você coloca lá informações que você acha que isso vai acontecer, né? Então, o quanto antes você conseguir se organizar para entender de fato qual é o seu potencial naquele negócio, você se antecipa.
2: Sim.
3: Você não precisa dos 2 anos para entender a vida, como ela vai ser, né? Você consegue já se organizar ali, entendendo ali, primeiro, segundo mês. Obviamente, às vezes tem um tempo de decolar, de divulgação, né? Os empreendedores, eles estão aprendendo também até como divulgar agora no mercado os seus produtos, enfim. Mas o objetivo é sempre reduzir. Acho que dá para a gente conseguir reduzir para uma equação e começar a ganhar dinheiro mais rápido com planejamento.
2: Letícia, não sei se o Serasa tem essas informações. Você sabe qual setor que o pessoal brasileiro mais gosta de empreender? Provavelmente serviço, mas assim, Tem alguma coisa específica? É o salão que você citou? É comida? Enfim, ou é muito mais diversificado sobre isso? Porque a gente vê cada vez mais, principalmente nas grandes cidades, as grandes capitais, isso tem uma demanda muito boa, até. Apesar da dificuldade da sobrevivência do microempresário. Você tem essa informação?
3: Serviços é o principal setor, né? Realmente. Assim, ele é muito diversificado, muito amplo, né? Porque a gente fala de serviços para o setor mais de alimentação, para o setor de beleza, que é um setor muito forte dentro do país. Bastante. É um setor de beleza. O Brasil é um dos principais países no setor de beleza do mundo, então tem algo muito forte ali, mas acaba desmembrando em outros setores de outros níveis, assim, né? E, enfim, acho que independente do setor que mais abre aqui para o empreendedor, é ele entender que ele tem um bom conhecimento naquilo que ele vai fazer, né? Que ele já traz uma bagagem, uma experiência para ele se aventurar efetivamente com um conhecimento ali no setor.
2: E aí, levando em consideração novamente os dados da Serasa, que a gente acabou observando, recuperações judiciais, muitos CNPJs, né, com dificuldades. Como que a gente separa, para quem está ouvindo, para não bater aquele desespero, viu, Letícia? Como é que você separa uma dificuldade financeira passageira, que pode ser atual, que a gente está vivendo, ou não, né? Não sei. Ou mesmo uma crise que independe do externo e que exige, talvez, uma mudança radical do empresário. Isso é muito perceptível? Dá para separar o que é uma dificuldade passageira, que toda empresa vai passar, ou que é aquele redemoinho que está difícil para todo mundo e está difícil de sair?
3: Acho que é importante dividir também o que é o passado do presente e do futuro, né? Então, como é que estava a sua organização no passado, né? Como é que você vinha enfrentando essa questão de fluxo de caixa, de entradas e saídas, de margem? Você estava bem e começou a entrar pagamentos, algum aumento elevado de custo que você não vai conseguir contornar a curto espaço de tempo? Você precisa repensar o business. Você precisa entender se você consegue ter outras alavancas de crescimento em receita, enfim, o que dá para fazer ali para você conseguir contornar. Então, acho que é importante entender qual é a alavanca que está piorando, né? É uma alavanca de dinheiro entrando, de vendas reduzindo, ou é uma alavanca de aumento de custo? Porque aí você consegue entender onde você vai contornar isso. Porque tão importante quanto o presente, é importante o futuro.
2: Claro.
3: Então, como é que você entende que você pode contornar? E você pode contornar nas duas linhas, né? Eventualmente, você teve um aumento de custo, inflação, tudo mais que a gente sabe que está vivendo. Como é que você contorna isso tentando incrementar receita, aumento de clientes, expansão do seu negócio? Enfim, acho que aqui vale uma equação e um detalhamento para conseguir absorver a melhor forma possível de alavancagem, né?
2: Já quase chegando na reta final do nosso bate-papo, mas pegando esse gancho de contorno, muitas vezes o contorno para uma pequena, média empresa, Letícia, é você fazer algum corte aqui, acolá. Em que momento do aperto, já que estamos falando de aperto, né, no cenário atual do nosso país, qual despesa o empresário ele costuma cortar primeiro e qual ele não deveria cortar? Porque às vezes o corte está sendo feito por um viés errado, da falta de experiência, do desespero, sem julgamento, porque só quem está lá no dia a dia sabe da dificuldade que é. Mas para você orientar, claro. qual que é o corte necessário e qual que pode ser um corte errado, mas que na impressão do empresário pode ser um alívio imediato.
3: O corte errado é aquele que vai te impactar no teu resultado, porque isso vira uma bola de neve.
2: Exato.
3: Né? Você corta o seu vendedor. E aí você entende que você vai agora conseguir fazer tudo. Só que o vendedor te trazia resultado diretamente ali para o seu negócio. Então, não tem aqui uma linha de corte certo e errado, mas sim um entendimento de qual é a linha que mais impacta o seu negócio. Então, eventualmente, dá para reduzir o aluguel e migrar para um outro lugar? Pode ser uma dica. E aí, talvez não tenha um impacto, se não mude o ponto, uma relevância. Sim. Mas, assim, o que é mais importante é entender qual é a linha que, de fato, vai ter o menor impacto possível no seu negócio. E a Serasa também tem um desafio muito de ajudar aqui o empreendedor com essa parte de educação financeira, que é muito difícil. Então, as nossas páginas, a gente tem muito material disponível. Inclusive, agora a gente começa a entrar numa discussão cada vez mais de mudança aí tributária, né, dessa nova reforma tributária, que também impacta os PMEs. Então, o meu conselho aqui é que busquem informação nas nossas páginas, busquem com contadores, com outros setores, para que se preparem para tudo que vem pela frente. Porque a gente ainda sabe que os desafios são grandes futuros.
2: Sim, para quem está com um desafio, não futuro, recente também. E já que estamos aqui com uma expert no assunto da Serasa, para o pequeno empresário que está perdido nas finanças, Letícia, como é que Serasa pode ajudar na prática? Qual que é o caminho das pedras? Qual que é o primeiro passo que ele tem que fazer? Uhum. E como Serasa acaba ajudando?
3: Além de acompanhar o seu negócio, que foi o que eu comentei, avaliar o seu score, também tem o desafio de acompanhar seu fluxo de caixa. É a saúde do seu negócio. Então, o Serasa Descomplica Hoje disponibiliza toda essa visão de fluxo de caixa consolidado, já com previsibilidade, com insights, com recomendações, que a IA e a tecnologia vem para isso. A IA consegue te ajudar agora nesse dia a dia e nessa visão de futuro.
2: Isso é um bom gancho também. A gente falou semana passada, na edição passada aqui do Nosso Dinheiro TMC, da IA nas finanças, cada vez mais presente. É um caminho sem volta? Além de procurar o Serasa, saber um pouco mais das finanças, saber do score, que é a saúde da empresa, mais do que nunca, o pequeno, médio empresário precisa ficar antenado, Letícia, cada vez mais aí, com tecnologia. Não digo mexer no chat GPT só, né?
3: Não.
2: Que o pessoal associa só a isso, né? Mas saber cada vez mais de prompt ou mesmo de ajuda nas finanças.
3: Com certeza, sim. E hoje a IA, ela consegue ajudar e auxiliar não só nessa visão financeira que eu comentei, mas também em tarefas mais simples que o empreendedor tenha que fazer ali no dia a dia. E com a dificuldade, ou às vezes, muitas vezes até a falta ali de conhecimento, ele pode buscar recursos e a tecnologia hoje já consegue ajudar muito esses empreendedores ali com recursos que vão realmente conseguir acelerar o processo e principalmente dar mais tempo para o empreendedor focar naquilo que é mais essencial ali para o negócio dele e tirar o tempo dele dessas atividades mais burocráticas. Então, a IA vem muito para auxiliar. É importante que o empreendedor busque alternativas e informação para poder auxiliar nesse crescimento.
2: E o Serasa dá esse tipo de orientação, de respaldo também?
3: Com certeza. Dentro do Descomplica, justamente a análise financeira é com a IA para ela dar respaldos e dar insights importantes, olhando para o seu negócio, olhando para o passado, olhando para o presente e já dando informações do que é melhor fazer no seu futuro, né? Ou algum alerta, algo que você tenha que buscar no mercado, uma renegociação eventualmente com um fornecedor que você precisa pagar porque senão vai ter fluxo de caixa. Então, esses insights, essa parte toda analítica é muito importante. A IA está suportando o empreendedor e eu tenho certeza que quem usar os insumos que cada vez mais a tecnologia está disponibilizando, o nosso portfólio Serasa está muito voltado agora para a IA, vai conseguir crescer nos seus negócios.
2: Letícia, então, ó, só para a gente encerrar, mas para reforçar o caminho das pedras da Serasa Experian. Então, para quem está ouvindo agora, primeiramente, a gente deseja bom comércio, bons negócios.
3: Prosperidade.
2: Exatamente, nesta reta final, já podemos dizer aí praticamente de 2026, mas se é o caminho inverso, primeiro passo, é telefone, é pelas redes sociais, para acessar Serasa Experian, é para procurar um profissional, é no presencial.
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2: Muito bem, e é por isso que a gente presta serviço aqui na programação da TMC. Eu bati um papo aí com a Letícia Muzzi, ela que é diretora de pequenas e médias empresas da Serasa Experian. Muito obrigado.
3: Eu que
2: espero que tenha ajudado muita gente,
3: foi,
2: né, Letícia?
3: Ótimo, muito obrigada mesmo pela oportunidade.
2: Valeu, a gente que agradece e a gente dá sequência aqui no nosso Dinheiro TMC. E agora a gente volta para as ruas de São Paulo, perguntando como os nossos ouvintes sentem o impacto da inflação e também os preços na conta do mês.
6: Com certeza, com certeza. Eu moro mais no interior, mas até lá chega também.
4: Impacta, sim, tanto como as grandes redes de supermercados, como o pequeno e o médio mercado também. No consumo em geral, né, na verdade, né? Porque o que acontece? Quando você tem um índice alto de inflação, ou principalmente o preço dos combustíveis subindo, principalmente do diesel, e aí aumenta o preço do frete, aí as empresas elas precisam repassar para o consumidor final. Quem é o consumidor final? Somos nós mesmos. Então, isso aí tem todo um impacto nacional, cara.
5: Bastante. Ah, eu acredito que sim. A gente tem, lá no onde eu moro, a gente tem muito mercado pequenininho, né? Então, quando tem esses aumentos, impacta mais nesses pequenos e aí sobe bastante o preço, né?
7: Sim, com certeza. Nossa, muito. Nos mercados de bairro, praticamente, não dá para comprar mais nada. Eu tenho que apelar para aqueles mercados atacadistas que acabam ficando mais em conta. Mas caso não esteja em conta, acabo nem comprando.
8: Muito, muito. É, a gente acaba, tipo, tendo que economizar em algumas coisas e você percebe que você sai do mercado com menos itens que você gostaria.
0: Sim, muito, porque eles costumam muito fechar. E eles fechando, eu tenho que procurar oferta e demanda em outros lugares.
2: Pois é, cada vez mais os ouvintes participando e, neste caso, contando aí os impactos da inflação nos preços e também nas contas no fim do mês. Esse é o nosso Dinheiro TMC. Eu sou o Thiago Matheus e eu converso agora com o professor e economista Gilberto Braga. A gente vai tentar entender como que o custo de vida, inflação, juros e inadimplência estão afetando a saúde financeira das pequenas e microempresas e segurando o crescimento desses negócios. Professor, seja muito bem-vindo aqui ao Dinheiro TMC. Obrigado demais pela participação.
9: É um prazer poder contribuir, participar com essa audiência tão seleta da TMC. Vamos lá.
2: Professor, uma primeira pergunta aqui para você. Pequena empresa, ela sente a inflação mais rapidamente do que as grandes empresas? Sim ou não? E por quê? Por que disso? De sentir ou por que de não sentir?
9: Olha, Thiago, é uma combinação de vários fatores, né? Então, a pequena empresa, ela tem muito menos capacidade do que uma grande companhia de recorrer a linhas de créditos. Então, de certa maneira, hoje, a atividade empresarial, ela envolve você ter acesso a linhas de socorro, a linhas para você sobreviver, seja no sentido do seu fluxo de caixa, seja para você fazer novos investimentos e fazer o seu negócio prosperar ou avançar. Quando nós temos uma inflação alta, dependendo do tipo de atividade econômica, seja prestação de serviços, comércio ou até mesmo industrial, você, tradicionalmente, você tem uma retração do consumo. Dinheiro caro significa que as pessoas evitam gastar mais porque precisam priorizar aquilo que é indispensável. Então, dependendo daquilo que é a pequena e média empresa, ela sente mais rapidamente e ela sente numa intensidade maior do que uma grande empresa que, pelo seu porte, tem maior capacidade de oferecer garantias, contrapartidas e assim consegue linhas de crédito em volumes financeiros mais elevados e prazos melhores com taxas mais baixas. Ou seja, a pequena empresa, ela paga, como o próprio nome diz, o preço de ser pequena.
2: Aí, professor Gilberto, o pequeno e o médio empresário, ele precisa aprender malabarismo também, né, para calcular o repasse aí para os clientes, para não perder os clientes. E é essa pergunta que eu faço, até que ponto o empresário consegue equilibrar esses pratos aí, repassar, sim, a inflação para os preços, mas sem perder o consumidor. Isso é possível?
9: É um equilíbrio tênue, um equilíbrio difícil e que normalmente você consegue fazer isso quando você consegue se diferenciar, quando o seu produto, quando o seu serviço, ele é percebido com maior valor agregado e você consegue fidelizar o seu cliente. Então você vai eventualmente pagar uma consulta médica, um serviço médico mais caro, porque você só confia naquele médico, é o médico de confiança. Você vai num restaurante pedir um determinado prato que está caro porque você ama aquela receita. Então, quando você tem um produto que se diferencia, você consegue repassar o aumento da inflação para os custos. Por outro lado, quando você tem um produto que não é percebido como um produto diferenciado e ele tem muitos produtos substitutos ou concorrentes no mercado, essa sintonia, esse ajuste, ele não pode ser feito. E se você fizer o repasse por preço, imediatamente o consumidor vai escolher um concorrente mais barato, mais acessível ao seu padrão de consumo.
2: Essas são as medidas, ou mesmo escolhas, alternativas que o próprio empresário tem que fazer, tem que conhecer, tem que se virar, né, professor? Para falar o português bem claro, para tentar sobreviver. Mas tem muitas outras coisas, professor, que acho que independem do empresário, do médio, do pequeno empresário. E aí é uma coisa mais geral, mais nacional, que depende, inclusive, do governo e tudo mais. Então, o que precisa acontecer na economia brasileira para o pequeno, para o médio empresário, para as pequenas empresas voltarem a crescer, voltarem a ter mais confiança, ou pelo menos nesse primeiro impacto, nesse primeiro momento, voltarem a ter um pouquinho de tranquilidade para seguirem adiante, professor?
9: Olha, nós temos alguns eventos macroeconômicos que se entrelaçam e que são importantes de serem destacados. O primeiro deles é a questão da taxa de juros muito elevada. Então, nós estamos por um período muito longo com taxas de juros acima de 2 dígitos, e isso, com uma inflação hoje que tende a ficar perto do teto da meta, entre 4,5% e 5% anualizada, e nós temos uma taxa de juros básica, que é a taxa de partida de 14%. Então, nós estamos falando de uma taxa de juros reais, ou seja, tirando a inflação, de 9% a 10%, se você olha os últimos meses em padrão atual que se cobra dentro da taxa Selic. A taxa Selic é uma taxa de partida, né? Como a gente chama, taxa básica. Então, todas as demais taxas da iniciativa privada, elas são acima da taxa cobrada nos títulos do governo, logo vem muito mais do que 15%, 20% ao ano. Então, chegam até, dependendo do grau de risco e da análise de crédito, a serem proibitivas, seja para o cidadão comum que se endivida, seja para a empresa. Então, é necessário que a gente tenha taxas de juros mais baratas e isso vai estimular o funcionamento da economia. Entretanto, para que a taxa de juros menor seja alcançada, a gente precisa de disciplina fiscal. E é justamente isso que a gente não percebe hoje no país. Nós temos um governo que, do ponto de vista das contas públicas, nós temos um país endividado em todos os aspectos, inclusive na dívida pública, chegando a níveis recordes em termos de comprometimento em relação ao PIB, e sem dar, do ponto de vista da condução da política econômica e da sua vontade política, fidelização a um equilíbrio fiscal. Ao contrário, o governo ele enfatiza a necessidade de crescer o gasto e a despesa pública em prol de eventos de natureza social, dos seus objetivos de natureza político-eleitoral, que não se entra no mérito quanto serem legítimos ou não, mas apenas no sentido de que é incontesto do ponto de vista financeiro e estatístico o crescimento da despesa, e a única forma que você tem é pegar dinheiro emprestado. Para isso você tem que emitir títulos, e para você remunerar os títulos você precisa de taxa de juros alta para estimular que as pessoas que têm dinheiro comprem os títulos em vez de utilizar esse dinheiro no consumo. Isso asfixia a economia de uma forma geral. Isso impede o pequeno e o médio empresário de poderem competir, porque o custo do dinheiro, como a gente falou, fica caro para todo mundo, e isso dificulta o equilíbrio orçamentário do consumidor. Então, nós temos também um recorde de endividamento familiar no país que atrapalha que as pequenas e médias empresas se comportem de uma maneira mais sadia, de uma maneira autônoma em relação à sua sobrevivência. Então, quem já está na chuva vai se molhar, ou seja, quem já está empreendendo é obrigado a recorrer a banco, pegar empréstimos com uma taxa muito mais cara do que normalmente pegaria se nós tivéssemos uma economia mais equilibrada do ponto de vista macroeconômico, e isso tudo atrapalha o pequeno e o médio empreendedor.
2: Já que a economia não está equilibrada, professor, como você falou, né, já que os juros ainda não baixam, ainda continuam pressionando, você acredita que o empresário consegue planejar o futuro, mesmo com a inflação dessa forma, mesmo com os juros ainda pressionando os custos, é possível ter um planejamento sendo um micro, sendo um médio empreendedor?
9: Olha, é difícil falar isso, Thiago, que nós temos a necessidade. Quem tem dinheiro, dependendo da sua condição, prefere deixar o dinheiro dormindo no banco, rendendo, do que propriamente correr o risco de montar um negócio. Então, você vai abrir uma empresa, vai pagar tributos, você, antes de tirar o seu lucro, você tem que repassar os tributos para o governo, né? Então, que na prática é o grande sócio oculto da companhia. Você tem que conquistar o seu cliente que está no momento de retração, então é melhor você não empreender, chato falar isso, mas com uma taxa de juros muito alta, para os rentistas, é difícil que a chamada economia real produza acima disso. Ou seja, na média, você desestimula o investimento real. Para quem investe, já está investindo no seu próprio negócio, quem está empreendendo, é preciso que você esteja num nicho muito rentável e que a margem de rentabilidade, de lucro, margem de contribuição, seja acima daquilo que o mercado financeiro paga hoje, que é 102%, 103% do CDI. Então, você tem que ter um produto que se diferencie, um serviço que seja percebido como muito valorizado para fazer isso. Porque se você não está nessa condição, o que você tem que fazer é tentar sobreviver para manter o seu negócio até que a situação melhore. E aí é difícil você ter um planejamento de médio e longo prazo, na medida em que nos últimos 4 anos, pelo menos, nós não tivemos o governo alcançando as metas que ele próprio traçou. Então, nos últimos 4 anos, a meta de inflação não foi alcançada, nós tivemos uma ultrapassagem do teto da meta, isso parece estatística, mas na prática significa que o custo aumenta para toda a sociedade brasileira. A inflação descontrolada faz com que você caia o padrão de consumo, né? A capacidade aquisitiva das famílias fica comprometida. Essa é uma percepção generalizada de quem vai fazer compras no supermercado, quem vai adquirir um bem. E para o pequeno e médio empresário, ele tem que ficar se equilibrando. Então, ou ele usa sua criatividade para baratear o seu produto, desenvolver novos produtos, novas formas de serviços, se diferenciar em planejamento de médio e longo prazo, na medida em que nos últimos 4 anos, pelo menos, nós não tivemos o governo alcançando as metas que ele próprio traçou. Então, nos últimos 4 anos, a meta de inflação não foi alcançada, nós tivemos uma ultrapassagem do teto da meta, isso parece estatística, mas na prática significa que o custo aumenta para toda a sociedade brasileira. A inflação descontrolada faz com que você caia o padrão de consumo, né? A capacidade aquisitiva das famílias fica comprometida. Essa é uma percepção generalizada de quem vai fazer compras no supermercado, quem vai adquirir um bem. E para o pequeno e médio empresário, ele tem que ficar se equilibrando. Então, ou ele usa sua criatividade para baratear o seu produto, desenvolver novos produtos, novas formas de serviços, se diferenciar no mercado, ou ele vai ter que permanecer nessa aflição, esperando a situação macroeconômica se normalizar e melhorar.
2: Para a gente encerrar, professor, depois de tudo que a gente conversou, olhando para frente, pequeno empreendedor, ele deve ter mais cautela ou mais coragem num próximo cenário, nos próximos passos, nos próximos meses, seja para investir, seja para crescer, seja para sobreviver, mais cautela ou mais coragem?
9: Mais cautela, viu, Thiago? Acho que não há dúvida de que é um momento complicado, nós estamos num momento de eleição. Nós não estamos até esse momento, sem querer entrar na seara política, verificando propostas econômicas claras dentro dos principais candidatos que aparecem como liderando as pesquisas de opinião. Então, o que nós vemos é muito mais intenção do que propriamente planos de governo para a área da economia. Então, é preciso haver comprometimento com o equilíbrio fiscal, mostrar como vão diminuir a dívida pública, que tipos de projetos serão prioritários. O que a gente percebe do ponto de vista comum é que as intenções elas não cabem dentro daquilo que é o orçamento público federal. Então, para o pequeno investidor, para o pequeno empreendedor que não está olhando só para os próximos meses, mas está olhando para o ano que vem, para os próximos anos do seu negócio, é um momento de cautela, exceto se ele tiver um produto que não tenha concorrência ou que tenha um valor, uma percepção extremamente diferenciada, né? Aí ele pode investir, porque ele vai estar dentro de um nicho de mercado extremamente rentável. Se ele estiver dentro de um mercado que a gente chama competitivo, a hora é de calma e de tranquilidade para sobreviver a esse momento.
2: Professor Gilberto Braga, economista, sempre nos atendendo de forma tão gentil aqui na programação da TMC. Um abraço, professor. Bom fim de semana. Até uma próxima.
9: Um abraço a todos. Até a próxima.
2: E para você que acompanhou o nosso Dinheiro TMC especial, meu muito obrigado também. Continue participando, continue interagindo. Redes sociais, @TMCNewsBR. Nosso WhatsApp sempre à disposição para você opinar, para você mandar a sugestão de outros assuntos para que a gente aborde aqui no nosso Dinheiro TMC, que volta semana que vem com uma economia descomplicada para você, para ter escolhas mais inteligentes, para ter um bolso mais saudável. É o que a gente espera, é o que a gente deseja para todo mundo. Valeu pela companhia. Semana que vem estamos de volta com mais um Dinheiro TMC. Um abraço.
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2: 3 da manhã, bom dia. Bora dar umas risadas? Sim, vai ao ar agora seu programa favorito, eu tô falando do Sobremesa. No programa de hoje, o convidado foi o lutador Maurício Shogun. Lucas Salles, Marcelo Batista e a Mini Ruth alegram a sua madrugada. Fique agora com o Sobremesa.
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17: Caro ouvinte que nos ouve com seu ouvido, começa agora o Sobremesa, o seu programa favorito aqui na TMC, inclusive TMC. Você que tá acostumado a ouvir a Transamérica, você fala, ué, TMC? Pois é, Transamérica agora é TMC. Quem escuta sabe. Seja muito bem-vindo. Hoje o nosso programinha de meu Deus vai receber o grande lutador de MMA. Ele que é campeão de UFC e do Pride, lutador, e entrou pro hall da maior organização de MMA do mundo, o Shogun. Vai bater um papo com a gente sobre a luta de sábado agora, né, Batistinha?
18: Exatamente, estamos ao vivo no YouTube, TMC News BR, vai lá, se inscreve no canal e você pode participar respondendo a nossa pergunta pelo WhatsApp.
17: Eu quero que você mande aí pra gente no nosso WhatsApp, 011 97221.
18: E você?
17: Eu?
19: É, não vai falar, não?
17: Tá, então vou falar. Eu adoraria ver o Faustão.
18: Ó, louco, bicho.
19: Fala aqui, meu!
17: Só pra ele interromper o seu
18: desabrochamento. Ele já pensou? Não ia ter tempo pra ele.
17: É, senhor Faustão, candidato Faustão, o seu tempo já acabou. Porra! Mas acabou porque não acabou, né, galera? Tem que falar mais aí. Eita! Esses peitelhos que foi dentro do Barrados na noite. Eita! Bom, então manda aí pra gente, quero saber. Agora, vamos pra nossa entrevista de hoje. Uma entrevista de honra que está dando sequência aqui no programinha de meu Deus. Nós recebemos o Glover Teixeira, que é lutador e que esteve aqui para falar sobre a luta de sábado contra o nosso convidado de hoje, que é lutador também, ex-campeão do UFC e do Pride. Entrou pro hall da maior organização de MMA do mundo e vai estar neste sábado, dia 29 de agosto, no Mercado Livre Arena Pacaembu, em São Paulo, para a luta entre Glover Teixeira e ele, Maurício Shogun!
20: Obrigado pelo carinho, obrigado a todos.
18: Fala, ô Shogun, fala você o nome do evento para não parecer que é merchan nosso.
20: Verdade, por favor. O evento será o Spartan Fight Night 3, pessoal, vai ser dia 29 de agosto agora, sabadão, tá aí já a luta, vai ser um evento imperdível. Quem curte arte marcial, vai ser um inventaço, vai ser um mix de arte marcial, vai ter judô, vai ter jiu-jitsu, vai ter boxe, então vai ser imperdível.
19: Me deu até uma dúvida, vai ter cerveja no camarim?
20: Vai, claro que vai.
17: Pô, aí você vai ter tudo que o Batista falou pra não parecer, ela se meteu mesmo.
18: É uma jumenta, é uma
20: jumenta. É, fazer um merchan aqui, mas...
17: Fica bom, não. Você pode fazer o que você quiser.
20: É, vai ter a cerveja de Spaten em Pro, que é uma cerveja zero, zero álcool e, tem, e proteica. Tem 10 gramas de proteína na cada lata.
17: Ó, oh, oh, então, Mário do nosso comercial. Vá atrás, tá bom?
18: E a gente, é bom a gente deixar claro nesse programa que nós estamos torcendo pro show.
17: É isso,
18: show,
17: é nós isso. Estamos aqui torcendo.
20: Mas
17: é.
20: E ontem? Poderia ser ontem.
17: Não. Sempre, desde o primeiro momento, aqui nós somos totalmente parciais.
18: É.
17: Totalmente parciais. A todo momento nós falamos, estamos torcendo para o Shogun.
18: Ah, bom, o Clover quis comprar a gente falando, eu autografo uma camiseta para vocês sortearem aí pros ouvintes. Ele
17: eu quis falei, comprar, quero, a gente. Eu não quero, muito obrigado. Eu quero do Shogun.
20: Que bom, obrigado.
17: Eu quero do Shogun. E adoraria, obrigado, Shogun,
20: Batista, também,
17: que sábado você lá, ao ganhar do Glover Teixeira, ao finalizar com o Glover, levantando o cinturão, que você diga obrigado sobremesa. Se você puder dizer isso, eu vou ser eternamente grato. Tá certo? Falando em sobremesa, eu quero saber. Eu não, né? O Batista quer saber.
18: Sobremesa predileta do Shogun.
20: Cara, eu gosto de pudim de leite. Eu gosto de mousse de limão. É, mas acho que pudim de leite eu gosto.
17: Pudim mais um ponto pudim para o pudim de leite.
18: Tem uma pergunta que acho que nunca ninguém fez pra ele.
19: Qual?
18: Por que Shogun? Acho que você nunca deve ter respondido isso
20: eu
18: na
20: não,
18: vida.
20: Eu respondi algumas vezes já. É uma coisa engraçada. Eu tinha 16 anos, Batista. E comecei no jiu-jitsu e eu tinha um kimono com a marca Shogun.
18: Ah.
20: Daí meu irmão já era ninja. Meu irmão começou a lutar antes que eu, né, o ninja. Então, meu irmão era ninja, eu tinha que mandar pra assim, o rock. Pô, você vai ser o Shogun, cara. Tu kimono é Shogun e ficou o Shogun. Daí coincidiu de passar uns 5, 6 anos eu lutar no Japão. E no Japão, Shogun é o grande... General da guerra, né?
17: Então, que demais! Uh-huh. É o nome de um general ou é o cargo de um general?
20: É o cargo do general da mais alta patente do exército japonês, é o Shogun.
19: Que irado! Caramba!
17: Vivendo e aprendendo.
20: Eu peguei uma vez que eu tô no Japão, uma estreia no Japão, eu tenho com o Hirogono, um cara bom, ele falou assim, vou ganhar desse moleque, que era novinho, né? Ele vai ter que trocar o apelido dele, porque Shogun é o grande, sim, né? Ainda bem eu fui lá e ganhando, cara. Não tô achando que
17: chupa, Japão!
18: Agora, como é que é pra mãe e pro pai ter dois filhos que luta? Imagina dentro de casa, como é que vocês se resolviam?
20: Batista, boa pergunta, cara. Meus pais sofreram muito, mas o meu pai, assim, meu pai, como ele acompanhava, ia nos eventos, meu pai ele consegue ver que é uma coisa meio que normal, assim, né? Agora, quem mais sofria, cara, é minha mãe.
18: Imagino.
20: A minha mãe, ela isso, o caso não era um pânico nela, de medo. Hoje minha mãe tem medo de tudo, de carro, de andar, de não sei o quê, toda de medo. Então, e ela sabe que foi a luta que despertou isso nela. Porque assim, minha mãe a vida inteira lutou, eu também. Então realmente não é fácil. Minha mãe, como ela entende pouco, assim, do esporte, ela acha tudo uma forca. Não, eu trabalho, né, cara? Meu trabalho é bater nos outros.
18: Então... Mas dentro de casa vocês brigavam por bife, você e o irmão, ou não? Saía uma porrada dentro de casa?
17: Nossa, o último pedaço do pudim.
20: A gente brigava normal, igual brigava com os irmãos, assim, mas não de sair no soco, né, cara? Mas a gente sempre pegou muito bem.
19: Mas você era briguento desde sempre na escola?
20: Eu nunca briguei na rua, cara.
19: Nunca?
20: As pessoas que me conhecem, elas ficam impressionadas de como eu sou extremamente calmo, tranquilo. E tanto é que agora eu tô fazendo meu filme, vai ser bem legal meu filme, né?
17: Que legal!
20: E o cara quer mostrar o contraste que eu sou. Na luta, é um dos highlights mais agressivos que tem na história. E na vida normal, eu sou um cara carinhoso com as minhas filhas, amoroso com elas, de boa, sossegado. E assim, quem que eu sou? Na luta ou na vida pessoal? Que é uma boa pergunta, eu acho que eu sou eu. Na luta eu me transformo. Mas eu sou muito calmo.
17: Pô, você se transforma porque estamos falando de um esporte.
20: Isso.
17: É bom deixar claro... Pro pessoal não querer criminalizar, falar, essa coisa de luta, tudo errado. Não. Estamos falando de esporte, e é esporte milenar, galera. É milenar, vem lá de antes de Cristo, respeita aí, calma aí. O pessoal fica falando, isso é novidade, nada disso. O UFC, de fato, é novo, né, Shogun? O UFC tem um tempo, inclusive, tem até uma influência brasileira do UFC, que foi da família Gracie, se eu não me engano.
20: Perfeito. Os Gracie começaram com o UFC, deu, o Dana White comprou por 2 milhões do UFC naquela época e hoje vale bilhões e bilhões, né, valuation da empresa, né? E uma coisa legal, Lucas, você tocou no assunto que hoje fazem 15 anos que teve o UFC Rio 1.
17: Que legal.
20: E eu lutei, Minotauro e Anas, foi um card imperdível. E nesse evento, cara, mudou da água pro vinho, cara. Hoje minha mãe tem medo de tudo, de carro, de andar, de não sei o quê, toda de medo. Então, e ela sabe que foi a luta que despertou isso nela. Porque assim, minha mãe a vida inteira lutou, eu também. Então, realmente, não é fácil. Minha mãe, como ela entende pouco, assim, do esporte, ela acha tudo uma forca. E não, eu trabalho, né, cara? Eu trabalho, é bater nos outros. Então...
18: Mas dentro de casa, vocês brigavam por bife, você e o irmão, ou não? Saía uma porrada dentro de casa?
17: Nossa, o último pedaço do pudim.
20: A gente brigava normal, igual brigava com os irmãos, assim, mas não de sair no soco, né, cara? Mas a gente sempre caiu muito bem.
19: Mas você era briguento desde sempre na escola?
20: Eu nunca briguei na rua, cara.
19: Nunca?
20: As pessoas que me conhecem, elas ficam impressionadas de como eu sou extremamente calmo, tranquilo. E tanto é que agora eu tô fazendo meu filme, vai ser bem legal meu filme, né?
18: Que legal!
20: E o cara quer mostrar o contraste que eu sou. Na luta, é um dos highlights mais agressivos que tem na história. E na vida normal, eu sou um cara carinhoso com as minhas filhas, amoroso com elas, de boa, sossegado. E assim, quem que eu sou? Na luta ou na vida pessoal? Que é uma boa pergunta, eu acho que eu sou eu. Na luta eu me transformo. Mas eu sou muito calmo.
18: Bom, você se transforma porque estamos falando de um esporte.
20: Isso.
18: É bom deixar claro... Pro pessoal não querer criminalizar, falar, ah, essa coisa de luta, tudo errado. Não. Estamos falando de esporte. E é esporte milenar, galera. É milenar, vem lá de antes de Cristo. É. Respeita aí, calma aí. O pessoal fica falando, ah, isso é novidade. Nada disso. O UFC, de fato, é novo, né? Uhum. O UFC tem um tempo, inclusive, tem até uma influência brasileira do UFC.
20: Uhum.
18: Que foi da família Gracie, se eu não me engano.
20: Perfeito. Os Gracie começaram com o UFC. O Dana White comprou por 2 milhões do UFC naquela época e hoje vale bilhões e bilhões, né, valuation da empresa, né? E uma coisa legal, Lucas, você tocou num assunto que hoje fazem 15 anos que teve o UFC Rio 1.
18: Que legal.
20: E eu lutei, Minotauro e Anderson, foi um card imperdível. E nesse evento, cara, mudou d'água pro vinho, cara. Assim, a visibilidade, o carinho dos fãs. Eu lembro até hoje, fui lutar no Rio, eu fui de avião normal, vocês me reconheciam, um ou outro cara na volta, não conseguia andar na rua mais.
18: Que irado.
20: Então, foi o divisor de águas. E faz hoje 15 anos que teve o UFC Rio 1, que foi em 2011.
17: Então, sábado, você vai comemorar 15 anos, 2 dias.
18: Sentando a porrada.
17: Sentando a porrada no Globo.
18: Que nós estamos torcendo pro Shogun. É. Mas o UFC meio, ficou meio Nutella. Era bom na época do Pride, que o cara podia entrar armado no ringue. Com martelo, com chave batendo.
20: O que eu mais escuto, cara, das mulheres.
18: No Pride era loucura, né?
20: Era loucura. As mulheres ficam brabas, meu marido me trocava pra te ver. Falei, pai, tem alguma coisa errada aí então, né? E os caras que não tem mais graça. Pô, não tem mais graça como antes. É que assim, ó, que na época que. Até mesmo na UFC teve a época.
18: Não tinha peso, Brasil, nada, né?
20: Assim, tinha eu, o Aldo, meu fórum, o Minotauro, o Vanderlei Silva, o Anderson Silva. Então essa galera lutava com o coração, a gente queria acabar com a luta. Hoje o cara tá ganhando por uma pequena vantagem, o que ele faz? Ele quer amarrar pra ganhar pro ponto. Então a luta se torna a luta mais morna, assim, sabe?
18: Pô, tirou um pouco da emoção.
20: Tirou, então. E o Pride, cara, as regras, era muito mais dinâmico o esporte, né, cara?
18: Quem loucura, sabe o pessoal não.
20: Pisão,
18: tira de reta. Dava chute na cara.
19: Mentira!
18: Opa, Pride?
17: Coisa boa.
19: Mas quando você chega em casa, você fica pensando do tipo, nossa, eu bati pouco, ou nossa, eu acabei com a cara dele, ai, que arrependimento, ou não?
20: Não. Assim, ó, o meu objetivo na luta é acabar a luta, né? Então, geralmente, eu acabo a luta por nocaute. Esse é o meu ponto forte, é o nocaute. E as pessoas, poxa, você não tem dó do cara? Eu falei, cara, dó. É melhor achar da mãe do cara do que a minha, né?
17: E quem é que vai chorar no sábado? Vai ser a mãe do Glover ou a sua mãe?
20: Cara, eu espero que eu vença. O Glover é um cara que eu tenho um respeito, ele é muito grande. E... Tudo assim, eu me aposentei em 2023, junto com o Glover, inclusive, o mesmo evento que ele. E eu sou um cara realizado com a minha carreira, com meus títulos, mas não por isso. E sim porque eu sei que toda luta minha, eu deixei tudo que eu pude lá dentro. Isso me faz ser um cara realizado. E eu tava em casa sossegado, cara, com a minha cerebra, porque eu não tinha, inclusive, e me ligou pra passar da SPAT. Poxa, não sei o que, topa! Deu, pô, da SPAT em... É um evento top, evento que pega um público quando não é da luta só, né?
18: Sim.
20: Pega o cara que da Globo ali, o cara tá em casa ali, um senhor, não sei o quê. Então, é uma boa oportunidade o pessoal conhecer o Arte Marcial, me conhecer. E tudo casou, o evento casou, a data casou, o adversário casou, que é um cara muito bom, muito duro, mas também é um cara também ex-campeão, é uma lenda, é um cara também tem meia idade, então tudo casou assim, sabe? Daí deu certo.
18: Você tá vendo o respeito que o Shogun tem? O Shogun, que é um dos maiores atletas, um dos maiores lutadores do mundo. Olha o respeito que ele tem pelo seu rival, o Glover.
20: O Glover falou que ele é velho.
18: Falou mesmo. Velho, enferrujado. Falou
19: que você era borracha fraca e tudo. É sério.
1: Daqui a pouquinho, você que acompanha o Sobremesa, ontem nós recebemos o rival do Shogun, o nosso convidado de hoje. Shogun, convidado de hoje. Ontem a gente recebeu o Glover, que deixou um recadinho pra ele. Daqui a pouquinho a gente vai mostrar pra ver se a gente dá uma pimentada nessa luta, porque luta boa briga, era aquela lá.
18: Briga.
1: Lembra aquele clássico que teve o Holyfield e o Todo Duro? Que os caras ficavam se degladiando ao vivo. Eles iam nos programas de televisão e batiam. Você chegou a acompanhar isso?
19: Não vi.
1: Pois é, o Brasil tem várias histórias com a luta. Uma delas, o Holyfield Todo Duro. E agora, sábado, vai ter Shogun contra Glover. Sábado, dia 29 de agosto, no Mercado Livre Arena Pacaembu, em São Paulo. E você acompanha pela televisão essa luta imperdível. Você precisa ver, e nós aqui estamos torcendo para ele, Shogun, arrebentar a cara do Glover.
18: Você tocou no assunto aí, ó. Tá, falou que tava enferrujado.
1: Falou, né?
19: É verdade. Porra, não deixar,
18: inclusive, acho que a gente devia botar agora já.
1: Você já quer?
18: Eu acho que a gente.

0: cativo. A gente até cortou porque ele falou um pouquinho mais, mas a gente não vai botar agora.
1: Falou um monte de coisa.
2: Né? É.
0: E aí, Shogun, o momento é seu. Olhe pra câmera e dê esse recado aí. O recado que você quiser para o Glover Teixeira.
2: Cara, eu acho que o Glover realmente que falou faz sentido. Eu cheguei no meu auge da minha carreira muito cedo, com 2005, 2010. Mas eu lutei na... Eu fui no UFC, o atleta que mais se foi no UFC fui eu na história. Fiquei no UFC 16 anos só no UFC. Mas eu acho que a minha arte marcial, que é o Muay Thai, foi a arte marcial que eu mais pratiquei na minha vida. Então eu acho que levo uma vantagem aí, né? De ter praticado mais a arte marcial, que é o Muay Thai, e eu vou lutar boxe. Então, como se fosse... o Muay Thai é soco e chuta, né? E o boxe é só soco. Então, eu acho que desse lado eu tenho uma vantagem, por ser o meu ponto forte, o Muay Thai, onde é mais perto do boxe.
3: Olha aí, olha aí. Mas o Glover também, ele falou... Nós vamos até dar um spoiler pra você se proteger. Ele falou até onde ele ia bater, não
1: é
3: falou?
1: Verdade.
3: Ele falou ele mesmo, pior de tudo. Ele falou, não sei se a gente devia colocar esse trecho, porque nós estamos dando uma vantagem. É. Né?
0: Olha, como nós estamos torcendo para o Shogun.
3: Exato, acho que vamos colocar.
0: É isso aí. Shogun, você quer ver?
2: Vamos lá.
0: Quer
2: vamos
0: já começar a sua estratégia? Então vamos mostrar o depoimento onde o Glover disse onde vai bater no Shogun. E o Shogun vai se defender. Vamos ver esse vídeo. Solta aí, Cuca.
4: No salvo. Na cabeça, né? Primeiro na cabeça. Depois, se ele estiver bloqueando bem a cabeça, vou batendo no corpo até ele abaixar a mão e pegar a cabeça de novo. Na cara.
0: Aí, ó, já sabe. Pronto. Shogun.
2: Uma boa estratégia.
0: Sábado você vai chegar já sabendo a estratégia dele. Isso aqui foi graças a nós.
2: Eu não sabia, pessoal. Vocês me deram uma luz agora aí. Obrigado pela.
3: Tá vendo? Ele nunca se preparou assim pra uma luta.
1: Você sabe que o Glover vai voltar amanhã, né?
0: Não vai, não. O Glover não vai. O Glover, ó, toma cuidado, Glover, com o Shogun. Ele tá nutrindo aqui, ó, a energia. Ele tá calmo, ele tá tranquilo. Mas ele é um bom atleta, um bom profissional. Tenho certeza de que sábado ele vai chegar com tudo, né, menino?
3: É isso aí. Eu tirei o fone dele já, que às vezes o nosso diretor fala umas besteiras, aí o Shogun vai querer bater nele lá.
1: Mas eu vim com uma dúvida, viu, gente? Porque eu tava lá no Papo de Craque antes de vir aqui pro Sobremesa, e o meu namorado lá, o Melo...
3: O Mini Melo
1: tá me dando dor de cabeça, hein? Ele ficou com uma dúvida muito pertinente.
0: Qual?
1: Pra eu perguntar pro Shogun. Shogun, geralmente os lutadores, eles podem coisar antes de uma luta?
0: Coisar? O que é namorar pelado?
1: É namorar pelado.
2: Então, isso aí é muito pessoal de cada um, Zé. Eu acho que depende também do como vai coisar, né? Se vai ser um hard rock, um hardcore ali, vai ser mais boa. Ou só por baixo, na guarda. Depende muito de... Eu acho que... Cara, eu não sei, cara. Assim, eu geralmente não faço assim, quando tá perto, assim. Perto de duas horas antes eu não faço.
0: Duas horas antes ele começa a se concentrar.
2: Mas eu acho que influencia, talvez... Se você fizer à noite, não dormir legal, acordar, fizer novo, eu acho que daí influencia, mas eu acho que se fizer só por baixo ali, de boa, você não
3: acha de boa. E você prefere bater naquele cara que é cheio de graça, que fica fazendo umas graças, fica provocando muito, aí na pesagem o cara vai lá e quer dar um tapa na cara, você prefere bater nesses caras ou não? Ou é indiferente? Batista,
2: uma coisa engraçada, cara, que hoje, cara, eu nunca tive com nenhum atleta rixa, uma coisa engraçada, eu fiz 40, na minha carreira eu fiz 42 lutas, nunca tive rixa com ninguém, inclusive o Sonic, que é um fanfarrão, fala demais, quando eu lutei com ele, ele começou a me elogiar, poxa, uma lenda, falei, caraca, eu achei que ele ia falar mal de mim, pra ter uma motivação, né? Mas eu acho que isso não influencia nada, eu sou um cara experiente, nunca influenciou assim. Mas eu sempre tive um respeito de todos e também sempre respeitei todos. Mas assim, isso não, pra mim nunca influenciou assim.
0: Eu fiquei impressionado.
2: Mas o pior que é verdade, eu nunca tive com ninguém.
0: Eu fiquei muito impressionado, Shogun, com você. E vou também elogiar o Glover. Vocês são duas pessoas muito centradas. A imagem que às vezes a gente tem de um lutador, de um atleta, é que a pessoa é muito... É fácil de pegar pilha, sabe? Uhum. Que se irrita fácil, que é todo troncudão, que não tem meias palavras. Você não, você é calmo, centrado. É porque você virou pai? É isso? Ou você sempre foi assim?
2: Não, eu sempre fui assim. Eu sempre fui um cara calmo, tranquilo. E é isso, acho que sou um cara muito tranquilo. Pra mim já não seria difícil.
1: Mas não tem nada que te tira do sério? Tipo, nada, nada? Sei lá, mulher brigando.
2: Não, mulher, não tem como não tirar. Não,
0: mulher tira todo mundo, mulher, sério.
2: Vai entender, a mulher fica 4 dias sem ano, não morre, né? Mas não tem como entender uma coisa dessa.
0: Lógico
2: que tira, mas é difícil sair do sério.
0: Você é muito assim.

0: entediado. Que, cara, eu imagino que tenha de Maria tatame atrás de você. Deve ser muita gente.
1: Cara, eu sou mais pelos homens, né? Porque quem acompanha a luta mais é os homens. Não viado, digo assim, não gay. Os homens de o cara ser fã, né?
0: Ah, tá, tá. De ficar, ô, tira um foto
1: comigo. É isso, mas assim, mas é lógico que comentou hoje em dia tudo. Hoje em dia o esporte, o arte marcial pega todos os públicos, né? Pega a criança, sim, o adulto, a mulher. É, mas assim, eu sou mais por homem, assim, pelos sim, fãs de tirar foto, assim. Mulher não tem muita, não.
0: É, a mulher olha pra você e fala, bom, esse
2: medo,
0: aí...
2: O medo de apanhar em casa.
1: As mulheres têm medo,
2: acho. É, o medo de apanhar em casa. Às vezes
0: essa pergunta ontem pro Globo, você apanha da sua esposa?
1: É. Só pode, tá ele
0: não bate. Não, jamais, bate jamais. Mas às vezes a mulher tá brava, dá uns catiripapos, dá aqueles tapinhas, sabe, que você faz uma piada. Curtiu foto dela, por quê? Já vai um tapa junto.
3: Vixe, ai, Deus, Maria.
0: Até dói meu braço, só de lembrar. É, estamos aqui com ele, o lutador atleta Maurício Shogun, que é... Sábado agora, anota aí, dia 29 de agosto, vai estar no Mercado Livre Arena Pacaembu para uma luta extraordinária contra Glover Teixeira. Qual é o nome do evento, Shogun?
2: Spartan Fight Night.
0: É 3. Isso mesmo, é o 3.
2: 3.
0: Ou seja, já deu certo uma vez, já deu certo duas vezes e com certeza Shogun vai dar muito certo.
2: Shogun.
3: Eles são falsos, viu, Shogun? Porque ontem dava Glover.
1: Mentira. Eu vou puxar a entrevista.
3: É mentira. Puxa a capivara dele.
0: Shogun, é mentira. A gente aqui é seu fã. E a gente gostaria de saber a sua opinião sobre uma situação teoricamente polêmica. Você achou que fosse fugir, Shogun, mas não. Eu vou trazer a PPP, pergunta problemática e polêmica, pra você. Eu quero saber a sua opinião em cima desses eventos que estão reunindo famosos pra lutarem boxe. Eu queria saber, na sua humilde opinião, esses eventos, eles acabam agregando ou acabam prejudicando a imagem do esporte? Vou até trazer um exemplo, o Davi Brito e o Rico. São ganhadores de reality shows que iam disputar um prêmio ali e acabaram não rolando. O que você acha? Isso mancha? Isso ajuda?
1: Lucas, eu acho o seguinte, cara. O que se não der certo, o evento não dá pra frente. Eu acho que tudo é relação de dinheiro, de bilheteria, de mídia e tudo mais. E o que eu penso? Hoje tem no Brasil um evento que é do Mamá, amigo meu, que ele coloca muitos influenciadores. Que lutou o Whindersson Nunes, que é um cara que é um youtuber, puta, vocês conhecem, lógico. E bateu recorde de audiência. Eu acho que pega um outro público, assim. E se os caras querem lutar, cara, beleza. Assim, sabe, tanto é que tem até as pessoas que são rivais fora do ali da luta, de vão lá a luta e geralmente depois são amigos. Porque depois que você briga com o cara, luta com eles, só amigo do cara, né? Assim, ó, se tem retorno, dá dinheiro, os caras querem lutar, cara, eu não sou contra, eu sou a favor, cara. Então, só que eu acho que o evento também tem que ter lutas de profissionais. Pra mostrar o profissionalismo, pra mostrar a filosofia da arte marcial, que toda arte marcial tem uma filosofia de respeito ao próximo, de ser um filho melhor em casa, de ser no colégio um aluno melhor. Então, a gente tem que cuidar sempre e manter a nossa filosofia da arte marcial. Então, sempre tem que colocar lutas profissionais juntos nesses eventos, não só de youtubers ou pessoas que não são lutadores profissionais, né?
3: Olha só,
2: eu queria dizer o seguinte, Shogun, já que nós estamos falando de famosos,
0: sim,
2: né? Eu queria saber, a gente separou aqui alguns famosos para saber se você aceitaria um confronto com eles.
3: Eita!
2: Então começa agora o merece ou não merece porrada. Você só fala isso, merece porrada ou não merece porrada. Mini Ruth, o primeiro.
3: Fiuk.
1: Merece porrada.
2: Merece porrada. O Fábio Júnior, o pai dele.
1: Cara, o Fábio Júnior, eu gosto dele, cara. Acho que não. O Fábio Júnior, cara, eu sou fã dele, é um cantor muitos anos já, né? É, casou tantas vezes, acho que deixa ele uma cegadinha, acho que
3: merece. Whindersson Nunes.
1: Cara, o Whindersson Nunes é um cara bom, um cara que tem um boxe, me impressionou como ele é bom de boxe, quando eu tô com o Popó. Mas eu acho que não merece, não.
2: Não merece.
1: É meu amigo, já treinamos juntos já, então acho que não.
2: Davi Brito, ex-BBB.
1: Merece.
3: O Lula.
1: Merece.
2: Flávio Bolsonaro.
1: Não merece.
3: Neymar.
1: Não merece, sou fã do Neymar.
2: Wagner Moura.
1: Merece.
3: Dado Dolabella.
1: Merece. Bate mulher, merece.
2: Ed Mota.
1: Merece.
3: Érica Hilton.
0: Porra. Aí vocês querem foder o meu convidado.
2: É, e pra terminar, Glover Teixeira.
1: Merece.
2: Merece.
0: Vai, vai, vai.
3: E a gente estava falando até de famosos, a gente citou aí o nome do Davi Brito, né? E recentemente ele se envolveu nessa polêmica aí da luta e ele tentou resultado da luta. Não sei se você ficou sabendo.
0: Foi.
3: Ele ofereceu uma grana primeiro pro Carlinhos Maia, que tava organizando o rancho do Maia.
2: Pra perder, essa luta, né? Ele queria oferecer
3: ele
2: pra
3: queria
2: perder.
3: Perder. Você já recebeu alguma proposta do tipo?
1: Não. Cara, eu nunca vi isso na luta. Eu também nunca vi falar que ninguém passou por isso também, assim. É que eu sempre lutei nos eventos grandes, né? Então, eu nunca vi falar disso. Talvez esses eventos menores, assim, que tem muitos influenciadores, talvez aconteça com mais frequência. Porque os caras não são acostumados com essa coisa de luta. Porque realmente é uma coisa muito desgastante emocionalmente você lutar. O pessoal acha que é só fisicamente, não. É um desgaste físico, mental, emocional. Então, realmente, eu acredito que possa acontecer mais nos eventos menores isso.
2: Eu aceitaria coisa, fácil, né, essas gente? Bolsas que eles ganham. Eu ia lá, tomava um tapa, caía e levava 1 milhão pra casa.
3: Dá vontade, né? Viu, de dar um dinheirinho pro Davi apanhar mesmo.
0: Esse dinheiro aí que a gente tá falando, que ele, Davi Brito, né, falou, olha, eu posso perder a luta se você me der 300 mil reais. Aí não aceitaram, aí ele insistiu, não, eu aceito perder a luta por 100 mil reais, assim. Esse dinheiro, assim, dá pra ganhar mais do que isso lutando honestamente?
1: Dá. Assim, Lucas, a luta é que nem futebol. Cada atleta tem um valor diferenciado conforme o seu currículo. Eu ganho muito bem, graças a Deus. Eu fui campeão do Pride muito cedo, fui pro UFC, fui campeão do UFC. Então, assim, o cara que eu sou fã dele, é um cantor muitos anos já, né? Profissionais, né?
3: Olha só,
2: e eu queria dizer o seguinte, Shogun, já que nós estamos falando de famosos,
0: sim,
2: né? Eu queria saber, a gente separou aqui alguns famosos para saber se você aceitaria um confronto com eles.
3: Eita!
2: Então começa agora o merece ou não merece porrada. Você só fala isso, merece porrada ou não merece porrada. Mini Ruth, o primeiro.
3: Fiuk.
1: Merece porrada.
2: Merece porrada. O Fábio Júnior, o pai dele.
1: Cara, o Fábio Júnior, eu gosto dele, cara. Acho que não. O Fábio Júnior, cara, eu sou fã dele, é um cantor muitos anos já, né? Casou tantas vezes, né? Acho que deixa ele uma cegadinha, né? Acho que
3: merece. Whindersson Nunes.
1: Cara, o Whindersson Nunes é um cara bom, o cara tem um boxe que me impressionou, como ele é bom de boxe, quando eu tô com o Popó. Mas acho que não merece, não.
2: Não merece.
1: É meu amigo, já treinamos juntos já, então acho que não.
2: Davi Brito, ex-BBB.
1: Merece.
3: O Lula.
1: Merece.
2: Flávio Bolsonaro.
1: Não merece.
3: Neymar.
1: Não merece. Sou fãzão do Neymar.
2: Wagner Moura.
1: Merece.
3: Dado Dolabella.
1: Merece. Bate mulher, merece.
2: Ed Mota.
1: Merece.
3: Érica Hilton.
0: Porra, aí vocês querem foder o meu convidado.
2: E pra terminar, Glover Teixeira.
1: Merece. Merece.
0: Vai, porra.
3: Maurício, e a gente tá falando até de famosos, a gente citou aí o nome do Davi Brito, né? E recentemente ele se envolveu nessa polêmica aí da luta e ele tentou comprar o resultado da luta. Não sei se você ficou sabendo.
0: Foi.
3: Ele ofereceu uma grana primeiro pro Carlinhos Maia, que tava organizando o rancho do Maia.
2: Pra perder,
3: essa luta,
2: né? Ele queria oferecer
3: ele queria
2: perder.
3: Perder. Você já recebeu alguma proposta do tipo?
1: Não. Cara, eu nunca vi isso na luta. Eu também nunca vi falar que ninguém passou por isso também, assim. É que eu sempre lutei nos eventos grandes, né? Então, eu nunca vi falar disso. Talvez esses eventos menores, assim, que tem muitos influenciadores, talvez aconteça com mais frequência. Porque os caras não são acostumados com essa coisa de luta. Porque realmente é uma coisa muito desgastante emocionalmente você lutar. O pessoal acha que é só fisicamente, não. É um desgaste físico, mental, emocional. Então, realmente, eu acredito que possa acontecer mais nos eventos menores isso.
2: Eu aceitaria coisa, fácil, né, essas gente? Bolsas que eles ganham. Eu ia lá, tomava um tapa, caía e levava 1 milhão pra casa.
3: Dá vontade, né? Viu, de dar um dinheirinho pro Davi apanhar mesmo.
0: Esse dinheiro aí que a gente tá falando, que ele, Davi Brito, né, falou, olha, eu posso perder a luta se você me der 300 mil reais. Aí não aceitaram, aí ele insistiu, não, eu aceito perder a luta por 100 mil reais, assim. Esse dinheiro, assim, dá pra ganhar mais do que isso lutando honestamente?
1: Dá. Assim, Lucas, a luta é que nem futebol. Cada atleta tem um valor diferenciado conforme o seu currículo. Eu ganho muito bem, graças a Deus. Eu fui campeão do Pride muito cedo, fui pro UFC, fui campeão do UFC. Então, assim, eu quando comecei na luta, eu tinha um sonho, cara. Quando eu comecei a lutar, quando eu escolhi, não, esse é meu trabalho, Eu tinha sonho de ter uma casa própria, cara. Assim, não quero pagar aluguel. E hoje a luta me proporcionou, a luta de Deus me proporcionou muito mais do que eu imaginava. E hoje, cara, nossa, eu vivo uma vida, graças à luta e a Deus, que eu nunca imaginei que ia ter. Então, mas assim, no UFC, por exemplo, tem cara que ganha desde 20 mil dólares a 10 milhões de dólares, por exemplo. Influenciadores talvez aconteça com mais frequência. Porque os...
3: O Lula.
1: Merece.
2: Flávio Bolsonaro.
1: Não merece.
3: Neymar.
1: Não merece. Sou fãzão do Neymar.
2: Wagner Moura.
1: Merece.
3: Dado Dolabella.
1: Merece. Bate mulher, merece.
2: Ed Mota.
1: Merece.
3: Érica Hilton.
0: Porra, aí vocês querem foder o meu convidado.
2: E pra terminar, Glover Teixeira.
1: Merece, merece.
0: Vai, porra.
3: Falando até de famosos, a gente citou aí o nome do Davi Brito, né? E recentemente ele se envolveu nessa polêmica aí da luta. E ele tentou comprar o resultado da luta. Não sei se você ficou sabendo.
0: Foi.
3: Ele ofereceu uma grana primeiro pro Carlinhos Maia, que tava organizando o rancho do Maia.
2: Pra perder, essa luta, né? Ele queria oferecer
3: ele
2: pra
3: queria perder.
2: Perder.
3: Você já recebeu alguma proposta do tipo?
1: Não. Cara, eu nunca vi isso na luta. Eu também nunca vi falar que ninguém passou por isso também, assim. É que eu sempre lutei nos eventos grandes, né? Então, eu nunca vi falar disso. Talvez esses eventos menores, assim, que tem muitos influenciadores, talvez aconteça com mais frequência. Porque os caras não são acostumados com essa coisa de luta, porque realmente é uma coisa muito desgastante emocionalmente você lutar. O pessoal acha que é só fisicamente, não. É um desgaste físico, mental, emocional. Então, realmente, eu acredito que possa acontecer mais nos eventos menores isso.
2: Eu aceitaria coisa, fácil, né, essas gente? Bolsas que eles ganham. Eu ia lá, tomava um tapa, caía e levava 1 milhão pra casa.
3: Dá vontade, né? Viu, de dar um dinheirinho pro Davi apanhar mesmo.
0: Esse dinheiro aí que a gente tá falando, que ele, Davi Brito, né, falou, olha, eu posso perder a luta se você me der 300 mil reais. Aí não aceitaram, aí ele insistiu, não... Eu aceito perder a luta por 100 mil reais, assim. Esse dinheiro, assim, dá pra ganhar mais do que isso lutando honestamente?
1: Dá. Assim, Lucas, a luta, cara, é que nem futebol. Cada atleta tem um valor diferenciado conforme o seu currículo. Eu ganho muito bem, graças a Deus. Eu fui campeão do Pride muito cedo, fui pro UFC, fui campeão do UFC. Então, assim, eu, quando comecei na luta, eu tinha um sonho, cara. Quando eu comecei a lutar, quando eu escolhi, não, esse é meu trabalho... Eu tinha o sonho de ter uma casa própria, cara. Assim, não quero pagar aluguel. E hoje a luta me proporcionou, a luta de Deus me proporcionou muito mais do que eu imaginava. E hoje, cara, nossa, eu vivo uma vida, graças à luta e a Deus, que eu nunca imaginei que ia ter. Então, mas assim, no UFC, por exemplo, tem cara que ganha desde 20 mil dólares a 10 milhões de dólares, por exemplo. 10 milhões, 20 milhões.
0: Caramba, 20 milhões.
2: Quem que é a grande estrela do UFC? O maior bolso,
1: cara,
2: do UFC?
1: Cara, hoje o cara mais bem pago do UFC é o McGregor. Daí, lá atrás ali, o Poitin, que é um cara que ganha muito bem também, o Poitin, nosso brasileiro, nosso campeoníssimo, o Poitin.
0: Que é treinado pelo Glover Teixeira, isso, seu rival de sábado, né?
1: Uhum. Então, acho que cada atleta ganha seu valor conforme o seu currículo, a sua negociação, conforme vende também, né?
2: Mas o
1: McGregor foi o cara que quebrou as barreiras ali, cara.
2: Porque ele era o fanfarrão, né?
1: Mas ele, cara, fanfarrão, mas ele é impressionante, cara. Quando o cara lutava, cara, geralmente eu tava em Las Vegas. Os principais eventos do UFC em Las Vegas. E eu tive alguns eventos que ele lutou, cara. Las Vegas parecia a Irlanda do Norte, cara. Todo mundo vestido de irlandês, característico, igual ele, cara, galera fãzaço, cara.
3: Caramba!
2: O Gregor...
1: Movia a cidade.
2: Última luta aí, ele se deu mal, né? Se arrebentou, né? Sentiu. Mas logo ele volta, né?
1: Ele vai lutar agora, parece.
2: Tem um cara aí que você queria enfiar porrada, que você não teve oportunidade ou não no UFC?
1: Eu fiquei no UFC 16 anos, cara. E o UFC é como se fosse a Copa do Mundo do MMA. Então os melhores estão lá. E eu fui o atleta da história com mais tempo no UFC, fui eu. 16 anos. Só, pena que não tem fundo de garantia lá, né? Que eu podia ter fundo de garantia.
2: Porra, já pensou?
1: Total. Então eu lutei com os melhores, mas assim, eu acho que talvez você vê um cara que faltou, assim, pelo currículo dele. Meu currículo seria o Globo, eu acredito, assim, sabe? O único cara que top assim, campeão, que não tem.
0: Hoje, recebendo ele, um dos maiores atletas, ele, lutador, o Maurício Shogun, que vai lutar sábado agora, dia 29, contra o Glover Teixeira. Você vai acompanhar pela televisão essa grande surra que o Glover Teixeira vai levar no Shogun, tá certo?
2: Estamos na torcida.
0: E antes do Shogun...
2: Team Shogun.
0: E antes do Shogun responder a pergunta, já que ele treinou com o mesmo técnico do Mike Tyson, e se ele acabou descobrindo alguma fofoquinha, antes disso eu quero dar uma olhada na nossa enquete do dia. Batista, é com você.
2: Quem você gostaria de ver nos debates políticos? Você responde pelo 11 972 21 1001. Fabiola Guedes diz o seguinte: ela queria ver a Luana Piovani, só pra ver ela sozinha lá no palco, porque ninguém ia aguentar debater com ela.
3: A Marcela Gomes mandou o seguinte: queria muito ver o craque Neto, só pra ver quanto tempo ele leva pra mandar alguém, né, pra aquele lugar lá.
2: E o Felipe Rocha, a Virgínia, olha só, eu quero ver se ela consegue vender um plano de governo como vende produtos no Instagram.
3: Eita, e a Amanda Silva mandou: a Deolane, quero ver ela respondendo qualquer acusação.
0: Essa aí.
1: Eu creio nos candidatos, né, que não estão indo lá.
0: Muito verdade. Dois candidatos deram Vazari, né?
2: Aplicaram algum lutador, alguma luta que você ia lá enfrentar alguém, o cara ficou com medo e não foi, Shogun?
3: W.O.
2: O cara deu um W.O.
1: Mas, cara, é uma coisa que acontece, que é bem comum acontecer, é que, assim, no UFC, é toda equipe que vai lutar, tem um cara da Comissão Atlética junto. A Comissão Atlética é um órgão governamental que vai cuidar, pra um cara não tomar nada, não usar nada errado na luva, né? Cara, e volta e meia, cara, tem luta cancelada porque tá passando mal. O cara passa mal no vestiário e o cara não está mal, não vai lutar mais, e cancela a luta.
0: Caramba.
1: Então, isso acontece meio que direto, assim.
2: Tá vendo?
0: Mas agora, é medinho. Conta de ansiedade?
1: É, ansiedade, nervosismo. Daí, o cara vê que você não tá bem, tá vomitando, tá mal, não vai ter luta. Não, tem cara que vai pesar desmaiar na pedalada, a gente não tem luta.
0: Que louco.
2: Imagina que papelão. O cara desmaiar na pesagem, eu encerro a carreira.
1: Mas ali desmaia por falta de alimento. Uhum. Tá desidratando.
0: É a estratégia do cara, né?
1: É, o cara tá desidratando, o cara tá fraco. Entendi. Nessa andadinha ali, o cara passa mal, desmaia, fica grogue.
0: Então vou trazer mais uma informação.
2: O Glover, o Glover tá acima, hein?
0: Tá, o Glover tá
2: peso
0: acima
2: ainda.
1: O Glover tá pesadão, tá felizão.
0: Tá tendo que tomar 9 litros por dia.
2: Ontem foram 9.
0: Sexta não vai tomar nada, ele falou, né?
2: E sábado vai tomar porrada.
0: Vai tomar porrada, porque a gente tá torcendo para o Shogun! Maurício Shogun, senhoras e senhores, aqui no Sobremesa. Aqui nós mostramos os dois lados da moeda, nós chegamos.
2: Eu ia na luta,
0: apuramos, nós apuramos e sempre damos espaço a todos envolvidos, seja em todos os âmbitos, na política, no esporte e, é claro, também no entretenimento. E a luta, meus amigos, a gente recebeu os dois aqui, mas a gente tem um favorito, né, Mini Rose?
2: Sim.
3: É verdade. Eu ontem era o Glover, hoje...
2: Não, cala a boca.
3: Hoje é o Shogun. Vamos lá pra pergunta polêmica. Você que é treinado aí pelo ex-treinador do Mike Tyson.
1: Treinador.
2: Ele é o treinador. É brasileiro, inclusive.
3: Você já recebeu alguma informação do Mike Tyson, algum babado, ou até algum conselho mesmo que passou para o Mike Tyson e veio pra você?
1: Não, na verdade, o meu mestre hoje, ele é mestre do Mike Tyson, né? Inclusive, mês passado eu recebi o grau de mestre da luta do meu mestre, que é o mestre do Mike Tyson, do mestre Rafael Cordeiro.
0: Que irado.
1: Eu falo com ele direto, ele conversou no telefone ontem, ele tá longe, mas a gente tá sempre em conexão. Eu peguei faixa preta do Muay Thai com ele que cuidou de minha vida inteira, minha carreira inteira. Então, a gente conversa bastante e eu tenho muito orgulho de ver ele treinando o Mike Tyson, porque o Mike Tyson é um cara que... treinou com os melhores do mundo, né? E ele foi escolher um cara do MMA, do Muay Thai. Porque o mestre Rafael Cordeiro, além de ser um bom treinador, ele coloca energia no treino. E pra gente que é atleta, que luta, a energia é fundamental. Então, acho que foi um bom casamento ali, cara. Eu fiquei muito feliz. E o mestre me deu muitas dicas já na luta com o Glover. Com certeza, me ligou, falou o que ele acha, o ponto de vista dele. Que eu vou tentar focar nisso também, com certeza.
0: Ai, que demais, cara! E sábado você vai receber alguma ligação dele parabenizando do seu mestre?
1: Eu espero que sim, espero que me depois dê meus parabéns pela vitória.
0: Então tá certo.
3: Me surgiu até uma dúvida: você treina bastante além do Muay Thai? Você treina tipo academia?
1: Não. Olha, não treina, não.
2: Ele fica em casa dormindo e comendo. É, ele só dorme e come o dia inteiro.
1: Não faz nada. Eu sempre fiz muito arte marcial. Quando eu me aposentei, menino, eu fiquei viciado em musculação. Viciado. Porque assim, a gente é acostumado a viver no hiperfoco. Porque a luta é um hiperfoco. Que nem eu tô aqui agora, mas o meu foco é a luta. Então, esses 2 meses de camp é pauleira. Sparring, treinamento, alimentação, dieta, foco. Então, a gente vive no hiperfoco. E quando a gente para, se aposenta, você fala que o atleta morre 2 vezes, né? Quando se aposenta e quando morre. A gente tem que ter um outro hiperfoco. E muitas pessoas, às vezes, vão no alcoolismo, vão nas drogas, vão na balada. E é comum isso aí. É comum o cara se aposentar na luta e buscar um hiperfoco errado. E assim, eu quando me aposentei, cara, fiquei viciado em musculação. Bom. E peguei uma paixão pela culinária, cara. Eu adoro
0: mesmo. Cozinhar,
3: cara. Que legal.
0: Gosto de cozinhar o quê?
1: Cara, eu gosto de fazer...
2: Explica o que é o aligô. É um purê de batata chique, né?
1: O aligô é um purê com queijo, que fica muito bom, cara. É difícil acertar o ponto, mas eu tenho uma manhãzinha que acerta fácil. Que mas, assim, mas mas eu sou... eu tenho o meu chefe, né, que tá sempre comigo ali, né?
2: Tirado.
1: Confesso que... o meu dom, cara, meu talento é no esporte. Agora, pra cozinhar, eu sou um fiado de situação. Viciado. Porque, assim, a gente é que se aposenta, você fala que o atleta morre 2 vezes, né? E, assim, eu quando me aposentei...
2: Explica o que é o aligô. É um purê de batata chique, né?
1: O aligô é um purê com queijo, que fica muito bom, cara. É difícil acertar o ponto, mas eu tenho uma manhãzinha que acerta fácil. Mas eu tenho meu esporte. Agora, pra cozinhar, eu sou um fiasco.
0: Não, tenho certeza que...
1: Tem musculação. Eu me aposentei da luta, que isso é musculação. E eu não gosto de beber, balado, nunca fui dizer, nunca. Então eu mantive uma vida de atleta, peguei massa, fiquei um pouquinho mais pesado, e eu larguei a musculação e...
0: Essa ideia.
3: É uma boa ideia, né?
0: O quê? Vamos recapitular. Você perguntou ao Shogun, nosso convidado de hoje, o grande atleta Maurício Shogun, que vai lutar contra o Glover Teixeira dia 29, sábado agora.
3: Isso.
0: E você queria saber se ele continua fazendo academia. E sim, ele faz.
2: Só olhar pro tamanho do cara, você já vê.
0: Mas ela perguntou isso no intuito de fazer com que ele levantasse a...
3: Me pegasse no colo, eu queria, pra ver se ele me aguenta. Sabe por quê? Porque eu sou amiga da Mendigata. E ela já lutou também em outros...
1: É minha amiga também, é a Fer.
3: Isso. Ah. E aí, uma vez, ela fez leg press comigo.
0: Então, peraí, vamos entender
1: isso. Mas o teu namorado vai deixar eu te levantar?
3: É o quê?
1: Teu namorado vai deixar eu te levantar?
3: Nessa solteira, pode levantar.
0: Calma, vamos com calma, vamos organizar isso aqui. Você que está acompanhando o sobremesa.
2: Supino com a mini Ruth, supino reto.
0: Supino.
2: O supinão do sobremesa.
0: Você que está acompanhando sobremesa pelo rádio, pelo fone de ouvido, pelo celular, eu vou pedir para que você venha ao nosso canal no YouTube, porque a partir de agora eu vou fazer a pergunta, o desafio para o Shogun. Shogun, você conseguiria levantar no supino ambulante o supinão a Mini Ruth? Ela que tem também quantos quilos mais ou menos?
3: Eu peso 70 quilos.
0: 70 quilos. Você conseguiria?
1: Conseguiria.
0: Então vamos fazer o seguinte. Nós podemos fazer isso de 2 formas. Podemos fazer isso agora para você que acompanha no YouTube, ou podemos fazer pelo nosso Instagram, @tmcnewsbr. E quem manda é o Zé.
3: É o diretor.
0: O Zé é diretor. Quem manda. Zé, diga pra gente, aqui no nosso programinha de meu Deus, como você prefere que o Shogun levante agora ou no Instagram? Agora? Então, Shogun, você gostaria de fazer esse desafio do supinão?
1: Sim, gostaria.
0: Então, por favor, eu vou pedir para que você fique de frente para esta câmera aqui e levante Mini Ruth.
3: Eita, gente, eu só invento moda, viu?
2: Vocês estão querendo... Depois vai contundir o cara.
0: Meu Deus do céu.
2: Depois vai contundir o cara.
0: Eu já botei dinheiro no Shogun, pelo amor de Deus. Vai, Mini Ruth.
2: Depois vai...
0: Seguinte, deixa... Vamos lá, vamos com calma.
2: Fica de frente, Shogun, por favor. Shogun, vem pra cá, ó. Vem pra cá, Shogun, vem pra cá, fica de frente pra lá, ó.
0: Eu vou pedir, Shogun, fique aqui de costas pra mim. Pode ficar de costas pra mim, Shogun.
2: Aí.
0: Isso. Você que acompanha a gente pelo rádio, Shogun está na frente da Mini Ruth. E a qualquer momento, quando ele bem quiser, vai fazer o supino com a Mini Ruth. A Mini Ruth, que tem cerca de 1,5 metros. Vai lá, Shogun vai pegar. Shogun pegou pelas pernas e levantou!
2: Aí.
0: Levantou! É a emoção de acompanhar aqui pelo rádio. Salve de palmas para o Shogun! Que levantou a coisa mais pesada da Rádio TMC. Se quiser, pode levar embora, Shogun. Pode levar embora. Vai embora, Mini Ruth. Vai embora pro Shogun.
2: Meu Deus.
0: Shogun. Muito obrigado, obrigado por ter aceito esse desafio, que foi a coisa
1: desafio
0: mais...
1: mole.
0: A mole,
1: tá, tava tá mole mesmo. Não, mole.
3: Ah, eu pensei fácil. Que eu tô com flacidez, mas calma lá, né, Shogun?
0: Obrigado pela tua participação, de verdade.
1: Obrigado a vocês.
0: Você é um querido, eu vou agora saindo da brincadeira. O Glover Teixeira também é um amor de pessoa, vocês são também muito legais, e isso só demonstra o quão preparado vocês são. Vocês são muito preparados, porque vocês são profissionais. Vocês vão ao ringue pra lutar, porque é um esporte. Não tem uma coisa de envolvimento pessoal, ou vou acabar, não tem uma coisa de aquela coisa visceral. Não, isso é um esporte, tem que ser tratado assim, esporte, entretenimento. Então, parabéns, de verdade.
1: Obrigado, Lucas, obrigado, Batista, obrigado, Nino Ruth. Eu acho que o nosso esporte já tem preconceito já, né?
0: Demais.
1: E se a gente que faz o esporte ser de um jeito agressivo... Às vezes falar besteira, eu acho que piora a situação. Então,
0: total,
1: a gente tem que mostrar pro mundo que atletas são educados, são civilizados. Eu sou um cara que adora falar de empreendedorismo, de política, de futebol, adoro. Então, na verdade, eu não gosto muito de luta, porque eu acho que eu vivo muito isso, né? Eu já vivo muito isso, então, adoro política, adoro futebol, adoro ir no estádio.
2: Que time você torce?
1: O Coxa.
2: Coxa, Curitiba.
0: Bom time.
1: Então é isso, pessoal. Obrigado pelo carinho e tamo junto.
0: Eu agradeço que você continue sempre sendo assim, um tchutchuquinho. Você é um cara bonito, educado, elegante.
1: Obrigado.
0: E vai destruir Glover Teixeira.
2: Perfumado.
0: Exatamente.
2: A hora que você sair ali, tem um cara com cabelo grande assim, dá uma cotovelada nele pra nós.
3: É, por favor.
2: Ele é muito folgado. Nosso
0: não,
2: diretor.
0: Não. Faça com o Edu,
2: favor.
0: Esteves Pega Visão, que tá aqui no nosso
2: por
0: YouTube,
2: favor.
0: Que falou assim, quero ver levantar o javali do Lula.
2: Não, aí tem que ser depois da luta só, porque ele não pode correr isso.
3: Eu já consegui lesionar o bichinho, tadinho.
0: Já me chamaram de muita coisa. Agora, javali, vá pra puta que te pariu.
2: Que é isso, Lucas?
0: Não, javali
2: que
0: não vai aceitar, não. Javali é tua mãe.
2: Que isso?
0: Vá pra porra.
3: Ele não é javali, ele já valeu.
2: Que deselegante.
0: Você me qual desculpa aí. Eu
2: com a nossa ouvinte,
0: mas javali, você que é o timão. Então, muito obrigado por ter aqui ao meu ser natural. Obrigado de verdade, Shogun. Eu só vou te pedir uma coisinha, um recadinho final. E, se possível, convidando todo mundo para a luta, dia 29 agora, e um recado especial para o Glover Teixeira. Colocando pimenta.
2: Olhando para sua câmera
0: feijão
2: ali, ó.
0: Vai.
1: Pessoal, eu queria convidar a galera a assistir o Spartan Fight Night 3, dia 29 de agosto. Pessoal, vai passar ao vivo na Globo. Pessoal, assistam, que vai ser bem legal. Só vai ter lutão. E eu, Glover, estamos aqui para mostrar que a velha guarda é sinistra e tem disposição. Também queria mandar um abraço para meus fãs e dizer que vocês, para mim... Se eu fui minha grande motivação, meu grande combustível. E Globo, se você está preparado, também estou e vai ser um lutão.
0: É isso aí. Sábado estaremos lá. E eu gostaria de dizer uma coisa para a patrocinadora, que fizemos muitos merchans, então vem anunciar conosco, tá? Anuncia aqui conosco.
2: E no mínimo, se vier ingresso, a gente quer aquele na beira ali.
0: Por favor.
2: Na beira.
0: Boa. Exatamente. É. Queremos ir lá prestigiar essa luta do século.
2: Vem daqueles ingressos que você vê o lutador do tamanho de um Playmobil, cara.
0: É, longe pra dentro.
2: Longe pra cacete. A gente quer ver o sangue pingando na cara.
0: Vê pela Globo, melhor. Então é isso. Obrigado, Shogun. Vai com Deus. Pessoal. Um beijo enorme. Amém. Boa luta sábado, tá bom?
1: Obrigado. Tamo junto. Até mais.
0: Boa. Até mais. E a gente segue aqui.
2: A gente quer ver o melado escorrendo.
3: Ai, que horror, gente.
2: Ah, claro.
0: Aqui é briga. E a gente segue o nosso programinha de meu Deus.
2: Mas acho
0: agora
2: que o Glover vai ganhar.
0: Você acha que o Glover vai ganhar?
3: Olha que ele tá aqui ainda, hein?
0: É, cara, pra ele voltar um segundo.
3: Um segundo
0: pra ele voltar.
2: Não, vai ganhar uma cicatriz, é isso.
3: Ah, tá.
0: Vamos continuar o nosso programa? Vamos agora para o nosso quadro, que é o maior sucesso. 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
2: Sim, e barata.
0: E barata. 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Senhoras e senhores, é hora do Girinho de Notícias, mãe!
3: Mas vem pra cá, vocês hoje estão terríveis!
0: Vai, primeira notícia, Minigucci.
3: Olha só, gente, eu falei que tinha fofoca da Anitta. Eu sou a Niter e eu vou falar sim tudo com muita alegria, porque eu adoro falar da Anitta. A Anitta, gente, ela fez um filme recentemente, né? Ela concluiu aí as gravações do filme Pedro e Nina. Filme dos estúdios Globo. E, só que ela disse que esse vai ser o último trabalho dela como atriz. Ela disse em uma entrevista ao Pedro Bial, falando o seguinte: já vi que eu não sirvo, já recusei todos os convites que eu tinha. Não vou fazer, agradeço a todo mundo que me convidou. Ou seja, Anitta, só nos microfones mesmo.
2: Tá vendo? Tá vendo? Se todo artista, tem muito artista por aí que se tivesse esse discernimento da Anitta, olha, estaria muito melhor.
3: Mas você não acha ela uma boa atriz? Não, ela é uma boa atriz.
2: Vai ganhar o Oscar agora.
3: Os clipes mesmo que ela faz são maravilhosos.
0: Ela performa muito bem.
3: É.
0: Diferente.
3: É.
0: O ator vai lá, vai trabalhar a personagem.
2: Ser ator é muito difícil. A coisa mais difícil que tem que fazer laboratório. O cara tem que...
3: Ela que manda bem, sim.
0: Acho que os personagens que ela fez até agora foram personagens que ela
3: compatíveis
0: conseguiu...
3: Compatíveis também.
0: Exatamente, foram compatíveis com a Anitta.
2: Eu gostei do Belo na última novela.
3: O Belo mandou bem também, como Misael na novela.
0: Mas isso que é o mais legal, a função de ator, ela é a mais democrática do mundo. Todo mundo pode ser ator. Agora, ser um bom ator, aí...
3: Aí outros 500,
0: são outros 500, né? E falando em trabalho, eu tenho uma boa notícia aqui pra dar no nosso girinho de notícias. Afinal de contas, o desemprego caiu! Olha aí! Caiu, não tanto assim, mas caiu. O desemprego caiu 5,3% em julho. É a menor taxa da história para esse período. Ou seja, caiu, né? Mas não caiu como a gente gostaria. São dados do IBGE. O número de empregados com carteira assinada também bateu recorde. São 39 milhões de pessoas com carteira assinada. A queda no número de pessoas sem emprego mostra que o mercado de trabalho segue aquecido. Isso é bom, hein, gente? É a menor taxa.
2: Outro dia eu não falei uma notícia aqui que tinha 46 mil... empregos que tinha ido pro saco aí, não sei, no comércio?
3: Foi alguma coisa assim.
0: Foi,
3: mas quer fazer parte da estatística, Batista?
2: Quem que a gente acredita nesse negócio?
0: Eu acho que é o seguinte, essa taxa aqui, ela é muito boa, mas a gente tá falando também de pessoas com carteira assinada. E aí a gente tem que levar em consideração pessoas que são MEI, pessoas que autônomas. São CNPJ, pessoas que são autônomas, pessoas que inclusive só recebem dinheiro vivo.
2: Bandidos.
0: Não é empregado, Batista.
2: Como não? Tem gente que faz isso, é uma profissão, pô. Você acha que não?
0: Não, mas eu tô falando da tia que vende cachorro-quente. Mas até a tia do cachorro-quente tá se profissionalizando. Os
2: trabalhadores informais.
0: Então, mas até os trabalhadores informais estão se formalizando. Isso é muito legal. Porque estão lá, estão indo registrar, criando uma conta bancária, pegando uma maquininha pra receber pagamento.
3: É verdade. Fazendo um MEI.
0: Fazendo MEI, criando... isso é uma ótima notícia. A gente quer que essa taxa caia ainda mais para que tenhamos menos desempregados no Brasil, mas já é um bom começo. Vamos olhar aí com outros olhos.
2: Gostei. Tem que cair mesmo. Mas tá tudo muito caro, hein? Precisa baixar o preço das coisas.
0: Não. Isso aí é o sentimento de caristia.
3: Agora faz sentido. É por isso que estão empregando a galera. Porque senão vai todo mundo passar fome de tão caro que tá as coisas.
2: O André Mendonça, sabe o André Mendonça? Ele falou que o salário... O salário de ministro do STF diz que dá uma condição média de vida. Que é isso? O ministro do STF, ele falou que é tipo a classe B. Entendeu? Falou que é classe B. Que estranho. Que não é rico. E aí, somando o salário dele dos últimos 6 meses aí, deu quase 200 pau.
3: Ô, louco!
0: 200 mil reais, ele tá achando que ele não é rico.
2: É.
0: Caramba, o senso é uma coisa muito louca, né?
2: É.
3: Que louco.
2: Ele falou que ele falou, salário
0: 200 mil reais em 2 meses.
2: Não, nos últimos 6 primeiros meses.
0: Então, no primeiro semestre do Brasil, ele ganhou cerca de 200 mil reais no total. Sim. Vamos fazer a conta aí. 200 mil reais divididos por 6 dá quanto, Mini Ruth?
3: Não sei, faço ideia. Eu sou de humanas, e nem de humanas eu presto muito.
0: Dá quase 40 mil reais por mês.
3: 40 mil?
0: 40 mil. Tira aí, dá quase, menos do que 40 mil reais.
3: Eu só sei isso, é 7x7, que foi a única que eu recolhi.
2: Eu acho que ele não é da turma da classe A, porque ele não deve ter muita televisão em casa, porque tem aqueles critérios.
0: Tem IBGE, quantas televisões você tem em casa?
2: O cara tem 3 TV em casa, é rico, você é rico. Tem micro-ondas, rico.
3: Até porque se ele tivesse TV em casa, ele ia ver esse barraco, viu? Porque o menino Ney não para! Agora Neymar está correndo aí o risco de suspensão de até 6 jogos depois que ele ofendeu aí uma árbitra, né? Tá lá no site da TMC, entra lá pra você conferir todo o babado. Mas durante aí o jogaço do Santos e o Mirassol, o Neymar acabou ofendendo a árbitra Edina Alves. Ele disse: "Você é horrorosa, eu tô falando na boa com você, você é muito ruim." Pii! E também disse: "Ô Edina, vai tomar...
0: Entendi.
3: Quantas faltas será que precisa?" E aí as falas aí foram captadas por um influencer que fez essa leitura labial. E aí o Neymar respondeu esse influencer dizendo: "Muita coisa que você acha que eu falei tá errado." Ou seja, o Neymar, né, se defendeu falando que não falou tudo isso de palavrão pra árbitra. Mas por conta disso, desse bate-boca aí, ele possivelmente pode ser suspenso.
2: Mas isso aí é uma coisa que acontece dentro do futebol.
3: Sim.
2: Jogador xinga juiz o tempo todo.
0: Não pode levar em consideração.
2: É porque o Neymar tudo eleva a vigésima...
0: A milésima potência.
2: Milésima potência. Mas isso aí acontece. E tem... vê o Godoy, tem árbitro, que xinga o jogador também. O jogador xinga de volta, o jogador xinga o outro dentro do campo, xinga a mãe. Cara, é do futebol isso. Os caras querem muita frescura.
0: Tem uma máxima que é: não leve em consideração aquilo que está sendo dito dentro do campo.
3: É verdade.
0: Nos estádios, sim, a gente não pode cometer ofensas racistas, preconceituosas, isso jamais. Mas dentro do campo, quando você está xingando, porra, meu amigo, ali é emoção, tensão, porra.
2: E aquela coisa, não foi uma ofensa racista, misógina, nada.
0: Exatamente.
2: Ele falaria, o Neymar, ele fala isso pro árbitro do sexo masculino também. Você vê aí quantas vezes ele xingando o árbitro.
0: Sim,
2: qualquer jogador faz isso.
3: Eu espero que ele não seja suspenso no domingo, eu quero ver ele lá no Itaquerão. Vai ter Santos e Corinthians.
2: Boa! Se ele for, né?
3: Vai, Corinthians!
2: Se ele for, né?
0: Se ele não meter o atestado, ele vai. Tá lá. Olha, falando em domingo é dia de ver futebol, é claro, acompanhar aqui pela TMC. E também é dia de ficar em casa, né? Não tem melhor do que acordar aquele dominguinho, ficar em casa, curtindo. Quer dizer, pra você que tem casa, né? É bom você aproveitar. Porque se você tá pensando em se mudar, meus amigos, prestem bastante atenção, porque o aluguel comercial disparou em um ano. Você que está pensando em alugar um espaço para montar um negócio, saiba que vai ficar mais caro. O preço de locação de imóveis comerciais de até 200 metros quadrados subiu 11% no Brasil. Ou seja, aquele escritório que você queria alugar para começar a sua empresa,
2: a lojinha,
0: custava lá R$1.000 o aluguel. Não vai mais custar R$1.000, ele vai custar R$1.111.
2: Barzinho,
0: entendeu?
3: Nossa, é bom, barzinho. Conta,
0: os dados são do índice Fipezap Comercial. Fipezap Comercial é o índice que trouxe essa informação, que é nem um pouco gostosa, né?
2: Como não vou abrir nada,
3: eu
2: quero que se lasque.
0: Ah, cara, eu acho isso horrível, porque é isso que a gente acabou de falar. O desemprego deu uma diminuída lá em julho. Ah, legal. Desemprego caindo. O que vai acontecer com o Brasil? Se o desemprego caindo, vão ter mais empresários querendo botar lá o dinheiro. E, ó, não acho que empresário é o cara milionário, não. Você que tem um sonho de vender hambúrguer, vender brigadeiro, você é um empresário, tá? Se trate como um empresário. Aí você quer alugar uma lojinha, alugar um espaço pra profissionalizar, pra botar um pontinho de venda, pô, pra chamar atenção, botar mais mesinha.
2: Biqueira.
0: Oh, que isso, Batista.
2: A Mini Ruth falou.
3: Não fui eu, não.
0: Então, ó, pra você, infelizmente, deu uma dificuldade. Mas vai melhorar. Vamos acreditar. Vamos dar uma olhada na nossa enquete do dia?
2: Pra terminar o programa, quem Batista, você gostaria de ver nos debates políticos?
3: Quem?
2: Não vou falar o WhatsApp, porque não dá mais tempo de se responder.
3: Explicar calmamente os efeitos colaterais. Nossa, alguém deu uma risada ali.
2: E o Rodrigo Torres, só pra pôr na lista de mais um rolê aleatório.
0: Como empresário, aí você quer alugar uma lojinha? Vou botar um ponto pra acreditar. Vamos dar uma olhada na nossa enquete do dia?
2: Pra terminar o programa, quem você gostaria de ver nos debates políticos?
3: Quem?
2: Não vou falar. Rodrigo Torres, só pra pôr na lista de mais um rolê aleatório. Claro, Ronaldinho Gaúcho. No debate, hein?
0: Só que o Ronaldinho é bem a cara dele, né? O Ronaldinho Gaúcho é bem bom.
3: Eu votaria no Ronaldinho Gaúcho.
0: Olha, amanhã estamos de volta com mais Mini Ruth.
3: Um beijo, gente. Segue lá, @MiniRuthOficial.
0: Com mais Marcelo Batista.
2: Tchau, Brasil.
0: E com mais Lucas Salles. Um beijo, um queijo. E Javali é tua mãe. Valeu. Tchau, tchau, tchau, tchau. Valeu, beijão. Vai, Rodrigo Alvarez. Vai trabalhar. Não trabalha nada, mas vai.

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2: Muito bom dia, uma ótima sexta-feira para você que sintoniza a TMC. Hoje é dia 28 de agosto. Seja muito bem-vindo e muito bem-vindo ao Amanhã TMC. Eu sou o Diego Andrade e te faço companhia ao vivo até às 5 da manhã. Aqui no Amanhã TMC você fica por dentro de tudo que aconteceu de mais importante no noticiário do Brasil e do mundo, além de saber das primeiras notícias que vão impactar aí a sua sexta-feira. Se você está em Belo Horizonte, acompanha a nossa programação em 88.7, em Recife 92.7, em São Paulo e Brasília 100.1, em Curitiba 100.3 e no Rio de Janeiro estamos no 101.3. O meu muito obrigado a você que sintoniza a TMC, o WhatsApp está aberto para você participar. Manda sua mensagem, comenta sobre as principais notícias aqui do programa no 119-7221-1001. 119-7221-1001. Vamos às principais manchetes do programa de hoje. Lula pediu ao diretor da Polícia Federal, Andrei Rodrigues, que procure o ministro André Mendonça, do Supremo Tribunal Federal, para uma reunião nos próximos dias. O encontro busca reduzir a tensão entre a PF e o ministro, que relata investigações envolvendo os casos Banco Master e INSS. O governador do Piauí, Rafael Fonteles, negou ter vínculo ou proximidade com a empresária Roberta Luxinger, citada em uma investigação da Polícia Federal. Segundo Fonteles, ela pode ter apoiado sua campanha em 2022, mas ele afirmou que não tem relação com ela nem com seu governo. A investigação também envolve Fábio Luiz Lula da Silva, o Lulinha. Omar Aziz, relator da proposta que acaba com a escala 6x1, apresentou parecer favorável no Senado. O texto reduz a jornada máxima de 44 para 40 horas semanais, garante 2 dias de folga e prevê uma redução gradual sem cortes nos salários. A Polícia Federal adiou para esta sexta-feira o depoimento do ex-banqueiro Daniel Vorcaro após um problema na internet impedir a audiência por videoconferência. Vorcaro deve ser questionado sobre possíveis informações privilegiadas recebidas de ex-servidores do Banco Central e segue preso em Brasília por suspeitas de fraudes, lavagem de dinheiro e corrupção no Banco Master. A comissão do Congresso, que analisa a medida provisória chamada de taxa das blusinhas, se reúne nesta sexta-feira para discutir a proposta. A medida mantém zerado o imposto de importação para compras internacionais de até 50 dólares. Se o Congresso não aprovar o texto de até 8 de setembro, a cobrança de 20% volta a valer. A Justiça do Rio negou o pedido do ex-governador Antony Garotinho para suspender a condenação por improbidade administrativa. Garotinho teve os direitos políticos suspensos por 8 anos e foi condenado a devolver 234 milhões de reais aos cofres públicos, além de pagar multa de 500 mil reais. Aécio Neves deve disputar uma vaga no Senado por Minas Gerais após mudar de ideia e voltar à corrida eleitoral. O anúncio depende da desistência de Marcelo Heringer, do PDT, que abriria espaço para Aécio ser registrado como substituto dentro do prazo permitido pelo Tribunal Superior Eleitoral. A Justiça Federal suspendeu a cobrança de 12% sobre exportações de petróleo e minerais bituminosos. A medida já havia arrecadado 7 bilhões e 900 milhões de reais desde julho. A decisão é provisória e atendeu a um pedido de empresas do setor. O juiz entendeu que o governo não poderia renovar o imposto por resolução após a medida provisória que criou a cobrança perder a validade. E a taxa de desemprego no Brasil caiu para 5,3% nos 3 meses até julho, o menor nível para o período desde o início da série histórica do IBGE. O número de pessoas ocupadas chegou a um recorde de 103,3 milhões, enquanto a quantidade de desempregados caiu para 5,8 milhões. Governo central registrou superávit de 10 bilhões e 800 milhões de reais em julho, após um déficit de 59 bilhões e 100 milhões de reais no mesmo mês do ano passado. Apesar do resultado positivo, o país acumula déficit de 81 bilhões e 300 milhões de reais no ano. O aumento das despesas obrigatórias continua pressionando as contas públicas. Muito bom dia a você que sintoniza a TMC. Vamos à previsão do tempo para todo o país nesta sexta-feira. E a gente começa por Curitiba. O sol aparece entre nuvens e não chove, com máximas de 29 e mínimas de 17 graus. São Paulo, só aparece entre nuvens, sem chuva, máximas de 31 e mínimas de 17 graus. No Rio de Janeiro, o sol divide espaço com as nuvens, mas sem chuva, máximas de 31 e mínimas de 18 graus. Em Belo Horizonte, o sol aparece entre nuvens e não chove, máximas de 28 com mínimas de 15 graus. Indo para Brasília, o dia de sol com nuvens, sem chuva, máximas de 32 e mínimas de 19 graus. E para fechar em Recife, o dia de sol com algumas nuvens, chove rápido durante o dia e à noite, máximas de 29 e mínimas de 23 graus. O senador Omar Aziz apresentou parecer que mantém integralmente a proposta do fim da escala 6x1 aprovada pela Câmara. Quem traz os detalhes é o Murilo Hernandes.
3: No relatório, o senador Omar Aziz rejeitou as outras 12 emendas apresentadas pelos parlamentares. Entre as mudanças previstas na legislação para a escala 6x1, está a redução de jornada máxima de 44 para 40 horas semanais, com 2 dias de descanso remunerado e sem redução de salário. O texto prevê uma transição. Primeiro, a jornada cai para 42 horas e depois chega a 40 horas semanais. A PEC já foi aprovada pela Câmara dos Deputados em 2 turnos com ampla maioria. Agora a proposta está no Senado. Como o relator manteve o texto aprovado pelos deputados, se os senadores também aprovarem a PEC sem mudanças, ela não precisará voltar para a Câmara. Isso pode acelerar a tramitação de uma das pautas consideradas prioritárias pelo governo Lula antes das eleições. O tema também esteve na reunião entre o presidente Lula, Davi Alcolumbre e Hugo Mota, durante a tentativa de acelerar as propostas importantes para o governo. Na próxima semana, o parecer de Omar Aziz deve ser analisado pela Comissão de Constituição e Justiça do Senado. Se for aprovado na comissão, o texto segue para plenário, onde precisa de pelo menos 49 votos favoráveis em 2 turnos. Se os senadores aprovarem a proposta sem alteração, a PEC poderá ser promulgada e passará a valer sem precisar retornar à Câmara.
2: E a campanha eleitoral no rádio e na televisão já está quase começando. Mas antes de decidir o voto, tem muita informação que precisa ainda ser analisada. O Júnior de Castro tem os detalhes.
4: Começa nesta sexta-feira, em todo o Brasil, o horário eleitoral gratuito no rádio e na TV. Vão ser 35 dias de propaganda até o primeiro turno, em 2 formatos. Programas em bloco e inserções ao longo da programação. Mas será que o eleitor está interessado em acompanhar? E principalmente, esse espaço ainda ajuda quem está indeciso ou quem não conhece um candidato? Quem explica pra gente é o Pablo Aragão Lima, secretário de eleições do TRE Minas.
5: Rádio e televisão no Brasil tem uma capilaridade muito grande e isso confere a esses veículos de comunicação uma importância salutar no processo eleitoral, porque alcança uma quantidade enorme de pessoas que ainda consomem informações pela rádio e pela televisão. Talvez seja a forma mais direta, mais franca e mais segura do diálogo direto entre candidatos e eleitores.
4: E para quem decidir acompanhar a propaganda, a orientação é não ficar apenas naquilo que é dito pelos candidatos. É importante comparar propostas, verificar informações e buscar fontes confiáveis antes de decidir o voto.
5: importante que os eleitores acompanhem a propaganda, conheçam as propostas de governo e, durante o período de propaganda no rádio e na TV, tenham o filtro, né, tenham o discernimento em relação àquilo que está sendo proposto. Há propostas que são factíveis, há outras que não são, porque inclusive podem ser inconstitucionais, ilegais. Isso tudo fica a critério do candidato, por isso que é importante conhecer o contexto, conhecer o espectro político do candidato e ter uma crítica em relação à proposta.
4: A propaganda eleitoral gratuita vai até o dia 1º de outubro e, além do rádio e da TV, o eleitor pode consultar informações oficiais sobre candidatos e eleições nos canais da Justiça Eleitoral.
2: A senadora Leila Barros foi escolhida relatora da medida provisória que trata da chamada taxa das blusinhas. A medida está entre as prioridades do governo Lula e precisa ser aprovada pelo Congresso até 8 de setembro. Murilo Hernandes traz os detalhes.
3: A escolha acontece um dia depois da reunião entre o presidente Lula e os presidentes da Câmara, Hugo Mota, e do Senado, Davi Alcolumbre. O encontro tratou da necessidade de acelerar pautas consideradas prioritárias pelo governo, entre elas a medida provisória das compras internacionais. Pela proposta, compras de até 50 dólares feitas no exterior ficam livres do imposto de importação. Hoje, essas compras têm uma cobrança de 20%. Para manter a regra, a medida provisória precisa ser aprovada pelo Congresso dentro do prazo. Leila Barros será responsável por apresentar o relatório que vai orientar a votação dos parlamentares. A instalação da comissão mista está prevista para esta sexta-feira e a expectativa é que o parecer seja analisado já na próxima terça-feira. Depois, a medida ainda terá que passar pelos plenários da Câmara e do Senado.
2: O presidente Lula acertou nesta quarta-feira com o presidente da Câmara, Hugo Mota, e o presidente do Senado, Davi Alcolumbre, a instalação de uma comissão mista para analisar a medida provisória que acaba com a chamada taxa das blusinhas, o imposto de importação de 20% sobre compras internacionais de até 50 dólares feitas por pessoas físicas. Para falar sobre essa expectativa política e econômica para uma possível transformação da medida provisória em lei, o TMC 360 conversou com André Porto, que é diretor executivo da Amobitech, a associação que reúne plataformas e e-commerces internacionais.
6: Primeiramente, eu quero registrar aqui que a gente enxerga de maneira bastante positiva as declarações do presidente Lula, do presidente Alcolumbre e do presidente Mota, no sentido de que o Congresso não vai deixar essa MP caducar e que eles vão aprovar de maneira definitiva o fim da taxa das blusinhas. E, Felipe, você já trouxe de maneira bastante, bastante clara e bastante didática no começo do que a gente está falando, né? O que é a taxa das blusinhas? A taxa das blusinhas é compra realizadas por pessoas físicas no valor de até 50 dólares, só faltou dentro do programa Remessa Conforme. Se não tiver dentro do programa Remessa Conforme, a taxação ela é cheia, a taxação completa que temos no Brasil. Se for dentro do programa Remessa Conforme, o que a gente está falando agora é que retirar esses 20%. Então, ela seria isenta do imposto de importação, ela continuaria pagando o ICMS, que é o padrão global. E a gente acredita que sim, que há um cenário bastante mais favorável para o avanço dessa discussão, porque os dados eles são muito claros, Felipe e Joana. Os dados mostram que não houve qualquer tipo de contrapartida em relação à geração de empregos ou aumento de renda no setor. Em compensação, o consumidor de baixa renda foi o mais afetado, né? Aquele consumidor que é mais sensível a preço, aquele consumidor que quando ia fechar a sua compra de 100 reais, quando ia pagar, dava 150, ele falava, não vou comprar mais. E o consumidor de alta renda, ele não era tão afetado. Então, apesar de a gente estar falando desse universo bastante restrito de importações, a gente está falando, dentro desse universo restrito, de efetivamente consumidores de baixa renda que foram privados do acesso a esse mercado, a esses produtos que muitas vezes não têm substitutos na economia nacional.
7: Agora, André, queria fazer uma pergunta por causa da conjuntura. Eu entendo que há interesses envolvidos e há posicionamentos favoráveis, posicionamentos contra. A gente baseia os próximos passos, ou o que a gente entende que deveriam ser os próximos passos, nos estudos e no que é melhor para a população brasileira. Mas há uma incerteza muito grande. Então, na sua resposta, você disse que você vê de forma muito positiva a garantia que Davi Alcolumbre deu ontem em relação a não deixar cair, não deixar caducar a medida provisória. Mas a gente está falando, então, de algo que é importante para a economia do nosso país e que depende do ânimo de acordos, de arranjos políticos.

0: posição de centro, de qualquer coloração partidária, vão olhar os dados, vão avaliar a situação e vão entender o que é melhor para o eleitor. E aí a gente tem várias pesquisas que mostram, a gente tem uma pesquisa recente que a gente fez da Perfil CDE, e que a gente mostra muito claramente que mais de 90% dos eleitores avaliam de maneira positiva o fim da taxa das blusinhas e enxergam isso como algo que tem que permanecer. Então, acho que com base nisso, né, e com base nesse contexto que foi anunciado ontem, que a gente acredita que esse acordo que foi firmado, ele deva prevalecer e que o Congresso aprove de maneira definitiva a medida provisória 1357, acabando de forma definitiva com essa taxa das blusinhas, com essa sobretaxação de 20% sobre as compras realizadas por pessoas físicas até 50 dólares no Brasil.
1: Agora, para terminar, pelo menos da minha parte, André, o que que esse período, vamos arredondar 120 dias, porque está quase chegando ao fim, né? O que que esse período da MP nos ensinou, né? Por que de fato não teve nenhuma revolução na área de empregos, não teve nenhuma revolução na questão dos preços também? O que que deu para a gente tirar de lição desse período?
0: Felipe, é interessante essa análise porque nesse tema a gente consegue analisar de maneira retrospectiva tudo o que aconteceu, né? A gente teve quase 2 anos de vigência da taxa das blusinhas e agora a gente tem quase 120 dias com esse tributo sendo retirado. E o que a gente verifica é que não há qualquer relação de geração de renda ou emprego nos setores supostamente protegidos, tendo ou não tendo taxa das blusinhas. Então, a partir de maio ali, quando esse imposto de importação de 20% ele deixa de existir, você não vê necessariamente uma correlação ou uma redução no nível de emprego do setor. Mas tem um outro setor também que às vezes fica de fora dessa discussão e que ali sim a gente vê um crescimento, que é o setor logístico. É muito importante que a gente diga isso. Então, apenas no mês de junho, mais de 15 mil empregos foram gerados dentro do setor logístico. São galpões logísticos, galpões nos aeroportos, empresas que realizam a logística do e-commerce que crescem juntamente com esse volume de importações. Então, o que a gente verifica é que muitas vezes o consumidor ele enxerga na taxa das no produto importado não necessariamente um substituto para o produto nacional, mas sim mais uma opção que ele tem diante de um cardápio. Então, a gente também tem pesquisas que mostram que mais de 70% dos consumidores não pretendem diminuir a compra ou alterar o padrão de compra na indústria nacional, no varejo nacional, em virtude do fim ou não da taxa das blusinhas. Então, a gente vê que são coisas separadas e é por isso que a gente acredita tanto na nossa no que a gente defende, no sentido de que não é sobretaxando em 20% essas compras que você vai resolver o problema de competitividade na indústria nacional. A gente precisa avaliar isso sobre outros critérios, avaliar isso sobre outros aspectos.
2: O Ministério Público Eleitoral já contestou na Justiça quase 1.000 registros de candidatura para as eleições deste ano. Entre os motivos estão condenações, casos de inelegibilidade e até suspeitas de envolvimento com o crime organizado. De Brasília, Rodrigo Vicente traz mais informações.
3: Pois é, o balanço é parcial e reúne 974 contestações apresentadas pelo Ministério Público Eleitoral até essa quarta-feira. Entre os motivos estão condenações criminais, condenações por improbidade e também por abuso de poder, além da falta de filiação partidária e problemas com a Justiça Eleitoral e casos aí de candidatos que não deixaram cargos públicos dentro do prazo exigido pela lei. Mais de 70% das impugnações envolvem candidatos a deputado estadual ou a deputado federal. São Paulo concentra mais da metade dos casos do país, com 557 casos. Depois aparecem Maranhão com 55, Minas Gerais com 41, Paraíba com 39, o Distrito Federal com 33 e a Bahia com 31. Há também pelo menos 9 ações contra candidaturas de governadores e vices em 6 estados e no Distrito Federal. Entre elas está a de José Roberto Arruda, aqui no DF. O Ministério Público sustenta que ele está inelegível até 2030 por causa de 6 condenações por improbidade. Bem, outro foco é a tentativa aí de impedir a participação de candidatos ligados ao crime organizado. Foram 7 impugnações desse tipo no Rio de Janeiro, 2 em São Paulo e uma na Bahia. Bem, a palavra final é da Justiça Eleitoral, que deve concluir.

0: a análise dos registros de candidaturas até o dia 14 de setembro.
1: O governador do Piauí, Rafael Fonteles, do PT, afirmou que não tem qualquer vínculo com a empresária Roberta Luxinger, investigada pela Polícia Federal no caso Lulinha. O repórter Ricardo Spárvoli traz os detalhes.
2: A declaração foi dada depois da revelação de que a empresária teria feito campanha eleitoral para ele nas eleições de 2022. Segundo Fonteles, ele não tem conhecimento dessa participação direta.
3: Eu não estou sabendo que ela fez campanha, eu acho que ela pode ter apoiado. E em campanha a gente não dispensa apoio, então é natural que muitas pessoas se manifestem favoravelmente às nossas candidaturas. Eu tive 1.115.139 votos e sou grato a todos os votos que tive.
4: Mas não tem qualquer vínculo ou proximidade com ela?
3: Nenhum vínculo, nenhuma proximidade com ela. Vi, obviamente, o que foi colocado na imprensa, mas, obviamente, meu governo não tem nenhuma relação, nenhuma proximidade com ela.
2: A investigação da Polícia Federal também envolve Fábio Luiz Lula da Silva, o Lulinha, em um caso que apura um possível tráfico de influência. O tema veio à tona durante o lançamento dos rankings de competitividade dos estados e dos municípios 2026, realizado em São Paulo. O evento reuniu governadores de diferentes estados e gestores municipais.
1: O governo brasileiro vai retomar na próxima segunda-feira as negociações com os Estados Unidos sobre o tarifaço. O ministro do Desenvolvimento, Márcio Elias Rosa, disse que o encontro virtual vai discutir possíveis exceções às tarifas e que o Brasil quer defender os interesses da economia nacional. Direto de Brasília, o repórter Bruno Tibério traz mais informações.
5: A reunião está marcada para as 14h e terá participação do representante de comércio dos Estados Unidos, Jamison Greer, e do ministro das Relações Exteriores, Mauro Vieira. Segundo Márcio Elias Rosa, a conversa foi destravada depois do telefonema entre Lula e Donald Trump.
6: Essa retomada só é possível porque o presidente Lula ligou para o presidente Trump e partiu do presidente Trump a ordem para que a reunião fosse realizada. E nós precisávamos desse gesto, porque se antes disso, antes do telefonema, não era possível retomar as negociações sem que o Brasil fizesse, por exemplo, uma oferta. Daí a relevância do telefonema do presidente Lula para o presidente Trump.
5: Entre os temas previstos estão uma possível ampliação da lista de produtos excluídos das sobretaxas e a aplicação da lei de reciprocidade. O governo também quer chegar a um acordo antes das eleições. O ministro classificou a negociação como difícil, mas disse estar otimista sobre a possibilidade de avanço. Enquanto isso, o Brasil tenta diversificar os parceiros comerciais. Hoje, a Apex Brasil e a Confederação da Indústria Indiana assinaram um memorando para aproximar empresas e ampliar as relações comerciais entre os dois países. O acordo foi assinado durante um evento da Apex Brasil e faz parte da estratégia do governo de buscar novos mercados e reduzir os impactos das tarifas americanas sobre os produtos brasileiros.
1: A pesquisa Poder Data AIA divulgou uma nova pesquisa presidencial. Em entrevista ao TMC 360, o diretor do Poder Data, Matheus Netzel, explicou os métodos e a gente confere essa entrevista como foi.
7: Acho que a grande novidade dessa rodada da pesquisa da Poder Data AIA foi essa oscilação dentro da margem de erro do presidente Lula, uma oscilação negativa na maioria dos cenários, tanto no primeiro turno quanto no segundo turno. Foi a primeira pesquisa da série Poder Data AIA que trouxe um cenário de empate técnico no primeiro turno. Né? Lula está à frente com 38 pontos percentuais, Flávio com 35. Mas como a diferença de 3 pontos entre os candidatos e a margem de erro é de 2 pontos percentuais para mais ou para menos, configura um cenário de empate técnico. E o que a gente teve foi que não foi um avanço do Flávio Bolsonaro, mas sim um passinho atrás dos números da campanha do presidente Lula.
8: Pergunta que é até meio redundante, mas a gente tem até a obrigação de fazer. Olhando as curvas, a extensão das curvas em médio prazo, podemos dizer assim, dá para dizer que os protagonistas dessa eleição praticamente estão definidos, né?
7: Sim, olhando os números de primeiro turno e também as outras perguntas que a gente faz, a gente vê que há uma distância muito grande desses dois candidatos, né, do Lula e do Flávio, em relação a os outros candidatos, né? A maioria deles são do campo da direita, né? O Ronaldo Caiado, o Romeu Zema, o Renan Santos, agora Augusto Cury também pontuando junto com eles. Mas tem um abismo de intenção de voto entre esses dois e seria muito difícil que eles, enfim, mesmo tendo é até curioso, vou comentar uma outra pergunta que a gente fez. A gente perguntou nessa rodada se os eleitores mudariam de voto caso seus candidatos estivessem envolvidos num caso de corrupção que aparecesse nesse primeiro turno. A maioria das pessoas diz que mudaria seu voto se houvesse provas de que os candidatos estão envolvidos em corrupção, mas tem um percentual de eleitores que dizem votar tanto no Lula quanto no Flávio, acho que 25% dos eleitores do Lula e 20% dos eleitores do Flávio Bolsonaro, que dizem que não mudariam o voto neles, mesmo se houvesse um caso de corrupção com provas contra esses candidatos. E com 25%, 20%, muito possivelmente esses candidatos estarão no segundo turno. Então a gente vê que está um cenário muito cristalizado em torno desses dois candidatos para passarem para o segundo turno.
9: Eu ia te perguntar justamente sobre isso, Matheus. Quanto é que o noticiário negativo em relação ao presidente Lula, mais especificamente em relação ao filho dele e também ao assessor de gabinete do Linha e Marcola, quanto é que isso tem prejudicado o desempenho? Nós estamos falando também, importante colocar aqui, de dois nomes que estão cristalizados, mas duas candidaturas que ainda jogam paradas. Dois candidatos que não se expuseram fora da bolha, não foram a debates. Hoje o presidente Lula irá à sabatina do Jornal Nacional, mas é uma sabatina, é uma entrevista. O presidente Lula tem uma retórica que, enfim, já é conhecida, consegue dominar os assuntos, tem também já uma narrativa em relação a esse caso de corrupção. O que muda em relação a esse caso de corrupção são os indecisos? Quem é que pode ser influenciado? Ou quem é que ajudou aí a tirar um ponto na pesquisa de intenção de voto em relação ao presidente?
7: As margens elas são muito ajustadas, né? Justamente por esses dois candidatos estarem tão cristalizados, tem essa tendência das duas campanhas não quererem correr maiores riscos, né? As duas campanhas sabem que muito provavelmente, todos os números indicam, né, as pesquisas do Poder da Taia, mas também as outras, que esses dois candidatos, salvo algum acontecimento de força maior, estarão no segundo turno. Então, também não é do interesse dessas campanhas criar fatos novos que possam vir a prejudicá-los agora. Obviamente, no segundo turno é um embate direto, possivelmente eles vão chegar com margens muito ajustadas e aí a disputa será outra. Mas até lá, acho muito difícil que qualquer uma das duas campanhas saia muito do script. Eles vão tentar mais proteger vantagem que eles têm do que tentar eventualmente derrubar os outros candidatos.
8: Matheus.
7: E a decisão no segundo turno, ela vai ser em cima de um contingente significativo, pequeno, mas significativo, de pessoas que ainda não decidiram seus votos ou que diz que vai votar em branco ou nulo. A abstenção vai ser importante, é sempre muito difícil prever como vai ser a abstenção, mas ela pode ser um fator decisivo no segundo turno, com margens tão ajustadas assim.
1: Vamos às principais manchetes do programa de hoje. A Polícia Federal realizou uma operação para combater um grupo criminoso envolvido no aliciamento e no envio de brasileiras para exploração sexual no sul da França. A operação cumpriu 6 mandados de busca e apreensão no estado de São Paulo, nas cidades de São Bernardo do Campo e em São Vicente. A Justiça Federal determinou medidas cautelares contra 3 investigados. Ao todo, foram bloqueados 10 milhões em contas, ativos financeiros e bens de 2 investigados e de empresas ligadas a eles. Os investigados poderão responder pelos crimes de tráfico internacional de pessoas para fim de exploração sexual e organização criminosa. Mulheres de todo o Brasil agora podem acessar atendimento psicológico por teleconsulta gratuitamente por meio do Sistema Único de Saúde. A iniciativa vai disponibilizar até 100 mil consultas mensais e tem como público prioritário mulheres em situação de violência. O programa vai atender mulheres com 18 anos ou mais que vivenciam situações de violência física, psicológica, sexual, patrimonial ou moral. Também podem ser beneficiadas mulheres que enfrentam sobrecarga de cuidado não remunerado. como aquelas responsáveis por pessoas com deficiência ou portadores de doenças raras. Os idosos com 60 anos ou mais já podem emitir gratuitamente a credencial de estacionamento em versão digital, válido em todo o território nacional. A medida facilita o acesso ao documento, reduz a necessidade de atendimento presencial e torna mais prático o uso das vagas reservadas para este público. A credencial digital não representa um novo direito, mas uma nova maneira de acessar um benefício que já existe. O Estatuto do Idoso assegura a reserva de 5% das vagas em estacionamentos públicos e privados para pessoas com 60 anos ou mais. A inovação está na possibilidade de utilizar o documento diretamente em formato eletrônico. Para solicitar a credencial, é necessário atender a 3 requisitos: ter 60 anos ou mais, possuir carteira nacional de habilitação válida e ter uma conta ativa no portal gov.br. A solicitação pode ser feita pelo aplicativo Carteira Digital de Trânsito ou pelo portal dos serviços da Secretaria Nacional de Trânsito, onde o documento é emitido e fica disponível para utilização em todo o Brasil.
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1: O governo federal quer zerar a fila de pedidos pendentes do INSS nos próximos dias. O ministro da Previdência, Volney Queiroz, afirma que o problema é crônico e que o governo adotou medidas para acelerar a análise dos benefícios. Bruno Tibério traz mais detalhes.
5: Entre as medidas para dar conta dessa demanda, o governo aposta em tecnologia para avaliar atestados médicos, mutirões pelo país e bônus de produtividade para servidores e peritos. A previsão também é contratar mais de 500 médicos, peritos e 230 assistentes sociais. Apenas no mês passado, foram registrados 1 milhão e 400 mil novos pedidos. E foi sobre isso que o ministro Volney Queiroz falou antes da visita técnica a uma agência da Previdência aqui em Brasília.
11: Estamos zerando essa fila nos próximos dias, depois de problema crônico que o nosso governo encontrou. Nós conseguimos zerar essa fila com tecnologia, fazendo o ateste médico qualificado, com mutirões espalhados em todo o Brasil, com bônus de produtividade para os servidores e peritos, com mais 500 novos médicos peritos que nós aprovamos um concurso depois de 13 anos, com 230 assistentes sociais.
5: O ministro rejeitou a ideia de que essa aceleração no atendimento tenha relação com o calendário eleitoral. Segundo ele, o ritmo aumentou depois que o governo superou obstáculos como a Operação Sem Desconto e a CPMI, que investigou descontos indevidos em aposentadorias e pensões. 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
1: 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Quase 4 bilhões de reais. Esse é o lucro líquido recorrente alcançado pela Caixa no segundo trimestre deste ano. Detalhes deste resultado, impulsionado pela expansão de atividades de crédito, foram apresentados pelo presidente e por dirigentes do Banco Estatal nesta quinta-feira. A reportagem é de Marcos de Pato.
12: Um encontro cheio de motivos para comemorar. No segundo trimestre de 2026, a Caixa teve lucro líquido recorrente de 3,9 bilhões de reais. Crescimento de 5,9% em comparação ao mesmo período do ano passado. Resultado impulsionado principalmente pela expansão da carteira de crédito, que alcançou 1,4 trilhão de reais na segunda metade do semestre, 5,9% a mais do que há um ano. O presidente da Caixa, Carlos Vieira, apresentou para a imprensa esses e outros números.
13: A questão do crescimento das nossas carteiras foi muito importante, o crescimento da carteira habitacional, o crescimento das outras carteiras, dos carteiros de crédito à pessoa física. Certamente o que nós temos e já fizemos isso preventiva, é a questão da provisão. Então, a Caixa tem tido uma atenção muito grande à provisão e, com isso, nós temos conseguido estabelecer uma governança adequada aos ativos e aos passivos da Caixa Econômica Federal.
12: Já o saldo da carteira imobiliária superou 1 trilhão de reais, expansão de 15% em 12 meses, enquanto as carteiras comercial, de infraestrutura e de agronegócio totalizaram 270, 110 e 62 bilhões de reais, respectivamente. Para o presidente da Caixa, o resultado traz motivação para um segundo semestre que deve ser de muitos desafios.
13: Esse segundo semestre consolida todo um movimento que nós começamos há 3 anos de transformação digital da Caixa e é o ápice dessa transformação, com a chegada do Super App da Caixa. Então, essa é a grande possibilidade. E, advindo a partir desse Super App, nós vamos disponibilizar de maneira mais rápida, digital, para os nossos clientes, todas as nossas possibilidades de serviço, seja de crédito, seja de depósito, seja de investimento. Nós temos uma conta nova, chamada Jovem On, vocacionada para os adolescentes entre 8 e 17 anos, onde, com assistência do pai, eles poderão ter movimentação também digital nas contas da Caixa.
1: Empresas de vários setores têm recorrido aos mecanismos de recuperação judicial e extrajudicial para evitar a falência. De olho nisso, o TMC 360 entrevistou a advogada Júlia Boer para falar sobre o assunto. E a gente confere essa entrevista agora.
14: Esse assunto agora vem ganhando uma grande repercussão, né? Principalmente depois das Casas Bahia. Mas é a grande inflação, é o momento que estamos vivendo. E, na verdade, a maioria das grandes empresas entrando agora não é uma coincidência. É o país, economicamente, a economia que estamos vivendo, e são as empresas aí tentando trilhar um caminho da recuperação extrajudicial ou judicial, e algumas não conseguindo e sendo decretada a falência, como é o caso da grande empresa Oi, né?
8: Júlia, tem uma questão que é muito interessante aqui. Até que ponto a gente está falando de conjuntura econômica? Porque é óbvio que a primeira coisa que vem à mente, isso não é só para empresário, é para consumidor também, é a questão da taxa Selic, e obviamente a taxa Selic está na ponta de cá. Na ponta de lá tem o dinheiro caro no Brasil, financiamento, crédito, tudo no Brasil é muito caro, e a tendência é que continue, pelo menos no curto e no médio prazo. Mas e falando de gestão, e falando de administração, né? Por exemplo, quando a gente fala de varejo, a natureza do varejo mudou muito, né? De 10 anos para cá, de 5 anos para cá, mesmo de 2 anos para cá. Então, Sim. Tem esse elemento também?
14: Sim, com certeza. Os instrumentos que nós temos hoje, como a recuperação extrajudicial, ela é para livrar a empresa, tanto a recuperação extrajudicial como a judicial, é para livrar a empresa de uma falência. Então, são os mecanismos que nós temos hoje extrajudiciais, onde nós conseguimos, o advogado entra em contato com todos os credores, faz todo o passivo da empresa, cria um plano de recuperação, e aí, depois que esse plano, que tudo dá certo, que consegue cumprir, ele é homologado em juízo. Esse seria o extrajudicial. E aí, quando a empresa ela está mais afundada por questões, enfim, a taxa Selic, são questões econômicas, né, que vai se juntando, vai virando uma bola de neve. A gente parte para uma recuperação judicial. Nessa recuperação judicial, que inclusive é um caso, por exemplo, das Casas Bahia, o juiz, que ele faz? Ele nomeia um administrador judicial, e aí tudo que o advogado faria de forma extrajudicial, entrar em contato direto com os credores, o administrador judicial ele vai fazer tudo isso, mas com o juiz em cima. Então, o juiz ele vai analisar todo o plano, né? Todo o plano de pagamento, plano de passivo, e esse administrador judicial vai tentar organizar a empresa para que ela não chegue numa possível falência. Então, a intenção da recuperação judicial é justamente a empresa conseguir cumprir com a sua obrigação econômica, com o seu passivo, né, com os seus débitos, para que não chegue aí numa possível falência.
1: E o Brasil atingiu o menor índice de desemprego para o mês de julho desde o início da série histórica. São 103 milhões de brasileiros empregados. Quem detalha os números da PNAD contínua é o Brian Valêncio.
15: A taxa de desemprego caiu para 5,3% no trimestre encerrado em julho, de acordo com a PNAD contínua divulgada pelo IBGE. É o menor índice para um trimestre encerrado em julho desde o início da série histórica em 2012. O resultado representa a queda de 0,5 ponto percentual em relação ao trimestre encerrado em abril, quando a taxa era de 5,8%. Na comparação com o mesmo período de 2025, a redução foi de 0,3 ponto percentual. O Brasil tinha 5,8 milhões de desempregados. Já a população ocupada chegou a 103 milhões, recorde da série histórica. O número de empregados com carteira assinada no setor privado chegou a 39 milhões. A taxa de informalidade ficou em 37%, equivalente a 38 milhões de pessoas. Entre os setores, a construção teve maior avanço, com 371 mil trabalhadores a mais no trimestre, alta de 5,1%.
1: E a Polícia Civil de São Paulo pediu a conversão das prisões em flagrante de dois policiais civis da ativa e um policial militar aposentado em preventivas. Eles foram detidos em Osasco, na Grande São Paulo, nesta semana, por extorsão qualificada. Também foi solicitada a quebra do sigilo dos dados dos celulares apreendidos. A Luísa Mutoni tem mais informações.
16: Segundo as investigações, os agentes teriam simulado a contratação de um serviço de entrega de encomendas. Mas quando a vítima chegou ao local, teve o veículo roubado pelos policiais. Para liberar o carro, eles passaram a exigir uma alta quantia em dinheiro. A vítima denunciou o caso à Corregedoria da Polícia Civil, acompanhada de um advogado, e reconheceu os agentes por foto. Eles não tiveram as identidades reveladas. Na delegacia de Osasco, na região metropolitana de São Paulo, os investigadores prenderam os três policiais e também apreenderam os celulares que eram usados para chantagear a vítima. Agora, a Polícia Civil quer se aprofundar nas investigações para o esclarecimento dos fatos.
1: E os casos de estupro notificados no Paraná apresentaram alta em todas as regiões do estado entre 2019 e 2025. Quem traz os detalhes é a repórter Isabela Miranda.
17: Levantamento realizado pelo Tribunal de Contas do Estado do Paraná mostrou que os casos subiram de 5 para 9,6 por 100 mil habitantes ao ano. Já a violência doméstica aumentou em 5 das 6 regiões que foram pesquisadas. Ao todo, foram registradas 688 mil ocorrências de violência contra a mulher, com 68% dos municípios paranaenses tendo ao menos uma morte feminina violenta. De acordo com o levantamento, as regiões com maior concentração de casos são o litoral e o centro-sul do Paraná. Entre os municípios, Paranaguá é o único do estado que aparece simultaneamente nas concentrações territoriais de violência doméstica, estupro e homicídio. A análise feita pelo tribunal envolveu a interpretação de dados por meio de um índice elaborado pelas equipes técnicas. Foram estudados 7 tipos de violência e feita a combinação em um único número por município, dentro do intervalo de 0 a 100. Foram analisados registros de violência doméstica, estupro e violência sexual, exploração sexual, feminicídio consumado, feminicídio tentado e homicídio doloso, tanto consumado quanto tentado. Para que os municípios grandes e pequenos pudessem ser comparados, cada tipo de violência foi contabilizada como uma taxa por 100 mil habitantes, tendo os casos letais peso maior nesse cálculo.
1: E a Polícia Civil do Rio de Janeiro identificou e tenta localizar o quinto envolvido no espancamento e morte de um homem em Copacabana. O chefe da equipe de seguranças prestou depoimento e disse que não soube do crime no dia do ocorrido. O Rafael Alves tem mais informações.
18: O homem apontado como chefe dos seguranças que atua em Copacabana, na zona sul do Rio, Aloysio da Silva Filho, prestou depoimento na delegacia e disse que os seguranças tinham a obrigação de comunicar qualquer abordagem ou suspeita de crimes que estivessem acontecido na região. No entanto, segundo ele, o caso do homem que foi espancado até a morte no bairro não foi comunicado e que só soube do ocorrido dias depois. Aloysio disse ainda que o segurança Davi Santos Machado teria pedido ao dono de um restaurante que não comentasse sobre o caso e que as agressões só teriam sido feitas pelos entregadores. O homem ainda disse aos policiais que os comerciantes pagavam entre R$130 e R$150 reais por semana pelos serviços. Ainda em depoimento, Aloysio disse ser o responsável por definir quem trabalharia em cada dia e horário no bairro e que existia uma escala de trabalho organizada em um grupo de WhatsApp. Ele ainda fiscalizava a presença e a atuação dos seguranças. Nessa quinta-feira, a Polícia Civil fez buscas para tentar localizar o quinto envolvido no espancamento que levou à morte de Cláudio Rafael Landeiro, de 37 anos. O alvo é o Wellington Luiz Santos de Souza, que ainda não foi localizado pelos agentes da delegacia de Copacabana e, por isso, é considerado foragido. Os agentes estiveram em endereços no bairro de São Conrado, na zona sul da cidade. Os investigadores identificaram que o Wellington Luiz foi um dos envolvidos no crime e que ele aparece nas imagens chutando a cabeça da vítima, o Cláudio Rafael. O ciclista foi espancado até a morte depois de ser acusado de ter roubado uma bicicleta que, na verdade, era da irmã dele. Até o momento, quatro homens já foram presos pelo crime. São eles Ailton José da Silva, Felipe Eduardo de Santos Silva, Jorge Luiz Ricardo Dias e Davi Santos Machado.
1: E a Polícia Civil prendeu um traficante acusado de ligação com o PCC e com o André do Rap. Ele foi encontrado na terça-feira em Santos, no litoral de São Paulo. A repórter Luísa Mutoni tem mais informações.
16: Leandro Teixeira, conhecido como Portuga ou Benfica, era procurado pela polícia depois de ter sido condenado por tráfico de drogas. Segundo as investigações, ele coordenava os pontos de vendas de drogas na região do Morro Jabaquara e também na região do Rádio Clube, e já tinha sido preso em 2017. Para escapar da polícia, ele usava documentos falsos e alugava apartamentos de curta temporada. Foi em um desses apartamentos que Portuga foi encontrado. No local, os agentes também apreenderam cerca de $4 mil em espécie, além de drogas, cadernos de anotações, carros, celulares e até roupas portuárias. Além do cumprimento do mandado de prisão, Portuga também acabou preso em flagrante por tráfico de drogas. No interrogatório, ele optou por permanecer em silêncio.
1: A Polícia Civil prendeu um jovem apontado como principal integrante de uma quadrilha especializada em roubo e clonagem de veículos. A operação aconteceu em diferentes pontos do Rio e também teve confronto em Realengo, onde um policial civil foi baleado no rosto. A repórter Luísa Rodrigues traz mais informações.
17: Investigações da Polícia Civil contra criminosos especializados em roubo e clonagem de veículos levaram à prisão de Ian Almeida Coelho, de 20 anos, apontado como principal integrante de uma quadrilha que atuava na zona oeste do Rio. Ele foi preso nesta quinta-feira durante a primeira fase da Operação Sinal Oculto, que também terminou com um policial civil baleado no rosto durante um confronto em Realengo. O agente foi socorrido e levado para o Hospital Municipal Albert Schweitzer, e ele está fora de perigo. Durante o início da manhã, moradores do Jardim Novo, em Realengo, relataram nas redes sociais intenso barulho de tiros na região. A operação foi realizada por agentes da Delegacia de Roubos e Furtos de Automóveis da capital, em diferentes pontos da zona oeste e sudoeste do Rio, além de endereços em Niterói e São Gonçalo. Segundo o delegado titular da DRFA e responsável pelo caso, José Marcos Guimarães, Ian já havia sido preso em maio por receptação de um veículo roubado e clonado, mas foi solto e voltou a atuar no esquema criminoso.
19: Quando ganhou a liberdade, no marco zero de sua liberdade, ele reativou o perfil e voltou a comercializar veículos roubados, mostrando sua habitualidade na prática do delito. É um grupo que tem a sua atividade de forma sofisticada, tendo em vista que o Ian utilizava de terceiras pessoas para o recebimento dos valores auferidos da comercialização desses veículos e, posteriormente, era pulverizado para dificultar a ação da polícia.
17: A investigação mostrou que os criminosos pesquisavam na internet veículos regulares anunciados para venda e usavam os dados desses carros para clonar outros automóveis. Depois de adulterados, os veículos eram anunciados em redes sociais e plataformas digitais. Durante a operação, os agentes recuperaram veículos roubados e também uma carga de sabão que havia sido roubada e estava na comunidade Jardim Novo, em Realengo. Ao todo, 37 mandados de busca e apreensão e 9 mandados de prisão foram cumpridos. 10 pessoas foram levadas para a DRFA para prestar esclarecimentos por terem recebido os valores provenientes das comercializações dos veículos por parte de Ian. A Polícia Civil identificou ainda criminosos armados que davam proteção e suporte logístico ao esquema e apura a participação
20: de integrantes das facções Amigo dos Amigos, a ADA, e do Comando Vermelho, no apoio territorial.
1: E a entrada dos jovens no mercado de trabalho ainda é marcada por desigualdades, principalmente no acesso a empregos formais. É o que aponta a pesquisa Juventude e o Mundo do Trabalho da Fundação Itaú, com apoio técnico do Datafolha e do Instituto Locomotiva. Sobre os principais desafios deste cenário, a TMC conversou com Carla Chiamarelli, que é gerente do Observatório Fundação Itaú. A gente acompanha agora.
21: A formalização no mercado de trabalho entre jovens brasileiros de 16 a 29 anos é marcada por desigualdades, né? Descreve, então, a pesquisa. Essa pesquisa mostra uma parcela importante dos jovens que precisam conciliar trabalho e estudo. Isso representa uma autonomia e oportunidade ou, muitas vezes, uma necessidade que, de repente, pode prejudicar a formação?
22: Olha, eu acho que essa pesquisa, predominantemente, os jovens que responderam, então, entre 20 a 29 anos, né? Tem 35% de 20 a 24 e 40% de 25 a 29. Então, são jovens que estão numa idade cursando a universidade ou acabado de concluir a universidade e ingressando no mercado de trabalho, né? Então, ou concomitante com a universidade ali fazendo estágio, o programa de aprendizagem, um trabalho formal mesmo ou de outras naturezas, e aqueles que já saíram do mercado de trabalho. Então, quando a gente olha que 32% trabalham e estudam, isso está concentrado com maior percentual na classe AB. Uhum. Né? A gente tem o maior número de jovens de classe mais alta que estudam e trabalham, enquanto a classe DE, você tem o maior número de jovens que trabalham. Né? Então, eu acho que tem uma oportunidade aí de pensar políticas públicas para ampliação da universidade para a classe DE, e, ao mesmo tempo, eu acho que faz parte dessa fase da vida mesmo, estudar e trabalhar.
23: Mas aí a gente consegue fazer uma diferença, Carla, sobre esses postos de emprego, se eles são formalizados ou se eles estão dentro da informalidade, e isso também é diversificado dentro das classes?
22: Sim, olha, eles falam que 44%, né, dizem que o trabalho é com carteira assinada. Isso é um pouco maior que a população em geral. A população em geral, 38% tem carteira assinada. Mas você tem, quando você olha também para a classe, você predomina a carteira assinada para os jovens da classe AB em relação aos jovens da classe DE. Eu até olhei aqui, anotei, carteira assinada... Mas tem uma diferença desse uhum. percentual, né, entre carteira assinada e predomina, por exemplo, o número maior de jovens que fazem bico, uhum. né, quando você olha. Então, você tem aqui, ó, carteira assinada, 49% na classe C, 43% na classe AB e 35% na classe DE. Quando você olha para o bico, você tem 17% na classe DE e 4% na classe AB. Uhum. Então, acho que essa pesquisa traz essa diferença em vários aspectos, né, no ingresso à universidade, no trabalho formal, na indicação para a vaga ser decisiva. Uhum. Você tem marcadores fortes aqui entre classe D e classe AB, né, o que deixa evidente a necessidade mesmo de criar políticas públicas entre educação e trabalho para reverter esse cenário.
21: Puxando, então, exatamente para isso que você está falando, há uma diferença importante entre simplesmente estar empregado e ter um trabalho que contribua para a construção da carreira? Que tipo de trabalho esses jovens estão conseguindo?
22: Olha, eles falam predominantemente que hoje eles querem um trabalho estável com carteira assinada. Depois, em segundo lugar, vem um trabalho estável, ainda que sem carteira assinada. Né? Mas eles projetam para o futuro uma autonomia de serem donos do próprio negócio. Né? Então, eu acho que eles têm... Eu acho que é uma fase da maturidade mesmo, da faixa etária. Né? Uhum. Hoje, eles querem ter um bom trabalho para ganhar experiência, para amanhã eles poderem pensar o que eles querem fazer, né?
23: E, Carla, tem um processo de transitoriedade também aí, né? Dizer que um jovem começa, por exemplo, na informalidade não quer dizer que em breve ele já não esteja com uma carteira assinada ou sendo empreendedor de si mesmo, como grande parte deles aponta que gostaria de ser.
22: Sim, eu acho que faz parte mesmo, né? Eu acho que essa faixa etária da idade é a faixa etária da experimentação. Se o jovem tiver oportunidade para passar por diversos tipos de trabalho, isso vai fazer com que ele consiga ver onde ele tem mais habilidade, mais competência, para no futuro ir. Mas o que eu achei interessante dessa pesquisa é o propósito, sabe? Eu acho que o marcado aqui, que esses jovens estão com um propósito, né? Eles querem ter um trabalho hoje para ganhar experiência, para amanhã eles conseguirem chegar ali no sonho deles, no que eles estão projetando. Eu achei isso bastante interessante, né? Tem um percentual alto aí de jovens que estão trabalhando, 70%.
21: Agora, baseado no que eu já ouvi de muitos especialistas, recrutadores, o Brasil ainda, é até uma pergunta e uma dúvida para você, se o Brasil ainda corre o risco de formar uma geração que entra cedo demais no mercado de trabalho, mas acaba interrompendo os estudos antes de alcançar uma qualificação maior, porque a gente fala muito de capacitação, né? E de repente o jovem arruma um emprego, ele está empregado, mas ele não sustenta justamente por não ter a capacitação.
22: É, eu acho que sim, e os jovens identificam isso, né? 91% deles diz que gostaria de ter um curso técnico, que o curso técnico prepara melhor para o mundo do trabalho, né? Eu acho que tem uma oportunidade aí, a gente está com uma política do PROPAG de expansão da educação técnica para todos os estados, então acho que tem uma oportunidade também de ampliar essa modalidade. É, eu acredito que, assim, os jovens, né, eles entram no mercado do trabalho muitas vezes pela competência técnica e não se mantêm pelas competências também socioemocionais, que são competências importantes, né, para se manter no trabalho. Então, eu acho que eles identificam isso, que a experiência é o principal fator para conseguir um trabalho. Isso fica bem marcado na pesquisa também.
21: Mas tem... Perdão,
23: não,
21: Estela.
23: Por favor, continue.
21: Tem emprego que eles não colocam ali para que você tenha uma experiência e, de repente, nem uma qualificação tão capacitante, mas que há um treinamento na empresa. Então, isso também é uma forma de oportunidade. Ó, você não precisa entrar com a experiência, com essa capacitação necessária neste momento, mas existe um treinamento e aí as habilidades vão sendo desenvolvidas durante o período no trabalho também?
22: Nossa, isso é perfeito. Isso seria perfeito se todas as empresas te ouvissem. Seria perfeito, porque eu acho que a gente tem uma janela de oportunidade para programas de aprendizagem, né? Que é o jovem, ele está na escola, e ele, se ele estiver fazendo um curso técnico, melhor ainda, mas o fato de ele estar no ensino médio ali entre 14 e 24 anos e arrumar o primeiro trabalho, ele pode sim se formando, né? Tem muitas empresas que fazem isso, que trazem para dentro da empresa o treinamento, mas hoje a escola pública, ela é essa entidade qualificadora, né? De educação técnica, então ela pode ser essa parte de treinamento e a empresa a parte prática, porque também fica muito forte aqui nessa pesquisa que os jovens dizem que o trabalho, a prática, forma melhor que a escola. Então, também tem uma falta de identidade com a escola como esse espaço formativo, né? Eles falam que a prática forma melhor, que a escola não tem tanta prática, que o trabalho tem mais prática. Então, eu acho que isso que você está falando é muito importante. E sim, tem essa janela de oportunidade de empregar jovens e que eles fortaleçam, né, e se aprimorem, desenvolvam mais competências e habilidades dentro do próprio trabalho.
23: Pois é, Carla, e é isso, né? Então, como você disse, o mundo ideal seria onde o investimento das políticas públicas em educação e também dentro das empresas, com incentivo e com treinamento desses jovens, para que essa carreira profissional deles possa se desenvolver desde muito cedo.
1: E assim encerramos o Amanhã TMC desta sexta-feira. O programa teve a minha apresentação, Diego Andrade. Muito obrigado pela sua companhia, que seu dia seja leve, produtivo e cheio de boas notícias. Você fica agora com o Start TMC. Uma ótima sexta e um bom fim de semana.
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1: Cinco horas e seis minutos, muito bom dia. Está começando mais uma edição. É, olha lá, o galo cantando, muita gente bocejando, acordando, indo pro trabalho. Bom dia. Seja bem-vindo aqui ao Start TMC. Eu sou Rafael Tebas. Você está em Brasília, em Belo Horizonte, no Rio de Janeiro, no Recife, em Curitiba, também em São Paulo, acompanhando o Start TMC, também com Fernanda Câmara. Muito bom dia, parceira.
2: Muito bom dia, Rafael Tebas. Bom dia para você que acompanha a gente aqui no Start TMC tão cedinho. Tem dia que a gente acorda com urso, tem dia que a gente acorda com galo. Olha o galo.
1: Que beleza,
2: eu me sinto, às vezes, no sítio, porque tem o cafezinho fresco, agora tem o galo. Madrugada, começando. Aqui é tipo a fazendinha, assim. Legal. 5 horas e 6 minutos, muito bom dia pra você. Obrigada pela sua audiência. Participe conosco no 11 972 21 1001 e também no @TMC News BR. São muitas notícias que aconteceram no Brasil e no mundo, estão acontecendo e a gente vai trazer pra você aqui, agora.
1: 5 e 7, relator mantém texto da Câmara e PEC, que acaba com a escala 6x1, avança no Senado.
2: Proposta reduz jornada semanal de 44 para 40 horas, sem corte de salário e prevê 2 dias de descanso.
1: Relatório de Omar Aziz vai ser avaliado pela CCJ na quarta-feira da próxima semana. O governo tenta acelerar a votação antes das eleições. Esse é um dos destaques que o Start TMC traz nesta sexta-feira, sextou, dia 28 de agosto, e tem mais.
2: Desemprego cai 5,3% e atinge menor nível da série histórica.
1: Taxa registrada entre maio e julho recua ante o trimestre anterior e reforça cenário de mercado de trabalho aquecido.
2: TSE marca para a próxima terça-feira julgamento sobre deepfake de Bolsonaro.
1: Ação do PT questiona vídeo feito com inteligência artificial exibido na convenção que lançou Flávio Bolsonaro.
2: Produtora de filme Dark Horse pede ao STF suspensão de investigação em São Paulo.
1: Defesa alega que a apuração sobre financiamento do longa-metragem já é investigada pela corte e pede que o caso seja transferido.
2: E nos destaques internacionais, guerra entre Estados Unidos e Irã completa 6 meses e pressiona petróleo e alimentos.
1: Conflito afetou rotas de energia, elevou custos de combustíveis e fertilizantes e mantém alerta para a inflação global.
2: E no esporte, Inter e Grêmio ficam no 0x0 no primeiro Grenal das quartas da Copa do Brasil.
1: O clássico teve muita confusão entre os jogadores, enfim, poucas chances de gol e a decisão fica para o jogo de volta agora na casa do Grêmio.
2: E olha só, no atletismo, Alisson dos Santos quebra recorde mundial nos 400 metros com barreiras.
1: É, marca impressionante, né? Em Zurich, ele superou a marca olímpica de 2021 e fez história para o Brasil. Agora são 5 horas e 9 minutos.
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2: Previsão do tempo para esta sexta-feira, começando pela região sul. Olha, gente, presta atenção porque o tempo vai mudar completamente, né?
1: Ixi.
2: Por exemplo, aqui em São Paulo, a gente enfrentou aqui friozinho, baixas temperaturas e agora vem uma onda de calor. Mas vamos começar a previsão pela região sul. Em Curitiba, o sol aparece entre nuvens e não chove, máxima de 29 e mínima de 17.
1: Sudeste agora, São Paulo, o sol vai aparecer entre nuvens, não vai chover. Olha, calorão mesmo, hein? Hoje calorão em São Paulo,
2: é.
1: 31, mínima de 17.
2: No Rio de Janeiro, o sol divide espaço com as nuvens, mas não chove, máxima também de 31 graus e mínima de 18.
1: Belo Horizonte, sol aparece entre nuvens, máxima de 28 e mínima de 15 graus.
2: Em Brasília, o dia é de sol com nuvens, não chove, máxima 32 e mínima 19.
1: É sexta-feira, deixa eu passar aqui a previsão no Recife. Olha só, dia de sol com algumas nuvens, chove rápido durante o dia também à noite. Máxima de 29 e mínima de 23. Paco, nesse instante, como é que tá o urso lá no Recife, hein? Passa pra gente. Ah, tá leve.
2: O urso tá
1: um bocejo mais leve.
2: É. O galo tá mais agitado hoje.
1: O galo já acordou com tá feliz, o galo.
2: O galo tá que tá.
1: 5 horas e 11 minutos. Fernanda Câmara, rapidamente aqui, antes da gente girar a nossa reportagem espalhada por todo o país. Você sabe, né? Aqui na TMC tem muita gente participando, mandando mensagem no nosso WhatsApp, no 119-7221-1001. Nosso WhatsApp, 119-7221-1001. Sérgio Paiva, em São Paulo, mora em Santana, escrevendo aqui, sextou, ele escreve Tebas e Fernanda, valeu. Também o Fernando Junqueira, na região do Plano Piloto de Brasília, o Wilson Caran lá de Curitiba também aqui participando com a gente. Enfim, tem muita gente já acordando, acompanhando o Start TMC e indo para o trabalho. Eu vou fazer um registro, né? Vindo para a TMC, hoje eu vim com um motorista de aplicativo, o Rodrigo, estava acompanhando o 100.1 aqui em São Paulo. Um abraço para você que está acompanhando o Start TMC. Rodrigo já circulando, trabalhando então, aqui em São Paulo.
2: Rodrigo acordando com o urso, com o galo e com a gente, Fernanda Câmara e Rafael Tebas.
1: É isso aí, vamos junto, vamos junto.
2: Vamos então girar as nossas notícias. A expectativa desta sexta-feira é pela instalação da comissão que vai analisar a medida provisória da chamada taxa das blusinhas. A próxima semana também será marcada por um esforço concentrado no Congresso com pautas prioritárias para o governo Lula. Então nós vamos com Murilo Hernandes.
3: Oi pessoal, ótimo dia a vocês. Bom, para hoje a gente está girando em torno da expectativa da instalação da comissão mista da taxa das blusinhas. O que se tem de informação por agora é que a senadora Leila do Vôlei, também candidata novamente ao Senado, a senadora Leila Barros, conhecida como Leila do Vôlei, ela será a relatora da comissão da taxa das blusinhas que será instaurada. Bom, a gente lembra que ainda tem um longo percalço para isso acontecer, afinal precisa passar pela Câmara e também pelo Senado para só depois disso ela ser promulgada e ir para a sanção do presidente Lula. Até então, o governo segue nessa expectativa. Leila Barros é senadora do PDT, que é um partido que ele é ligado ao PT, são partidos da base governista do Partido dos Trabalhadores dentro do Senado. Outro assunto também que movimenta essa questão é sobre a expectativa para a próxima semana, que vai ser uma semana de esforço concentrado dentro do Congresso Nacional. No caso, vai começar a partir do dia 31 de agosto e vai até o dia 8 de setembro. E o que é esperado para se votar nessa semana de esforço concentrado? As PECs, a PEC 6x1, a PEC da Segurança Pública e a que trata sobre minerais críticos, a MP da taxa das blusinhas, como a gente mesmo já vem falando aqui na programação da TMC, e além do mais, o projeto Redata. Essas são as expectativas em torno desta semana de esforço concentrado, que vai ser uma semana decisiva para o governo, afinal de contas vai tratar sobre pautas prioritárias para o governo Lula. E além do mais, trata também sobre essa articulação entre Lula e Alcolumbre, que eles voltaram a se falar após a derrota histórica de Jorge Messias com a indicação do presidente para o Supremo Tribunal Federal. São muitas articulações de jogo, uma semana de esforço concentrado que vai ser bastante intensa e, claro, a gente segue acompanhando tudo daqui de Brasília para você que nos acompanha para a TMC. Volto com vocês.
1: Certo, valeu, obrigado pelas informações. O Murilo Hernandes, lá de Brasília, nosso repórter no Palácio do Planalto, passando a informação que importa para você, apurando diretamente da fonte ali as informações aqui para o Start TMC. A gente sai de Brasília agora e a gente vai para Minas Gerais. Olha, o PDT, ainda falando sobre eleição agora, o PDT anunciou a desistência de Marcelo Heringer na disputa ao Senado por Minas Gerais. A Marina Matos, da capital, tem informações. Vamos lá.
4: É isso mesmo. O PDT anunciou a saída do candidato Marcelo Heringer, irmão do presidente do partido, Mário Heringer, à disputa por uma vaga ao Senado por Minas Gerais. Segundo o PDT, a desistência já foi protocolada na Justiça Eleitoral no processo de registro de candidatura. O possível substituto a essa vaga seria o deputado federal por Minas, Aécio Neves, do PSDB. A assessoria do parlamentar disse que ainda não há uma definição sobre o caso, mas junto com o presidente da sigla aqui em Minas, o deputado Paulo Abiakel, anunciaram uma coletiva de imprensa hoje à tarde aqui em BH. No site do Tribunal Regional Eleitoral de Minas, até ontem à noite, não tinha nenhuma alteração sobre a candidatura de Marcelo Heringer, que segue, então, por enquanto, como candidato. Agora, o pedido será analisado pelo relator do processo, o desembargador Sálvio Chaves. A renúncia só começa a valer depois que a Justiça aprovar o pedido. Não há um prazo definido ainda para essa decisão. De acordo com o TRE, só depois dessa homologação é que o partido poderá apresentar o substituto. O prazo para a substituição de um novo candidato termina no dia 14 de setembro, 20 dias antes da eleição. 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
2: Obrigada, Marina Matos, por todas as suas informações. A Marina Matos, que

0: até segunda-feira. Os detalhes com a Alexia Marília.
1: É, já pode separar inclusive a sua regata, porque uma massa de ar quente vai deixar o tempo seco e as temperaturas, ó, lá em cima, no norte e no noroeste do estado, os termômetros podem chegar perto dos 40 graus, com umidade abaixo de 12% nas tardes. Nas outras regiões, as temperaturas ficam entre 30 e 35 graus, com umidade perto ou abaixo dos 20%. E essa combinação de calor e tempo seco aumenta bastante o risco de queimadas, viu? Porque a vegetação fica ressecada e o fogo se espalha mais rápido. Então, já sabe, né? Beba bastante água, mantenha os ambientes ventilados, evite sol forte e atividade física nos horários mais quentes. Caso você saia de casa, é bom garantir aquele bom e velho protetor solar. As crianças, idosos e animais precisam de atenção redobrada, vale lembrar. Nada também de queimar lixo, limpar terreno com fogo ou jogar bituca de cigarro perto de vegetação. Viu fumaça ou princípio de incêndio? Ligue no número 193 para os bombeiros ou 199 para a Defesa Civil.
2: Calorão realmente em São Paulo é um alerta importantíssimo, né, para essas próximas horas, enfim, para hoje principalmente. A gente passou a previsão do tempo aqui, máxima de 31 hoje em São Paulo. Ontem também fez um calor intenso e o principal é o tempo seco, né? A baixa umidade do ar.
0: Exatamente, a Alexia Marília falou aí para tomar cuidado e tem a questão do incêndio também. O pessoal já se movimentando aqui nas redes sociais falando sobre isso. O Marcelo Andrade, lá de Belo Horizonte, comentando nessa notícia de São Paulo, ele também se preocupa, tá falando aqui. Esse alerta preocupa porque basta um descuido para um incêndio começar e em época de calor e tempo seco, todo mundo precisa colaborar e redobrar a atenção. É. Exatamente, você vê aqui a gente passando por isso em São Paulo, né, vindo agora essa onda de calor. E o Marcelo Andrade lá de Belo Horizonte comentando também tudo que acontece em todos os lugares, né?
2: Muito bom, aqui também no nosso WhatsApp lá no Rio de Janeiro, o Tarcísio Correia. Bom dia, Fernanda, bom dia, Tebas, bom dia a todos os ouvintes do Start TMC. Vamos para mais um dia, que hoje é sexta-feira, e ele manda um cafezinho.
0: Será que
2: um
0: tem
2: cara
0: a latinha?
2: Correndo aqui, a latinha de água, hoje pode.
0: Hoje é sexta,
2: hoje,
0: né?
2: Hoje é sexta-feira, a latinha de água tônica aberta aqui. Também aqui o Alex Pereira, bom dia, Fernanda e Tebas. Comemoro o sextou, mas com o coração apertado por ficar longe dessa companhia incrível até segunda-feira. Obrigado. Tenham um ótimo fim de semana. Aproveitem cada minuto e até semana que vem. O Alex Pereira, mas vai até o final do Start TMC. 5 horas e 20 minutos, horário eleitoral é rápido, a gente já volta.
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14: Cinco horas e 24 minutos, a gente voltou então aqui agora do horário eleitoral gratuito e você está no Start TMC para São Paulo, Brasília, Rio de Janeiro, Curitiba, Belo Horizonte, Recife. E vamos continuar aqui com a nossa reportagem com os principais assuntos. O senador e candidato ao governo do Paraná, Sérgio Moro, já recebeu 11 milhões de reais de doação para a campanha. Esse valor é maior do que a soma dos outros dois principais concorrentes e quem levantou esses números e conta melhor pra gente é o repórter Brian Valêncio.
15: O governo do Paraná, Sérgio Moro, do PL, já recebeu 11 milhões de recursos para a eleição de 2026, segundo dados do portal Divulgacan de Contas, do Tribunal Superior Eleitoral. O valor é maior que a soma dos recursos recebidos por Requião Filho, do PDT, e Sandro Alex, do PSD, que juntos contabilizam 9,9 milhões. Moro concentra praticamente todo o dinheiro recebido da estrutura nacional do próprio partido. Foram 10,8 milhões do PL, ou seja, 97% do total. Já outros 230 mil foram recebidos por meio de 4 doações de pessoas físicas. Ainda de acordo com o TSE, Requião Filho aparece na segunda posição, com 6 milhões recebidos. Todos os valores foram repassados pelo Diretório Nacional do PDT. Sandro Alex contabiliza 3 milhões e 900 mil reais. Desse total, 3 milhões e meio vieram da Direção Nacional do Progressistas, um partido aliado, enquanto outros 450 mil foram repassados pela Direção Estadual do PSD no Paraná. Com isso, Requião Filho e Sandro Alex, que são candidatos competitivos, chegam a ficar 1 milhão de reais a menos do que a campanha de Sérgio Moro já recebeu. Mas vale ressaltar, esses dados públicos foram divulgados no portal do TSE e devem sofrer alteração de acordo com que eles recebam novas verbas e também com o andar da própria disputa eleitoral.
16: Brian Valêncio, então, com as informações, esse levantamento feito pela nossa reportagem no Paraná, lembrando, inclusive, que o nosso portal tmc.com.br, Lá você encontra várias informações exclusivas, inclusive tem reportagem especial, informações de bastidores sobre as eleições e sobre outros assuntos também. Tem informação de esporte, economia, ciência e tecnologia, entretenimento. Vale muito a pena conferir o tmc.com.br. 5 horas e 26 minutos. A gente continua aqui girando a nossa reportagem. Lembrando que você pode participar também mandando a sua mensagem no nosso WhatsApp no 11972211001. Seguinte, a Defesa Civil Nacional reconheceu a situação de emergência em cidades do Nordeste por conta da estiagem prolongada. Kennedy Lacerda.
17: As cidades afetadas podem solicitar recursos para ações de assistência humanitária. A medida permite atender a população com itens essenciais e serviços da Defesa Civil. O reconhecimento federal considerou os formulários apresentados, além de decretos municipais que fundamentam os pedidos. Foram contemplados os municípios de Canapi, em Alagoas, Gavião e Poções, na Bahia, e Brejo dos Santos, Frei Martinho, Monte Orebe e São José das Espinharas, na Paraíba. Segundo a portaria, as cidades poderão receber recursos para as medidas como assistência humanitária, compra de cestas básicas, abastecimento de água e distribuição de kits de higiene. As ações visam atender a população afetada pelos efeitos prolongados da seca. Para ter acesso aos recursos, as prefeituras devem encaminhar planos de trabalho para análise da Defesa Civil Nacional. Com a aprovação, os recursos necessários serão liberados.
14: É, a gente bastante alerta aí com esse assunto. Obrigada, então, por todas as informações, Kennedy Lacerda. Agora, 5 horas e 29 minutos, o governo do Rio vai anunciar o esquema de trânsito para o Rock in Rio, que começa no dia 4 de outubro. E o prefeito do Rio, Eduardo Cavalieri, autorizou a realização de uma licitação para compra de 1.500 barracas novas para toda a orla da cidade. Vamos com as informações com a Érica Levigardi.
18: Representantes das Secretarias de Segurança Pública, Polícia Militar, Polícia Civil, Defesa Civil e da Operação Lei Seca vão apresentar na manhã desta sexta-feira, às 8 da manhã, o Planejamento Especial de Segurança Pública que vai ser empregado durante a realização do Rock in Rio. Na quinta-feira, a Prefeitura do Rio apresentou o esquema do transporte municipal com o BRT Expresso Rock in Rio, reforço no horário do metrô e restrições no acesso à Barra Olímpica de carro nos dias de evento. O Rock in Rio começa no dia 4 de outubro com 7 dias de festival. As atrações contemplam todos os gostos musicais, com headliners como Foo Fighters, Avenged Sevenfold, Calvin Harris, Stray Kids e Elton John. E o prefeito do Rio, Eduardo Cavalieri, autorizou a realização de uma licitação para compra de 1.500 barracas novas para toda a orla da cidade, do Leme, na Zona Sul, ao Pontal, na Zona Sudoeste. O investimento previsto é de R$ 7,5 milhões, voltado ao ordenamento e estrutura das praias da cidade. A previsão é de que as novas estruturas sejam padronizadas e já entregues antes do verão de 2027. No encontro, os presentes também discutiram melhor uso dos 2 primeiros depósitos públicos que vão ser montados em Ipanema e em Copacabana, na Zona Sul. A construção está inserida no âmbito do programa Tolerância Zero, que combate a exploração irregular nas praias da cidade por parte das facções criminosas. Segundo o prefeito do Rio, a medida beneficia os próprios cariocas, além de moradores de outras regiões do estado e turistas que usam as praias da cidade. A prefeitura do Rio vem promovendo uma série de determinações para reorganizar toda a orla do Rio de Janeiro.
14: A Érica Livgard, então, aí diretamente do Rio de Janeiro, com mais de um destaque, e entre eles, falando sobre o Rock in Rio, gente, que na verdade começa no dia 4 de setembro, né? A gente falou aqui 4 de outubro, mas não. Rock in Rio começa dia 4 de setembro. 4 de outubro é o primeiro turno das eleições.
16: Olha só, tem mensagem chegando aqui. Bom dia, Tebas e Fernanda. Sextou, bora acordar esse urso. Ele escreve aqui, é o Júlio.
14: E ursão.
16: Acho bacana a dinâmica de vocês. Jornalismo sério com uma pitadinha de humor. Parabéns a vocês. Bora pro trabalho. Na melhor companhia do Start TMC.
14: Ah, tem que ter humor,
16: demais,
14: né?
16: Bom demais, é. Tem que ser leve, né? O dia tá começando. Hoje é sexta-feira, sextou.
14: Ô,
16: é o Júlio aqui mandando mensagem.
14: O Júlio falou do urso, mas tem o galo também, não tem? Ai, eu já virei fã do galo.
16: É, o galo hoje tá...
14: Nossa, tem urso, tem galo, tem café, tem água tônica, enfim.
16: É, vamos nessa.
14: O Rui de Portugal também tá aqui, ó. Bom dia, sextou, dia de fazer festas.
16: Festas, é.
14: Olha só, o Rui já tá animado, né? Sexta-feira. Tá.
16: Animadíssimo. 5h32, ele que tá lá em Portugal, né? Então já tá um pouquinho mais tarde, tá com tudo. Ó, vamos mudar de assunto aqui, assunto importante sobre empresas de vários setores que têm recorrido aos mecanismos de recuperação judicial e extrajudicial também para evitar a falência. Esse assunto é muito importante. A gente verifica várias empresas, inclusive, adotando esses mecanismos. A gente entrevistou a advogada Júlia Boer, que comentou, explicou um pouquinho, falou um pouco sobre esse assunto. Vamos lá.
19: Esse assunto agora vem ganhando uma grande repercussão, né? Principalmente depois das Casas Bahia, mas é a grande inflação, é o momento que estamos vivendo e... Na verdade, a maioria das grandes empresas entrando agora não é uma coincidência. É o país, economicamente, a economia que estamos vivendo, e são as empresas aí tentando trilhar um caminho da recuperação extrajudicial ou judicial, e algumas não conseguindo e sendo decretada a falência, como é o caso da grande empresa Oi, né?
20: Júlia, tem uma questão que é muito interessante aqui. Até que ponto a gente está falando de conjuntura econômica? Porque é óbvio que a primeira coisa que vem à mente, e isso não é só para empresário, é para consumidor também, é a questão da taxa Selic, e obviamente a taxa Selic está na ponta de cá. Na ponta de lá tem o dinheiro caro no Brasil, financiamento, crédito, tudo no Brasil é muito caro, e a tendência é que continue, pelo menos no curto e no médio prazo. Mas e falando de gestão, e falando de administração, né? Por exemplo, quando a gente fala de varejo, a natureza do varejo mudou muito, né? De 10 anos para cá, de 5 anos para cá, mesmo de 2 anos para cá. Então, Sim. Tem esse elemento também?
19: Sim, com certeza. Os instrumentos que nós temos hoje, como a recuperação extrajudicial, ela é para livrar a empresa, tanto a recuperação extrajudicial como a judicial, é para livrar a empresa de uma falência. Então, são os mecanismos que nós temos hoje extrajudiciais, onde nós conseguimos, o advogado entra em contato com todos os credores, faz todo o passivo da empresa, cria um plano de recuperação e aí, depois que esse plano, que tudo dá certo, que consegue cumprir, ele é homologado em juízo. Esse seria o extrajudicial. E aí, quando a empresa ela está mais afundada por questões, enfim, a taxa Selic, são questões econômicas, né, que vai se juntando, vai virando uma bola de neve. A gente parte para uma recuperação judicial. Nessa recuperação judicial, que inclusive é um caso, por exemplo, das Casas Bahia, o juiz, que ele faz? Ele nomeia um administrador judicial e aí tudo que o advogado faria de forma extrajudicial, entrar em contato direto com os credores, o administrador judicial ele vai fazer tudo isso, mas com o juiz em cima. Então, o juiz ele vai analisar todo o plano, né? Todo o plano de pagamento, plano de passivo, e esse administrador judicial vai tentar organizar a empresa para que ela não chegue numa possível falência. Então, a intenção da recuperação judicial é justamente a empresa conseguir cumprir com a sua obrigação econômica, com o seu passivo, né, com os seus débitos, para que não chegue aí numa possível falência.
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14: Vamos saber como foi a agenda dos candidatos à presidência nesta quinta-feira. O presidente Lula do PT não teve agenda oficial de campanha durante o dia e a noite. Ou melhor, ele não teve agenda oficial durante o dia. E à noite, participou de uma sabatina na TV Globo.
16: Flávio Bolsonaro do PL também não fez campanha nas ruas e se dedicou a reuniões internas com o partido e também com aliados.
14: O candidato Ronaldo Caiado do PSD participou da sabatina no TMC 360 aqui pela manhã e à tarde seguiu para o Rio de Janeiro para agendas oficiais de campanha. Em entrevista coletiva, Caiado defendeu um modelo de trabalho alternativo à CLT.
0: O jovem hoje não quer ir para a CLT. O jovem quer ter hora de trabalho. Não sou jovem, mas hoje, até uma certa faixa etária, o cidadão não está habituado com isso. Ele quer ter a liberdade dele. Então você apresenta alternativas. Ou se quiserem esse tipo, sem dúvida nenhuma, estarão ali incluídos dentro do sistema atual. Os que desejarem ter por hora de trabalho, será por hora de trabalho. Não é uma, não é excludente da outra. As duas podem conviver, mas você passa a atender uma geração que hoje quer trabalhar as horas que ele deseja, porque ele pode trabalhar também à distância. Então todo este modelo hoje tem que ser respeitado.
16: Romeu Zema, do Novo, esteve no norte de Minas, onde visitou a obra de uma ponte que deve ser concluída em janeiro e ligar duas cidades da região. Zema falou também da importância da infraestrutura para reforçar o escoamento do agro.
1: O nosso agro é muito eficiente da porteira para dentro, mas paga um preço caríssimo da porteira para fora. E na minha gestão como governador, mostramos que quando você tem gestão, quando você combate a corrupção, dá para fazer obras tão importantes como essa aqui.
14: O candidato do Missão, Renan Santos, foi para o Rio de Janeiro, onde participou de uma sabatina pela manhã.
16: Augusto Cury do Avante passou o dia em Ribeirão Preto, interior de São Paulo, em reuniões com assessores e gravações de conteúdos de campanha. A gente sempre passando, né, aqui as informações, enfim, com ponto, com contraponto, ouvindo todos os lados nessa cobertura da TMC das eleições de 2026. E sempre lembrando que você participa aqui no nosso WhatsApp no 11972211001, 11972211001. São muitas mensagens por aqui.
14: São muitas mensagens e o pessoal fala do Rock in Rio aqui nas mensagens também, porque acontece no Rio, mas claro que muita gente vai pro Rock in Rio. E olha só, Rock in Rio 2026 acontece nos dias, pessoal perguntando aqui. Então é 4, 5, 6, 7, 11, 12 e 13 de setembro, na Cidade do Rock, montada no Parque Olímpico, no Rio de Janeiro. E aí, claro, né, sempre tem várias atrações, por exemplo, dia 4 de setembro, Foo Fighters, dia 6 de setembro, Calvin Harris no Palco Mundo, dia 7 de setembro, tem o Elton John, muita gente perguntando, então, aqui sobre o Rock in Rio, e pode levar até 5 itens de alimentação por pessoa. Agora, 5 horas e 40 minutos, horário político gratuito.
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1: Voltamos do horário eleitoral gratuito, agora às 5 horas e 45 minutos, hora da nossa coluna Marcas e Consumidores, com João Faria.
2: Sexta-feira é o dia de encerrarmos a pauta aqui dos nossos boletins diários da coluna Marcas e Consumidores. Desde segunda-feira, o nosso assunto é sobre o marketing educacional, o marketing na educação. Nós já conversamos com a Fundação Dom Cabral, também com a Cultura Inglesa, falamos com o Colégio Alemão Visconde de Porto Seguro, sobre franquias na educação, o marketing na franquia da educação com o Ensina Mais. Turma da Mônica, e nós vamos fechando o assunto hoje com o Matheus Maia, ele que é consultor em marketing educacional e executivo do Grupo Perfil. Ele fala sobre a importância da conexão entre o marketing e a área comercial, muito ligado aí dentro do ambiente digital.
3: O cenário do marketing educacional tem passado por uma mudança muito importante. Antigamente se falava muito em presença nas redes sociais, né? Ter um Instagram com conteúdo, ter um site bem feito, com a galeria dos acontecimentos da escola, né? E quando tinha um marketing um pouquinho mais maduro, ainda olhava para o volume de leads, né? A quantidade de leads. O desafio hoje é um pouquinho maior. Tá? A ideia agora é olhar para uma jornada desse cliente com foco na experiência e no relacionamento. E aí, partindo desse pressuposto, a gente precisa olhar para uma prática de mercado que está fazendo muito sentido. É conectar dois setores importantes, que antigamente atuavam em paralelo ou em separado muitas vezes. É marketing e comercial. Não basta o marketing olhar só para a entrega de leads e não basta o comercial olhar só para a concretização dessa matrícula. Eles precisam andar juntos entendendo que dados e as tecnologias vão apoiar no processo de tomada de decisão. Então aí entra CRM, tecnologias de automação, inteligência artificial para apoiar no acesso a essas informações.
2: É, e o Matheus também falou que é importante entender que é possível mudar a rota quando necessário, encontrar novos caminhos para melhorar a performance das instituições de ensino. E você já sabe, amanhã, sábado, 12:30, é o dia do programa Marcas e Consumidores e vai ter marketing no universo dos eletrodomésticos. A minha entrevistada é a Berta Fernandes, ela que é Head de Marketing e Comunicação da Whirlpool e vai contar todos os detalhes do que é feito para a Consul e também para a Brastemp. Até lá e um ótimo final de semana.
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4: Cinco horas e 49 minutos, você acompanha aqui o Start TMC com Fernanda Câmara, comigo Rafael Tebas, você que está em Brasília, em BH, no Rio de Janeiro, também no Recife, Curitiba, São Paulo, em qualquer região do universo, pelo nosso aplicativo que você baixa no seu smartphone e no YouTube com imagem também. Estamos charmosíssimos hoje, hein? Vale a pena conferir com a imagem, deixa o like por ali, enfim, ativa o sininho e vem com a gente no Start TMC. Seguinte, olha, agora é a hora das principais capas dos jornais e portais brasileiros, começando pelo nosso tmc.com.br, tmc.com.br. E a manchete nossa nesse instante é uma declaração do Lula na entrevista que ele deu à sabatina ao Jornal Nacional. Parecia que estava no Ministério Público, fecha aspas, diz Lula, sobre ser pressionado sobre corrupção no seu governo no Jornal Nacional. Lembrando que daqui a pouco tem o Bruno Rizzi aqui no Start TMC, nosso colunista, que vai analisar também a participação. Só para fechar aqui, Fernanda Câmara, você que nos acompanha, temos um agregador de pesquisas no tmc.com.br. Lá você confere várias pesquisas eleitorais, né? Você pode selecionar, enfim, para verificar as diferenças entre as pesquisas, esse agregador no tmc.com.br.
1: Informação completa. E agora a gente vai para a capa da Folha de São Paulo. O destaque é o seguinte: relator rejeita emendas e texto da 6x1 fica pronto para a CCJ do Senado votar. Omar Aziz atende ao governo e mantém projeto aprovado na Câmara. Lula pretende explorar fim da escala na campanha.
4: E agora a gente vai para o destaque do jornal O Globo. Vantagem bolsonarista no Sudeste e lulista no Nordeste deixa a eleição mais acirrada que em 2022. Essa a manchete sobre a corrida presidencial no jornal O Globo.
1: E agora a gente vai para a capa do UOL. Lula defende Lulinha, vê erro de Marcola e cita mentiras da Lava Jato.
4: 5 horas e 51 minutos. Vamos girar nossa reportagem aqui, movimentar os nossos repórteres mais uma vez com as informações que importam para você. Você que está indo para o trabalho, chega já com, enfim, todas as informações, chega muito bem informado no trabalho ou em casa. Tem muita gente retornando para casa também nesse horário. Olha, a campanha eleitoral no rádio e na TV, né, vai começar hoje, né, oficialmente. A gente chegou até já a acompanhar alguns trechos. No entanto, antes de decidir o voto, tem muita informação que ainda precisa ser avaliada, estudada. O Júnior de Castro, lá de BH, tem os detalhes.
5: Começa nesta sexta-feira, em todo o Brasil, horário eleitoral gratuito no rádio e na TV. Vão ser 35 dias de propaganda até o primeiro turno, em dois formatos: programas em bloco e inserções ao longo da programação. Mas será que o eleitor está interessado em acompanhar? E, principalmente, esse espaço ainda ajuda quem está indeciso ou quem não conhece um candidato? Quem explica pra gente é o Pablo Aragão Lima, secretário de eleições do TRE Minas.
6: Rádio e televisão no Brasil tem uma capilaridade muito grande e isso confere a esses veículos de comunicação uma importância salutar no processo eleitoral, porque alcança uma quantidade enorme de pessoas que ainda consomem informações pela rádio e pela televisão. Talvez seja a forma mais direta, mais franca e mais segura do diálogo direto entre candidatos e eleitores.
5: E para quem decidir acompanhar a propaganda, a orientação é não ficar apenas naquilo que é dito pelos candidatos. É importante comparar propostas, verificar informações e buscar fontes confiáveis antes de decidir o voto.
6: Importante que os eleitores acompanhem a propaganda, conheçam as propostas de governo e durante o período de propaganda no rádio e na TV tenham o filtro, né, tenham o discernimento em relação àquilo que está sendo proposto. Há propostas que são factíveis, há outras que não são, porque inclusive podem ser inconstitucionais, ilegais. Isso tudo fica a critério do candidato, por isso que é importante conhecer o contexto, conhecer o espectro político do candidato e ter uma crítica em relação à proposta.
5: A propaganda eleitoral gratuita vai até o dia 1º de outubro e, além do rádio e da TV, o eleitor pode consultar informações oficiais sobre candidatos e eleições nos canais da Justiça Eleitoral.
1: É, o pessoal tem que ficar ligado, né? Ouvir todas as propostas, se conseguir assistir às sabatinas que estão sendo feitas. Inclusive fizemos aqui na TMC com o senador, candidatos aí a São Paulo, também com os presidenciáveis no TMC 360. O pessoal precisa se informar e tem muitas informações no nosso portal, no tmc.com.br.
4: E vai ser bem legal a gente acompanhar também, né, essa diferença, a análise dos nossos colunistas aqui da TMC. Agora começa oficialmente, né, o horário eleitoral. Isso tem impacto muito grande ainda nas eleições gerais e a gente vai acompanhar tudo isso sempre com análise, com ponto, com contraponto aqui na TMC.
1: Agora, às 5 horas e 54 minutos, o governo brasileiro vai retornar na próxima segunda-feira às negociações com os Estados Unidos sobre o tarifaço. O ministro do Desenvolvimento, Márcio Elias Rosa, disse que o encontro virtual vai discutir possíveis exceções às tarifas e que o Brasil quer defender os interesses da economia nacional. Direto de Brasília, o repórter Bruno Tibério traz todas as informações.
7: A reunião está marcada para as 14h e terá participação do representante de comércio dos Estados Unidos, Jamison Greer, e do ministro das Relações Exteriores, Mauro Vieira. Segundo Márcio Elias Rosa, a conversa foi destravada depois do telefonema entre Lula e Donald Trump.
8: Essa retomada só é possível porque o presidente Lula ligou para o presidente Trump e partiu do presidente Trump a ordem para que a reunião fosse realizada. E nós precisávamos desse gesto, porque se antes disso, antes do telefonema, não era possível retomar as negociações sem que o Brasil fizesse, por exemplo, uma oferta. Daí a relevância do telefonema do presidente Lula para o presidente Trump.
7: Entre os temas previstos estão uma possível ampliação da lista de produtos excluídos das sobretaxas e a aplicação da lei de reciprocidade. O governo também quer chegar a um acordo antes das eleições. O ministro classificou a negociação como difícil, mas disse estar otimista sobre a possibilidade de avanço. Enquanto isso, o Brasil tenta diversificar os parceiros comerciais. Hoje, a Apex Brasil e a Confederação da Indústria Indiana assinaram um memorando para aproximar empresas e ampliar as relações comerciais entre os dois países. O acordo foi assinado durante um evento da Apex Brasil e faz parte da estratégia do governo de buscar novos mercados e reduzir os impactos das tarifas americanas sobre os produtos brasileiros.
4: A gente acompanhando as informações do Bruno, então, né? Ele estava lá no Salão Verde do Congresso Nacional e uma curiosidade, ele falava com a gente e ao fundo um dos principais painéis do Congresso Nacional no Salão Verde, Candangos, do Di Cavalcanti, uma imensa pintura, enfim, um quadro muito bonito, de 1960. E duas curiosidades, a obra não possui assinatura do artista, mesmo sendo do Di Cavalcanti, que pretendia até assiná-la após a correria da inauguração de Brasília, em 1960, mas ele acabou morrendo antes de conseguir fazer a assinatura. E essa obra retrata ali os trabalhadores da capital do país construindo Brasília, né? Uma obra ali com vários tons mais pastéis, vou classificar assim, enfim, uma obra muito bonita no Salão Verde do Congresso Nacional. 5 horas e 57 minutos.
1: Rafael Tebas, que durante muito tempo ficou lá em Brasília, né?
4: Exatamente.
1: Então, ele sempre observa as entradas dos repórteres, inclusive os cenários, o que é muito importante também, porque a gente traz a maior quantidade de informações para você que acompanha aqui a gente no Start TMC. E agora nós vamos de esporte, é isso?
4: É isso, vem aí o Fabiano Fará, com muitas informações. Teve Grenal ontem, Grenal na Copa do Brasil.
9: Gente, tudo bom? Vocês não vão acreditar. Todo mundo sabe que o Santos tem uma dívida com a NR Sports, que é a empresa do pai do Neymar que gere a imagem dele, né? O Santos pagou 11 milhões de uma dívida de 90 milhões e meio, mas o pai do Neymar está disposto a ajudar o Santos, hein? O pai do Neymar quitou a principal dívida que o Santos tem, que impedia o clube de contratar e registrar novos jogadores. Pagou o tal transfer ban. 12 milhões de reais à vista e o Santos já pode contratar. O Santos devia a última parcela da compra do Jean Lucas, volante hoje no Bahia, mas que veio do Mônaco da França. Devia ao time francês e quitou a última parcela o pai do Neymar. Então o Santos está livre no mercado. E quitou por quê? Porque o próprio pai do Neymar tinha indicado ao Santos o volante Arthur Melo. 30 anos, o Arthur Melo jogou com o Neymar no Barcelona, na seleção brasileira. Este ano defendeu o Grêmio de futebol Porto Alegrense e o Santos acertou a contratação. Assim que quitou o transfer ban, a contratação do Arthur Melo até o fim da temporada. O Santos que vive uma situação muito complicada no campo, foi derrotado pelo Palmeiras no primeiro jogo das quartas de final da Copa do Brasil por 3-0. Decide a vaga, e muito difícil, na próxima quarta diante de seu torcedor, mas tenta-se reforçar. Então, Arthur Melo é o novo reforço do Santos até o fim do ano, contrato até o fim do ano, e o pai do Neymar quitou a dívida do clube e, em troca, o Santos vai estampar a NR Sports no uniforme do Peixe. Pois é, parece que o Santos tem um novo presidente. Brincadeiras à parte, o Santos não tem mais dívidas.
4: Tá certo, então, Fabiano Fará, sobre o Santos Futebol Clube, informações de bastidores exclusivas aqui no Start TMC.
1: Gente, tem muita mensagem chegando aqui pra gente, tem uma mensagem que chegou aqui do Alex Fava. Bom dia, Tebas e Fernandinha. Opa. Bora lá que sextou. Toda vez que eu ouço o bocejo do urso, eu bocejo aqui também. Mais alguém? Com certeza.
4: Como é que tá o urso lá no Rio de Janeiro hoje, Páscoa?
1: Fala. Nossa, o Alex tá dando um bocejo atrás do outro agora, então. 6 horas em ponto. 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
1: Seis horas e cinco minutos, você está no Start TMC. Você que está em São Paulo, Brasília, Rio de Janeiro, Curitiba, Belo Horizonte, Recife, está com as principais notícias do Brasil e do mundo. Bora lá então para os principais destaques. Relator mantém texto da Câmara e PEC, que acaba com escala 6 por 1, avança no Senado.
2: Proposta reduz jornada semanal de 44 para 40 horas, sem corte de salário e prevê 2 dias de descanso.
1: Relatório de Omar Aziz será analisado na CCJ na quarta-feira. Governo tenta acelerar votação antes das eleições. E esse é só um dos destaques que o Start TMC traz nesta sexta-feira, 28 de agosto, e tem mais.
2: Desemprego cai para 5,3% e atinge menor nível da série histórica.
1: Taxa registrada entre maio e julho recua ante o trimestre anterior e reforça cenário de mercado trabalhado aquecido.
2: TSE marca para a próxima terça-feira julgamento sobre deepfake de Bolsonaro.
1: Ação do PT questiona vídeo feito com inteligência artificial exibido na convenção que lançou Flávio Bolsonaro.
2: Produtora de filme Dark Horse pede ao STF suspensão da investigação em São Paulo.
1: Defesa alega que a apuração sobre o financiamento do longa-metragem já é investigada pela corte e pede que o caso seja transferido.
2: Destaques internacionais: guerra entre Estados Unidos e Irã completa 6 meses e pressiona petróleo e alimentos.
1: Conflito afetou rotas de energia e elevou custos de combustíveis e fertilizantes e mantém alerta para inflação global.
2: No esporte, Inter e Grêmio ficam no 0-0 no primeiro Grenal das quartas de final da Copa do Brasil.
1: Clássico teve poucas chances de gol e decisão da vaga fica para o jogo de volta.
2: E no atletismo, olha essa, Alisson dos Santos quebra recorde mundial nos 400 metros com barreiras.
1: Com tempo de 45 segundos e 80, ele superou marca olímpica de 2021 e fez história para o Brasil. 6 horas e 7 minutos.
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2: Transamérica TMC. 6 horas e 7 minutos. Bruno Rizzi, nosso colunista, já está conosco aqui no nosso estúdio do Start TMC. Bruno, chegou a sexta-feira, sextou, uma boa sexta para você. O que a gente vai abordar hoje aqui nessa edição do Start?
3: Bom dia, Tebas. Bom dia, Fê. Bom dia a todos aqui com a gente no Start TMC. Hoje a gente vai comentar, claro, sobre a sabatina do presidente Lula ontem no Jornal Nacional. Hoje, inclusive, a gente também tem Flávio Bolsonaro, a gente vai repercutir ao longo aí do final de semana e na próxima semana, até para a gente fazer um balanço geral aí de como foram todos os candidatos. A gente vai falar também desses avanços, né, sobre a questão da escala 6x1 e da taxa das blusinhas. Semana que vem, semana de esforço concentrado, importantíssima, a última semana de trabalho antes das eleições, né, de maneira bem direta, que é isso, última semana de trabalho efetivo ali na Câmara dos Deputados, no Senado Federal. Vamos ver como desenrolam as questões. Tem alguns bastidores que a gente veio trazendo durante a semana e ontem tem um novo bastidor que eu vou trazer para vocês.
2: Opa, opa!
3: E por fim, tem uma novelinha aí, mais um
2: uma minissérie.
3: Um capítulo, vai. Tá, um capítulo, boa, daquela minissérie que já está na terceira temporada, chamada Eleições de Minas Gerais.
2: Nossa,
3: que nosso amigo Júnior de Castro adora. E ele vai trazer coisa nova pra gente aqui. Tem novidade também com pesquisa em Minas Gerais. A gente vai falar disso daqui a pouco.
1: Muito bom, agora 6 horas e 9 minutos, a gente vai começar a girar nossa reportagem ao vivo. Um bom dia para todos os nossos repórteres que já estão preparadíssimos com todos os assuntos. E a gente vai começar com Rafael Alves. O aeroporto Santos Dumont foi liberado na noite desta quinta-feira após a retirada do avião que saiu da pista durante o pouso. Conta tudo para a gente, Rafael Alves, ao vivo.
4: A pista está liberada nesse momento, o aeroporto reaberto, mas ainda com problemas para quem quer embarcar no aeroporto Santos Dumont, na região central aqui do Rio de Janeiro. Isso porque 13 voos já estão cancelados agora de manhã, todos esses voos de embarque. Por enquanto, as chegadas continuam previstas no aeroporto Santos Dumont. A gente lembra que o terminal acabou de reabrir agora às 6 da manhã para pouso e decolagens, mas já com esses problemas, principalmente na ponte aérea Rio-São Paulo, também em voos para Belo Horizonte e Brasília. que são os três destinos que recebem voos e também partidas do aeroporto Santos Dumont. Desde a noite de ontem, desde a tarde de ontem, o aeroporto estava fechado devido a esse avião de pequeno porte que derrapou e acabou saindo da pista. E segundo a Infraero, até a noite de ontem, eram 15 voos alterados para o aeroporto do Galeão, o aeroporto internacional que fica na região norte da cidade, e também outros 71 cancelados agora, então, de manhã, mais 13 voos suspensos devido a esse problema que tivemos no aeroporto. A gente lembra que esse avião de pequeno porte, que tem o prefixo PSVEE, E50P, que atingiu o gramado lateral durante o procedimento do pouso por volta de 4h10 da tarde. Tinham duas pessoas dentro da aeronave, o piloto e um tripulante, mas ninguém ficou ferido. E, claro, vamos seguir acompanhando a movimentação no terminal agora de manhã, já com 13 voos cancelados. Rafa e Fernanda.
2: Valeu, Rafael Alves, no Rio de Janeiro. Inclusive, por conta de tudo isso que o Rafa nos explicou, o aeroporto de Congonhas, aqui em São Paulo, cancelou 37 voos, né, por conta desse problema, portanto, no Santos Dumont. Enfim, muita tensão no principal saguão de Congonhas ao longo do dia de ontem. Mas, nesse momento, para a gente atualizar a informação, em Congonhas a situação já normalizada, enfim, não há aglomeração nem nada do tipo. 6h10, vamos movimentar nossa reportagem em Brasília agora. O presidente Lula, né, candidato à reeleição, concedeu ontem à noite uma entrevista à TV Globo, nas sabatinas, portanto, da Globo, claro, sobre temas da eleição. Rafa, bom dia para você.
5: Bom dia, Rafa, Fernanda, Bruno, bom dia aos nossos ouvintes aqui do Start TMC. Olha, 40 minutos ali a sabatina, né, como foi o tempo ali para, como vai ser o tempo para todos os candidatos. A gente pode dizer que praticamente metade desse tempo foi usado para falar sobre as investigações contra Fábio Luiz Lula da Silva, Lulinha. O presidente Lula se posicionou de forma contundente ali com relação a essas denúncias, a Lulinha e também ao ex-chefe de gabinete, o Marco Aurélio Santana Ribeiro, Marcola. O presidente já tinha falado sobre esse assunto em outras vezes, em outras oportunidades, em outras sabatinas ou podcasts que ele participou, mas essa eu acredito que tenha sido... ele tenha sido um pouco mais contundente, né, do que em outras oportunidades, né? O presidente classificou as acusações contra Lulinha como ilações, disse que já passou por isso em referência a Lava Jato, citando, inclusive, nominalmente o senador e ex-juiz Sérgio Moro, dizendo que foi vítima de uma injustiça e que isso foi comprovado com a anulação dos processos, né? Inclusive questionando sempre ali, tanto o César Tralli quanto a Renata Vasconcelos, dizendo, olha, vocês sabem do que eu passei, vocês sabem do que eu passei. Com referência ali à cobertura política da época ali da Operação Lava Jato. Mas Lula disse com firmeza também que se Lulinha ou Marcola tiverem cometido alguma coisa errada, eles devem pagar e que a presidência da República não vai mover um milímetro para interferir nas investigações. Então, o presidente também, depois de responder por um bom tempo sobre isso, falou também sobre INSS, disse que esse escândalo foi descoberto em seu governo, foi investigado pelo seu governo, pela Controladoria Geral da União e pela Polícia Federal, e que não tem um aposentado que não tenha recebido o dinheiro de volta e que os cofres públicos foram ressarcidos com as investigações. Lula também falou sobre segurança pública e aproveitou esse tempo para falar sobre isso, para defender a aprovação da PEC da Segurança Pública, dizendo que quando ela for aprovada ele vai criar o Ministério da Segurança Pública para tentar coordenar as ações das polícias, as ações da justiça para combater o crime organizado no país, né? O presidente que comentou que depois da Constituição de 88 a prioridade, né, da principal atribuição da segurança é dos estados e que agora o governo federal quer dar esse suporte mais firme, né? O presidente também comentou sobre caso Master, falando principalmente do caso Jacques Wagner, também defendeu o aliado político. E uma coisa que foi, acho que até interessante, ele não chegou a falar diretamente sobre Flávio Bolsonaro. No começo ele até diz que tem escândalos que, como outras pessoas fizeram, né, principalmente sobre interferir em investigações da Polícia Federal, mais tratando sobre Lulinha, mas ele não chega a citar nominalmente os adversários políticos. A única pessoa que ele citou ali foi o Moro, no âmbito das investigações da Lava Jato, mas disse que tem outras pessoas investigadas no caso Master mais do que Jacques Wagner. Em certo momento ele reclama só, dizendo que o caso Master tem sido abafado, né, e não mais do que outros casos, por exemplo. Falou também sobre dívida pública, disse que não preocupa com a dívida PIB do Brasil, dela ter superado 80%, porque disse que o país está crescendo e à medida com que o país for crescer, essa dívida vai diminuir com o crescimento do país e que o país não, e que ele não se preocupa com isso nesse momento, porque acredita no crescimento do país, disse que não pretende privatizar os Correios e defendeu todo o seu legado como presidente na República no setor da educação, que foi o presidente que mais criou universidades e institutos federais, com melhores resultados também na educação como um todo. Então, o presidente Lula, né, fez uma defesa ali do seu legado, disse que acabou com a fome uma vez e acabou pela segunda vez quando voltou à presidência da República, que quando foi presidente nos seus dois primeiros mandatos, o país teve 8 anos de superávit, que ele entende do que é o superávit fiscal, enfim, uma gama de assuntos que o presidente Lula falou, né, principalmente na segunda metade ali dessa sabatina, defendendo muito o seu legado nas áreas da educação e também na área fiscal, que é uma área que ele é muito criticado, né, falando que teve sempre esse superávit e que o país tem crescido acima de 2% durante esse seu terceiro governo. Volto com vocês.
1: Obrigada, Felipe. Bom, nessa entrevista então ao JN, Rizzi, muitas polêmicas, repercussões, inclusive no nosso portal tmc.com.br, um dos destaques é uma das falas do Lula, né, que ele disse: parecia que estava no Ministério Público quando ele foi pressionado sobre corrupção.
3: No lançamento da candidatura, no lançamento da candidatura do presidente Lula lá em início de agosto, se não me engano foi no dia 1, dia 2, o Lula falou que ele não seria mais o Lulinha Paz e Amor e seria o Lulinha Porreta nesse quarto mandato.
1: E muita gente apostou que ele fosse o Lula Paz e Amor na entrevista, mas foi o contrário.
3: Exato, ele já adotou o modo porreta aí na entrevista ontem, foi bem combativo em alguns momentos, estava bem preparado ali, ele sabia que as questões mais sensíveis envolvendo Marcola, envolvendo seu filho Lulinha, né, Fábio Luiz da Silva, também aí apareceriam, ele teria que lidar com isso, mas justamente as

0: justamente em benefício do tempo. Né? O Lula ainda fala, pô, já acabou a educação, né? na sabatina ali. Então, enfim, fica uma situação ali que acaba sempre pegando no sendo uma pedra no sapato, né? Uhum. Não tem espaço para campanha. As sabatinas do JN estão bem representadas através desse elemento de embate.
1: Polêmica, né?
0: De não deixar espaço e não abrir o flanco para que vire campanha. Eles querem realmente explorar todos os pontos. E não será diferente com Flávio Bolsonaro hoje. A campanha de Flávio Bolsonaro ontem estava acompanhando ali, igual o time acompanha o jogo do adversário.
1: E com o Renan Santos também foi assim, né?
0: Com o Renan Santos também foi assim. Todos os candidatos tiveram ali pressões em cima de pontos delicados. Renan Santos, através das suas propostas mais exóticas, digamos assim. Romeu Zema em relação ao déficit de Minas Gerais. Então, enfim, todo mundo sendo pego ali nos pontos mais sensíveis, justamente para falar para a população. Só um ponto aqui muito rapidamente, a Dani Lima, nossa colunista aqui da TMC, trouxe ontem na sua coluna No Wall que um instituto de pesquisas que presta serviço ao mercado financeiro montou um grupo com alguns eleitores indecisos para acompanhar essa entrevista e dar a sua opinião ali em tempo real para sentirem, né, como é que foi. E no final do dia, assim, em uma resposta, resumindo o que foi, abre aspas aqui, não mudou nada, foi até frustrante acompanhar, não virou um voto e também não construiu barreira intransponível para um aceno adiante, disse aí o dono da entidade, a coluna da Dani Lima, No Wall. Então, realmente foi metade positivo, metade negativo, ficou no zero na percepção geral, mas vai seguir repercutindo essa sabatina, tanto aqui na nossa programação do TMC, quanto no horário eleitoral. Vai ter vários cortes disso aqui, de todos os lados. Essa sabatina vai ficar marcada, especialmente com a ausência nos debates. As sabatinas viram um elemento de campanha pró e contra cada candidato.
1: 6 horas e 20 minutos, Belo Horizonte. Agora a gente vai para Minas Gerais conversar com o Júnior de Castro. Olha, o PDT também e Federação PSDB Cidadania mudam chapa de Alexandre Calil para concentrar apoio à candidatura de Aécio Neves ao Senado. Olha só, conta pra gente, Júnior.
2: É isso aí, Rafael. Ótimo dia para você, Fernanda, Bruno. Excelente sexta-feira para todo mundo ligado com a gente aqui na TMC. A política de Minas Gerais realmente virou um grande novelão. Tudo que eu já tenho falado aqui nas minhas últimas entradas tem mudado ao longo das semanas, né? Teve aquela primeira parte do Cleitinho, agora falando sobre Aécio Neves, essa mudança que mexe bastante na chapa do Alexandre Calil, do PDT, na disputa do governo aqui de Minas. Os candidatos da coligação ao Senado, o Marcelo Eringer, do PDT, e o Gustavo Galassi, do PSDB, renunciaram às candidaturas. Essa movimentação abre justamente caminho para o deputado Aécio Neves, do PSDB, para que ele entre nessa corrida ao Senado como candidato único da coligação. Aécio, a gente lembra que ele havia anunciado no começo desse mês que não disputaria nenhum cargo neste ano. Mas, por conta de vários pedidos de aliados, prefeitos, vereadores e até de lideranças de várias regiões aqui de Minas, ele decidiu reavaliar essa decisão. O PSDB, inclusive, marcou para hoje à tarde uma entrevista coletiva com Aécio, onde ele vai falar um pouco mais sobre isso. A coletiva deve ser a partir das 14h30. A TMC, inclusive, vai acompanhar e trazer esses destaques aqui durante a nossa programação. Mas, por fim, né, gente, agora a candidatura ainda precisa ser analisada e homologada pelo Tribunal Regional Eleitoral aqui de Minas. E a legislação, só para o nosso público entender, ela permite, sim, a substituição de candidatos em determinadas situações, como desistência, que é esse caso, também casos de morte, por exemplo, mas isso tem que acontecer pelo menos 20 dias antes da eleição. E claro que essa ideia de coligação é concentrar os esforços em uma única candidatura ao Senado e fortalecida aí principalmente pelo nome do Aécio Neves. 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
3: Todos os esclarecimentos com Júnior de Castro. Obrigada, então. Agora, 6 horas e 22 minutos. Vamos para Brasília? O senador Omar

0: Aziz apresentou o relatório da PEC, que acaba com a escala 6x1 e reduz a jornada semanal para 40 horas. Assunto para Lívia Brás, ao vivo.
1: Oi, Fê, bom dia para você, bom dia para o Rafa, todo mundo que acompanha a gente. Pois é, conforme foi acordado, né, durante o almoço que a gente acompanhou ao longo dessa semana entre o presidente Lula e os presidentes da Câmara e do Senado, de fato, essa proposta, né, a PEC que põe fim à escala 6x1, avançou lá no Senado, lembrando que ela estava parada desde o mês de maio, e aí a gente teve ontem a apresentação do relatório dessa PEC pelo relator Omar Aziz. Ele manteve integralmente o texto que veio da Câmara dos Deputados, justamente para poder dar celeridade a essa matéria, né? O parecer dele, ele rejeitou as 12 emendas que foram apresentadas lá na CCJ, Comissão de Constituição e Justiça. Daí agora a previsão que a gente tem é que essa matéria seja votada já na semana que vem, em mais uma etapa de esforço concentrado que vai rolar lá no Congresso, e a previsão é que ela seja votada já na próxima quarta-feira, dia 2. Pelo texto, a gente lembra que para o nosso ouvinte, né, o trabalhador, ele passa a ter direito a 2 dias de repouso semanal, ao invés de um. E esse dia de repouso, ele é deve ser preferencialmente no domingo. O salário não pode ser reduzido, né, segundo essa proposta. A mudança seria gradual, de acordo com esse texto também. 2 meses depois que essa PEC ela for promulgada, a jornada semanal máxima cairia de 44 para 42 horas semanais, e só um ano depois ela cairia e chegaria definitivamente a essas 40 horas semanais. Na Câmara, essa proposta ela foi aprovada, a gente lembra, no finalzinho do mês de maio, por ampla maioria. Lembrando, como ela se trata de uma proposta de emenda à Constituição, precisa ser votada em 2 turnos nas 2 casas. Isso aconteceu na Câmara e agora a expectativa é de que isso aconteça no Senado. Então, ela tem que passar agora pela Comissão de Constituição e Justiça e aí depois ela precisa ser aprovada pelo plenário do Senado, também em 2 turnos, e precisa ter pelo menos 49 senadores favoráveis a essa matéria. No relatório, o senador Omar Aziz, ele argumentou que essas jornadas de trabalho, né, maiores do que 40 horas semanais, elas atingem principalmente os trabalhadores de menor renda e também de menor escolaridade. E aí ele apresentou também alguns dados do IPEA, né, que mostram que 80% dos vínculos com essas jornadas maiores de 40 horas, elas têm salários de até 2 salários mínimos. Então, a gente acompanha na semana que vem a votação dessa matéria lá na CCJ, prevista então para quarta-feira.
0: 6 horas e 25 minutos, Lívia Brás, então, falando diretamente de Brasília. E a gente já passa a bola aqui para o Bruno Rizzi, porque ela estava falando, então, aí do senador Omar Aziz, que apresentou o relatório da PEC, que acaba com a escala 6x1.
2: Pois é, interessante, porque ontem a gente viu um cenário, vou dizer, curioso, porque é a política como ela é, mas é interessante pelo seguinte: a escolha dos relatores que a gente viu para essa PEC, para esses projetos, não necessariamente para essa PEC, mas em geral para esses projetos, foi uma escolha, estou até pegando aqui os nomes para passar para vocês, mas são basicamente nomes governistas ou nomes com apoio do PT ou nomes que estão aí sendo candidatos à reeleição, etc. São os relatores escolhidos, o que mostra mais um sinal aí da convergência de interesses de Lula e Alcolumbre, até porque a escolha dos senadores por Davi Alcolumbre mostra muito, ele podia colocar um opositor e isso poderia atravancar o processo. Na MP das blusinhas é a Leila Barros do PDT, do Distrito Federal. Na 6x1, Omar Aziz do PSD do Amazonas. Na dos minerais críticos, Eduardo Braga do MDB, também do Amazonas. Segurança Pública, Rogério Carvalho do PT, do Sergipe. E no Redata, que é outro projeto, Cid Gomes do PSD do Ceará. Agora, apesar dessas escolhas, as relatorias indicarem aí uma disposição de Alcolumbre para um clima um pouco mais pacífico, né, um pouco mais amigável com o presidente Lula nessas pautas relevantes, ainda acredito, para trazer aqui para vocês, que a questão da 6x1 deve passar na CCJ e não ir a plenário antes do primeiro turno.
3: Tá. E aí ficaria realmente para depois das eleições.
2: Ficaria para depois. Apesar dessa sinalização, ainda pequena a chance, ela existe, ela é real, mas ela ainda é bem menor do que a chance dela ir para plenário. Então a CCJ é a etapa antes.
3: Ô Rizzi, não, só rapidamente aqui, antes da gente chegar às 6 horas e 30 minutos, há pouco o Júnior de Castro trouxe as informações sobre a novela de Minas Gerais, agora Aécio Neves, né? Um apoio um pouco maior em relação à candidatura de Aécio ao Senado, né?
2: Pois é, Minas Gerais, até brinquei, né? Mais um capítulo cada dia, o Júnior de Castro, ele não consegue abandonar, né, a eleição, ele sempre traz novidades aqui pra gente. Agora Aécio Neves, que poderia pintar aí como candidato ao Senado. Enfim, existe ali uma não articulação, uma desarticulação na direita de Minas Gerais. Isso abriu um flanco para possivelmente Aécio Neves entrar como candidato. Como o próprio Júnior de Castro trouxe muito bem, existem premissas que permitem a substituição do candidato. Então, quanto a isso, sem novidades. Agora, olhando para a eleição do governo de Minas Gerais, que também veio muito sendo discutida, e nosso amigo Júnior de Castro novamente trouxe por diversas vezes para a gente essa questão, a gente tem ali Cleitinho Azevedo, candidato, oficialmente candidato, né? Depois de muito vai e vem, ele tem na pesquisa que saiu ontem, Real Time Big Data, para o governo de Minas Gerais, Cleitinho Azevedo aparece com grande favoritismo ali no primeiro turno, não para levar no primeiro turno, mas aparece com mais do que o dobro de votos ali do que o segundo colocado. Não tem vantagem suficiente para levar no primeiro turno, mas ele está ali no cenário com 33%, seguido de Patrus Ananias do PT com 15%, Alexandre Calil do PDT com 13% e Matheus Simões do PSD com 11%. Depois, enfim, vem a turma PL com Flávio Rosco, que está com 5%, está ocupando ali a sexta posição. Então, bem complexo esse cenário. Mas o que eu quero trazer é que, apesar dessa vantagem no primeiro turno, no segundo turno o cenário está bem apertado. Cleitinho não está sustentando uma grande vantagem no segundo turno. Ele está travando ali numa casa, um cenário até de certa forma perigoso ali, se a gente for analisar, por exemplo, contra Alexandre Calil, ele até abre seus 11 pontos de diferença. Contra Matheus Simões, ele já empataria. São dois candidatos de direita. E contra seu principal candidato, contra seu principal adversário, que seria um cenário versus Patrus Ananias, que está em segundo lugar e é o candidato do PT, o candidato do presidente Lula, a pesquisa mostra um empate nesse segundo turno. Né? Perdão, Alexandre Calil e Patrus Ananias mostram um empate. Agora, quando a gente vê Cleitinho versus Patrus Ananias, a gente tem ali 5 pontos de diferença só. Né? Então o Cleitinho abre 5 pontos.
3: Uma diferença pequena.
2: Muito pequena, muito pequena. Ainda tem a campanha toda. Então Cleitinho não vai ter vida fácil no segundo turno como está tendo no primeiro, não. Aquele extremo favoritismo já não é considerado tão favoritismo assim no segundo turno. Ainda está na frente, ainda é favorito, mas sem vida fácil.
3: 6 horas e 31 minutos, TMC. 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
27: Fazer aqui um balanço dessa semana, né? Afinal de contas, estamos na sexta-feira, dia 28 de agosto. Qual o balanço que você pode trazer pra gente em relação à campanha eleitoral, principalmente para presidente da República?
28: Acho que o grande ponto aqui é que a gente viu uma semana muito mais concentrada ali em Flávio Bolsonaro trabalhando forte a sua campanha e tentando e mirando nos pontos mais sensíveis, como Nordeste, mulheres e toda aquela questão, enquanto o presidente Lula focou muito mais no campo da política, articulação política para passar pautas, aproveitando a famosa máquina na mão para passar alguns projetos de relevância na semana que vem. Então, ele não focou na questão da campanha a nível político, naquele corpo a corpo, né? No nível eleitoral, perdão, do corpo a corpo, e sim no nível político de articulações. Hoje começam, ou melhor, já começaram as propagandas eleitorais aqui na rádio, na TV, enfim, a gente vai acompanhar daqui em diante. O Tebas falou mais cedo, são super relevantes e podem sim trazer mudanças representativas na percepção do eleitor, principalmente aquele ainda indeciso, aquele eleitor de centro que ainda está formando a sua opinião e que vai decidir essa eleição no final do dia. E essas pautas da semana que vem, como a gente falou, algumas coisas caminham, outras coisas caminham, mas sem uma decisão final, e Lula já vai incrementar em sua campanha. Em paralelo, Flávio aproveitará o embalo de notícias negativas sobre Lula em relação a INSS, Marcola e Lulinha para continuar a sua campanha focando muito nesse desgaste de Lula. Até porque a estratégia de Flávio está muito evidente. Ele quer, de um lado, com uma mão ele conquista o eleitor que ele precisa conquistar, especialmente esses eleitores que eu disse mais que votam em maior parte em Lula, mas com a outra mão ele precisa desgastar Lula, afinal é um jogo de soma zero. Para que ele ganhe votos ele precisa tirar de Lula, então ele adota essa estratégia dupla. E Lula rebate, reage com projetos que podem alavancar a sua popularidade e impedir que o eleitor decida por uma mudança. Eu sempre falo, quando a gente tem uma eleição com candidato à reeleição, não se trata de uma avaliação partindo do zero. A gente parte de uma espécie de um plebiscito sobre a continuidade ou não do governante atual. Isso a nível municipal, estadual, federal. Então, por isso a famosa história dos incumbentes, que são aqueles no cargo, terem uma vantagem. Não é um conceito simples, não é um conceito que se aplica a tudo. E a gente já teve no Brasil, nas últimas eleições, um exemplo que o incumbente não foi reeleito. Então o cenário mudou a nível global. Não é vida fácil para ninguém, eleições com cenário apertado, como a gente vem falando há muito tempo, mas cada vez mais consolidada entre os dois principais candidatos, Lula e Flávio Bolsonaro. Na semana que vem vai ter muita coisa ainda para a gente comentar.
7: E na semana que vem vai ter muito mais Rizzi aqui no Start TMC, porque agora ele vai lá para o TMC 360, que começa às 7 horas, logo mais. Obrigada, Rizzi.
28: Valeu, gente.
7: Agora, 6 horas e 43 minutos, a gente vai com o Leonardo Gomes. A Justiça Federal determinou a perda do cargo do juiz Eduardo Apio, suspeito de furtar garrafas de champanhe em um supermercado de Santa Catarina. A gente trouxe aqui, né, essas informações, mas agora tem atualizações. Leonardo Gomes ao vivo.
8: Exato, há alguns meses nós trouxemos a informação de que ele estava afastado, agora ele perdeu o cargo, pelo menos no entendimento da maioria dos desembargadores do TRF4, que é responsável por todos os tribunais da Justiça Federal, não só no Paraná, mas também em Santa Catarina e Rio Grande do Sul. É uma decisão, não é todo dia que a gente vê isso, um juiz federal perder um cargo, ou seja, a acusação gravíssima que foi interpretada, inclusive, desta forma pelos pares, né, pelos colegas do juiz Apio. A gente precisa lembrar duas coisas, porque, eventualmente, você pode não se lembrar quem que foi o juiz Eduardo Apio. Juiz federal que estava em Santa Catarina já há alguns anos, mas no ano de 2023 ele ganhou digamos assim, os holofotes em todo o país, porque ele ficou à frente ainda de alguns processos que restavam da Operação Lava Jato a partir aqui de Curitiba, da 13ª Vara Federal em Curitiba. Inclusive, foi afastado depois de outros problemas, digamos assim, com a justiça, onde ele também foi acusado, mas não era de furto de champanhe, mas sim de alguma forma tentar interferir em processos judiciais. Foi para Santa Catarina transferido e lá, inclusive, câmeras de segurança de um supermercado flagraram ele pegando uma champanhe de cerca de R$400, uma champanhe francesa, só que ele, não sei, talvez tenha esquecido, não passou pelo caixa, foi pego no estacionamento por seguranças, teve que entregar toda aquela cena na famosa salinha, depois a polícia entrou na história. E o caso foi investigado pelo Conselho Nacional de Justiça. A punição agora é essa, só que tem um detalhe, existe uma possibilidade de ser revertida, já que o CNJ irá analisar a decisão do TRF4, pode confirmar ou não, não este afastamento, mas sim perda do cargo sem salário para Eduardo Apio. Em nota, o juiz, agora já, se é que a gente pode chamar desta forma, né, negou todas as acusações e disse que vai comprovar a inocência.
27: E a gente vai continuar acompanhando o Leonardo Gomes, então, com as informações. Inclusive, Léo, né, só para pontuar, eu sei que você chegou a citar, mas esse juiz, durante a Operação Lava Jato, enfim, eu lembro dele ter entrado em vários estresses públicos, inclusive com o Sérgio Moro, né?
8: Exatamente, inclusive questionando de forma pública as decisões, e não só decisões, mas a atuação de Sérgio Moro, inclusive o chamando de imparcial, ou melhor, parcial, né, justamente o contrário, além de ter falado que todas aquelas decisões feitas ao longo dos anos, quando o juiz Moro estava à frente da Lava Jato, poderiam ser desconsideradas ou irregulares. Só que no final das contas, quem acabou sendo afastado dos processos foi o Eduardo Apio. E agora, essa nova confusão, tão grave quanto.
27: Exatamente. Obrigado pelas informações e boa sexta-feira para você aí no Paraná, Leonardo Gomes. Sempre com a gente no Start TMC. 6 horas e 46 minutos. Agora a gente vai conversar com a Joely Santos lá no Recife. O desemprego recuou para 5,3% e registrou a menor taxa para julho desde o início da série do IBGE. Joely, muito bom dia para você. Quais as informações?
9: Bom dia, Rafael. Bom dia, Fernanda, e a todos que nos acompanham no Start TMC. Pois é, os dados são da Pesquisa Nacional por Amostra de Domicílios Contínua, divulgados pelo IBGE, que mostram que a taxa de desemprego caiu para 5,3% no trimestre encerrado em julho deste ano. No trimestre anterior, o índice era de 5,8%. Na prática, isso significa que o mercado de trabalho continua aquecido. O número de pessoas ocupadas chegou a 103,3 milhões, o maior já registrado pelo IBGE. E o total de trabalhadores com carteira assinada no setor privado também bateu recorde com 39,4 milhões. Mas tem um detalhe muito importante: nem todo o crescimento das ocupações foi em empregos formais. A informalidade chegou a 37,5% da população ocupada, o equivalente a cerca de 38,8 milhões de pessoas. E como fica o bolso do trabalhador? O rendimento cai. O rendimento médio real ficou em R$ 3.762 e permaneceu praticamente estável em relação ao trimestre anterior. Na comparação com o mesmo período do ano passado, houve alta real de 3,3%. Então, resumindo tudo isso, o Brasil tem menos desempregados, mais pessoas trabalhando e recorde de empregos com carteira assinada. Mas a informalidade ainda representa uma parcela importante do mercado de trabalho. É com vocês no estúdio.
7: Obrigada, viu, Joely, por ter trazido todas essas informações. Um ótimo trabalho para você. Agora, 6 horas e 49 minutos. Sabe para onde a gente vai? Para as ruas de São Paulo, com Marcos De Pato, para falar sobre mobilidade. Ele que está na Estação Pinheiros. E a gente quer saber como é que está o movimento por aí às 6 horas e 49 minutos, Pato.
10: Muito bom dia, Fernanda, Rafael, todos que acompanham a programação da TMC. Movimento aumentando a cada minuto que passa, né? O pessoal saindo para os compromissos, para o trabalho, também para outras atividades aí na manhã desta sexta-feira. E aí a gente vai observando, né? Cada vez mais gente aqui chegando à estação de Pinheiros, de onde eu falo ao vivo neste momento. E tudo está funcionando normalmente, todas as operações ocorrendo sem nenhum tipo de problema nas linhas do metrô, também da CPTM, na manhã desta sexta-feira. Ao contrário, gente, do que aconteceu com o pessoal que precisou pegar voo na quinta-feira ontem por conta de um problema no aeroporto Santos Dumont, lá no Rio de Janeiro, voos foram afetados aqui em São Paulo, no aeroporto de Congonhas, por conta de um avião que saiu da pista na hora do pouso. Ele acabou parando numa área gramada ao lado dessa pista. A equipe do Corpo de Bombeiros foi acionada para ver o que aconteceu, para fazer o atendimento dessa ocorrência. Profissionais da CENIPA também foram até o local. Felizmente, ninguém ficou ferido. Eram o piloto e também um tripulante. Os dois não sofreram ferimentos. Mas por conta dessa ocorrência, o aeroporto precisou ficar fechado temporariamente, o que afetou aí voos aqui para São Paulo, para o aeroporto de Congonhas. Segundo a AENA, concessionária que administra o aeroporto de Congonhas, foram afetados aí 37 voos com cancelamentos. Foram 18 partidas canceladas e 19 chegadas também que precisaram ser canceladas no aeroporto de Congonhas. Hoje tudo está operando normalmente, as operações voltaram ao normal, mas ontem, principalmente, passageiros lá no Rio de Janeiro tiveram que ter voos remarcados, também foram orientados para tentarem voos no aeroporto Galeão, também lá no Rio de Janeiro. Imagina só, né, gente, se isso aí fosse na semana seguinte, né, na próxima semana que a gente vai ter o Rock in Rio, já seria aí um grande transtorno para muita gente. Mas hoje tudo funcionando normal, principalmente aqui no metrô e também na CPTM. Volto com vocês aí no estúdio.
27: Tá certo, que obrigado. Assim seja, né? A gente espera que a situação continue melhorando e as informações de São Paulo com o Marcos De Pato. Agora a gente volta com o Júnior de Castro, que tem uma informação muito importante para a gente sobre o campo da arte, da cultura, uma informação que chega e que é bastante relevante. Qual que é, Júnior?
13: Pois é, Rafael, a gente vai falar aqui da Yaya Kusama, né? Uma das grandes artistas aí do mundo. Agosto tem sido realmente um mês do desgosto pra gente. Perdemos esse mês vários artistas, Laura Cardoso, Glória Menezes, a Dolly Parton e agora a Yaya Kusama. Ela, que é uma artista japonesa, ficou mundialmente conhecida, muita gente deve ter visto pelas redes sociais, pelas famosas bolinhas, pelos espelhos, pelas luzes e por instalações dela que rodearam aí todo o mundo. Kusama, que inclusive transformou a sua própria obsessão em arte, porque ela era diagnosticada com esquizofrenia. E aqui em Minas, especificamente, ela tem um pedaço importante, porque o Instituto Inhotim, o maior museu a céu aberto da América Latina, que fica na cidade de Brumadinho, tem uma galeria permanente com a obra da artista desde 2023. O espaço ele reúne duas obras, Estou Aqui, Mas Nada, e depois da Obliteração da Eternidade, que traz luzes, reflexos, que falam justamente da fragilidade e da brevidade da vida. Ela ainda tem por lá, no Instituto Inhotim, o Jardim Narciso, que é uma instalação que fica ao ar livre lá, que é formada por centenas de esferas espelhadas. Essa obra que veio de uma intervenção dela, da Bienal de Veneza de 1966. E a gente lembra aqui também que no Brasil, Kusama ficou muito conhecida em 2014, na exposição Obsessão Infinita, no Instituto Tomiotaki, em São Paulo, que recebeu mais de 500 mil visitantes. Eu estive fazendo a cobertura na época, a própria Tomiotaki estava lá com 100 anos de idade e foi realmente uma experiência única. O que a gente pode deixar aqui é que a Yayoi Kusama se foi, mas a arte dela vai ser sempre, claro, eterna. Eu volto com vocês.
7: Obrigada, Júnior de Castro, sempre trazendo sensibilidade, com um assunto triste, mas sempre em tom também de homenagem. Obrigada, viu? Ótimo trabalho para você. Agora, 6 horas e 54 minutos. Agora nós vamos com um destaque, nesse momento, do nosso site tmc.com.br. Assunto para Marina Fornazieri, que já está aqui no estúdio ao vivo. Marina, bom dia.
14: Bom dia, pessoal. Acredito que os nossos ouvintes já perceberam que o horário eleitoral gratuito começou hoje no rádio e na televisão, e eu quis trazer aqui um pouco das regras estabelecidas pelo TSE sobre essa propaganda. Está tudo explicado lá no nosso site tmc.com.br, mas eu vou fazer um resumo. Vamos lá, o TSE estabeleceu que 70 minutos diários da grade das emissoras devem ser destinados ao horário eleitoral gratuito. O uso de inteligência artificial está permitido, mas com uma condição. Esse material com IA precisa trazer um aviso claro, explícito e acessível ao eleitor, seja um material de vídeo, áudio ou imagem. Já os deepfakes, que são os vídeos ou áudios falsos criados por IA para simular falas ou imagens de pessoas reais, são proibidos em toda a campanha eleitoral, segundo a Justiça Eleitoral. Ou seja, isso significa que os candidatos, eles podem usar ferramentas de IA, mas não podem usar deepfakes e para produzir o conteúdo. Mas eles não podem enganar o eleitor sobre o que é real e o que não é. Então, por isso tem que estar tudo bem sinalizado ali para o eleitor.
7: Exatamente, esse horário, né, eleitoral gratuito, mais uma oportunidade para o eleitor conhecer melhor os candidatos, mas que também, como você falou, Marina, exige atenção às regras, né, propaganda aí que não pode ser confundida com desinformação. Então é preciso mesmo respeitar a legislação, combater as notícias falsas e garantir que a disputa aconteça aí de forma equilibrada para o eleitor. Fica aí o desafio de ouvir, comparar propostas, buscar informação sempre antes de decidir. E a gente não queria decidir o final.
27: Exatamente, estamos quase chegando ao final aqui do Start TMC. Seguinte, ó, você participa aqui no nosso WhatsApp, muita gente aqui participando. O Augusto agradecendo a gente pelo Start lá de Brasília, dizendo que deseja uma ótima semana. Enfim, muita gente aqui participando. Só para a gente pontuar, né, a gente vai ter horário eleitoral gratuito, é bem rápido, depois a gente volta para o rádio com o TMC 360 e no YouTube o TMC 360 segue normalmente no @TMCNewsBR. Então, fique ligado.
7: O tempo destinado aí a candidatos, candidatas, para divulgarem ideias, propostas de campanhas, e essa veiculação acontece de segunda a sábado e vai até o dia 1º de outubro, 3 dias antes do primeiro turno, 4 de outubro. Então, nós vamos nos encaminhando aqui para o final do Start TMC. Muito obrigada pela sua companhia e audiência.
27: Valeu, gente.
7: Tchau.
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1: 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Diz aí, Raquel! Alô, Raquel! Diz aí!
2: Que massa! Olha só, Renata, por onde eu tenho passado, tenho sentido essa energia de perto. Isso tem feito toda a diferença. Quando nos vídeos você me vê mostrando o braço arrepiado, é real, viu? Tem até foto.
0: É a onda ruim.

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1: Da sexta-feira, hoje primeiro dia. Sexta, dia 28 de agosto de 2026.
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1: Agora sim, 7 horas e 26 minutos, começando 25 minutos mais tarde, hoje o TMC 360, por causa do horário eleitoral obrigatório. Vamos lembrar a você que está nos acompanhando e nos assistindo também. Dois blocos diariamente, de segunda a sábado, além dos, das propagandas individuais ao longo de toda a programação, isso acontece com todas as emissoras de rádio, né? Das 7 às 7h25 e também do meio-dia ao meio-dia e 25. Portanto, seja bem-vinda, seja bem-vindo. Começa agora, de fato, TMC 360 no seu dial, comigo, Felipe Bueno, e com a Joana Trepto também. Então, vamos dar sequência, atualizando para você os assuntos do noticiário.
3: Congresso instala hoje a comissão para analisar o fim da medida provisória da taxa das blusinhas. De Brasília, Lívia Braz.
4: Na reunião de hoje, os parlamentares devem eleger formalmente o presidente da comissão, o deputado Reginaldo Lopes, e logo depois ele indica o relator, que deverá ser um senador.
1: A análise da PEC do fim da escala 6x1 no Senado deve ficar para a próxima quarta-feira. Rafael Felitti.
5: O relator da proposta, o senador Omar Aziz, já entregou o texto para a Comissão de Constituição e Justiça e não fez alterações no texto da Câmara para acelerar a tramitação.
3: O setor produtivo questiona a tramitação da proposta antes das eleições. Segundo a Fiesp, a pauta foi sequestrada pelo calendário eleitoral.
1: Aeroporto Santos Dumont registra pelo menos 12 voos cancelados nesta manhã do Rio de Janeiro. Com você, Beatriz Trindade.
6: Já são 13 voos cancelados aqui no aeroporto Santos Dumont, depois que uma aeronave saiu da pista na noite de ontem. A gente acompanhando o que os passageiros enfrentam agora nessas alterações.
3: Guerra no Oriente Médio completa 6 meses. Nesta sexta-feira, o conflito entre Estados Unidos, Israel e Irã elevou riscos de inflação global e resultou na queda de aprovação de Donald Trump.
1: Autoridades confirmam mais de 480 pessoas mortas na tragédia do Nepal. E mais de 2 mil pessoas seguem desaparecidas. Os trabalhos de resgate foram interrompidos após um novo transbordamento de um lago.
3: Copa do Brasil, Grêmio e Internacional ficam no 0x0 na partida de ida das quartas de final. 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
1: Vamos atualizar a situação dos voos no Brasil, especialmente no Rio de Janeiro, que foi o foco, né, dos problemas desde ontem por causa daquela ocorrência com um jatinho comercial. Sexta-feira é de transtornos, é de atrasos, cancelamentos, né, para quem precisa viajar para Santos, para o Santos Dumont no Rio de Janeiro, ou sair do próprio Santos Dumont no Rio de Janeiro também. Quem está no terminal ao vivo, a repórter Beatriz Trindade, vai contar para a gente tudo o que está acontecendo aí. Diga, Beatriz, bom dia para você.
6: Bom dia, Felipe, para você, para a Joana, para todo mundo que acompanha a gente. Exatamente, eu estou aqui agora no aeroporto Santos Dumont, que fica aqui no centro do Rio. O movimento já é intenso para quem está chegando aqui. Os painéis já estão mostrando ali o cancelamento desses voos, né? Até o momento, 13 voos cancelados. A gente segue acompanhando se mais algum vai ser alterado por conta de uma aeronave de pequeno porte que acabou saindo ali da pista durante o pouso na tarde ontem. A gente lembra que esse atingiu o gramado lateral do aeroporto, tinha um piloto e um tripulante nessa aeronave, mas ninguém, infelizmente, ficou ferido. A pista foi fechada durante algumas horas, então, e segundo a Infraero, liberada ali, funcionava, o aeroporto voltou a funcionar normalmente, mas ainda com esses impactos durante a manhã de hoje. Então, entre os voos cancelados hoje, 2 tinham Brasília como destino, 2 Belo Horizonte e outros 9 São Paulo. São 7 também para Congonhas e 1 para Guarulhos e outro para Viracopos e 1 voo para atrasado também durante toda essa movimentação. A previsão é de que os voos, então, de chegada aconteçam normalmente aqui ao longo do dia, mas a gente ainda tem o registro desses impactos aqui. Felipe e Joana.
1: Tá certo, então, Beatriz Trindade, trazendo as informações do centro da cidade do Rio de Janeiro. Vamos dando sequência aqui ao noticiário, 7 horas e 31 minutos.
3: Para Brasília, agora, a comissão mista que vai analisar a medida provisória que acabou com a taxa das blusinhas foi antecipada. Começa hoje. Vamos direto, então, falar com a Lívia Braz, tem mais detalhes sobre esse assunto. Lívia, vai sair, então. Bom dia.
4: Parece que sim, viu, Joana? Pois essa mudança foi decidida ontem, né? Logo depois daquela reunião, um dia depois daquela reunião que aconteceu entre os presidentes da República, presidente do Senado e também presidente da Câmara, em que os três defenderam o avanço dessa pauta, que a gente lembra para o nosso ouvinte, estava parada lá no Senado desde o mês de maio. Na reunião de hoje, os parlamentares, então, devem eleger formalmente o presidente da comissão, o deputado Reginaldo Lopes. Logo depois, ele indica o relator, que deverá ser um senador, e uma das cotadas é a senadora Leila do Vôlei. Cronograma dessa tramitação, né? Ela prevê, deve ser acelerada justamente porque a medida provisória ela perde a validade já na próxima quarta-feira, dia 9. A votação do parecer na comissão está prevista já para a próxima terça-feira, dia 1º de setembro. E aí, no dia seguinte, a proposta já deve ser analisada nos plenários da Câmara e do Senado.
1: Tá certo, então vamos continuar em Brasília. A gente falou aqui da taxa das blusinhas e agora a gente fala da PEC, que acaba com a escala 6-1. Senador Omar Aziz, do PSD do Amazonas, manteve o texto aprovado pela Câmara em maio. O objetivo do senador com isso é votar a proposta na próxima quarta-feira da semana que vem, na CCJ do Senado. Rafael Felitti, da capital do país, conta pra gente essa história.
7: Mais uma vez, bom dia para você, Felipe, bom dia para você, Joana, bom dia aos nossos ouvintes aqui do TMC 360. Olha, a gente vai contar essa história... Voltando aqui com a programação, o senador Omar Aziz já apresentou o texto...
3: Fazer o seguinte, Felipe.
1: Para deixar o Felipe mais à vontade, a gente
3: vai
1: resolve essa intercorrência
3: aqui,
1: aí.
3: Você conversa aí com o seu amigo um pouquinho. Ele tá querendo um pouco de atenção.
1: Tá
3: e assim que você der o bom dia para ele, a gente volta a falar com você, a gente avança aqui no nosso noticiário para você ficar pronto novamente para entrar ao vivo. Pior que eu acho que o Felipe já falou ali, mas a gente retoma daqui a pouquinho.
1: Ah, com certeza é alguém que está querendo ponderar sobre a escala 6-1. Não sei se é contra ou se é a favor, mas a gente descobre isso daqui a pouquinho com o Rafael Felitti, direto de Brasília. 7h33 agora.
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3: Bruno Rizzi já está aqui no nosso estúdio, dando continuidade ao quadro dessa semana sobre as atribuições de cada um dos cargos que serão votados nas urnas no próximo dia 4 de outubro. Temos, então, o nosso... relatório, nossa explicação sobre o que faz um deputado estadual com o Bruno Rizzi, analista político. Bom dia, Rizzi.
9: Bom dia, Joana. Bom dia, Felipe. Bom dia a todos
1: aqui
9: com a gente.
1: Aula do professor Rizzi hoje. Quinta aula, né?
9: É, quinta aula. Aula final aqui. Depois os alunos estão de férias desse pequeno curso aqui. É, hoje a gente vai falar sobre as atribuições de deputado estadual. A gente vai trazer aqui um detalhamento. Eu montei um quadrinho aqui para vocês, seguindo aquela lógica que a gente fez ao longo da semana, mas quem está nos ouvindo, novamente, fique tranquilo que a gente vai explicar aqui no detalhe. Só primeiramente aqui, a gente tem a diferença, eu mudei um pouquinho o layout que eu quis trazer, além da explicação do cargo de deputado estadual, a diferença entre o deputado estadual e o deputado federal. Essa é uma pergunta que muitos fazem sobre qual é a diferença de fato, ainda mais que a gente vai escolher ambos aí esse ano. Então aqui a gente tem a Câmara, a Assembleia Legislativa, que representa aqui os nossos deputados estaduais. Eles representam a população do Estado no âmbito estadual, discutem assuntos de competência do Estado, eles têm ali como uma legislação, uma responsabilidade sobre a legislação através do governo estadual, sobre o governo estadual e a representação do governador do Estado. Trabalham com o orçamento do Estado, as leis orçamentárias estaduais,
10: E só um esqueminha muito rápido aqui, o deputado estadual está vinculado ao Estado, que está vinculado à Assembleia Legislativa e, portanto, a relação direta com o governador. Quando a gente olha aqui para o deputado federal, que foi nosso quadro de ontem, quem ainda não teve a oportunidade de ver, pode nos acompanhar lá pelo YouTube essa explicação, mas só uma diferença muito rápida aqui, que o deputado federal, ele está relacionado à União, ao Congresso Nacional em Brasília e, portanto, relação ao governo federal. O deputado federal fica lá na Câmara dos Deputados em Brasília, o deputado estadual fica na Assembleia Legislativa na capital de cada estado. Então, trazendo para vocês um pouco do que é o deputado estadual, mas também as diferenças entre o deputado estadual e federal. Lembrando, esse ano a gente escolhe deputado federal e deputado estadual, além, claro, dos dois senadores, governador e presidente.
1: Então, tivemos aqui as 5 aulinhas do professor Bruno Rizzi. Então, presidente da República, governador, senador, deputado federal e deputado estadual. E exato, tudo isso que a gente trouxe, essas tabelas que a gente trouxe aqui, esses gráficos que o Rizzi trouxe, estão, obviamente, nas nossas lives do TMC 360 e também no tmc.com.br. Tem alguma dúvida? Vai lá, busca lá, tira a dúvida. E pode entrar em contato com a gente também, com o Rizzi, com a gente aqui do TMC 360, se alguma dúvida ainda persistir. Ô, Rizzi, que mais? Então é isso, né? Já ensinamos as pessoas, agora a gente pode cobrar daqui 4 anos, vai ter outra sequência de aulas como essa. E tá feito aí, bom voto para você, não você, Bruno Rizzi, você que tá acompanhando a gente.
10: Dia, né? 4 de outubro tem a prova, né?
1: Dia 4 de outubro tem a prova, anote, portanto.
10: É isso aí, façam a colinha de vocês, estudem, analisem propostas, façam a colinha, lembrem dos cargos, lembrem as responsabilidades, a gente é quem vai escolher esses representantes para as urnas ali, dia 4 de outubro. Então, acompanhem e cobrem. Valeu.
1: Valeu. Um bom fim de semana para o Bruno Rizzi também. Adoro essa ideia da Joana Trepton de dar bom dia, bom fim de semana para as pessoas às 7 e pouco da manhã. Agora, 7h38, daqui a pouquinho, no próximo bloco, a gente vai trazer aqui o nosso colunista Guilherme Ravache falando do movimento das expectativas do mercado financeiro. 7h38 agora.
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14: Olá, ouvinte TMC, uma excelente sexta-feira, sextando com movimentação intensa no trânsito do Recife, região metropolitana e alguns trechos com lentidão. Quem sai de Olinda para o Recife encontra movimentação intensa na PE15, Pan Nordestina, além de trechos engarrafados. É o cenário que se repete acidente na Rua do Sol, principalmente nas imediações da Praça Dantas Barreto. Saindo de Olinda para o Recife, seja Jardim Atlântico, Casa Caiada, a melhor opção é pegar a Rua do Sol. Se for para o Derby, pega a Gaminon. Se for para a Zona Sul, siga pelo centro do Recife. 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
8: Olá, muito bom dia! Você que acompanha a programação da TMC Pernambuco, estamos chegando com os principais destaques da manhã desta sexta-feira, dia 28 de agosto. E você continua com a gente aqui, agora estamos no intervalo do TMC 360, mas agora a gente vem te atualizar sobre as informações locais. Olha só! O Ministério Público de Pernambuco denunciou 4 pessoas pela morte de um menino de 7 anos que se afogou em um parque aquático de Olinda no dia 25 de julho. A mãe da criança foi denunciada por abandono de incapaz com resultado em morte e o dono do parque por homicídio com dolo eventual, quando há suspeita de que a pessoa assumiu o risco de matar. Já 2 salva-vidas foram denunciadas por homicídio culposo, quando não há intenção de matar. Segundo o Ministério Público, a criança não sabia nadar e teria ficado sozinha na piscina infantil por cerca de 6 minutos, enquanto a mãe foi ao banheiro. Em relação ao parque, a promotoria aponta problemas como falta de autorização dos órgãos competentes e ausência de sinalização sobre a profundidade da piscina. As 2 salva-vidas são acusadas de falhas na vigilância e no socorro. A denúncia ainda será analisada pela justiça e os 4 denunciados devem responder ao processo em liberdade. As defesas negam responsabilidade e afirmam que vão demonstrar a inocência dos acusados. O parque permanece fechado por tempo indeterminado. É isso, daqui a pouquinho a gente volta com mais informação para você aqui na TMC Pernambuco. Até já!

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1: 7 horas 46 minutos. 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
1: 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O que mais o empreendedor pode fazer?
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1: Muito bem, Alê. Obrigada pelo programa de hoje. Segunda, você volta com mais dicas?
2: 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Mas espera acabar aqui o Jornal da Joana, depois a gente vê isso. Que vamos prestar atenção nas notícias agora. Beijo para vocês e até segunda-feira.
1: Beijo.
2: Eu ainda não testei, tá bom? Beijo.
1: Ainda não testamos, não. Até segunda. Tchau.
2: Beijo, tchau.
3: Sete horas e 49 minutos, sexta-feira de expectativa no mercado financeiro global, índices dos Estados Unidos operam sem uma direção única nesta manhã, até agora pelo menos, com investidores de olho no discurso do presidente do Banco Central americano, previsto para acontecer às 11 horas. O Guilherme Ravache vai trazer para a gente as informações. Diga, Ravache!
4: Bolsas americanas operam mistas nesse momento, Dow Jones subindo levemente com SP500, caindo levemente, e a Nasdaq com uma queda um pouquinho maior, porque está entregando resultados de ontem, né? Nvidia subiu muito na última quinta-feira, puxada pelos bons resultados divulgados pela empresa. Então hoje tem esse cenário aí de pouca movimentação. Por quê? Às 11 horas do horário de Brasília, o Kevin Warsh, que é o presidente do Banco Central americano, vai falar no Jackson Hole. Jackson Hole é um evento que acontece nos Estados Unidos, reúne aí lideranças dos bancos centrais do mundo inteiro. Então é um evento muito importante, isso já aconteceu ao longo dos últimos dias e hoje tem o discurso do Warsh. Esse discurso é importante porque vai ajudar o mercado a entender para onde vai a política americana de combate à inflação. Vai se entender se o Warsh vai ser mais duro ou mais leve no combate a inflação, que na prática se traduz no Banco Central americano subindo a taxa de juro ou mantendo a taxa de juro e até reduzindo a taxa de juro futuramente. Hoje, né, para setembro, quando tem a próxima reunião do Banco Central americano, 64% do mercado acredita que vai ter um aumento da taxa de juro. Inflação subindo, a maneira que o Banco Central combate esse aumento da inflação é subindo a taxa de juro. O problema é que quando a taxa de juros sobe, ações tendem a cair, porque mais gente tira dinheiro de ação, coloca em título do governo. E outra, o Trump, que indicou o Kevin Warsh, odeia a ideia de subir taxa de juro. Esse contexto ajuda a entender para onde o mercado vai essa manhã, por enquanto andando de lado, mas a partir das 11 horas, quando o Warsh falar, deve ter muita movimentação em torno do sentimento que for levantado por ele.
1: O relator da PEC que acaba com a escala 6x1, senador Omar Aziz, do PSD, do Amazonas, manteve o texto aprovado pela Câmara em maio. O objetivo do senador com isso é votar a proposta na próxima quarta-feira, na Comissão de Constituição e Justiça do Senado. De Brasília, quem traz mais informações é o Rafael Felitti.
5: O senador Omar Aziz, do PSD do Amazonas, apresentou o seu relatório da proposta de emenda à Constituição que acaba com a escala 6x1 à Comissão de Constituição e Justiça do Senado. Mas a tendência é que o texto só seja votado na próxima quarta-feira na CCJ. E o texto de Omar Aziz não fez alterações da proposta original aprovada na Câmara há cerca de 3 meses. Ele rejeitou 12 emendas, que são sugestões ao texto que são feitas ali pelos parlamentares, porque ele quer acelerar a tramitação da proposta, né? Porque, nesse caso, o governo consiga um acordo com o presidente do Senado, Davi Alcolumbre, para votar a PEC do fim da escala 6x1 também em plenário. Se ela for aprovada sem alterações, ela não volta para a Câmara, ela segue direto para a promulgação do presidente do Congresso, Davi Alcolumbre. Lembrando que essa PEC, que acaba com a escala 6x1, ela prevê uma redução da jornada de trabalho de 44 para 40 horas semanais, respeitando uma regra de transição, passando ali primeiro por 42 horas semanais, chegando a 40 horas semanais, e isso, tudo isso sem redução de salário, né? Então, também tem outras regras, que um dos dias de folga preferencialmente deve ser o domingo, mas não exclusivamente. Então, a gente vai seguir acompanhando toda a tramitação dessa proposta, eventuais mudanças ali nessa articulação política, possibilidade de ir a plenário ou não, para informar a nossa audiência aqui na TMC.
3: São 7 horas e 53 minutos. Vamos ao outro lado. São vários os lados, mas o setor produtivo se pronunciou, né? Uma nota assinada por Paulo Scaff. A Fiesp chamou a PEC do fim da escala 6x1. Chamou de um nome eleitoral. Vou até deixar para a nossa repórter, direto de São Paulo, Luísa Mutoni, falar, porque eu achei que vale a pena, porque esse nome foi, né, muito adequado para o momento. Não é, repórter Luísa Mutoni? Muito bom dia para você.
6: Bom dia, Felipe. Bom dia, Joana. A todos que nos acompanham. Pois é, o assunto repercute em vários setores da sociedade. Por aqui, em São Paulo, a Federação das Indústrias do Estado se manifestou sobre esse assunto em uma nota assinada pelo presidente da entidade, Paulo Scaff. Ele chamou a proposta de emenda à Constituição de PEC boca de urna. A Fiesp também criticou a votação acelerada do projeto e disse que essa mudança pode elevar os custos de trabalho em até 20%. Nessa nota, a entidade também pede para que o Senado atue com responsabilidade e não submeta um tema tão crucial à urgência das urnas.
3: Seguimos acompanhando. Com certeza, até quarta-feira. Não é só até quarta-feira, não. É até depois de quarta-feira. Quarta-feira só tem um capítulo dessa história e a gente vai seguir acompanhando, porque o nosso compromisso aqui no TMC 360, em toda a TMC, é trazer todos os lados envolvidos em qualquer questão, polêmica mais, polêmica menos, para que você consiga formar a sua opinião. Agora, 7 horas e 55 minutos.
1: Vamos falar de esporte. Os jogos de ida das quartas de final da Copa do Brasil foram finalizados ontem com um empate entre Internacional e Grêmio. Quem analisa o jogo é o José Calil. Bom dia, Calil.
7: Bom dia, Joana. Bom dia, Felipe. Que jogo. Não penso você que eu acordei de mau humor, não, Joana. É que o jogo foi muito ruim e foi um jogo que eu preferia não ter visto. Não, mais na parte da luta de boxe do que do futebol. Foram quase 50 faltas marcadas, o que faz a gente deduzir que praticamente não teve jogo. Foi só pancadaria. O árbitro Abate Abel apitou muito mal, permitiu a pancadaria e o jogo acabou 0-0. Terminou essa primeira perna das quartas de final da Copa do Brasil e agora é pensar na rodada do final de semana do Campeonato Brasileiro. Tem tanto time ameaçado de rebaixamento, eu nem te conto, viu, Joane?
3: Não, a gente estava conversando aqui, Calil, que a disputa faz alguns anos já, né? Mas esse ano está muito bonita na parte de baixo da tabela. Parece disputa de título, só que é invertido, ao contrário, né? Então eu fico perguntando, eu pergunto para você, Calil, que entende muito mais que a gente aqui, se tem gente que está deixando Libertadores, Sul-Americana, Copa do Brasil de lado para sobreviver no Campeonato Brasileiro. Sei lá.
7: Deveria, porque cair no Campeonato Brasileiro, Felipe, é o maior prejuízo que um clube pode ter. Para você ter uma ideia, a receita ela diminui 70% quando um time é rebaixado. Então, não dá para pensar em outra coisa. Times como Santos, Vasco da Gama, Grêmio, Internacional, estão priorizando mesmo escapar da degola. Mesmo com outras competições a disputar, cair é a pior coisa. Então, nós temos uma rodada emocionante. Claro que a luta pela liderança, Palmeiras e Flamengo, chama muita atenção também. Palmeiras tem 51 pontos e vai jogar em Mirassol contra o Mirassol. Enquanto que o Flamengo, que tem 45, 6 pontos a menos, vai jogar em casa contra o Botafogo. É um clássico, né? Mas a parte de baixo, olha, Botafogo com 30 pontos, Vitória com 29, São Paulo com 27, Santos com 26, Grêmio e Inter com 25, e aí os quatro últimos, Mirassol com 24, Remo com 23, Vasco com 22 e a Chape com 14, todos estão ali com muita água entrando no barco já, viu, Felipe?
3: Aí, eu gostei dessa expressão. E aí na segunda-feira, Calil, a gente vai conversar aqui nesse mesmo horário para saber em que barcos, barquinhos e barcões, em que transatlânticos, em que jangadas entrou mais água nesse fim de semana. Um bom fim de semana para você, Calil. Um abraço.
7: Bom dia para vocês. Estamos sempre à porta.
3: Valeu. Agora são 7:58.
1: No próximo bloco, aqui no TMC 360, nós vamos falar sobre a taxa de desemprego no Brasil. Ficou em 5,3% no trimestre encerrado em julho deste ano. É já já.
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1: Agora são 8 horas em ponto. TMC 360 está no ar com as principais notícias da manhã desta sexta-feira. Lula chama acusações contra o filho, Fábio Luiz Lula da Silva, de ilações. Em entrevista ao Jornal Nacional da TV Globo, o presidente destacou ainda que o filho deve pagar se cometeu ilícitos.
3: Congresso Nacional instala hoje a comissão para analisar o fim da MP, da taxa das blusinhas. A votação da matéria está prevista para a próxima terça-feira.
1: Guerra no Oriente Médio completa 6 meses nesta sexta-feira. O conflito entre Estados Unidos, Israel e Irã elevou os riscos de inflação global e resultou na queda de aprovação de Donald Trump.
3: Autoridades confirmam mais de 500 mortes na tragédia do Nepal e mais de 2 mil pessoas seguem desaparecidas. Os trabalhos de resgates foram interrompidos após o novo transbordamento de um lago. Agora 8 horas, 1 minuto.
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1: Todos os dias, neste horário, a gente estabelece a nossa conexão com Jamil Chad, que está lá na Suíça e vai falar sobre a retomada das conversas entre Brasil e Estados Unidos, uma tentativa de aliviar os efeitos do tarifaço imposto por Washington. A equipe econômica aposta em uma negociação sem concessões prévias e prioriza a ampliação da lista de setores isentos das sobretaxas. Jamil Chad, bom dia para você. Então, ainda há espaço para diálogo.
11: Olha, Joana, bom dia, Felipe, bom dia a todos. Sem dúvida nenhuma, há espaço para diálogo. Mas a pergunta, há espaço para algum acordo antes da eleição? Muito, muito difícil. E aí vamos tentar entender qual é a estratégia do governo brasileiro, claro, em coordenação com o setor privado. A partir de segunda-feira, as negociações entre Brasil e Estados Unidos serão retomadas. E como você bem colocou, qual é o principal ponto da estratégia neste momento? Ampliar a lista dos bens que não são taxados, claro, pelos Estados Unidos. Nem pelos 25% daquela tarifa que foi colocada, nem pelos 12% que foi a segunda tarifa também colocada sobre produtos brasileiros. Donald Trump anunciou no mesmo mês ali de julho das sanções contra o Brasil, das tarifas contra o Brasil, de que alguns produtos não seriam taxados. Quais produtos? Os produtos que interessam a eles, Joana, obviamente. Os produtos que, se forem taxados, vão, de alguma forma, afetar o consumidor americano. Agora, o que quer o Brasil? Voltar a conversar com os norte-americanos para tentar ampliar a lista de exceção. Agora, essa é a parte, vamos assim, comercial, econômica, eu diria até pragmática dessa negociação. Mas existe uma outra agenda. Qual que é a outra agenda? Manter diálogos com os norte-americanos ao longo de todo o mês de setembro. Por quê? Porque se você, obviamente, cria um canal de diálogo, e esse canal de diálogo, Felipe, Joana, percorre o mês de setembro, a esperança, pelo menos, das autoridades brasileiras é que durante esse período de negociação, o governo norte-americano não apronte mais uma, não coloque, por exemplo, mais uma tarifa, não faça algum tipo de nova ingerência no Brasil, porque, afinal de contas, as negociações estão rolando. Ou seja, às vésperas da eleição, a grande estratégia, basicamente, não é tanto comercial, é evitar que o governo norte-americano aplique mais uma, eu diria, surpresa contra o Brasil. Porque, claro, se a negociação está rolando, em algum momento alguém vai dizer, não, mas calma aí, não precisa colocar isso por enquanto, porque existem diálogos acontecendo. Mas essa é a esperança do governo brasileiro, Joana. Sabemos que do lado de Donald Trump, racionalidade não entra no dicionário.
3: E é difícil, Jamil, Joana, você que está nos acompanhando, apostar que não haverá surpresas, né? Nas próximas 24 horas, no próximo fim de semana, quando a gente voltar a conversar com o Jamil na segunda-feira, talvez seja tempo demais para a gente ficar esperando se vai ter surpresa ou não. Agora, Jamil, tem outro tema que vale a pena a gente abordar aqui, que é mais simbólico que prático, mas foi a morte do Ratko Mladic, né? O conhecido açougueiro da Bósnia. E você sabe muito mais que eu que essa etapa do que aconteceu na antiga Iugoslávia, né, foi um choque de realidade para o mundo ocidental, que achava que com a globalização, com o fim do socialismo real, né, com a queda do Muro de Berlim, tudo iria caminhar para uma paz duradoura, né? E a Iugoslávia ensinou a gente que não ia ser bem assim, e o Ratko foi um dos líderes disso, né?
11: Sem dúvida nenhuma. O que acontece nos anos 90 na Iugoslávia, na ex-Iugoslávia, é basicamente um despertar para o mundo ocidental, para a Europa. A Guerra Fria tinha terminado e no desmonte, basicamente, da Iugoslávia, o que nós vimos, crimes de guerra, crimes contra a humanidade e um genocídio, no caso, na Bósnia. O nosso personagem de hoje, que, claro, o Tribunal Internacional de Haia anunciou sua morte, é basicamente um personagem central. É ele que liderou, por exemplo, o massacre na Bósnia, que foi considerado como genocídio. A curiosidade, Felipe, é de que esses anos 90 conturbados e que servem, sem dúvida nenhuma, como um despertar para o mundo ocidental, também foi um momento em que sim houve justiça, de alguma forma. Ou seja, aqueles responsáveis pelos crimes na ex-Iugoslávia foram levados aos tribunais, foram colocados em prisões. No caso do Hadžić, ele acabou ganhando uma sentença, uma pena de morte, perdão, uma pena perpétua, e acabou morrendo ontem na prisão, na verdade, já numa clínica, mas acabou que ele jamais foi solto, jamais foi enviado de volta para o seu país para cumprir prisão domiciliar ou nada desse tipo. Hoje, me diz você, Felipe, quantos líderes que cometeram crimes de guerra, crimes contra a humanidade, estão presos ou pelo menos sendo processados? Nenhum. Então, realmente, aqueles anos 90 tem toda uma, obviamente, uma situação muito particular, mas pelo menos a justiça internacional naquele momento funcionava.
3: Por isso que é muito importante a gente conversar todos os dias com o Jamil, porque esse ponto é importantíssimo, Jamil. A gente muitas vezes se esquece disso, né? Da maneira mais terrível, mais dolorosa, né? Fez-se justiça, né? Por causa dos crimes cometidos durante o processo de separação da Iugoslávia nas suas atuais sete nações, né? E os livros de história contam isso. Muitas vezes a gente esquece disso. A gente que dia sim, dia não está falando da desimportância da ONU, do TPI, a gente vive martelando que as instituições não estão funcionando mais, né, Jamil? Para arrematar essa nossa conversa aí, foi muito, muito importante esse ponto que você trouxe aí.
11: E olha, Felipe, você tem razão. Síria, Gaza, Ucrânia e tantas outras guerras atuais que a gente não vê a mínima perspectiva de que esses líderes que cometeram todos esses crimes sejam, de alguma forma, processados. Eu estive em vários dos processos no tribunal em Haia, nesses que levaram, sim, apenas perpétuas, apenas reais. E eu posso te dizer, naquele momento havia uma enorme esperança de que não haveria mais espaço para a impunidade. Eu fico imaginando se eu conversasse com aquele jovem repórter nos anos 90 ou no começo dos anos 2000, dizendo, olha, aproveite esse momento porque vai mudar radicalmente tudo e talvez aqueles processos fossem os últimos processos de uma esperança do fim da impunidade entre, claro, criminosos de guerra. Foi o que nós vimos.
1: Tá certo, Jamil. Até segunda-feira, sempre às 8 horas da manhã, por volta das 8 horas da manhã aqui no TMC 360.
11: Um beijo, bom fim de semana a todos.
3: Beijo, valeu. Agora, seguimos com o noticiário internacional, a nossa querida editoria Donald Trump, né? O primeiro-ministro do Canadá, Mark Carney, afirmou que o Lago Ontário, em cada discussão aqui, gente, o Lago Ontário vai continuar sendo chamado pelo nome tradicional após o presidente dos Estados Unidos, não sei se você sabia dessa, mas o Donald Trump assinar uma ordem executiva para renomear esse lago como Lago América. É um grande lago que fica num pedaço da fronteira entre os dois países, entre o Canadá e os Estados Unidos. O Carney, o primeiro-ministro do Canadá, ele destacou que o nome tem mais de 400 anos e antecede tanto a Confederação Canadense quanto a independência dos Estados Unidos. E existe um contexto, né, econômico de briga tributária, tarifária entre os dois países. Vale aqui, Joana, a gente lembrar que no ano passado o Donald Trump instituiu o Golfo da América, né? Você que está nos acompanhando vai se lembrar que ele resolveu mudar o nome do Golfo do México para Golfo da América. Óbvio que não colou, mas na cerimônia em que ele falou do Lago Ontário, prepare-se, porque ele disse que está faltando para os Estados Unidos um oceano. Então, o Golfo ele já tem. Ele disse isso, tá? O Golfo ele já tem. O lago agora ele já tem também. Então, ele está procurando um oceano para chamar de seu. A ver.
1: O consulado do Brasil em Nova York mudou a estratégia para o primeiro turno das eleições presidenciais. Escolheu um local fechado para a votação com o objetivo de proteger imigrantes que temem ações do ICE, o Serviço de Imigração Americano. Centros de votação para eleitores de Nova York, Nova Jersey e Filadélfia funcionará em um complexo educacional no Queens. A estrutura foi planejada em conjunto com a prefeitura e a polícia local para permitir que todas as filas fiquem dentro dos prédios. Pela lei americana, agentes federais não podem entrar em escola sem mandado judicial.
3: O medo de batidas e também de detenções tem alterado a rotina de comunidades brasileiras em cidades como Newark e deve aumentar a abstenção no pleito nosso aqui de 4 de outubro. Né? Hoje, cerca de 265 mil brasileiros estão aptos a votar em sessões eleitorais espalhadas por 12 cidades dos Estados Unidos. Em nota, o consulado brasileiro informa que a medida busca garantir conforto, segurança e capacidade de atendimento para um fluxo estimado em quase 50 mil eleitores na região.
1: O presidente Lula voltou a cobrar investimentos para que o Brasil beneficie e industrialize as reservas de terras raras no próprio país, o que evitaria a dependência de compradores externos para a matéria-prima refinada. Hoje o Brasil ocupa o segundo lugar no ranking mundial dos elementos essenciais para a tecnologia. Quem volta para explicar essa história é o Guilherme Ravache.
3: Diga lá, Guilherme Ravache, bom dia.
13: Bom dia. Pois é, né? O debate... Debate não, a entrevista do Lula ontem, ele trouxe a questão das terras raras, falou de data center, industrialização do Brasil com tecnologia. Mas, assim, o que...

0: ele disse faz sentido, tem muita lógica, mas quando a gente olha o histórico, parece que não tem muita coerência, né? Porque você diz uma coisa, mas quando a gente olha para os mandatos assim, do Lula, né? Terras raras. Terras raras era um tema que até bem pouco atrás, antes dos Estados Unidos realizarem aí o investimento na Serra Verde, que é uma mineradora brasileira, pouco ou nada se falava em terras raras aqui no Brasil. Era um tema que estava relegado a um debate secundário, se é que existia alguma conversa em torno disso. Tanto que não está clara, até não tem visibilidade, não tem clareza até onde qual vai ser a política brasileira para terras raras. Dizer que quer investir, que vai investir, é claro, é perfeitamente lógico e a gente de fato tem que fazer isso. Mas, olhando para o histórico, isso não foi feito em momento algum, até que os Estados Unidos vieram aqui, e os chineses também, muito interessados aí nesse tema de terras raras. Como a China já tem terras raras, os Estados Unidos vieram aqui fazer extração, tentar levar essas terras raras. E aí sim a gente se move para o debate. Questão da tecnologia, data center, que o Lula comentou, né? A gente está 6 meses com uma lei parada no Senado para regular data center. A gente sabe que com a explosão da inteligência artificial vai ter aumento de demanda para o data center e a gente não está avançando no debate em torno de data center aqui no Brasil. E se avança, avança muito devagar. Só para dar uma ideia, né, um fato curioso, né, a gente está falando de desenvolver tecnologia aqui no Brasil. Portugal, 2 anos atrás, coincidentemente eu estava em Portugal, eu lembro que foi anunciada uma IA portuguesa, a Amália. E esse ano, junho, foi lançada a Amália, que é uma IA, né, um modelo aberto, né, de pesos abertos. Não é do mesmo tamanho que o ChatGPT, que o Claude, mas é uma IA desenvolvida em Portugal, não foi um investimento gigantesco, foi, estamos falando aí de pouco mais de 7 milhões de euros investidos pelo governo, e é um modelo que já está gerando aí alternativas. Detalhe importante, mano, a IA portuguesa baseada na língua portuguesa de Portugal. E a gente não tem iniciativas semelhantes aqui no Brasil, lembrando que o Brasil é muito maior que Portugal, né? A economia brasileira é maior, a gente tem uma população maior. Então, assim, muito interessante o que o Lula trouxe, a conversa vai na direção certa, mas quando a gente olha o histórico, fica difícil aí acreditar. Claro que a gente precisa levar em conta que não é só o governo. Senado e Congresso precisam também aprovar, precisam se movimentar, e a gente não tem visto muita efetividade nesse sentido quando o tema é tecnologia. O usual é parar em uma das casas e por ali fica, não avança. Vamos ver agora, porque data center parece que vai voltar, né, a conversa no Senado semana que vem, torcendo para que isso de fato aconteça. Porque, por um lado ou para o outro, é importante a gente ter uma regulação para as empresas terem visibilidade e conseguirem decidir o que querem fazer, né?
1: Tá certo, Guilherme Ravache. E, olha, vou falar, viu, essa semana de esforço concentrado no Senado, como lembrou o Ravache, e na Câmara também, promete, porque não é sem razão que brasileiros e brasileiras estão depositando muita esperança nessa semana, eleitoralmente, inclusive, tanto o lado de lá como o lado de cá e o meio também. Um abraço para o Ravache, que volta na segunda-feira conosco, está fazendo 2 horários aqui por causa do horário político obrigatório. Você sabe, a gente já está trazendo a informação para a gente das 7 às 7h25 aqui no TMC 360, todos os dias, de segunda a sábado. Agora, 8 horas e 17 minutos.
2: Seguindo com o nosso noticiário, vamos falar de emprego, desemprego. A taxa de desemprego ficou em 5,3% no trimestre encerrado em julho deste ano, de acordo com a PNAD contínua divulgada pelo IBGE. Segundo o Instituto, essa é a menor taxa de desemprego para um trimestre encerrado em julho desde o início da série histórica em 2012. Outro resultado importante foi divulgado, é o seguinte: 303 milhões e 300 mil pessoas estavam ocupadas até julho. Isso é outro recorde em relação ao número de ocupação no Brasil. Então, vamos receber aqui, no TMC 360, o Rodolfo Tobler, economista do FGV Ibre, que analisa o cenário atual do mercado de trabalho. Bom dia, Rodolfo.
3: Muito bom dia, muito obrigado pelo convite.
2: Bom, Rodolfo, esse número, ele é historicamente baixo, chama a atenção. Se a gente voltar 5 anos atrás, a gente se impressionaria com esse número. Mas a gente está falando de uma notícia que...

0: Não, a gente teve reforma trabalhista nesse período. A gente tem diversos fatores que ajudam a explicar essa redução da taxa de desemprego ao longo do tempo. Mas, recentemente, acho que o grande fator que a gente tem observado, e é o grande motor do mercado de trabalho, é a atividade econômica. A gente vem de anos de crescimento econômico, crescimento até um pouco mais forte. Isso faz com que se permita ter mais geração de vaga. E agora, mesmo quando a gente começa a falar de uma desaceleração da atividade econômica, o mercado de trabalho ainda se mostra resiliente, muito porque ele é um pouco defasado mesmo, os efeitos do mercado de trabalho demoram a ser um pouco mais sentidos, e também porque, se a gente observar, esse primeiro semestre ainda foi de uma atividade econômica um pouco mais forte. A gente teve um ano de 2025 um pouquinho mais fraco, mas esse início de ano, seja porque tivemos uma agropecuária muito forte, que acaba se desdobrando para a economia, ou até também, como a gente tem falado, o um aumento de incentivos fiscais em anos eleitorais, isso acaba sendo um pouco mais natural também, isso fez com que a economia ficasse um pouco mais forte nessa primeira metade do ano. E aí, o mercado de trabalho segue na mesma linha. Então, a gente tem fatores conjunturais e estruturais que ajudam a explicar esse número ainda favorável.
1: Começou a receber essas quedas no número da taxa de desemprego já há algum tempo, né? Começou-se a problematizar que as condições do mercado de trabalho tinham mudado, especialmente do mercado formal. Então, tinha muita gente que já não estava buscando emprego no mercado formal, porque ia atrás do empreendedorismo, que muitas vezes era aquilo que hoje se chama popularmente de corre. Então, de que maneira a gente teria que descontar alguma coisa desse pessoal que foi buscar emprego, foi buscar trabalho, não foi buscar emprego de outra forma que não nesse recorte aí.
0: Exatamente, a gente teve um aumento dessa informalidade, como a gente pode chamar, principalmente naquela saída de recessão de 2014 e 2016. De 2016 para frente, a gente teve um aumento dessa informalidade, a gente continua com uma informalidade muito alta em termos históricos e também quando comparado a outros países. Hoje a nossa informalidade está na casa de mais de 37%. Então, de todos os trabalhos que a gente tem no país, cerca de 37%, um pouco mais que isso, é trabalhador informal. Nos últimos anos, a gente teve até uma queda da informalidade, porque quando a gente, enfim, se a gente olhar o crescimento econômico dos últimos anos, 2023, 2024, 2025, a gente teve crescimentos até acima do nosso potencial, né? Crescimento de cerca de 3%, um pouco mais que isso, por ano. Isso ajuda o emprego formal, porque quando a gente tem o um crescimento econômico, a economia reage de maneira um pouco melhor, isso faz com que os empresários também se sintam um pouco mais confortáveis de poder abrir vaga, porque a vaga no emprego formal, ela tem um custo associado, ele não pode contratar e demitir no dia seguinte. Então, para ter um aumento do emprego formal, a gente precisa muito de uma continuidade de crescimento econômico, uma redução de incerteza, para que se possa ter um pouco mais de previsibilidade de geração de vaga. Agora, nesse início de 2026, já também desde o final de 2025, a gente já tem até falado um pouco da desaceleração do mercado de trabalho e vai muito nessa linha. Além da gente ter uma taxa de formalidade elevada, agora, nesse início de ano, a gente começa a ver que a geração de vagas não tem sido só pelo emprego formal. O emprego informal também tem tido uma participação maior. Nesse último trimestre, até cresceu o percentual de informalidade. E isso já começa a dar um sinal de desaceleração do mercado de trabalho. Porque, como você falou muito bem, o emprego informal acaba sendo aquele mais fácil. Quando a pessoa tem uma necessidade, ela vai buscando. É claro que tem diversos perfis dentro dessa informalidade. Mas, de maneira geral, a média, a gente vê que o emprego informal é muito aquele associado quando a pessoa precisa de alguma ocupação, precisa de algum tipo de rendimento, precisa de algum corre, como você falou, e aí acaba aumentando. Então, esses primeiros números agora do segundo semestre de 2026, mas já um pouquinho ao longo de 2026, a gente começa a ver uma desaceleração do mercado de trabalho e vai muito nessa linha desse emprego informal que vai crescendo, e aí já dá um sinal de que o mercado já não está tão aquecido assim, os empresários já estão um pouco mais cautelosos nessa geração de vagas.
1: É uma conversa realmente muito importante, abre, né? Abre leituras possíveis para a gente, para você que está acompanhando essa conversa com o Rodolfo Tobler, economista do FGV Ibre, que conversou conosco aqui no 360 sobre essa questão do desemprego e do emprego, da qualidade do emprego no Brasil. Grande abraço para você, Rodolfo. Muito obrigado pela conversa aqui. Bom fim de semana para você.
0: Eu que agradeço, bom final de semana e fico aqui sempre à disposição.
2: Obrigada.
1: 8h23.
2: Santa Catarina ultrapassou São Paulo e assumiu pela primeira vez a liderança do ranking de competitividade dos estados. O levantamento foi feito pelo Centro de Liderança Pública após 14 anos de domínio paulista. São avaliadas 27 unidades, todas as unidades da federação, em 100 indicadores, distribuídos por 10 pilares, como segurança pública, infraestrutura, educação, solidez fiscal, capital humano e inovação. Santa Catarina está entre os 5 melhores em todos os pilares e se destaca em segurança, sustentabilidade social, mercado e capital humano. São Paulo caiu para segundo, mas segue líder em infraestrutura, educação e sustentabilidade ambiental. Paraná e Rio Grande do Sul completam o top 4.
1: Bom, depois

0: De dias mais frescos em São Paulo, a Defesa Civil do Estado alerta para uma onda de calor provocada pela atuação de uma massa de ar quente que pode fazer com que os termômetros cheguem aos 34 graus. E olha que nós estamos, tecnicamente falando, ainda no inverno. Vamos falar da capital paulista, então. Repórter Luísa Mutoni tem mais informações. Já está passando calor. Estou vendo que está sol aí onde você está, no centro de São Paulo. E o calor, como está, Luísa?
1: Olha, Felipe, esse calor deve aumentar ao longo do dia de hoje, principalmente no período da tarde. Hoje o dia ainda amanheceu um pouco geladinho aqui na capital paulista. Nesse momento aqui no centro da cidade, a temperatura está na casa dos 20 graus. Então, por enquanto, esse calor ainda não está sendo sentido. Mas ao longo do dia, esse cenário deve mudar bastante por conta da elevação nas temperaturas e também a baixa umidade relativa do ar, cenário que atinge todo o estado de São Paulo e que deve seguir pelos próximos dias, pelo menos até a próxima segunda-feira. Aqui na capital paulista, hoje à tarde, os termômetros podem bater essa marca dos 34 graus, mas no interior a temperatura deve subir ainda mais, chegando aos 40 graus em pleno inverno. As áreas mais afetadas do estado por essas altas temperaturas serão o norte e também a região noroeste.
2: Valeu, Luísa. Obrigada pelas informações. Eu quero perguntar para você que acompanha a TMC. Nesses dias de muito calor, seja em veranico, seja em período de onda de calor, seja no verão mesmo, o que, que mais atrapalha a sua rotina? Dormir, trabalhar, sair de casa ou a questão do transporte? Trabalhar atrapalha a rotina todos os dias. Trabalhar, eu acho que é o que mais atrapalha a rotina, no calor ou no frio.
0: Ocorre,
2: se, né? A gente não tivesse que trabalhar, a gente teria uma rotina, né, muito diferente. Mas eu tô perguntando sobre o calor, gente. Perdão pela brincadeira. Trabalhar é muito importante para todo mundo. Sobre o calor, o que, que fica mais difícil de fazer? É dormir, trabalhar. Por exemplo, a gente tá rindo, mas tem muito motorista de ônibus que não tem ar-condicionado, cobrador, tem muitas funções assim que a pessoa tem que estar todos os dias com roupa, com camisa, com roupa que é quente, e é insustentável, assim, é realmente muito difícil. A nossa enquete está no ar, no TMC News BR, nosso canal do YouTube, e também no nosso canal do WhatsApp.
0: Você vê, você que está acompanhando a gente sempre fala de pesquisas, ainda mais em época de eleição, e tem a pesquisa espontânea e tem a pesquisa estimulada. E tem a pesquisa induzida também, que foi o que a Joana fez, né? Do jeito que ela falou, eu já pensei assim, imagina você no ônibus, sem ar-condicionado, né? Com aquela janela emperrada, assim, você passando calor, em pé, apertado. Bom, enfim, mas você tem quatro opções para votar. E a nossa enquete está à sua disposição. Seja induzida, seja estimulada ou seja espontânea, fique à vontade. Até as 9 horas e 50 e poucos minutos você pode votar.
2: A gente ainda vai falar de clima, tá, Felipe Bueno?
0: Tá,
2: instabilidade extrema no sul do país. Uma frente fria combinada com um grande volume de umidade deve provocar tempestades com granizo, vendavais de mais de 90 km por hora entre Rio Grande do Sul e Santa Catarina. Vamos para Curitiba, onde a repórter Isabela Miranda traz orientações da Defesa Civil, assunto sério. Isa, bom dia, conta pra gente quais são as áreas mais vulneráveis. Tá bonito o dia aí?
3: Tá bonito, Joana. Bom dia, Joana, Felipe. Tá bonito, mas olha, tô com meu cabelo aqui com o vento, que não tá fácil, viu? Já começou a ventar bastante aqui no Paraná, mas temos o tempo bem aberto por aqui. Clima para esta sexta-feira bem gostoso, né? O sol deve aparecer durante todo o dia, então temos um clima mais amigável. Mas realmente aqui para a região sul, esse tempo deve mudar, principalmente agora ao longo do final de semana. O INMET, né, o Instituto Nacional de Meteorologia, emitiu um alerta laranja para tempestades, principalmente no Rio Grande do Sul, em Santa Catarina e no sudoeste aqui do Paraná, e um alerta amarelo para o restante aqui do território paranaense para o sábado, para amanhã. Bom, em Santa Catarina, a chuva forte começa pelo litoral sul, Grande Florianópolis, Vale do Itajaí, podendo inclusive derrubar, né? Deixando esse alerta, podendo derrubar telhados, árvores. Então, Santa Catarina já tem este alerta. No Rio Grande do Sul, a preocupação realmente são os ventos também, que podem passar de 90 km por hora. Pode chover, inclusive, até 150 milímetros nessas 24 horas, principalmente no sul, nos vales, na serra e no nordeste, do estado gaúcho. Ontem à noite, a Defesa Civil do Rio Grande do Sul já registrou danos em 2 municípios. Pinheiro Machado teve alagamento na sede da prefeitura, em um teatro e também em cerca de 20 casas. E Santa Vitória do Palmar registrou uma queda de árvore. Há uma diferença grande na temperatura em Porto Alegre, que vai de 15 a 19 graus, e aqui em Curitiba, que a gente vai sair de 16 para 31. No domingo e na segunda, deve chover, sim, mais forte e também por mais tempo, tanto aqui no Paraná, quanto em Santa Catarina, também no Rio Grande do Sul, principalmente com a chegada de uma frente fria. Há riscos também de enchentes nos rios Taquari e Caí, que ficam no Rio Grande do Sul, além de alagamentos, os rios subindo em várias regiões. E no começo da semana o tempo deve sim ficar mais frio em todo o sul do Brasil, perto dos 20 graus ali em Santa Catarina, melhorando muito pouquinho a partir da terça-feira. E claro, a Defesa Civil de todos os estados pede sempre muita atenção da população em relação a principalmente essas enchentes, esses ventos fortes, aos alertas que são emitidos pelas próprias Defesa Civil. Quando é um alerta um pouco mais complicado, manda pelo celular também. Então a gente fica atento. Volto com vocês no estúdio.
2: Isa, enquanto você estava falando, a câmera, o celular que te filma começou a balançar tanto, fiquei até com medo que ele caísse. Você e o tripé estão se garantindo muito, muito bem. Você nem titubeou na informação. Obrigada. E se proteja, porque de fato o vento aí já dá para ver que está bem forte.
3: Tá mesmo. Obrigada, Joana.
0: E no próximo bloco, a gente fala de outros tipos de condições climáticas, né? Porque, afinal de contas, é dia de conversar com o Luiz Felipe Pondé na nossa coluna Sem Dó. 8h30 agora.
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9: 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De volta por aqui, ouvinte TMC, girando agora pela Avenida de Carvalho, que no sentido Derby tem movimentação intensa de veículos e alguns trechos com lentidão. Principal deles, nas imediações do cruzamento da Avenida com a General San Martín, depois nas proximidades do bairro do Prado. Mesmo com esse cenário, quem chega da 232-408 em direção ao Derby ou Ilha do Leite, a Abdias continua como a melhor opção de trajeto. Já no sentido 232, a Abdias flui sem maiores complicações no momento. 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
2: Muito bom dia, você que está sintonizado na TMC Pernambuco, na manhã desta sexta-feira, dia 28 de agosto. Eu, Joely Santos, estou chegando na TMC Pernambuco para te atualizar das principais notícias, dos principais destaques desta manhã. Olha, uma força-tarefa das polícias civil e militar com apoio de empresas de internet e da Neoenergia realizou a Operação às Cegas em 5 comunidades de Olinda na quinta-feira. A ação teve como objetivo retirar câmeras de segurança e equipamentos de internet instalados de forma clandestina e que, segundo a polícia, eram usados por grupos criminosos para monitorar a movimentação dos agentes de segurança. As equipes atuaram nas comunidades do Marezão, V8, Maruim, Ponte Preta e Jiriquiti. Segundo a Polícia Civil, os equipamentos dificultavam a entrada dos policiais nas áreas e dariam vantagem aos criminosos em meio a disputas pelo controle do tráfico. A Polícia Militar também destacou as dificuldades de acesso a algumas comunidades, com vias estreitas e áreas de mangue usadas como rotas de fuga. Durante a operação, a Polícia Civil também distribuiu panfletos e afixou cartazes com informações sobre o Disque Denúncia 181. A corporação pede que moradores forneçam informações que possam ajudar na identificação dos integrantes dos grupos criminosos. A polícia informou que novas operações devem ser realizadas enquanto persistirem os conflitos entre os grupos criminosos. A gente volta já já com mais informação para você.

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0: 8 horas, 39 minutos, decisão unânime na Justiça Eleitoral do Rio de Janeiro impõe restrições à campanha de Antony Garotinho. O TRE Fluminense proibiu o candidato ao governo do estado de usar recursos do fundo eleitoral, veicular propagandas no rádio, na televisão e de participar de debates também. A repórter Luísa Rodrigues, do Rio de Janeiro, tem as informações.
1: A decisão foi tomada nesta quinta-feira, em uma ação apresentada pela coligação de Eduardo Paes, do PSD. O relator do caso, desembargador Bruno Bodarte, determinou ainda a devolução dos valores já repassados à campanha, enquanto a situação de Garotinho não for definida de forma definitiva. Os outros integrantes da corte acompanharam o voto por unanimidade. A medida está relacionada à discussão sobre a elegibilidade do ex-governador. Garotinho foi condenado por impropriedade administrativa em um processo relacionado ao período em que foi secretário estadual do governo de sua mulher, Rosinha Garotinho, entre 2003 e 2007. A condenação transitou em julgado em 2025. O Ministério Público Eleitoral também se manifestou pela inelegibilidade de Garotinho. A defesa, no entanto, afirma que o prazo de 8 anos de ser inelegibilidade deve ser contado a partir de 2018, quando houve a condenação em segunda instância. Com esse entendimento, a punição já teria sido cumprida. O TRE ainda vai analisar especificamente o registro de candidatura de Garotinho. A decisão desta quinta-feira é uma liminar e pode ser contestada no Tribunal Superior Eleitoral. Em nota, a defesa afirmou que discorda dos fundamentos da decisão e que vai adotar com urgência todas as medidas cabíveis para tentar reverter a suspensão. Os advogados também sustentam que a situação jurídica do candidato é controversa, que há entendimento diferente sobre o caso e que a questão deve ser analisada pelas instâncias superiores.
0: Ok, 8 horas e 42 minutos. Vamos falar de articulações políticas aqui, mas no âmbito nacional. Aliás, vale para estados também, vale para municípios também, mas é que o foco maior sempre fica no âmbito federal, né? na esfera federal. Após uma reunião com o presidente Lula, o presidente do Senado, Davi Alcolumbre, afirmou que 5 temas devem seguir para discussão no Congresso antes das eleições, entre os quais a PEC do fim da escala 6x1, a gente está falando bastante aqui no TMC 360 sobre isso, e também a PEC da segurança pública. Então, sobre esse processo de articulação, que às vezes funciona, às vezes não funciona, às vezes é mais rápido, às vezes é mais demorado, a gente vai conversar aqui no TMC 360 com o professor Leandro Gabiatti, que é cientista político pela Universidade de Brasília, diretor da Domínio Consultoria. Professor Leandro, muito bom dia, prazer falar com o senhor.
2: Bom dia, Felipe, um prazer estar com vocês.
0: Bom, professor, pegando esses exemplos, esses dois exemplos, acho que dá para a gente encaixar também a taxa das blusinhas nessa história toda, né? O que esses exemplos ilustram para a gente de como funciona, e às vezes não funciona, a articulação entre executivo e legislativo?
2: Vamos lá. Primeiro ponto, a relação entre executivo e legislativo evidentemente tem mudado ao longo dos últimos 10 ou 15 anos. Esse processo se dá basicamente porque a partir de mudança das regras do jogo, neste caso mudanças constitucionais, o Congresso passa a controlar de forma obrigatória, ou seja, obrigatória falando em relação a que o governo tem que liberar recursos para os parlamentares, né? E esses recursos estão do orçamento. Esse movimento dá uma autonomia muito importante para o Congresso e o governo deixa de ter uma ferramenta de barganha política muito importante. Antes era o Congresso que procurava o governo, eram os parlamentares que procuravam o governo para negociar, porque era o governo, o Poder Executivo, que tinha controle dos recursos. Hoje esse fluxo se inverte. Hoje é o governo que tem que procurar os parlamentares para negociar. Então, a partir dessa mudança, temos uma nova relação entre ambos poderes. Ponto importante. O governo deixa de ter o controle da pauta política de forma exclusiva que teve até, por exemplo, 2015. Então, vocês observem como é que essa mudança não é um simples detalhe. Vamos falar agora especificamente desse momento político. Obviamente, Lula é habilidoso, politicamente experiente, tem capacidade de negociação, mas inclusive o Lula, presidente que está em terceiro mandato, está tendo dificuldades para governar. Conseguiu aprovar de fato pautas importantes ao longo desses últimos 4 anos, mas evidentemente não foi aquele modelo que ele pretendia retomar dos governos Lula 1 e 2, correto? Para encerrar e já te devolvo. Houve algum tipo de atrito, principalmente com o presidente do Senado, Alcolumbre, obviamente por questões de interesses divergentes, até de conflitos, né? E esse distanciamento, essa ida e volta, acaba que é normal nessa nova configuração de relação institucional. Quem foi muito hábil e muito astuto, eu entendo, foi o presidente Davi Alcolumbre, que administrou um pouco a relação com o presidente, não é fácil se distanciar do presidente da República, e foi o Lula que teve que procurar Alcolumbre para, de alguma forma, fazer algum tipo de composição. Obviamente, isso aqui não se trata só de pauta legislativa e de articulação. Tem outros movimentos políticos fundamentais para ambos, principalmente pensando depois de 2027, caso o presidente Lula se reeleja.
3: Queria falar justamente sobre isso. A gente está falando de pautas que são muito importantes para a população. A gente fala de fim da escala 6x1, a gente fala de uma discussão que, em todo esse ano, todo o primeiro semestre, dominou o noticiário e se tornou uma preocupação e até mesmo uma esperança. Por um lado, uma preocupação, por outro lado, uma esperança. A gente fala sobre PEC da segurança pública. Foi amplamente falado no final do ano passado como se fosse salvar as nossas vidas e redefinir a questão da insegurança pública. Mas agora a gente vê que esses temas, eles de fato estão atrelados a uma barreira, que é a reeleição do presidente Lula ou a eleição de outro presidente. Como é que a gente passou a entender que é normal a gente só discutir assuntos importantes para a população no momento em que existe a definição de um novo governo com interesses aí por trás e alianças que sustentam essas relações?
2: Excelente questão. Primeiro ponto, acho que tudo isso aqui que nós estamos conversando talvez fique vinculado à questão da reeleição, né? Quando nós temos a possibilidade de que um mandatário tenha a possibilidade de se reeleger, ele vai utilizar, de forma legítima, até eu diria, a pauta política, a pauta do Congresso, a pauta de votações, para tentar explorar esse movimento e ter algum tipo de compensação política quanto a votos. É o que Lula está fazendo, por exemplo, é o que, por exemplo, Jair Bolsonaro fez, vocês devem lembrar bem, na época da reeleição, quando ele tentou diminuir, conseguiu diminuir o preço dos combustíveis via a diminuição do ICMS, que é o imposto estadual. Vocês devem lembrar também que Jair Bolsonaro, por exemplo, aumentou o valor na época do Bolsa Família em pleno ano eleitoral. Digo, aqui não estou falando bem ou mal de um candidato ou de outro. Estamos aqui conferindo simplesmente que a pauta legislativa e ano eleitoral acaba sendo explorada sempre por aqueles candidatos que procuram reeleição. Então, neste caso aqui, concordo contigo, Joana, temos assuntos muito relevantes para a sociedade, como é, por exemplo, a questão da segurança e a PEC da segurança. Válido lembrar que a questão da violência e da segurança pública em todas as pesquisas é o assunto mais prioritário para o eleitor. Então, evidentemente, quando estamos há um mês praticamente do primeiro turno, e quando essa questão da segurança pública é prioritária para o eleitor, evidente que o governo, no caso o presidente Lula, tentará explorar essa pauta e, tendo neste caso aqui a colaboração do senador Davi Alcolumbre para avançar nessa proposta.
3: Tá certo, muito obrigada pela entrevista. A gente acaba de falar com Leandro Gabbiati, cientista político pela UNB. Obrigada e até a próxima.
2: Bom dia, boa sexta-feira para todos.
0: Bom dia, muito obrigado. Agora 8h49. Tinha um nove.
3: Tá quase nove, vai.
0: Tá quase nove. O sociólogo Georg Simmel, em 1903, faz um pouquinho de tempo, já escreveu um ensaio, A Vida do Espírito nas Grandes Cidades. E ele aponta certos sintomas causados pela então vida moderna, né? como a ansiedade, considerada por muitos o mal do século, e um fluxo de informação. O filósofo e escritor Luiz Felipe Pondé, ao vivo aqui, hoje é sexta-feira, hoje é dia de a gente trocar uma ideia ao vivo aqui, fala sobre esse cenário em 1903, está tão longe. Pondé, um abraço para você, muito bom dia, seja bem-vindo.
3: Bom dia.
4: Bom dia, Joana, Felipe, todos. É, né, 1903, imagina quanto tempo atrás, né? E aí esse, o Zimmel, um grande sociólogo, que se ateve a questões aparentemente não da sociologia, né? Ele faz o diagnóstico que de lá para cá só se revelou absolutamente verdadeiro. Por isso que é interessante pontuar, né, a data do ensaio. Ele percebe que aquilo que a gente chamaria hoje de vida psicológica, ele se refere como vida espiritual, mas não é no sentido religioso, é no sentido que a gente fala hoje mental ou psicológico, ou existencial. Ele percebe que a modernização, a cobrança pela eficácia, pela objetividade, como ele fala no ensaio, as relações humanas cada vez mais mediadas por dinheiro, que nos obriga a ser objetivo, quantificar, ver quanto custa tudo, entregar resultados, como se fala hoje, que isso iria impactar, sabe? É interessante, a expressão que ele usa, então, em 1903, é: haverá um aumento de intensidade da vida nervosa. Ele fala assim, aumento de intensidade da vida nervosa. Quer dizer, a vida será cada vez mais nervosa, cada vez mais ansiosa nas grandes cidades, que representam justamente na época e ainda hoje o coração da modernização. É tudo acelerado, tudo mais rápido, o que nos leva àquela máxima, né? Por exemplo, de que paulista tira férias para estressar o resto do país, porque o paulista leva para o resto do país a demanda moderna, paulistana, de que tudo tem que ser eficaz, rápido e objetivo. A gente fica ansioso para controlar tudo isso.
0: E uma coisa interessante, aí eu te pergunto, Pondé, até para todo mundo que está nos acompanhando aqui fazer essa projeção. O Simeão, ele é berlinense, nasce no começo do século XX, né? Então ele tem uma referência de uma Berlim que estava se transformando numa das grandes metrópoles da Europa, né? Viena já tinha o seu destaque, Paris também e tudo mais. Agora imagina ele, você colocou São Paulo, imagina ele, sei lá, em Nova York hoje, na Cidade do México, né, em alguma cidade da China, que ele escreveria, então?
4: Provavelmente, se ele tivesse já escrito esse ensaio, tivesse vivo até hoje, né, aqui é uma hipótese, ele diria, eu avisei. Eu avisei que isso ia acontecer. Olha, tem um outro detalhe, sabe, Felipe, Joana, tem um outro autor muito famoso chamado Tocqueville, né? Famoso intelectual francês do século XIX, anterior, inclusive, ele vai aos Estados Unidos em 1831, tá? Ele fala sobre Nova York, mais ou menos assim, nunca vi um povo tão apressado, 1831, né? E ele completa, é quase impossível encontrar um lugar tranquilo o bastante no movimento infernal que caracteriza a jovem democracia americana para as complexas combinações da inteligência. Quer dizer, ele estava identificando ali uma tendência à pressa impor ao pensamento um ritmo que ele não consegue acompanhar quando quer ser detido, profundo, atento. Então, ambos os autores, né, o que eles estão apontando é a influência do mundo social e econômico no modo em que a gente se sente e que a gente pensa. Ambos diriam, eu avisei vocês que isso ia acontecer. E tem um outro detalhe importante, né, aqui, que é muito fundamental. Cada um, a depender da sua condição material, pessoal, poderá encontrar modos de enfrentar, digamos, essa ansiedade de base social, né? Fruto das relações materiais e concretas. Agora, do ponto de vista do conjunto, o diagnóstico é o seguinte, não deve mudar. Por quê? Porque as condições materiais continuam sendo de competição, eficácia, objetividade, cobrança, resultados, e não há no horizonte a possibilidade de se enxergar uma transformação disso. É como muitos autores dizem, né? Inclusive Mark Fisher, por exemplo, entre outros. É mais fácil pensar no fim do mundo do que no fim do capitalismo.
3: Ô, Pondé, rapidinho, quem tá aí bom. Na sua blusa de hoje?
4: Ah, na camiseta?
3: Na camiseta, sim.
4: É o Abraham Lincoln tocando guitarra na frente da bandeira americana.
0: Muito bom.
3: Esse é o nosso Pondé.
0: É um iconoclasta esse Pondé.
3: Valeu, Pondé. Obrigada e obrigada pelas suas risadas nessa sexta-feira, sempre às 8h50 da manhã. Até.
4: Obrigado vocês. Bom trabalho. Bom final de semana.
3: Valeu.
0: Beijo. Beijo, valeu. Tchau, 8h55 tchau. Agora.
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3: Notícia de agora, Receita Federal e Ministério Público Federal deflagraram nesta manhã uma ofensiva contra um esquema milionário de sonegação fiscal, evasão de divisas e lavagem de dinheiro. Quem traz as informações ao vivo de Recife é o repórter Júlio Andrade. Bom dia para você, Júlio.
6: Bom dia, Joana. Bom dia, Felipe. Bom dia a todos. A operação está sendo realizada com o objetivo de apurar supostos crimes de sonegação fiscal, evasão de divisas, lavagem de dinheiro através das BETs. De acordo com o Ministério Público Federal e a Receita Federal, 6 mandados de busca e apreensão estão sendo cumpridos aqui no Recife, também em João Pessoa, na Paraíba e em São Paulo, além da apreensão de bens e valores. A investigação tem como foco um grupo empresarial responsável pela exploração de plataforma de apostas esportivas que teria movimentado mais de 5 bilhões apenas no ano de 2025. As apurações apontam que as supostas irregularidades tributárias e financeiras teriam ocorrido tanto antes quanto após a regulamentação do setor de apostas de cota fixa no Brasil. O trabalho será apresentado à imprensa, as investigações serão apresentadas hoje pela manhã na sede da Receita Federal em Brasília e claro que a gente continua acompanhando. Eu volto com vocês no estúdio.
0: Tá certo então, Júlio, agora 8 horas 57 minutos, daqui a pouco mais informações sobre esta operação, esse trabalho da Polícia Federal. O Banco do Brasil nega à Justiça ter retirado mais de 400 milhões de reais das contas das Casas Bahia. Essa notícia apareceu essa semana aí, deixou o noticiário um pouquinho aquecido nessa área, né? Segundo a instituição, a alegação da empresa configura, inclusive, má fé. Vamos a Brasília explicar essa história, portanto, com a Lívia Brás.
7: A empresa tinha recorrido à justiça para tentar impedir a saída de recursos do caixa. E na petição, as Casas Bahia afirmaram que o Banco do Brasil, que atuava como fiador em contratos com a Apple e a Mapfre, teria pago as garantias depois que os fornecedores acionaram os contratos e, em seguida, debitado esses 422 milhões de reais das contas da varejista. O banco, porém, diz que nenhum valor foi efetivamente debitado e nem houve tentativa de débito entre os dias 21 e 24 deste mês. Segundo o BB, a própria Casas Bahia já teria acesso ao extrato consolidado e poderia, inclusive, verificar que o dinheiro não tinha saído da conta. Mesmo assim, afirma o banco, a empresa teria apresentado à justiça uma captura de tela que mostrava os 422 milhões de reais como lançamentos futuros e usado essa informação para pedir uma decisão urgente. O Banco do Brasil classificou essa atitude como litigância de má-fé e disse que os fatos apresentados pela varejista não correspondem à realidade. A Casas Bahia foi procurada, mas não se manifestou. O pedido de recuperação judicial da empresa ainda aguarda análise da Justiça de São Paulo.
0: Seguimos acompanhando. Agora 8 horas e 59 minutos. Daqui a pouco no TMC 360 a gente vai falar sobre um estudo solicitado pela CNA que aponta um cenário de crise fiscal no Brasil. 8h59 agora.
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0: Em ponto 9 horas, terceira e última hora hoje do nosso TMC 360. Estamos na sexta-feira, hoje é dia 28 de agosto de 2026. Eu, Felipe Bueno, ela, Joana Trepton, nós dois trazendo para você destaques do noticiário como esse aqui. Aécio Neves deve anunciar candidatura ao Senado por Minas Gerais nesta sexta-feira. O PDT abriu mão do nome de Marcelo Heringer para permitir que a costura política fosse feita com o presidente nacional do PSDB.
3: Tribunal Superior Eleitoral aprova uso de forças federais em 100 municípios de 5 estados. A medida vale para o primeiro turno das eleições e abrange as capitais Rio de Janeiro, Fortaleza, Teresina e Rio Branco.
0: Receita Federal e Ministério Público Federal deflagram a Operação Jogos de Sombra. A ação cumpre 6 mandados de busca e apreensão em Pernambuco, Paraíba e São Paulo.
3: Ainda na capital paulista, uma operação prendeu policiais civis que cobravam propinas para liberar cargas ilegais de eletrônicos. Foram expedidos 7 mandados de prisão preventiva, dos quais 5 já haviam sido cumpridos.
0: Morre o rei Harald V da Noruega aos 89 anos de idade. Ele era o chefe de Estado mais velho da Europa. Ocupava o trono desde 1991.
3: Agora são 9 horas e 1 minuto.
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3: O Congresso Nacional deve instalar daqui a pouco a comissão mista que vai analisar a medida provisória que acaba com a taxa das blusinhas. O Rafael Felitti está lá no Congresso, vai trazer detalhes e informações sobre a movimentação também. Rafa.
11: Oi, Joana. Mais uma vez, bom dia para você, para o Felipe. Dessa vez sem interrupções, né? Para quem está escutando a gente, para quem está vendo no YouTube agora, só voltar um pouquinho ali na primeira meia hora do jornal que vocês vão entender. Mas enfim, eu já estou aqui no Congresso Nacional, esperando a chegada dos parlamentares. Agora há pouco, inclusive, eu cheguei a falar com o presidente dessa comissão mista da taxa das blusinhas, o deputado Reginaldo Lopes, falei com ele por telefone. Ele disse que está chegando por aqui e que a expectativa do governo é boa para aprovação dessa proposta, assim como de todo o governo tem essa expectativa, principalmente depois do acordo, né? Porque essa comissão, adiantada inclusive para hoje, ela estava marcada inicialmente para o dia 1º de setembro, foi adiantada por conta de uma reunião na última quarta-feira, um almoço no Palácio do Alvorada, que o presidente Lula convidou o presidente do Senado, Davi Alcolumbre, e o presidente da Câmara, Hugo Mota. Então, a gente vai ter 13 deputados e 13 senadores nessa comissão mista. Como eu disse, o deputado federal Reginaldo Lopes, do PT de Minas Gerais, vai ser o presidente dessa comissão mista para acabar com a taxa das blusinhas, e a senadora Leila do Vôlei, do PDT, daqui do Distrito Federal, vai ser a relatora do fim da taxa das blusinhas. Então, a expectativa é que isso seja votado hoje, para que semana que vem já fique liberado, tanto para a Câmara quanto para o Senado, votarem em plenário essa medida provisória para acabar de uma vez com a taxa das blusinhas, que é aquela cobrança de 20% em compras em sites estrangeiros de até $50, né? Desde maio, a taxa das blusinhas parou de ser cobrada por conta dessa medida provisória, mas para ela ter validade definitiva, ela precisa ser aprovada antes do dia 8 de setembro, porque no dia 8 de setembro ela caduca e perde a validade. Mas o acordo já está pacificado, isso deve ser votado até a semana que vem. Então a gente vai, já está aqui pelo Senado Federal para acompanhar toda essa votação. Volto com vocês.
0: Bom, e sobre essa movimentação que está ocorrendo nesta manhã de sexta-feira no Congresso Nacional, que está longe de ser comum, Rafael Felitti trouxe essas informações para a gente ao vivo aqui. A gente vai falar mais um pouquinho agora sobre a articulação que levou a essa ação desta sexta-feira. Ainda de Brasília, quem vai trazer mais informações sobre a condução dessa articulação é o Murilo Hernandes.
12: A escolha acontece um dia depois da reunião entre o presidente Lula e os presidentes da Câmara, Hugo Mota, e do Senado, Davi Alcolumbre. O encontro tratou da necessidade de acelerar pautas consideradas prioritárias pelo governo, entre elas a medida provisória das compras internacionais. Pela proposta, compras de até... A escolha acontece um dia depois da reunião entre o presidente Lula e os presidentes da Câmara, Hugo Mota, e do Senado, Davi Alcolumbre. O encontro tratou da necessidade de acelerar pautas consideradas prioritárias pelo governo, entre elas a medida provisória das compras internacionais. Pela proposta, compras de até 50 dólares feitas no exterior ficam livres do imposto de importação. Hoje, essas compras têm uma cobrança de 20%. Para manter a regra, a medida provisória precisa ser aprovada pelo Congresso dentro do prazo. Leila Barros será responsável por apresentar o relatório que vai orientar a votação dos parlamentares. A instalação da comissão mista está prevista para esta sexta-feira e a expectativa é que o parecer seja analisado já na próxima terça-feira. Depois, a medida ainda terá que passar pelos plenários da Câmara e do Senado.
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3: Pesquisa Real Time Big Data, divulgada hoje, mostra Sérgio Moro do PL na liderança da disputa pelo governo do Paraná. No primeiro turno, Moro tem 35% das intenções de voto. Sandro Alex, do PSD, está em segundo lugar, com 23%. Requião Filho, do PDT, ocupa o terceiro lugar, com 20%.
0: Bom, agora o cenário presidencial no estado do Paraná, de acordo com essa mesma pesquisa, né? Flávio Bolsonaro, do PL, lidera. Supera o presidente Lula do PT nos dois turnos. Primeiro turno, o senador tem 44%, o presidente 30% das intenções de voto. Repetindo aqui, as informações são do estado do Paraná, né? Aí eles são seguidos por Renan Santos do Missão, Ronaldo Caiado do PSD, cada um com 4%. Romeu Zema do Partido Novo tem 2%, Augusto Cury do Avante 1%. Segundo turno. Flávio Bolsonaro, 52%, Lula, 34% das intenções de voto. Pesquisa registrada no TSE, ouviu 1.600 pessoas no estado do Paraná por meio de abordagens telefônicas e digitais entre os dias 24 e 27 de agosto. Margem de erro, 2 pontos percentuais para mais ou para menos.
3: Só para a gente trazer aqui um ponto interessante em relação às pesquisas de intenção de voto para o governo do Paraná, dependendo da pesquisa, o segundo lugar ele muda. Isso é algo que chama bastante atenção, porque quando a gente fala de pesquisa presidencial, a gente tem os dois principais candidatos cristalizados. Quando a gente olha para a situação do Paraná, a gente tem Sérgio Moro liderando, isso em todas as pesquisas, mas o segundo lugar fica entre Requião Filho, do PDT, e Sandro Alex, do PSD. Eles ficam, por exemplo, Requião Filho fica, dependendo da pesquisa, entre 20% e 21%, Sandro Alex, 15%, 22%. Então, a gente vai ali vendo que um aparece em segundo lugar e o outro em terceiro, e isso vai mudando. Agora, 9 horas e 8 minutos.
0: Um estudo encomendado pela CNA, que é a Confederação Nacional da Agricultura e Pecuária, aponta um cenário de crise fiscal no país, marcado pelo crescimento da dívida pública, elevado pagamento de juros, baixa qualidade dos gastos do governo federal também. Esse levantamento destaca a deterioração das contas públicas nos últimos anos, coloca essa falta de controle sobre os gastos públicos como um ponto prejudicial na economia brasileira, em um cenário que você já sabe é de juros elevados, né? E a gente vai falar um pouquinho sobre esse estudo e as interpretações possíveis desse estudo com o diretor técnico adjunto da CNA, Maciel Silva. Prazer falar com você. Maciel, seja bem-vindo. Muito bom dia.
14: Bom dia. Eu que agradeço o convite.
0: Bom, tem muitos recortes para a gente explorar aqui. Eu vou pegar um aqui para a gente começar. Quando a gente fala em baixa qualidade dos gastos públicos, a gente está falando exatamente de quais gastos?
14: Bom dia, mais uma vez. A qualidade do gasto público, a gente está falando aí de despesas obrigatórias dentro do orçamento, por exemplo. Se a gente pega esse volume todo do que a gente tem de despesa no orçamento, a gente tem um percentual significativo com previdência, em torno de 47%. Na sequência, vem ali os benefícios sociais, despesas fixas constitucionais com saúde e educação. Quando a gente está falando, por exemplo, de saúde e educação, eficiência e qualidade dos gastos públicos é quanto que esse amonte de recurso, esse volume de recurso, está se transformando em qualidade de serviço para a população. Eu estou falando de qualidade de educação, qualidade de saúde que a gente vivencia, experiencia, inclusive no noticiário, informações que não estão nos melhores dos momentos em relação aos gastos. Então, qualidade é gastar com eficiência e trazer o resultado para a população daquilo que ela paga com imposto, daquilo que ela oferece para o orçamento público.
0: Então, aí a gente está falando de algumas questões, né, Maciel, que são inclusive constitucionais. Uhum. Então, a pergunta que eu faço, que é uma pergunta consequência dessa resposta que você trouxe, há uma sugestão da CNA, se é que há uma sugestão, porque o estudo foi encomendado, para uma interpretação do país e possíveis soluções para esses problemas. Seria acabar com esse tipo de subsídio ou rearranjar esse subsídio para que seja mais eficiente. Porque a gente está falando de questões sociais importantes e gastos constitucionais. Teria que mexer por meio do Congresso Nacional nessas questões, né?
14: Perfeito. Essa pergunta ela é muito interessante porque nem toda a população tem noção de como que funciona o orçamento público. Eu acho que o primeiro ajuste e resultado que saiu desse estudo é que a gente precisa rever a regra fiscal, o teto dos gastos. Ela é uma regra que existe de fato e o governo a cumpre, mas o fato de cumprir não quer dizer que esteja trazendo todos os benefícios que precisa trazer para a sociedade. A gente tem uma série de gastos que ele foge desse teto, que no final das contas o país continua operando em déficit, e a relação dívida-PIB crescendo cada ano a ano, e o resultado está aí no que a gente está vivenciando na taxa de juros. Os ajustes operacionais dessas despesas, a maioria aí, 90% dessas despesas obrigatórias, ela vai depender de uma responsabilidade, de uma tomada de decisão de Estado, que ela é de um porte muito grande. Ela pode passar por revisões constitucionais, eu posso passar por discussões de temas já visitados no passado muito recente, como a Previdência. Tem os benefícios sociais, que a gente também discutiu nesse estudo, e aqui a gente não está falando em reduzir ou tirar benefício social, mas também pensando na qualidade, na eficiência, na unificação, na reinserção dessas pessoas de mercado de trabalho. Então, essa barração ela não é simples, ela precisa, né, que sejam tomadas decisões de muita responsabilidade e no momento que você pode, como gestor, enfrentar inúmeras impopularidades. Eu posso estar discutindo benefício de previdência, eu posso estar discutindo benefício social, gasto constitucional com saúde e educação, que nem sempre é popular, mas a gente vai precisar, de algum momento, tomar essa decisão de Estado para que as contas voltem a ser ajustadas.
3: Agora, queria perguntar sobre subsídios setoriais. Eles são justificáveis?
14: Então, quando se tem uma regra fiscal que ela permite margens para sair, eu ter gasto extra teto e ela não se ajusta. Quando eu tenho arrecadação subindo ano a ano, é comum que setores busquem alternativas para se ajustar dentro desse emaranhado orçamentário, dentro dessa dificuldade de cumprir. Algumas desses subsídios setoriais, eles se justificam. A gente tem funções, a gente tem papéis dentro da sociedade que eles demandam, de fato, uma presença do Estado. Nós, como agricultura, por exemplo, há subsídios que estão associados, mas a gente está falando de uma atividade a céu aberto que alimenta a população com garantia de segurança alimentar. A gente precisa de uma atuação mínima do Estado direcionada para que esses serviços que ele se propõe, eles venham a se cumprir. Mas a necessidade de adequação da regra, se ela funciona adequado especificamente para cada setor, a tendência é que os subsídios sejam cada vez menores dentro de um sistema que funcione, né?
3: Tá certo. Então, muito obrigada pela entrevista. A gente acabou de falar com o Marcel Silva, que é diretor técnico adjunto da CNA. Até a próxima.
0: Obrigado.
14: Até a próxima. Obrigado.
0: Muito bem, 9 horas e 14 minutos. Vamos para Brasília, produtora responsável pelo filme Dark Horse. Aquela cinebiografia sobre o ex-presidente Jair Bolsonaro. Essa produtora pediu ao ministro André Mendonça, do STF, a suspensão de uma investigação. Vamos saber mais sobre essa história, então, da capital do país, Lívia Brás.
7: A defesa de Karina Gama, que é a dona do Instituto Conhecer Brasil e sócia da empresa que foi a responsável pelo filme, quer que o caso agora seja levado para o Supremo Tribunal Federal. Os advogados alegam que, embora esse inquérito em São Paulo investigue as suspeitas de fraude em um contrato de 108 milhões de reais por ano com a Prefeitura de São Paulo, o verdadeiro foco seria, na verdade, o financiamento do filme. Polícia Civil Paulista apura se parte dos recursos investigados teria sido desviada para bancar a produção de Dark Horse. O pedido da defesa cita ainda a investigação que já tramita no próprio Supremo sob a relatoria de André Mendonça sobre os supostos repasses do ex-banqueiro Daniel Vorcaro, dono do Banco Master, para a produção do longa-metragem. As suspeitas ganharam força depois da divulgação de várias mensagens em que Flávio Bolsonaro teria pedido dinheiro a Daniel Vorcaro justamente para financiar esse filme sobre a vida do pai. A defesa afirma que a continuidade das investigações em São Paulo desrespeitaria a competência do Supremo e pede que todos os atos investigados sejam suspensos até que o ministro André Mendonça decida se o caso deve ser transferido para o STF. O ministro ainda precisa analisar o pedido.
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3: Presidente Lula do PT cumpre a agenda de campanha na Bahia nesta sexta-feira. Joely Santos, ao vivo, de Recife, traz mais informações. Joely, bom dia.
15: Bom dia, Felipe. Bom dia, Joana. Pois é, entre os compromissos do presidente e candidato, Lula vai participar de um ato político de campanha ao lado do governador e candidato à reeleição, Jerônimo Rodrigues. A visita tem como principal objetivo mobilizar a base governista na reta inicial da campanha eleitoral e deve reunir também senadores e candidatos, Jacques Wagner e Costa. Importante ressaltar que, nesse ano, a ida ao estado da Bahia tem sido frequente e o presidente já esteve 7 vezes na capital. A concentração está marcada para o Largo do Guarani, com percurso previsto até o plano inclinado da Liberdade. A escolha da Liberdade desloca a mobilização para uma região populosa de Salvador e com atividade comercial distribuída ao longo de seus principais corredores. 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
0: Bom, seguimos então falando de eleições, de campanhas. Ronaldo Caiado, candidato à presidência da República pelo PSD, divide os compromissos hoje entre Rio de Janeiro e o interior de São Paulo, mas nós vamos à capital fluminense falar com a Érica Levigar. Bom dia para você.
16: Bom dia para você que está acompanhando a gente em mais um Agendas aqui no Rio de Janeiro. Nesta sexta-feira, na quinta, o candidato pelo PSD afirmou que contrabando de armas e lavagem de dinheiro são crimes federais que devem ser combatidos sem o uso de câmeras corporais. Nessa sexta-feira, a agenda dele continua pela manhã. Caiado participa do Congresso Brasileiro dos Corretores de Seguros na Cidade Nova, na região central aqui da capital fluminense. Depois o candidato vai ao evento promovido pela ACRJ, Firjan e Fecomércio Rio pelo Brasil. Às 11h30 da manhã, Ronaldo Caiado vai promover uma coletiva de imprensa para exibir o primeiro filme de propaganda eleitoral. E, por fim, Caiado vai à reunião do Sindicato Nacional das Empresas de Combustíveis e de Lubrificantes. Lembrando que o horário eleitoral gratuito começa nesta sexta-feira no rádio e na TV para os candidatos ao Senado, a deputado estadual e a governador. Propaganda exibida

0: amanhã. À tarde, viaja para Ribeirão Preto, no interior de São Paulo. Renan Santos do Missão participa da convenção estadual do partido no fim da tarde, em Belo Horizonte, Minas Gerais.
1: Bom, e por falar em Minas Gerais, vamos voltar a falar sobre a política no estado mineiro, que sempre tem uma surpresa ou alguma novidade, não é mesmo? Provável candidatura de Aécio Neves ao Senado, mudando algumas posições que estão na disputa, algumas posições da disputa, né? O repórter Júnior de Castro, de BH, traz pra gente as informações.
2: Uma mudança de última hora mexe na chapa de Alexandre Calil, do PDT, na disputa ao governo aqui de Minas. Os candidatos da coligação ao Senado, Marcelo Eringer, do PDT, e Gustavo Galassi, do PSDB, renunciaram às candidaturas. Essa movimentação abre caminho para que o deputado Aécio Neves, também do PSDB, entre na corrida ao Senado como candidato único da coligação. Aécio, a gente lembra que havia anunciado no começo do mês que não disputaria nenhum cargo neste ano. Mas diante de pedidos de aliados, prefeitos, vereadores e até de lideranças de várias regiões aqui de Minas, ele decidiu reavaliar essa decisão. O PSDB marcou uma entrevista coletiva com Aécio ainda hoje, nesta sexta-feira, a partir das 14h. Agora, a candidatura ainda precisa ser analisada e homologada pelo Tribunal Regional Eleitoral aqui de Minas. A gente lembra que a legislação permite, sim, a substituição de candidatos em determinadas situações, inclusive depois do prazo de registro, desde que seja respeitado o limite de 20 dias antes da eleição. A ideia da coligação é justamente concentrar os esforços em uma única candidatura ao Senado e fortalecer Aécio na disputa. 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
0: Após ter a aposentadoria cassada por continuar recebendo salários durante 13 anos sem trabalhar, o desembargador do Tribunal de Justiça de São Paulo, Arthur Delguércio Filho, foi condenado a pagar R$9 milhões em uma ação de improbidade administrativa. Da capital paulista, Marcos de Pato tem mais informações. Marcos?
3: É isso mesmo, Joana. Para você ter uma ideia, ele foi acusado de exigir dinheiro de advogados em troca de votos favoráveis em processos sob a sua alçada. O valor da indenização aí que você falou, de R$9 milhões, vai ser feito em duas partes, né? R$4,5 milhões referentes ao que a justiça considerou ter sido incorporado ilicitamente ao seu patrimônio e R$4,5 milhões a título de multa, conforme previsão na lei de improbidade. A cassação da aposentadoria do magistrado foi decretada pelo presidente do tribunal, desembargador Francisco Eduardo Loureiro, amparado no acórdão da ação de improbidade que tirou Delguércio definitivamente da carreira e confiscou todos os seus salários ali durante esses 13 anos. Mesmo afastado das funções, havia 13 anos, o desembargador continuava recebendo subsídios normalmente. Para vocês terem uma ideia, em julho apenas, ele recebeu R$44 mil líquido. Volto com vocês.
1: Tá certo, não é ruim não, né? Receber R$44 mil sem trabalhar por um mês, dois meses, três meses, agora 13 anos, eu vou falar, viu? Bom, vamos mudar de assunto aqui. São 9h23, a gente vai voltar à capital do país. O Tribunal Superior Eleitoral deve dar na terça-feira agora um passo importante, será? Para definir os limites do uso da inteligência artificial nas eleições agora, de 2026. Conta pra gente essa história, Lívia Brás.
4: O Tribunal Superior Eleitoral julga uma ação do PT contra um vídeo do ex-presidente Jair Bolsonaro que foi produzido com inteligência artificial e que foi exibido durante a convenção que lançou Flávio Bolsonaro como candidato do PL à presidência. Esse caso, ele pode definir o entendimento do TSE sobre as chamadas deepfakes, que são aqueles conteúdos digitais que alteram imagens, vozes ou até falas e podem criar a impressão de que determinado fato realmente aconteceu. A tendência, segundo os ministros que foram ouvidos, é que a corte ela mantenha a proibição de conteúdos de IA capazes de enganar o eleitor, independentemente de favorecer ou de prejudicar algum candidato. A resolução que foi aprovada pelo Tribunal Superior Eleitoral esse ano já proíbe o uso de conteúdo sintético para alterar imagem ou voz com o objetivo de beneficiar ou de prejudicar candidaturas. Julgamento deve definir o alcance agora dessa regra. No caso do vídeo que

0: foi exibido na convenção do Flávio, a avaliação é de que o material pode ser considerado irregular. E se houver punição, a tendência é de aplicação de uma multa. Essa decisão acontece em meio ao avanço da inteligência artificial nas campanhas eleitorais e pode também estabelecer os limites para o uso da tecnologia sem comprometer a percepção de realidade do eleitor.
1: O Tribunal Regional Federal da 4ª Região aprovou a perda do cargo do juiz federal Eduardo Appio, com histórico polêmico, incluindo na condução da Lava Jato. Ele era investigado pelo furto de champanhes. Fala, Ângelo Paes.
2: O juiz federal já estava afastado cautelarmente havia 8 meses. A perda definitiva do cargo de Eduardo Appio foi determinada pela Corte Especial Administrativa do Tribunal Regional Federal da 4ª Região pelo placar de 15 votos a 2. O colegiado se reuniu para deliberar sobre o assunto após a conclusão do inquérito sobre furtos de garrafas de champanhe em um supermercado de Blumenau, em Santa Catarina. A Polícia Civil Catarinense analisou câmeras de segurança e cruzou dados das placas de veículos para constatar que Appio furtou garrafas de bebidas importadas em pelo menos 3 episódios entre setembro e outubro de 2025. Antes de atuar na área previdenciária, Eduardo Appio assumiu a titularidade da 13ª Vara Federal de Curitiba em fevereiro de 2023, herdando ações da Lava Jato. No entanto, ele permaneceu no posto por apenas 2 meses, pois se envolveu em uma suspeita de ameaças, inclusive fazendo ligações impróprias para um advogado que é sócio do ex-juiz Sérgio Moro. Com a determinação da perda de mandato pelo TRF4, a decisão agora segue para análise do Conselho Nacional de Justiça.
3: Agora, 9h26, alerta de calor intenso e tempo seco no estado de São Paulo. Vale a gente reforçar, é muito importante. Não é só no estado de São Paulo, é em pelo menos 5 estados. Fique, portanto, bem atento, bem atenta. Mas vamos lá, sobre São Paulo especificamente, o que a Defesa Civil já fez? Emitiu um aviso para uma nova onda de calor provocada, nesse caso, por uma massa de ar quente. Na capital paulista, por exemplo, os termômetros devem chegar aos 34 graus no fim de semana, sem previsão de chuva. No noticiário local de São Paulo, daqui a pouquinho a gente vai trazer mais detalhes para você que está na capital, está na região metropolitana, enfim. No interior de São Paulo, especialmente no norte e no noroeste do estado, as temperaturas podem se aproximar de 40 graus em pleno inverno. A combinação dessas altas temperaturas com a queda drástica na umidade do ar, obviamente, eleva o risco de queimadas e focos de incêndio florestal em todo o estado. Então, você que vai pegar a estrada nesse fim de semana, uma atenção a mais aí com relação à questão da visibilidade e segurança de modo geral. Recomendação da Defesa Civil do estado de São Paulo, que vale para todo mundo, né? Reforçar a hidratação e evitar exposição direta ao sol nos horários mais quentes. E como a gente falou, né, como eu falei agora mesmo, não é só no estado de São Paulo que vai vir, já está vindo, já está chegando, já chegou esse calorão. Então a gente trouxe uma enquete um pouco diferente nesta sexta-feira, perguntando exatamente o quê. Nesse calor todo, o que mais atrapalha a sua rotina? Tem 4 opções para você escolher: dormir, trabalhar, sair de casa ou transporte, né? E a gente tem aqui uma primeira parcial que traz os votos das pessoas que estão nos acompanhando no TMC News BR. Por enquanto está de longe ganhando o dormir. Dormir no calorão é difícil para 52% dos nossos seguidores aqui. Na sequência, transporte, uma hora que é difícil, né? 23%, depois trabalhar 14%, sair de casa de modo geral 11%. Daqui a pouco, mais uma parcial da nossa enquete. E por falar em daqui a pouco, depois do noticiário local, a gente traz o 10 do rádio aqui conosco, Éder Luiz, para falar não só de futebol, mas também de atletismo. Espera aí.
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7: 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Ouvinte TMC, nesse momento, a 101 no sentido Jabotão dos Guararapes, tem movimentação moderada e intensa no trecho que vai desde o acesso para a Bola da Rede até as imediações da Aguabiraba. Nesse mesmo trecho, só que no sentido paulista, apresenta trânsito lento desde as imediações da saída da Dom Manuel de Medeiros em Dois Irmãos até as proximidades de Passarinho. Se vai para Paulista, 101 ainda é a melhor opção de trajeto. Se segue em direção a Caxangá, também siga pela 101 se estiver saindo de Abreu e Lima. 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
5: Olá, bom dia você que acompanha a TMC Pernambuco neste momento. Eu, Joely Santos, estou chegando na TMC Pernambuco para te contar as novidades, os destaques, os fatos importantes da manhã desta sexta-feira. Atenção, motoristas! Os cerca de 138 mil participantes do programa Mais Motoristas 2026 têm até o dia 3 de setembro para enviar a documentação exigida no edital. O envio deve ser feito pelo portal do cliente do SESC Senat. É preciso apresentar a CNH, comprovante de residência, nada consta ou certidão do DETRAN e certidão de antecedentes criminais. Os documentos passarão por uma etapa de validação, que é eliminatória. Quem for aprovado poderá ser convocado para a formação de acordo com os critérios do programa, inclusive até 2029. As informações e eventuais convocações serão comunicadas pelo e-mail cadastrado e divulgadas nos canais oficiais do SESC Senat. Em caso de dúvidas durante o envio da documentação, o candidato pode entrar em contato com o SESC Senat pelo Fale Conosco no site. O Mais Motoristas oferece a mudança da categoria da CNH para C, D ou E, além de qualificação profissional. Para participar, é necessário ter pelo menos 19 anos, ter CNH válida e não ter cometido infração gravíssima nos 12 meses anteriores à inscrição. As inscrições para a edição 2026 foram encerradas em 14 de julho. E é isso, você continua aqui na programação da TMC Pernambuco. Daqui a pouquinho a gente volta com o Pernambuco TMC Primeira Edição. Eu, Joely Santos, com Júlia Andrade. A gente te espera. Até já!

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7: Muito bem, 9h37. Hora, portanto, de atualizar o noticiário de economia e infraestrutura no Brasil com informações da Agência Infra, que é nossa parceira aqui na TMC. O presidente Lula sanciona 100 vetos à lei complementar conhecida como PLP da gasolina. O texto permite que eventuais desonerações e renúncias da receita do governo federal voltadas para conter o impacto do choque internacional de energia decorrente da guerra no Oriente Médio sejam compensadas por aumento da arrecadação da União. Lembrando que hoje, 6 meses da guerra, né? A nova legislação também traz medidas voltadas ao agronegócio e ao esporte. Prevê incentivos à produção nacional de fertilizantes com até R$1 bilhão por ano em créditos fiscais a partir de 27, ano que vem. Além de benefícios tributários para a realização da Copa do Mundo Feminina no Brasil, que também será no ano que vem. Agora, 9h38.
8: O Congresso Nacional deve instalar daqui a pouquinho a comissão mista que vai analisar a medida provisória que acaba com a taxa das blusinhas. Felício, Rafael Felício está lá no Congresso e vai contar pra gente. Fala!
9: Isso mesmo, Joana. Eu sigo acompanhando tudo por aqui. A movimentação ainda está baixa aqui no Congresso, até porque essa é uma sessão semipresencial, né? Esse acordo para que fosse adiantada essa comissão mista. A comissão mista foi ali nos últimos dias, né? Depois da reunião do presidente Lula, do Senado, Davi Alcolumbre e da Câmara, Hugo Mota. Então, foi marcado um semipresencial. Alguns parlamentares vão estar presentes por aqui, inclusive o presidente da comissão, que tem que estar presente, o deputado Reginaldo, ele mais cedo, do PT de Minas Gerais, está presente aqui. Essa ação marcada.
7: De volta daqui a pouquinho, direto de Brasília, com as informações direto do Congresso Nacional. A conexão está instável, a gente retoma daqui a pouquinho. Não é comum, como a gente tem falado aqui, uma movimentação como essa, numa sexta-feira no Congresso Nacional, nem época de esforço concentrado, nem época de esforço diluído, né? Mas na semana que vem nós teremos a segunda etapa do tal esforço concentrado dos parlamentares em 2026. A ver se a agenda prometida vai ser cumprida. 9h40 agora.
8: Vamos voltar para o Rio de Janeiro. Depois de uma sequência de cancelamentos de voos, que começou ontem por causa de um avião que derrapou na pista do aeroporto Santos Dumont, a situação começa a se estabilizar. Beatriz Trindade, direto de lá, traz a situação do momento. Bia.
10: Pois é, Joana. Felizmente a situação aqui agora já está mais tranquila, o aeroporto já com funcionamento sendo normalizado ali entre esses passageiros que precisaram ser remanejados na manhã de hoje depois desse cancelamento que foi provocado aqui. Até o momento, então, foram 13 voos de partidas cancelados durante a manhã, mas esse último cancelamento aconteceu ali por volta de 8h20 da manhã, então até o momento a gente não tem novos cancelamentos. A pista do Santos Dumont foi fechada ontem, depois que uma aeronave de pequeno porte saiu da pista durante esse pouso e atingiu ali o gramado lateral. O piloto e um tripulante estavam a bordo ali, mas eles não ficaram feridos. A pista foi liberada por volta de 11 horas da noite e depois que o avião foi retirado e o aeroporto voltou a operar ali dentro da normalização. Entre os passageiros afetados, então, está a Clara Andrade. A gente conversou com ela aqui hoje. O voo dela para São Paulo estava marcado para ontem, para acontecer às 5 horas da tarde pela companhia aérea Azul, mas acabou sendo remarcado ali para as 11 horas da manhã de hoje. Ela contou que, felizmente, não tinha nenhum compromisso marcado e, por isso, ela acabou não sendo tão prejudicada.
11: Não, a gente teve que ir atrás para conseguir, mas aí eles arrumaram um hotel. Na verdade, eles deram um voucher para a gente conseguir um hotel, porque eles não tinham conseguido um ainda. E deram também a refeição, né, ontem à noite.
10: E quando alguns passageiros precisaram ali remarcar essa viagem, teve gente também que acabou escapando ali desses cancelamentos. Foi o caso do Amauri Pereira, ele que estava justamente no único voo com destino a São Paulo que não foi cancelado na manhã de hoje. A gente conversou com ele também, vamos ouvir.
12: Fui informado que alguns voos foram cancelados, né? Mas estou muito feliz que, dentre os muitos cancelados, o nosso está confirmado, né? Graças a Deus. Imagina, meu Deus do céu. Chegar aqui nem fazia ideia disso, mas foi uma baita surpresa e Deus é bom. Obrigado. Espero que essas coisas sejam resolvidas o quanto antes.
10: Então, apesar dessa situação mais tranquila agora pela manhã, a gente continua de olho aqui. A orientação continua sendo conferir o status do voo com a companhia aérea antes de sair de casa, porque os horários podem sim sofrer alteração ainda ao longo do dia. Volto com vocês, Felipe e Joana.
7: Tá certo, então, Beatriz Trindade, trazendo para você, né, que está acompanhando o dia seguinte dessa bagunça aí no Santos Dumont, que obviamente afetou São Paulo também, afetou outras praças importantes do Brasil. Bom, falando em Rio de Janeiro, olha só quem está aqui com a gente hoje, não perdeu o voo, porque já estava no Rio de Janeiro mesmo, e vai falar sobre a sabatina do presidente Lula, que deu informações importante sobre as polêmicas que envolvem o filho Lulinha. Quem traz uma análise dessa conversa, dessa entrevista, aqui é o nosso colunista de política, que fala conosco direto do nosso estúdio na capital fluminense. Fala, Fernando Molica, bom dia para você.
13: Bom dia, Felipe, bom dia, Joana, bom dia a todos os ouvintes. Pois é, né? O tema da corrupção ocupou ali metade dos 40 minutos dedicados a essa entrevista. O tema foi muito explorado, principalmente essa questão da acusação, da suspeita, né, de tráfico de influência feita pelo Fábio, filho mais velho do presidente Lula, chamado aí de Lulinha. Como já era previsto, eu tinha até comentado aqui, o presidente Lula foi um pouco mais enfático ontem do que ele vinha sendo. Insistiu no tema de quem cometeu erro tem que pagar por esse erro, ressaltou que por enquanto não existe uma acusação formal, são suspeitas, vazamentos, foi particularmente duro com o ex-chefe de gabinete dele, o Marcola, também depois falou, foi obrigado, né, foi instado a falar sobre o caso do Jacques Wagner, e foi na mesma linha, que acredita na inocência, mas que se houver irregularidade ele tem que ser punido, e ressaltou um outro ponto importante, que, segundo o presidente, não houve prejuízo ao governo, ou seja, esse lobby exercido pelo Lulinha, pela Roberta, segundo o presidente, isso não gerou nenhum tipo de contrato. Isso é efetivamente, até agora, nada foi publicado em relação a isso. Então, isso será algo importante para o governo, se efetivamente for confirmado. O grande erro do presidente foi dizer que ele não conhecia, que nunca esteve com a tal da Roberta Lussinger. E logo assim, 10 minutos depois, apareceram fotos na internet dele com ela, né, dele, presidente, com a Roberta. Então, assim, ali teria sido mais prudente ele dizer que talvez tenha conhecido, talvez tenha tirado foto, sabe como é que é, a gente tira foto com todo mundo. Agora, ele afirmou categoricamente que não conhece e nunca viu. Enfim, agora ele vai ter que se explicar, né? Pelo menos já esteve com ela supostamente 3 vezes. Esse foi o erro, o grande erro do presidente naquela entrevista. Já na segunda parte, sobre educação, principalmente economia, o Lula foi bem. Ele tratou, foram tratados temas sérios como dívida pública, déficit primário, mas que na prática são temas muito abstratos para a maioria da população. Então os apresentadores perguntavam uma coisa, ele respondia a outra, pegava o gancho, ainda deu ali uma bronca ali na Renata e foi em frente. Então ali, perguntaram, ele respondeu mais ou menos, mas respondeu, foi enfático, foi assertivo e isso funciona muito bem na televisão. ainda mais sobre temas que as pessoas, de um modo geral, não têm a menor noção do que se trata, né? Agora tem hoje, né?
8: Pois é, queria te perguntar sobre a sua expectativa em relação ao Flávio. Por quê? A gente não teve entrevistas, não tínhamos tido entrevistas e sabatinas com o presidente Lula até ontem, e o Flávio também está adotando a mesma estratégia de falar muito pouco ou falar apenas em ambientes controlados. A gente viu ontem que foram feitas perguntas que o presidente Lula não queria que tivessem sido feitas, ele mesmo disse, até ousou ali explicar, ensinar a jornalista Renata Vasconcelos como é que se faria a pergunta. Qual é a expectativa em relação a Flávio Bolsonaro hoje?
13: Olha, tudo indica, pelo que houve ontem, pela tradição dessas entrevistas no Jornal Nacional, que vem mais tiro aí, né? Vem mais ataque. Certamente, o senador Flávio Bolsonaro vai ser questionado sobre a questão do grupo Master, né, a relação dele com o banco Master, sobre o pedido de empréstimo que ele fez lá, o pedido de dinheiro que ele fez, de 63 milhões ao Vorkar. Ele vai ter que explicar. Ah, mas o negócio do filme, até agora essa questão não está comprovada, não houve nenhuma perícia, não houve nenhum detalhamento se esse dinheiro foi efetivamente aplicado no filme, mesmo que tenha sido. Não cabe ao senador da República pedir dinheiro a banqueiro, né? Um senador, 63 milhões, se ele quiser, ou 61, né? Se ele quiser, que ele peça um empréstimo. E não importa se é dinheiro para filme, se é para compra da casa, igual lá o caso do Jacques Wagner. Não. Quer pedir dinheiro emprestado? Vai no banco, vai no guichê, preenche o formulário e pega a grana. Então, ele pediu esse dinheiro? O que foi feito desse dinheiro? Por que ele pediu esse dinheiro? E ainda mais para que banqueiro, né? Que já estava muito enrolado naquela época. Então, esse vai ser um ponto certamente fundamental da entrevista de hoje. E tem um dado: o Flávio é candidato à presidência da República, né? O Lulinha não é. Ele pode complicar o presidente Lula na medida em que o governo tenha cedido ao lobby dele. Agora, se não, o problema vira do Lulinha, o CPF dele. O Flávio não. O Flávio é candidato a presidente da República, ele vai ter que responder. E esse assunto interessa, sim, a população, como interessa lá o caso da grana lá, que o Jacques Wagner disse que pediu para comprar um apartamento para a filha. Né? Vai e faz o financiamento imobiliário. Mas, enfim, a expectativa hoje é que venha mais, que o Flávio Bolsonaro seja igualmente colocado contra a parede para responder principalmente sobre esse tema. Vamos acompanhar. Comprar pipoca. Pipocas apostos.
14: Com sal. Com sal e com manteiga. Na segunda, eu falo amanhã, olha. Na segunda-feira, então, Molica, a gente já sabe qual que vai ser mais ou menos o assunto da nossa conversa aqui. Aquele abraço, bom fim de semana para você.
13: Bom fim de semana para todo mundo. Abraços.
14: 9h49.
8: Solta aquela vinheta pra gente, Paco. O Éder tá aqui com a gente. Vamos falar, Éder, sobre um atleta que traz muitas alegrias para o Brasil, que é gente boníssima e que mais uma vez quebrou o recorde, o Pio. Bom dia.
15: Bom dia, Joana. Bom dia, Felipe. Bom dia. Olha, a gente que ama o esporte, que trabalha com o esporte, fica emocionado quando você pode ver uma conquista daquele tamanho de ontem, gigantesca. Uma conquista para o esporte brasileiro como há muito tempo não se via, né? Um recorde mundial dos 400 metros com barreiras, conquistado de uma forma estupenda pelo Alisson dos Santos, o Pio, que vem crescendo. Há 10 anos ele vem diminuindo o tempo dele, né? Ele começou com a casa dos 55 segundos e ontem estabeleceu um novo recorde mundial nessa que é a prova mais difícil, mais brutal do atletismo. Porque nessa prova, o atleta tem que ter velocidade, intensidade, resistência, ritmo. Ele tem que ter uma sincronia perfeita, não errar uma passada para chegar na próxima barreira e conseguir superá-la para estabelecer um tempo que era até então inimaginável. O título e a conquista desse recorde vem de 2021, na Olimpíada de Tóquio, com o Carsten Warholm. O norueguês, ele havia conquistado naquela oportunidade 45 segundos e 94 centésimos. E o nosso Pio, paulista de São Joaquim da Barra, orgulho para o estado de São Paulo, ele conseguiu ontem 45 segundos e 80 centésimos. Ou seja, ele baixou em 14 segundos, foi uma conquista extraordinária. e que está repercutindo no mundo inteiro, né? Porque é uma coisa sobrenatural até, né? O Carsten havia chegado àquilo que eles consideravam o limite humano na Olimpíada de 2021. E ontem ele conseguiu elevar o nível para uma coisa sobre-humana, né? 45 segundos e 80 centésimos é uma conquista muito grande, gigantesca para o esporte brasileiro. Está de parabéns o nosso Alisson dos Santos. A gente teve ontem também jogo do Grenal, 0-0, partida horrorosa. Grêmio Internacional fizeram um jogo horrível em Porto Alegre. Agora a definição vai para a Arena do Grêmio. E nessa fase da Copa do Brasil, Joana, Felipe, o Palmeiras é que se destaca, né? Uhum. Conseguiu uma vitória de 3-0, né, Felipe? Uma vantagem significativa diante do Santos. A partida de volta na próxima quarta-feira. E o Palmeiras deve conquistar a classificação. No futebol, nada é impossível, mas ficou quase impossível para o time do Santos reverter essa vantagem. O empate entre Atlético e Cruzeiro, 1-1, e eles aguardam exatamente o adversário que vai sair desse Grêmio e Internacional, e ainda a vitória magra do Vasco da Gama, 1-0 sobre o Vitória, partida decisiva vai ser em Salvador, aí a coisa continua indefinida. O Campeonato Brasileiro tem sequência amanhã, nós vamos ter o Atlético Mineiro jogando contra o Vitória, o São Paulo, que está ali pertinho da zona do rebaixamento, né,
14: Opa! Nossa!
15: Jogando uma partida contra o Bragantino em casa, e o Vasco da Gama vai enfrentar o Cruzeiro. Os destaques do domingo são dois clássicos. Nós vamos ter Corinthians Santos, que eu vou transmitir aqui para São Paulo no microfone da TNC. E a TNC Rio vai acompanhar o clássico entre Flamengo e Botafogo. Além, claro, da partida do Palmeiras, que vai ser fora de casa contra o Mirassol. São jogos importantíssimos do domingo pelo Campeonato Brasileiro.
14: Então, pessoal brigando pela sobrevivência nesse fim de semana, né, Eder? Um abração para você, boa jornada e na segunda-feira a gente volta a conversar.
15: A gente volta na segunda, uma ótima sexta a todos.
8: Bom trabalho para você, Eder.
14: 9h53 agora. Vamos trazer aqui os números finais da nossa enquete desta sexta-feira, já que o jornal está quente e lá fora também está muito quente. Nesse calorão que está fazendo em boa parte do país, o que mais atrapalha a sua rotina? Dormir, trabalhar, sair de casa ou andar de transporte público, principalmente, né? O transporte. Venceu-se por 52% aqui, 52%, ou seja, a grande maioria, dormir é muito difícil nesse calor. É mesmo, é? Bom, na sequência, o transporte coletivo, transporte público, 22%, ônibus sem ar-condicionado, não dá, como diria Joana Trepton. Aí na terceira posição, trabalhar, 15%, é difícil. E por último, sair de casa. Falta coragem para sair de casa nesse calor para 10% dos nossos seguidores e seguidoras no nosso TMC News BR. Na segunda-feira, aqui no nosso TMC 360, tem mais uma enquete para você.
8: E a contagem regressiva para o Rock in Rio inclui mega operação das forças estaduais para garantir a tranquilidade do público fora e dentro da cidade do Rock. Faltam poucos dias. O Rafael Alves traz as informações. Diga, Rafa.
16: Faltando menos de uma semana para o início do Rock in Rio, as forças de segurança do estado divulgaram que mais de 7.600 agentes vão atuar no reforço da segurança no entorno da cidade do Rock, que vai ser montada no Parque Olímpico, na zona sudoeste da cidade. O esquema mobiliza policiais civis e militares, além de corpos de bombeiros, também equipes de fiscalização. Uma das novidades para esse ano é a presença de policiais à paisana em meio ao público para evitar roubos e furtos de celulares, como explica o subsecretário da Polícia Civil, Carlos Oliveira.
17: Nós teremos agentes uniformizados, junto à projeção da 16ª DP. Também teremos agentes atuando de forma velada, com roupa comum, dentro da cidade do Rock. Uma pessoa que for vítima de uma ocorrência pode procurar os nossos agentes uniformizados, também como pode se dirigir para a nossa projeção, onde teremos ali toda a estrutura necessária para atender qualquer ocorrência.
16: Outra novidade anunciada para esse ano é a criação de um centro de comando voltado ao monitoramento do espaço aéreo da cidade do Rock. Em entrevista coletiva, agora há pouco, o secretário de Segurança Pública, Vitor Santos, explicou que a cidade do Rock vai ser controlada para identificar eventuais voos sem autorização. Somente pela Polícia Militar vão ser 4.500 policiais mobilizados em cerca de 170 viaturas e também motos que vão fazer ali um patrulhamento de maneira mais rápida. Felipe e Joana.
8: Valeu, Rafa. Obrigada.
14: Bom, antes da gente fechar o barraco aqui, terminar o nosso TMC 360, a gente tem dois recados importantes. Um que já está em andamento, você já sabe, né? Horário político obrigatório de redes de rádio e televisão já está valendo. Então, aqui para você que nos ouve nos nossos dials, que formam a Rede Transamérica TMC, em dois blocos diários, de segunda-feira a sábado, das 7 da manhã às 7h25 e do meio-dia ao meio-dia e 25. E por falar em meio-dia, agora são 9 horas e 57 minutos, daqui a pouco começa o horário local, que a partir de hoje vai ter uma hora? Não, vai ter 2 horas. Então, das 10 ao meio-dia, o horário da sua cidade, horário para você discutir, analisar, acompanhar os seus problemas e as suas soluções. Isto colocado, Joana Trepto, tá na hora de ir embora, né?
8: Tá na hora de ir embora. Muito obrigada pela companhia. Mais uma semana aqui de muita informação para você. A gente volta na segunda-feira, às 7 horas da manhã. Tchau.
14: Tchau.
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12: São 10 da manhã, 3 minutos na capital pernambucana. Sejam todos muito bem-vindos e muito bem-vindas a mais uma edição do nosso Pernambuco TMC. Chegamos nesta sexta-feira, dia 28 de agosto. Hoje é sexta-feira, 28 de agosto de 2026. A partir de agora, estamos no ar com o nosso programa. Hoje com um tempo maior, não é? A partir de hoje, a gente segue até o meio-dia. Então, muita informação, muita notícia, muita prestação de serviço, entrevistas. Então, ganhamos ali mais esse tempo para deixar você muito bem informado. Então, começando agora, até o meio-dia, com a nossa primeira edição do Pernambuco TMC. Você que nos escuta através do nosso dial 92.7, muito obrigado, meu forte abraço. Você que nos escuta também através da internet, você que está também assistindo agora a gente através do YouTube, né? Nossa conexão tá perfeita, nosso Claudecido, tá ok? Pronto, nosso técnico ali já dizendo que tá tudo ok. Então também estamos com as nossas imagens, né? Nossas porque eu estou aqui no estúdio junto com a Joely Santos, aqui também participa conosco a partir de agora. Vamos juntos, bem-vindos e bem-vindas no ar Pernambuco TMC primeira edição.
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12: E para não perder o costume, vamos começar já o programa sabendo como é que estão as ruas e avenidas aqui da capital pernambucana. Vamos com informações do trânsito.
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12: Vinícius Calado, bom dia para você, Vinícius. Bem-vindo.
14: Valeu, Júlio. Um abraço, uma excelente sexta-feira. Um abraço ao ouvinte TMC. 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Nesse momento, obras de requalificação do viaduto Capitão Temudo, nos dois sentidos da via, deixa o trânsito complicado para quem sai de Boa Viagem para o centro. Quem vai do centro para a Zona Sul não tem grandes dificuldades. A lentidão por conta dessa obra do Capitão Temudo começa desde Antônio de Góis. Se você sai da Zona Sul para o centro, pegue a Via Mangue e nesse trecho da Antônio de Góis, ponte Agamenon Magalhães e o início do Capitão Temudo, reduz a velocidade e redobre a atenção. 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Volto com você, Júlio.
12: Muito obrigado, Vinícius Calado, com essas informações do trânsito pra gente aqui na TMC. 10:06 agora no Recife.
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12: Joely Santos, seja muito bem-vinda, muito bom dia. Já conta pra gente, Joely, os destaques serão muitos, mas já adianta aí o que você já separou para que a gente possa levar a informação com essa sua primeira participação. Bom dia.
13: Bom dia, Júlio Andrade. Bom dia a todos os ouvintes da TMC Pernambuco. E olha só, o Ministério Público de Pernambuco denunciou 4 pessoas pela morte de um menino de 7 anos que se afogou em um parque aquático de Olinda no dia 25 de julho. A mãe da criança foi denunciada por abandono de incapaz com um resultado em morte e o dono do parque por homicídio com dolo eventual, quando a suspeita de que a pessoa assumiu o risco de matar. Já 2 salva-vidas foram denunciadas por homicídio culposo quando não há intenção de matar. Segundo o MPPE, a criança não sabia nadar e teria ficado sozinha na piscina infantil por cerca de 6 minutos enquanto a mãe foi ao banheiro. Em relação ao parque, a promotoria aponta problemas como falta de autorização dos órgãos competentes e ausência de sinalização sobre a profundidade da piscina. As 2 salva-vidas são acusadas de falhas na vigilância e no socorro. A denúncia ainda será analisada pela justiça e os 4 denunciados devem responder ao processo em liberdade. As defesas negam responsabilidade e afirmam que vão demonstrar a inocência dos acusados. O parque permanece fechado por tempo indeterminado.
12: Valeu, Joely. Importante essa atualização, né? Este fato a gente repercutiu bastante e não era para menos, né? Um fato lamentável. Aí, mais uma vez, eu reforço aqui uma questão que à época eu comentava, né? Os cuidados que todas as famílias, enfim, os responsáveis devem ter quando a gente está falando de levar uma criança para um parque aquático, para uma praia, para um clube, né? Infelizmente, a gente sabe que o número de crianças que perdem a vida por conta de afogamento é um número muito alto. Eu já conversei e vamos muito em breve tentar marcar novamente uma entrevista com o pessoal da Sobrasa, que é a Sociedade de Prevenção a Acidentes Aquáticos. E assim, é muito interessante quando eles falam, e que serve muito de alerta, sobre os números altos quando a gente fala desses acidentes. Todos os dias, infelizmente, no Brasil, tem gente que perde a vida, não só criança, né? Mas tem gente que perde a vida vítima de afogamento. Muitos casos acontecem até dentro de casa. Tem uma piscina ali que a criança termina caindo e que os pais, os responsáveis, não veem, enfim, porque estão fazendo algo, né, dentro ali de casa. Enfim, então assim, realmente fica esse alerta, principalmente num período em que a gente está chegando de calor, isso, de verão, né? Aqui no Nordeste muitas pessoas vão às praias, vão aos clubes, então fica esse alerta, esse reforço. Infelizmente esse caso aconteceu, a Joely trazendo essa atualização pra gente.
13: E a gente destaca isso porque é como aquele ditado que minha mãe sempre dizia, criança cega.
12: É.
13: E principalmente em situações como essas, em cenários como esses, é necessário que seja redobrada a atenção.
12: Com toda certeza, fica o nosso alerta, né? São 10 da manhã, mais 10 minutos agora no Recife.
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12: Olha, uma operação aconteceu hoje pela manhã e teve como objetivo apurar supostos crimes de sonegação fiscal, evasão de divisas e lavagem de dinheiro através das BETs. De acordo com o Ministério Público de Pernambuco e a Receita Federal, 6 mandados de busca e apreensão foram cumpridos aqui no Recife, em João Pessoa, na Paraíba, e também em São Paulo, além da apreensão de bens e valores. A investigação tem como foco um grupo empresarial responsável pela exploração de plataforma de apostas esportivas que teria movimentado mais de 5 bilhões de reais apenas no ano de 2025. As apurações apontam que as supostas irregularidades tributárias e financeiras teriam ocorrido tanto antes quanto após a regulamentação do setor de apostas de cota fixa no Brasil. existe uma previsão, né, de apresentação desta operação lá na sede da Receita Federal em Brasília. Estava prevista agora pela manhã. Claro que a gente vai continuar acompanhando. É uma operação nacional, né? Mas a gente está tocando nesse assunto porque envolve, então, esta empresa aqui no estado de Pernambuco. Então, a gente vai continuar acompanhando e mais tarde no nosso Pernambuco TMC segunda edição, a gente traz o resultado dessa operação, a gente traz atualizações. 10 e 11 agora.
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12: Joely, o que é que você pode destacar pra gente?
13: Vamos a novidades aqui para os motoristas, Júlio, olha só. Atenção, motoristas, os cerca de 138 mil participantes do programa Mais Motoristas 2026 têm até o dia 3 de setembro para enviar a documentação exigida no edital. O envio deve ser feito pelo portal do cliente do SESC Senart e é preciso apresentar a CNH, comprovante de residência, nada consta ou certidão do DETRAN e certidão de antecedentes criminais. Os documentos passarão por uma etapa de validação que é eliminatória. Quem for aprovado poderá ser convocado para a formação de acordo com os critérios do programa, inclusive até 2029. As informações e eventuais convocações serão comunicadas pelo e-mail cadastrado e divulgadas nos canais oficiais do SESC Senart. Em caso de dúvidas durante o envio da documentação, o candidato pode entrar em contato com o SESC Senart pelo Fale Conosco no site. O Mais Motoristas oferece a mudança da categoria da CNH para C, D ou E, além de qualificação profissional. Para participar, é necessário ter pelo menos 19 anos, ter CNH válida e não ter cometido infração gravíssima nos 12 meses anteriores à inscrição. As inscrições para a edição 2026 foram encerradas em 14 de julho.
12: Obrigado, Julie. 10 e 13.
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12: 8 pessoas são suspeitas de terem sido intoxicadas por cigatera, que é um tipo de intoxicação após o consumo de pescados. Isso teria acontecido na ilha de Fernando de Noronha. Os casos foram notificados pela Secretaria Estadual de Saúde e envolvem 7 pessoas, 6 turistas e um morador que consumiram alimentos em um mesmo restaurante, além de um outro morador que estava em um outro estabelecimento. O restaurante passou por uma inspeção. Todos foram atendidos no hospital da ilha, apresentaram melhora clínica e receberam alta. De acordo com uma nota enviada pela Secretaria Estadual de Saúde, os pacientes tiveram sintomas gastrointestinais, também relataram dormência ou formigamento na pele, queda de pressão arterial, dores musculares e também redução dos batimentos cardíacos. Conforme a secretaria, a cigatera é uma intoxicação provocada pelo consumo de peixes contaminados por uma toxina, uma substância produzida por microalgas marinhas que podem se acumular nos animais ao longo da cadeia alimentar. A toxina não tem cheiro, não tem cor, não tem sabor e não é eliminada pelo cozimento ou pelo congelamento convencional. Após as notificações dos casos, a Vigilância Sanitária realizou uma inspeção no restaurante relacionado ao maior número de ocorrências. Foram avaliadas as condições sanitárias do estabelecimento e coleta de amostras do pescado, que serão encaminhadas ao laboratório de referência do Ministério da Agricultura e Pecuária. Os exames vão buscar a presença dessa toxina nos alimentos. A ocorrência é acompanhada pela saúde em Fernando de Noronha desde 2022. Então, desde 2022 que isso começou a surgir na ilha. De acordo com a secretaria, entre o ano de 2022 e 2026, foram investigados 637 casos suspeitos dessa doença relacionada ao consumo de alimentos e água. Desse total, 255 foram considerados compatíveis com a Cigatera com essa toxina. Apesar do número de casos investigados, não houve registro de morte relacionada à intoxicação em Pernambuco no período. Agora, atenção, a Secretaria Estadual de Saúde orienta que sejam evitados os peixes das espécies Guarajuba e Barracuda, apontadas como de risco para a ocorrência da doença. A recomendação também é procurar um atendimento médico diante do surgimento de sintomas após o consumo de pescados. Então, fica esse alerta, né? Ah, não só para a Ilha de Fernando de Noronha, para você que costuma comer, né, se alimentar ali, gosta de colocar na dieta o peixe, é bom ter essa atenção. Surgindo algum sintoma, procurar o atendimento médico, mas principalmente para você que está ali planejando ir a Fernando de Noronha, é bom ter esse cuidado especial, né? 10h17 agora na capital pernambucana.
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12: Vamos com mais informações do trânsito, saber como é que estão as ruas e avenidas agora no Recife.
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12: Vinícius Calado, tá contigo novamente, Vinícius.
14: Deixa comigo, Júlio. 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Na área central do Recife, aqui coladinho na TMC, as principais vias, o bairro da Ilha do Leite, tem movimentação intensa de veículos e alguns trechos engarrafados. São os casos da General Joaquim Inácio, Estado de Israel e também da Frei Matias Teves. Inclusive, a Frei Matias Teves apresenta um trecho em obra, obrigando o motorista a realizar desvio, deixando o trecho com maior lentidão. Quem sai nesse momento da Ilha do Leite para a Zona Sul deve pegar Francisco Alves e depois seguir pela ponte José de Barros Lima. 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Volto daqui a pouco, Júlio.
12: Beleza, Vinícius, já já eu te chamo, eu te aciono, 10 e 18.
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12: Vamos a um rápido intervalo, daqui a pouquinho eu volto, até já.
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0: 10 da manhã, 23 minutos na capital pernambucana, de volta com o nosso Pernambuco TMC primeira edição e já vamos com a nossa primeira entrevista.
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0: Vamos bater um papo hoje sobre turismo. Eu estou conectado agora com o secretário de Turismo do Estado de Pernambuco, Roberto Asfora Filho. Secretário, muito bom dia, obrigado em ter aceito o convite, conversar sobre esse tema tão importante aqui para o nosso Estado. Bem-vindo.
2: Bom dia, Júlio, bom dia a todos os ouvintes da Rádio Transamérica. Bom dia a todos os meus queridos irmãos pernambucanos e o povo brasileiro, porque hoje a sua audiência, né, transcende os limites territoriais do nosso estado.
0: É isso, muito bem. Secretário, vamos lá, a gente está falando de Pernambuco, né, de um local com potencial gigante para o turismo, estamos, né, chegando também num período, acabei de falar agora há pouco, sobre um período em que as praias são mais movimentadas, enfim, existe toda essa expectativa em relação ao turismo aqui no estado. Nos conte, como é que tem sido esse trabalho à frente da pasta, o que é que tem sido feito em relação ao turismo aqui no estado de Pernambuco, que o senhor gostaria de destacar?
2: Então, para quem conhece, como nós, que somos pernambucanos, né? Pernambuco é um grande leque de atividades turísticas que vão desde o nosso turismo de praia, né? Que contempla o mundialmente famoso Porto de Galinhas e Pujuca, né? Tamandaré, que é o litoral sul, como o também mundialmente famoso litoral norte, através da ilha de Itamaracá, eternizada na letra de Reginaldo Rossi. Então, Pernambuco é um destino turístico muito fácil de vender, tanto pelas suas belezas naturais, né, quanto

0: quanto a diversidade de turismo que a gente possa desfrutar aqui no nosso estado. Já vista o turismo religioso, o turismo de compras, de negócios, né? O turismo rural, turismo de aventura, enfim, tem um leque, né, de opções para que o turista venha, não só o turista brasileiro, mas também o turista internacional, que vem de outros países, né, para desfrutar das nossas belezas e dos nossos atrativos.
1: Secretário, eu já conversei em diversas oportunidades com o pessoal da Impetu, com o presidente Lóio, e a gente falava sobre essa questão justamente de pesquisas, de saber de onde o turista que está em Pernambuco, de onde ele vem. Ah, como é que é feito? Queria que o senhor reforçasse como é que é feito esse trabalho, esse monitoramento dos números em relação à chegada de turistas aqui no estado.
0: A gente tem um grande, né, ferramenta que é o nosso setor de pesquisa, que é comandado pelo nosso querido Hamilton Falcão. E esse setor de pesquisa, ele é essencial, né, para que saibamos, assim como um médico, quando faz uma consulta, quando pede um exame, ele saiba exatamente, né, onde medicar, né, e qual atividade passar ali, uma fisioterapia, enfim, para que o paciente se recupere. Então, nós trabalhamos também em cima de pesquisas, né, nos portos, aeroportos, rodoviárias, né, enfim, e nos pontos de folia, no caso do Carnaval, nos polos do São João, enfim, nas praias, Semana Santa. A gente sempre tem esse setor de pesquisa, tá, que não para, é o ano todo, porque o nosso turismo não para, é o ano todo. Haja vista que a gente tem, como você falou aí no começo da entrevista, a questão do que está chegando o verão, o turismo de praia, mas a gente também tem o Festival do Inverno, né? Tem o Pernambuco, meu país, então a gente não para. É o ano todo moendo, graças a Deus. E através dessas pesquisas é que a gente consegue identificar de onde vem o turista e fortalecer o nosso turismo nesses países estrangeiros através das ações da nossa Impetu, né? Que é uma ramificação aqui da nossa empresa. A empresa Pernambucana de Turismo pertence à nossa Secretaria de Turismo do Estado. Então, liderando, né, absolutamente disparado, a gente tem os argentinos. Os hermanos são o nosso maior público internacional, né? O ano passado, eles atingiram 31,5%, né, de janeiro a julho dos turistas que vieram de outros países para Pernambuco. E esse ano a gente teve uma crescente muito boa, a gente já está com 49,31% também do mesmo período de janeiro a julho.
1: Ô,
0: Um crescimento de 186%.
1: Muito bem. Ô, secretário, a gente acredita, né, que seja mais fácil, enfim, me corrija se eu estiver errado, mas de repente seja mais fácil vender ao litoral aqui do estado. E aí, quando a gente fala em Porto de Galinhas, quando a gente fala em Fernando de Noronha, enfim. Mas o senhor, né, comentou agora há pouco que, enfim, tem turismo em outras épocas também, tem outros tipos de turismo. E aí, como é que faz, secretário, para destacar esse potencial de Pernambuco, claro, né, priorizando também não só as praias?
0: Claro, isso aí, quando você sai de uma localidade, né, da sua residência para determinado destino, você já tem em mente o que você quer. Se você vem da Argentina, ou da Espanha, ou do Uruguai, ou do Chile, com o intuito de conhecer, né, Porto de Galinhas, ou conhecer Itamaracá, dificilmente alguém vai mudar, né, esse sentimento que você tem. Mas, uma vez que o turista está aqui em Pernambuco, a gente tem como abordar e mostrar, né, que a gente tem um Vale do Catimbau para quem gosta de fazer uma parte de turismo de aventura, de desbravar, né? A gente tem uma feira de Caruaru, que é uma feira que é multiculturalizada, uma coisa que é maravilhosa, né? É um patrimônio que a gente tem, assim como o Alto do Moura. A gente tem o Vale do São Francisco, com as vinícolas, com aquela beleza maravilhosa que é o Rio São Francisco, né? Com aquela riqueza. A gente tem, na parte do turismo religioso, Igarassu, a igreja católica mais antiga em operação do Brasil, datada de 1535. Esse final de semana, né, eu estou viajando hoje para Pesqueira, a gente tem os 90 anos da aparição de Nossa Senhora lá no distrito de Simbres, em Pesqueira. Então, é isso que a gente tem que fazer, né? É a proposta do governo do estado, é a gente interiorizar o turismo e descentralizar, né, esse grande fluxo. Não é tirar, tá, para que fique bem claro, não é tirar o turista da praia, e sim mostrar a ele que existem outras belezas, outros encantos, e que merece...
1: Opa, acho que a gente perdeu a conexão com o secretário. Vamos tentar retomar aí para que o secretário possa finalizar, possa concluir o raciocínio. Eu acho que caiu, né? Vamos tentar reconectar com o secretário. Secretário, se o senhor estiver me escutando, vamos tentar reforçar ali essa conexão. Afinal de contas, enfim, a gente conversava com o secretário de Turismo do estado de Pernambuco, o Roberto Asfora Filho, falando um pouquinho sobre o turismo no estado de Pernambuco, falando um pouquinho, né, sobre esse trabalho que ele tem feito à frente da pasta. O secretário está há pouco tempo à frente da Secretaria de Turismo do estado de Pernambuco e trazendo este balanço um pouco. A gente vai tentar aqui a conexão novamente, mas eu acho que a gente não está conseguindo, é isso, Stephanie? Bom, vamos tentar então. De qualquer forma, a gente já estava ali para finalizar, o secretário Roberto Asfora Filho, né, trazendo um pouquinho dessa questão do turismo aqui no estado de Pernambuco. Em breve a gente volta a conversar com ele. De qualquer forma, a gente agradece o secretário pela participação aqui no Pernambuco TMC. Agora 10 da manhã, 32 minutos.
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1: Joely, tá contigo novamente. O que é que você destaca pra gente?
3: Olha só, Júlio, uma força-tarefa das polícias civil e militar, com apoio de empresas de internet e da Neoenergia, realizou a operação Às Cegas em 5 comunidades de Olinda na quinta-feira. A ação teve como objetivo retirar câmeras de segurança e equipamentos de internet instalados de forma clandestina e que, segundo a polícia, eram usados por grupos criminosos para monitorar a movimentação dos agentes de segurança. As equipes atuaram nas comunidades do Marezão, V8, Maruim, Ponte Preta e Jiriquiti. Segundo a Polícia Civil, os equipamentos dificultavam a entrada dos policiais nas áreas e dariam vantagem aos criminosos em meio a disputas pelo controle do tráfico. A Polícia Militar também destacou as dificuldades de acesso a algumas comunidades, com vias estreitas e áreas de mangue usadas como rotas de fuga. Durante a operação, a Polícia Civil também distribuiu panfletos e afixou cartazes com informações sobre o Disque Denúncia 181. A corporação pede que moradores forneçam informações que possam ajudar na identificação dos integrantes dos grupos criminosos. A Polícia Civil informou também que novas operações devem ser realizadas enquanto persistirem os conflitos entre os grupos criminosos.
1: Ok, Joely, muito obrigado pela informação. Bom, eu até já me despedi, mas o secretário conectou aqui, então só para que, né, a gente possa também nos despedir ali como deve ser. Secretário, o senhor, aqui vemos um problema na conexão, o senhor estava, né, finalizando ali a sua fala, então por favor, secretário.
0: Pois não, Júlio, desculpa aí, caiu a conexão. Então, para que fique bem claro, o nosso intuito não é tirar o turista do litoral, e sim fazê-lo conhecer as belezas, né, e os atrativos que o estado de Pernambuco tem do litoral ao sertão. Entendeu? Então, meu irmão, obrigado pela oportunidade de estar falando para Pernambuco, de estar falando para o Brasil, e me coloco à inteira disposição de todo o povo pernambucano e de todo turista, de onde quer que ele esteja nos ouvindo, para mostrar que Pernambuco merece ser conhecido e que tem muita beleza para a gente mostrar, e a receptividade que nenhum outro povo do Brasil, com todo o respeito que eu tenho ao nosso país, mas o pernambucano é diferente, porque Pernambuco é o nosso país.
1: Grande abraço, secretário Roberto Asfora Filho, secretário de Turismo de Pernambuco. 10h35.
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1: São 10h35, deixa eu chamar mais um rápido intervalo comercial e daqui a pouquinho a gente volta. Até já!
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3: No Recife são 10 da manhã, 39 minutos. Estamos de volta com o nosso Pernambuco TMC primeira edição e já vamos saber como é que estará a movimentação no Recife.
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3: Vinícius Calado, tá contigo, Vinícius.
9: 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Nesse momento, a saída de Piedade para o centro do Recife encontra movimentação intensa na Bernardo Vieira de Melo e lentidão se quiser seguir pela Avenida Boa Viagem. Por enquanto, de Piedade Candeias para o centro do Recife, a melhor opção de trajeto é desviar depois da Bernardo Vieira de Melo pela João Cardoso Aires, seguindo pela Via Mangue. 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Não demoro, volto rapidinho, hein, Júlio?
3: Combinado, obrigado, viu, Vinícius? Já já eu te chamo para mais uma participação em relação ao trânsito. 10h41.
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3: Joely Santos, mais um destaque pra gente.
10: Vamos lá. O Brasil terminou o trimestre encerrado em julho com a menor taxa de desemprego para o período desde o início da série histórica. Os dados da Pesquisa Nacional por Amostra de Domicílios Contínua, divulgados pelo IBGE, mostram que a taxa de desemprego caiu para 5,3% no trimestre encerrado em julho deste ano. No trimestre anterior, o índice era de 5,8%. Na prática, isso significa que o mercado de trabalho continua aquecido. O número de pessoas ocupadas chegou a 103,3 milhões, o maior já registrado pelo IBGE. E o total de trabalhadores com carteira assinada no setor privado também bateu recorde com 39,4 milhões. Mas tem um detalhe muito importante: nem todo o crescimento das ocupações foi em empregos formais. A informalidade chegou a 37,5% da população ocupada, o equivalente a cerca de 38,8 milhões de pessoas. E como é que fica o bolso do trabalhador nesse caso? O rendimento médio real ficou em R$ 3.762 e permaneceu praticamente estável em relação ao trimestre anterior. Na comparação com o mesmo período do ano passado, houve alta real de 3,3%. Então, resumindo tudo, o Brasil tem menos desempregados, mais pessoas trabalhando e recorde de empregos com carteira assinada, mas a informalidade ainda representa uma parcela importante do mercado de trabalho.
3: Obrigado, Júlio, com informações ali referentes à economia, 10h43.
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3: Vamos com mais uma entrevista e a gente fala agora sobre o Festival Internacional de Cinema do Recife, que ocupa o Cinema São Luís, também o cinema da Fundação Joaquim Nabuco, aqui no Derby. Converso agora com o João Rego e o Felipe Carnaques, que são idealizadores e curadores deste festival. Muito bom dia, João, bom dia, Felipe. Obrigado pela participação de vocês aqui na TMC.
1: Bom dia. Obrigado por receber a gente.
3: Coisa boa. João, vamos começar contigo. Eu queria que você falasse um pouquinho, né, sobre o que é este Festival Internacional de Cinema, explicar os detalhes, enfim, para que todos possam entender e curtir esse festival. Por favor, João.
1: O Festival de Cinema Noturno, ele é um festival que tem 2 anos e a gente realiza ele no Cinema da Fundação do Derby e no Cinema São Luís. Todas as atividades são gratuitas e a gente exibe filmes de repertório, assim, clássicos brasileiros, restaurados, clássicos internacionais e principalmente filmes pernambucanos na programação, assim, filmes de várias décadas, filmes que a gente considera inventivo, filmes que ousam na experimentação, na linguagem, né? E aí a gente traz todos eles misturando com esses clássicos internacionais, clássicos nacionais do cinema brasileiro, filmes de Ginanzella, filmes de Jean Garret, tudo misturado na sala de cinema e com entrada gratuita.
3: Felipe, eu queria que você comentasse um pouco, né, a você que também é um dos idealizadores deste festival, comentasse um pouco sobre a importância, né, de se fazer um festival aqui no Recife, uma cidade tão forte culturalmente, uma cidade que tem um envolvimento tão grande em cinema, né? A gente teve o Agente Secreto, que desde o ano passado, né, se falou muito do Recife e tantas outras filmes que foram gravados aqui. Então, qual que é a importância do Recife para um festival e qual que é a importância do festival para o Recife?
2: Muito massa, obrigado, viu, pela pergunta. Bom dia para os ouvintes da Rádio TMC também. A gente se preocupa muito justamente com isso, sobre territorializar o festival aqui em Recife, né? E a gente entende o público diante disso, então os filmes que a gente exibe no festival são filmes que a gente provoca também o público diante do que a gente vê que rola de procura e também a gente contempla de alguma maneira o cinema daqui, né? A gente tem essa preocupação. Então, todos os longas que a gente exibe, eles são antecipados por curtas pernambucanos, né? Então, a gente tem realizadores desde a década de 80, 90, 2000, contemporâneos. Enfim, filmes que atravessam a história do cinema pernambucano, atravessando a história do cinema nacional, internacional, tudo isso dentro de salas aqui, né? Então, a sala de São Luís e a sala do Derby sendo ocupados por cinema, né? E a gente também presta homenagem aos realizadores, as pessoas que trabalham com cinema daqui, né? Como a sessão que a gente faz em homenagem à Adelina Pontual, uma grande cineasta daqui, trazendo os curtas dela, enfim. Eu acho que a gente está ancorado nisso, no território, em Recife, Pernambuco.
3: João, como é que você avalia, né, até diante disso que eu acabei de perguntar ao Felipe, esse momento, acho que muito fértil, do cinema recifense, pernambucano, nacional, mas como é que você, João, que entende de cinema, avalia esse momento? As pessoas estão mais interessadas, seja em assistir o filme ou trabalhar com cinema, como é que você enxerga esse cenário atual?
1: Certamente, assim, né? A gente tá falando aqui pós a nossa sessão de abertura, que lotou a sala, assim, do Derby, no cinema da Fundação, acho que 140 lugares e 140 pessoas, assim, que foram assistir 3 filmes, um filme de Gilmar Muniz de Brito, de 70, um filme de Paulo Caldas, dos anos 80, assim, outro filme, uma estreia pernambucana, assim, ou seja, todos os 3 filmes pernambucanos e as 140 pessoas, assim, que não conheciam os filmes, se interessaram para ir para a sala de cinema assistir. Eu acho que isso é um dado massa, assim, que Recife, o pessoal de Pernambuco está muito engajado com assistir os filmes, conversar sobre eles, discutir sobre eles. E aí o festival vem justamente nessa ideia, né, da gente quer discutir os filmes, a gente quer conversar sobre os filmes, quer aproveitar que está quente, né, como você mesmo disse, assim, eu acho que está bem claro que o cinema pernambucano está pipocando assim, né? Tá bombando, tá sendo discutido. E o que a gente faz é olhar para além do centro, né? Dos realizadores que hoje são consagrados, né? E olhar para gestos de inventividade, para outros filmes, outras realizações antigas, às vezes, dos curtas-metragens também desses primeiros realizadores, né? Desses realizadores que hoje são consagrados com longas, para entender que gestos inventivos subsidiaram esse cinema que hoje vai para o Oscar, hoje ganha prêmios em festivais internacionais, né? Mas como começou essa pulsão de independência, como começou essa pulsão de criação, né, desses cineastas assim? E aí a gente exibe esses primeiros filmes deles, a gente exibe esses curtas pouco exibidos deles, para debater e para que o público também tenha acesso a esse tipo de criação, né? Do cinema pernambucano, para além do longa-metragem definitivo.
3: Muito interessante, muito legal. Ô Felipe, vocês exibem os filmes há algum momento durante o festival, em que pode, né, haver ali uma roda de diálogo, enfim, uma conversa, possa ser debatido um tema, enfim, há alguma programação? Fala um pouquinho, aproveitando a programação, de uma forma geral.
2: Massa, ótima pergunta. Então, a gente justamente pensando nisso, a gente trouxe dentro da sala de cinema aqui do DERB, um núcleo formativo com seminários abertos, né? Ontem a gente teve um seminário de Lorena Rocha, que, enfim, falou do trabalho dela com a Indeterminações, e também ela já adianta nesse seminário que ela fez uma sessão que ela apresentou logo em seguida, sobre os filmes de Afrânio Vital, que é um cineasta negro, que foi, enfim, os filmes dele quase desapareceram, e através do trabalho de Lorena e de outras pessoas, eles voltaram à vida. Então, foi esse espaço de debate também, de conversa com Lorena, com um especialista no assunto. E hoje, sexta-feira, que a partir das 3 horas no Cinema do DERB, também a gente tem uma roda, um seminário, uma conversa aberta na sala com o Vitor Galdino, que é um filósofo, enfim, que vai estar falando um pouco sobre desfilmar a raça, falar um pouco sobre racialidade, enfim, é através do cinema, né? Bom, eu acho que esses são os momentos que a gente tem pensado para um debate dentro da sala, mas é importante lembrar que as nossas sessões reverberam para fora da sala também, né? A gente sempre coloca isso nas sessões que a gente apresenta, que o que a gente engaja é justamente a conversa entre os filmes que a gente está programando e a conversa do público entre si com a gente. Então a gente sai da sala, conversa com as pessoas. A ideia é essa, né? O cinema coletivo mesmo. A nossa programação, como você perguntou, ela hoje começa no São Luís também. Então, a gente tem sessão a partir das 2h30 lá no São Luís até às 6h30. Você hoje vai conseguir aproveitar, se você conseguir chegar no São Luís, às 6h30, a sessão de Porto das Caxias, um grande clássico do grande mestre cineasta Saraceni. Enfim, um filme icônico, passando também junto com um filme pernambucano, de Felipe Fernandes. E a gente tem programação aqui no DERB também, que vai até mais tarde. E, enfim, vamos ter a partir de sábado sessão de meia-noite aqui no Cinema da Fundação Joaquim Nabuco, uma sessão de um filme de terror brasileiro dos anos 70, chamado Excitação, do Jean Garré. E também vamos ter a sessão acontecendo no Cinema São Luís. E a gente tem a nossa cerimônia de finalização, mas também sessões acontecendo no domingo, como a homenagem de Adelina Pontual, que eu citei. A gente tem a nossa premiação dos curtas também. Então, durante todos esses dias a gente vai ter competitivas de curtas, um pouquinho assim da programação, e acompanha a gente no Instagram, arroba Noturno Festival, para sacar a programação dia a dia e poder acompanhar os filmes que você quer assistir com a gente.
3: Muito bom. João Rego, Felipe Carnaques, muito obrigado pela participação de vocês aqui no programa, por falar de cinema, parabéns pelo festival e que seja, né, de muito sucesso. Um forte abraço, obrigado pela entrevista.
1: A gente que agradece, obrigado por receber a gente.
2: Muito obrigado.
3: Valeu, um forte abraço para vocês. 10h52.
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3: Vamos com mais uma informação do trânsito.
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3: Fala, Vinícius.
9: Muito bem, Júlio. 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Nesse momento, a Mascarenhas de Moraes, no sentido Afogados, tem movimentação intensa de veículos e pequenas retenções. Nesse momento, quem sai de Prazeres, Cajueiro Seco e Biribeira em direção ao Recife Antigo ainda deve seguir pela Mascarenhas de Moraes, depois Avenida Sul, evitando realizar desvios pela Zona Sul, que tem trânsito complicado na saída nas imediações do Capitão Temudo. 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Um abraço e até segunda, Júlio.
3: Tá aí, então, o Vinícius Calado com informações do trânsito pra gente, a gente ajudando você a circular pelo Recife. 10h53.
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3: Vamos a um rápido intervalo comercial. Daqui a pouquinho nós estaremos de volta. Até já.
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1: São 10h57, de volta com o nosso Pernambuco TMC, primeira edição. Jolie, o que é que você destaca agora?
2: Olha, Júlia, a gente vai trazer agora atualizações sobre o caso do policial militar que foi baleado por outro PM que estava de folga em uma ocorrência de som alto em Água Preta, Mata Sul de Pernambuco. Um vídeo gravado pelo telefone da própria vítima foi divulgado na quinta-feira nas redes sociais e a Polícia Militar confirmou a veracidade das imagens, esclarecendo que o registro não foi feito por uma câmera corporal institucional. Segundo a Polícia Civil, Matheus estava de serviço quando discutiu com o soldado Nicolas Matheus de Lima Santos, que estava de folga. Durante a discussão, Matheus foi baleado. Ele foi socorrido, transferido para o Hospital da Restauração, no Recife, e depois foi levado para outra unidade onde segue internado. O soldado Nicolas, suspeito dos disparos, se apresentou à polícia na noite de quarta-feira e foi encaminhado ao Centro de Reeducação da Polícia Militar em Abreu e Lima. O caso é investigado como tentativa de homicídio. A Polícia Militar também abriu uma apuração administrativa e a Corregedoria da SDS investiga a conduta do militar.
1: Muito obrigado, Joely, pelas informações. Agora, na capital pernambucana, são 10 da manhã, 58 minutos.
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1: Deixa eu lembrar a você do nosso Instagram, você ainda não segue a gente, então não perde tempo não, vai lá, segue a gente, tem sempre um conteúdo bacana, nesse período de eleições também, né? A gente está postando sempre por lá, o arroba Pernambuco TMC, você confere todo um trabalho que tem sido feito pela nossa equipe, então caso você ainda não siga a gente, vai lá, acessa cada dia, né? Os nossos seguidores têm crescido ali um número e é muito importante porque a gente tem esses nossos canais aqui de comunicação, seja com as notícias do dia a dia, seja com as notícias também esportivas, mas através do Instagram é um outro canal que você pode ali conferir, claro, tudo o que acontece no Recife e na capital pernambucana. 10h59.
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1: Vamos falar de eleições, agenda, né, dos candidatos ao governo do estado de Pernambuco. A gente traz aqui durante a nossa programação o que está programado em relação aos candidatos, né? A Raquel Lira, João Campos, o Ivan Moraes. Joely Nascimento, o que é que está ali na programação para o dia de hoje, hein? Joely Santos, Nascimento, é tudo certo.
2: Não deixa de ser Nascimento, faz parte.
1: Joely Santos, Nascimento, é Nascimento Santos?
2: É Nascimento Santos.
1: Pronto, tá tudo certo. Vamos lá, Joely.
2: Vamos lá aos candidatos, a agenda dos candidatos do governo de Pernambuco nesta sexta-feira, dia 28 de agosto. A governadora Raquel Lira, do PSD, na manhã de hoje, participa do Congresso de Vereadores e Servidores de Câmaras Municipais e Prefeituras, a UVP, em Gravatá. E às 4h30 da tarde, realiza a caminhada 55 no Jardim Monte Verde, em Jaboatão dos Guararapes. João Campos, do PSB, participa neste momento de um encontro no Compass Atriz Leda Alves, no Pina. Às 6h30 da tarde, realiza a caminhada 40 na Torre e às 8h30 da noite, participa da inauguração de um comitê. O candidato Ivan Moraes, do PSOL, às 9h, realizou a caminhada com Jerônimo Galvão, que iniciou na Praça Luiz Brito. Às 16h, Ivan faz caminhada com Jones Manuel e Jerônimo Galvão na Praça Duque de Caxias. E às 18h, participa do Cine Debate ao lado de Jones Manuel no Centro de Cultura Popular de Bezerros.
1: Valeu, obrigado, Joely, pelas informações. 11h01.
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0: Vamos dar sequência com mais uma entrevista.
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0: Olha, eu estou conectado agora com o André Costa, que é gerente de comunicação da Teto Brasil. A Teto Brasil é uma instituição que constrói moradias emergenciais em comunidades hipervulnerabilizadas. André, muito bom dia, muito obrigado em ter aceito o convite e conversar conosco aqui na TMC.
2: Bom dia, pessoal. Muito obrigado a vocês, na verdade, por trazer essa visibilidade para a Teto.
0: Bom, eu já disse aqui do que se trata a Teto, né, André? Mas eu queria que o senhor, por favor, né, explicasse com mais detalhes do que se trata. Quando a gente fala em Teto Brasil, fala um pouquinho da instituição.
2: Bom, a Teto Brasil é uma organização latino-americana, é presente em 18 países. Aqui no Brasil, a gente começa a atuar em 2006, inclusive esse ano faz 20 anos de atuação aqui no Brasil. A gente mobiliza jovens voluntários e voluntárias para trabalhar junto com as famílias que vivem em assentamentos informais em situação de extrema vulnerabilidade. Então, o nosso principal foco é desenvolver as comunidades através de construção de moradias emergenciais e soluções de habitat também que possam ampliar o acesso a uma vida digna, justa e sem pobreza.
0: Muito bem. Bom, e aí o que é que está acontecendo hoje aqui no Recife e em outras cidades também, não é?
2: Exato. A gente está com a coleta. A coleta é a maior campanha de mobilização e arrecadação de fundos que a gente tem dentro da organização. É uma campanha internacional. Aqui no Brasil, a gente teve um hiato da campanha de um ano. A gente ficou. A campanha não foi para as ruas em 2025. A gente decidiu voltar em 2026. E nada melhor do que voltar no ano que a gente completa 20 anos, no final de semana que celebramos o Dia Nacional do Voluntariado. E a gente está nas ruas em 6 estados e Distrito Federal, denunciando a emergência habitacional, falando sobre justiça climática e moradia digna e arrecadando dinheiro para a construção de mais moradias emergenciais em todo o país.
0: Muito bem. O que é que está programado, então? Como é que está acontecendo? Como é que a população pode participar?
2: Bom, a população pode participar se inscrevendo no link. As inscrições vão até hoje à noite. E a inscrição basicamente é uma ficha super rápida onde você coloca lá a sua disponibilidade de turno, a sua cidade também. Falando um pouco sobre Pernambuco, a gente tem ações na Orla de Boa Viagem, ali perto do Shopping Olinda, Parque da Jaqueira, Feira da Aurora e no Marco Zero. Essas são as ações que a gente tem mapeada para estar com cartazes, com a camisa da Teto, falando sobre a causa, falando sobre a organização. E arrecadando financeiramente para que a gente possa construir mais moradias ainda em 2026.
0: Muito bem. Bom, André, como é que as pessoas, né, além dessa campanha em si, como é que as pessoas podem ajudar, podem se tornar voluntários junto à Teto Brasil?
2: Bom, hoje a Teto ela tem um ciclo de voluntariado que a gente divide em duas partes. O ciclo fixo, que a gente chama, em que as pessoas ela auxiliam no dia a dia ali a rotina de cada teto em cada lugar. E a gente tem o ciclo pontual, que esse ciclo é aberto principalmente nas atividades que a gente tem em território. Então, antes das construções que a gente faz, antes das enquetes socioeconômicas, né, a gente aplica enquetes socioeconômicas nas comunidades hipervulnerabilizadas, para saber mesmo, entender quem são aquelas pessoas, escutar aquelas pessoas também, as demandas que ela tem para a organização. Então, isso também é através do voluntariado. E aí, a gente sempre abre os nossos canais de comunicação, seja no site, seja no Instagram, seja no LinkedIn.
0: Hoje, que análise você pode fazer, já que a gente está falando aí em dia do voluntariado? As pessoas estão mais atentas a isso? Estão se mostrando ali mais disponíveis a se tornar voluntários e voluntárias? Qual que análise você pode fazer, já que você representa a instituição?
2: Olha, quando a gente vem de uns anos para cá, a gente vê que o voluntariado, a pessoa, né, do voluntariado, ela vem mudando pouco a pouco, mas isso se dá também com a mudança da geração. Anteriormente, né, a gente tinha uma Teto que era composta por pessoas que duravam muito tempo dentro da organização, em que o tempo, né, de voluntariado eram de anos. Hoje não mais, a gente, no voluntariado fixo, a gente tem pessoas que duram ali 1, 2, 3 anos no máximo. Mas, obviamente, a gente tem pessoas, sim, que estão desde muito tempo antes com a gente na Teto. os anos vão passando, as gerações novas vão entrando, então é sempre um desafio para as organizações saberem como podemos mobilizar cada vez mais jovens, pessoas que estão saindo do colégio, entrando na faculdade também, pessoas que já estão no trabalho, então acaba que a gente tem sempre que criar diferentes tipos de mobilização para conseguir chegar em diferentes tipos de públicos. Mas a causa da Teto é uma causa que a gente sempre fala, né? Que a gente materializa ela muito rápido, porque em 48 horas a gente constrói a moradia no final de semana. Então as pessoas, elas entram no ciclo de voluntariado, em que elas, em um final de semana, elas já vêm ali o material se tornando, que no caso é a moradia emergencial daquela família.
0: Isso é importante, né, André? Quando a gente fala em doação, quando a gente pede ali um pedido, enfim, quando a gente pede um pedido, não, quando a gente faz ali um pedido para que as pessoas possam ajudar, elas querem ver o resultado. Então, essa prestação de contas, quando a gente está falando em uma associação, em uma ONG, enfim, isso é muito importante, né? Talvez você consegue muito mais quando você mostra o resultado. É meio que isso realmente na prática funciona assim?
2: Sim, funciona não somente para os voluntários, mas também para os parceiros, para os doadores da Teto. A gente hoje trabalha não somente com resultados, quando a gente fala de transparência, a gente tem um portal de transparência com todos os gastos, custos da organização, mas a transparência de ver de fato para onde o seu dinheiro está indo, que é na construção de moradias. A gente vem no acrescente ali desde 2025, em crescimento anual em número de moradias pelo país. Então isso é de fato muito importante, que as pessoas olham para a Teto como sim uma organização que trabalha diretamente ao lado de voluntários, ao lado de moradores e moradoras, ao lado de parceiros, doadores, para uma missão que é dar fim na emergência habitacional. Então, quando a gente fala sobre emergência habitacional no Brasil, a gente precisa falar sobre moradia digna. E quando a gente fala sobre moradia digna, as moradias transitórias, elas são tão importantes quanto moradias de fato, enfim, porque a gente consegue fazer com que as pessoas tenham uma moradia transitória e consigam ali ascender de vida, ter uma vida mais digna, uma vida sem pobreza.
0: Hoje, falando ainda da Teto, né? Quantas moradias já foram construídas? Em que estados ali vocês atuam de forma mais eficaz?
2: Bom, atualmente no Brasil, a Teto atua em São Paulo, Rio de Janeiro, Bahia, Pernambuco, Distrito Federal, Rio Grande do Sul e Paraná. A gente conta com mais de 5.300 moradias construídas desde 2006. Esse ano, a nossa meta é construir 342 moradias. A gente já conta com mais de 130 moradias construídas. E, enfim, a gente já atuou desde 2006 em mais de 250 favelas. Já tivemos, né? Perdão, mais de 400 soluções de habitats para além das moradias construídas também. Então, nossa atuação, ela vem crescendo ali ano após ano.
0: André, para a gente finalizar, reforça então, né, esta ação que vocês estão realizando, ação aqui no Recife, os pontos, como é que a população pode chegar junto e de que forma pode ajudar?
2: Bom, aqui em Recife, estaremos amanhã, sábado e domingo. Os pontos são Orla de Boa Viagem, shopping ali perto do shopping de Olinda, Parque da Jaqueira, Feira da Aurora e Marco Zero. As pessoas podem ajudar primeiro, né, escutando a pessoa que está com essa camiseta, essa camiseta, uma camiseta escrito Teto. A pessoa pode ajudar escutando o que aquela pessoa pode falar, tem a falar, se inscrevendo como voluntário também, caso você tenha disponibilidade, você pode ser voluntário nas ruas, e doando, caso você tenha, doando qualquer tipo de valor, porque qualquer valor ajuda na construção de um país justo e sem pobreza.
0: Muito obrigado, André Costa, faz parte da equipe de comunicação da Teto Brasil, que é a instituição que constrói moradias emergenciais para as comunidades que mais estão ali precisando. Só para a gente pontuar e finalizar de fato agora, André, quando a gente fala, né, as comunidades hipervulnerabilizadas, a gente fala em também quando acontece algum fenômeno climático ou algo relacionado a algum acidente. De fato, é assim que a Teto atua?
2: Também, a Teto atua também em emergências. Por exemplo, a grande emergência que teve no Brasil, que foi as enchentes do Rio Grande do Sul em 2024. A Teto Rio Grande do Sul, inclusive, ela foi criada após a emergência para que a gente pudesse atuar diretamente naquela emergência. Tiveram os terremotos agora, né, na Colômbia, Venezuela, onde a Teto também está atuando de maneira emergencial também. Então, a Teto não somente atua em comunidades hipervulnerabilizadas que já são, entre aspas, né, com rotina, mas atua também em emergências que envolvem a habitação, envolvem a comunidade como um todo.
0: Forte abraço para você, muito obrigado, parabéns pela iniciativa.
2: Obrigado, pessoal.
0: 11 da manhã, 12 minutos no Recife.
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0: Joely, o que é que você destaca pra gente agora?
3: Um aviso importante para as mães de Pernambuco. Olha só, o governo de Pernambuco abriu 2.500 novas, ou melhor, deixa eu corrigir, para não passar os dados errados. Mães de Pernambuco, o governo do estado abriu 2.505 novas vagas no programa Mães de Pernambuco. Quem for selecionada vai receber R$ 300 por mês como um complemento ao Bolsa Família. Para participar, é preciso morar em Pernambuco, estar inscrita no CadÚnico, receber o Bolsa Família e não ter emprego formal. Também é necessário ser gestante ou ser mãe ou responsável por criança de até 6 anos. A confirmação da vaga pode ser feita até 24 de setembro ou enquanto houver vagas disponíveis. E quem for contemplada nesta nova etapa deve receber a primeira parcela de R$ 300 no dia 7 de outubro. Para saber se foi selecionada, a mulher deve fazer a consulta pelo portal Mães de Pernambuco, informando CPF e data de nascimento. A consulta é feita imediatamente e o sistema informa se a mulher foi aprovada ou se entrou na lista de espera.
0: Valeu, Joely Santos, com as informações para a gente. 11 e 13.
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0: Vamos adiantar um pouquinho o assunto futebol, né? Daqui a pouquinho, depois do horário eleitoral gratuito, né? Que já começou, então, depois do horário, a equipe esportiva entra em campo com os principais detalhes, as principais novidades, mas a gente adianta aqui com o nosso pesadão da galera, o Tarcísio Michel. Tarcísio, muito bom dia, obrigado pela presença em nosso estúdio aqui, você que já se prepara para daqui a pouco entrar em campo, né? Para você que usa a voz, entrar no ar. Mas, Tarcísio, vamos lá, fazer uma adiantar ali quais os compromissos dos times aqui de Pernambuco, hein, Tarcísio? Bom dia mais uma vez.
5: Bom dia, Júlio. Um grande abraço para você, para a Joely, para a Stephanie, ouvintes da TMC. Pois é, amigo, hoje tem rodada dupla para o futebol pernambucano na Série B do Campeonato Brasileiro e os dois jogos às 20h30 da noite, Júlio. Fora de casa, o Sport enfrenta o Novo Horizontino. Esse é um confronto de equipes que estão no G6. Né, o Novo Horizontino é o quarto colocado com 40 pontos, o Sport o sexto com 38. Preciso nem dizer da importância da partida. Eu considero, Júlio, um empate um bom resultado. Se o Sport conseguir pontuar fora de casa, é um bom resultado. Se vencer, melhor ainda, até porque ultrapassa o adversário. Mas é um jogo muito difícil, vai pegar um dos melhores ataques da competição e não tem Barleta ainda, o principal jogador do Sport. Continua no departamento médico. Também às 20h30 da noite, nos aflitos, o Náutico encara o Atlético. Aí é o duelo de equipes que estão mais embaixo na tabela. O Atlético, 34 pontos, décimo colocado. O Náutico, 15º, 31. O Náutico está apenas 3 pontos da zona do rebaixamento. Não pode sequer pensar em empatar esse jogo. Vencer, se afastar dessa zona perigosa e aí buscar na sequência, porque tem outro jogo em casa em seguida, que é o Botafogo de Ribeirão Preto, e na sequência pega o América, que já está rebaixado, vice-lanterna. Então seria fundamental nesses 3 jogos, no mínimo, fazer 7 pontos e aí você afasta qualquer possibilidade de rebaixamento. E amanhã, Julinho, o Santa joga a principal partida da vida na temporada. O Santa encara o Anápolis fora de casa, Campeonato Brasileiro da Série C. Se vencer, estará classificado à próxima fase. Se empatar e perder, vai depender de outros resultados. Então, um final de semana, começo de final de semana cheio de futebol pra gente. E claro, com cobertura completa da TMC, a começar por hoje com dois jogos. Vitor Araújo vai narrar o jogo do Sport e eu estarei nos aflitos, todo mundo, o time nota 10, a equipe comandada pelo vibrante Carlos Eduardo.
0: Tassis, grande abraço para você, muito obrigado pelas informações, por adiantar um pouquinho o assunto futebol e daqui a pouquinho a gente te aguarda aqui na TMC.
5: É sempre uma honra, Júlio, precisando a gente tá sempre por aqui.
0: Valeu, 11:16.
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0: Deixa eu fazer um rápido intervalo comercial e daqui a pouquinho a gente volta, até já.
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1: Muito bem, ouvinte, TMC voltando e girando pela Zona Oeste. Avenida Caxangá, no sentido centro, tem movimentação moderada a intensa em toda a extensão da via, no sentido derby. Já em direção a Camaragibe, o trânsito flui sem maiores complicações. Avenida de Carvalho, no sentido Ilha do Leite, nesse momento tem movimentação intensa e lentidão, principalmente entre as imediações do bairro do Prado até a Avenida Esporte Clube do Recife. Já no sentido 232, a Avenida de Carvalho, nesse momento, flui sem maiores complicações. Se você sai dos bairros do Engenho do Meio, Torrões, em direção ao Derby ou Zona Sul, a Abdias é uma boa opção de trajeto. 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
1: São 11 da manhã, 21 minutos. Joely Santos, o que é que você destaca pra gente agora, Joely?
2: Vamos destacar agora que Pernambuco tem quase 43 mil empresas de serviços, é o que aponta o IBGE. O Instituto Brasileiro de Geografia e Estatística divulgou a pesquisa anual de serviços referentes a 2024. O levantamento mostra que Pernambuco tinha cerca de 43 mil empresas do setor, ficando atrás apenas da Bahia. Juntas, essas empresas geraram uma receita bruta de quase 82 bilhões de reais e empregavam cerca de 479 mil pessoas. O segmento com maior número de empresas foi o de serviços profissionais, administrativos e complementares, com 16.986 empreendimentos, seguido pelos serviços prestados às famílias, que somavam 12.231 empresas, e o de serviços de informação e comunicação, com 4.265 empreendimentos. Em 2024, as empresas de serviços de Pernambuco movimentaram 81,9 bilhões de reais em receita bruta, o equivalente a mais de 21% de todo o setor no Nordeste. O segmento também empregava quase 479 mil pessoas no estado. Já os gastos com salários e outras remunerações passaram de 14,7 bilhões de reais.
1: Muito obrigado, Joely, pelas informações. 11h23.
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1: Vamos com mais uma entrevista e eu converso agora com a professora e escritora Rafaela Nicásio, que lançou um livro. A gente abre espaço para divulgar e falar desse evento tão importante. Rafaela, muito bom dia, obrigado em ter aceito o convite, conversar conosco aqui na TMC.
3: Bom dia, Júlio, bom dia, seus ouvintes, que alegria estar aqui com vocês.
1: Alegria toda nossa. Nos conta, Rafaela, um pouquinho, né, sobre esse teu trabalho que foi lançado ontem. Conta pra gente, né, o lançamento foi ontem, mas né, é fruto aí de todo um trabalho que você realizou junto a estudantes. Conta pra gente, por favor.
3: Bom, o trabalho, né, que foi lançado é um livro, né, que foi fruto da minha dissertação de mestrado da Universidade Federal Rural de Pernambuco. O nome do livro é Releituras da Obra Estesia de Cida Pedrosa na rede social Instagram, Implicações para o Ensino de Literatura na Cultura Digital. E esse livro, Júlio, eu fiz uma pesquisa aplicada com 30 estudantes do segundo ano do ensino médio da EREM Padre Nécio Rodrigues. E aí esses estudantes, eu trabalhei um livro de Cida Pedrosa e eles fizeram releituras belíssimas, fotográficas, né, inspirados nos poemas de Cida Pedrosa.
1: Que bacana, né? E como é que surgiu a ideia, então, Rafaela, de produzir esse conteúdo, enfim, fruto desse teu trabalho, né? Mas como é que surgiu, acredito que lá atrás, há quanto tempo, inclusive, e aí que você disse, não, vai ser essa forma até o trabalho, até o resultado?
3: Bom, eu gostaria muito de fazer uma pesquisa que pudesse ser aplicada, né, entre estudantes e que também servisse de inspiração para outros professores trabalharem novas práticas pedagógicas em sala de aula. E aí o trabalho, eu conheci o livro de Cida Pedrosa, que é Estesia, que são 40 haikais que ela fez durante a pandemia. Ela passeava pelas ruas do Recife com o cachorrinho dela, Bob Marley, e ela fotografava uma paisagem e criava um poema. E aí eu vi o livro e pensei, né, que poderia casar bem com a minha proposta, que seria trabalhar poesia com fotografia com os alunos. E trabalhei, né, esse projeto nessa escola, EREM Padre Nécio Rodrigues, que é localizada no bairro da Linha do Tiro. Fiz uma oficina literária com esses estudantes, a gente fez...

0: uma leitura oralizada do livro de Cida, e aí eles se dividiram em grupos e recriaram esses poemas através de fotos. E, para minha surpresa, um grupo não só fez a foto, como também criou um poema inspirado nos poemas de Cida. E fizemos também a culminância desse projeto com a participação da escritora Cida Pedrosa, e esses alunos interagiram. E o livro, né, é o resultado de todo esse trabalho, além de trazer uma entrevista inédita que eu fiz com Cida Pedrosa, ela revelando mais detalhes da vida e da obra dela. Então, assim, o projeto ficou um resultado belíssimo e o principal objetivo é que sirva de inspiração para outros professores para trabalharem com novas tecnologias e também incentivar a formação de novos leitores, né, Júlio? Que isso é tão importante, né, nas escolas.
1: Com toda certeza. Rafael, eu acredito que, né, não tenho dúvida de que vai servir ali como exemplo, como modelo para outros professores, mas para esses alunos também, você já muda essa realidade. De repente são 30 alunos, né, que você trabalhou com eles durante esse período, 30 alunos que passaram ali a lidar com a literatura, enfim, a desenvolver esse trabalho. Então isso é muito importante também. Se viu, né, claro, como experiência sua para o seu trabalho ali, para o objeto de pesquisa, mas também certamente muda a rotina desses estudantes.
0: Sim, com certeza. E assim, depois que foi feito todo esse trabalho, eu entrevistei os alunos para ver quais foram os resultados alcançados, e todos disseram que começaram a enxergar poesia, né, nos objetos, na natureza. Muitos tiveram o primeiro contato com um livro, né, de um escritor pernambucano, e outros também ficaram interessados de ler outros autores, né, daqui da região. Então, foi um trabalho que não só serviu nesse de ponto de vista pedagógico, como você falou, mas principalmente porque incentivou novos leitores e também uma aluna que escreveu um poema, né? Então, realmente foi um trabalho mais que gratificante.
1: Muito bem. E só para a gente finalizar, Rafaela, como é que as pessoas agora têm acesso, então, ao livro? Como é que faz?
0: Pronto, o livro ele vai estar disponível a partir da próxima semana lá na Livraria do Jardim, que é na Avenida Manuel Borba, na Boa Vista.
1: Rafaela Nicásio, eu quero agradecer muito a sua participação aqui no programa. Parabéns pela obra, né? Aqui venham outras, e tudo de bom para você.
0: Muito obrigada pelo espaço e um abraço para todos os seus ouvintes.
1: São 11 da manhã, obrigado, Rafaela. 11 da manhã, 29 minutos agora.
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1: Vamos a mais um intervalo, a gente volta já.
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18: De volta com o nosso Pernambuco TMC primeira edição. 11 da manhã, 33 minutos agora.
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18: Muito bem, já vamos com mais uma entrevista aqui no programa. E olha, eu estou conectado agora com o Flávio Andrade, que é humorista e que vai estar aqui no Recife com o espetáculo Em Como Sobreviver à Própria Família. Vamos bater um papo com ele, né? A nossa dica aí de diversão, sempre importante, sempre bacana. E quando a gente, né, vai receber grandes espetáculos, a gente sempre abre espaço. Flávio, seja muito bem-vindo, muito obrigado em ter aceito o convite de conversar conosco aqui na TMC.
20: Opa, muito obrigado, eu que agradeço o espaço, agradeço a oportunidade de estar aqui junto com vocês e ansiedade a mil aí para sábado, né?
18: Coisa boa, nos conte então, né, um pouquinho do espetáculo, o que é que você vai apresentar aqui no palco do Teatro Guararapes, hein, Flávio?
20: Ah, esse espetáculo se chama Como Sobreviver à Própria Família. É um show que ele fala inteiramente sobre família. É uma grande homenagem que eu faço à minha avó, que faleceu vai fazer 2 anos, e eu queria homenagear ela, e eu decidi homenagear ela falando sobre a família, que a coisa que ela mais amava era a família, todo mundo junto. Então, as histórias da minha família estão no show, as histórias que toda a família com certeza já viveu, e é muito legal que famílias têm ido nos shows, a galera tem levado a família para os shows, e se identifica, se emociona, dá risada, e é um show para toda a família mesmo, e é muito, é um produto muito importante na minha vida, assim, na minha carreira em si. E vai ser a primeira vez que eu vou apresentar esse show com a minha família na plateia, que a minha família não assistiu o show ainda. Então vai ser uma noite muito especial.
18: Ah, então com toda certeza, né? Esse já é um grande diferencial. Mas me conta, como é que tá a tua expectativa? Você que vai estar no palco do Teatro Guararapes, né? Que é um dos maiores teatros que a gente tem aqui no Recife. Então isso já mostra um pouco, né? Do teu repertório, enfim, um pouco da tua história, do teu profissionalismo. Então conta pra gente como é que fica essa expectativa do artista antes, né? Da apresentação.
20: Tá, a expectativa tá mil. Minha cabeça tá... na ansiedade, mas aquela ansiedade boa, né? Ansiedade de poder voltar para casa, onde tá toda a minha história, onde tá toda a minha trajetória, onde tá a minha essência, ver minha família, meus amigos, o público que eu consegui criar na minha terra e no Teatro Guararapes, que é... Esse teatro gigante é um monumento da nossa terra, uma multidão de gente, se Deus quiser, vai estar lá e a gente vai fazer uma noite muito especial. Eu prometo dar o meu melhor para que todo mundo saia de lá satisfeito, feliz e com energia renovada.
18: Coisa boa. Ô Flávio, quando a gente fala em humorista, né? Enfim, existe, claro, e tem que acontecer uma preparação, um certo tipo de ensaio, mas também a gente acredita que há algo também de improvisação, né? Ali você encena. Mas porque quando a gente fala assim de uma peça que tem ali toda uma questão de ensaio, no caso de você, que é humorista, obviamente, e você tem ali um certo roteiro, mas muito vai ali do improviso, muito vai do que está acontecendo de repente da reação da plateia, é meio que assim que funciona?
20: Olha, pouca coisa no meu show ele vai de improviso, pouca coisa mesmo. O meu show ele é todo roteirizado, palavra por palavra, modo onde caminhar no palco, tem quem for lá vai poder ver que tem piadas em que envolvem a luz, que envolvem a sonoplastia, então ele é sim um show todo roteirizado, mas é ao vivo, né? Cada show é um show, às vezes a plateia tá daquele jeito que deixa a gente mais à vontade, que a gente começa e aí surge uma coisa ou outra, mas nada que foge muito não. O show ele é bem amarradinho, bem roteirizado, bem preparado para quem tá lá viver a melhor experiência possível.
18: Coisa boa. Conta um pouquinho da tua história pra gente, Flávio. Enfim, a gente, eu tenho certeza que quem tá escutando a gente agora já te conhece, afinal de contas, né? Você já tem ali uma história, mas conta um pouquinho como é que começou essa sua carreira artística, né? Isso, enfim, já vem, já se espelha em alguém. Como é que surgiu na tua vida, na tua vida, e que fez você ser um profissional da arte?
20: Olha, eu quis ser comediante porque eu era fã dos Zelezinho. Sou, né? Muito fã do Zelezinho. Pra mim, é o meu maior ídolo na comédia. E eu era criança e meu pai, ele comprava fitas VHS, aquelas fitas cassetes pra gente ouvir as piadas de Zelezinho em casa juntos. E eu ouvia, decorava, contava na escola, contava pros meus tios, com os meus primos. E um dia meu pai me levou no show ao vivo do Zelezinho. Foi uma surpresa que ele fez pra mim de ver ao vivo aquilo ali. E eu sempre gostei de contar piada. Minha maior diversão na escola era contar piada com os meus amigos. E quando meu pai me levou lá no show, eu olhei pro palco, vi ele contando as histórias e... Não sei te explicar, não sei te dizer, mas ali eu falei, é isso aí que eu quero fazer. Eu não sei como, não sei o que, que vai ser, mas eu quero fazer isso aí. E esse foi o grande start assim, na minha vida. E depois disso, eu peguei uma câmera na faculdade e pedi para minha turma ficar depois da aula para eu contar umas piadas para eles. Eu contei um monte de piada para eles e isso aí virou um DVD, e, enfim... Foi parar na mão de Guga Marcel, que é produtor, que tá inclusive na produção desse show no sábado, e ele levou lá pro pessoal da TV, e chegou na TV, enfim, tudo começou a acontecer a partir do momento que eu assisti Zelezinho e falei, é isso aí que eu quero. E graças a Deus, hoje a gente se conhece, já fizemos show juntos, e tô aqui com minha trajetória, nos mesmos palcos que ele, e isso aí é a maior honra que eu podia ter.
18: Coisa boa, né? Linda história. Agora, Flávio, nesse momento o teu show chega aqui ao Recife, você tá em turnê, já se vai apresentar em outras capitais, como é que tá essa sua programação?
20: Olha, começa a turnê na quinta-feira já estivemos em Cajazeiras, na Paraíba, aí a sexta-feira em Campina Grande, o sábado Recife e o domingo vai ser em Vitória de Santo Antão. Nesse fim de semana de Recife, a gente faz essa turnê aí. Mas esse show, ele entrou em turnê em março desse ano e tá rodando o Brasil inteiro aí. Na próxima semana tem Campinas, Osasco, São Paulo. Depois vamos pro interior lá do Rio de Janeiro, região dos Lagos. E vamos girar aí, geralmente, um novo show comigo. A gente roda um ano e meio para tentar aí algumas cidades duas vezes com o mesmo show, outras cidades uma vez, depende da logística, de tudo, mas ainda tem uma caminhada aí com esse produto, que eu acho que esse produto vai perdurar um pouco mais, por ele ser tão especial para mim. Eu quero que ele passeie assim por lugares que eu ainda não fui, e eu quero que ele seja mais visto possível.
18: Coisa boa. Flávio, pra gente finalizar, eu sempre que tô conversando com os artistas, né, que passarão pelos palcos aqui do Recife, eu peço para que vocês façam convite. Nada melhor do que o próprio artista convidar. Então, por favor, Flávio, faz esse convite especial para quem está escutando agora TMC te conferir no palco.
20: Pô, você que está ouvindo aqui agora, sabadão, nesse sábado, vem fazer parte dessa noite especial comigo, um show sobre família. Leva a tua família, que a gente vai dar muita risada, vai se identificar. Com certeza você já viveu alguma das situações do show na sua família. Então, eu te convido nesse sábado no Teatro Guararapes, gigante Teatro Guararapes, para conferir aí como sobreviver à própria família. Espero ver aquele teatro lindão e que a gente possa fazer uma noite mágica juntos, de muita energia boa, de muito sorriso no rosto.
18: Flávio Andrade, humorista, muito obrigado pela participação aqui na TMC, sucesso, e conte sempre com a nossa divulgação. Grande abraço.
20: Muito obrigado, meu amigo. Grande abraço a todo mundo. Boa programação para vocês.
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18: São 11 da manhã, 41 minutos, tá aí, né? Bacana conversar sobre esse profissional, né? Humorista, que faz show aqui no Recife. Lembrando que daqui a pouquinho também a gente já vai trazer as dicas de cinema e diversão, né? Cinema e diversão com o nosso colunista já já. São 11h42, vamos a um rápido intervalo. Daqui a pouquinho a gente volta para o último bloco do Pernambuco TMC. Até já.
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1: 11 da manhã, 46 minutos. Joely, vamos com prestação de serviço relacionado à energia. Conta aí pra gente, traz os detalhes, Joely.
9: É isso mesmo, Júlio. Nesta sexta-feira, a Neoenergia realiza desligamentos programados de energia em bairros do Recife para serviços de manutenção e melhorias na rede elétrica. A interrupção é temporária e faz parte de um cronograma de serviços da distribuidora. Os moradores das áreas afetadas devem ficar atentos aos horários programados e se organizar durante o período sem fornecimento. A Neoenergia orienta que, em caso de necessidade, os clientes consultem os canais oficiais da empresa para verificar se o endereço está entre os locais programados.
1: Importante isso que a Júlia trouxe, né? E aí, então, se na sua residência está ali sem energia, no teu bairro, pode ser algo relacionado a este serviço, né? Por isso que é importante a gente estar trazendo aqui. Vamos seguindo, 11h47 agora.
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1: Vamos com nossas dicas de cinema e diversão. A gente conta com o nosso colunista Alan Dias, que fala de cinema e diversão, né? Para que você possa ali curtir. Vamos lá, Alan. Bom dia para você, Alan.
11: Bom dia, Júlio. Bom dia, ouvintes da TMC. Bora lá, começando pelos lançamentos nos cinemas. Tem a estreia de Coyote vs Acme, um dos filmes mais divertidos do ano e uma ótima opção para toda a família. Depois de passar anos usando os produtos da Acme para tentar capturar o Papa Léguas e de ver praticamente todos eles falharem de maneira espetacular, Willy Coyote decide mudar de estratégia. Desta vez, nada de armadilhas mirabolantes. Ele resolve levar a empresa aos tribunais e processar a Acme por todos os problemas causados pelos seus produtos. O resultado é uma mistura de animação e live action com muito humor e toda aquela loucura clássica dos Looney Tunes. O longa não é recomendado para menores de 6 anos. Para quem gosta de ficção científica, outra estreia da semana é Ponto Sem Retorno. A história se passa em um mundo devastado por um vírus, onde pouquíssimas pessoas conseguiram sobreviver. Entre elas está Rig, um piloto que resistiu à epidemia, mas perdeu a esposa. Agora, além de lidar com as consequências dessa tragédia, ele precisa sobreviver à ameaça dos ceifadores, saqueadores que percorrem esse novo mundo em busca de tudo que ainda pode ser aproveitado. O filme não é recomendado para menores de 16 anos. O cinema brasileiro também marca presença com o drama Muito Prazer. O longa acompanha Ruben, um motorista de aplicativo sem grandes perspectivas que recebe uma herança bastante inesperada, o Motel Pérola. O problema é que, ao chegar ao local, ele descobre que herdou praticamente um prédio em ruínas. É lá que Ruben conhece Grace, uma antiga funcionária que continuou morando em uma das suítes mesmo depois do fechamento do motel. Sem conseguir vender o imóvel e cercados por dívidas, os dois decidem reabrir o empreendimento. Com a ajuda de Nalva, que entende de internet, eles encontram uma maneira bastante inusitada de tentar ganhar dinheiro. O longa não é recomendado para menores de 14 anos. Agora, para quem pretende passar um fim de semana em casa assistindo aquele filme ou maratonando uma boa série, os streams também receberam várias novidades. Na Netflix, chegaram o documentário Untold, o depoimento de Vince Young, o reality Sua Mãe Te Conhece, a série documental A Morte da Esposa do Pastor, a terceira temporada de Beauty in Black, a minissérie A Verdade por Trás das Minhas Mentiras e os filmes O Homem que Sussurra e A Mulher Secreta. No Amazon Prime Video, estrearam a terceira temporada de Betty a Feia, A História Continua, e os filmes Turbulência, Pequenas Coisas Como Estas, A História do Som e O Último Nascer do Sol. No Disney Plus, chegaram o especial Yellow Mirror, A Realidade Paralela de Homer, e a primeira temporada de Gutierrez Contra o Crime. E na HBO Max, as novidades incluem a terceira temporada de Margarida, Que Sua Lenda Vale a Pena, e os filmes Corra Lula Corra, Relatos de um Assassino, O Cara Perfeito e Saudades Te Amo. E agora algumas dicas de diversão para aproveitar o fim de semana. Para começar, uma opção especial para a criançada. O musical infantil O Mundo Mágico de Peter Pan retorna ao Recife para uma apresentação única neste domingo, dia 30, às 4 da tarde, no Teatro Barreto Júnior. A montagem leva novamente ao palco a história do menino que se recusa a crescer. Wendy, João e Miguel embarcam ao lado de Peter Pan e Sininho em uma viagem para a Terra do Nunca, em um espetáculo que mistura teatro, música, aventura, efeitos especiais e muita fantasia. É uma programação pensada para toda a família e com classificação livre. Os ingressos custam a partir de R$ 50,00 e podem ser comprados antecipadamente pelo site Simpla. Quem preferir também poderá adquirir o ingresso diretamente na bilheteria do teatro no domingo, a partir de 2 horas antes do espetáculo. E para quem prefere dar boas risadas, o humorista pernambucano Flávio Andrade chega pela primeira vez ao palco do Teatro Guararapes com o espetáculo Como Sobreviver à Família. A apresentação acontece neste sábado, dia 29, às 9 da noite. O novo show parte justamente daquilo que praticamente todo mundo conhece bem: as confusões, os afetos, as diferenças e os pequenos caos que fazem parte das relações familiares. Flávio transforma essas situações do cotidiano em humor, criando momentos em que muita gente na plateia provavelmente vai reconhecer a própria família. E a noite começa antes mesmo da atração principal. Os humoristas Alex Alves e Marcílio Rodrigues fazem a abertura do espetáculo, trazendo um pouco do stand-up pernambucano para aquecer o público. Os ingressos custam a partir de R$ 40,00, com opções promocionais mediante a entrega de 1 quilo de alimento não perecível. As vendas antecipadas acontecem pelo site da Secom Tickets e também haverá venda na bilheteria do Teatro Guararapes. A classificação indicativa é de 12 anos. Então tem muita coisa boa para aproveitar o fim de semana. E essas foram as novidades de hoje, Júlio. Logo mais estaremos de volta trazendo essas e outras dicas no Pernambuco TMC 2ª edição. Um ótimo dia para você e para todos os ouvintes.
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1: Um forte abraço, Alan, muito obrigado, viu, pela participação. São 11 da manhã, 53 minutos. Jolie, o que é que você destaca agora pra gente?
9: Vamos falar sobre filmes pernambucanos no Festival do Rio, um dos principais eventos de cinema do país. A mostra começa no dia 1º de outubro, no Rio de Janeiro. Entre os destaques está A Margem do Rio, de Enoque Carvalho e Matheus Farias, que já foi premiado em Locarno, na Suíça, e será exibido pela primeira vez na América Latina. Também foram selecionados Cão Sem Plumas, de Camila Valença, Vivo 76, documentário de Lírio Ferreira sobre o álbum de Alceu Valença, e Amadeu e o Hipotético Mundo Novo, animação coproduzida por estúdios de Caruaru. Pernambuco ainda estará representado na mostra de séries com Delegado do Canal Brasil.
1: Muito obrigado, Joely, pelas informações aqui na TMC. Agora, 11h54.
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1: Muito bem, lembrando que na sequência aqui da programação vem o horário eleitoral gratuito, né? A partir de hoje já começou pela manhã horário eleitoral gratuito. E, né, muita gente até critica, muita gente não escuta, mas pode ser uma boa oportunidade para que você conheça as propostas dos candidatos. Você, eleitor, não é, deve escutar ali para que fique bem informado em relação às propostas, para que você possa, né, escolher o seu candidato na hora do voto, né? Então é importante a gente ressaltar essa questão. Existe todo ali essa questão de um preconceito, todo mundo diz, ah, não escuto, tal, ninguém aguenta, mas tem esse lado bom. Já conversei com muitos especialistas, muitos cientistas políticos, né, que ressaltam a importância. Muitas campanhas mudam ali a partir do horário eleitoral gratuito, as pesquisas também podem mudar, alguns candidatos, né, têm um pouco mais de tempo, outros menos tempo, tem candidato que não tem tempo e aí usa a rede social, enfim, então isso muda muito, mas a gente ressalta essa questão. Então, acabando o programa, começa o horário eleitoral, horário eleitoral aqui no rádio, e aí depois a equipe esportiva. Eu lembro que a gente tem um próximo encontro marcado a partir das 17 horas, 5 da tarde, eu junto com o Kennedy Lacerda, também o Arthur Serrano, a gente está de volta com outros principais assuntos do dia, as principais informações, sempre com o único objetivo que é, você já sabe, deixá-lo muito bem informado, muito bem informada. 11h56.
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1: Joely Santos, agradeço a sua participação, a co-apresentação sua aqui comigo no nossa primeira edição do Pernambuco TMC.
13: É isso aí, Júlio.

0: Tchau, tchau para você, para todos os ouvintes da TMC Pernambuco. E eu volto segunda-feira com mais informações.
1: Eu coloco um ponto final nesta edição, reforço que mais tarde a gente se encontra. Trabalhos técnicos da Stephanie Dantas, a direção da TMC Recife é da Carolina Magalhães.
2: Apresentação, Júlio Andrade.
1: Mais uma vez eu agradeço a sua audiência, eu agradeço a sua companhia. Um forte abraço para você, tchau.

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6: Chegando, tudo bem? Boa tarde. Grande abraço para você que está sintonizado e conectado duplamente ouvindo a TMC. Transamérica agora é TMC, quem escuta sabe. Eu sou Tarsis Michel e estou chegando com o Esportes TMC. Você tá perguntando, Tarsis, meio-dia e meia, Tarsis? Por conta do guia eleitoral, tá? A gente tá fazendo adaptações nos nossos horários e o Esportes TMC, enquanto estivermos com o guia eleitoral, com o período eleitoral, o Esportes TMC começa meio-dia e 25. Hoje é sexta-feira, dia 28 de agosto de 2026. Você também nos assiste através do YouTube TMC Esportes. Clica lá na aba Esportes TMC Pernambuco e aí você vai acompanhar a programação aqui na TMC 92.7. Você que está nos ouvindo através dos aplicativos de rádio, muito obrigado. Você que está no dial 92.7, muito obrigado pela confiança e companhia. Os trabalhos técnicos do Esportes TMC é do Emílio Bezerra, o Guga. A partir de agora, teremos informações do trio de ferro da capital. O Esporte entra em campo hoje, o Náutico também, o Santa amanhã. E os repórteres chegam com as informações. Esportes TMC no ar. E você fica sabendo a partir de agora os destaques do programa de hoje.
4: 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Náutico.
5: Moisés Oliveira.
7: Sem perder a 6 jogos, mas precisando vencer para se afastar do Z4 da Série B, Náutico recebe esta noite o Atlético nos aflitos. Timbu terá 3 retornos importantes, mas o treinador não garantiu se vão iniciar a partida no time titular. Técnico revela a previsão dada pelo presidente do Timbu para quitar os salários atrasados com a comissão técnica e jogadores alvirrubros.
5: Esporte.
8: Osmar Cordeiro.
9: Esporte deve vir com a mesma formação que jogou e venceu por 3-0 contra o América Mineiro hoje à noite, às 8h30, no Jorge Ismael de Biasi, contra o Novo Horizontino. Rubro-Negro, em caso de vitória contra a equipe paulista, chegará entre as 4 primeiras colocações nesta noite. Leão, que terá esta como sua última partida, provavelmente antes da volta de Christian Barleta.
5: Santa Cruz.
10: Vinícius Calado.
11: Preparação concluída para a decisão pela Série C e daqui a pouco delegação do Santa Cruz embarca para Goiânia. Técnico Christian de Souza vai modificar a equipe titular tricolor. Do lado adversário, Anápolis busca se manter na Série C para 2027 e tem todos os principais atletas à disposição.
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5: Tarsis Michel.
6: Portanto, os destaques do programa de hoje, as manchetes passadas, a gente vai ao primeiro intervalo no Esportes TMC e na volta já tem Moisés Oliveira com as informações do Timbu. 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
2: Tarsis Michel.
3: De volta com o Esportes TMC e é hora de destacar o alvirrubro da Rosa e Silva.
2: Náutico.
3: Náutico que encara o Atletique hoje à noite, 8:30, nos aflitos. Timbu que está a 6 jogos sem perder, mas precisa da vitória para se afastar do Z4. Náutico terá 3 retornos importantes, mas o treinador não garantiu que esses retornos vão iniciar a partida na onzena titular. Técnico revela a previsão dada pelo presidente do Timbu para quitar salários atrasados com comissão e jogadores alvirrubros. Moisés Oliveira, jogo difícil, jogo encardido. É o Náutico entrando em campo. Estaremos juntos nessa, hein, Moisés? Grande abraço, boa tarde.
4: Grande abraço, Tassos. Boa tarde para você. Estaremos juntos. Boa tarde a todos os ouvintes ligados aqui no Esporte TMC. Exatamente. Jogo complicado, difícil. O adversário do Náutico já está na capital pernambucana desde a quarta-feira. Treinou ontem. E o Náutico tem esse duelo. E visa, claro, vencer o time do Atletique para se afastar também desse Z4. Porque o Náutico não perde as 6 partidas... mas está a 4 pontos do primeiro que abre a zona de rebaixamento, que é o Ceará, que tem 28 pontos. Então, vencer hoje é fundamental, principalmente visando a sequência que o Náutico terá em casa, né? Tem o Atletique e na próxima quinta-feira enfrenta a equipe do Botafogo de São Paulo. Então, para esse confronto, expectativa da presença de um bom público, haja vista que hoje é sexta-feira, amanhã é sábado, então existe sim essa expectativa para esse confronto de logo mais, viu, Tassis?
3: Previsão do time com reforços dos times, viu, Moisés? As previsões dos times de Náutico e Atletique, arbitragem. Fala sobre esses jogadores que estão retornando também, amigo.
4: Isso, Tassis. Retornam hoje, né, o Gustavo Henrique, Vinícius e o Todinho. Só que o Guilherme dos Anjos não deixou muito claro que eles podem entrar ali na onzena titular, ou até mesmo o Vinícius entrar como titular, que seria no lugar do Borás. Então, realmente, existe essa interrogação, mas o Náutico deve ir de Muriel, Arnaldo, Léo Índio, Betão e Igor Fernandes, Samuel, Wenderson, Jean Carlos, Derek, Cauã Maranhão, Borás ou Vinícius. Então, tem essa interrogação para o time que será escalado, né, nessa dúvida se o Vinícius pode entrar de frente, sim ou não. O Náutico não tem para hoje Matheus Ribeiro, Luiz Felipe, Danielzinho, Paulo Sérgio. Todos estão no departamento médico do Timbu. E o Náutico tem jogadores pendurados, tá, torcedor? Jean Carlos, Betão, Gustavo Henrique, Borassi, o Vitor Andrade e os técnicos Guilherme e Hélio dos Anjos. Já o treinador Alex Souza, ele também tem desfalques para esse confronto. A gente já vinha trazendo aqui, mas ele não terá o Sidmar, o Rodrigo Gelado e o Ronaldo Tavares, que estão lesionados, além do Zeca. Diogo Batista está fora também, está suspenso desse confronto, tomou o cartão vermelho no jogo passado. Provável escalação do time do Alex de Souza, deve ter Luan Poli, aí aquela primeira linha com 3 jogadores, Jean Paul, João Miguel e Beleze, aí uma linha mais à frente com 4 atletas, Enzo, Jota, Felipe Negrucci e Douglas Pelé, e lá na frente, Cauã Rodrigues, Willy e Max. Então essa deve ser a provável escalação do Atletique, que vem de 2 derrotas na sequência. Quem apita a partida é o Yuri Elino Ferreira da Cruz, do Rio de Janeiro. Ele será auxiliado, Tassis, por Thiago Rosa de Oliveira e Rafael Carlos de Almeida, também do Rio de Janeiro. Quarto árbitro é o Nairon Pereira de Lira, o VAR é o José Cláudio Rocha Filho e o AVAR é o Luiz Diogo Nascimento. O Rocha é de São Paulo e o Luiz Diogo Nascimento Lopes é do Pará. A arbitragem já está definida e escalada para esse jogo que acontece às 8h30 da noite, tá, Cis?
3: Quem será seu convidado para a volta?
4: Daqui a pouquinho, Guilherme dos Anjos.
3: Valeu, Moisés Oliveira. Mais um intervalo no Esportes TMC e na volta tem Osmar Cordeiro falando do Leão.
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2: 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Avenida Caxangá tem pontos de atenção nos dois sentidos entre os bairros do Zumbi da Iputinga. Avenida Maurício de Nassau se oferece como melhor alternativa, seja qual for sua direção. Encontramos complicações também na Rua José Bonifácio, já chegando na Torre. Ela continua sendo a melhor opção para você que vem de Afogados, rumo à região de Água Fria. Não está valendo a pena fazer desvio pela Avenida Beira Rio. 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
3: Tarsis Michel.
4: De volta com o Esportes TMC. E é hora de notícias do Leão.
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4: É o Leão da Ilha do Retiro, que entra em campo hoje, 8:30 da noite, no Jorge Ismael de Biasa, em Novo Horizonte, interior de São Paulo. O Sport, que nunca perdeu fora de casa para o Novo Horizontino. Expectativa que seja o último jogo antes da volta do Barleta, vai fazer falta. É o Sport querendo se manter no G6, já ia dizer G4. Nem G4 existe mais na Série A, tá? É o Sport querendo se manter no G6. Osmar Cordeiro, grande abraço, boa tarde. Informações do Leão para esse jogo, Osmar.
5: Um grande abraço para você, Tarsis. Um grande abraço para todos que nos acompanham nesta sexta-feira. Sport joga hoje às 8:30 da noite contra a equipe do Novo Horizontino no Jorge Ismael de Biasi. Um confronto direto, Novo Horizontino, quarto colocado com 40 pontos. E o Sport é o sexto com 38, se vence, chega na zona dos quatro primeiros colocados. O popular G4, embora não exista mais essa nomenclatura tão forte, porque agora passa a ser o G6, e se consolida na zona dos seis primeiros, seria um resultado muito importante contra o Novo Horizontino do ex-técnico do Leão, Enderson Moreira. Vamos então às prováveis escalações da partida. Sport que segue sem contar com Barleta, que está participando do trabalho de transição no CT rubro-negro, José de Andrade Médicis, e a expectativa é que no início da próxima semana ele já seja integrado ao grupo, e a forte tendência que ele possa jogar contra a equipe do Ceará. Então, provável time do Sport para ir a campo hoje contra o Novo Horizontino é o mesmo que venceu por 3-0 o América Mineiro, com Thiago Couto, Claudinho, Marcelo Aju, Kaique Almeida e Edson Lucas, William Oliveira, Zé Gabriel e Juan Alano, Diego Hernandes, Cleison e Pedro Perotti. Esse é o time do Leão, ainda sem contar com Barleta, e tendo Perotti, Zé Gabriel, Pedro Martins e Biel, esses quatro atletas pendurados com dois cartões amarelos.
4: E o Novo Horizontino? E as escalações? O que é que você tem para trazer sobre as possíveis escalações já com a arbitragem, amigo?
5: Essa é a possível escalação do Sport, que destaquei aqui. Agora, destacando a possível escalação do Novo Horizontino, com Jordi no gol. E aí, dois jogadores que passaram pelo Sport até pouco tempo. O Madison nessa temporada, pela direita. A dupla defensiva com Gabriel Bahia e Patrick. E na esquerda, outro ex-Sport e o Sander. Meio campo com Leonardo e Luiz Oyama, Heidney é o ponta pela direita, Rômulo o meia, Robson o centroavante, e aí na ponta pela esquerda, que existe uma dúvida se será o Nicolas Careca caindo um pouco mais por ali, ou se vai ser o próprio Diego Matias, as possibilidades do técnico Enderson Moreira, que não conta com outro ex-Sport, esse lesionado, Tite Ortiz, entregue ao departamento médico, não é opção para a equipe do Novo Horizontino. Nos confrontos entre as equipes, três jogos no Jorge Ismael de Biasi, uma vitória do Sport e dois empates. Então o Sport espera manter esse retrospecto de pontos fora de casa. A arbitragem tem Maguielson Lima Barbosa, do Distrito Federal, no apito, e as bandeiradas de Daniel Henrique da Silva e Lucas da Costa. E Lucas da Costa, o trio é todo do Distrito Federal. Quarto árbitro é Gabriel Furlan, de São Paulo, e o VAR fica a cargo de Antônio Magno Lima, do Ceará.
4: A volta, quem será seu convidado?
5: No segundo bloco, a gente volta para ouvir o meia Juan Alano, aqui no Esportes TMC.
4: Valeu, Osmar Cordeiro. Na volta do Esportes TMC tem notícias do Santa.
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19: Vamos lá. De volta ao 20 TMC, oferecimento. 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Na região central do Recife, encontramos várias vias com trânsito intenso. No bairro da Boa Vista, as avenidas Conde da Boa Vista, Rua Gervásio Pires, Manuel Borba e Rua da Soledade. Veja a em Santa Amaro com as avenidas Mário Melo, Visconde Suassuna e Rua da Aurora, além das avenidas Martins de Barros, Dantas Barreto e Carlos do Apolo. Com isso, a melhor opção para você que vem da Zona Sul tem compromisso em Olinda é a Avenida Gamino Magalhães, que no sentido norte tem poucos pontos de retenção. 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

0: Neste fim de semana, teremos os jogos da 25ª rodada do Brasileirão. No domingo, às 11 horas da manhã, o Atlético Paranaense enfrenta o Fluminense na Arena da Baixada. 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E o Corinthians recebe o Santos na Neoquímica Arena. 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
3: Tarsis Michel.
9: Voltando para destacar no Esportes TMC, o tricolor do Arruda.
3: Santa Cruz.
9: É o Santa que joga amanhã, preparação encerrada, jogo da vida, jogo mais importante da temporada. Vinícius Calado, quais informações do Tricolor? Grande abraço, boa tarde, meu irmão.
10: Valeu, Tarsis, um abraço, boa tarde a você, um abraço ao nosso audiência ligado aqui no Esporte TMC. O clima é esse, Tarsis, é decisão, muita expectativa por parte de atletas, comissão técnica, diretoria, principalmente do torcedor, que vive essa expectativa, essa vontade de entrar no quadrangular e segue sonhando em voltar, né, Tarsis? Depois de basicamente uma década a disputar uma Série B do Campeonato Brasileiro, e tudo isso passa por esse jogo de amanhã, 5 da tarde, do Jonas Duarte contra o Anápolis. O treinamento do Santa aconteceu hoje pela manhã, a preparação foi encerrada no Arruda, e agora, 13 horas em ponto, a gente falando aqui no Esportes TMC, é a previsão do embarque da delegação rumo a Goiânia, para o jogo de amanhã, às 5 da tarde, como a gente disse.
9: Pois é, meu amigo. João Pedro regularizado, já viaja. Teremos Arilson no lugar do Pedro Favela, que está fora, Vinícius? Vinícius.
10: Falando aí, respondendo as suas duas perguntas, os seus dois questionamentos, Pedro Favela deve ser substituído, sim, pelo Arilson. O João Pedro está regularizado, viajou com a delegação. E o outro nome fora, o Vitinho, a questão da negociação, saindo para o futebol português, fica a expectativa de quem vai substituí-lo, né, do time titular. Talvez os principais favoritos ou os nomes mais cotados nesse momento sejam Cassiano e Patrick Alain. A gente passando uma rápida projeção do Santa, Tarsis. Thiago Coelho, Renato, Eurico, William Alves e Matheus Vinícius. No meio-campo, tendo no lugar do Pedro Favela, Arilson, ao lado de Silva, mais à frente, Cassiano ou Patrick Alain, Ronald, Heron e Everaldo. Uma outra opção que pode surgir, já que a gente não se surpreende com nada do Christian de Souza, é na vaga do Vitinho fazer uma dobra pela esquerda, tendo Alex Juan na equipe titular.
9: Perfeito, amigo. O Anápolis tem uma... A gente pode projetar as duas equipes, o Anápolis e o Santa, Vinícius?
10: Com certeza, Tarsis. Pelo lado do Anápolis, o técnico Luan Carlos deve ter, ou tem, na verdade, todos os seus principais jogadores à disposição. Deve repetir a equipe que bateu

0: Confiança na última rodada, fora de casa, no duelo direto contra o rebaixamento, terminou concretizando aí a queda do Confiança para a Série D. O provável time do Anápolis, do técnico Luan Carlos, deve ter Ravel no gol, uma trinca de zagueiros com Elder, Rafael Costa e Carioca, um quarteto no meio, dependendo de como seja. No momento de defender, os dois alas se tornam laterais. Aí na direita tem Vitinho, do lado esquerdo você tem a figura do Leonan, ex-Santa Cruz. Ali no meio, dois volantes, tendo Mila ao lado do Samuel. Mais à frente, os jogadores com maior capacidade construtiva, o Juninho, meia que o Santa tem que ficar de olho, Matheus Lagoa, que é o capitão da equipe e principal referência da equipe, centroavante deve ser Fernando Viana.
1: Seu convidado para a volta, Vinícius?
0: Na volta a gente conta o técnico do Santa, Christian de Souza, Tarcis.
1: Perfeito. Vamos para o intervalo. Na volta, os convidados falam aqui no Esportes TMC.
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2: 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Moisés Oliveira.
6: De volta aqui no Esportes TMC para ouvir o treinador Guilherme dos Anjos, que fala sobre os salários atrasados no Náutico e revela que o presidente Bruno Becker deu um prazo que até o final de setembro vai quitar todas as pendências com os jogadores e também com a comissão técnica.
7: Olha, se mantém, sim. O ponto principal é o fato dos salários estarem atrasados, seguem atrasados, para os atletas de uma forma, para membros de comissão de outra, para eu e para o professor já mencionou aqui, nós somos os mais atrasados. Gostar eu nunca gosto, ninguém gosta, acho que todo mundo trabalha para receber. O clube está correndo atrás, o posicionamento que o clube nos deu aqui em setembro, né, no mês de setembro, consegue colocar tudo em dia, né? Mas como eu falei, hoje não está fácil. São duas imagens dos atletas, não tem CLT, mas eu tenho duas CLTs, duas imagens, acordos do ano passado, tem bastante coisa, sim. Mas, acima de tudo, tem, ao meu ver, ainda tem muito comprometimento, né? O dia que eu não entender que tem comprometimento, tem verdade, eu sou o primeiro a falar, ó, para mim não dá, mas não é o caso, como eu falei, não é fácil passar por isso. Por isso que eu dei a entrevista do jogo passado falando que os atletas estão passando por uma coisa muito difícil, porque não é fácil. Nessas condições que eu acabei de explanar, porque como sempre comentei aqui, pô, as coisas aqui saem com muita facilidade. Ok, faz parte. Então eu prefiro também expor tudo isso de forma muito clara, né? Eu acho que o clube também trata as coisas assim, sempre que o presidente vem, sempre que ele fala, ele é muito claro com as coisas, muito coerente. Eu acho que a gente busca isso, acho que isso a gente tem em comum, principalmente. E como eu falei, a gente espera que isso se resolva, porque é um momento decisivo para o clube.
6: Portanto, as palavras do treinador Guilherme dos Anjos, falando aqui no Esportes TMC. 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
12: E a gente volta aqui no segundo bloco de notícias no Esportes TMC para ouvirmos o meia Juan Alano, que destaca a preparação rubro-negra.
13: Ah, acredito que vai ser um jogo muito difícil. Nós sabemos disso aqui dentro do grupo. Essa vitória foi importante dentro de casa, né? 3-0, então dá uma confiança para o time, uma confiança para a torcida também. E mesmo sabendo que é um jogo difícil, a gente espera poder fazer um ótimo jogo. A expectativa é grande, porque a gente quer permanecer no G6 aí, então a gente espera poder fazer um ótimo jogo. No primeiro turno, né, teve a vitória dentro de casa. Então, agora ainda mais esse confronto direto, a gente sabe que vencendo a gente pode chegar ali no mínimo, né, em quinto lugar, dependendo da rodada até quarto. Então, a gente espera poder fazer um bom jogo aqui, sabendo que é uma equipe difícil, uma equipe que está há muito tempo jogando junto e uma equipe bem treinada também. Então, em meio a todas essas dificuldades, a gente tem isso em mente, mas espera poder corresponder e fazer um ótimo jogo.
12: E este foi Juan Alano falando aqui no Esportes TMC, porque Transamérica agora é TMC. 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
5: De volta no segundo bloco do Esportes TMC de hoje para ouvir o técnico do Santa Cruz, Christian de Souza, que projeta o duelo decisivo de amanhã fora de casa diante do Anápolis.
6: Nós fizemos uma análise do adversário. Nós entendemos também como é que está o adversário no momento deles, né? É um adversário que vai vir para o tudo ou nada. E a gente tem que ser bem equilibrado lá. Mais uma vez, nós temos que fazer valer a nossa campanha fora de casa, o nosso bons desempenhos fora de casa, fazendo jogos muito estratégicos e muito pautado em cima da característica do time que a gente vai enfrentar. Tá? E não vai ser diferente dessa vez. Nós conhecemos bem o Anápolis, conhecemos bem o seu treinador e tem coisas positivas que a gente vai ter que neutralizar, individualidades. Está num bom momento, né? Vem numa crescente no campeonato, após a chegada do Luan. Mas tem coisas também que a gente pode aproveitar, tem fragilidades. E trabalhamos isso a semana toda. Nosso time tá numa ascendência, está criando casca, está ficando cada dia, cada jogo mais maduro. E a gente espera que passar por esse bom teste, né? É um bom desafio para nós, para a gente sentir como é que está o nosso time, como é que está o nosso modelo de jogo. Nessa reta final de campeonato.
5: Esse foi Christian de Souza, técnico do Santa Cruz, falando do Esportes TMC de hoje. 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
9: Voltando para encerrar o Esportes TMC de hoje, sexta-feira, dia 28 de agosto de 2026. Os trabalhos técnicos do Emílio Bezerra, o Guga, e da Stephanie Dantas. Mas você segue conosco aqui na TMC. Vem aí o comentário do vibrante Carlos Eduardo, no Arena TMC. Boa tarde, grande abraço.
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2: Família TMC, um grande abraço, uma ótima sexta-feira para quem está aqui nos acompanhando no Arena. E sextou com dois pernambucanos em ação logo mais. As duas equipes pernambucanas jogam no mesmo horário, 8:30 da noite. E o Náutico nos aflitos recebendo o Atlético. Há 6 jogos que o Náutico não perde, com 4 empates e 2 vitórias. E aí, nós temos uma discussão que ela sempre se estende no meio do futebol, que é a seguinte: quando existe um jogador diferenciado no time, um atleta que ou está com a idade mais avançada, ou passou por um grande período inativo, esse jogador, quando fica pronto para voltar a atuar, ele deve ser aproveitado de imediato ou ele deve entrar no segundo tempo? Eu estou falando do Vinícius, não pela questão idade, tá? O Vinícius tem 33 anos, então no mundo de hoje, se cuidando do jeito que o Vinícius se cuida, é um atleta que está na flor da idade de um jogador profissional. Mas ele passou esse período inativo, né, com uma contusão que era prevista para 2 meses. Ele, como sempre, né, é um cara que se dedica muito, né, quer logo estar pronto para jogar, então ele voltou antes do tempo. Aí depois ele sentiu alguma coisa, mas rapidamente se recuperou e está apto para jogar. Mas a discussão vem aí. Deve se colocar logo para jogar ou espera para o decorrer do jogo, na maioria das vezes para o segundo tempo, porque na tese de quem defende, vai pegar o adversário mais cansado e o cara entra completamente oxigenado, 100% descansado, seria melhor para utilizá-lo para os jogos. Eu também tenho a minha defesa, e a minha defesa é de sempre aproveitar de cara o jogador, começar a partida, iniciar. E aí aproveita o cara durante o período em que ele tiver fôlego. Por que isso? Porque quando você aproveita o cara do início, o jogo está igual. Muitas vezes você vai guardar a sua bala, você vai guardar o seu cara diferente por algumas situações, porém já pode pegar o jogo numa situação bem complicada, né? Vai que o Atlético apronta aí e abre alguma vantagem na partida, então vai colocar o Vinícius para ser muito que o salvador da pátria. Então eu sou muito mais a favor de utilizar o atleta do início. Aí o jogo, né, ele começa igual para os dois lados, em igualdade de condições, com estratégias traçadas. No decorrer da partida, muita coisa muda, né? É jogador expulso, é jogador que se machuca, é abertura de placar, é placar para ser revertido, tudo que envolve, claro, uma atmosfera de uma partida de futebol. No início do jogo, não. É estratégia, ó, aqui, né, vai cair mais por um lado do campo o Derek, Vinícius vai mais pelo outro lado, Cauã, tal, distribui, Giancarlo, vai fazer aproximação mais com fulano, com cicrano. Ou seja, é tudo desenhado para aquele 11 que inicia o jogo, que inicia a partida. Então, todo o potencial que você pode exigir, né, que você pode esperar de um atleta, é muito melhor de ser aproveitado no início do jogo, no decorrer da partida. Então, para hoje, essa linha de ataque que vem sendo mais divulgada com Derek, Borassi e também com o Cauã, eu já faria a alteração de imediato, e hoje seria para a vaga do Borassi. Não que ele esteja mal, é um cara, por sinal, que vem tendo uma parcela de contribuição boa no ataque do Náutico, mas para um cara especial, para um jogador, né, de talento diferenciado como o Vinícius, tem que se abrir um espaço. Derek vive o melhor momento dele com a camisa do Náutico, então eu não sacaria o Derek nesse momento, por incrível que pareça, né? Seria uma tomada de decisão muito fácil há algumas rodadas para trás. Hoje não. Hoje o Derek realmente, ele vem conquistando o espaço dele porque ele está jogando na beira do campo, ele está jogando na faixa de campo que ele conhece. Então, hoje, eu acho, isso é uma opinião que eu tenho, de que Vinícius ganharia a vaga do Borassi, mas certamente o Borassi, entrando no decorrer do jogo, sendo aquele cara que sempre vai participar, mas eu já colocaria o Vinícius para começar a partida. No outro jogo envolvendo o futebol pernambucano, aí o Sport vai para uma partida dificílima contra um super candidato ao acesso, que é o time do Novo Horizontino. Novo Horizontino não tem história como o Sport tem, como o Goiás tem, como o América Mineiro, que está passando por esse ano infeliz. Mas sim, tem história. Ceará e Fortaleza tem muita força. Novo Horizontino não. Mas o Novo Horizontino tem algo do futebol mais presente de um tempo para cá. Novo Horizontino tem grana, Novo Horizontino tem muita organização, Novo Horizontino tem muito profissionalismo. E não está sendo só no Campeonato Brasileiro, não. Precisamos voltar para o início da temporada. O Novo Horizontino, no Campeonato Estadual mais difícil do Brasil, que é o Campeonato Paulista, disparado. Não é que o Paulistão é primeiro, sei lá, o Carioca vem ali em segundo. Não. O Paulistão, ele é primeiro e muito na frente de todos os outros campeonatos estaduais. E lá no Paulistão, o Novo Horizontino chega e faz uma final de campeonato contra o todo poderoso Palmeiras. Joga de igual para igual, perde o título, mas fica com um vice-campeonato honroso. E dá sequência no trabalho. E já entra na Série B, para quem acompanha com razão e com frieza, já entra na Série B como um dos candidatos ao acesso. E está fazendo por onde valer. Começou o campeonato dando umas escorregadas, o que é normal, mas escorregou lá atrás, quando podia escorregar. Agora não, está fazendo a campanha que se espera. Eu ainda espero mais, inclusive, desse Novo Horizontino. E eu estou fazendo esse preâmbulo falando do time paulista para dizer que o Sport tem um jogo duríssimo para encarar hoje. É importante. A gente vê o tamanho do problema que o Leão vai enfrentar logo mais. Só que vejo também que o Sport vive uma fase onde entrou no G6, está conseguindo ter uma estabilização maior de jogo no campeonato. Pontuação é consequência, mas a estabilidade...

0: Porque o Alano no time, ele dá mais liberdade para a força ofensiva do Diego Hernández, que já mostrou que é um cara que sabe fazer gol, gosta de fazer gols bonitos, por sinal, tem um chute poderoso de fora da grande área. Mas ele estava cumprindo um papel para jogar um pouco mais, vindo da armação para frente. Com o Juan Alano no time, o Diego ganha mais liberdade para realmente ser um atacante no time do Sport, principalmente ainda na ausência do Christian Barleta. Olhando mais para frente, quando o Barleta voltar, eu começo a visualizar que o Clayson seja talvez o maior candidato a sair do time titular e o Barleta entra. E aí o Sport vai ter Barleta, vai ter Perotti, vai ter Diego Hernández, vai ter Juan Alano. Passa a ser um quarteto muito interessante ali da meia ofensiva para frente. Não estou desmerecendo o Clayson, até porque eu já o elogiei aqui mesmo no Arena, com entrega, né, com velocidade que sim ele tem. Ou seja, com um cara que tem o seu nível de importância para contribuir com o time. Qualquer um desses titulares que saia, na minha concepção, bota o Clayson. Né, ele tem meritocracia para isso. Mas gostaria muito de ver em ação esse quarteto e já já a gente vai conseguir ver, se for do desejo claro do técnico Gilmar Dalpozo. Para hoje eu vejo que o Alano e o Diego Hernández, eles podem ter força para equilibrar essa partida contra o Novo Horizontino lá na casa do time paulista. Para falar de 2 dias de muito futebol aqui para Pernambuco hoje e também o Santa amanhã, Papo de Craque está chegando e vai até as 2 horas da tarde.
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8: 29 minutos! Alô, alô, povo bom, ligado aqui na TMC. Grande abraço, ótima tarde. Estamos chegando aqui no pique com o nosso Papo de Craque, um pouco mais curto. Todo mundo já entendeu que estamos aí com o horário eleitoral, né? O guia eleitoral e as inserções políticas obrigatórias, e isso aqui nos coloca em posição de adaptação. Então nós estamos adaptando aqui os conteúdos para este período. E, é claro, temos futebol para apresentar para você com Zé do Carmo, meu ídolo comentarista técnico, e também com João Lucas Farias, o nosso debate começando agora. E aí, Zé? Tudo bem, Zé? Boa tarde.
9: Boa tarde, grande Vitor. Boa tarde, grande João. Boa tarde, Emílio Bezerra. Que beleza. Boa tarde, ouvintes TMC. Tamo aí, Vitor. Para o que der e vier. Curtinho, mas dá para dar um enxugamento reto e flyonai com os que me rir.
8: Exatamente. Ô Zé, me diga uma coisa. Na lata, Náutico ganha hoje, Zé?
9: Ganha.
8: E o Sport, Zé?
9: Não acredito.
8: Empate?
9: Não.
8: Será que dá?
9: Perde.
8: João Lucas Farias, será, João? Uma vitória e uma derrota, é isso, João?
10: Rapaz, eu tô nessa linha de Zé. Um abraço para você, Vitor. Boa tarde para os ouvintes.
8: Um abraço.
10: Pro grande Guga aqui nos trabalhos técnicos. Olha, a partida de hoje do Náutico, ela é de fundamental importância pela essa sequência que o Náutico vai ter agora dentro de casa, né? Dois jogos e depois vai enfrentar o América Mineiro. A gente trouxe isso aqui ao longo da semana e, sem dúvida, desses três adversários que o Náutico vai enfrentar, o Atlético talvez seja o adversário que está no melhor momento, que seja o mais forte. Que tenha ali jogadores, apesar de alguns desfalques, que dá para se dizer que é um time equilibrado em relação ao Náutico. Acho o Náutico melhor do que o Botafogo e melhor do que o América Mineiro. Então começa hoje essa sequência. Hoje, sem dúvida, é o jogo mais importante, mas eu acredito na vitória do Náutico, né? Com o retorno do Vinícius, que pode aparecer entre os titulares, o Todinho, que se torna mais uma opção no ataque. Eu tô confiante, eu acho que o Náutico dentro de casa faz o seu dever e vence. O Sport fora é um pouquinho mais complicado, né? Dentro do Novo Horizontino, que é um time que é muito forte, a gente sabe, vice-campeão paulista, manteve uma base, é o mesmo trabalho do Anderson Moreira e tem jogadores no seu elenco de qualidade, né? O Rômulo, até se reforçou, o Sander tá por lá, tá como titular pelo lado esquerdo. O Robson, que é um fazedor de gols, é o Nicolas Careca, que apareceu como titular e fez o primeiro gol na partida passada diante do Atlético, uma vitória por 4-1. Então, eu acredito que o Sport vai conseguir arrancar um empate, mas tão importante quanto o resultado é ver a forma como o Sport vai jogar. É ver o que o Sport vai conseguir render diante de um adversário tão forte.
8: Ô Zé, por que você não está nem confiante no empate para o Sport, Zé?
9: É porque, na verdade, eu não gostei da maneira como eles tentaram marcar o América, certo? O último jogo não me agradou. Então, dentro disso aí, eu já fiquei com o pé atrás em relação a essa situação do Sport logo mais contra o Novo Horizontino ter essa dificuldade maior, porque o time do Novo Horizontino é muito mais qualificado do meio para frente. Então é por isso que eu não estou acreditando, não é, numa vitória do Sport.
8: Mas Mas peraí, ô Zé, o Dalpozo não era o cara que ajustava a primeira cozinha lá atrás? Qual é o problema agora no esporte?
9: É, o problema é que o time é novo, né? Que está começando a ajustar. Então, dentro desse ajuste, ele para mim, ainda não conseguiu, não é, fazer com que os três setores falem o mesmo linguajar, podemos assim falar, Vitor.
8: Ô João, marcação do Sport, qual é o ponto errado? O que o Sport está fazendo de errado?
10: Na partida contra o América Mineiro, o Sport deu muito espaço, né? Mesmo sendo um time que, quando teve a bola, foi muito letal, foi muito assertivo nas oportunidades que teve, e isso diz muito sobre as peças que o Sport tem nesse momento no elenco, né? O Juan Alan deu duas assistências, primeira partida como titular. A gente sabe que o Diego Hernandes, por exemplo, foi abaixo, mas é um cara que sempre finaliza. No primeiro tempo tentou algumas finalizações. O Cleison fazendo gol, o próprio Claudinho, que foi titular pela segunda vez nesse jogo diante do América, fez um gol. Aliás, uma jogada onde o Perotti recupera a bola no meio campo, o Alano dá assistência na diagonal pro Claudinho. Então, mesmo o Sport tendo isso, tendo conseguido construir esse 3-0, foi um resultado enganoso, porque o América teve muito espaço no jogo. O América é um time limitadíssimo, mas do meio pra frente tem peças interessantes. Então a gente viu naquela partida o William Bigode, por exemplo, tendo muita liberdade para jogar por dentro, e o Sport aceitando esse tipo de imposição que o América tentou fazer. Então, o Sport não conseguiu, até certo ponto, ter o domínio do jogo, mesmo com posse de bola, e o América, quando tinha a oportunidade, conseguia criar, né? Então a gente viu o goleiro Thiago Couto fazendo defesas, a gente viu, como eu disse, o William criando, a gente viu o Guilherme Paredes, que foi um jogador naquela partida importante também, finalizando, chegando. Então, o Sport, em certo momento, foi presa para um adversário que a gente sabe que é muito limitado, que é uma equipe que fatalmente está rebaixada. E era um adversário que o Sport tinha que ter o domínio e o controle da situação o tempo todo. E a gente não observou isso. A gente observou um 3-0, o resultado foi muito importante, mas a forma como esse resultado foi construído não foi muito legal. Porque foi um primeiro tempo enganoso, foi um 2-0 que parecia que quem ligasse o rádio escutando a nossa transmissão, parecia que o Sport estava vencendo e estava tudo certo, mas não foi assim. A gente até comentou durante o jogo. Então o Sport apresentou problemas de marcação e de deixar muito espaço. Então esse é um problema do miolo de zaga, né, que tá sendo titular, e o Marcelo Aju e o Kaique estão se ajustando. É um miolo de zaga que em alguns momentos cometem algumas falhas. Contra o Londrina, no lance do gol que o Londrina fez, foi falha do miolo de zaga. É um meio campo que é até certo ponto novo, Zé Gabriel e o William Oliveira se estabelecendo, ou junto com o Juan Alano ou com o Diego Hernandes, mas tem que se preocupar hoje principalmente nessa marcação, porque a equipe do Novo Horizontino é um time que cria bastante. Tem jogadores de qualidade, não só pelos lados do campo, como eu falei, o Matson está por lá e o Sander, mas nas laterais e no meio campo também. É o Rômulo, a gente sabe da capacidade do jogador. O Novo Horizontino não pagou R$1 milhão ao Palmeiras para ele jogar aquela final do Campeonato Paulista. Era um jogador que estava emprestado à toa. É um jogador que tem qualidade. O Robson nem se fala. A gente viu quando o Novo Horizontino enfrentou o Náutico o poder que ele tem de finalização dentro da área. Então, é um jogo onde o sarrafo vai subir. O Sport não pode apresentar o mesmo jogo que apresentou diante do América. Não pode dar tanto espaço para o Novo Horizontino, porque se for um jogo parecido com aquilo, a gente imagina que o Novo Horizontino não vai perder a chance que o América perdeu, porque é um time que tem um poder de fogo maior e é um time que está brigando pela mesma condição do Sport, pelo acesso. Então o Sport tem que ter muito cuidado com isso. A palavra hoje é equilíbrio. Ter uma defesa bem equilibrada, você conseguir marcar a equipe do Novo Horizontino, e quando tiver oportunidade lá na frente, a gente espera que os jogadores de frente apareçam.
8: Para o Náutico, Zé, qual é a palavra de ordem hoje, Zé?
9: A palavra de ordem para o Náutico hoje é partir para cima do Atlético, e você tendo, né, os atletas, que é claro que nós vamos esperar os titulares serem confirmados, para que a gente possa fazer uma análise mais fria, dentro do que o Vinícius pode ser que entre de frente, né, e aí a gente vai ver pela primeira vez Vinícius e o Jean Carlos, não é, dois articuladores em se tratando de ataques, para que os seus esfomeados, podemos assim falar, com vontade de fazer gols, não é, o Cauã e o Derek. Não é? É dessa maneira que eu estou imaginando o time do Náutico logo mais diante do Atlético, Vitor.
8: E nesse caso do Náutico, você é a favor, Zé, que o Vinícius comece jogando ou fique no banco e entre no decorrer do jogo?
9: Não, eu sou a favor que ele comece, não é? Porque a gente sabe que o Náutico ele precisa desse homem a mais, não é? Para você começar a partida e já se impondo, você já com um placar bom, para que aqueles que entrarem durante a partida, eles entrem para manter não é, o resultado. E a gente sabe que fazer gol não é nada fácil, e o Vinícius tem essa tendência junto com o Jean. Então, são dois. E o Cauã também, e agora o Derek. Então, os quatro, não é, se cada um fizer um gol, que coisa boa, hein?
8: Ah, isso seria maravilhoso, é festa. Ô João, é Vinícius de frente ou Vinícius durante o jogo?
10: Eu acho que vai depender muito da condição dele. E isso parte muito do trabalho interno do Hélio e do Guilherme. Tem que ter uma conversa com o jogador, ver qual é a real situação dele, se ele está se sentindo bem. Ele falou depois da partida que o Náutico venceu diante do Ceará, quando ele entrou, que ele estava apto, mas ele ficou fora da partida diante do São Bernardo. Então é uma preocupação, porque é um jogador importante que vinha num bom momento, e a gente espera, o nível que a gente espera do Vinícius é algo próximo do que ele estava fazendo antes da lesão. Então, na minha visão, tem que ter muita calma nessa hora, né? Se ele tiver 100%, se ele tiver em condição, se ele falar para os treinadores, estou completamente apto, me sinto bem dentro de campo, que essa também é uma preocupação. Às vezes, você está totalmente recuperado de uma lesão, mas ainda um movimento você fica com medo de fazer para não ter uma recaída ou algo do tipo. Então, acho que tem que ter uma conversa, isso parte do Hélio e do Guilherme, falar com ele. Se ele tiver apto, eu colocaria num trio de ataque junto com o Derek e com o Cauã Maranhão, porque já seria mais uma opção para o Jean Carlos conseguir municiar esse ataque. A gente sabe da qualidade do Jean, e tendo um jogador como o Vinícius, que é um cara que tem condição de dialogar com ele, o Náutico cresce muito de rendimento, mas nessas condições, aproveitando o melhor do atleta e nas condições físicas que ele pode apresentar. Se ele ainda não tiver numa condição perfeita, se ele falar, olha, não me sinto seguro para jogar todo o tempo, aí eu colocaria no banco e formaria o trio com Derek, Borassi e o Cauã Maranhão. Mas tem que ter essa preocupação, porque não é só para esse jogo dentro do Atlético, é a sequência que o Náutico vai ter. O Vinícius vai ser importante não só para hoje, mas para o que o Náutico pretende fazer ao longo do campeonato. Então tem que ter essa preocupação com esse jogador, que sem dúvida é muito importante. Então a minha condição é essa. Ele disse aos treinadores que está 100%, que consegue fazer todos os movimentos, coloca como titular. Se não, coloca no banco e forma o ataque igual ao do jogo passado dentro do São Bernardo.
8: Muito bem, vamos fazer aqui a nossa primeira pausa no Papo de Craque e já já estamos de volta.
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15: 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Trânsito complicado agora nos dois sentidos da BR-101, na altura da cidade universitária. Você está no sentido norte, querendo entrar no bairro da Várzea, a dica é pegar a via local que flui melhor e seguir nela até o retorno do viaduto da Caxangá. Já a Avenida Recife tem retenções na altura do IPCEP e no sentido Jardim São Paulo. Mesmo assim, essa é a melhor opção para você que sai agora de Boa Viagem, rumo ao bairro da Estância. 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
2: De volta com o Papo de Craque, agora 1:47. Ô Zé, e o Santa, Zé? Amanhã é o jogo decisivo. Será que essa rapaziada entende o que está em jogo amanhã, Zé?
3: Olha, Vitor, eu tô confiante pelo seguinte, porque as melhores partidas foram feitas fora, né? Não é? Você teve uma partida interessante contra o Caxias agora, que foi uma boa partida, não tenha dúvida que você fez o suficiente. Mas fora de casa você está muito mais à vontade para tentar, não é, fazer jogadas, você tem antecipações, você faz a marcação que o treinador gosta, que é sempre esperando o time adversário. Então tudo isso, não é, é um lado que o Santa Cruz tem positivo jogando fora de casa. E outra coisa, o Anápolis ele não pode ficar com o time lá atrás, até porque você vai ter que sair para jogar, porque você também precisa criar, você precisa ainda pontuar para livrar do rebaixamento completamente. Então, isso também dá um prognóstico bom, né, em termos ofensivos para o Santa Cruz, principalmente o Ronald, que adora esse espaço que eles vão dar logo amanhã contra o Santa Cruz.
2: Mas será, Zé, que os jogadores estão ali no clima de uma decisão?
3: Eu acredito que sim. Eu acredito que dessa vez, porque assim, o que está em jogo é o que eles têm para receber. O que está em jogo é o que podem proporcionar para eles receberem. Então, esse lado financeiro pode ter certeza que tem um peso significante, Vitor.
2: Ô João, a oportunidade também agora é de chegar com uma premiação legal, né? Acho que isso aí já deve estar acordado com os jogadores, né?
4: É, sem dúvida. É algo que não só a comissão técnica tem que chegar junto e tem que tornar o espírito dentro do vestiário um espírito de decisão, porque a gente está falando, é claro que a gente torce para que não aconteça isso, mas o ano do Santa Cruz pode acabar amanhã. Essa é uma possibilidade. Então, tem que passar para os jogadores que, não só para as carreiras dele, mas aquilo que eles ainda podem fazer dentro do Santa, é muito importante a partida de amanhã. E eu não sei se o Christian tem um perfil para isso, sabe? Para passar para os jogadores que é uma decisão. No jogo contra o Caxias, eu já senti que não tinha isso. Era um jogo decisivo. Se o Santa não tivesse vencido, o Santa ia ser eliminado. O Santa estaria numa condição hoje precisando de um milagre, se não tivesse batido o Caxias dentro de casa. Então, precisa ter esse espírito de decisão dentro do elenco. Tem muito jogador experiente, mas tem muito jogador jovem também dentro desse elenco do Santa, né? Vai enfrentar uma equipe do Anápolis que também está precisando vencer, né? É um cenário que o Anápolis pode até perder para o Santa e mesmo assim ficar na Série C, mas para depender dele é a mesma situação do Santa. Para permanecer tem que vencer o jogo. Então você vai enfrentar uma equipe fora de casa que está também disputando algo, né? Até interessante porque o Santa talvez jogue com o Matheus Vinícius na lateral esquerda. Ele já passou pelo Anápolis fazendo essa função. E o Anápolis tem Leonan na lateral esquerda que passou pelo Santa em 2020-2021. Então a gente vai ter possibilidade de lei do ex aí. Mas são duas equipes que estão na reta final brigando por alguma coisa. E com certeza esse espírito de decisão tem que estar dentro de campo. Você tem que pilhar o jogador. Você tem que chegar pro jogador e ter aquela conversa direta, sabe? Aquele enfrentamento direto de que você tá indo para lá para garantir o seu futuro, para garantir o calendário do time e para garantir o seu emprego também. É muito importante premiação, mas é a oportunidade que o Santa vai ter de chegar ao quadrangular e brigar por esse acesso, que é algo que a gente esperava que fosse acontecer quando o Santa emendou vitórias e agora vai ter a oportunidade de confirmar isso fora de casa.
2: Vamos fazer mais uma pausa e a gente volta já.
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20: 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Temos agora complicações no sentido centro da Avenida Engenheiro Abdias de Carvalho, no seu trecho inicial, pós-viaduto da BR-232, até as imediações da Praça da Chesf. Você está vindo agora da Avenida Recife e quer chegar na Madalena, pode optar pela Avenida João Cabral de Melo Neto, seguindo pela General San Martín, até o encontro com Abdias num ponto mais tranquilo, totalmente fora da retenção. 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
4: Faltando 3 minutos para as duas, rapidinho, João, você acha que o João Pedro vai começar a titular com o time do Santos ou não?
5: Acho que não. Ele tem opções ali que podem suprir essa saída do Vitinho. Ele pode colocar o Everaldo por ali, ele tem o Patrick Alan no elenco, o Cassiano também pode fazer a função. Acredito que o João Pedro vai ser importante, mas ele não começa de frente, não.
4: Olha aí. Ô Zé, para você, Zé, quem tem mais ali o perfil de definir essa classificação do Santos, se você tivesse que apostar em um jogador?
6: Ronald.
4: Será, Zé?
6: Eu tenho certeza, eu não acho não. O espaço que ele vai ter, né, é o espaço que ele sempre encontra quando joga fora de casa, Vitor.
4: Esse vai ser o decisivo?
6: Eu não tenho nenhuma dúvida em relação
4: a... E o Santos vai ganhar, Zé?
6: Vai ganhar porque é exatamente isso que eu estou te falando. O Anápolis foi um time treinado por Roberto Fernandes. E o Roberto Fernandes diz que é terrível, entendeu? Então, vou guardar essas palavras do homem.
4: Tá bom. E aí, ô João, o Santa classifica com vitória pra você?
5: Acho que sim. Acho que pela circunstância do jogo, acho que o Santa consegue vencer a partida e depender só de si, né? Ficar tranquilo. O que a gente não costuma ver muito, as classificações do Santa sempre são sofridas, mas eu acho que a de amanhã vai ser. O Santa vai ser tranquilo. O Santa vence o jogo e garante aí a classificação.
4: Muito bem. João Lucas Farias, muito obrigado, João. Até mais.
5: Valeu, Vitor. Um abraço pra você, abraço pro Zé, grande Guga, pros ouvintes TMC. Até a próxima. À noite voltaremos na transmissão do Jogo do Esporte.
4: Legal. Alô, Zé. Um abraço. Valeu, Zé.
6: Um abraço, grande Vitor. Um abraço, grande João. Um abraço, grande Emílio. Um abraço, Dudu do Carmo. Um abraço, Fernando Artilheiro. Um abraço, seu Amauri. Um abraço, ouvintes TMC.
4: Tivemos aqui trabalhos técnicos dele, Emílio Bezerra, o Guga Larusso. Fechamos o nosso Papo de Craque de hoje. Muito obrigado pela companhia. Às 15 para as 6, tem o Bola na Rede com o vibrante Carlos Eduardo e os nossos repórteres. 8:30, a bola rola. Novo Horizontino Esporte, Náutico e Atlético. 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
6: Boa tarde pra você que tá sintonizado na TMC. Começa agora o Sobremesa. E hoje a gente vai bater um papo com um comediante que também é palestrante e inventou. O cara, aos 13 anos de idade, conseguiu inventar coisa no computador. Ele é muito inteligente. Murilo Ganda, daqui a pouquinho, né, Batista?
7: Opa, ao contrário da gente, ele é muito inteligente, mas a gente quer saber se você também é inteligente. Respondendo a nossa enquete, tá chegando uma onda de calor e a gente vai querer saber qual o pior tipo de pessoa pra se encontrar naquele sol de 40 graus.
8: Ai, certeza que sou eu, né? Que adoro abraçar todo mundo. Mas é claro que vai ter muita notícia e informação aqui também. Inclusive, Luana Piovani foi vista em nova confusão, só que dessa vez lá em Portugal. Será que deu polícia?
6: Tudo isso e muito mais aqui no Sobremesa. Então, Cuca, solta a vinheta.
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6: Caro ouvinte que nos ouve com seu ouvido, começa agora o Sobremesa, o seu programa favorito, aqui na TMC. Olha, pra você que tá ouvindo a TMC e se perguntando, ué, mas não era Transamérica? Sim, Transamérica agora é TMC. Quem escuta sabe. E o nosso programinha de meu Deus de hoje tá muito especial, que a gente vai convidar ele, o Murilo Gan, comediante nordestino, que é um inventor. Você acredita que aos 13 anos de idade ele conseguiu pegar fotos que saíam numa revista destinada ao público adulto e colocar de graça na internet?
8: Mentira!
6: Ele fez muito mal. Aos 16, ele criou o serviço de entrega de comida por computador.
8: Nossa, com 16 eu ainda comia meleca,
6: tá,
8: gente.
6: Daqui a pouquinho a gente vai conversar com ele, um grande comediante que hoje é palestrante, vamos entender. Mas antes, vamos conversar com alguém tão especial quanto o nosso convidado? Inclusive, esta pessoa que veio nos visitar aqui hoje, no nosso estúdio, aqui em São Paulo, ele já foi o nosso convidado. Estamos falando dele, Carlos Scapini! Scapini, você veio aqui ao nosso programa, muito obrigado pela sua presença, mas você veio nos trazer algo. Vamos entender o que você está fazendo aqui hoje, Carlos? Não,
10: Bom, boa tarde a todos, né? Eu vim pagar uma dívida, porque eu sou aquele convidado que veio, fui convidado e saio com dívida, né?
6: Peraí, que é isso? Que história é essa?
10: Vocês bem se lembram.
6: Eu me lembro. Carlos Scapini, você... que é a mente brilhante por trás da maior agência de influenciadores do Brasil. Sim, o Carlos Scapini, ele é proprietário da Mind. A Mind é simplesmente a maior empresa de influenciadores do Brasil. Todos esses influenciadores que você gosta, os melhores, com certeza, são agenciados pela Mind. E ele veio aqui no nosso programa, a gente bateu um papo, e ele tá dizendo agora que saiu daqui com uma dívida. Que é isso? Acho que tem até um vídeo da sua entrevista.
7: Sim.
6: Vamos ver, então?
7: Vamos ver, vamos
6: então,
7: ver.
6: Então vamos entender. Por favor, solta aí, Cuquinha.
7: Você tocou no nome da mamãe, da Neuza, da Penha, né? Qual a sobremesa que a veinha faz que você mais gosta? Qual a sua sobremesa preferida?
10: Ah, ela faz uma coisa que é maravilhosa, que é um bolo que chama peteleco. É um bolo de chocolate com uma casquinha de chocolate dura por cima.
6: Nossa,
10: que essa receita tá na cabeça dela. Não sei onde ela, se ela tem algum lugar em casa, mas esse bolo peteleco é a alegria da família. Não só minha, não. Da Flor, minha esposa, do Luca, das pessoas, do time que trabalha lá em casa. O povo ama o peteleco. Tem um peteleco na área, todo mundo fica
8: feliz. Quando acabar o programa, manda mensagem, vê se ela já chegou que a gente vai lá.
10: Faz um peteleco aí, manda pros menino, mãe.
6: Ah, agora eu entendi, Carlos. Quer dizer que você, quando veio ao nosso programa, foi mencionar do bolo que a sua mãe faz. E aí a gente falou, manda ela trazer pra gente.
7: Sim. Aliás, eu queria pedir desculpas, porque o Lucas foi muito indelicado.
8: Que isso, foi.
7: Sim, e no final do programa você cobrou na cara.
6: Eu cobrei?
7: Tem o um vídeo.
6: Eu não lembro disso, não.
7: Tem o um vídeo seu, você cobrando. Ixi. Pode colocar aí, eu quero ver. Vai.
10: Poxa, mande prazer. Um mega abraço pra dona Neuza da Penha. Da Penha. Ela deve estar nos ouvindo. E assim que acabar, ela vai me ligar xingando, porque ela odeia o da Penha, não tanto.
6: Então, dona Neuza da Penha.
10: Então, que a senhora traga um bolo peteleco da próxima vez.
8: Agora... Tá vendo? Olha que indelicado.
10: A memória fraca é conveniente, né, gente?
6: É aquele quem bate esquece, mas quem apanha jamais. Olha, Carlos Escapino, então quer dizer que você veio aqui para pagar a sua dívida e trouxe o bolo peteleco?
10: Tá, como dizem na internet, tá trazido.
6: Trazido, adorei. Então, posso mostrar pra você que nos acompanha no rádio?
8: Olha, eu vou pedir isso, gente. Entra lá no arroba TMC NewsBR no YouTube pra ver esse bolo maravilhoso.
6: Olha aí, que bonitinho.
7: Tá mostrando aí, tá mostrando.
6: Ao lado do Escapini. Ó, você que acompanha a gente no YouTube, TMC 300, NewsBR.
7: Óbvio que tem
6: arroba TMC NewsBR.
7: Arroba TMC NewsBR.
6: É, já tá comendo bolo. Eu vou dar um pedacinho no bolo peteleco, que é o bolo feito pela dona Neuza. Dona Neuza, muito obrigado pelo seu carinho, de verdade.
8: Nossa,
6: o seu filho é muito especial. Eu tenho certeza que a senhora é mais ainda. Foi a senhora quem o educou e a senhora que o alimentou. Parabéns.
7: Eu vou fazer igual a Ana Maria Braga. Filma eu aqui, ó. Vou entrar embaixo da mesa.
6: Não, mas é muito bom.
8: Nossa, dona Neuza, isso aqui tá muito bom, cara. Nossa,
6: dona Neuza, a senhora já pensou em abrir um restaurante? Se a senhora quiser, eu entro como sócio, hein? Nossa, isso aqui tá muito bom.
7: Meu.
6: Carlos, muito obrigado, de verdade. Que bolo delicioso. Você trouxe somente pra nós ou você?
10: Não, tá pra galera toda aqui.
6: Mas que galera é essa?
10: A galera da TMC, gente.
6: Não, eles não merecem.
10: Não, não, sim, não merecem. Sim,
7: não, a democracia. Tem muita gente aí que não gosta da gente.
6: Não gosta. O Cuca não gosta da gente. A moça ali que cuida dos comentários do GC também não gosta da gente. Já falou, não acho engraçado o programa, então vai ficar sem bolo, pá. Olha que engraçado. Quem está rindo agora, otários? Quem está rindo agora? Olha, muito obrigado, Carlos, do fundo do meu coração. Obrigado
10: mesmo. Não, prazer estar aqui. Vocês merecem. Sem prazer pelo sucesso, parabéns, vocês são sensacionais, adoro.
6: Olha, eu te agradeço imensamente, porque isso aqui é uma prova de afeto, de amor, que é, eu acho que a gente não recebeu, não tinha recebido até agora.
8: Então, é verdade.
6: Muito obrigado, de verdade.
8: Comida é amor também, né? É muito isso. Obrigada.
10: Não, dona e a Neuza falou que se tiver ruim é porque fui eu que cortei, porque o bolo tá bom.
7: Ele fez a parte mais difícil.
6: Não, o bolo tá maravilhoso. Dona Neuza, um beijo enorme, fica com Deus e parabéns pro seu filho, o incrível empresário Carlos Escapini. Só trazer o bolo.
7: Obrigado.
6: Você é demais. Muito obrigado, Carlos.
10: Beijo,
6: fique
10: gente.
6: Fica com Deus, eu vou continuar comendo bolinho. É. E, amigos, vocês acreditam que nessa semana a gente recebeu dois convidados que são rivais? Você sabia disso, Mini Ruth?
8: É mesmo? Sabia não.
7: Quem, Luana, Piovani e Neymar?
6: Quem? Essa foi boa, não. A gente recebeu aqui no nosso programa os lutadores de UFC, campeões de MMA, o incrível Glover Teixeira e o Shogun, Maurício Shogun. Nós recebemos aqui no nosso programa ambos, porque nós somos muito, como se diz aí nas ruas, ô Mini Ruth?
8: A gente é muito de boa, né?
6: Democráticos.
8: Ah, tá. A gente é de boa, a gente aceita todos os lados.
6: É isso mesmo, Mini Ruth, nós somos de boa. E aí a gente trouxe os dois. Só que ontem, quando nós recebemos o Maurício Shogun, parece que deu um probleminha aí, né, Batista?
7: Ele saiu meio bravo do programa.
6: Será que
8: foi porque ele me pegou no colo?
6: Eu acho que foi porque ele caiu na pilha. Ele viu o vídeo pegou. Do Glover Teixeira.
7: Porque a gente tava torcendo. A gente falou que tava torcendo por ele.
6: É.
7: E aí,
8: vocês são dois
7: e
8: falsos,
7: aí acho
8: né?
7: que passaram a informação que a gente tava torcendo pro Glover.
6: Eu vi no olho dele, sabia? Ontem a gente tava aqui com o Maurício Shogun, que vai lutar sábado contra o Glover Teixeira. E aí ele recebeu uma mensagem. E eu acho que foi uma mensagem meio assim. Que disseram, esses caras são mal falsos. Eles estavam torcendo pro Glover, agora estão torcendo pra você, não acredita neles não.
8: E eu avisei ele.
6: Eu acho que ele pegou tanta pilha que acabou resultando numa situação horrível. Eu tô sem acreditar até agora, de verdade. Eu só acredito porque tem vídeo.
7: Ele quebrou um carro.
6: Pois é.
7: Que tava aqui no nosso estacionamento.
8: De quem que era?
6: Eu não sei até agora. Mas
7: era
6: eu já
7: da Joana.
8: Era da Joana? Da Joana. Ainda bem que ela tem dinheiro pra arrumar, então.
7: Mentira.
11: Era o carro dela? Da Joana. Eu achei que ia quebrar o meu, mas o meu, como eu não tenho direito a parar no estacionamento, sorte a minha nesse momento.
7: Peraí, o vídeo é do carro?
11: É então, do carro da
7: Joana. Eu vou deixar claro pra você. Ontem, recebemos o lutador Maurício Shogun e... ele ficou irritado que a gente estava provocando ele na luta contra o Glover Teixeira, que vai acontecer sábado agora. E aí ele saiu irritado, viu um carro e bateu no carro. É, vamos mostrar o vídeo. A gente pode mostrar esse vídeo, inclusive, tá, o jurídico já liberou?
11: Tá no Instagram, arroba TMCNewsBR. Vai no Instagram, mas não sai daqui não, hein? Não sai daqui não. Pega o celular aí, vai no Instagram, vê e depois você comenta no YouTube.
8: Ai, lá, eu quero ver esse vídeo, gente.
7: Meu Deus do céu, eu tô sem acreditar. É de fato da Joana Trepton.
11: É.
8: É o carro da Joana?
7: Ela também não deve gostar da gente.
8: Será que ela xingou falando em português de Portugal ou português de brasileiro?
11: Ela ganha bem, dá pra comprar outro, né?
8: Porque xingar em português de Portugal é muito
7: ela
8: melhor.
7: Ela ganha um carro por mês, tá maluco?
11: Ela ganha bem, dá pra comprar outro.
7: Dá pra comprar 10 carros, pelo amor de Deus. Bom, você que tá aqui sintonizado com a gente, vamos convidar você para participar do nosso programa de hoje. Eu quero saber se você... responderia a pergunta: qual é o pior tipo de pessoa pra encontrar num calor de 40 graus? Batista, quem você acha?
11: 40 graus. O que? O tipo de pessoa?
7: É o pior tipo de pessoa
11: aquela pra encontrar. É aquela pessoa que passa aquele perfume errado. Ah, sabe aquele perfume pra usar à noite, no inverno, aquele perfume doce?
8: Sei. Ah, eu adoro.
11: Nossa, mas aí você chega no calor, já dá um negócio.
7: E você, né? Mini Ruth?
8: Eu tô com perfume doce hoje. Eu acho que, sei lá, Alessandra Negrini, né?
7: Por que que é Alessandra Negrini?
8: Porque é uma mulher quente. Ah.
7: Nossa, que péssimo. Vai,
8: eu posso mudar então?
7: Pode mudar.
8: Então
7: muda,
8: a Bruna Surfichinha, porque também é uma mulher quente.
7: Nossa, menino, mas insiste na piada? Pelo amor de Deus.
8: Não, Bruna, foi a piada? Não, a pessoa?
7: Não, óbvio.
8: Ixi, rapaz.
7: Mas eu quero saber de você que acompanha a gente: qual é o pior tipo de pessoa para se encontrar num dia de 40 graus? Exato. Eu quero saber. Manda pra gente no nosso WhatsApp: 011-97221-1001. Bora lá. Tá feita a nossa enquete e vamos à nossa entrevista de hoje. O nosso convidado é considerado um gênio. Muita gente diz que ele é realmente uma pessoa muito inteligente. Tanto é que aos 13 anos de idade já começou a desenvolver coisas no computador. Aos 16 já criou um site pra você fazer pedidos e entregas. Mais velho, ele se dedicou à comédia e hoje se dedica à vida de palestrante. Senhoras e senhores, ele, Murilo Gun!
12: Salve, salve!
7: E aí, turma? Como é que você tá? Você tá bem, meu querido?
12: Tô bem, irmão.
7: Prazer enorme em recebê-lo.
12: Prazer estar aqui.
7: Ô, Gun, você viu, a gente vai...
11: Hã? Ele veio direto de São Tomé das Letras. Com sobremesa, bicho.
7: Ô, Gun, você foi muito querido em ter aceito o nosso convite. Muito obrigado, de verdade. Boa, Cuca. Essa foi boa. Vai, Cuca. Mantém na tem que tá boa. É, você aceitou o nosso convite. Agradeço muito. Queria aproveitar com a nossa primeira pergunta de hoje. Vai, Batista.
11: Sua sobremesa predileta. É direto, assim.
12: Minha sobremesa predileta é açaí. Açaí com granola e mel.
11: É.
12: É.
11: Açaí com granola e mel.
8: Muito bom. Olha, achei que você ia falar brownie.
11: Não pode colocar aqueles leite em pó, leite condensado, não.
12: Leite em pó, eu acho que é uma invasão. É gostoso, é tão bom que eu não coloco.
7: Peraí.
12: É tão bom que eu não coloco.
7: O leite em pó é tão bom que você não coloca?
12: É, porque aí ele domina tudo, entendeu? Fica só ele. Ele ocupa todo o espaço, entendeu?
7: Isso aí tá com cara de ser um gadget pra sua palestra. Você fala isso na sua palestra?
12: Não, eu falo não.
7: Achei que você fosse já puxar o tema.
12: Assim, eu tomo muito açaí. De 30 vezes que eu tomo uma, eu peço o leite em pó. Não porque eu gosto pouco, porque eu gosto muito. Mas é porque realmente eu acho que ele fica só ele, entendeu? Aí não é açaí igual a pegar e colocar... duas colheres de açúcar no suco de laranja. Aí não é açúcar, é açúcar, não é suco de laranja. Quer tomar suco de laranja? Não bota muito açúcar, senão não é. Deixa de ser o que
7: faz. Faz sentido, faz sentido. Gun, muito obrigado pela sua presença. Eu quero avisar a todos os nossos ouvintes que o Murilo Gun, comediante, palestrante, empresário, ele vai estar com o seu show, o espetáculo Gunzito, na casa Rock Bolle, em São Paulo. Domingo, dia 30 de agosto, conhecido como Domingo Agora.
11: É tipo Rock and Ball.
8: Rock and Ball.
7: Eu falei Rock and Ball.
11: Rock and Ball.
8: Eu posso... Ele querendo gourmetizar o Rock and Ball.
11: Esse nome do show, rapaz, o que ele define é uma big band filosófica cômica, mais que nem o Paul McCartney pensou num nome desse. O que quer dizer isso aí, Murilo?
12: É o seguinte, Eu tava vendo a série do Raul Seixas na Globoplay.
7: Muito bom.
12: Tá ligado? Espetacular, né? Aí, quando eu vi o Raul compondo a música com o Paulo Coelho lá, a Guita lá, Eles mostram os atores fazendo como se fosse bem simples a cena, né? Mas eu olhei aquela simplicidade e pensei assim, mano, eu vou fazer música. É assim que faz música que eu vou fazer. Foi mesmo assim. E eu tenho uma peça de teatro, que é uma peça, uma banda, mas que toca músicas famosas, né? Não tem que música autoral minha. E na hora eu pensei, vou tentar fazer uma música. Nunca fiz uma música, vou tentar. Aí sentei no computador, comecei a escrever uma música pra minha peça. Escrevi uma letra que encaixa na minha peça, já tem uma banda na peça. Mandei pra banda da peça, eles gostaram e a música entrou. Aí eu me empolguei, falei, vou fazer música então. E comecei a pensar os meus temas de palestra, faço muito retiro também, imersão, como eles podiam virar refrões. Refrões que fossem fáceis, chiclete, que ficasse música boa, pop, reggae, rock, rap. E comecei a fazer várias músicas, comecei a mandar pra amigos. No começo musiquei com AI, porque eu não toco nem canto, tem esse detalhe, né? Eu tenho a banda, mas eu nem toco nem canto. Eu não faço nada, eu só penso as ideias.
13: Você tem a cara de pau.
12: A cara de pau.
11: É tipo o Marrone.
12: E eu tenho, a cara de pau. Como ter uma banda sem tocar, sem cantar, sem dançar. Aí o pessoal começou a gostar das músicas, aí eu montei uma banda. Aí eu montei uma banda bem profissa, todo mundo profissa, menos eu. E aí vamos estrear domingo. É um show... É uma espécie de Raul Seixas misturado com Mamonas Assassinas.
13: Pô, que legal.
12: Meio que isso, entendeu?
13: Com as suas letras.
12: Com as minhas letras. As letras são minhas. Eu participo no palco, fazendo a conexão entre uma letra e outra.
13: Entendi.
12: Tem uma outra que rap que eu me invento de fazer assim.
13: Tá.
12: Que é mais um quase que uma poesia, um repente. E tem dois cantores espetaculares, Hugo e Amanda. Espetaculares, uma banda massa. Então é uma espécie diferente de show.
13: Cara, que legal. Mas me diz uma coisa, quantos são ali na banda, no palco, em cima?
12: São 9 pessoas.
13: É muita gente, Murilo. Uma big band. Uma big band. Mas me diz uma coisa, financeiramente, tá valendo a pena manter 9 pessoas no palco?
12: Não, é complicado. Ó, eu vi todo mundo que é da música, Murilo, tá viajando, tu não sabe nada de música, vai montar 9 pessoas, vai ser um rolo, pagar cachê pra viajar. Tem que começar pequeno, fazer protótipo, né? Não sei o que, MVP, que é o produto mínimo, não sei o que. Eu falei, mano, eu entendo que devia ser assim, mas eu não quero fazer assim. Eu quero fazer o que eu vi. Eu vi que era uma big band, eu vou fazer assim, vou bancar, pelo menos o início, e vou confiar no que vai acontecer. Pode ser que amanhã eu tenha que enxugar pra viabilizar uma viagem, mas surgiu agora o primeiro festival em Recife, e eles toparam. Eu vendi a parada, toparam
13: levar
12: todo mundo.
13: Então, olha aí, fala aí. Qual vai ser o primeiro festival de Recife?
12: 12 em Recife, Hack and Play.
13: Então, 12 de novembro vai ter o Hack and Play.
12: Hack and Play, um festival em Recife. E a gente vai tocar lá. Vai ser a primeira viagem nossa como banda. E rolou todo mundo, porque não é só 9 da banda, né? É 2 técnicos de som, 2 road, 1 iluminador, 1 produtor.
13: É que tudo isso. São 13 pessoas.
12: Não, são mais.
11: 15, 16. Murilo. Eu te conheci no humor, já te vi nos palcos. Hoje em dia você se afastou um pouco de humor, né? Você já previa lá atrás que esse, hoje em dia, seria assim, um terreno muito arenoso para se fazer piadas? Por isso você pensou em trilhar outro caminho ou não?
12: Eu não previa. Eu deixei de fazer humor porque me chamaram um dia para fazer, sabe, TED Talk, essas palestras TED Talk, me chamaram e falaram, olha... Não é pra contar piada, é pra fazer uma palestra. Eu falei, não sei fazer palestra. E aí o cara de Recife falou pra mim, conta como é que tu cria tuas piadas. Tudo começou assim. Aí eu pensei, ok, gostei. Vou contar como eu crio minhas piadas. E aí eu comecei a observar o meu processo criativo pra criar piada. Eu tinha um processo, eu nem sabia que eu tinha, mas eu tinha. Quando eu parei pra pensar. E fiz essa palestra no TED, contando meu processo criativo. E aí isso abriu esse campo das pessoas... Queremos que tu venha falar sobre criatividade, independente de piada, pra qualquer coisa. Aí, esse mundo se abriu pra mim, e eu achei ótimo, porque era um mundo em que eu podia compartilhar uma coisa que ensinava as pessoas algo, mas metia minhas piadas também no meio. Aí foi aí que eu troquei, então não foi uma coisa planejada, mas uma coisa curiosa é que, quando eu estava começando a fazer palestras e me interessando por

0: verdade.
1: Meio que limpa, assim. Mas, logo depois que foi tirado o meu show, no ano seguinte, eu presenciei uma evolução da consciência do Brasil, eu diria, em relação à tolerância de certos tipos de assuntos. Porque, de repente, eu que era um comediante limpo, em um ou dois anos, 13, 14, aqueles assuntos, tudo que beirava homofobia, machismo, que era amplamente aceito e tolerável. Mas era muito, você lembra, né? Naquela época era muito. Hoje em dia já é uma coisa que não dá, mas eu vi isso trocando, assim, tipo, ficando intolerável. E aí eu tinha saído do ar, por causa da piada da faculdade. Então, assim, eu não foi planejado, mas acabou que foi no time que parece que trocou a chave, eu saí do negócio.
2: Estamos falando com ele, Murilo Gann, humorista, um dos pioneiros na comédia stand-up, e ele também que é empresário, professor de criatividade e apresentador, faz tanta coisa que é até difícil dizer o que ele é. E nesse momento ele está palestrante, porque ele é isso. Ele é um monte de profissões juntas. Mas eu lembro muito bem, Murilo Gann, que você foi um dos que mais investiu na carreira de comediante. Lá atrás você fazia vídeos, você começou a ir em todos os comedies possíveis, Brasil afora, você viajava, você criava shows diferentes para as cidades. E aí, agora você é palestrante. E você consegue fazer o mesmo enquanto palestrante? Consegue mudar o seu texto da palestra? Consegue criar uma palestra em cima de fatos que aconteceram ali, logo ali, muito atuais?
1: Interessante falar isso, porque na época da comédia, eu era muito CDF, assim, criava muita piada, mas eu era totalmente roteirizado. Então, eu entrava no palco, eu sabia a ordem das piadas que eu ia fazer. Eu criava muitas, mas eu entrava com o roteiro certo. Como palestrante, eu passei muito tempo fazendo isso também, já com os slides bonitinhos. Até que um dia, não dava pra botar slide na palestra, eu tive que entrar sem meu guia e comecei a falar as coisas que eu sempre falava, mas no meio eu comecei a falar coisa nova, que eu nunca tinha falado. E eu ficava me ouvindo e pensando assim, ai que legal, tá falando, fala mais Murilo. Tipo, tava gostando de me ouvir as coisas novas que eu tava falando. Aí desde então, faz uns 4, 5 anos, eu deixei de usar slide nas palestras, pra poder entrar. Então, respondendo a tua pergunta, eu tenho um repertório aqui de horas de assuntos ligados a meus temas de criatividade, inovação, autoconhecimento. Eu tenho aqui o repertório. Mas eu entro no palco sem saber o que é que eu vou pegar do repertório e no meio trago coisas novas também. Então, sim, eu me entrego nas coisas que eu faço, bicho. Eu me entrego nas coisas que eu faço e vou fundo. Eu tenho hiperfoco. De vez em quando.
2: Tanto hiperfoco que aos 16 anos de idade, ele entrou numa de criar um site. O primeiro site de delivery de comida do Brasil.
3: Mentira.
2: Juro por Deus.
3: Que legal.
2: Ô Murilo Gann, isso foi em que ano? Você tinha 16 anos, mas em que época era isso?
1: 99. Lançou em 2000. Eu tinha criado um site que ficou famoso na internet quando eu tinha 13 anos de idade, né? Que tinha como...
0: As fotos.
2: As fotos.
1: Esse pioneirismo de... Né? Essa visão, eu tinha uma visão.
2: É verdade.
0: Ele pegava, dava uma escaneada.
2: Você que assina hoje pessoas que produzem conteúdo adulto aí para uns aplicativos e sites, você deve a sua vida aí ao Murilo Gann. E o Murilo Gann foi o cara visionário, com 13 anos de idade. Vou falar porque a marca não tá mais em ativo. Mas o Murilo Gann pegava as fotos da Playboy e colocavam elas disponíveis gratuitamente ali no site que ele criou mesmo. Você tinha lá o arquivo. Era nada mais ou nada menos que uma grande homenagem à Playboy.
1: Era uma homenagem.
2: Não, ela não tinha... As fotos não tinham nada.
3: Era uma homenagem mesmo.
1: E a Playboy não tinha site.
2: A Playboy não tinha site.
1: Eu peguei antes da Playboy fazer isso.
2: Tá vendo?
1: Aí quando a Playboy começou a fazer, aí ela não quis que os outros fizessem mais. Mas era interessante porque era um momento que a internet, né, isso foi em 96, ninguém sabia o que estava acontecendo, era terra de ninguém. Então, assim, hoje em dia teria uma série de crimes aí, né, em cima do outro.
2: Mas naquela época podia.
1: E ainda era aplaudido, né? Eu fui no Jô Soares lá, no SBT, o menino prodígio da internet. O que, que ele fez? Botou, ai, parabéns, é um exemplo aqui, ó.
2: Mas era assim. O menino com 13 anos de um Jô Soares falando. Ele botou foto. Que genial. Era. Tá vendo como o nosso convidado é genial? E ó, domingo agora ele vai se apresentar na sua nova aventura.

0: tá lá. Você tá em São Paulo? Domingo agora, dia 30 de agosto, vai na Casa Rocambole, em São Paulo, para ver o espetáculo Ganzito. É o Murilo Gun com mais 9 pessoas numa big band. Vai lá que você vai amar, porque tudo que o Murilo Gun faz é muito bom. Mas infelizmente vamos ter que nos despedir, porque a gente vai pro break. Mas o programa continua daqui a pouquinho. Então, Murilo Gun, muito obrigado pela sua presença. E ó, recadinho final é seu, 30 segundos finais. Vai, meu filho.
1: Segue no Instagram Murilo Gun e também Toca Ganzito, G-U-N-Z-I-T-O. Tem lá um pouco das músicas. Domingo espero vocês, Casa Rocambole, Pinheiros. Dá pra levar criança a partir de 8 anos. É pra família. Maravilhoso. Vai, se abre.
0: É isso aí. Isso. Domingo, dia 30 de agosto, Casa Rocambole, São Paulo. O show Ganzito. A gente vai pra um breve intervalo e na volta tem mais sobremesa pra você. Não saia daí. Boa, Cuca, vai!

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1: Pode agora voltar pra fazer pilates.
2: Não,
1: tem uma coisa.
2: De boa. Professor fazer pilates também.
1: É, voltar. Eu fiz uma
3: vez. Tem que fazer mesmo, senão...
2: Não, não, não vai mais.
3: Javali.
2: Javali. Me chamaram de javali de novo. Vou xingar. Vou xingar. Ah. Aqui, ó. Esse Edu.

0: Para o ouvinte que nos ouve com o seu ouvido, estamos de volta com Sobremesa, o seu programa favorito, ao som de Samba do Arnesto, do Trem das 11 e também do Adoniran Barbosa. Ai, que saudade do Adoniran, muito bom. Olha, nosso programinha de Meu Deus está muito especial hoje. A gente recebeu dois convidados, um que veio entregar um bolinho, que é o Carlos Scapini, um amor de pessoa, filho da Dona Neuza.
1: Beijo, Neuza, Dona Neuza da Penha.
2: É, sou... Dona Neuza, amei o bolo, viu? Uma
0: e
2: delícia.
0: E também o Murilo Gann, comediante que trocou de profissão, foi virar palestrante e vai fazer um show domingo agora. E eu quero mandar um abraço pro arroba Edu Esteves, pega a visão do nosso canal no YouTube, que mandou assim: boa tarde, Javali. Abraço pra galera do Sobremesa. Javali é tua mãe, tá bom, Edu?
1: Calma,
0: só
1: Lucas,
0: pra deixar
1: calma.
0: Claro, Javali é a tua mãe.
1: Calma.
2: Não fica aí... xingando o Lucas, não, gente,
0: aí
2: com
0: o
2: essas
0: outro,
2: coisas.
0: Aí o outro, aí, pega, aí os caras vão se ajudando, que é o arroba William Porrino 6371,
1: calma,
0: falou assim: Java Lucas vai devorar o Peteleco.
1: Calma.
0: Java Lucas é calma. A senhora tua mãe,
1: calma.
0: Vagabundo.
2: Ô, oh, que calma. Isso? Que isso?
0: Javali não?
1: Calma.
0: Javali
2: não? Não, até porque Javali não, agora é Java Lucas.
1: É. Ai, ai. Vamos pra nossa enquete?
0: Peraí. Que é a Java Lucas? Quem é seu? Quem é que você tá me chamando de Java Lucas?
1: Para
0: Lucas.
1: Discutir vocês dois. Oh,
0: vamos pra nossa enquete.
1: Você que tá aí assistindo e ouvindo a gente, 11972211001. Você pode responder pelo YouTube também, TMC News BR, a nossa enquete. Tá chegando uma onda de calor e eu quero saber qual o tipo de pessoa, pior tipo de pessoa para se encontrar nesse dia de 40 graus na cuca. Olha aqui, o Luiz Guzmão diz o seguinte: aquele colega que fica do seu lado no ponto de ônibus, colado assim, quer ficar batendo papo, sabe? E sempre vem mais perto. Nossa senhora.
2: A Vanessa Moraes mandou: amiga que pede só um golinho da sua água. Nesse calor, isso não é amizade, é assalto, minha filha.
1: E a Juliana Oliveira diz aqui, ó: aquele cara do trabalho que não descobriu ainda que inventaram o desodorante.
0: Esse é o pior de todos. É. Mas o pior tipo de pessoa, na minha opinião, é aqui, ó, da redação da TMC, aqui em São Paulo, que não gostam do nosso programinha, mas vim pegar o nosso bolo, tá? Vocês são ladrões de bolo, tá bom? Seus ladrões de bolo.
2: É, não mexe com o Javaluca.
1: Mini Ruth.
0: Seguinte, eu quero saber o que é que estão achando do nosso programa. Nosso programa, estamos completando mais.
1: Não, calma. O Leleco? Então tá tudo errado aqui a ordem.
0: Calma, daqui a pouquinho a gente vai falar do Shogun. Você quer falar do Shogun,
1: eu
0: né?
1: Eu queria falar do Shogun.
0: Não, mas antes eu quero saber o que é que estão achando do nosso programa. Eu leio os comentários, o pessoal elogia, mas eu quero saber a opinião sincera. E pra isso, eu vou convidar aqui ao nosso programa ele, que é o Faz Tudo da TMC. Trabalha aqui há muitos anos, cuida de tudo e de todos. Ele sabe tudo. Vamos agora ao nosso quadro Pitaco do Leleco.
1: Ah, lá vem.
2: Bom dia.
1: O velho chato. Ô Leleco, e aí? O programa essa semana foi... Essa semana o Sobremesa deu conta do recado e hoje o programa tá bom também. Trouxemos até bolo. Vai dizer que o programa tá ruim. O que você tem a dizer?
3: Tudo é perfeito, né?
0: Tudo perfeito? Jura?
3: Tudo é perfeito?
0: Tudo pode ser
3: Mas
0: perfeito.
3: Mas como é que o nosso querido Lucas...
0: Eu.
3: Começa a reclamar com nossos clientes aí, com nossos ouvintes. Não, nossos... Eu...
0: Mas,
3: nosso Leleco... pessoal lá da rede, porque fizeram uma brincadeirinha e, não, e você Leleco. Já cortou logo de cara. Como é que eu vou ter a audiência aumentando cada vez mais se você já tá contra o ouvinte?
0: Não é isso não, seu Leleco. Poxa, porque eles me chamam... Né? Olha isso, seu Leleco, que eles me chamam de Javali, né? E eu...
3: Já valeu alguma coisa?
0: Já, né? Já trabalhei no, não sei o que.
1: Mas eu acho, Leleco, então, que o ouvinte tem que respeitar também os apresentadores.
0: É verdade, a gente respeita os ouvintes.
1: Tá?
0: Pô, a gente não tá sendo respeitado. Eles estão me chamando de Javali, eles estão me chamando de Pumba. Seu Leleco, eles estão me chamando de Pumba.
2: Mas fica peidando também?
3: Olha lá. E mas... agora, o que, que eu faço com
1: que vocês? O que você tá achando?
3: Eu tô achando que precisa melhorar ainda. Não tá legal, não.
0: Não tá bom o problema?
3: Não.
0: Mas a audiência tá aumentando.
3: 203 mil, tal, 50 milhões... Não, tem que aumentar mais. Tá pouco.
1: Então tá.
3: O
1: tá
3: bom, nosso o patrão falou comigo esses dias aí, falou: olha, Márcio, precisa melhorar lá o Sobremesa, porque senão eu vou ter que cortar esse programa aí.
0: Não, pelo amor de Deus.
2: Ah, não.
1: Tá bom, não,
2: por favor,
1: obrigado. Não. A gente vai melhorar.
2: A gente vai melhorar.
0: Eu prometo, juro por Deus, a gente vai melhorar. E eu vou agradecer a todos os ouvintes. Podem me chamar de Javali. Fiquem à vontade, tá bom? Seu Leleco pediu e a gente obedece.
3: Se não ofender, a gente vai aumentar a audiência.
0: Tá bom. Tá bom? Senhoras e senhores, este foi o Pitaco do Leleco. Muito obrigado, Leleco.
2: Tchau, Leleco.
1: Que isso, Luca?
2: Que isso?
0: Não dá bom pra esse porra, não,
2: cara. Não, Luca. Fala, você maltrata os idosos.
1: Tchau, Luca, você acredita que... Você acredita que tem... Ó, o povo tá indo lá no Instagram, @tmcnewsbr, pra ver o Shogun quebrando o
2: carro. Ai, olha esse vídeo
1: babado. Isso eu vi, cara. Tem o Isidoro tá achando que é brincadeira.
0: O Isidoro achou que é brincadeira?
1: Não, não, gente. Ele falou, achei que era verdade, vocês vão ver. Mas é verdade, o Isidoro.
2: Não. É verdade sim, gente.
0: Vou te falar uma coisa. O vídeo que o Batista está falando é sobre o Shogun, lutador de MMA, campeão do UFC, que vai lutar agora, sábado, dia 29 de agosto, sábado, agora vai lutar contra o Glover Teixeira. A gente recebeu ele aqui no nosso programa.
1: Sim.
0: A gente ficou colocando pilha nele, né, pra ele, né, falar alguma coisa do seu rival, o Glover.
2: Sim.
0: Ele saiu daqui bem irritado e foi bater num carro. Vocês disseram que era o carro da Joana Tretton, né?
2: Isso.
0: Não é o carro da Joana Tretton.
2: Não
0: é? Não.
2: É de quem?
0: O Adriano Tassi, que trabalha com o nosso patrão, o senhor Camargo. O Adriano falou, Lucas, boa tarde. Man, o carro não foi da Joana, não. Foi do Badaró, que é o nosso chefe de jornalismo aqui.
1: Ah, é?
0: É.
1: Ah.
0: E aí falou que foi do Badaró.
1: Badaró que é muito melhor. Tá ganhando bem também, então, hein?
0: Não, ele ganha menos do que a Joana Trepo, pode ter certeza. Então, Badaró, desculpa pelo carro. O vídeo tá lá. Mas, ó, semana que vem a gente pode quebrar o da Joana Trepo
2: mesmo. Ah, acho que é uma boa ideia.
0: Pô, vamos enfiar. Passar papel higiênico, tudo, ou jornal.
2: O carro
0: jornal
2: da Joana?
0: Da Joana, vamos fazer
2: isso. Eu acho que é uma boa.
1: Botar palitinho na válvula do pneu.
0: Isso, boa, vamos fazer.
1: Pra esvaziar.
2: E se a gente pegar um bacalhau e enfiar dentro do carro dela?
0: Bacalhau não, porque aí...
2: Como
0: é que eu vou abrir o carro dela? Eu tô falando sério. Vamos botar jornal pra caramba? Só um jornal. A gente cola
1: aí,
0: jornal.
1: Eu tô achando que vocês estão querendo arrumar briga.
0: Tá bom, desculpa.
2: Briga?
0: Inclusive, o nosso chefe de jornalismo aqui, o Badaró, falou que vai mandar um boleto pra gente.
2: Ah, não.
0: Mas não foi a gente que quebrou, né? Tá? Foi o Shogun, e você pode ver esse vídeo no nosso Instagram, @tmcnewsbr. Tá lá o Shogun desbravando toda a sua força. Agora, você falou que vai dar briga,
1: é? Briga.
0: Não, porque briga. Quando uma pessoa não concorda com a outra.
1: A gente concorda
0: que o nosso programinha de meu Deus é feito pra você. Então a gente não vai brigar com você. Ou vamos.
1: Ô, Lucas, se você tivesse dinheiro, você ia embora do Brasil ou não?
0: Não, eu já tive a oportunidade de morar fora.
1: Você, Minigute.
2: Ai, gente, depende.
1: É,
2: eu moro em Guarulhos, né? Em qualquer lugar do mundo seria ótimo.
0: Qualquer lugar é fora do Brasil pra ela.
2: Qualquer lugar.
1: Porque foi isso que a gente foi pra rua.
0: Jura?
1: Pra saber. Se você tivesse dinheiro, você iria embora do Brasil?
0: O pessoal brigou por isso?
1: Você vai ver.
0: Eu acredito.
2: Não é possível.
1: Vai ver e ouvir. Briga.
0: É hora do...
4: Briga. Estamos na rua mais uma vez. E a nossa pergunta de hoje é a seguinte... Se você tivesse dinheiro, você iria embora do Brasil? Vamos saber a partir de agora. Opa, qual o seu nome, amigo?
5: Opa, eu sou o Augusto.
4: Augusto, se você tivesse dinheiro, você iria embora do Brasil?
5: Mas é claro, não tem como ficar aqui, bicho. Não dá, não. Só não fui ainda porque não tem dinheiro, né?
4: E o próximo entrevistado, eu vou partir para a próxima entrevista. O que você diria para ele?
5: Rapaz, se ele disser que quer ficar no Brasil, ele é um patriota, aqueles patriota ré que gosta de sofrer mesmo, de ficar aqui. Porque não dá para ficar aqui, não, bicho. Ah, esses patriota trouxa aí que fala que ama o Brasil...
6: Não, trouxa esse bosta aí. Se ele quiser, eu mando um pix pra ele e vai embora hoje. E se vir outro também, eu mando um pix, eu pago pra todo mundo ir embora. Não tô nem aí.
4: Quer dizer que o próximo também, se quiser ir embora...
6: Vai embora, não tô nem aí, eu pago, não tem problema. Quanto que é? Eu já mando agora, pode falar.
4: Tiago, acabei de falar com um rapaz ali, ele falou que quem não gosta do país, quem não tá satisfeito, é só mandar o pix que ele manda a grana pra você vazar.
7: Ah, você não é o bonzão, tá cheio da grana e tudo mais. Aproveita e faz o pix pra mim, cara.
4: E me diz uma coisa, você tem algo mais a dizer pro próximo entrevistado?
7: Ah, esse país é lindo, é lindo.
4: Gustavo, me diz o seguinte, se você tivesse dinheiro, você iria embora do Brasil?
8: Acho com certeza, sem pensar duas vezes. Isso aí, não consegue mais comprar um pão na padaria, que já tem violência, assalto, é roubo, é só desgraça.
4: Agora, é o seguinte, o rapaz anterior a você, ele disse que o Brasil realmente é lindo, o que estraga esse povinho bunda que eu tô entrevistando.
8: O Brasil é realmente lindo, eu até concordo com o cara, mas... Não tem como, cara. A gente já se acostumou com a violência, não tem como isso aqui. Quer saber, ô Trump, me arruma um vistozinho aí que eu quero trabalhar e eu não aguento mais esse bando de otário que tem por aqui, que tá acostumado com violência. Ah, não, é de boas ali, isso é um pouquinho perigoso. Eu quero sair daqui, vazar logo.
4: Então é isso aí. E a conclusão que a gente chega é que, mais uma vez, não concluímos absolutamente nada. Eu volto com vocês aí no estúdio, Sobremesa TMC.
0: Este foi o Briga. Muito bom, hein, Batista? Parabéns.
2: Muito bom Batistinha.
0: Mesmo. É bom ter esses ouvintes aqui conosco. Inclusive,
1: Sensatos, tranquilos.
0: É. Um pessoal que é muito de boa, né? Inclusive, hoje na nossa redação quase deu briga, hein?
2: Deu? É.
0: Deu quase, juro por Deus.
2: Por quê?
0: Não
2: tô falando,
0: não. O nosso querido Glauber, que cuida do jornalismo, com o Rodrigo, que cuida de uma outra área, quase caíram na porrada.
2: Ah, né? Queria ter visto Deus. Isso, que babado.
0: O Rodrigo é totalmente contra o Lula. E o Glauber é totalmente a favor do Lula. E aí, já sabe, né? O Lula foi ontem lá na sabatina do Jornal Nacional.
2: Começou isso aí.
0: Começou. E aí, o Lula mandou bem ou mandou
1: Começaram
0: mal?
1: Começaram as tretas por de política,
0: meu Deus.
1: O Glauber
0: mandou assim... vai falar de política com o Rodrigo também? Aí o Rodrigo falou, eu já sei o que eu tô falando. Ei, briga. Por onde a gente passa, a gente leva briga. E ó, lembrando que aqui no Sobremesa a gente não tem lado não, tá? A gente tá a favor é da briga, é do circo pegando fogo e a gente vai estar lá vendendo tochas. Falando em notícias, que tal chamar o nosso quadro, o quadro favorito? 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
2: Para aí pra cá, Patrícia, vem ver o que tá rolando no mundo do banho.
1: Oi! Lucas quer arrumar confusão.
2: Lucas tá briguento igualzinho, sabe quem? Luana Piovani. Vani, a mulher não para de se meter em confusão, mas dessa vez ela se meteu em uma confusão lá em Portugal. Ela fez como eu faria, super, porque ela se meteu numa briga com uma vizinha. Ela acabou discutindo aí com a vizinha que passeava com um cachorro sem guia. E isso acabou virando assunto em vários programas locais.
0: Mentira.
2: A vizinha respondeu que o animal não faria mal, mas a Piovani não concordou. Disse, você está errada! O vídeo da situação foi exibido e debatido em alguns programas de TV lá de Portugal. E na discussão, uma apresentadora disse, ela está em Portugal a falar mal dos portugueses. Se está mal, mude-se. No Brasil, ela não é tão feliz.
0: Olha aí, então quer dizer que a vizinha... que não gosta da Luana Piovani lá em Portugal, mandou ela de, quer mandar ela de volta pro Brasil.
2: Quer mandar ela de volta pro Brasil.
1: De volta? Não. Já chega. Já mandaram o Pedro Álvares Cabral aqui em 1500 já ferraram
2: a
1: gente.
2: E não deu bom, é. Não deu
1: chega
2: bom.
1: De desgraça. Não, chega.
0: Isso né? Aí é...
1: Porque já chega, porque o Dom João VI lá tava puto com o Pedro Álvares Cabral, falou, vai a merda, ele veio e descobriu o Brasil. Então, chega, Luana Piovani não.
2: Fica em Portugal mesmo.
1: Me pelo amor de Deus. Que é trote, hein?
0: É Luana Piovani? Atende, é trote?
1: Então, informa. Aí, dá lá, é golpe. É golpe, tá vendo?
0: Só tá me liga... devendo! Tá com o nome do Serasa?
1: Não, é golpe.
2: É golpe?
1: Já me ligaram.
2: É a galera da cadeia ligando, será?
0: É. Vamos lá, próxima notícia eu trago. Falando em política... Bom, estamos falando de golpe, porque é política, é a mesma coisa, né?
2: Ah,
0: o Ciro Gomes, ele tirou sarro com um ex-governador do Ceará. Você acredita nisso, Mini Ruth?
2: Não acredito, por
0: tirou
2: quê?
0: Tirou sarro, ele foi fazer um elogio, mas de uma maneira irônica, debochada. Aconteceu o seguinte, era um debate entre candidatos a governo do Ceará. O candidato Eumano de Freitas disse que Ciro Gomes tem inveja de Camilo Santana, que é o ex-governador do Ceará. E o Ciro respondeu que só tem inveja do cabelo do Camilo Santana. Mas respondeu de uma forma bem irônica. É. Vamos ouvir?
9: Do coisa que eu gosto de estudar para resolver os problemas. E a única inveja que eu tenho do Camilo é esse pedaço de rabo de guaxinim que ele botou na testa dele e eu sou careca. A única inveja que eu tenho é isso. O resto, olha, se corrompeu feio.
0: Que é isso? Cara, vamos ouvir de novo? Eu quero ouvir de novo. Solta pra mim as falas do Ciro Gomes em relação ao ex-governador do Ceará. Bota aí pra mim, Cuca, por favor.
9: Do coisa que eu gosto de estudar pra resolver os problemas. E a única inveja que eu tenho do Camilo é esse pedaço de rabo de guaxinim que ele botou na testa dele e eu sou careca. A única inveja que eu tenho é isso. O resto, olha, se corrompeu feio.
10: Que é isso? Pedaço de rabo de guaxinim. Nossa, mas a pessoa tem criatividade. Tem que dar parabenizar aí
1: o
10: Ciro Gomes pela criatividade em falar do cabelo do ex-governador.
1: Cara, quero, quero ver ele zoar o cabelo do Xandão. Aí eu quero ver.
10: É isso aí. Tu não é macho, Ciro?
1: Quero
10: Foi
1: ver.
10: O corte de cabelo do Xandão.
2: Quero ver. Essas ofensas criativas são as melhores.
10: Mas vamos lá, próxima notícia.
2: Olha, eu sei que alguém pode me ofender de forma criativa. Certeza que é o meu ex, né? Porque, enfim, já fui muito ruim com namorados, confesso que eu não sou fácil de lidar. Mas você sabe que alguns ex acabam meio que se cutucando, acho que é normal, né?
10: Trocando farpa, né?
2: É, trocando farpinhas, eu acho que é normal. Inclusive, aconteceu isso aí de uma forma bem-humorada, óbvio, porque o Zé Felipe é um cara super bem-humorado e ele acabou encontrando alguns itens, objetos... quentes, de Dona Virgínia, que é sua ex-esposa. Pois é, o Zé Felipe acabou postando nas redes sociais aí que ele acabou encontrando um gelzinho que esquenta, esfria, pro momento, né, pra dar a hora H. Exato, porque ele tinha emprestado o apartamento dele pra Virgínia ficar com as crianças, e aí quando ela foi embora, ele acabou encontrando esses itens sexuais aí. Tá bom pra você?
10: Nossa.
2: E aí ele ainda disse, vou levar tudo pra Barretos e presentear as moças.
1: Olha só, hein?
2: Dando uma cutucada já, né?
1: É o bazar solidário da saudade que vai fazer a tua coisa, viu?
10: Eu só acho meio ridículo se expor a esse nível, gente. É. Pelo amor de Deus, mostrar isso, cara. O cara falou realmente... Cara, o cara falou... Eu não sei, eu posso ser bem velho, né? Eu sou muito velho. Será que essa nova geração, ela realmente se expõe assim numa boa, Minirute?
2: Ah, eu me exponho, eu não ligo, não. Às vezes os caras me enganam, aí eu
10: mas posto. Você, pô, vai, seu namorado deixa tal coisa ou no seu, na sua casa e você vai expor pra galera. Ah, o que ele esqueceu aqui, ó? O preservativo que ele esqueceu. Ó, o vibrador.
2: Ah, se tiver usando com outro, eu vou, sim.
10: Ah, vocês são muito do mal amado. O pessoal fica postando qualquer coisa em coisa de WhatsApp, Instagram. Nunca,
1: já se viu, né? Aliás, tem que tomar cuidado com o WhatsApp, hein?
10: Por quê?
1: O WhatsApp pode ser usado na justiça, em causas trabalhistas, essas coisas.
10: Sério?
1: Teve um gênio... né, que ele foi demitido por justa causa. E isso aconteceu em BH. Em BH aconteceu o seguinte: ele estava afastado por causa de atestado médico. Aí o povo do trabalho dele foi dar uma pesquisada. Tá. E aí no WhatsApp dele, sabe que o WhatsApp dá pra botar aquele status que eu nem sei. Aqueles.
2: É tipo os stories.
1: É, do Instagram.
10: Entendi.
1: E aí. No WhatsApp dele tinha umas fotos dele prestando serviço pra outra empresa.
10: Meu Deus!
1: Numa dessas fotos tinha uma. Ele tava de moto e aí tava lá, bora começar os trabalhos.
10: Que isso?
1: E aí aconteceu que ele foi demitido por justa causa.
10: Ah, vou te falar, tô do lado do cara. Porque se o cara estivesse ganhando muito bem, feliz, o cara não ia estar trabalhando pra outra empresa.
2: É verdade.
10: Então é fogo.
1: Mas não falar posta, isso. Né?
10: Não pode. É igual o cara postar é burrice também.
1: É igual os trouxas que ficam ostentando na rede social, depois a PF bate 6 horas da manhã em casa.
2: É verdade.
1: Né? Aí não sabe por quê, né?
10: Te falar, a pessoa quer se expor a todo momento, guarda pra você, cara. Aproveita o momento aí. Ainda mais se você estiver fazendo algum crime, se você estiver cometendo alguma coisa ilegal, imoral, não sai postando, né, cara?
1: E no WhatsApp dele, aquele visto por último, sabe?
10: Sei.
1: Tava lá, fila do seguro-desemprego agora.
10: Boa, próxima notícia eu trago pra vocês. Seguinte, vocês acreditam na inocência das crianças? Você acredita nisso, menino?
2: Sim, super fofinhos.
10: Você, Batista, você que tem filhos, você acredita na inocência?
1: Claro, claro.
10: É a coisa
1: claro.
10: Mais bonita do mundo, né? Sim. Ver um ser humano aprendendo, evoluindo. Mas às vezes as crianças, nossa, elas falam umas coisas bem engraçadas. É o caso da criança que perguntou para o William Bonner, o apresentador do Jornal Nacional, se ele gosta de cachaça. O ex-apresentador do Jornal Nacional estava gravando o Globo Repórter em Minas Gerais quando foi abordado por um garoto de 5 anos chamado Murilo. Vamos ouvir o que aconteceu?
11: Você gosta de cachaça?
12: Eu gosto, mas eu bebo pouco, né?
11: E agora?
12: E trabalhando, então, aí é que eu não posso.
11: E tem café?
12: Café eu gosto muito.
10: Se você não ouviu direito, eu vou explicar o que aconteceu. O garotinho Murilo se aproxima do William Bonner e pergunta: você gosta de cachaça? E o William Bonner responde: eu gosto, mas eu bebo pouco, né? Vai querer me dar pinga agora? E trabalhando então? Aí é que eu não posso mesmo. E aí o menino pergunta, e de café? E o Bonner responde, café eu gosto muito.
3: Eu quero café.
10: Vamos soltar mais uma vez que eu quero ouvir esse áudio, por favor. Solta aí o garotinho perguntando pro William Bonner se ele gosta de cachaça.
2: Fofo.
11: Você gosta de cachaça?
12: Eu gosto, mas eu bebo pouco, né?
11: E agora?
12: E trabalhando então, aí é que eu não posso.
11: E café?
12: Café eu gosto muito.
2: Café pode. Café pode.
10: Olha que bonitinho. Aplausos para o profissionalismo do William Bonner.
2: Fofinho, né, cara? Eu adoro o William Bonner.
10: É bom, às vezes. Eu falei que o William Bonner é apresentador do Jornal Nacional, que tem gente que ainda não se ligou que ele saiu de lá, que ele tá no Globo Repórter.
2: Sim.
10: Então é bom lembrar que o William Bonner, durante tantos anos à frente do Jornal Nacional, editor-chefe, inclusive. Muito responsável, muito profissional. Beijo, William. É. A gente adoraria receber você aqui no nosso programa.
2: Ele queria um tempinho, né, pra ficar mais em casa,
1: tá
2: com a família.
1: Ele tá no Globo Repórter? Não sabia também.
10: Sim. Tá no Globo Repórter agora. Ele é Sandra Nenberg.
1: Por que que não dá lugar pra outro trabalhar? Larga essa porcaria, já ganhou tanto dinheiro.
2: Ah, cara, ele gosta da profissão dele, ué.
1: Vai curtir a vida.
10: Vamos pra nossa enquete? Batista, traz aí a pergunta do dia. Quem é o pior tipo de pessoa pra se encontrar num dia de 40 graus?
1: É aquela pessoa que te encontra na rua e fala calorzinho gostoso, né? Quem mandou essa foi o Rogério Lira.
10: Muito bom.
2: Vai, o Caio Mendonça mandou, o amigo que chega e fala, você tá com pressa? Tô, minha meta hoje é chegar em qualquer lugar antes de derreter, querido.
1: E o outro é aquele Ricardo Silva, é aquele cara que aparece de tudo de preto, sabe? Roupa preta.
2: Nossa.
1: Nesse calorzão, hein? Sai de casa pra pegar fogo, absorver toda a energia solar.
2: Eu saio assim, mas que eu sou emo ainda. Viviane Lima manda o seguinte, aquele parente que insiste em fazer almoço com comida quente. 40 graus e a pessoa faz uma feijoada ou lasanha.
1: Feijuca, lasanhinha.
10: Nossa, não dá pra comer, né? Amigos, esse foi o nosso programa de hoje, mas se você quiser mais sobremesa, hoje vai ter mais sobremesa, né, Batista?
1: Sim, claro, 8 da noite, eu, pra variar, sozinho, apresentando sobremesa Melhores Momentos aqui na TMC, ou seja, suas noites não estão perdidas.
2: Muito sextou, bom. Hein, galera?
10: É isso mesmo, muito obrigado pela sua audiência e segunda-feira nós estamos de volta com mais sobremesa, com mais Mini Ruth.
2: Um beijo, gente, segue lá, arroba Mini Ruth Oficial.
10: Com mais Marcelo Batista.
1: Arroba Batista e vai lá no TMC News BR pra você ver o Shogun arrebentando o carro do...
10: E com mais Lucas Salles, olha, um beijo, um queijo e fique agora... Ô, Cuca! Cuca, qual foi a tua?
2: Vai, vai!
10: Pessoal tá me chamando de chavalho, para com isso!
12: Vai entender!
13: Um beijo, pessoal! Os seus problemas você deve esquecer!

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1: Momento Taxa das Blusinhas. A taxa das blusinhas foi defendida pelo varejo para proteger empregos, mas os dados mostram o contrário. Estudos não identificaram um impacto relevante na criação de vagas no setor. Enquanto isso, o consumidor sentiu o peso no bolso. Em um ano, os cosméticos subiram 17% e as bijuterias 16% no varejo nacional. No fim, mais imposto significou menos poder de compra sem o retorno prometido, pelo fim da taxa das blusinhas.
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11: 3h02, seja muito bem-vindo, muito bem-vinda a mais uma edição do Link TMC, desta sexta-feira, 28 de agosto de 2026. Com a gente, Tomás Rafael, Rodrigo Alvarez, comigo, Mayara Bastianello.
12: E tenho certeza, com você que participará conosco em todo o Brasil, já a gente passa as redes sociais e também a nossa live, o nosso canal do YouTube. Vamos lá! O IBGE estima que o Brasil chegou a 214 milhões e 200 mil habitantes em 2026, com 15 municípios ultrapassando a marca de 1 milhão de moradores, que juntos concentram 1/5 da população nacional. O país cresce cada vez mais devagar, hoje menos de 0,5% ao ano, sinal de que o Brasil está envelhecendo.
11: No destaque político, a lobista Roberta Luxinger admitiu ter pedido apoio ao ex-chefe de gabinete de Lula, o Marcola, para destravar uma proposta de fornecimento de canabidiol ao Ministério da Saúde. Apesar disso, ela negou ter feito qualquer pagamento por isso. E também confirmou que a amizade com Lulinha começou bem antes de o pai virar presidente pela terceira vez.
12: Oi, amigos! É, Mayara, só que o próprio Lula afirmou em entrevista não conhecer Roberta Luxinger, mas a alegação não resistiu às redes sociais da empresária, cheias de fotos dos dois juntos desde 2022. Quando a memória do presidente e o álbum de fotos da empresária contam versões tão distintas, alguém aqui precisa rever o próprio feed.
11: É, sabe assim, apagar a foto de ex? É importante.
12: Pois é.
11: E o novo presidente do Federal Reserve, Kevin Warsh, disse que o Banco Central Americano terá trabalho a fazer caso a inflação não continue caminhando para a meta de 2% ao ano. Que sonho uma inflação de 2% ao ano. Tradução livre do banquês por português. Se os preços não colaborarem lá fora, prepare o bolso para o juro mais alto e o reflexo por aqui.
12: Mas nem toda notícia traz preocupação. Tem aquelas que enchem a alma e os ouvidos de alegria. E é a que eu vou falar agora. Os Beatles divulgaram uma gravação inédita de John Lennon e Paul McCartney compondo juntos os primeiros acordes de Day Tripper, ainda sem o riff que tornaria a música um grande clássico. 61 anos depois, a dupla ainda ensina como nasce uma canção boa, rindo, errando e tentando de novo. Tente outra vez, Rodrigo Alvarez. Boa tarde.
13: Day Tripper, yeah. Oh, Day Tripper, yeah. Eu adoro essa música. E são tão poucas as parcerias de John Lennon e Paul McCartney que é um luxo quando a gente tem acesso a um momento desse. Que maravilha. Começo esse nosso link de sexta-feira. Nada melhor que uma sexta-feira, hein, Tomás? Maiara?
12: Ah, sim.
13: Vocês guardaram para hoje essa boa notícia, né? Sexta-feira é um dia bom. Ter boas notícias dos Beatles.
12: Mas por que você diz que são tão poucas? Porque você entende que a maioria das músicas ou é do Paul, ou é do John, e aí que isso acabou se tornando uma coisa tradicional nos Beatles. Mas lá no começo, será que muitas das músicas não eram feitas verdadeiramente em parceria, Alvarez?
13: Olha, eu já fui praticamente um bitomaníaco, e nos meus tempos de estudar sobre os Beatles, me interessar, eu me lembro de ter estudado que, de fato, só 10 a 12 canções eram dos dois.
12: Sim.
13: Tem um caso muito bacana, que é a Day in the Life. Que eles pegaram um pedacinho da música do John Lennon, um pedacinho da música do Paul, eram duas músicas separadas, e o gênio do George Martin disse: não, vamos juntar as duas. E deu aquela I read the news today, oh boy.
12: Que é a parte que meio que separa, né?
13: É. Muito Mas bom. Era separado, é a parte do Paul e a parte do Lennon. Isso. Então, assim, realmente Lennon McCartney tem umas 10 a 12. Muito e Day bem. Tripper, eu não me lembrava que era uma delas, mas é uma dessas poucas.
12: É, que na verdade eu acho que cada um deles já trazia a música semi-pronta, escrita, e aí no estúdio eles, claro, davam muitos palpites e aí acabavam interagindo e mudando uma coisinha ou outra, mas a música já chegava meio pronta.
11: É isso.
13: E ainda mais, depois você imagina, os Beatles vão ganhando a dimensão que ganharam, a maior banda da história da humanidade. Eu acho difícil que algum dia seja batido, esse título seja perdido. Quando começa a dimensão que eles ganharam, o Paul começa a compor muito, e muito rapidamente. Ele fazia canções a todo momento, o Lennon fazia as dele, então é difícil imaginar que eles se juntassem para fazer isso, né? Então isso se torna uma coisa do comecinho dos Beatles. Depois é cada um fazendo as suas canções e trazendo pro grupo tocar junto. Então realmente são as primeiras, né? Tanto que Day Tripper é lá do comecinho.
12: É do álbum Rubber Soul, a gente vai falar mais desse grande momento dos Beatles. E você falou que foi um Beatle maníaco? Eu fui, sou.
13: Eu sou
12: e
13: maníaco
12: sempre serei.
13: Pelos Beatles, mas não. É assim, só não sou aquele cara que se veste de John, nunca fui nem de Lennon, nem de McCartney, nem nada. Mas também não sou aquele cara que estuda tudo, mas eu gosto tanto que uma época eu me interessei mais em conhecer a história. E sempre acompanho, sempre canto, sempre ouço. Beatles realmente é uma coisa imortal, né? É imortal.
11: Eu amo
13: e nunca envelhece.
12: É isso.
11: Eu amo de paixão também. 3:07.
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11: Aí, essa que falta.
12: É uma sexta-feira bitomaníaca aqui no nosso Link TMC e a gente quer saber hoje, na enquete que já está disponível no TMC News BR, qual o clássico dos Beatles que você mais gostaria de ouvir numa versão de bastidor, como a versão que você vai ouvir daqui a pouquinho sobre de Day Tripper, no final do programa. Então, qual o clássico dos Beatles você gostaria que tivesse uma versão aí de bastidor ainda inédita que um dia alguém descobrirá? Vamos às opções. Hey Jude. Essa é do Paul. Larry B. Também do Paul. Come Together. Essa já é do John. Ou Here Comes the Sun. Essa do George.
13: E é do Harrison.
12: Do George Harrison, isso. Faltou só alguma do Ringo que compunha pouco.
13: Aí,
12: mas de vez em quando
13: aqui,
12: cantava.
13: Você podia também ter feito a enquete qual é o seu Beatle preferido. Essa é velha, mas é sempre boa, né?
11: Sempre atual.
13: O meu já, é o Harrison.
12: É, o meu é o Paul, mas tem um vídeo viralizado na internet genial do Ethan Hawke, grande ator, várias vezes indicado ao Oscar,
14: Maravilhoso.
15: Começou a carreira praticamente com Sociedade dos Poetas Mortos, né? Ele dizendo: "There is no such thing." Não existe, não tem essa de Beatle preferido. Aí ele justifica com uma série de argumentos que você não tem o direito de escolher um Beatle, porque um completa o outro das mais diferentes formas. É fantástico. Qualquer dia a gente podia trazer esse vídeo do Ethan Hawke. Procure aí, Alvarez, que você vai se divertir. Ele num metrô
14: Ethan
15: conversando.
14: Ethan Hawke é um outro cara incrível, né? Realmente um ator ímpar, né? De personalidade bacana, uma pessoa que é bacana na própria vida também. Genial. Maravilhoso.
15: Roteirista, diretor. E eu... pai da atriz que faz Stranger Things, que me fugiu o nome agora. Que
16: é... O Ethan Hawke?
15: É, o Ethan Hawke é pai da não sei o que Hawke. Me fugiu o nome dela agora.
16: Procura aí enquanto eu vou só falando aqui que o meu menos preferido pra mim é o John Lennon. Inclusive, Hey Jude foi feito né, pelo Paul McCartney como uma forma de consolar o Jude, né? O filho do John Lennon, que não era um ótimo pai, por bem dizer, né?
15: O Julian, né? Que ele chama de Julie na música.
16: Exato, que chama de Jude. É. Exatamente. Volte agora aqui na enquete no canal do... No chat, né? Do nosso canal no YouTube, @TMCNewsBR. Ou no WhatsApp da TMC, 1197221.
15: Maya Hawke, tá? Maya Hawke é o nome da atriz de Stranger Things, que é filha do Ethan Hawke, é muito boa também.
16: Bom, daqui a pouquinho então a gente traz a versão de Day Tripper, mas vamos lá pro nosso noticiário, vamos pra Brasília, porque o Congresso antecipou pra hoje. A coisa tá andando rápido, hein, gente? A instalação da comissão mista que vai analisar a medida provisória que acabou de vez com a taxa das blusinhas. O deputado Reginaldo Lopes foi eleito presidente da comissão e a senadora Leila do Vôlei vai relatar o texto. Vamos ao vivo então, direto pra Capital Federal, com o Bruno Tibério, que traz mais informações. Fala, Bruno.
17: Uma boa tarde a todos aí no estúdio e também aos nossos ouvintes. Olha, a expectativa é que esse relatório seja apresentado e votado já na próxima semana. Depois, a proposta ainda precisa passar pelos plenários da Câmara e do Senado antes do prazo final. Então, como vocês têm comentado aí ao longo da semana, a comissão ela vai decidir sobre a manutenção ou o fim da MP que zera o imposto sobre as compras internacionais de até 50 dólares, que já tem, inclusive, um comando definido. O deputado Reginaldo Lopes, do PT de Minas Gerais, foi eleito então presidente. A relatoria também ficou aí com a senadora Leila Barros, do PDT do Distrito Federal.
18: Iniciativas. Assim, a gente vai preservar o texto. Eu quero já adiantar para vocês o que nós podemos fazer, acrescentar, né, de repente, algo que seja interessante ao texto. Como eu falei, várias iniciativas interessantes. Não vou descrevê-las aqui agora, porque eu preciso me inteirar de todas. A equipe realmente já veio conversar de manhã para mim falando que tem boas oportunidades que a gente pode, de repente, acolher. Né, para o texto, mas eu não posso declarar isso a vocês ainda, porque como nós vamos ter a reunião, nós, né, tanto eu como presidente, junto ao governo, aí depois dessa reunião é o trabalho do final de semana para sair o relatório.
17: Pois é, então a senadora Leila acabou comentando com jornalistas como que vai ser todo esse processo até a votação. Então, se for aprovada, a suspensão da taxa das blusinhas continua. E se a MP perder a validade antes disso, ela volta a valer a cobrança, então, de 20% de imposto de importação desse tipo de compra. A discussão, ela inclusive divide opiniões dentro do próprio governo e também do setor produtivo. De um lado, o governo defende, então, manter o imposto gerado para não pesar no bolso, então, de quem compra fora. Já do outro lado, representantes da indústria e também do comércio alertam que isso aumenta a concorrência com os produtos importados, inclusive ameaçando empregos no setor. Eu volto com vocês aí no estúdio.
14: Eu nunca ouvi dizer numa economia moderna que concorrência fosse ruim. A concorrência está em qualquer livro básico. O primeiro livro de economia que o cidadão lê na Universidade de Economia, na faculdade, é a concorrência é fundamental para o bom funcionamento da economia. Então, é difícil entender que alguém defenda que não haja concorrência. Vamos melhorar. Vamos melhorar aqui no Brasil. Vamos tentar brigar com o governo para baixar imposto, para igualar, mas não para aumentar para o consumidor, né? Chega.
15: 3:13, o ex-banqueiro Daniel Vorcaro finalmente prestou depoimento à Polícia Federal nesta sexta-feira, um depoimento de 4 horas e meia na investigação sobre a relação de Vorcaro com 2 ex-servidores do Banco Central, suspeitos de terem recebido vantagens indevidas para beneficiar o Banco Master, instituição que o Vorcaro comandava antes da liquidação do Banco Central. Segundo a defesa de Vorcaro, essa foi a primeira oportunidade que ele teve de se manifestar diretamente sobre os fatos investigados e ele teria respondido de forma clara e consistente a todas as perguntas, negando qualquer ato de corrupção envolvendo os servidores citados. Vale destacar que essa é a versão apresentada pela própria defesa e a investigação, que ainda apura se os 2 ex-servidores atuaram em favor do Master durante a crise que levou à liquidação do banco, continua em andamento. O Vorcaro está preso preventivamente desde março deste ano e hoje, felizmente, tivemos conexão em Brasília. O homem das conexões.
14: Eu ia te perguntar.
15: voltou.
14: 4 horas e não deu nem uma falhadinha na conexão que ontem não funcionou? Foi isso? Deu tudo certo, então.
16: Ah, mas é que aí chamaram o melhor técnico de informática do país para resolver e aí não teve um probleminha. Você viu até que ali, ó. O nosso repórter entrou sem o Bruno Tiberi.
14: Até a nossa, né?
16: É, que ontem também deu problema. Eu acho que era alguma coisa no céu de Brasília ontem. De repente era o eclipse lunar que já estava se formando antes em Brasília do que aqui.
15: Pois é.
16: Vai saber, não é? Aí resolveu. Até nós, até o nosso repórter Bruno Tiberi voltou numa boa. Tá vendo? Resolveu.
15: E eu repito, hein? Ele negou qualquer ato de corrupção envolvendo os servidores citados ao longo do depoimento. Imagina quantos nãos ele falou em 4 horas e meia. E quantos desses nãos, na verdade, seriam sims? 15 horas
16: por quê? E por que esses nãos seriam sims? O que aconteceu?
15: Pois é, né?
16: Vai saber.
15: Numa consulta médica no Paraná, uma mulher usou o próprio prontuário para pedir socorro contra as agressões do marido que esperava por ela na recepção.
16: Veja bem, né? A gente tem que ser criativa, tem que inventar meios para poder escapar desses caras. E diante das críticas sobre o papel da PF nas investigações políticas do momento, o diretor-geral da corporação disse que a instituição não escolhe lado. Bom, esses e outros assuntos aqui no Link TMC rapidinho, mas primeiro o primeiro bloco da Rádio Uber.
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22: Ei, você motorista parceiro que tá começando a rodar agora com o app da Uber, seja muito bem-vindo! Pra te ajudar a acelerar os ganhos e entender cada detalhe do app, tá no ar o Beabá da Uber. Beabá da Uber, o guia para novos motoristas parceiros. Parceiro e parceira, hoje vamos falar sobre como reduzir o tempo parado entre uma viagem e outra. Eu falei isso porque carro parado não gera ganho, né, gente? Uma dica importante é acompanhar o mapa dinâmico e se posicionar perto das áreas com maior demanda. Quanto mais movimento na região, maior é a chance de chegar uma nova solicitação, rapidinho, rapidinho. Outra estratégia é evitar ficar muito tempo esperando em lugares com muitos motoristas conectados. Às vezes, rodar alguns minutos até uma área mais equilibrada pode fazer diferença, viu? E tem mais! Horários de entrada e saída do trabalho, eventos, shows e aeroportos costumam aumentar o fluxo de viagens. Ah, e usar ferramentas como o filtro de destino também ajuda você a continuar recebendo chamadas enquanto segue para o seu próximo compromisso. Com planejamento e leitura do movimento da cidade, dá para ficar menos tempo parado e aproveitar melhor cada hora online. É isso! E se você, veterano da plataforma, tem alguma estratégia para reduzir o tempo parado, manda seu áudio para a gente no WhatsApp 11 95321 0083 e ajude quem está começando agora.
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22: Agora no quadro Acelere e Prospera, o Thiago Godoy faz um pequeno resumo de tudo que foi falado aqui durante as últimas semanas. Assuntos que dizem respeito ao dinheiro que você ganha dirigindo com a Uber no dia a dia. Ouve só.
1: Fala, motorista! Aqui é Thiago Godoy, papai financeiro. A gente chegou ao fim de mais uma corrida da nossa jornada. Você aprendeu como as dívidas começam, como organizar sua vida financeira e agora como criar hábitos para manter essa evolução. E eu quero terminar lembrando de uma coisa muito importante. Sucesso financeiro não é apenas ganhar muito dinheiro, também é dormir tranquilo, saber que as contas estão em ordem e ter liberdade para fazer escolhas sem viver preocupado o tempo inteiro. A verdadeira liberdade financeira começa quando você para de viver apagando incêndios e passa a decidir o futuro com calma. Então eu quero te propor um último exercício. Pense em uma atitude que você aprendeu ao longo das nossas conversas e faça o compromisso de continuar praticando daqui para frente. Não se esqueça que a tranquilidade financeira não acontece por acaso. Ela é construída todos os dias e com pequenas atitudes.
22: Esse foi o Thiago Godoy no Acelere e Prospera de hoje, aqui na Rádio Uber TMC.
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15: 3 horas e 20 minutos, voltando com o Rodrigo Alvarez, com a nossa Mayara Bastianello e com o Bruno Marum, que vem direto de Belo Horizonte com informações da política local, política de Minas Gerais, que é local, mas é sempre importante para o Brasil todo. O deputado federal Aécio Neves anunciou mesmo, antes do programa começar, a informação que eu li aqui no nosso roteiro é que ele deveria anunciar a candidatura ao Senado. Agora é oficial, tudo consumado, como diria uma antiga propaganda de café, meu caro Bruno Marum, explique mais.
4: É isso. Após confirmar, né, afirmar que não disputaria, né, as eleições deste ano, o deputado federal e atual presidente nacional do PSDB, Aécio Neves, volta atrás e confirma, sim, a candidatura dele ao Senado aqui por Minas Gerais. E aí, para viabilizar, né, esse movimento nessa reta final, os nomes que já estavam registrados pela coligação PSDB-PDT, o Marcelo Eringer e o Gustavo Galassi, eles apresentaram ontem, né, um pedido de renúncia no Tribunal Regional Eleitoral aqui de Minas Gerais. E aí o Aécio, né, convocou uma coletiva de imprensa no início da tarde de hoje. O agora candidato Aécio Neves, ele falou, né, por que que ele mudou de ideia. Vamos conferir o que ele disse.
23: Eu quero anunciar aqui hoje que mudei de rota. Mudei de rota com um sentimento muito profundo de responsabilidade com Minas Gerais. São duas as razões fundamentais que me fazem hoje me colocar mais uma vez à disposição dos mineiros numa disputa eleitoral. A primeira e a maior de todas sempre, Minas Gerais. Nós chegamos numa situação quase que inadministrável no nosso estado. Mas existe uma segunda razão, não menos importante. Nós entendemos, e aí a partir de um apelo de lideranças de todo o Brasil, e não apenas do PSDB, mas lideranças mais ao centro, eu acredito que no Senado, e presidindo o PSDB, o partido que proporcionalmente mais vai crescer nessas eleições em todo o Brasil, eu acho que eu terei melhores condições de articular, sim, um projeto para 2030 ao centro.
4: Pois é, gente. E aí o Aécio, né, também defendeu uma atuação mais forte da bancada mineira no Senado para discutir principalmente os termos, né, do acordo da dívida do Estado de Minas com a União. E lembrando também que hoje o PSDB estreou no horário eleitoral gratuito, né? Na verdade, o horário estreou nessa sexta-feira, só que o PSDB estreou sem citar, né, o candidato da sigla para o Senado aqui por Minas Gerais. No programa que foi levado ao ar, né, na hora do almoço, a propaganda tucana se limitou apenas a repetir a chamada com o número do partido para a disputa, falando que senador é o número lá da sigla, né, do PSDB e do PDT. Seria, meus amigos, mais um caso daquele filme A Volta dos Que Não Foram, hein, pessoal?
15: Alvarez.
14: É, É, não, o que eu ia falar justamente que é uma tentativa de ressuscitação de um partido que já foi um dos mais importantes do Brasil. A gente lembra que antigamente a divisão que havia no poder no Brasil era justamente entre o partido presidido pelo Aécio, o PSDB, que foi também o partido de Fernando Henrique Cardoso e de muitos outros, e o PT. E aí depois o PSDB, como um partido de centro-direita, foi perdendo força para uma direita mais à direita, que veio representada pelo Bolsonaro. O Aécio enfrentou lá atrás, em 2017, uma acusação de corrupção, um pedido de 2 milhões de reais para o Joesley Batista da JBS, que depois a justiça concluiu, né, a sentença foi pela absolvição do Aécio, e dizendo que era apenas um empréstimo de caráter pessoal.

0: Obviamente, cargos menores. Não que o Senado, o cargo de senador seja pouco importante, mas menos importante do que, por exemplo, o governador de Minas Gerais. Ele ganharia fácil, dada a popularidade gigantesca que ele tinha no estado. Vamos ver nessa eleição se a popularidade dele certamente não é a mesma, mas se caiu muito, se caiu pouco, se está próxima do que era. Aguardemos, Mayara.
1: Muito que bem. O Brasil abriu mais de 58 mil vagas formais de trabalho em julho. Segundo dados do Cadastro Geral de Empregados e Desempregados, o CAGED, que foram divulgados hoje. A partir do número, apesar, aliás, de um número impressionar, o resultado é considerado negativo, sendo o pior resultado para o mês desde 2020. Ontem mesmo a gente falou, né, de desemprego, queda do desemprego, né, e hoje a gente está falando de uma abertura ruim de vagas de trabalho. Mas quem explica melhor isso para a gente é o Luiz Fernando Hanisch. Fala, Luiz Fernando.
2: É isso, Mayara. Os dados divulgados pelo CAGED foram liberados agora há pouco. A gente já teve acesso com esses dados do Ministério do Trabalho e Emprego, que dão conta dessa geração formal de 58.568 vagas de empregos no mês de julho, de acordo com os dados do CAGED. Esse dado, esse saldo de 58 mil, é a diferença entre as contratações e as demissões que aconteceram com relação a empregos formais em todo o Brasil. Nessa primeira vista, o saldo pode ser apresentado como positivo, tivemos mais de 58 mil vagas geradas, mas na média histórica esse número preocupa, porque essas 58.568 vagas demonstram o pior desempenho para um mês de julho desde 2020. Ou seja, desde o auge da pandemia da Covid-19, o país não registrava uma geração tão baixa, uma criação de empregos tão baixa para essa época do ano. Agora, tendo em conta esse dado dos 58 mil novos empregos, a gente consegue trazer aqui alguns dos setores responsáveis por puxar esse número. O motor da geração de empregos em julho voltou a ser o setor de serviços, que liderou as contratações com carteira assinada nesse período, seguido também pela agropecuária, que fechou no azul. Agora, o setor de comércio, que é um grande responsável por movimentar a economia, fechou no vermelho, tendo um desempenho também abaixo da média esperada, registrando então o pior desempenho entre todos os setores que foram analisados nesse período, e isso puxa também essa média geral para baixo. Logo depois da divulgação dos dados em Brasília, o ministro do Trabalho e Emprego, Luiz Marinho, afirmou que deve seguir de perto os dados que foram analisados. Portanto, 58.568 novas vagas formadas aí no mês de julho, de acordo com o CAGED, o Cadastro Geral de Empregados e Desempregados.
0: Valeu, Hanisch. Agora, 3 horas e 27 minutos, o Tribunal Superior Eleitoral deu 24 horas para o X, o antigo Twitter, explicar uma falha grave no filtro que deveria tratar todos os candidatos de forma igual no algoritmo de recomendação. A decisão veio depois da campanha de Lula denunciar que a plataforma estava aplicando esse filtro só em 665 contas, deixando mais de 1.500 candidatos fora dessa proteção, o que criaria um desequilíbrio ilegal na visibilidade eleitoral. Segundo o ministro André Mendonça, aplicar o mecanismo de forma seletiva, no momento em que a propaganda eleitoral já está em curso, pode ampliar o alcance de certas candidaturas de um jeito difícil de reverter depois. O X também terá que comprovar em detalhes como funciona o sistema e preservar todos os dados técnicos para uma possível auditoria judicial. Veja como tem uma série de questões para o Tribunal Eleitoral se preocupar, né? Que inexistiam 30 anos atrás. É muito difícil, é muito diferente. As pessoas que trabalham nesse tribunal tem que se reinventar e tem que seguir estudando o tempo todo, como em vários segmentos da vida, mas quando a tecnologia entra em campo, é realmente um fator dificílimo, né? É algo que complica demais. Agora, o dia a dia.
3: Pergunta fundamental que não está respondida ainda é por quê? Por que o X só aplicou o tal filtro a 665 contas? Por que deixou mais de 1.500 candidatos de fora? Essa pergunta precisa ser respondida.
1: Exatamente. De onde houve... é difícil a gente falar aqui, né? Mas houve alguma... Por que houve essa preferência? Né? Se hoje o algoritmo consegue fazer de tudo, não dava para incluir todo mundo? O que deixou o pessoal de fora? O que colocou outros no circuito? Essa é a dúvida que vamos deixar no ar.
0: Pode ter sido uma falha técnica, pode ter sido um erro, não técnico, mas ali um erro de de procura, de pesquisa, esse aqui é candidato,

0: Esse aqui não é, esse era, mas passou batido.
1: Passou batido no mundo com inteligência artificial quando a XX é dona de uma das grandes ferramentas de inteligência artificial? É muito difícil de entender isso. Ou não está usando a ferramenta para esse propósito, só usa para outro. Muito difícil. Tem que entender quem programou e com que critérios programou. Não estou dizendo que teve dolo aqui, não. Mas que tem que investigar, tem.
2: É tipo a internet, né? Às vezes é isso, a conexão da internet estava ruim na hora que o X foi fazer essa diferenciação. Vai saber, né? A internet às vezes não pegou. Simplesmente, isso acontece.
0: Como diria um amigo nosso, o que que vai fazer?
2: O que que vai fazer, né? Mesmo? O que que vai fazer? Bom, e no Rio de Janeiro, gente, mais um dia comum, infelizmente, né? Criminosos foram flagrados por um drone da Polícia Militar fugindo pela mata durante uma operação em Senador Camará. Até agora, um suspeito foi preso na ação e teve um intenso confronto ali para a região. Léo Rezende está ao vivo, conta para a gente dessa mega operação. A gente viu os bandidos usando o drone e agora também tem o drone usado pela polícia. Conta mais essa história para a gente, Léo.
1: Posso pedir antes para o Jacob explicar para a gente, Senador Camará, onde é que fica, o que que é, que muita gente não conhece, né?
3: Sim, vamos lá então, Alvarez. Senadora Camará é um bairro aqui da Zona Oeste do Rio de Janeiro, inclusive um bairro muito populoso, de acordo com... Até estava vendo aqui antes de entrar com vocês, a população de Senador Camará, que é um dos bairros mais populosos da Zona Oeste do Rio de Janeiro, com mais de 100 mil habitantes, e essa operação aí acontecendo hoje em 5 comunidades do bairro, numa atuação da Polícia Militar para reprimir o Comando Vermelho, no terceiro Comando Puro, que atua ali na região. E aí essas imagens de drones que a gente está passando aqui na nossa live, mas escrevendo também para quem nos acompanha no rádio, mostrando esse monitoramento feito pela Polícia Militar de criminosos fugindo em área de mata enquanto essa operação acontecia. Em algumas dessas imagens ali dá para ver esses criminosos se deslocando, né, nessa área de mata, tentando nessa fuga, e também se abaixando ali para tentar ficar escondido em meio ao mato e não serem localizados pelos policiais. O saldo dessa operação, que já foi finalizada, a gente recebeu a confirmação há pouco da Polícia Militar, é de um homem preso e 2 fuzis também apreendidos durante essa incursão, que de manhã causou um grande impacto ali no acesso a essas comunidades. Barricadas em chamas foram incendiadas, né? Pneus incendiados nas pistas de acesso à comunidade. 2 caminhões também foram atravessados nas pistas para evitar a chegada da Polícia Militar também ao local, né? Uma prática já de praxe do crime organizado aqui no Rio de Janeiro, causando, claro, um grande transtorno à população. 40 escolas da região tiveram as aulas suspensas hoje, também impacto em 5 unidades de saúde, causando esse grande impacto mesmo na região. E como você disse, Mayara, no início, infelizmente, mais um dia normal no Rio de Janeiro. A gente teve uma semana muito pesada na segurança pública, ocupação no Complexo de Jael, na zona norte da cidade, em outra localidade. Hoje essa operação também na zona oeste do Rio, causando todo esse transtorno à população, que sempre é a principal vítima dessa violência aqui no estado e na cidade. Volto com vocês.
1: Eu acho que o Leonardo não vai saber, porque não devem ter dito, né? Mas é difícil explicar, Leonardo, Maiara, Tomás, caro ouvinte. A gente viu diversos, tá claro ali que são criminosos em fuga, armados inclusive, vistos pelo drone da polícia. E aí, só tem um preso na operação. O que é que tá faltando? É helicóptero? É armamento para chegar e prender esses caras? Porque... se você imagina, por exemplo, em uma situação de guerra, isso é uma situação de guerra que a gente está vendo, é equivalente a uma situação de guerra. Um exército, vamos dizer, Rússia, Ucrânia, Israel, pensando num exército em atuação, fatalmente teria chegado até essas pessoas e feito alguma coisa. Não aconteceu nada. Um homem foi preso, nós estamos vendo aí pelo menos uma dezena de homens. Onde é que está falhando? Esse é o problema. Por que é que nós... o poder público, né, que nos representa, que deveria ter o monopólio da violência, e não tem, obviamente, por que que não consegue ir até lá, já que está vendo, sabe onde é que estão? Se vai o drone, por que que não chega de helicóptero, por que que não chega de tanque? O que que acontece que a polícia não é capaz de prender esses homens?
0: É a pergunta que fica no ar. Eu não tenho a resposta. Pois é, fica no ar. Se alguma autoridade tiver a resposta para a gente, o microfone fica à disposição. Agora, só para fechar, a gente vê aí o drone sendo utilizado era para ser utilizado de maneira mais positiva, mas a intenção pelo menos é positiva por parte da polícia, resta saber se não vai ter agora o contra-drone também, né, Alvarez? Porque o que a gente vê de jovem sendo treinado com drones nas favelas do Rio de Janeiro...
1: Já tem, né?
0: Pois é, eles já usam também o drone aí para tentar blindar o trabalho deles, né, ou o crime deles. 3 horas e 35 minutos, daqui a pouquinho no Link TMC a gente fala sobre as buscas no Himalaia. O número de mortos pela inundação já é de 584. Equipes de resgate ainda enfrentam o risco de uma nova avalanche depois que um lago formado pela enchente voltou a transbordar.
2: E depois de a Meta ser obrigada a mudar as regras para adolescentes nos Estados Unidos, a ONU quer que toda a indústria das redes sociais siga o mesmo caminho em qualquer país. Não só nos Estados Unidos, onde houve esse processo judicial, ou em outros países onde também isso aconteceu.
1: É quase óbvio, né? Mas o mundo não é mais óbvio, né? Mas era pra ser, né?
2: Pois é.
1: Era pra ser. Aplicou nos Estados Unidos, replica pro mundo. Pronto. Não, não. Aqui eu não vou perder dinheiro, porque lá no Brasil ninguém reclamou. Lá na China não tá reclamando. Lá na Ucrânia não reclamaram. Então, onde reclamar, eu tiro. O resto deixa claro que tá faturando mais.
2: Fato, vamos lá. Agora as notícias da sua região.
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9: Muito boa tarde a você, ouvinte da TMC em 92.7. Começamos agora o nosso giro local com as principais informações. A você, muito boa tarde e muito obrigado pela audiência. O Ministério Público de Pernambuco denunciou 4 pessoas pelo afogamento de um menino em uma piscina de um parque aquático no município de Olinda, em julho. A denúncia foi apresentada à vara do Tribunal do Júri da Comarca de Olinda e aponta responsabilidades diferentes para o proprietário do estabelecimento, 2 guarda-vidas e a mãe da criança, que foi denunciada por abandono de incapaz qualificado pelo resultado morte. A Polícia Civil informou que concluiu o inquérito sobre o caso e encaminhou o procedimento ao Ministério Público, com o indiciamento das 4 pessoas. A corporação afirma que as responsabilidades foram individualizadas. O Ministério Público de Pernambuco destacou que um episódio de quase afogamento havia ocorrido na manhã do mesmo dia em que o garoto faleceu. Além do processo criminal, o órgão pediu a interdição do parque até a regularização perante os órgãos de fiscalização. Sobre o caso, em nota, o estabelecimento afirmou que a acusação contra o parque aquático é totalmente inconsistente, o que será oportunamente demonstrado no decorrer da instrução processual. E em nota ao G1 Pernambuco, a defesa da mãe da criança informou que, no momento, não há intenção de prestar esclarecimentos à imprensa. Então tá aí, essa é a última atualização sobre este caso, que repercutiu bastante no estado. E seguindo com as notícias, já está valendo uma mudança de circulação entre a Avenida Professor José dos Anjos e a Rua Astronauta Aldrin, em Casa Amarela, no Recife. De acordo com a CBTU, o objetivo é promover melhor fluidez no trânsito e evitar conflitos que existiam para o acesso à Avenida Norte e à Avenida Professor José dos Anjos. A alteração é definitiva e já se encontra em funcionamento. Então a mudança faz com que a Avenida Professor José dos Anjos, ao cruzar com a Rua Rodrigues 7, passe a ser via de mão única para acessar a Avenida Norte, permitindo que um fluxo maior de veículos possa acessar a via principal, eliminando conflitos. De acordo com a CBTU, os condutores que precisam acessar a Avenida Professor José dos Anjos, no sentido Sítio da Trindade, deverão seguir pela Rua Astronauta Aldrin, que também passou a ser sentido único de circulação, e virar na Rua Rodrigues 7 para acessar a outra mão da avenida. 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Quem escuta sabe, ao longo da tarde, outras notícias. Continue acompanhando a nossa programação. Até já!
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14: Novas marcas de carros chinesas chegam ao Brasil em 2027. Quem conta para nós sobre isso é o Vitor Matsubara, no Giro da Uber.
15: Motorista, parceiro e parceira, eu sou o Vitor Matsubara no volante com você em mais um Giro da Uber. A indústria brasileira vai ter duas novas marcas chinesas de carros em breve. DFM e Bike estreiam ainda no segundo semestre de 2026. Apesar de novatas por aqui, as empresas são muito conhecidas na China. A DFM se chama Dongfeng e escolheu a sigla para ser mais lembrada no Brasil. A operação começa em setembro com dois modelos e foco nos carros elétricos. O hatchback será concorrente de BYD Dolphin e Geely EX2. Tem um motor elétrico de 95 cavalos e duas opções de bateria, podendo rodar quase 400 km sem recarregar. O box deve custar entre 120 e 150 mil reais. O segundo modelo da DFM será o SUV Vigo. Ele usa um motor elétrico de 130 cavalos e uma bateria de 51,8 kWh. O carro deve rodar em torno dos 400 km com uma única carga. O preço do Vigo será acima dos R$150 mil para enfrentar BYD One Pro e GWM Hora 5. Outra marca recém-chegada ao Brasil é a Bike. Ela estreia no mercado brasileiro com dois modelos, chamados Arcfox T1 e Arcfox T5. O Arcfox T1 é um hatch com motor elétrico de 95 cavalos e bateria de 42,4 kWh. A Bike diz que ele roda 400 km sem recarregar. No Brasil, esse número deve ser bem menor. Já o Arcfox T2 é um SUV com porte semelhante ao de um BYD Song Plus. O carro está à venda na China com duas opções de motorização, incluindo uma com 252 cavalos. A bateria de fosfato de 65 kWh promete 560 km sem recarregar. Tanto a DFM quanto a Bike prometem fabricar carros no Brasil em breve, mas por enquanto, todos os veículos serão importados da China. Eu sou o Vitor Matsubara, direto para a Rádio Uber.
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18: Já de volta por aqui, após a Meta concordar em pagar quase 18 bilhões de dólares para encerrar o maior processo já registrado sobre segurança infantil na internet, além de limitar o uso das suas redes sociais por adolescentes a até 2 horas diárias e remover recursos que incentivam comparação social, a ONU pediu que toda a indústria de redes sociais adote esse tipo de design mais seguro para crianças. Quer dizer, que isso não aconteça só nos Estados Unidos, mas no mundo inteiro. A gente traz agora uma... A gente conversa ao vivo agora, né? Com o pedagogo, mestre em educação, Olavo Tchikoski. Olavo, prazer tê-lo aqui. E, bom, essa é uma questão que a gente tem tratado aqui no Link TMC nos últimos dias, inclusive uma questão trazida pelo Tomás, né? Até que ponto é essa questão de o adolescente passar muito tempo nas redes é culpa da própria Meta, do Instagram, que tem ali, claro, mecanismos viciantes? E até que ponto isso também é uma culpa nossa como sociedade, que permite que as crianças estejam ali o tempo todo? Claro, a gente está falando de um país, por exemplo, em que mãe e pai trabalham o dia inteiro, às vezes não tem com quem deixar, aquilo acaba sendo... Não é uma questão fácil de se lidar. Mas você acha que realmente é a saída, o que aconteceu nos Estados Unidos, ser passado para o mundo todo? Boa tarde.
19: Boa tarde, é uma alegria estar aqui com vocês. Eu acho que o termo culpa, ele é muito... A gente tem que usar o termo culpa com muito cuidado, né? O contexto que nós vivemos hoje é um contexto de sociedade, um contexto político, um contexto cultural muito diferente do que algumas décadas atrás. Então, né, nós sim, estamos vivendo uma relação diferente com o trabalho, uma relação diferente com o tempo e, portanto, uma relação diferente no cuidado integral com crianças e adolescentes. E nesse cuidado... ele é compartilhado, esse cuidado é compartilhado entre inúmeras instituições, família, instituições estatais, governamentais, instituições da sociedade civil e, por consequência, também as grandes empresas de tecnologia. Então, o grande elemento aqui que a gente precisa pensar é o que precisamos fazer enquanto sociedade, nesse novo contexto que vivemos, para garantir que a proteção integral de crianças e adolescentes continue sendo prioridade absoluta. Esse é o grande ponto. E um contexto complexo, diverso, e que a tecnologia, as redes sociais... Estão imbricadas em todos os elementos sociais, passa, obviamente, por esse tema toda a decisão também relacionada à proteção integral. Então, eu entendo também que há uma... Nos últimos anos, né, especialmente no Brasil, mas também em outros países, uma preocupação muito grande com esse elemento, com esse tema, e porque precisamos, enquanto sociedade, agir para, nesse novo contexto, garantir que as crianças e adolescentes sejam protegidas.
20: Olá, Rodrigo Alvarez aqui. A gente viu alguns países adotarem e alguns adotarem e voltarem atrás a obrigações, como, por exemplo, as crianças... adolescentes não poderem usar a rede social a partir de certa idade, né? Só a partir de certa idade poder usar. Você acredita que isso passa por regulamentação, isso passa pela, como na pergunta anterior, pela decisão da família, ou é preciso também que as próprias redes sociais atuem? Como é que, na sua visão, está a solução para essa questão?
19: A solução ela já é prevista, especialmente naquilo que o Estatuto da Criança e do Adolescente no Brasil, espelhando também a Convenção dos Direitos da Criança, né, a nível de mundo, já trazem, né? É dever da família, do Estado e da sociedade garantir proteção integral de crianças e adolescentes. Ou seja, cada um desses atores tem o seu papel nesse processo ou nos processos, né, de cuidado e proteção no país. Então, sim, a família tem o seu papel no processo educativo, no processo de controle parental das ferramentas utilizadas por seus filhos, na própria formação nesse cuidado. O Estado precisa fiscalizar, precisa regulamentar, precisa ter leis claras. E aí, quando a gente fala Estado, sim, Poder Executivo, Judiciário, o Legislativo também, pensando essa evolução natural que a legislação precisa ter para acompanhar o novo contexto, e a sociedade, dentro desse contexto da sociedade, sim, as grandes empresas de tecnologia, elas são também responsáveis, especialmente quando a gente olha o marco legal brasileiro, são responsáveis também pela proteção integral de crianças e adolescentes. Isso passa por políticas bem estabelecidas de proteção, de controle de faixa etária, e inclusive esse suporte às instituições, às demais instituições que precisam garantir que essa proteção aconteça.
1: Agora, Olavo, uma pergunta que sinceramente não sei se é muito fácil de repente de você responder ou se é complexa. Você concorda com essa punição, a meta de 18 bilhões de dólares? Ela é bem fundamentada, a meta realmente tem culpa no cartório, paga com gosto, pensando, pô, eles poderiam cobrar muito mais porque realmente eu pisei na bola. Tem muita coisa que ela já poderia ter resolvido, ou é uma questão complexa que a própria rede social vai entendendo com o passar do tempo onde ela está errando, onde ela está acertando. Mas volto ali ao começo da questão. É justa essa cobrança de 18 bilhões de dólares? É pouco ou é complexa a pergunta?
19: Eu vou optar pela última opção da sua pergunta. É uma pergunta de fato complexa. E é por isso que o Brasil, nesse momento, ele também vem aprendendo a lidar. Primeiro, a como regulamenta, mas também como fiscaliza, e a Agência Nacional de Proteção de Dados, especialmente quando a gente pensa em proteção de dados de crianças e adolescentes, olhando para esse ambiente digital, vem tecendo, junto com a sociedade civil, caminhos nesse processo de fiscalização, porque de fato não é simples, não é uma conta simples, né? Não é 2 mais 2 igual a 4. São vários elementos que precisam ser olhados, algoritmos que precisam ser compreendidos por uma sociedade, não apenas pelos programadores de uma ou outra empresa de tecnologia. Ou seja, pensar o tema exige sim complexidade e exige sim também que as instituições dominem o tema. As instituições que fiscalizam, as instituições que legislam, as instituições, inclusive a instituição familiar, naquilo que lhe compete enquanto cuidadora, a instituição escolar, e aí é importante lembrar, né, eu enquanto pedagogo estou olhando para esse contexto de cuidado também, que é um cuidado que leva para a autonomia, para o processo educativo. Nós precisamos sim educar crianças e adolescentes para esse mundo digital, mas esse processo de educação para o mundo digital, ele não é descolado de um processo também de proteção, de cuidado, de prevenção e também de responsabilização quando nós, enquanto sociedade, enquanto Estado, cometemos sim erros nessas garantias, né, de que crianças e adolescentes vão estar seguros em todos os espaços em que se relacionarem, que viverem, sejam esses espaços reais, concretos, materiais da vida humana, mas também esses outros espaços virtuais que nós cotidianamente construímos e vivenciamos, né?
18: Quero muito agradecer ao pedagogo e mestre em educação, Olavo Tikoski, nos ajudando a entender essa questão que é bem complexa, né? Obrigada, viu, Olavo, pela entrevista. Portas sempre abertas aqui para você no Link TMC.
19: Eu que agradeço. Um abraço.
18: Até mais.
1: Um discurso duro do presidente do Fed derrubou as bolsas de Nova York e fez o mercado passar a apostar mais numa alta de juros em setembro, quando antes a aposta principal, Mayara, era de juros estáveis. Lembrando que o Fed é o equivalente ao Banco Central, só que lá nos Estados Unidos.
18: E um vencedor do Grammy Latino foi detido pelo ICE ao desembarcar em Miami. A esposa disse que o pedido de asilo dele está pendente e a ICE diz que ele violou os termos de entrada no país. Essas e mais muitas outras notícias ainda hoje no Link TMC, mas vamos agora para o último bloco da Rádio Uber.
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21: 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Mas se não for esse o caso, preste atenção. 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E se pagar no Pix, pague quando estiver chegando no destino. Assim, você não perde tempo parado no meio da rua, dando motivo para aqueles apressadinhos ficarem buzinando. Fecha aspas. Esse foi o recado enviado pelo parceiro César. Valeu, César!
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18: A gente volta agora a falar do caso Lulinha. Investigada pela Polícia Federal sob suspeita de tráfico de influência, a empresária Roberta Luxinger afirmou que pediu para o ex-chefe de gabinete do presidente Lula apoiar sua proposta sobre fornecimento de canabidiol ao governo. Vamos voltar então com o Bruno Tibério, que fala mais sobre esse caso. Diga aí, Bruno.
25: Uma boa tarde novamente a todos e aos ouvintes. Olha, a Roberta é investigada em 3 inquéritos, então, no Supremo, e também é alvo de apurações ao lado de Fábio Luiz Lula da Silva, o Lulinha, né? A Polícia Federal investiga, então, se ela tentou usar a proximidade com o filho do presidente para facilitar negócios com órgãos do governo. Um dos casos, inclusive, envolve, então, uma proposta de fornecimento de canabidiol ao Ministério da Saúde. Segundo a investigação, Roberta enviou ao, então, chefe de gabinete de Lula, Marco Aurélio Ribeiro, uma minuta que previa a compra dos produtos, só que nenhum contrato até o momento havia sido assinado. Então, Roberta admite que procurou Marco Aurélio para pedir apoio à proposta, só que ela nega ter oferecido ou pago vantagens em troca de favores. Ela também nega ter usado a relação com Lulinha para conseguir negócios, então, com o governo. Só que tem um detalhe. Em entrevista, o presidente Lula disse que o filho deve responder, como qualquer cidadão, caso tenha cometido algum tipo de ilícito. Ele também questionou o conteúdo das mensagens obtidas pela Polícia Federal, disse que as conversas podem estar fora de contexto e também depois da entrevista vieram diversas fotos de Lula ao lado de Roberta, o que acabou ganhando muita repercussão. Inclusive, a equipe do presidente disse que fotos em agendas públicas não significam necessariamente relação pessoal ou profissional. Volto com vocês aí no estúdio.
1: Obrigado, Bruno. E, de fato, não significa, mas que é muita foto, né? Precisou pagar um pouquinho mais para o iCloud para armazenar tanta foto com o presidente Lula, tal da Luxinger. Eu conheço muita gente que não tem foto nenhuma com o Lula, com nenhum outro político. Ah, mas lobista se relaciona com políticos. Claro, evidentemente que sim. Mas existem maneiras e maneiras de você se relacionar. As fotos ali são sempre saudando o presidente, enaltecendo o presidente, parabenizando pelo aniversário, fazendo L. Claramente ali existe uma proximidade. Pode ser não de um para o outro, mas do outro para o um, sim. Ela está sempre com o presidente. São várias fotos. E chama atenção também o presidente ter dito que nunca tinha visto. Claramente ali ele estava preparado para dar essa resposta e talvez não pudesse falar nada diferente e talvez não imaginasse que ia aparecer essa enxurrada de fotos nas redes sociais logo após a declaração dele na sabatina no Jornal Nacional. Mas de fato uma situação muito estranha essa proximidade toda do Lulinha com ela e dela com o Marcola.
18: A gente que convive todo dia aqui vai ver nosso Instagram, se tem um monte de foto nossa, Tomás.
1: Pois é.
18: Não é bem assim.
20: Precisa explicar, gente. Precisa explicar melhor, né? Precisa explicar melhor.
18: É o mínimo.
20: Explicar melhor.
18: É o mínimo. Bom, e o candidato à presidência da República, Renan Santos do Missão, está em Belo Horizonte nesta sexta. Ele vai participar do primeiro congresso estadual do partido em Minas Gerais. Repórter André Rocha explica tudo pra gente. Fala, André.
26: Pois é, Maiara, Tomás, Rodrigo, Renan Santos já está aqui em Belo Horizonte. Esse congresso acontece logo mais, às 5 horas da tarde. É lógico que nossa reportagem vai acompanhar o Renan Santos do partido Missão. Já o presidente Luiz Inácio Lula da Silva, candidato à reeleição pelo PT, ele está na Bahia, participou de um evento com o candidato do partido, também à reeleição ao governo da Bahia, Romeu Zema, do Partido Novo. Ele está no Rio Grande do Sul, em Porto Alegre, ele deu entrevistas para rádios e agora à noite vai para a cidade de Canoas, na região metropolitana, vai fazer um encontro com outros candidatos do Partido Novo. Ronaldo Caiado, do PSD, ele está no Rio de Janeiro, concedeu entrevistas para o Grupo Globo e depois segue para Barretos, onde está acontecendo a tradicional festa do peão. Já Augusto Cury, ele também foi ao Rio de Janeiro e depois, assim como Caiado, segue para a festa de Barretos. 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
1: Tá falado, André. Muito obrigado. 4:06. A tragédia na fronteira entre o Nepal e o Tibete já soma 584 mortes e o número de desaparecidos já passa de 1.900. As equipes de resgate precisaram suspender as buscas nessa sexta depois que um lago formado pela primeira avalanche ainda voltou a transbordar. E as autoridades já orientam moradores de áreas de risco a procurar locais seguros imediatamente. A força da enxurrada é tão grande que corpos de vítimas já estão sendo encontrados em rios da Índia. Até 70 quilômetros da fronteira, corpos que evidentemente foram arrastados pela correnteza que desce do Nepal. Especialistas apontam que o desastre pode ter começado com o colapso de uma geleira, num fenômeno que cientistas ligam ao aumento das temperaturas na região do Himalaia, embora ainda não haja conclusão definitiva sobre a relação direta com o aquecimento global.
20: Infelizmente, Tomás, o que a gente está vendo aí é um número que vai passar facilmente de 2.000 mortes. É pouca esperança de aparecerem essas 1.900 pessoas desaparecidas. É uma tragédia daquele tipo que raramente existem sobreviventes. Não é como um terremoto. Terremoto é diferente. Tem aqueles lugares vazios debaixo dos escombros. Numa tragédia como essa, uma inundação como essa, infelizmente, 584 mortes vão se somar provavelmente a essas 1.900 pessoas desaparecidas, levando aí a quase 2.500 pessoas mortas. É um número que, claro, vai ser oficialmente atualizado, mas está se desenhando uma tragédia desse porte. Só para lembrar aqui, numa comparação, é mais ou menos o equivalente à queda de 10 aviões.
18: Caramba, o Tomás até falava isso para a gente aqui, para mim, no intervalo, né? Que realmente, como disse o Alvarez ali, quando vem essa enxurrada, né, de água, de detritos, enfim, não tem espaço de ar para ninguém respirar, como acontece num terremoto, que às vezes formam-se ali aquelas bolhas e a pessoa consegue sobreviver ali por alguns dias, né? Eu lembrei muito do desastre em Brumadinho, muito parecido a essa lama, né, que foi ali, e eu lembro que a gente ficou dias também aguardando. Claro, a gente dizia que são desaparecidos, a gente não pode confirmar que são pessoas que morreram, né? Mas a cada hora se encontravam...
1: Eu fico aqui na vã esperança de que às vezes alguém seja levado por uma enxurrada e caia num buraco e não seja totalmente soterrado, tenha ali um mínimo de oxigênio. Enfim, você fica aqui conjecturando, imaginando situações. Mas o que me preocupa também, as imagens são muito agressivas e você vê como essa avalanche de água, de lama, de barro, enfim, de terra... como ela destrói ônibus e caminhões ali em questão de segundos. Quer dizer, ponte. Imagine com um ser humano, né? Tudo sendo arremessado, quer dizer, não é nem arrastado. É uma coisa, assim, muito forte, muito impactante. Uma das maiores tragédias, né, que a gente pôde vivenciar, acompanhar nesse século, indiscutivelmente. Muito, muito agressiva e muito triste,
18: e
1: sem dúvida.
18: Com o aquecimento global, meninos, infelizmente esse cenário aí vai ser cada vez mais comum, e vai ser cada vez mais comum, inclusive no Nepal, que tem 8 dos maiores picos, né, maiores montanhas ali do mundo, estão ali naquela região. E só para lembrar, esse fim de semana em São Paulo, para vocês terem uma ideia, a gente vai ter temperaturas que vão passar dos 40 graus, a gente está no inverno ainda. O interior de São Paulo vai passar dos 40 graus. Estamos no inverno e com mínimas de 20. Ou seja, não é nem mínima de 12, como às vezes acontece no veranico, né? A gente está vivendo um verão em pleno inverno. Bom, e um discurso do presidente do Federal Reserve, o Banco Central dos Estados Unidos, bagunçou o humor dos mercados hoje. Kevin Warsh disse que a prioridade agora precisa ser controlar a inflação americana, que segue acima da meta. E o mercado interpretou isso como sinal de que os juros nos Estados Unidos podem subir em setembro. Uma reação em cadeia, né? Antes do discurso, a aposta majoritária era de que os juros ficariam parados. Depois, virou o contrário, com mais gente apostando em alta. E o efeito, claro, chegou até aqui. O dólar subiu, cotado a R$ 5,21, e o Ibovespa, a Bolsa Brasileira, fechou em queda. Segundo analistas, esse cenário de juros mais altos nos Estados Unidos tende a reduzir o espaço para cortes maiores na taxa Selic aqui no Brasil, que já vem de 4 quedas seguidas.
1: 4h10, uma mulher usou o prontuário médico para conseguir ajuda e denunciar que havia sofrido violência doméstica durante uma consulta em Ibiporã, no norte do Paraná. Luiz Fernando Hanisch, o nosso repórter, traz mais detalhes direto de Curitiba. Você, Luiz Fernando.
2: Esse caso aconteceu em Ibiporã, no norte do estado, durante uma consulta médica, quando essa mulher foi levada pelo próprio marido para essa consulta. No prontuário médico, ela escreveu com as próprias palavras, abre aspas, por favor, não deixe meu marido entrar na consulta, socorro. Esse pedido de socorro foi lido por uma enfermeira que percebeu a situação e acionou a polícia na hora. O marido da vítima tinha 44 anos, tem 44 anos, ele aguardava na recepção enquanto a esposa estava sendo consultada. Ele foi abordado por equipes da Polícia Militar e preso em flagrante nessa situação. O delegado Vitor Dutra, da Polícia Civil do Paraná, deu mais detalhes sobre esse caso. Vamos ouvir.
6: Narrado que ela teria sido molhada durante a noite, ele obrigando ela ali a dormir no ventilador, de uma forma de humilhar ela. Durante essas agressões, no dia de hoje, ela teria recebido novas ameaças de morte, momento em que ela conseguiu ir até o hospital, porque alegando teria alguns problemas e nesse local aí, acabou que escrevendo num prontuário dela ali, médico, pedindo socorro à enfermeira que acionou a polícia. A polícia chegou no local, vendo que era iminente essa situação das ameaças, inclusive a vítima tinha marca das agressões físicas e foi realizada a prisão em flagrante do autor, que vai ficar à disposição da Justiça de Ibiporã.
2: O nome do agressor não foi divulgado como forma de preservar a identidade da vítima. Mas de acordo com a polícia, mais uma informação também para a gente trazer aqui, é de que esse homem já tinha histórico de agressões contra uma ex-companheira em outro município aqui da região norte do estado, São Jerônimo da Serra, no interior do Paraná.
18: E cada vez mais, gente, nós como sociedade, a gente precisa estar preparado para esse tipo de coisa. Porque às vezes vai ser, você está trabalhando num comércio, alguém vem te pedir ajuda. Na hora do desespero, em que a mulher quer se livrar do agressor, ela vai procurar qualquer um. Qualquer brecha que ela tem ali. Sei lá, ela foi numa loja comprar uma roupa, o marido sentou na porta da loja, ou foi pro celular, ela vai pegar e vai dar um jeito de falar pro vendedor, pra vendedora da loja ajudar. Então, eu acho que só muito brevemente aqui, pra gente ficar ligado, né? Porque daqui a pouco alguém chega pra pedir ajuda pra você no meio da rua, ou pra você em algum lugar público, e não dá pra ignorar. Na dúvida, sempre chame a polícia, que a melhor coisa a se fazer é passar o caso pra polícia, que vai saber como agir, que você pode estar salvando uma vida, inclusive.
1: É isso aí, 4 horas e 13 minutos. O percussionista e compositor cubano Denis Bofill, vencedor do Grammy Latino em 2022, está sob custódia do Serviço de Imigração dos Estados Unidos desde o dia 19 de agosto, quando foi detido no aeroporto de Miami, voltando de compromissos profissionais em Nova York. Segundo a esposa dele, Mara Delgado, o Denis entrou no país com visto em 2023 e o pedido de asilo ainda está pendente, sem sequer ter chegado à fase de entrevista inicial. Já o ICE, Agência Americana de Imigração, confirma que o artista entrou legalmente no país, mas alega que ele violou os termos da admissão depois, sem detalhar exatamente o que teria acontecido. Bofill já se apresentou ao lado de nomes como Bob Carcassés e Roberto Fonseca, e lidera o próprio grupo, o Golpes Libres, que mistura música tradicional afro-cubana com jazz contemporâneo.
20: Tomás, e a família do músico fez uma campanha, está fazendo uma campanha para arrecadar $40 mil para dar assessoria jurídica para ele. Porque vai precisar de advogados para tentar tirá-lo da prisão o mais rapidamente possível.
1: Que coisa, né? E um exemplo de mais um, né, de um artista cubano que opta pelos Estados Unidos, que prefere deixar o seu país diante de tudo que acontece no seu país para viver nos Estados Unidos. Legalmente tenta, né, pede o asilo, né, legalmente primeiro entra no país com o visto, tudo certinho, depois pede ali o asilo e acontece algo dessa maneira. Tudo bem, pode ser interpelado, porque às vezes uma situação como essa gera realmente dúvidas ali na polícia, na entrada de um país, até aí normal, mas aí manter o artista detido, um artista razoavelmente conhecido, ganhador do Grammy Latino, o prêmio mais importante da música, né, é a versão latina do prêmio mais importante da música mundial, o Grammy. É um exagero realmente absurdo na minha avaliação, Alvarez.
20: E a imprensa cubana noticia que apenas 4 dias antes, um pianista cubano, Andy Garcia Palacios, também foi preso em circunstâncias muito parecidas e continua preso lá. Então, agora está se espalhando aí, isso é a informação que está em Cuba, é um temor entre os músicos cubanos que têm costume de tocar nos Estados Unidos, são muito requisitados, normalmente são excelentes músicos, né? Percussionistas, sim, pianistas, violonistas, cantores.
1: A música cubana é extraordinária.
20: Estão com medo de entrar nos Estados Unidos agora.
1: Extraordinária. Basta lembrar de Gloria Estefan, Emilio Estefan, um dos maiores produtores da indústria musical norte-americana, cubana, assim como a esposa Glória. Os dois.
20: Isso que você nem falou no Buena Vista, aquela turma toda do Buena Vista.
18: Eu ia falar do Buena Vista
1: Social Club, exatamente. Que acaba sendo até o mais conhecido por conta do filme, do documentário também, multipremiado, né? Mas a força da Gloria Estefan nos Estados Unidos é inacreditável, né? E do marido dela também. Mas enfim, concordo com tudo que vocês falaram.
20: Eu vou pedir música pro final hoje. Tem que tocar Yolanda, que é do cubano Pablo Milanes, que no Brasil se tornou uma das canções de amor mais bonitas, né? Essa canção não é mais que mais uma canção.
1: Pô, foi bem.
20: Lembra dela? É linda essa música cubana.
1: Maravilhosa.
20: A gente quase se esquece, né?
18: Pronto. Ó, pedidinho do Alvarez pro fim do programa. Pra um sextou é legal.
20: Eu acho que é na voz da Gal Costa, né? Que ficou famosa no Brasil.
1: Agora você me pegou.
20: Não me lembro
1: você
20: quem.
1: Me pegou,
20: não. Joyce, certo? Joyce.
1: Ah, você me pegou. Vamos checar essa informação.
18: A gente
1: vamos
18: vai terminar
1: checar
18: com duas músicas hoje, então. Pronto. Tá? Porque a gente tem Day Tripper também. A gente faz a enquete com Day Tripper e depois a gente vai tocando Yolanda pra terminar este programa. Mas ainda tem muito programa pra rolar.
1: Vamos correr pra dar
18: gente
1: tempo de tudo isso.
18: Vamos lá. Em meio, gente, à guerra comercial com o Canadá, Donald Trump lançou uma nova provocação. A gente já tinha falado aqui essa semana, né? Que ele sugeriu renomear o Lago Ontário para Lago América numa publicação nas redes sociais, dizendo que os Estados Unidos, abre aspas, não esperam mais fazer muitos negócios com o Ontário, fecha aspas, simplesmente a principal região do Canadá. A ideia lembra outra mudança parecida, quando o Trump já tinha renomeado o Golfo do México para Golfo da América. É muita coisa do Trump, isso não é possível. Só que existe um detalhe importante. Mesmo que o presidente tenha autoridade para mudar como o governo americano nomeia oficialmente o lugar, isso não obriga o Canadá nem os canadenses a aceitarem essa mudança. Então, na prática, é mais um gesto simbólico do que uma decisão, claro, né? E moradores da região, Alvarez, lá do lago, obviamente rejeitaram a ideia. E a disputa comercial segue tensa, com tarifas de até 50% aplicadas dos dois lados.
20: Mais do que um gesto simbólico, é uma agressão simbólica, né? Olha, eu tenho uma ideia, uma sugestão para os canadenses. Não sei se vocês vão concordar comigo. Faz o seguinte, o Trump não mudou o nome do lago? Mudem vocês também o nome do Lago Ontário e passem a chamá-lo de Lago Otário. Não vou explicar.
1: Sim, e sinceramente, a ameaça do Trump ou a mudança já não alterem nada para o Canadá. Porque para o Canadá, o Lago Ontário vai continuar se chamando Lago Ontário. Como acontece, aliás, em vários países, né? Países fronteiriços, onde o rio de um lado tem um nome, do outro tem outro. E tudo bem, é uma bobagem, né? O Canadá não deveria nem se preocupar com isso, na minha avaliação. Mais política internacional, hoje, Rodrigo Alvarez, a guerra Estados Unidos e Irã está completando 6 meses. 6 meses. O que mudou de 6 meses para cá, Alvarez?
20: Olha, o que mudou foi a visão que o mundo tem do poder bélico dos Estados Unidos. Os Estados Unidos, liderados por Donald Trump, entraram na guerra junto com Israel, puxados pelo primeiro-ministro Benjamin Netanyahu, que tinha um objetivo muito claro para Israel de entrar nessa guerra. O Irã é uma ameaça constante para Israel. O Netanyahu tinha um objetivo, mas Trump não tinha. O objetivo do Netanyahu era tirar o governo dos ayatolás e estabelecer, quem sabe, ali um novo governo que fosse democrático, que fosse mais favorável a Israel. E também havia como objetivo desmantelar, podemos dizer assim, o programa nuclear do Irã, que vinha correndo lentamente, mas crescendo também lentamente e arriscando, chegando perto do que a gente chama de enriquecimento a nível de bomba de urânio. Nada disso foi atingido. E esses passaram a ser os objetivos de Trump, que no começo não sabia nem por que estava entrando nessa guerra, passaram a ser os objetivos e ele não conseguiu. Conseguiu dar ao Irã uma ferramenta que para o Irã se tornou uma maravilha, muito mais poderosa do que a bomba nuclear, controlar o Estreito de Hormuz, fazer um gargalo, esgoelar a economia mundial ao impedir a passagem de 20% do petróleo e do gás que são produzidos ali no Golfo Pérsico, deixando economias como quase todas aquelas das Arábias, Arábia Saudita, os Emirados, todos eles, Oman, todo mundo ali, Bahrein, também sem receita, sufocados, diminuindo muito a receita deles, criando um problema para o mundo inteiro. Gasolina alta no Brasil, gasolina alta em todo lugar. A gente mostrou ontem falta de flúor no Brasil em consequência da guerra do Irã. Ou seja, Trump conseguiu criar o caos no mundo e não conseguiu seus objetivos. Derrubou o Ayatollah, Ali Khamenei matou o Ayatollah, mas entrou no lugar seu filho. Não mudou o regime, não mudou absolutamente nada. Depois Trump tentou mudar o palavreado, tentando dizer que mudar o regime era mudar o líder. Mas isso a gente sabe que não funciona assim e não mudou nada. Trump perdeu força, os Estados Unidos ficaram frágeis porque não conseguem nem mais fazer guerra contra o Irã. Desistiram de atacar o Irã porque as bombas estão acabando, está difícil de repor o estoque americano de bombas. O porta-aviões que foi para lá ficou sufocado, mandaram tirar, está saindo de cena, vai entrar um outro, porque os marinheiros 5 mil já não aguentam mais. E os Estados Unidos não conseguiram nenhum dos seus objetivos. Ao contrário, só prejudicaram a economia americana, que já vive um problema gravíssimo de dificuldade financeira das famílias, o poder de compra diminuído, a inflação continua, e nada melhorou na vida dos americanos com essa guerra. Pelo contrário, o que vai acontecer, provavelmente, está tudo indicando isso, é que o Partido Republicano de Donald Trump vai perder as eleições de meio de mandato, vai perder a maioria no Congresso. Isso vai significar 2 anos dificílimos para Donald Trump. E por quê? Principalmente porque ele resolveu entrar nessa guerra que hoje completa 6 meses.
18: Muito bem, e por aqui o diretor-geral da Polícia Federal, Andrei Rodrigues, comentou que a Polícia Federal atua sem proteger nem perseguir investigados. Além disso, afirmou que a corporação atua livre de qualquer viés político. Vamos entender em que contexto ele disse isso com o repórter Bruno Tibério. Com você, Bruno.
25: Boa tarde novamente a todos. Olha, o diretor-geral da Polícia Federal, Andrei Rodrigues, então fez essa declaração durante a formatura de quase 700 novos policiais federais aqui em Brasília. Sem citar nomes ou investigações específicas, ele defendeu uma atuação da corporação baseada só na Constituição e também nas leis. Nós separamos esse momento, esse trechinho, vamos conferir.
0: Tenho total tranquilidade em afirmar, sem rodeios, que nessa gestão trabalhamos com transparência e foco na missão constitucional, sem proteger ou perseguir, com atuação vigorosa e intransigente no combate ao crime organizado. Nunca se esqueçam, caros colegas, que a atuação técnica, imparcial, livre de qualquer viés político, é o que nos permite defender nossa instituição de qualquer ataque, não importa de onde venha.
25: Pois é, essa fala ela acontece no momento de desgaste entre a direção da Polícia Federal e o gabinete do ministro do Supremo, André Mendonça. Entre os pontos de divergência estão as investigações sobre fraudes no INSS, o caso do Banco Master e outras apurações com forte impacto político. Então, diante disso, Lula chegou a pedir que Andrei Rodrigues procurasse Mendonça para tentar baixar a tensão entre os dois lados. O ministro da Justiça, Wellington César, também deve entrar como interlocutor nessa aproximação. Até agora, não há confirmação de que a conversa entre o diretor-geral da Polícia Federal e o ministro do Supremo tenha acontecido. No discurso, Andrei também falou sobre o combate ao crime organizado. Segundo ele, a Polícia Federal tem concentrado esforços contra quem financia e lucra com as organizações criminosas e não só contra quem está na ponta das operações. Volto com vocês aí no estúdio.
1: Obrigado, Bruno. Muito obrigado pelas suas informações. Agora são 4 horas e 24 minutos. A gente

0: Infelizmente, vamos deixar Hey Jude de lado, mas o assunto é importante, é um dado que chama a atenção. Você sabia que no Brasil cerca de 60 milhões de pessoas doam tempo e trabalho para apoiar outras pessoas, animais e diferentes causas? Mas antes da ajuda chegar a quem precisa, existe um trabalho de bastidor que quase nunca aparece. Mas hoje vai aparecer aqui no Link TMC com o nosso Wailan Bernardo mostrando quem organiza, quem prepara e quem faz toda essa rede funcionar.
1: Antes da marmita chegar às mãos de quem tem fome, tem gente preparando cada detalhe. No Instituto Anjo Bom, o trabalho começa muito antes dos voluntários saírem às ruas.
2: São separados dois grupos, né, entre preparo, né, e que seria o manuseio, e depois a distribuição. Tem gente que participa dos dois lados do processo e tem gente que vai, às vezes por condição de tempo ou alguma coisa, acaba fazendo um ou outro, mas nunca falta voluntário. Então isso que é uma coisa maravilhosa.
1: Margarete Mello começou a fazer trabalho voluntário há 10 anos, quando um projeto do qual participava terminou. Em 2024, ela, o marido e outro casal decidiram continuar. Hoje, o Instituto reúne apoiadores de diferentes idades e profissões. Todo último sábado do mês, eles distribuem marmitas, alimentos, roupas e kits para pessoas em situação de rua em São Paulo. Por mês, entre 480 pessoas são atendidas pelo Instituto.
2: Quando ele olha para o seu olho e fala assim, obrigada, você podia estar fazendo qualquer outra coisa, mas você está aqui me entregando. Então, assim, eu tenho essas coisas até me emocionam. A gente só tem a agradecer porque vocês olham a gente no olho.
1: A fundadora do Instituto conta que a maioria das pessoas em situação de rua é formada por homens, mas que as roupas masculinas estão entre as doações que menos chegam. Ainda revelou que para quem quer ajudar, dois receios aparecem com frequência: o medo das ruas e também o tempo. Por isso ela explica que todas as ações são organizadas em grupo, com preparação e segurança para quem participa.
2: Eles veem que ainda tem gente que se importa, né? Que eles ainda são pessoas, que eles têm história. E cada um deles tem histórias.
1: O impacto não é só para quem recebe.
2: Cada vez que a gente vai lá, acende uma luz dentro da gente. E isso é muito bom. Isso deixa a gente bem. Deixa a gente alegre. A gente vê casos de pessoas aqui que às vezes está com depressão, não está bem, ou não sei o quê. E aí quando você vê ela separando ali, engajada, naquele momento ela esqueceu os problemas pessoais dela.
1: Em outra ponta dessa rede, a ajuda é para quem tem quatro patas. Bruna Gambera tem 23 anos, é médica veterinária e começou no voluntariado aos 18. Ela foi ajudando aos poucos no Empatatia, um projeto de resgate e adoção de cães e gatos em São Paulo. Há 4 anos, passou a conduzir o trabalho ao lado de toda uma comunidade de voluntários, doadores, madrinhas e padrinhos.
3: E aí comecei a ajudar aos poucos e aí quando eu fui ver, eu já estava assim, completamente dentro do Empatatia, assim. Em tudo, assim, né? Empatatia hoje, falo, não me vejo não fazendo isso, assim.
1: E para essa engrenagem continuar funcionando, não basta apenas boa vontade. Ração, medicamentos, transporte e atendimento veterinário custam dinheiro. Por isso, o Empatatia depende principalmente de pequenas doações recorrentes e de eventos.
3: Então, hoje, a maior parte das nossas doações, claro, que a gente ainda recebe doação pelo Instagram, as madrinhas, como eu falei, mas o principal mesmo, se a gente não faz evento, não roda.
1: No Brasil, cerca de 60 milhões de pessoas fazem algum tipo de trabalho voluntário. As mulheres são maioria, representam 51% desse total. Numa rede que depende de tempo, organização e doação, o trabalho nem sempre aparece. Mas é nos bastidores que a ajuda começa.
2: Voluntariar é prosperar, física, mental e espiritualmente.
4: Muito que bem, deixa eu só dar uma lida aqui, a gente prometeu que a gente ia falar mais de música dos Beatles, né? Mas a gente tem ali alguns aqui que mandaram pelo WhatsApp, por exemplo, o Jorge Dolenga falou que gosta bastante dos Beatles, mas pra ele, The Who é o melhor de todos, mas... Ô Dolenga, Jorge Dolenga, nós estamos falando de Beatles, rapaz, traz aí os Beatles pra nós. O Alexandre de Guarulhos falou que gosta demais de Twist and Shout, segundo ele, composta por Phil Medley e Burt Burns.
0: Sim, sim.
4: Né? The Best dos Beatles, pra ele, essa é a melhor. Então, vários ouvintes participando por aqui também, falando dessa história de regular a internet da molecada. Bastante gente participando hoje, viu? Obrigada a todos. Tomás Claudinei, que tá mandando mensagem. Quem mandou áudio, vou ter que ouvir agora, fazer um silêncio aqui e ouvir. Obrigada a todos que participam.
0: Flávio Messias, caro trio, muito boa tarde. Todas são boas dos Beatles, mas

0: minha favorita não está na enquete, Norwood Woods. Na enquete aqui, Hey Jude tá ganhando ao lado de Larry B. Ih, rapaz, agora deu um triplo empate de repente aqui. O Come Together subiu. Here Comes the Sun, por enquanto, na última colocação, hein? Surpreendente pra mim. O Silvio Lima tá com a gente, Cristiano de Albuquerque, lembrando da versão do Ney Matogrosso de Holanda, eu não lembro. Luciano Neymar lembra da versão de Christian e Ralph, olha só a dupla sertaneja.
1: Olha isso.
0: E o Alessandro lembra de uma que eu lembro também com o Chico Buarque, mas ele diz, a mais famosa provavelmente foi a da cantora Simone. E aí ele faz um adendo.
1: Simone, não era Joyce, era Simone.
0: E ele fala, não é a Simone Mendes, hein, garotada? Tipo, em Enzos.
2: É.
0: Simone Mendes, cantora sertaneja, muito boa também, mas nada a ver com a Simone.
2: É
0: a Simone
2: do Então é Natal, pra quem não sabe.
0: Exatamente.
1: Tem a original do Pablo Milanes, que é
0: claro.
1: Arrepiar também. A da Simone é maravilhosa.
0: O Silvio Lima, obrigado, viu, pelo carinho aqui. Silvio acompanha o trabalho da gente há tanto tempo. Felipe Honório. Yesterday, of course, diz o Sérgio, 5012. R. Carbonelli e a Vânia Santos. E quero aproveitar também para mandar aqui rapidamente um abraço para o Adailton, que é motorista, fica aqui no ponto da Transamérica TMC São Paulo. Hoje meu pai teve que pegar um táxi aqui do lado e o Adailton estava ouvindo a TMC, estava ouvindo o Sobremesa e disse que ouve todo dia o Link TMC. E o Everaldo, que também é do mesmo ponto, não perde o Link TMC. Então, Adailton e Everaldo, muito obrigado pelo carinho de vocês.
2: Um beijo para vocês. E daqui a pouco aqui no Link TMC a gente fala sobre Bayern na frente, PSG só em terceiro e o Manchester United nem entre os oito melhores. Tá achando esquisito? Pois é assim que um supercomputador projetou a fase da Liga da Champions League deste ano.
0: Bom, ainda assim,
2: quero que
0: você
2: comente depois.
0: Eu prefiro o supercomputador do que o polvo Paul.
2: Eu prefiro a sua cabeça, Tomás.
0: Obrigado. E atenção, gamers! Depois de anos de espera, a Rockstar mostrou 26 minutos de jogabilidade do GTA 6, com direito a perseguição, tiroteio, fuga, dentro de uma fábrica clandestina em Vice City. Eu nunca joguei o GTA na minha vida, mas quase todo mundo que está ouvindo já deve ter jogado. E daqui a pouco a gente fala sobre o GTA e agora o noticiário local aqui no Link TMC.

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0: Muito boa tarde a você, ouvinte da TMC em 92.7. Começamos agora o nosso giro local com as principais informações de Pernambuco. O tráfego na Rua da Imperatriz, no centro do Recife, será reorganizado em um novo modelo de circulação a partir do mês de setembro. A proposta foi discutida em reunião entre a Associação de Proprietários da Rua da Imperatriz, o Recentro e a CTTU. A mudança terá caráter experimental e será implementada com urbanismo tático, usando intervenções no piso e balizadores para reorganizar os fluxos. O tráfego na Rua da Imperatriz será compartilhado entre carros, motos e bicicletas, que vão dividir o mesmo espaço. A velocidade máxima será de 20 km e a fiscalização ficará a cargo de agentes da CTTU. Nesta primeira etapa, não há previsão de vagas de estacionamento na via. Também serão criadas 3 áreas para carga e descarga e 2 pontos para embarque e desembarque. O modelo de rua compartilhada será testado de forma gradual, permitindo ajustes conforme a dinâmica do tráfego e as necessidades observadas no local. Então, atenção você que costuma passar pela Rua da Imperatriz, o tráfego ali naquela localidade será reorganizado em um novo modelo de circulação. Esse novo modelo envolve tanto carros, motos, bicicletas e também os pedestres que vão passar ali pelo espaço. Essa já era uma demanda antiga, na realidade, dos comerciantes daquela localidade e que agora, em setembro, será efetivada. A proposta foi anunciada no dia 19 de agosto, foi discutida, na realidade, durante uma discussão entre representantes da Associação de Proprietários da Rua da Imperatriz, do Recentro e da Autarquia de Trânsito e Transporte Urbano do Recife. E olha só, continuando aqui com as principais informações, agora um serviço. A Prefeitura de Olinda promove neste sábado uma edição do projeto Identidade Cidadã. É um projeto destinado à emissão de carteira da nova emissão de carteira gratuita da nova Carteira de Identidade Nacional. De acordo com a Prefeitura de Olinda, a ação vai acontecer na Escola Municipal Maria José dos Prazeres, na Rua General Sampaio, no Córrego do Abacaxi, das 8 da manhã às 3 da tarde. Então, para solicitar a nova identidade de maneira gratuita, é preciso apresentar uma certidão de nascimento ou de casamento original e o CPF. 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
5: Vamos lá, 4 horas e 42 minutos. Ontem a gente teve o último jogo de ida da fase de quartas de final da Copa do Brasil. Empate melancólico, eu diria, que sorumbático de Grêmio Internacional, 0-0. Foi muito ruim, mas tem muito... Aliás, sobre as quartas de final, eu convido todos a conferirem minha nova coluna no tmc.com.br, falando aí do desempenho dos 8 times nessas quartas de final, incluindo o Verdão, que passeou diante do Santos, mas esse assunto já ficou para trás. Meu caro Soler, quero saber do Grenal, do Campeonato Brasileiro, do Gonçalo Plata, enfim, a pauta é livre.
6: Eu queria só começar perguntando pro Soler o que ele fez pra não dormir durante o Grenal de ontem. Eu não dormi porque, claro, eu fico lá tensa, mas assim, as outras pessoas devem ter dormido. O que você fez pra não dormir? Você tomou café? Tomou um energético? Como é que foi? Boa tarde, Soler.
7: Tudo bom, Mayara, Tomás, abraço pra vocês, pra todo mundo que nos acompanha. Bom, vira aquele lema, né? O pior Grenal é sempre o próximo, né? Então tomara que semana que vem eles quebrem... esse enigma do Grenal, porque é impressionante como tem jogo ruim no clássico gaúcho entre Grêmio e Internacional, né? Que, de novo, foi marcado por mais confusão do que bola rolando, reclamação da não expulsão do Carlos Vinícius e tudo mais, né? Mas já de olho na rodada do final de semana, Tomás, Maiara e Alvarez, com relação ao próprio Palmeiras, que não poderá contar mais uma vez com o atacante Paulinho. Informação dessa tarde que ele sofreu mais uma lesão agora no tendão do adutor da coxa direita. E o Paulinho só voltará aos gramados em outubro, desde que ele foi liberado para voltar a jogar. Essa já é a terceira lesão consecutiva do jogador. Uma torção no pé esquerdo, uma outra lesão na coxa esquerda e agora essa um pouco mais grave, onde ele ficará aí de 1 a 2 meses sem poder atuar nas quatro linhas, né? E por falarmos em atletas que estão ficando ou não à disposição das suas respectivas equipes, o Santos agora não tem mais o transfer ban e espera já nos próximos dias assinar o contrato oficial com o Arthur. O jogador também passa, né, por um momento físico complicado. Ontem o Fabiano Pará trouxe com exclusividade o acerto do Arthur com a equipe do Santos e agora o Peixe só espera, né, a data correta ali para fazer a assinatura do contrato e regularizar o jogador. Por sinal, quem pagou esse transfer ban do Santos foi a própria família do Neymar, né, com a NR Sports, a empresa que pertence ao jogador e ao pai dele, pagar essa situação onde o Santos não poderia registrar jogadores na FIFA. E por falar no próprio camisa 10 do Santos, ele chegou a um acordo com a direção do clube para renegociar a dívida que o Santos tem com ele. Uma dívida de 80 milhões de reais, que agora será paga em 80 meses, ou seja, 1 milhão de reais por mês, até o Neymar conseguir receber todo esse dinheiro que já era dele, mas que o Santos não repassou referente aos patrocinadores, né, o direito de imagem do jogador.
5: Todos os caminhos levam ao Neymar. O Calil fica bravo, mas muita gente comenta isso, né? Diante de todas essas dívidas que só aumentam, o Neymar pai e o Neymar filho vão comprando aos pouquinhos o Santos, né? Aquela coisa, você tem um carro para pagar, Alvarez, Soler, Maiara, e você pede aqui, eu não paguei o carro, mas eu peço para Maiara um pouquinho, aí peço outro pouquinho. Daqui a pouco ela pagou o carro inteiro, eu não tenho como pagar o carro, devolver o dinheiro para ela, ela toma o carro. Ela fica, o carro que era meu fica para ela. Daqui a pouco vai acontecer a mesma coisa no Santos. Não tô te ouvindo, Alvarez, mas a dívida já passa aí os 80 milhões, é muita grana.
8: Tem chance deles se tornarem donos do Santos?
5: Se eles quiserem, eles podem, e se o Santos resolver virar SAF um dia, né, se a diretoria do Santos votar a favor da transformação do Santos numa SAF, eles podem vir e comprar essa SAF. Eles já vão sair na frente de todos os outros candidatos a compradores, porque eles já vão ter uma parte dessa SAF, né, com toda essa dívida que o Santos tem com eles. É preocupante, eu nem acho que esse seja o objetivo do pai do Neymar, mas é uma situação realmente chata e que só mostra, né, como o Santos, e isso vale para Corinthians, para São Paulo, para Grêmio, para Internacional, precisam começar a debater essa possibilidade de virar SAF ontem, não hoje. Valeu, Soler!
7: Valeu, só para a gente fechar, com reforço na Inglaterra, Thibaut Martínez, goleiro da seleção argentina, sim, deve ser o novo goleiro da equipe do Chelsea, né? Ele estava meio encostado lá na Aston Villa. O Chelsea faz uns 3 anos que não tem goleiro. Agora o Thibaut Martínez, então, deve ser o goleiro da equipe do Chelsea.
5: Muito bem. Isso quer dizer que o Roberto Sanches, lá o Robert Sanches do espanhol, para você não é um grande goleiro. Mas é interessante, né? O Thibaut Martínez, campeão do mundo há 4 anos... não conseguia arrumar um grande clube da Europa. Até mandou embora o empresário dele. 2 semanas depois, o novo empresário já arrumou o Chelsea para ele. Empresário bom faz diferença, indiscutivelmente, no futebol e na vida. Valeu, Soler. Abração
7: para você. Tem que ter o QI, né?
5: Também. Também.
6: Vai ganhar um dinheirinho bom. Valeu, Soler. E olha essa. Um supercomputador simulou como ficaria a classificação da fase da Liga da Champions League dessa temporada. E o resultado surpreende em alguns pontos. Ele falou o seguinte, ó. Que o Bayern de Munique ia liderar a tabela, seguido pelo Arsenal e pelo atual bicampeão Paris Saint-Germain, só na terceira posição. Manchester City, Real Madrid, Inter de Milão, Liverpool e Barcelona completariam o grupo dos 8 primeiros, que avançariam direto para as 8ª. Já quem fica entre a 9ª e 24ª posição precisa disputar um play-off, tipo uma repescagem, né, para seguir na competição. E o dado mais surpreendente da simulação, gente, é a queda do Atlético de Madrid, projetado apenas na 19ª posição e ia colocar o time até nessa zona de repescagem. Queria saber o que o supercomputador que tem dentro da cabeça do Tomás apostaria? Em que você apostaria?
5: Não, acho que faz muito sentido todo esse levantamento do supercomputador. O Bayern de Munique, por exemplo, tem um amigo, Júlio Gomes, que trabalha comigo na televisão, ele fala, se a Champions fosse um campeonato de pontos corridos, o Bayern era campeão todo ano. Porque o Bayern, como toda empresa alemã, é sólido, é regular, é responsável, é competente, faz tudo certo. Então todo campeonato ele pontua bastante. Só que futebol, quando você tem campeonatos de mata-mata, o Alvarez pode fazer tudo certo na decisão, eu posso errar pra caramba, no último lance lá, o árbitro marca um pênalti, eu faço o gol e eu ganho do Alvarez. Então, essa é a graça, a emoção do futebol. Então, nem sempre o Bayern ganha, mas sempre ele é sólido, ele é competente e ele faz muitos pontos. Então, normal ele liderar essa tabela.
8: A graça é que o computador sempre vai errar, né, Tomás?
5: Também tem isso.
8: O computador sempre vai errar.
5: Também tem isso. O Arsenal...
8: Não, porque não tem como, né? É humano.
5: Não,
8: é humano.
5: Claro.
8: Vai ter um golzinho aos 47.
5: Exato. Tem o fator arbitragem, tem o fator tempo, clima, tem as circunstâncias do jogo.
6: Não é só histórico, né?
8: Porque o cara que se machucou e não jogou...
6: É, o supercomputador avalia muito também o histórico, pega ali.
5: Claro.
6: Tanto que não funciona isso aí, que eu fiquei em último no bolão da TMC, porque eu fazia todos os meus palpites por ChatGPT, gente, eu fazia.
5: Muito
6: e
5: bem.
6: E Gemini. Então eu pegava.
8: Era Super Maiara?
6: É, eu pegava o ChatGPT, o Gemini, pedia pros dois e via, e fazia meio que um bem bolado ali. And, tá? Eu ainda tinha um consultor secreto, que manja muito de esporte, eu não posso nem contar quem é aqui nessa TMC. Porque senão eu dei duro. É. Mas mesmo com esse consultor de esporte, eu não consegui. Que era pra ser o Tomás, mas eu perdi. Então é isso, não adianta, né? O supercomputador, nesse sentido, é isso que vocês falaram. É o fator humano, é o fator surpresa, é o cara que se machuca. Enfim, muitos fatores. Por isso que o futebol é interessante e divertido.
5: É. Agora, de qualquer maneira, eu acho que a Liga dos Campeões tem alguns favoritos pra essa temporada. O Barcelona tá com um timaço. O Real Madrid não fica atrás, tem o Mbappé que já fez 3 gols logo na primeira partida dele pelo Campeonato Espanhol, sem falar em Vinícius Júnior, sem falar no Cucurella, um dos melhores laterais esquerdos do mundo, campeão do mundo pela Espanha, que foi contratado pelo Real Madrid agora, e o Bayern de Munique. Esses 3 times, para mim, são muito fortes, além do atual bicampeão Paris Saint-Germain, do Luis Enrique. 4 forças aí, para mim, indiscutíveis para essa edição 26-27, da Liga dos Campeões da Europa, Maiara.
6: Tomás, abre aí nossa enquete. Vamos falar de Beatles agora?
5: Vamos lá. Não
6: tem mais assunto. Mas a gente vai trazer melhor, né? A gente abriu um pouco essa notícia de que os Beatles divulgaram uma canção, uma gravação inédita mostrando John Lennon e Paul McCartney trabalhando juntos numa versão inicial da música Day Tripper, que sairia no álbum Rubber Soul, de 1965.
8: Vou objetar.
6: Peraí, deixa eu só terminar.
8: Como
6: então.
8: Como assim os Beatles divulgaram? Quem são os Beatles?
6: Como assim?
5: A gravadora.
8: Como assim os Beatles
5: divulgaram?
8: Eles acabaram em 1970, se eu não me engano.
6: A gravadora. Aí, ó, segundo a descrição publicada, a canção nasceu de uma melodia folclórica que o Lennon tinha composto no mês anterior. O áudio registra os dois rindo enquanto desenvolvem a música em parceria, além de um comentário posterior do próprio John sobre a qualidade sonora daquela gravação. Vamos subir um pouquinho o áudio pra gente ouvir essa versão de Day Tripper? Vamos lá. 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
5: Got a good reason. Eles ficam fazendo e repetindo.
6: É.

0: bom demais, hein?
1: É muito legal, né? Trazer esse bastidor.
0: Versão acústica.
2: É, exato. E essa versão mais cru lembra mais a música da época. A versão original, também gravada à época, evidentemente, já mais roqueira, com riff, que ainda não aparece nesse ensaio deles, né? Mas essa versão tá muito mais cara de anos 60, menos revolucionária, digamos assim.
1: E vamos pro resultado da enquete, Tomás?
2: Vamos lá. Ó, tá dando... Agora tem um empate na segunda posição, empate triplo. Hey Jude passou pra primeira colocação, como era de se esperar, 28% dos votos. Larry B, Come Together e Here Comes the Sun reagiu, foi pra 24%, um empate triplo, repito, na segunda colocação. Empate triplo, repito. É difícil falar isso várias vezes. Deu Hey Jude, gente. Ah, que beleza.
1: Essa música no show do Paul McCartney.
2: Pô, assim, meu filho mais novo chorou na hora que ele começou a cantar Hey Jude.
1: Incrível, assim, todo mundo levanta o celular e fica lá no nananá. Eles distribuem na época, né? Que a última vez que eu fui é o nananá pra gente levantar. É maravilhoso, né?
3: Grande. Tem um amigo meu, que é judeu, que ele fala que não é Hey Jude, não, que é Hey Jude. O judeu em inglês, né?
2: Boa.
3: Ele quer que a música seja pro judeu, em homenagem ao judeu.
1: Que deve achar, viu, Alvarez? Não duvido, não.
2: Na, na. Hey, Jude.
1: Ô, gente, vamos lá. Olha, eu vou dar uma dica pra você. Se você aí tem um amigo, marido, companheiro, namorado, que é fã de GTA, já tem presente pro fim do ano de Natal. Que aí, enfim, chegou GTA 6. Inclusive, GTA 6 já estava sendo vendido.
3: Vocês falam como se todo mundo soubesse. O que diabo é isso?
1: Ah, vocês são muito velhos.
3: GTA, Grand Theft Auto, e aí?
1: É um dos jogos mais famosos de videogame. Ah, menos que o Mario, né, claro. É. Que é o Grand Theft Auto 6. Que é tipo um jogo, na verdade, que você rouba carro.
2: Eu acho extremamente agressivo. Odeio.
3: É, uma super
2: brincam.
3: Aula, né? Super...
2: Nossa, cara. Meu pai, aí o meu mais novo chegava pra mim, pra minha mulher: olha só, mamãe, agora eu vou sequestrar esse carro aqui. Agora vou bater o avião. Vou atropelar o bandido e mato o bandido. É um negócio assim terrível.
1: Mas
2: terrível.
1: Faz sucesso.
3: Isso tem mais de 30 anos, se eu não me engano, não tem esse jogo? Tem uns 30 anos.
2: Eu não sei,
3: né? 20
2: quantos
3: a 30
2: anos tem, mas é bem antigo. É bem antigo.
3: Sucesso estrondoso.
1: Exato. Será que o Brian Valen sabe dizer pra gente quanto tempo já tem o GTA, Brian? E ó, deixa eu falar que já faz meses.
3: É só ver a idade do Brian. O Brian já nasceu jogando GTA.
4: Eu já nasci jogando GTA. O GTA é mais velho do que eu.
1: Quanto tempo tem? Vamos ver. Eu acho que tem. Eu tenho aqui, peraí. 97, gente.
3: Eu falo a sua idade primeiro, Brian.
2: Quase 30 anos.
4: Eu tenho 28 anos, eu nasci em 97.
1: Rapaz, nasceu...
3: Já tinha GTA.
1: Já.
2: É,
1: não,
2: já
1: GTA foi...
4: Eu cresci vendo GTA, jogando GTA. Essa musiquinha aí, ó, que tá tocando de fundo, é uma música que marca a minha infância. E o Tomás, quando falou que o jogo é muito agressivo, jogou uma água no meu chope, porque eu gosto muito, viu, Tomás? É histórico, é um jogo muito bom. Acho que a gente tem que separar a realidade da ficção dos jogos. Mas saiu um trailer novo do GTA VI. 26 minutos agora de gameplay. Esse jogo que é aguardado há mais de 10 anos, porque o último GTA V é de 2013. E sempre é um jogo muito aguardado. A pré-venda dele já bateu recordes. E nesse trailer novo, vou trazer aqui alguns detalhes para vocês do que teremos nessa gameplay já divulgada. Agora você pode fazer carinho nos cachorros, alimentar animais de rua, estudar animais, participar de lutas livres, isso inclusive dentro de casas, participar de rachas e corridas de rua, andar de patinete elétrico, passear de barco a hélice, fazer mergulho no oceano, andar de caiaque, jogar minigolfe, jogar sinuca, puxar ferro na academia e ganhar massa muscular, treinar com seu parceiro, navegar pelas redes sociais e ficar encarando os NPCs ao ponto de deixá-los incomodados. Cada personagem vai ter inteligência artificial e vão ter uma vida própria dentro desse universo. A expectativa é que ele seja 5 vezes maior do que o jogo de 2013. A maior, com certeza, a maior estreia de 2026, esperado há 10 anos. E agora, no finalzinho do ano, deve lançar o preço que tá caro, viu, Tomás? Se o teu filho joga, vai pagar uma bolada.
1: Quanto?
4: R$450 a versão normal e R$550 a versão premium. Mas se eu falar pra vocês que 80% dos jogadores de PlayStation compra uma versão premium, acho que vocês acreditam.
1: Ah, acreditamos. Sim, sim. Você vê que coisa legal, né? Num minuto você tá atropelando uma velhinha, no outro você tá fazendo carinho num cachorro. Esse é o GTA 6. Como disse o Cuca aqui no nosso ouvido, perguntou se também tinha a função de apresentar jornal.
2: Vou fazer
1: por
2: voluntariado.
1: Por enquanto, não. Não é tão radical assim, né, pro GTA. Mas, basicamente, gente, já tinha gente vendendo no camelô GTA 6, já faz uns 4 meses o pessoal comprando. Né? Tá de brincadeira, mas não era o original, óbvio. Não era nem nada a ver com esse, mas enganando a galera. Obrigada, viu, Brian?
4: Quinzão,
1: viu,
4: Mayara? Vocês sabem que
0: houve...
4: tá quinzão.
0: Olha aí. Fala, eu tava conversando com meu filho mais cedo sobre esse assunto, ele me contou que rolaram os tais dos Cyberleaks, vocês ouviram falar?
1: Vazamento?
0: É um grupo que hackeou esse jogo antes dele ser lançado e conseguiu vazar trechos aí, dizem que era uma versão jogável e tal, foi uma confusão danada, vazaram trechos do jogo.
2: Tudo bem.
1: E lá, é pra variar, né?
2: Bom, pronto, em homenagem ao Alvarez e Holanda, com Pablo Milanes, pra gente fechar o
0: Cuca foi demais, trouxe Pablo Milanes.
1: Cuca é o cara.
2: Milanes, Pablo.
1: É lindo, até semana que vem, galera, com mais um Link TNC. Beijo, Alvarez, beijo,
0: que
1: Tomás.
0: Que final romântico, hein?
1: Ui, meu coração até sangra. Beijo, tchau.
0: Até segunda.

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0: Olá, muito boa tarde para você que está sintonizado na TMC 92.7. Boa tarde para você que nos escuta através da internet, através dos aplicativos. Eu sou o Júlio Andrade, chegamos a mais uma edição do nosso Pernambuco TMC nesta sexta-feira, dia 28 de agosto. Hoje é sexta-feira, 28 de agosto de 2026. A partir de agora, então, nesses próximos minutos, estaremos juntos com muitas informações, com muitas notícias, prestação de serviço, informações do trânsito, nosso repórter Kennedy Lacerda chegando já já com informações, enfim, vamos juntos. Obrigado desde já pelo seu carinho, por sua companhia aqui na TMC. Vamos rodar a nossa vinheta. 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
0: Já que eu falei em trânsito, vamos já começar acionando a nossa equipe de trânsito, sabendo como é que estará a movimentação agora no Recife.
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0: Vamos lá, Marcelo. Segue com o trânsito pra gente, por favor. Como é que está agora as ruas e avenidas?
3: 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Falando do Jango agora, a Avenida Dr. Cláudio Gueiros Leite tem trechos complicados nas imediações da rua Aureliano Soares Quintas. Mas assim, ela é a melhor opção para você que sai agora de Pão Amarelo e vai para o bairro de Casa Caiada, em Olinda. Mas para a Zona Sul, em Piedade e Aboatão, a Avenida Bernardo Vieira de Melo tem vários pontos de intensidade ao longo de sua extensão. Era o melhor caminho para você que vem de Candeias e vai para Boa Viagem. 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Júlio, daqui a pouco eu tô de volta.

0: Muito bem, informações aí do trânsito. Claro que a gente segue acompanhando durante toda a edição, né? A gente volta aqui já já com o Marcelo e informações do trânsito. 5:03.
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0: Eleições 2026, Kennedy Lacerda, você já chega aí com informações. O que é que você traz pra gente agora, Kennedy?
2: Fala, Júlio, muito boa tarde a você, boa tarde aos ouvintes, a Serjão aqui na técnica. Pois é, a eleição aí a todo vapor. Hoje começou o guia de rádio e televisão, momento aí em que os candidatos, né, expõem na TV e no rádio suas propostas. Aí cada um tem um tempo de TV, e nós vamos começar aqui a detalhar os três candidatos que têm tempo de televisão, que é Raquel Lira, João Campos e Ivan Moraes. Raquel Lira, do PSD, escolheu um tom mais intimista, e o guia foi gravado, inclusive, na sala da própria casa. Em frente às câmeras, ela disse que percorreu o estado nos últimos 3 anos e destacou a família e lembrou que assumiu o governo em um momento difícil da vida pessoal, no caso, na morte do marido. A candidata também ressaltou resultados da gestão, como geração de empregos, e afirmou estar preparada para os próximos 4 anos. Já o guia de João Campos adotou um tom com ênfase em um novo tempo para Pernambuco, com um compilado de imagens aí do estado. O guia também citou nomes como Eduardo Campos, Miguel Arraes e Ariano Suassuna, além de destacar obras realizadas durante a gestão de João Campos como prefeito do Recife. Claro, o apoio do presidente Lula também ganhou espaço no guia eleitoral, com o petista pedindo votos para o candidato do PSB ao governo de Pernambuco. E encerrando, Ivan Moraes, do PSOL, apostou em um tom mais pessoal para se apresentar ao eleitor. O candidato destacou a trajetória profissional, a atuação em organizações de defesa de direitos humanos e a experiência como vereador do Recife. Ivan também reforçou a ideia de independência ao afirmar que não tem parentes na política. Ao final, ele disse que quer governar Pernambuco porque, segundo ele, o estado merece mais. Então tá aí um breve apanhado dos três candidatos no guia de televisão que foi exibido hoje. A gente tá fazendo esse apanhado porque é o primeiro dia, é a abertura, né, do guia de TV. Então os candidatos estão aí comunicando, né, finalmente na televisão e no rádio as propostas para a campanha. Ivan Moraes, inclusive, é importante a gente destacar que os três candidatos que têm tempo de televisão, eles têm tempos diferentes. Ivan Moraes, do PSOL, tem 35 segundos por bloco. João Campos, do PSB, conta com 4 minutos e 21 segundos. Já a governadora Raquel Lira tem 4 minutos e 3 segundos por bloco. Então tá aí um breve apanhado, né? Lembrando que apenas Raquel, João e Ivan têm direito à propaganda eleitoral no rádio e na TV nas eleições deste ano, já que os demais partidos com candidatos ao governo não atingiram a cláusula de barreira, como determina a Justiça Eleitoral. Viu, Júlio?
0: Ok, Kennedy, obrigado pelas informações. E deixa eu só destacar aqui, Kennedy, uma informação a que eu falava hoje pela manhã, né, no nosso Pernambuco TMC primeira edição. Eu falava sobre isso hoje pela manhã, e a gente dizia o seguinte: olha, muita gente até comenta, né, que não suporta essa questão de guia eleitoral gratuito no rádio e na televisão, que desliga e tal. Mas veja, é importante que as pessoas possam acompanhar ali o que dizem os candidatos, qual que é a proposta de governo, enfim, ao plano de governo, né? Eu conversava recente com um cientista político e ele falava exatamente isso, né? Que é importante, é o momento em que a população pode aproveitar para saber ali a proposta do candidato. Então, a gente faz até esse alerta, né? Muita gente, às vezes, prefere não assistir, mas é importante porque você pode ali passar a conhecer mais o candidato. Hoje, a rede social também, né? É um canal aí muito forte. Você acabou de dizer, o Ivan Moraes tem pouco tempo ali de televisão. Antigamente tinha até mais essa questão de briga, né? Porque era o momento em que os candidatos apareciam ali na televisão. Agora, com a rede social, é um pouco mais fácil. Mas, mesmo assim, existe esse peso. Então, por mais que as pessoas, às vezes, não gostem e tudo, é importantíssimo dar a atenção a esse guia eleitoral, né, Kennedy?
2: É, até porque, como você falou, é o momento da gente conhecer as propostas dos candidatos. Logicamente que eles também poderão fazer campanha na internet, com impulsionamento de conteúdos, mas na televisão, assim, falando de um estado, né, tão diferente como Pernambuco, tem aí região metropolitana, zonas da mata, agreste, sertão, tanto a TV quanto o rádio continuam sendo veículos de comunicação muito importantes para a estratégia política de qualquer candidato, seja candidato ao Senado, ao governo do estado, a deputado federal ou estadual, enfim. Todos eles aí se preocupam muito, inclusive, com o tempo de televisão, que é composto a partir das coligações, do número de partidos reunidos e tal. Então, até outubro, né? Muita coisa ainda vai acontecer nessa campanha.
0: Valeu, Kennedy. Daqui a pouquinho a gente volta a falar de política, de eleição, porque a gente traz a agenda dos candidatos, né? Daqui a pouquinho a gente volta a falar, então, de eleição. 5:09. 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
0: Olha, deixa eu trazer aqui uma informação importante. Recife foi um dos alvos da operação Jogo de Sombras, que foi deflagrada pela Receita Federal e o Ministério Público Federal por meio do Grupo de Atuação Especial de Combate ao Crime Organizado, GAECO. O objetivo foi apurar supostos crimes de sonegação fiscal, evasão de divisas e lavagem de dinheiro relacionados à exploração de apostas de cota fixa, as bets. Por determinação judicial, foram cumpridos 6 mandados de busca e apreensão nos municípios aqui do Recife, também de João Pessoa, na Paraíba, e de São Paulo. As diligências contam com a participação de servidores da Receita Federal, entre auditores fiscais e analistas tributários, além de procuradores da República, acompanhados por policiais do Ministério Público Federal e peritos da Secretaria de Perícia. Pesquisa e análise, né? A investigação tem como foco um grupo empresarial responsável pela exploração de plataforma de apostas esportivas que teria movimentado mais de 5 bilhões apenas no ano de 2025. As apurações apontam que as supostas irregularidades tributárias e financeiras teriam ocorrido tanto antes quanto após a regulamentação do setor de apostas de cota fixa no Brasil. Então, a gente também, né, vem acompanhando toda essa questão. Não foi só em Recife, também em João Pessoa, em cidades do estado de São Paulo, enfim, e a gente trazendo aqui essas informações. 5:11.
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0: Kennedy Lacerda, o que é que você destaca pra gente agora?
2: Júlio, o Ministério Público de Pernambuco denunciou 4 pessoas pelo afogamento de um menino em uma piscina de um parque aquático no município de Olinda. Esse caso aconteceu no mês de julho deste ano. A denúncia foi apresentada à vara do Tribunal do Júri da Comarca de Olinda e aponta responsabilidades diferentes para o proprietário do estabelecimento, das 2 guarda-vidas, e também a mãe da criança, que foi denunciada por abandono de incapaz qualificado pelo resultado morte. A Polícia Civil informou que concluiu o inquérito sobre o caso e encaminhou o procedimento ao Ministério Público de Pernambuco, com indiciamento das 4 pessoas. O Ministério Público destacou ainda que outro episódio de afogamento, de quase afogamento nesse caso, havia ocorrido na manhã do mesmo dia. Só que a pessoa, claro, não chegou a se afogar. Além do processo criminal, o órgão pediu a interdição do parque até a regularização perante aos órgãos de fiscalização. Sobre o caso, em nota, o estabelecimento afirmou que a acusação contra o parque aquático é totalmente inconsistente, o que será oportunamente demonstrado no decorrer da instrução processual. Já em nota ao G1, a defesa da mãe da criança informou que, no momento, não há intenção de prestar esclarecimentos à imprensa. Viu, Júlio?
0: Obrigado, Kennedy, pelas informações. 5:13. Vamos adiantar um pouquinho o assunto futebol. Futebol porque, olha, hoje tem jornada esportiva, tem esporte em campo, tem Náutico em campo e o Santa é amanhã, é Moisés? O Santa, isso. Então, esporte Náutico hoje, amanhã Santa, é muito futebol na TMC. O Moisés Oliveira, nosso repórter esportivo, já aqui se preparando para logo mais ir ao Estádio dos Aflitos. Moisés, muito boa tarde. Adianta pra gente o que é a expectativa, o que esperar desses jogos, hein, Moisés?
4: Grande Júlio, boa tarde pra você. Boa. Um abraço ao grande Kennedy, Sérgio, todos os ouvintes ligados aqui no nosso Pernambuco segunda edição. Pois é, hoje tem o Náutico, né, em campo, nos Aflitos, né, às 8h30 da noite, contra a equipe do Atlético, o Náutico que está a 6 jogos sem perder, mas em compensação está próximo ali da zona de rebaixamento, mesmo estando esse tempo sem perder. Então, diante da equipe do Atlético, do técnico Alex de Souza, o Náutico vai buscar, claro, vencer esse jogo na presença do seu torcedor. O Náutico tem uma sequência em casa, né? Enfrenta o Atlético hoje, na próxima quinta-feira, dia 3, tem a equipe do Botafogo de São Paulo, mas hoje o foco é o time mineiro, esse jogo que é muito importante. O Náutico terá o retorno de Vinícius, terá o retorno do Todinho e também do Gustavo Henrique, mas ainda continua com atletas no DM. É o caso do Paulo Sérgio, Luiz Felipe, Matheus Ribeiro, e tem também ali o Danielzinho, que ainda não foi apresentado, é um atacante que veio do Ipiranga, mas o atleta deve estar à disposição para o duelo contra a equipe do Botafogo de São Paulo. Esse é o jogo que acontece às 8h30. Aí tem também o Sport, né, que também joga no mesmo horário. O Sport joga fora de casa, não tem o Barleta para esse confronto. O Sport que venceu, né, o América no último confronto em casa e agora fora de casa contra o Novo Horizontino, que vem de uma grande vitória, né, diante do Atlético, 4-1. O Sport tem esse desafio no Jorgão hoje à noite, né, diante do time paulista. E você falou da questão do Santa Cruz, realmente Santa só amanhã. O Santa é a vida, viu, Júlio? Acho que final amanhã tá todo mundo ligado aqui na TMC, vai estar hoje, já tá ligado. Mas amanhã, na hora que começar a jornada, o pessoal vai estar ligado não é só no jogo, mas no plantão. Porque amanhã o Santa precisa, vencendo, o Santa vai estar classificado para o quadrangular. Né? Mas se empatar, vai precisar de uma combinação de resultados. Se perder, também vai precisar de uma combinação de resultados. Então o torcedor amanhã vai estar ligado aqui na TMC, atento no plantão de Mário, né, para saber o que está acontecendo nos outros jogos, porque o Santa agora venceu, o Santa não vai ter aí o que pensar nos outros, né? Mas se vier a empatar ou perder, aí realmente vai ter que ser na matemática. O Santa que já viajou já para Goiânia, onde enfrenta essa equipe, né, em Anápolis, na realidade, contra o time goiano amanhã à tarde, às 17 horas. Viu, grande Júlio?
0: Valeu, Moisés. Então é isso. Muito futebol, jornada esportiva já começando daqui a pouquinho. Valeu, Moisés. Bom trabalho, bom jogo.
4: Valeu, obrigado.
0: 5h16.
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0: Vamos lá, informações do trânsito. Marcelo.
6: 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A Avenida Norte tem ponto de lentidão no sentido subúrbio desde a altura do cruzamento com a Cruz Cabugata, a entrada do Vasco da Gama. Digo para você que está em Campo Grande e quer chegar à Casa Amarela, é pegar a Avenida Professor José dos Anjos até o seu final. Já a Avenida Recife tem trânsito complicado nos dois sentidos, entre Pissep e o bairro de Areias. Você que vai de boa viagem para Várzea deve usar ainda assim a Avenida Recife, com leve desvio na Avenida Saldanha Marinho e o Aélio Brandão por dentro do bairro do Ipissep. 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Júlio, daqui a pouco eu tô de volta.
0: Beleza, Marcelo, já eu te aciono. 5 da tarde, 17 minutos. 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Cinco da tarde, 18 minutos, um rápido intervalo comercial e a gente volta já.
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11: Já de volta com o nosso Pernambuco TMC, segunda edição, às 5 da tarde, 21 minutos.
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11: Estou conectado com o secretário de Direitos Humanos e Juventude do Recife, Marco Aurélio Filho, porque o secretário agora vai falar comigo sobre a Semana Municipal de Prevenção de Acidentes com Crianças. Secretário, conversamos ontem uma outra pauta e novamente o senhor aqui conosco. Muito boa tarde, bem-vindo.
13: É isso, boa tarde, Júlio, boa tarde a todos os ouvintes e quem faz a TMC Pernambuco. Pode me chamar todo dia que não falta assunto, viu? Que é bom demais estar trocando essa ideia bacana com vocês.
11: Coisa boa. Nos conte, secretário, sobre essa programação, viu? Muito interessante quando a gente fala de prevenção de acidentes com crianças. O que é que vai acontecer, hein, secretário?
13: É isso, Júlio. A Prefeitura da Cidade do Recife vem nessa perspectiva de fortalecer cada vez mais a proteção de todo e qualquer cidadão. E não seria diferente com as nossas crianças. Ela surge, na verdade, de uma perspectiva, inclusive, de um fato, não muito, um fato lamentável, que foi um acidente que aconteceu com uma criança de 10 anos, o menino Lucas, lá em São Paulo. Ele foi para uma excursão com o colégio dele, se engasgou com um cachorro quente, e aí ninguém que estava lá junto dele, nenhum profissional, nenhum adulto, soube lidar com aquela situação. Infelizmente, ele veio a óbito por conta disso. Então, desde então, se tem a Lei Lucas, e a Prefeitura Municipal do Recife tem, inclusive, instituído essa lei desde os anos 2000, e através da Secretaria de Direitos Humanos e Juventude, a gente fez uma programação extensa, chegando em vários lugares da cidade, colégios particulares, colégios públicos, onde tem também vários formadores de opinião, convidando a sociedade para que, junto ao SAMU, a gente pudesse apresentar os primeiros socorros numa situação dessa. Para você ter ideia, para quem está nos acompanhando, em 2024, quase 122 mil crianças, Júlio, foram internadas por motivo de um pequeno acidente, de um engasgo, algo nesse sentido. Então, e 90% desses casos poderiam ter sido evitados se algum adulto ou profissional que estivesse lá perto, ele soubesse conduzir aquela situação. Então, o que a Prefeitura quer é chamar a reflexão da sociedade para que a gente possa cada vez mais se qualificar. Nós entendemos, enquanto Prefeitura da Cidade do Recife, que o cuidado da criança começa dentro de casa, naturalmente, mas que nós temos a responsabilidade de nos somar a esse ensino de dentro de casa, né? Essa formação do pai, da mãe, do responsável com essa criança, para que a gente não venha acontecer nenhum tipo de intercorrência como esse, por exemplo.
11: Muito bem. Secretário, deixa eu passar o nosso repórter, o Kennedy Lacerda, né, que também está aqui e tem perguntas ao senhor. Kennedy.
14: Ô, secretário, boa tarde. E quais são os profissionais envolvidos nessa ação que vai acontecer?
13: Boa tarde, Kennedy. A semana já está acontecendo. Os profissionais que fazem, que ministram esse curso, vamos dizer assim, essa qualificação, são os profissionais do SAMU, que lidam dia a dia com essa questão. E nós chamamos professores de escolas públicas, de escolas particulares. Hoje, por exemplo, nós estivemos com os representantes das áreas EIS, que são as zonas de interesse especial da cidade. Então, a nossa ideia, como eu disse, é a gente chamar cada vez mais, seja o profissional, seja o adulto, para falar dessa temática. E como eu disse na abertura da semana, inclusive, conversando com alguns profissionais, isso é um trabalho contínuo da secretaria. A semana, naturalmente, vem para dar visibilidade, vem para a gente fazer esse convite à população, mas para vocês que estão nos escutando, se tiver interesse de que a secretaria esteja...

0: Tá.
1: Perfeito. A saúde preventiva, como a gente chama, e a política pública preventiva, ela tem um alcance muito maior do que a gente pensa. Para além, por exemplo, de a gente estar aprendendo alguma manobra ali para evitar o engasgo, mas a gente também evita esse gargalo da saúde. Evita, por exemplo, uma emergência lotada, evita, por exemplo, um desespero de um responsável, de um pai, de uma mãe que precisa levar a criança para a unidade de saúde mais próxima, de chamar os bombeiros, por exemplo, de chamar a polícia. Então, se a gente se qualifica e se capacita enquanto cidadão para poder atuar naquele momento de desespero, porque sem dúvidas é um momento de desespero, né, a gente com certeza quem sai ganhando é a sociedade como um todo.
0: Aproveitando e já fazendo um balanço, né? O senhor reforçou agora e muito bem. A gente está falando dessa semana que as atividades aconteceram até hoje, mas né, a secretaria sempre tem ações voltadas a essa questão de prevenção de acidentes com crianças. Mas já fazendo um balanço, secretário, do que foram esses dias, saldo bem positivo?
1: Saldo muito positivo e nos chamou a atenção o interesse das pessoas. A gente passou por água fria numa escola particular, nós passamos, que é o Colégio Futuro, passamos pelo Compaz Ariano Suassuna ali no Torrões, passamos inclusive pelo OAF, que é uma instituição com mais de 20 anos de atuação ali no bairro dos Coelhos, né? Estivemos no, na USF Córrego da Bica, ou seja, abraçando toda a cidade, né? E a nossa ideia é que a gente realmente possa, através dessa semana, mostrar que existem muitos serviços que estão na ponta à disposição do cidadão e à disposição da sociedade. A Secretaria de Direitos Humanos e Juventude atua nessa perspectiva da proteção e garantia de direitos da criança e adolescente, mas também cuida da pauta da pessoa com deficiência, cuida da pauta da pessoa idosa, da nossa geração 60+, como eu tenho dito, da pauta LGBTQIAPN+, da pauta de igualdade racial. Recife, por exemplo, já saindo um pouco desse debate da criança, é pioneiro com a plataforma Recife Sem Racismo, que é um canal de denúncias onde qualquer tipo de racismo pode ser acessado e pode ser dito nessa plataforma de forma anônima, e tudo isso interligado à nossa secretaria, que tem buscado garantir o direito de todo e qualquer cidadão do Recife.
0: Marco Aurélio Filho, secretário de Direitos Humanos e Juventude do Recife. Muito obrigado, secretário, mais uma vez pelo bate-papo. Uma boa tarde para o senhor.
1: A gente que agradece, um abraço para todos que fazem PMC e parabéns, viu? A rádio está cada vez melhor. Lá em cima, no nível do debate, e a gente segue aqui firme. Um abraço para o nosso prefeito, Vitor Márcio, para todos vocês.
0: Forte abraço. Agora 5h28.
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0: Kennedy Lacerda.
3: Júlio, previsão do tempo para este sábado. Você estará de folga, não é isso? Hein, Júlio?
0: Com toda certeza. De folga, entre aspas, que eu tô sempre ali dando uma olhada, mas enfim, eu vou poder ir à praia?
3: Será? Você vai querer ir à praia?
0: Rapaz, dependendo do tempo, né? Você, como um bom garoto do tempo, o que é que você diz pra gente?
3: Olha, Júlio, pode ser que dê certo, tá? Previsão do tempo para este sábado é a seguinte: região metropolitana do Recife e zonas da mata tem previsão de chuva com intensidade fraca no período da madrugada e nas primeiras horas da manhã. Isso de forma isolada. Então eu acho que pode até dar praia, viu? Pode até só ficar atento ao tempo, viu,
0: Tá
3: Júlio?
0: certo, muito
3: Você
0: bem.
3: gosta de ir à praia?
0: Olha, Kennedy, eu falo assim, mas é difícil, tá? Não vou muito à praia, não. É difícil.
3: Eu gosto de ir à praia para tomar uma água de coco, comer um camarão. Não entro muito, não, assim,
0: Se for em Boa Viagem, você não pode entrar
3: não.
0: no mar, né?
3: Realmente não pode, não. Só lá pro lado de João Pessoa, né?
0: Muito
3: Maria
0: bem,
3: Farinha, por ali.
0: tá certo.
3: Mas, enfim, a região metropolitana do Recife deve registrar nesse sábado temperatura máxima de 31 graus e mínima de 23 graus. E as zonas da Mata Norte e Sul devem registrar temperatura máxima de 31 graus e mínima de 20 graus. Então, tanto para a região metropolitana do Recife e as zonas da Mata Norte e Sul, tem previsão de chuva com intensidade fraca no período da madrugada e primeiras horas da manhã, no sábado.
0: Ô, Kennedy, antes de eu chamar aqui o intervalo, só porque eu me lembrei quando você falava do tempo, né?
3: Ah.
0: Como é que foi ontem o eclipse? Foi lá ver, lá em Olinda?
3: O eclipse?
0: Sim, você não estava programado para ir lá ver o eclipse e tal?
3: O eclipse foi deitado, Júlio. Eu
0: Ah,
3: fui
0: é?
3: dormir.
0: Ah, rapaz, achei que você tinha lá visto o eclipse. Eu também não aguentei, não, viu?
3: Eu vi os stories de uma pessoa, não vou dizer que foi o nosso operador Serjão, que ficou decepcionado, porque como o Recife estava nublado, então ele não conseguiu ver o
0: Prejudicou,
3: eclipse.
0: né?
3: É
0: É
3: verdade.
0: verdade.
3: Só agora em 2000 e tanto, agora, viu?
0: Parou ontem de novo. 5 da tarde, 30 minutos. Um rápido intervalo, eu volto já.
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8: 5h33 na capital pernambucana.
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8: Marcelo Soares está contigo.
10: Bora nessa, Júlio. 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Avenida Abdias de Carvalho, no sentido subúrbio, tem trânsito lento das imediações do Prado até o cruzamento com a Avenida General San Martín. Você está nela agora, quer chegar no Cordeiro, dá para evitar a retenção, pegando a Rua Santa Edvige, seguindo até a Manuel de Arruda Câmara. De lá você já acessa a Rua Gomes Taborda. A Imperial tem trânsito lento desde as imediações da alça de acesso do viaduto Capitão Temuto até o cruzamento com a Rua Cabo Eutrópio, em Joana Bezerra. Você está no bairro de São José e vai para a região do aeroporto, é melhor pegar a Via Mangue. 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Júlio, daqui a pouquinho tô de volta com mais informações.
8: Valeu, obrigado Marcelo, e até daqui a pouquinho mesmo. 5h34.
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8: Vamos lá, agenda dos candidatos ao governo de Pernambuco, candidata Raquel Lira, candidato João Campos, candidato Ivan Moraes. Kennedy, vamos com a agenda, o que está programado para amanhã, Kennedy?
12: Isso, Ivan Moraes do PSOL participa da caravana do Bem Viver em Surubim. Às 9 da manhã, Ivan faz caminhada com Jerônimo Galvão na Feira Livre de Surubim. Ele também participa da caravana do Bem Viver em Caruaru. Às 6 da tarde, Ivan Moraes participa da caminhada da Federação PSOL Rede, com Jones Manuel, Michele Santos, Jerônimo Galvão e Carla Félix. Concentração na estação rodoviária de Caruaru até o pátio de eventos. E a atual governadora, Raquel Lira, candidata à reeleição pelo PSD, participa neste sábado, às 9 da manhã, de caminhada na comunidade do Bode, aqui no Pina, no Recife. Às 7 da noite, ela tem um compromisso em Vitória de Santo Antão. Em Vitória de Santo Antão, lançamento de uma candidatura de um correligionário a deputado estadual. Às 8 da noite, Raquel Lira participa em Gravatá da inauguração do comitê de uma candidata também a deputada estadual. Viu, Júlio?
8: Ok, Kennedy, o candidato João Campos tem marcado na agenda às 3 da tarde uma caminhada na rua João de Moura Borba, em Cumaru. Às 18 horas, lançamento de uma candidatura, né, de uma candidata a deputada no bairro da Guabiraba. Às 8 da noite, tem uma caminhada lá em Bonito, no pórtico turístico de Bonito, na rua Doutor João Galindo. Então, as agendas dos candidatos ao governo de Pernambuco, TMC, nas eleições 2026.
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8: São 5 da tarde, 36 minutos agora. aproveitar. Ô, Mário, eu acabei de fazer uma pergunta. O Mário Júnior entrou antes do intervalo. Eu fiz uma pergunta agora a Kennedy. Também quero saber a sua opinião. É meio que uma enquete que a gente está fazendo. Como é que foi o eclipse?
9: Não, eu não vi eclipse nenhum, não, amigo.
8: Não?
9: Eu dormi cedo.
8: Mas olha, Kennedy ficou acordado de madrugada, o Sérgio, eu também não vi.
9: Não, eu
8: mas
9: não.
8: Mas você não teve a experiência de ver o eclipse
9: não,
8: ontem?
9: Não, não, eu fui dormir cedo ontem.
8: E foi?
9: Eu fiz umas minhas orações e assim que terminei, eu peguei o beco.
8: Você ficou um pouco atacado ontem à noite por conta de lua cheia, nada disso?
9: Não, não, não.
8: Então tá bom.
9: O lobisomem que se transformou em lobisomem pegou.
8: 5h37, daqui a pouco a gente volta.
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2: Agora no Recife 5h42.
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2: Alan, tá contigo, boa tarde.
4: Boa tarde, Júlio, boa tarde, ouvintes da TMC. Bora lá, começando pelos lançamentos nos cinemas. Tem a estreia de Coyote vs Acme, um dos filmes mais divertidos do ano e uma ótima opção para toda a família. Depois de passar anos usando os produtos da Acme para tentar capturar o Papa Léguas e de ver praticamente todos eles falharem de maneira espetacular, Willy Coyote decide mudar de estratégia. Desta vez, nada de armadilhas mirabolantes. Ele resolve levar a empresa aos tribunais e processar a Acme por todos os problemas causados pelos seus produtos. O resultado é uma mistura de animação e live action com muito humor e toda aquela loucura clássica dos Looney Tunes. O longa não é recomendado para menores de 6 anos. Para quem gosta de ficção científica, outra estreia da semana é Ponto Sem Retorno. A história se passa em um mundo devastado por um vírus, onde pouquíssimas pessoas conseguiram sobreviver. Entre elas está Higg, um piloto que resistiu à epidemia, mas perdeu a esposa. Agora, além de lidar com as consequências dessa tragédia, ele precisa sobreviver à ameaça dos ceifadores, saqueadores que percorrem esse novo mundo em busca de tudo que ainda pode ser aproveitado. O filme não é recomendado para menores de 16 anos. O cinema brasileiro também marca a presença com o drama Muito Prazer. O longa acompanha Ruben, um motorista de aplicativo sem grandes perspectivas que recebe uma herança bastante inesperada, o Motel Pérola. O problema é que ao chegar ao local, ele descobre que herdou praticamente um prédio em ruínas. É lá que Ruben conhece Grace, uma antiga funcionária que continuou morando em uma das suítes mesmo depois do fechamento do motel. Sem conseguir vender o imóvel e cercados por dívidas, os dois decidem reabrir o empreendimento. Com a ajuda de Nalva, que entende de internet, eles encontram uma maneira bastante inusitada de tentar ganhar dinheiro. O longa não é recomendado para menores de 14 anos. Agora, para quem pretende passar um fim de semana em casa assistindo aquele filme ou maratonando uma boa série, os streams também receberam várias novidades. Na Netflix, chegaram o documentário Untold, o depoimento de Vince Young, o reality Sua Mãe Te Conhece, a série documental A Morte da Esposa do Pastor, a terceira temporada de Beauty in Black, a minissérie A Verdade por Trás das Minhas Mentiras e os filmes O Homem que Sussurra e A Mulher Secreta. No Amazon Prime Video, estrearam a terceira temporada de Betty a Feia, A História Continua, e os filmes Turbulência, Pequenas Coisas Como Estas, A História do Som e O Último Nascer do Sol. No Disney Plus, chegaram o especial Yellow Mirror, A Realidade Paralela de Homer, e a primeira temporada de Gutierrez Contra o Crime. E na HBO Max, as novidades incluem a terceira temporada de Margarida, Que Sua Lenda Vale a Pena, e os filmes Corra Lula Corra, Relatos de um Assassino, O Cara Perfeito e Saudades Te Amo. E agora algumas dicas de diversão para aproveitar o fim de semana. Para começar, uma opção especial para a criançada. O musical infantil O Mundo Mágico de Peter Pan retorna ao Recife para uma apresentação única neste domingo, dia 30, às 4 da tarde, no Teatro Barreto Júnior. A montagem leva novamente ao palco a história do menino que se recusa a crescer. Wendy, João e Miguel embarcam ao lado de Peter Pan e Sininho em uma viagem para a Terra do Nunca. Em um espetáculo que mistura teatro, música, aventura, efeitos especiais e muita fantasia. É uma programação pensada para toda a família e com classificação livre. Os ingressos custam a partir de R$ 50,00 e podem ser comprados antecipadamente pelo site Simpla. Quem preferir também poderá adquirir o ingresso diretamente na bilheteria do teatro no domingo, a partir de 2 horas antes do espetáculo. E tem programação especial no Passo do Frevo, no bairro do Recife. O museu está comemorando a marca de 1,5 milhão de visitantes e preparou uma apresentação musical neste sábado, dia 29, a partir das 4 da tarde. Quem sobe ao palco da Praça do Frevo, localizado no terceiro andar do museu, é o grupo Pernambucaneando, dentro da programação do projeto Sábado no Passo. O repertório vai misturar músicas autorais com clássicos do cancioneiro pernambucano, além de prestar uma homenagem ao compositor Braulio de Castro, celebrando a riqueza e a diversidade da música produzida no estado. A apresentação acontece no terceiro andar do Passo do Frevo, que fica na Praça do Arsenal da Marinha, número 91, no bairro do Recife. Para acompanhar o show, basta adquirir um ingresso regular de acesso ao museu, com valores a partir de R$ 5,00. Então tem muita coisa boa para aproveitar o fim de semana. E essas foram as novidades de hoje, Lio. Lembrando que quem quiser ficar por dentro das principais notícias do cinema, basta nos procurar no arroba KinoPix, no Instagram, Facebook ou no TikTok. Muito obrigado, Júlio. Um ótimo final de semana para você e para todos os ouvintes.
2: Alan Dias, falando de cinema e diversão. 5h47. Trânsito. Vamos lá, Marcelo.
5: 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Avenida Governador Agamenon Magalhães, tem trânsito complicado nos dois sentidos. Você quer ir de Olinda para Boa Viagem, tá melhor pegar a Cruz Cabugá, fazer seu caminho pelo centro do Recife e sair na Avenida Engenheiro José Estelita. Já de Boa Viagem para Olinda, é pegar a Avenida Engenheiro José Estelita, passar também pelo centro do Recife e sair na Cruz Cabugá. 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Júlio, um ótimo final de semana para você. Até segunda e um abraço.
2: Valeu, Kennedy. Um forte abraço para você.
6: Valeu, Júlio. Abraço.
2: A gente coloca um ponto final nesta edição. Trabalhos técnicos, Sérgio Nascimento, direção da TMC Recife, Carolina Magalhães.
1: Apresentação, Júlio Andrade.
2: Um forte abraço para você. Tchau.
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1: Cinco e cinquenta, estamos chegando aqui com Bola na Rede pela TMC 92.7. Em dia de muito futebol, essa sexta-feira vai estar realmente emocionante para a galera pernambucana, porque 8:30, Série B do Campeonato Brasileiro, teremos os dois pernambucanos em ação. Foi uma coincidência de tabela. 8:30, Aflitos, Náutico e Atlético. 8:30, Jorge Ismael de Biasi, lá no interior de São Paulo. Rola a bola para o jogo do Leão da Ilha do Retiro, Esporte pegando o Novo Horizontino. E é claro que a TMC vai transmitir tudo. Então, como é que vamos fazer hoje? Tocando a bola agora até às 7 horas. Vamos ter a Voz do Brasil das 7 às 8. A partir das 8 horas, aí sim. Tudo para essas duas partidas, escalações, numerações dos quatro times, a opinião inicial dos comentaristas e bola rolando 8:30 com Vitor Araújo, transmitindo Novo Horizontino e Esporte. Tarcísio Michel, nosso marrom brasileiro do rádio, vai estar na narração de Náutico e Atlético. 5:52, trabalhos técnicos do Sérgio Nascimento. E vamos começando com notícia. É lá no interior de São Paulo. É o Leão jogando contra o Novo Horizontino. 8:30, faltam... Meu Deus. 2 horas e 39 minutos. Mais exatamente para a bola rolar. Ou seja, Osmar Cordeiro, escalação ainda não tem, não. Numeração, eu tô querendo que tudo muito rápido, né, Osmar? Boa tarde.
2: Muito boa tarde para você, Carlos. Boa tarde a todos que nos acompanham aqui nessa sexta-feira. Daqui a pouco tem um jogo, mas ainda não tão próximo assim, né? Não tão daqui a pouco assim, para já termos as escalações de forma definida. Mas assim, pro que tem o Esporte à disposição pro jogo de hoje, nenhuma novidade é o que a gente pode esperar. Ficaria muito surpreso se tivesse uma novidade na escalação do rubro-negro. Deve mesmo ser a mesma equipe que jogou e venceu na rodada anterior por 3-0 na Ilha do Retiro para cima do América Mineiro. O Sport deve vir com a mesma escalação para esse confronto contra o Novo Horizontino, para encontrar alguns velhos conhecidos, Enderson Moreira, Madson, Sander, jogadores que estão no Novo Horizontino, enquanto o Sport deve vir de Thiago Couto no gol, Claudinho, Marcelo Aju, Kaique e Edson Lucas, William Oliveira, Zé Gabriel e Juan Alano, que foi destaque na última partida com duas assistências, além do ataque com Diego Hernandes, Cleison e o Pedro Perotti, esse o provável 11 inicial da equipe do Leão.
1: Quanto a o Novo Horizontino, que faz uma campanha muito boa no campeonato, eu queria que você pudesse também passar um possível time, né, uma possível escalação do Novo Horizontino, até para o torcedor do Esporte que não conhece, possa conhecer um pouco, né?
2: É, o Novo Horizontino tem o técnico Enderson Moreira. Se não conhece tanto o time do Novo Horizontino, o torcedor rubro-negro, o treinador deles com certeza conhece, né? O treinador com certeza, o torcedor do Leão conhece, passou por aqui há pouco tempo. A equipe do Novo Horizontino, que tem o melhor ataque da competição, vem com a seguinte escalação, ou melhor, a provável escalação para esse jogo, com o Jordi no gol, Madson, Gabriel Bahia, Patrick e Sander. Essa, a defesa não deve mudar muita coisa em relação a isso. E com Luiz Oyama, Leonardo e Rômulo no ataque. Esses jogadores aí, pouca expectativa de mudança. Na ponta direita, Heidney. Na ponta direita...
1: Nome, viu?
2: É, o nome... nunca vi o nome. Até parecia que estava escrito errado, mas é isso mesmo. É Heidney, o ponta direita. Aí pela esquerda existe uma dúvida. Tem o Nicolas Careca, que não é exatamente um ponta esquerda, às vezes pode cair por ali numa formação, num estilo de jogo, uma variação tática, às vezes num 4-4-2, ou pode, que fez gol na rodada passada, o Nicolas Careca, ou ser o Diego Matias, chamado de DG, o jogador atuar ali na ponta pela esquerda, que é o jogador com outra característica de mais velocidade. E aí o centroavante, nos artilheiros da competição, foi um dos artilheiros também no Campeonato Paulista, Robson, ser o comandante do ataque dessa equipe do Novo Horizontino para esse confronto de daqui a pouco contra o Leão. Outro jogador ex-Esporte também, que pertence ao Novo Horizontino, mas que não joga hoje porque está machucado, é Tite Ortiz, outro também com passagem recente pelo Leão.
1: É mesmo, rapaz, ó, o pequenininho.
2: Esse bom, mesmo.
1: Não é? Osmar, não sei se você teria isso aí fácil, mas qual é a média de público do Novo Horizontino quando joga em casa, no Jorge Ismael de Biasi? Porque, cara, time de camisa, né, de torcida mesmo, o Sport é a maior média de público da Série B toda, né? Mas vão ter ali mais algumas equipes, não tantas assim. Goiás coloca público bom, Vila Nova já é um degrau abaixo, né? Mas a gente vai vendo aí os times que têm, né, força mesmo de colocar público grande, grande, estou falando grande. Né? Chegar ali no Heriberto Rios e colocar 6, 7 mil pessoas, 8, eu não acho grande não, mas dá um volume danado na arquibancada, né? Eita, muita gente e tal, mas não é esse balaio todo. E o Novo Horizontino, eu imagino que seja pouco, ou seja, pouca média.
2: Né? Semana passada, comentando o jogo do Náutico, eu falei que o São Bernardo tinha a menor média da competição. Mas como o São Bernardo jogou mais um jogo em casa, acaba que hoje a menor média da competição é justamente o Grêmio Novo Horizontino.
1: Meu Deus, olha só.
2: A menor média na competição são 1.352 torcedores por jogo. Para se ter uma ideia, o jogo hoje, eles começaram a vender ingressos na quarta-feira, e com valores de 10 a 40 reais. Quando você coloca o seu ingresso mais barato a 10 reais, é porque você quer muito atrair o seu torcedor, mesmo vivendo um bom momento. Novo Horizontino é quarto colocado, e é um jogo que vale, não existe mais essa nomenclatura, mas vale uma vaga no G4, uma manutenção no G4 para o Novo Horizontino, e o Sport se consolidar no G6, e quem sabe chegar ao G4. Tem 40 pontos o Novo Horizontino contra 38 da equipe do Sport.
1: E aí, Osmar traz alguns pontos interessantes. Primeiro, que eu não esperava que fosse a menor. Eu sabia que era baixa, mas não sabia que era a menor média do campeonato. De verdade, eu não sabia. E outra, vez ou outra, por brincadeira até dos torcedores aqui, né? A galera diz assim, ei, só enche estádio porque bota ingresso de 10 conto, que nem existe mais isso aqui na nossa cidade, região Nordeste. Estamos falando do Recife, região Nordeste. Aí, São Paulo.
2: É, exato.
1: Né? Não é capital, mas é o estado de São Paulo mais rico do Brasil. E aí, ó, Novo Horizontino botando a dezinho. 10 conto. 10 conto lá em São Paulo, menino, é pouco, pouco valendo.
2: É, né? É verdade.
1: Chama atenção, né? Chama atenção.
2: Pra tentar atrair o torcedor, né? Subir essa média de público, eu também fiquei surpreso quando vi a pior. Porque, assim, estar entre as 5 piores não seria nenhuma surpresa pra mim.
1: Eu esperava
2: mas
1: isso.
2: Mas ser a pior, tendo uma boa campanha, eu achava que pudesse ter alguém na frente. Claro, existe aquela margem de erro, né? Mas hoje o pior é mesmo o Grêmio Novo Horizontino, que, como citamos, vem pra esse confronto de fundamental importância contra o Sport. E é um jogo também que vai ter no apito um trio do Distrito Federal com Maguielson Lima Barbosa. É o apitador da partida, né? O árbitro. Nas bandeiras, Daniel Henrique da Silva e Carlos Costa Modesto, os auxiliares. O quarto árbitro é Gabriel Furlan e o VAR, Antônio Magno Lima Cordeiro. Esse, mais ou menos, é o panorama que a gente tem para o jogo Novo Horizontino Sport, válido por essa 25ª rodada do Campeonato Brasileiro da Série B. Trazendo rapidamente a questão reforços. O Sport ainda busca 4 reforços, como a gente vem citando ao longo da programação da rádio. Um centroavante, ponta pela esquerda, lateral esquerdo. E a outra seria uma oportunidade de mercado, provavelmente um meio-campista, mas as outras 3 são prioridades maiores. O Sport segue em conversas com alguns nomes que foram citados durante a semana. Marlos Moreno não é um deles. Esse aí já descartado, jogador que é importante para o Atlético Nacional. Quando ele foi citado junto ao Sport, né? O nome de Marlos Moreno, com interesse do Sport e tudo mais. Aí ele vai lá, faz um gol e dá uma assistência, o time vence por 2-1.
1: O que é que tu fez?
2: É. E o Atlético Nacional disse assim, não quero liberar o Marlos Moreno. E aí depois todo mundo viu, é por isso que ele não liberaram. O time ganhou 2-1, gol e uma assistência dele. É por isso realmente que aí não tem negócio. Outros jogadores, o Sport segue em contatos, mas uma situação difícil. O Hugo, por exemplo, não joga no Corinthians, o lateral esquerdo, mas tem um salário muito alto. Cifras assim são difíceis do Sport chegar. Ainda não, pelo que a gente ouviu até de pessoas do Sport, não existe uma negociação encerrada. O Sport vai mirar outros nomes também, mas não existe uma negociação encerrada pelo Hugo, mas é um cenário difícil. Outro nome também é o Fernando Sobral. Dos 3 nomes que eu vou citar aqui, esse é o mais possível, digamos assim. Se eles têm um maior otimismo com algum, esse seria o Fernando Sobral. Porém, tem a questão do Fernando Sobral estar emprestado ao Coritiba, que tem um elenco enxuto, e ser do Cuiabá, e todo mundo já sabe, o Cuiabá e o Sport tem aquela rixa ali de bastidor por conta da questão do Matheus Alexandre, né? Da dívida do Matheus Alexandre. E o outro nome é um jogador que Mário Júnior conhece bem, porque dizem, né, que ele... Dizem que ele tosse pro Náutico, dizem, né, que ele tosse pro Náutico.
3: Dizem não, é verdade.
2: É, então mas assim, veja aí, Mário. Veja aí, você que já chegou ao microfone.
4: Eu sou América,
2: supondo.
4: Boa noite.
2: Boa noite pra você, Mário.
3: Aí chega gaguejou,
4: viu? Boa noite é boa tarde, é boa noite, né?
3: Agora, qualquer coisa.
2: Agora já é boa noite. Pra mim, 6 horas é boa noite. Amém. Numa situação hipotética que você torce pro Náutico. Não, uma hipótese.
4: América.
2: Não, agora mas é uma situação hipotética, porque aí a gente vai chegar nessa questão. Ah. Um jogador que já foi do Náutico, o Sport, fez uma sondagem, provavelmente não vem. Mas eu queria saber de você se é uma boa ou não, se seria uma boa ou não. O nome dele é Bergson. O que é que você acha?
4: Aquele Bergson?
2: É ele.
4: Tem a menor condição. Né?
2: Ele é rei na Malásia, viu? O pessoal da Malásia não quer nem pensar Bergson tirando o pé de lá.
4: Então deixa ele lá. É horrível, meu
3: amigo. Meu Deus. Seu convidado,
2: Osmar. E no segundo bloco a gente volta para ouvir Juan Alano aqui no Bola na Rede.
3: Olha, 6 horas mais 1 minuto. Agora é boa noite para a galera que nos acompanha. Hoje, além dos pernambucanos em campo, um jogo que vai abrir a rodada daqui a pouco, por sinal, é o primeiro jogo da noite, 7:30, Goiás e São Bernardo. Cadê o Goiás? 11º, 33 pontos ganhos, pode dar uma subida significativa na tabela, enfrentando o São Bernardo, que é 13º. Estão 32. Bem próximos, né? Com 32. 33 a 32.
4: Melhor empate aí, Vibrante.
3: É, pra todos, né?
4: Isso.
3: Pra todos. É, não só pro Sport, pra todo mundo que tá naquela briga ali em cima, né? Então o empatezinho segura os dois. 7:30. Abre a rodada de número 25. Aí depois tem os dois pernambucanos em ação e a rodada da Série B tem sequência amanhã, tem jogo domingo, tem jogo segunda. Tá, nossa, toda vez é isso. Começa no sábado, vai até terça.
4: Não, mas na sexta.
3: Hã?
4: Hoje é sexta? Começa sexta.
3: Eu tô doido mesmo.
4: Vai até terça.
3: É sexta, sábado, domingo, segunda. Tá, nossa. Que isso, faz uma semana toda pra uma rodada. Né?
4: Ou perder, perdão.
3: Não, quem vai perder?
4: O quê? Hoje? Tá de brincadeira.
3: Já quer dar opinião?
4: Não,
3: mesmo. Palpite.
4: O Náutico não vai ganhar do Atlético.
3: Vai perder?
4: 1-0.
3: Para o Atlético.
4: É.
3: Novo Horizontino Sport.
4: 3-0 Novo Horizontino.
3: Afe... 6-2. Daqui a pouco tem mais.
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3: Carlos Eduardo, o vibrante. Simbora, minha gente, 6:06, é o futebol aqui com Bola na Rede, em 92.7, e agora... Vamos então para os aflitos. 8:30 da noite, o Náutico recebe o Atlético das Minas Gerais. Então, Moisés Oliveira vai passar pra gente... Situação de movimentação. Por quê? Porque eu moro naquelas imediações e eu sei que ali é pra torar, né? Rosa e Silva não é para amadores. Não é para amadores. O bicho ali pega em dia sem jogo. Entendeu? Qualquer dia. Até sábado, velho. Só vai aliviar um pouquinho domingo, fim da tarde pra noite. Todos os demais dias é quando
4: teve um dia aqui, é? Tivemos uma jornada no domingo. Ah. 8:30, 9:00, saindo aqui da rádio. Pô, peguei a roda e disse, meu amigo, pareceu uma segunda-feira. Que engarrafamento, viu? É. Domingo. Ó, pronto. E o povo sai, né, pra gastar um dinheirinho, né?
3: Aí você avalia, ainda estamos no dia de semana, sei que é a porta do final de semana, mas tem gente que larga mais tarde, ou seja, é uma via que trava valendo. E com o jogo do Náutico, a tendência é que piore a situação. Por isso, eu pergunto ao Moisés se já tem alguma movimentação na sede. Quem não gosta de passar por esse perrengue, chega mais cedo, toma aquele gelo ali na sede, né? Aquela aliviada e tal. Já tem movimento aí pelos aflitos. Alô, Moisés.
18: Alô, Vibrante. Boa noite pra você. Um abraço a todos os ouvintes ligados aqui no Bola na Rede. Olha, Vibrante, movimentação muito tímida, viu? Nesse momento. A gente pegou aqui a Rosa Silva. Tá um trânsito, mas o normal, né? Do dia mesmo, do dia a dia. Não tá ainda... com aquela intensidade travado, como a gente já viu, e acontece quando tem jogo aqui nos aflitos. Mas nesse momento, muito tranquilo aqui, a movimentação, o torcedor aos poucos estão chegando para esse confronto contra a equipe do Atlético. Mas movimentação tranquila até o momento, viu? Agora o trânsito é o dia a dia mesmo, aquele trânsito pesado, o pessoal voltando para casa, sexta-feira, muita gente querendo chegar em casa, né? Para descansar, ouvir aqui a TMC, o pessoal que está voltando também ouvindo. Mas aqui na sede está tranquila a movimentação, Vibrante.
3: O Moisés, o Náutico poderá ter novidade no ataque? É claro que eu estou me referindo ao Vinícius, né? Ele teria possibilidade para começar a partida, começar o jogo?
18: Sim, Vibrante, veja, ele está à disposição, como ele também, Gustavo e Todinho. Agora... se a gente for analisar com mais calma, e até pelas palavras do Guilherme, do atleta ainda está sem confiança, está voltando de uma lesão, foi poupado, a gente imagina que ele entre no decorrer do segundo tempo, durante ali o segundo tempo, e não entre de frente nesta partida. Agora, pensando para o jogo contra o Botafogo de São Paulo, creio que ele já pode aparecer nessa onzena titular. Claro, a escalação ainda não saiu, né? Estamos aqui às 6:10, ainda tem muito tempo. Mas que nesse momento, creio que ele não vai entrar como titular, não. creio que ele deve repetir, né, o trio de ataque com Borassi, Calma Maranhão e ali o Derek, né? Mas Vinícius está à disposição, Gustavo também está à disposição, Todinho, que não joga desde o mês passado, né, quando o Náutico perdeu para o CRB fora de casa. Então tem aí esses reforços, né? Mas se tratando do Vinícius, eu acredito que vai ter um cuidado com ele para esse jogo de hoje, Vibrante.
3: Legal. Vamos saber do adversário, né? Da mesma maneira que eu perguntei para Osmar quanto ao adversário do Sport, eu quero saber também se já temos o possível Athletic para pegar o Náutico, né?
18: Isso, Vibrante. O técnico Alex de Souza, ele tem alguns desfalques, né? A gente já vinha trazendo aqui. Tem atletas que estão no DM, o Diogo Batista está suspenso, é lateral, mas ele não tem. O Sidmar não tem, o Rodrigo Gelado, não tem o Ronaldo Tavares e não tem o Zeca. Esses atletas estão lesionados e não jogam na partida de logo mais, daqui a pouquinho, contra o Náutico. Provável escalação. Luan Poli, torcedor vai lembrar dele, ex-Náutico, é o goleiro. Aí ele joga com a linha com três zagueiros, tendo Jean Paul, João Miguel e Beleze. Aí mais à frente, Enzo, Jota, Felipe Negrucci e Douglas Pelé. E no ataque tem o Cauã Rodrigues, o Will e o Max. Essa deve ser a provável escalação do treinador Alex de Souza, que já está na capital pernambucana desde quarta-feira. Treinou no CT do Sport, encerrou as atividades ontem e não vence a duas partidas, né? E será a primeira vez que o Athletic joga contra o Náutico em uma Série B, na casa do Náutico, né? A última vez que isso aconteceu foi na Série C de 2023 e o jogo foi 2-2. O Náutico nunca perdeu para o Athletic. Tem uma vitória e um empate e será a primeira vez que o Athletic enfrenta o Náutico jogando a Série B aqui nos Aflitos. Vibrante.
3: Ô Moisés, só a título de curiosidade, como eu agora falei sobre o valor do ingresso lá pro jogo do Novo Horizontino, baratinho mesmo, entre 10 e 40 reais em São Paulo, preço do ingresso desse jogo do Náutico hoje, só pra gente ter uma ideia também, você tem esses valores aí?
18: Veja, Vibrante, como foi uma casadinha, foi a partir de 60 reais, ou seja, 30 reais, né? Porque quem garantiu o ingresso para hoje vai marcar presença na semana que vem, casadinha que o Náutico tá vendendo para esse confronto. Então, R$30 na média do valor do ingresso hoje.
3: Ah, tá entendido. Compreendi, Moisés. Bom, seu convidado na volta?
18: Isso, daqui a pouquinho o Guilherme dos Anjos falando aqui na nossa TMC.
3: Guilherme dos Anjos.
4: De novo, né?
18: Amigo. Você apareceu no finalzinho do noticiário, seu animal.
4: A equipe, nossa equipe... Tem que fazer um jogo diferente.
18: Vou mandar você fazer pergunta pra ele, viu?
4: Eu tô fora, amigo.
3: 6h14, Náutico e Athletic vai ter o acompanhamento, vai ter a narração do Tarsis Michel, o pesadão da galera, aqui no... Como é que é, rapaz?
4: Segundo o Sérgio Nascimento, é Michelangelo da Tartaruga Ninja, né? Tarsis Michel.
3: 6h14, daqui a pouco tem mais.
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3: 6:17, estamos aqui no Bola na Rede, vai se aproximando o horário dos jogos, 8:30 da noite, é uma sexta-feira imperdível para o torcedor rubro-negro e também para o torcedor alvirrubro. E é claro, a gente faz uma transmissão completa. Vitor Araújo no jogo do Esporte, Tarcísio Michel no jogo do Náutico, todos os comentaristas, repórteres e o animal do Mário no plantão da TMC. Agora é hora do Santa. E aí eu vou estar nessa parada amanhã, na transmissão do jogo do Santa. Eu venho dizendo durante toda a semana, no mínimo 1 litro de suquinho de maracujá para cada torcedor, né? Porque a emoção amanhã vai ser daquelas, meu amigo. A cada gol, né? Seja narrado por Vitor, por Tassi, ou então o Mário chamando no plantão. Sinal, Vitor, vai estar com qual jogo, Mário?
4: Rapaz, lembra aí de... eu me lembro que o jogo... Eu nem lembro mais. Não, quer saber amanhã. Eu vou dizer a você.
27: Paissandu e Maringá.
4: Paissandu e Maringá. Tá, Ituano e Floresta. Floresta e Ituano, né? Isso.
3: Pronto. Então, nós teremos aí toda essa emoção pra você acompanhar amanhã. Ou seja, né, o Vitor aconteceu um gol e tomara que sejam gols do Paissandu, né?
4: Não vai nem precisar se preocupar.
3: Vai ganhar o jogo?
4: 3-0 Santa.
3: Eita!
4: Vai chegar o momento do jogo que o Itabaiana vai levar uma porrada. Que o Lanavazia não precisa nem me preocupar com isso aqui mais.
3: Acabou. O Itabaiana vai jogar com quem?
4: Eu vou dizer a você agora.
3: Sei não, só vai ter essa porrada.
4: Ah, não, o Itabaiana não vai passar não. Vai cair.
3: Então deixa o Vinícius dizer pra gente se já tem a escalação do Santa pra esse 3-0 que o Mário falou aí, né? E aí, Vinícius?
4: Botafogo,
3: um abraço.
4: Da Paraíba, Bibi.
3: Eita, Itabaiana e Botafogo.
4: Botafogo quer ser primeiro.
3: É, pronto, aí veja só. É bronca. Pois não, Vinícius?
27: Valeu, Vibrante, um abraço Mário, um abraço a nossa audiência ligada aqui do Bola na Rede desta sexta-feira. Poucas horas aí para esse jogo decisivo, importante, o mais importante do Santos em 2026. Definido tá, viu, Vibrante, mas ainda o Cristian de Souza tá mantendo em sigilo. Mas a delegação embarcou hoje, né, no início da tarde, para Goiânia, vai ficar hospedado em Goiânia, já está no hotel da capital goiana. E somente amanhã, ali no início da tarde, almoça, depois do almoço, pega uma estrada rápida, cerca de uma hora e 10 minutos, até Anápolis, Jonas Duarte, o palco para esse jogo decisivo.
3: Vinícius, houve treinamento lá, né? Já o Santa Cruz fez treinamento, movimentação lá?
27: Não. Isso é uma preparação hoje pela manhã no Arruda, almoçou, foi para o aeroporto, viajou, chegou em Goiânia só para concentração mesmo.
3: Beleza. E esse Anápolis, hein, rapaz? Que vai, enquanto a expectativa do torcedor do Santa é ligado em sete outros jogos, o Anápolis ele vai estar ligado no jogo do Itabaiana. Barra também, né? E o Barra também. É, então, assim, a emoção para eles é menor, né? Mas, obviamente, querendo a todo custo ficar na Série C, Vinícius, e uma permanência na Série C para o Anápolis, para a envergadura do Anápolis, para o tamanho do Anápolis, é muito bom. Seguir no campeonato da Série C, mais uma temporada na terceira divisão, para o Anápolis é bacana. Então, assim, eles jogam uma partida da vida também. Aí eu lhe pergunto, será que tem algum movimento lá pela cidade, algum promocionalzinho para botar mais gente lá?
27: Veja, Vibrante, é bom você tocar nesse ponto. Assim, em termos de matemática, a do Anápolis é idêntica à do Santa, vencendo, né? Não depende de ninguém para alcançar o objetivo. E tem aí a vantagem, se assim a gente pode dizer, que é atuar como mandante, né? E quando você fala sobre a envergadura, a representatividade que pode ser a permanência na Série C, em Anápolis o jogo é tratado como o mais importante da história recente do clube. Então você começa a ter a dimensão da importância desse jogo para a equipe do Anápolis, que até pouco tempo estava perdido, né, na classificação, era um virtual rebaixado. A chegada do explosivo Luan Carlos, né? Não sei se você se recorda, em 2023 no Arruda, ele comandando o Campinense, né? Teve a expulsão, ele brigou com a arbitragem, discutiu com o pessoal da Federação Pernambucana, foi xingando todo mundo pelo campo até a entrada do vestiário e brigou até com os jogadores de reservas do Santa Cruz. Então, é um jogo de suma importância, de mobilização da cidade. E, assim, os preços praticados são acessíveis, viu, Branco? Tanto para o torcedor mandante quanto o visitante. Por quê? O torcedor mandante, né, o do Anápolis, ele paga na área coberta, no setor oeste, ele tem 80 e 40, 80 inteira, meia, 40. Na arquibancada, que é descoberta, é 40 e 20. E o torcedor do Santa pagando também 40 inteira, 20 meia entrada. Então, são valores acessíveis para esse jogo decisivo.
3: Bom, Vinícius, só para relembrar para a galera, de desfalque, o Santa Cruz, além da saída do Vitinho, quem mais é desfalque para a decisão amanhã?
27: Veja, Vibrante, no último jogo para cá, Vitinho, né, que está se despedindo do clube, Favela suspenso, já estavam de fora, e a tendência é que sigam de fora da relação, Léo Costa, Nilton, Rodrigues, a novidade entre os relacionados, que esteve fora das últimas partidas da relação, Andrei, volante. Andrei tá entre os relacionados para esse jogo. E aí a tendência é que o Santa repita a base do último jogo, da última partida contra o Caxias, tendo Arilson no lugar do Pedro Favela. E, sem sombra de dúvidas, o maior ponto de questionamento, a maior interrogação, se refere ao substituto do Vitinho. Porque ali tem alguns nomes, cada um com a sua característica. Tem Patrick Alain, Cassiano, que se assemelha mais, né? Um jogador mais móvel, canhoto, né? De maior mobilidade. Tem gente que está apostando também numa modificação e num substituto fora da caixa, que seria uma dobra pela esquerda do Alex Juan com o Matheus Vinícius. Então são algumas as possibilidades do Santa, mas o provável Santa: Thiago Coelho, Renato, Eurico, William Alves, Matheus Vinícius, Silva, Arilson. Aí no meio fica essa dúvida: Cassiano, Patrick Alain, Alex Juan. No ataque, Ronald, Heron e também o Everaldo. Já do lado do Anápolis, que tem esse jogo também com caráter decisivo, não tem nenhum desfalque, todas as peças estão à disposição. O time deve ser repetido, quem encarou a equipe do Confiança no último final de semana, venceu fora e rebaixou Confiança. Ravel, junto com Rafael Costa, Helder e Carioca, Vitinho, Mila, Samuel, Leonan, ex-Santa, Juninho, Fernando Viana e também o Matheus Lagoa, que é o principal nome da equipe, capitão do Anápolis. Esse deve ser o Anápolis para o jogo contra o Santa.
3: Seu convidado, Vinícius, quem é que vai ser?
27: Na volta, Vibrante, a gente vai escutar o técnico Christian de Souza, que vai falar sobre os pontos fortes do adversário de amanhã, o Anápolis. E só para a gente não deixar de registrar, a informação que a gente recebeu não sobre valor de premiação para classificar amanhã. A gente está atrás disso, mas tivemos a informação que premiação para classificação e se chegar ao acesso, somando tudo, já está em 3 milhões de reais.
3: Pronto, tá aí o Vinícius, volta daqui a pouco aqui na nossa programação com o convidado do Santa, agora 6h25. E pare tudo o que você está fazendo e preste atenção no que eu vou falar agora.

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0: 6h27 aqui na TMC com Bola na Rede. Daqui a pouco tem mais.
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4: Boa noite para você, ouvinte TMC. 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Na Zona Oeste do Recife, trânsito complicado.

0: no sentido subúrbio da Avenida Dr. José Rufino, entre o bairro e Coqueiral. Mesmo assim, essa é a melhor rota para você que vai de Areias para Cavaleiro. Em Olinda, a Avenida Pan-Nordestina tem trânsito com retenções no sentido paulista entre Ouro Preto e Jardim Fragoso. Você quer chegar em Jardim Atlântico e está na Pan-Nordestina, a melhor opção é pegar a Avenida Chico Sainz nos Butrins e a Avenida Carlos de Lima Cavalcante, e tem trânsito melhor neste momento. 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
4: É, meu amigo, chegou a hora da onça beber água. O Sport reencontra hoje o Novo Horizontino, né? De Enderson Moreira. E o Náutico vai reencontrar o Atlético de Alex. Alex já tem um tempinho que está comandando o Atlético, né? E o próprio Enderson Moreira também tem um tempinho que está comandando lá o time do Novo Horizontino. Só por precaução, tá? Porque é melhor prevenir do que remediar. Troféu Presta Não de hoje para o Sport e para Sport. O Náutico.
5: Náutico.
4: Façam o que deve ser feito. Vencer os seus jogos. Porque se o Sport vence, não sai do G6. Se o Náutico vence, não se aproxima do Z4. Coisa simples, né? Com a conta de padaria. Pra amanhã não vou nem falar. Porque tem gente que... Pra amanhã o negócio tá complicado, viu, amigo? Tá complicado. Eu conheço uma pessoa que você também conhece, Vibrante, e Osmar Cordeiro, o Sérgio, que está com a chapa tremendo. Porque essa pessoa, né, os dentes estão lá, estão ringindo, a chapa está ringindo. Quem, Júlio? Ah, Zé do Carmo, é? Ah, tá certo, Júlio, tá certo. É, tá doidinho, tá doidinho. Para o Sport, para o Náutico, o troféu Presta Não de hoje. Opa! Um vudu de Zé do Carmo. Babão de Roberto Fernandes. Babão de Seu Dantas do Unibol. Babão do doutor Meter... Não é o nome do médico lá do América de Natal, doutor Meterlink, é? Meterlink Rego, do América de Natal. É. Não, peraí, calma, Zé. Calma, Zé. Tenha calma, Zé. E babão de todos os dentistas, de um modo geral. Tô fora.
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4: Nova matéria, professor Girafales.
6: A matéria é nova sim, Suzana Alves.
4: Eita.
6: A tiazinha.
4: Peraí, menino.
6: Ou melhor, você prefere ser Joana Prado?
4: A feiticeira.
6: A feiticeira.
4: Não, eu quero ser o mesmo.
6: Eu tô sabendo,
4: então,
6: viu?
4: Bora.
6: E no segundo bloco, a gente volta para ouvir o meia Juan Alano destacando a expectativa e a preparação para esse jogo de logo mais contra o Novo Horizontino.
7: Acredito que está sendo um início ótimo, assim. A adaptação com os companheiros também me ajudaram muito nesse... Praticamente uma semana e meia que eu tô aí, eu pude fazer 3 jogos, né? E um de titular, que foi o último. Foi um jogo bom, acho um jogo equilibrado coletivamente, individualmente também, poder ajudar a equipe. Então, espero poder fazer mais nesse próximo jogo. A gente sempre cria isso, né? A gente espera poder sempre fazer mais. Claro, no primeiro turno, né, teve a vitória dentro de casa. Então, agora ainda mais esse confronto direto. A gente sabe que vencendo a gente... pode chegar ali no mínimo, né, em quinto lugar, dependendo da rodada, até quarto. Então, a gente espera poder fazer um bom jogo aqui, sabendo que é uma equipe difícil, uma equipe que está muito tempo jogando junto e uma equipe bem treinada também. Então, em meio a todas essas dificuldades, a gente tem isso em mente, mas espera poder corresponder e fazer um ótimo jogo.
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4: Nova matéria, seu Barriga.
8: A matéria nova sim, Peter Pan.
4: Tô fora.
8: E aí, Mário, garantiu seu ingresso pra hoje, Mário?
4: Tô fora,
8: comprou os dois.
4: Não.
8: Tem jogo hoje e na próxima quinta, viu, amigo?
4: Tô fora.
8: Não vai deixar de ajudar o Náutico, não. Seu clube do coração. Olha, vamos ouvir o treinador Guilherme dos Anjos, porque ele fala sobre o anseio da torcida, né? O torcedor tá preocupado, o Náutico tá ali próximo à zona de rebaixamento, mesmo estando... há 6 jogos sem perder, mas o Náutico continua próximo ali do Z4 da competição.
9: É um fato que vai ocorrer com naturalidade.
7: Nós estamos trabalhando com essa segurança daquilo que a gente tem condições de produzir. Entendo a ânsia das pessoas, é natural, né? Eu não posso controlar a ânsia do torcedor, o receio, o medo. Eles não estão aqui dentro vendo aquilo que está sendo feito, né? E ninguém vai entrar, porque nosso trabalho é fechado, acredito muito nisso, acho que o ambiente tem que ser fechado, né? Eu, o professor, nós desenvolvemos um trabalho com um nível de confiança dentro das pessoas muito grande, então a gente precisa isolar mesmo esse ambiente, mas acaba que tem ônus e bônus para tudo, toda tomada de decisão. E o ônus é as pessoas não observarem aquilo que está sendo feito aqui, pelos profissionais, pelas pessoas, pelos atletas. Naturalmente vai ter reflexo no resultado. Quando a gente atingir o objetivo, muitos vão falar que bom, atingiu, era obrigação. Outros vão falar que bom, poxa, era aquilo que tinha que ser feito com as condições que tinha. Julgamentos virão e acho que o principal julgamento que eu considero, ele é o dos profissionais, daquilo que a gente tem percepção do que está sendo feito com as condições que nós temos. Eu acho que esse é o grande julgamento que me impacta, são dos meus companheiros, são das pessoas que têm capacidade mesmo de julgar. O restante eu acho que faz parte, todo mundo tem direito a julgamento, mas o que impacta, o que pauta a nossa carreira principalmente, são os julgamentos realmente técnicos, o nosso próprio julgamento, que ele é fundamental você ter ele, mas graças a Deus são acho que nono ou décimo ano que a gente entra alcançando objetivos, e eu espero muito continuar alcançando objetivos, sejam eles mais parciais, mais institucionais, que não é o objetivo que muitas vezes deixa a gente, no nosso íntimo, tão feliz quanto um título. Eu tô no futebol para ganhar título, para vencer, só que nós aqui chegamos, conquistamos um acesso, que foi um título, desenvolvemos um trabalho que hoje eu não tenho dúvida. O dia que terminar, começou o Náutico de uma forma e a gente entrega um Náutico, por exemplo, muito melhor, eu não tenho dúvidas, e participar disso, não somos só nós executando, nós participamos disso, liderando sim o processo, mas é uma participação dentro de um crescimento, é sempre muito, muito gratificante para quem comanda.
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4: Nova matéria, dona Florinda.
9: A matéria é nova sim, Jamanta.
4: Tô fora.
9: Jamanta não morreu.
4: Eu tô ligado.
9: Ô, tu que não morreu, hein, Mário?
4: É, eu tô por aqui ainda, né, amigo?
9: Vamos ouvir agora o técnico do Santa Cruz, Christian de Souza, que deixa claro que não tem como dissociar, separar. O Santa vai estar focado em vencer o Anápolis, mas também ligado nos jogos da rodada. E também ele detalha nesse momento os pontos fortes do adversário de amanhã.
10: E vamos ver o jogo, vamos ver como é que vai estar a rodada. Vai ser o jogo e a atenção também fora, para todo mundo. A gente tem que se preocupar com a gente. É isso que eu estou batendo na cabeça do jogador. Vamos se preocupar em construir o nosso resultado. Pontos fortes, vou te dizer. Matheus Lagoa é um ponto forte do Anápolis. O Luan, quando chegou, veio para uma linha de 5. Tá? São 3 zagueiros que são de imposição, de força, bom jogo aéreo. Tem o Juninho também, o meia, que era do Paysandu, tá jogando lá, um jogador de qualidade. Eles têm um centroavante grandão, o Gonçalo, que geralmente entra no segundo tempo, também é um jogador que já foi importante para eles no ano passado, no acesso, e é um jogador que tem uma boa bola aérea também, interessante. No meio campo tem o Mila, que já foi meu jogador, base do Grêmio, jogador de qualidade. Tem o Márcio, que é o lateral, que era do São José, que joga por dentro. Então, é um time da divisão, jogadores experimentados, conhecem a divisão. O Luan é bom treinador, um cara organizado. Chegou lá agora, faz acho que uns 5, 6 jogos e conseguiu remobilizar. Então é isso, cara. É saber jogar o jogo, ir lá pra pelear, competir. E a gente fazer os jogos fora que a gente fez, né? A gente fez jogos muito interessantes fora. Taticamente, organizado, competitivo, com os jogadores chamando a responsabilidade. E é isso que a gente quer repetir.
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4: São 18 horas e 43 minutos. O vibrante Carlos Eduardo tem mais um recado importante para você aqui no Bola na Rede.
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11: Gente, 6h45, a gente dá mais uma parada aqui no programa e voltamos já já.
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3: 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A Avenida Domingos Ferreira tem vários pontos de trânsito complicado. Você que está no Derby vai para o bairro de Piedade, prefira fazer seu caminho pela Via Mangue, pois é uma rota mais livre. A Avenida Caxangá tem ponto de retenção no sentido subúrbio, entre Iputinga e entrada de Nova Morada. Você está na região da Avenida Norte, indo para Camaragibe, pode pegar a Rua Manuel de Medeiros em Dois Irmãos para cortar o congestionamento. 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
10: Já estamos de volta com mais notícias, com mais informações para você que está aqui sintonizado na TMC. Olha só, pessoas físicas e jurídicas de qualquer natureza poderão participar do 8º leilão de bens móveis da Secretaria de Administração do Estado, que vai disponibilizar videogames, tablets, materiais de acabamento para construção, entre outros objetos. Cada lote contém vários itens e os lances abrangem todo o grupo. Para os lotes que contêm smartphones, os valores iniciais são a partir de 700.
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10: E tem mais informações para você que acompanha a programação da sua TMC. O ex-diretor do presídio de Vitória de Santo Antão.
2: Neste fim de semana, teremos os jogos da 25ª rodada do Brasileirão. No domingo, às 11 horas da manhã, o Atlético Paranaense enfrenta o Fluminense na Arena da Baixada. Já às 4 horas da tarde, o Flamengo encara o Botafogo no Maracanã. E o Corinthians recebe o Santos na Neoquímica Arena. Mais tarde, às 6h30, o Mirassol enfrenta o Palmeiras no Maião. E o Grêmio encara a Chapecoense na Arena do Grêmio. Às 7h30 da noite, o Bahia duela contra o Inter na Fonte Nova. 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
13: 6h55, nós vamos até às 7 horas da noite, então, direto para os aflitos, porque o jogo lá começa 8h30 e de novo a gente quer saber agora como é que tá a movimentação da galera. Falamos no começo do programa e agora o Moisés vai dar um outro panorama pra gente, se já tem torcedor chegando, o time, né? A delegação também, se já pintou nos aflitos. E aí, Moisés?
14: Olha, Vibrante, boa noite novamente. A delegação ainda não chegou, né? Mas quem já está por aqui é a arbitragem, né? Trio Carioca, que apita essa partida daqui a pouquinho. Deixa eu aproveitar aqui e passar rapidamente o nome dos árbitros, porque o Iurelino Ferreira da Cruz, tem Thiago Rosa de Oliveira e Rafael Carlos. Estão nesse momento ali batendo um papo aqui no gramado dos aflitos, que está muito bonito, por sinal. Já foi aberto, sim, aqui para o torcedor a entrada. O pessoal já pode ir já entrando, tem torcedor que já vai se acomodando. E a gente aproveita também, Vibrante, para trazer a informação que recebemos assim que chegamos aqui sobre a questão de salário. O Náutico tem dívida com os atletas, né? Direito de imagem, tem também com a comissão técnica. A CLT foi paga no início dessa semana e hoje o Náutico quitou uma dessas imagens, tá? Quitou hoje, sexta-feira, são 2 meses, né? No caso, eram 2 meses. E aí o Náutico só tem um, está atrasado há 8 dias, um direito de imagem com os atletas. Quitou aí um e vai também resolver a situação com a comissão técnica. A comissão técnica tem CLT e direito de imagem, mas pelo menos com os atletas um direito de imagem foi pago hoje aos jogadores. O Náutico que busca até o final de setembro, ainda estamos em agosto, mas a promessa foi que até o final de setembro tudo vai ser regularizado com os jogadores alvirrubros que não chegaram ainda aqui nos aflitos. Já estamos por aqui na nossa cabine da TMC. Volto a dizer, gramado está muito bonito, bem diferente daquele jogo contra a equipe do Atlético Goianiense, né? Que o Náutico teve muita chuva, o Londrina também foi assim, mas hoje está bonito e vai dar jogo por aqui, viu, Vibrante?
13: Pô, bacana, bacana, tá certo. Moisés, então, vai voltar em definitivo, como toda a equipe também, a partir das 8 horas da noite, para Novo Horizontino, enfrentando o Sport e também Náutico contra o Athletic. 6h57, a gente coloca ponto final aqui no programa. Uma horinha para você se organizar, Voz do Brasil, né? Aproveita aí para dar uma jantada e tal. E aí, a partir das 8 horas, é diretaço aqui com a TMC, hein, Mário?
15: Não diga isso que Moisés vai se empolgar, né?
14: Por quê?
15: Ele falou,
14: eu tô aqui ainda, vice
15: animal. Eu sei, pode jantar, agora ele vai
13: americano.
15: Jantar.
13: Americano.
15: É, uma sopinha com pãozinho assado,
14: uma pipoquinha, né? Aqui que é uma delícia, hein?
15: É, tem um caldeirão de sopa aí bom no americano, viu, Moisés?
14: É, eu já comi já, a sopinha é boa. Agora você fala, não paga nada pra ninguém.
15: Não tô fora, fala com o Edmilson que ele resolve sua vida, viu?
14: É, ai, tô fora. Rapaz, cheguei aqui, a primeira coisa que fizeram, cadê Mário? Eu fui, tá no estúdio.
15: Que conversa, rapaz. Eu não conheço ninguém nos aflitos. Existe isso.
13: Não, aí não, ó,
14: tô bem, fora. Aí é mentira,
15: sério,
14: né?
15: Não, tô fora.
13: Isso aqui é um programa sério. Acabou o Bola na Rede. 8 da noite tem Jornada Esportiva. Valeu.
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20: Em Brasília, 19 horas. Está no ar a Voz do Brasil. As notícias do governo federal que movimentaram o país no dia de hoje.
21: Olá, boa noite.
20: Boa noite para você que nos acompanha em todo o país.
21: Sexta-feira, 28 de agosto de 2026.
20: Vamos aos destaques do dia.
21: Emprego.
20: Brasil registra a criação de mais de 58 mil novas vagas de trabalho formal em julho. Raquel Mariano.
22: O estoque de vínculos de trabalho formal ultrapassou os 48 milhões de empregos.
21: Na Mongólia, o país participa de Convenção das Nações Unidas para o Combate à Desertificação.
20: No debate com mais de 190 países está a recuperação de áreas degradadas e educação ambiental. Gabriela Noronha.
23: O país apresentou como meta a recuperação de mais de 350 milhões de hectares de áreas degradadas até 2030.
21: Atenção quem é dono de uma microempresa ou pequena empresa.
20: Solicitação para o ingresso no Simples Nacional foi antecipada para setembro.
21: A mudança veio com a reforma tributária. Para explicar, conversamos com o Tiago Esfredo, chefe da equipe nacional do Simples.
24: Antes eles podiam estar no Simples Nacional, que agora a gente está chamando de Simples Puro. Agora vem uma alternativa intermediária, está sendo chamada de Simples Nacional Híbrido. Cada empresa precisa verificar o seu negócio para ver onde ele vai ficar melhor.
20: Hoje, na apresentação da Voz do Brasil, Luciano Seixas e Luciana Vasconcelos.
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20: O Ministério do Trabalho e Emprego divulgou hoje os dados mensais do novo CAGED, o Cadastro Geral de Empregados e Desempregados.
21: Em julho, o estoque de vínculos formais chegou a 48 milhões de postos formais de trabalho.
22: O Brasil criou em julho 58.568 novos empregos com carteira assinada. Com isso, o estoque de vínculos de trabalho formal ultrapassou os 48 milhões de empregos. Em quatro dos cinco grupos das atividades econômicas, houve crescimento da oferta de trabalho. São eles: serviço, construção, agropecuária e indústria. Somente o grupo de comércio apresentou queda. O ministro substituto do Trabalho e Emprego, Chico Macena, detalhou os números.
25: O maior crescimento do emprego formal ocorreu no setor de serviços, com saldo de 591.509 postos formais de trabalho. E aqui destaca-se informação, comunicação, atividades financeiras, imobiliárias, profissionais e administrativas, administração pública, defesa e seguridade social, educação, saúde humana e serviços sociais.
22: No acumulado de 2026, foram 972.203 novos postos, um crescimento de 2% em relação ao mesmo período do ano anterior, com maior crescimento no setor de serviços. Todos os dados fazem parte do CAGED, o Cadastro Geral de Empregados e Desempregados, apresentado nesta sexta-feira pelo Ministério do Trabalho e Emprego. Reportagem Raquel Mariano.
0: O Conselho Monetário Nacional ampliou o prazo de pagamento para taxistas e motoristas de aplicativo que financiarem a compra de carros novos pelo programa Move Brasil.
1: Agora, a quitação do empréstimo poderá ser feita em até 84 meses. Antes eram 72 meses.
0: O Conselho ratificou portaria que elevou o teto de valor para os carros financiados pelo programa, que passou de 150 mil para 200 mil reais.
1: Também a partir de agora estão incluídos, entre os veículos elegíveis, os híbridos com diferentes combinações de fontes de energia, integrando motor elétrico e motor a combustão, que utilize álcool, gasolina ou ambos.
0: A Receita Federal e o Ministério Público Federal investigam um grupo empresarial suspeito de crimes como sonegação fiscal e lavagem de dinheiro relacionados à exploração de apostas de cota fixa, as chamadas bets.
1: É a Operação Jogo das Sombras, realizada hoje em 3 estados.
0: O grupo teria movimentado mais de 5 bilhões de reais em apenas em 2025.
3: A operação investiga suspeitas de sonegação fiscal, evasão de divisas e lavagem de dinheiro praticadas por um grupo de empresas de apostas esportivas, conhecidas como bets. Foram cumpridos 6 mandados de busca e apreensão em Pernambuco, Paraíba e São Paulo. Segundo a investigação, um grupo empresarial responsável por uma plataforma de bets teria movimentado mais de 5 bilhões de reais apenas no ano passado. As possíveis irregularidades teriam ocorrido tanto antes quanto depois a regulamentação das bets no Brasil. O secretário especial da Receita Federal, Robson Barreirinhas, explicou que há indícios que esse grupo tenha criado uma empresa de fachada em Curaçao para simular que as operações ocorriam fora do Brasil.
4: Nós temos elementos que comprovam que essa organização já estava presente aqui no Brasil, com funcionamento no Brasil, com beneficiários aqui no Brasil, com funcionários aqui no país, mas sem pagar nada de tributos, sem se sujeitar à regulação brasileira. Posteriormente aqui no Brasil, nós temos indícios fortes de que ilegalidades prosseguiram mesmo após essa regularização.
3: Os órgãos também investigam a suspeita de envio de recursos para o exterior. Parte desse montante teria voltado ao Brasil sob a forma de pagamentos por prestação de serviços. Esta é a segunda operação de investigação de irregularidades ligadas ao mercado de bets, com a participação da Receita Federal e do Ministério Público Federal. Além do cumprimento das medidas judiciais, a Receita Federal instaurou 11 procedimentos para aprofundar a apuração das possíveis irregularidades. Reportagem Márcia Fernandes.
1: Atenção, microempresário! A solicitação para ingresso no Simples Nacional deverá ser feita em setembro.
0: As regras para escolher o regime tributário mudaram. A partir de agora, a decisão que antes era tomada em janeiro deve ser feita com antecedência.
1: De acordo com a Receita Federal, esta mudança busca organizar a chegada das modificações proporcionadas pela reforma tributária no Simples Nacional e dar mais tranquilidade para o planejamento das empresas.
0: Para entender melhor as alterações, nós conversamos com Thiago Esfri, chefe da equipe do Simples Nacional. Vamos conferir.
1: Tiago Esfrendo, chefe da equipe nacional do Simples da Receita Federal, muito bem-vindo à Voz do Brasil, prazer recebê-lo por aqui. Vamos falar sobre essas mudanças aí para escolher o regime de tributação. A partir de agora, a decisão que antes era tomada em janeiro deve ser feita com antecedência, né? O senhor pode explicar essa mudança para a gente?
5: Claro, obrigado, satisfação estar aqui. Realmente é uma das mudanças principais que a gente teve com a reforma tributária no Simples Nacional. Elas vêm agora, anteriormente a 2027, aí que fica a grande questão que causa surpresa, né? Então a gente tem uma preocupação muito grande justamente de alertar os contribuintes para que eles não percam a oportunidade, porque não é mais em janeiro. Então é setembro. Então vai começar a semana que vem, abre-se a janela 1º de setembro até 30 de setembro. Aqueles que não estão no Simples Nacional, ou, importante, que estão no Simples, mas possuem algum registro de exclusão futura, que isso acontece muito, eles precisam estar atentos a verificar o cadastro, verificar a mensagem na caixa postal, que a gente está alertando, está mandando mensagens, né? Enviando para que eles possam não perder a oportunidade de solicitar a nova opção e continuarem no Simples ou começarem, né, a vida deles no Simples.
0: O que eles devem fazer? Tem o Simples e um outro regime. O senhor pode explicar como funciona?
5: Eu acho que o senhor, você diz o outro regime seria o Simples Híbrido, acredito?
0: Isso, Simples Híbrido, isso.
5: Justamente, essa é uma inovação, né, da reforma também, onde agora os contribuintes vão ter a oportunidade de uma alternativa. Então, antes eles podiam estar no Simples Nacional, que agora a gente está chamando de Simples Puro, e dali eles estariam fora do Simples, seria a outra alternativa. Agora vem uma alternativa intermediária, que está sendo chamada justamente Simples Nacional Híbrido, que é realmente um intermediário de você estar fora num lucro presumido ou você estar no Simples Puro. E qual que é a grande diferença? Você mantém alguns dos tributos dentro da cesta do Simples, com todo o regime simplificado, recolhimento único, em guia única, ou você pode manter tudo, ou você mantém quase todos, sai só IBS e CBS. Então, é uma opção pelo regime regular de IBS e CBS que os contribuintes do Simples podem fazer. Então, eles ficam num sistema misto.
1: E agora, essa mudança prevista na reforma tributária acarreta algum novo imposto aos micro e pequenos empresários?
5: Não, de maneira alguma, né? Nós temos a substituição do PIS e da COFINS, né? E do ICMS e ISS por IBS e CBS. Agora, a CBS, a IPI também a nível federal. Começa, então, a CBS agora em 2027. O IBS ainda entra num regime de transição um pouco, mas de maneira alguma isso acarreta um novo tributo, digamos assim. Sim, né? A gente ainda não tem a alíquota de referência ainda para ter um comparativo, mas a gente pode dizer que não tem um tributo novo.
0: E o senhor pode explicar para a gente o que é o IBS, o que é o CBS, para o empresário entender melhor também se ele vai para o Simples Híbrido, como é que ele vai fazer, o que vai acontecer na vida dele?
5: Esse é um cálculo que a gente, né, brincamos hoje num outro evento que nós tivemos, de que se existisse uma fórmula matemática para a gente apresentar para os contribuintes, para ele só preencher aquilo e falar, opa, para mim é melhor isso ou aquilo, seria o mundo ideal, né? Infelizmente, a gente não consegue fazer isso, então o papel hoje da Receita é tentar orientar e mostrar vantagem e desvantagem de cada um, né? Então a gente tem mais ou menos assim, um ponto principal o contribuinte tem que olhar. Se para ele, dentro da operação que ele tem, se a cadeia dele de clientes, esses clientes desejam comprar, adquirir, seja mercadoria ou serviço, de alguém que gere crédito para ele, porque muitas empresas querem crédito para poder descontar do débito que eles vão ter lá na frente. Isso pode ocasionar uma preferência por contribuintes que não fossem do Simples, né? Então a ideia é que, junto do imposto, né, sobre bens e serviços, que é o IBS, e a contribuição sobre bens e serviços, que é a CBS federal, IBS é estados e municípios, tivesse essa oportunidade para os contribuintes migrarem dentro da cadeia deles, optaram e falaram, para mim é melhor, os meus clientes querem adquirir de alguém que gere mais crédito, ele tem a opção de ir para esse regime híbrido. Se não for, por exemplo, aquelas empresas que prestam serviços ou vendem mercadorias diretamente ao consumidor final, em tese,
0: é
5: mantê-lo no Simples Puro, né? Porque ele não tem a necessidade de gerar crédito para o consumidor final. Então, o débito dele é menor como Simples.
0: Entendi.
5: Puro, né?
1: O senhor disse que não tem uma fórmula, né, para todo mundo, mas esse sistema de créditos pode fazer com que uma empresa do Simples se torne menos competitiva diante de empresas que estão no regime normal de tributação?
5: Justamente o menos competitivo seria de acordo com a cadeia. Se uma empresa que vai, ou o cliente, né, ele tem a opção de ele vai olhar, ele tem dois fornecedores para ele escolher para comprar. Se as duas mercadorias custarem R$100, ele vai olhar quem está no Simples e quem está com o regime regular de IBS e CBS, seja híbrido, lucro presumido. Por quê? Porque ele vai ter mais crédito. Então compensa ele pagar os R$100 e ter o crédito do que ele pagar os R$100 e não ter crédito, ou ter menos crédito, porque o Simples ele gera um pouquinho um crédito menor, né? É limitado ao valor do montante devido. Então, como o débito é menor, o crédito de quem adquire também é menor. Não sei se
24: Ficou claro?
0: Então ele vai ter que entender, né, como funciona o negócio dele para poder ver em qual situação melhor ele se encaixa.
24: Justamente, é um estudo, um planejamento, procurar uma assessoria tributária, contábil, né, profissionais que possam ajudá-los a planejar, verificar cada... Cada empresa precisa verificar o seu negócio, a sua operação, para ver aonde ele vai ficar melhor.
1: E ele tem de 1º a 30 de setembro para fazer isso. Se ele não fizer, ocorre algum problema?
24: O problema é que ele fica fora em 2027, né? Então, o que a gente tem conversado e falado é que assim, a janela abre em setembro. E existe uma oportunidade de desistência até 30 de novembro, é a data que está hoje, né? Então o contribuinte pode, mesmo está em dúvida, não deu tempo de planejar, não consegui ainda, faça a opção, seja do regime, pelo Simples, faça a opção pelo regime regular, se houver a possibilidade de que ele vê que aquilo pode encaixar. E se eles entenderem com 2 meses a mais de planejamento de que aquilo não vale a pena, ele vai ter a oportunidade de desistir. Então, assim, o prejuízo dele é ele perder realmente uma janela em 2027. Então, essa é a nossa preocupação, para que ele já se planeje ao máximo para saber o que vai acontecer em 27. Tem que saber em setembro.
1: A gente está falando de empresas. Essa mudança impacta os MEIs, o microempreendedor individual?
24: Para o MEI não mudou. O MEI continua fazendo opção em janeiro, com aquele lá no meio do mês, efeito retroativo, da mesma forma, então eles não precisam se preocupar tanto agora com setembro.
0: Tá ótimo, só para a gente encerrar então, é um modelo que vai trazer mais transparência, né, na arrecadação de impostos, tudo mais, mas não necessariamente vai, não são impostos novos para o empresário, né?
24: Não, como havia citado antes, né, é como se mudasse o nome dos tributos, mas mudando também toda a estrutura e toda a dinâmica do cálculo, enfim, de todas as regras, né, aplicáveis.
1: Muito bem, nós conversamos com o Tiago Esfredo, chefe da equipe nacional do Simples da Receita Federal. Muito obrigado pela entrevista à Voz do Brasil.
24: Eu que agradeço. Obrigado.
0: Foi publicada hoje no Diário Oficial lei que autoriza em caráter extraordinário a redução de tributos federais sobre combustíveis.
1: O objetivo é reduzir os efeitos do choque no mercado internacional de energia decorrente do conflito no Oriente Médio.
0: A norma também estabelece medidas de proteção tributária ao etanol, cria crédito fiscal para projetos de produção de fertilizantes e prevê benefícios para setores estratégicos, como minerais críticos.
1: Hoje foi o último dia da 17ª Conferência das Partes da Convenção das Nações Unidas para o Combate à Desertificação, a COP17.
0: O encontro foi realizado em Ulan-Ambatar, na Mongólia, entre 17 e 28 de agosto.
1: E o Brasil apresentou como meta de recuperação de áreas degradadas até 2030.
23: Manejo e restauração de florestas em terras secas, recuperação de áreas degradadas e educação ambiental foram alguns dos temas discutidos na 17ª Conferência das Partes da Convenção das Nações Unidas para o Combate à Desertificação. Realizada entre 17 e 28 de agosto na Mongólia, a COP17 reuniu representantes de 197 países, incluindo o Brasil. Na ocasião, o país apresentou como meta a recuperação de mais de 350 milhões de hectares de áreas degradadas até 2030. Alexandre Henrique Bezerra, diretor do Departamento de Combate à Desertificação e Mitigação dos Efeitos da Seca no Ministério do Meio Ambiente e Mudança do Clima, comentou que o compromisso assumido pelo Brasil está alinhado à agenda global.
2: É como se fosse uma grande meta que a Convenção estabeleceu para garantir que a gente avance na agenda de restauração de terras degradadas, de redução do processo de degradação, obviamente está associada ao combate ao desmatamento, ao combate às queimadas criminosas, e vai contribuir para a grande meta global, que é de 1 bilhão e 500 milhões de hectares sendo restaurados, conservados até 2030.
23: Durante a COP17, a delegação brasileira apresentou o Plano de Ação de Combate à Desertificação, que inclui a recuperação dos recursos naturais, adaptação às mudanças do clima, desenvolvimento sustentável e participação das populações que vivem em áreas suscetíveis. Segundo o presidente do Centro de Pesquisa Pesquisas Ambientais do Nordeste, Severino Ribeiro, os riscos apresentados pelo processo de desertificação dos solos ultrapassam a questão ambiental.
7: A desertificação, ela não apenas afeta negativamente a biodiversidade, as árvores, os animais, ela afeta diretamente o bem-estar humano. Porque se eu esgoto a capacidade que o solo tem de produzir, por exemplo, alimentos, eu estou colocando em risco uma série de atividades econômicas que dependem desse solo sadio, produtivo.
23: O Brasil integra a Convenção das Nações Unidas para o Combate à Desertificação desde 1997. Além de representantes dos 197 países, a COP deste ano reuniu organizações internacionais, sociedade civil, setor privado, comunidade científica, povos indígenas e comunidades locais. Reportagem Gabriela Noronha.
0: Até domingo, indígenas da região Marayuá, no Amazonas, serão assistidos com atendimento médico especializado para a realização de consultas e exames.
1: Nesta etapa, estão previstos 800 atendimentos especializados, como explica a secretária de Saúde Indígena, Lucinha Tremembé.
8: Levando especialidades como pediatria, ginecologia, oftalmologia, saúde da mulher como um todo, clínica geral, entre exames, consultas, diminuindo assim tanto o tempo de espera dessas pessoas na fila de regulação, mas também diminuindo que essas populações que têm peculiaridades culturais específicas saiam de seus territórios, das suas aldeias, para ir para as cidades grandes.
0: As ações no estado ocorreram durante todo o mês de agosto, também nos povos Yanomami, em Boa Vista, e no território Pirã, no Amazonas.
1: Segundo o Ministério da Saúde, a expectativa é realizar cerca de 4 mil atendimentos especializados na região.
0: O Centro Nacional de Monitoramento e Alertas de Desastres Naturais, o CEMADEM, oferece uma plataforma que permite acompanhar a situação da seca em diferentes regiões do Brasil.
1: É possível consultar informações por município e acompanhar a evolução da estiagem ao longo do tempo.
0: Um dos principais indicadores é o Índice Integrado de Seca, que considera dados como chuva, umidade do solo e condições da vegetação.
1: O acesso é gratuito e está disponível no endereço alertasecas.cemadem.gov.
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0: Céu aberto, pouca chuva e paisagens que ganham novos contornos. É época da seca no Cerrado, que também deve movimentar o turismo.
1: Na Chapada dos Veadeiros, em Goiás, a expectativa é de mais visitantes em busca das cachoeiras, dos rios e das trilhas da região.
0: O parque é gerido pelo ICMBio, o Instituto Chico Mendes de Conservação da Biodiversidade, em parceria com a iniciativa privada.
1: E o turismo também movimenta as comunidades locais, como a Calunga, que oferece experiências de base comunitária.
23: No Parque Nacional da Chapada dos Veadeiros, em Goiás, a paisagem muda conforme a estação. Na época das chuvas, cachoeiras e rios ganham volume. Já no período da seca, a água diminui, o céu fica limpo e o cerrado revela outras cores, outros caminhos e outras possibilidades de vivência. É um período que exige atenção redobrada com as queimadas, mas que também pode ser aproveitado pelo turismo. A região do Parque Nacional da Chapada dos Veadeiros é compartilhada entre o Instituto Chico Mendes de Conservação da Biodiversidade, o ICMBio, e a iniciativa privada, que hoje é responsável pela administração do parque. Com isso, a preservação da área caminha ao lado da visitação e da atividade turística. E quem percorre as trilhas nessa época do ano percebe que a seca também tem suas vantagens. É o que conta o guia Adão dos Santos Rosa, que também trabalha como brigadista e monitora a região durante o período de estiagem.
9: Nesse período de seca que é o ideal, né? Que você vai encontrar as águas, né? Tudo cristalina, tudo verdeada, né? Porque no período de chuva não é assim, não é confiável, né? Aqui a mesma hora que não está chovendo, chove, né? Todas essas cachoeiras que eu te falei aí, era feliz dá para nadar, né?
23: Caminhar pela chapada durante a seca é também perceber essas mudanças de perto. O som da água pode ficar mais distante, o chão fica coberto de folhas secas e o cerrado, que parece dormir em alguns trechos, continua cheio de vida. Mas a experiência de conhecer a Chapada não termina nas diversas opções de trilhas. Para quem quer ir além dos cartões postais, o turismo de base comunitária aproxima o visitante de quem vive no território. Uma das formas de fazer isso é dentro da própria casa dos moradores. No território Calunga, a comunidade Vão do Moleque, localizada na zona rural de Cavalcante, é a maior de Goiás. E é lá que está a dona Santina Cesário dos Santos, que recebe turistas em casa e transforma a hospedagem em uma experiência inesquecível.
10: Aí oferece café da manhã, almoço, almojante, se você quiser. Mais tarde tem um docinho, tem doce também. E eu tenho meus produtos calor que eu faço, com geleia. Se quiser levar também para conhecer, para levar para saborear depois na sua casa, tem também.
23: Ainda segundo dona Santina, para o visitante é uma oportunidade de conhecer a Chapada por outro ângulo. Para a comunidade, o turismo representa renda, valorização da cultura e uma forma de manter vivas as tradições do território.
10: As pessoas que vêm aqui amam, volta, todo mundo querendo voltar. Falando que vai tornar a voltar, outros vêm embora chorando, porque aqui é uma paisagem, sabe? Depois chegou aqui, é só alegria, muita água, bem fresquinho. Além de que o tempo está ficando mais quente agora, devido ao tempo, né? Mas não tem barulho nenhum, silêncio, eles amam.
23: E entre trilhas, águas, casas e histórias, o visitante descobre que conhecer um destino também pode ser uma forma de ajudar a preservá-lo e colecionar memórias. Com sonorização de Reinaldo dos Santos, reportagem Karine Melo.
0: Na próxima sexta-feira, às vésperas da Independência, nós vamos falar sobre a Estrada Real, uma das maiores rotas turísticas do Brasil, que liga o interior de Minas Gerais ao litoral do Rio de Janeiro e São Paulo.
1: Vamos falar um pouco da história, quando no século XVIII, a coroa portuguesa pavimentou esses caminhos para transportar e fiscalizar o ouro e os diamantes extraídos das minas. Hoje o trajeto preserva cidades históricas, igrejas barrocas e calçamentos de pedra da época colonial.
0: E essas foram as notícias do Governo Federal.
1: Uma realização da Secretaria de Comunicação Social da Presidência da República.
0: Com produção da empresa Brasil de Comunicação.
1: Fique agora com as notícias do Poder Judiciário e do Congresso Nacional. Boa noite, um bom fim de semana.
0: A gente volta na segunda-feira. Boa noite.
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13: Presidente do STF e CNJ, ministro Edson Fachin, reforça as ações no combate à violência contra a mulher.
14: STJ garante em ações penais prazo em dobro e intimação pessoal a núcleos de prática jurídica.
13: Homem trans é indenizado por sofrer assédio sexual e transfobia.
14: Boa noite, eu sou o Arthur Filho.
13: E eu sou Walter Lima.
14: O presidente do Supremo Tribunal Federal e do Conselho Nacional de Justiça, o CNJ, ministro Edson Fachin, destacou a importância de proteger as meninas brasileiras e garantir que cresçam com liberdade, dignidade e segurança.
13: Ele participou hoje da jornada Maria da Penha em Campo Grande, Mato Grosso do Sul.
15: Toda infância deveria ser feita de achadouros, de descobertas, de sonhos, de brincadeiras e de afetos, nunca de marcas de violência.
14: Um homem trans que trabalhava numa empresa de alimentos na Paraíba foi indenizado por assédio sexual e transfobia.
13: A Justiça do Trabalho adotou o protocolo antidiscriminatório da Corte Interamericana.

0: Processos da área civil, Fátima Uchoa.
1: A Corte Especial do STJ entendeu que os advogados integrantes dos núcleos também têm a prerrogativa de serem intimados pessoalmente dos atos processuais. Segundo o relator ministro Luiz Felipe Salomão, o Código de Processo Civil, ao ampliar o alcance da prerrogativa da Defensoria Pública, busca compensar a estrutura limitada dos núcleos de prática jurídica, garantindo condições de igualdade na defesa dos assistidos, efetivando o princípio constitucional de acesso à justiça. Assim como não existe norma específica na lei processual penal, o dispositivo foi aplicado por analogia.
2: Prazo da Justiça Eleitoral para nomeação de mesários, pessoal de apoio logístico e auxiliares de auditoria que irão atuar nas eleições gerais 2026 encerra hoje, sexta-feira.
0: As nomeações incluem as sessões de voto em trânsito e as instaladas em estabelecimentos penais e unidades de internação de adolescentes. Vitor Struck.
3: O Tribunal Superior Eleitoral encerra nesta sexta-feira o prazo para nomeações de mesárias e mesários, membros das equipes de apoio logístico e auxiliares de auditoria das eleições. Os nomes devem ser publicados em edital pelos juízes e juízas das zonas eleitorais. Partidos políticos, federações partidárias e coligações têm até 5 dias para apresentar contestações. O mesmo prazo concedido para a recusa dos nomeados. Esta sexta-feira também é o último dia para que mesárias e mesários, pessoal de apoio e agentes das forças de segurança habilitem a votação em sessão distinta da de origem.
2: Justiça condena 2 réus por corrupção e lavagem de dinheiro em obra de hospital no Paraná.
0: Decisão atende a pedidos do Ministério Público Federal. Sabrine Menezes.
4: De acordo com as investigações, um ex-servidor do município e o sócio administrador de uma corretora envolvidos na construção do Hospital Regional de Toledo fracionavam os valores desviados da obra em depósitos menores para dificultar o rastreamento dos recursos. Segundo a sentença, o esquema provocou prejuízo de mais de R$1 milhão para os cofres públicos. Os réus foram condenados à pena de 11 anos de reclusão em regime inicial fechado, além do pagamento de multa e reparação dos danos em valor correspondente a pouco mais de R$2 milhões.
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2: A você uma boa noite.
0: Bom fim de semana e até segunda-feira.
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7: Eu sou Paula Groba.
8: E eu sou Ricardo Nakaoka.
7: E estes são os destaques de hoje do Jornal do Senado, que começa agora.
8: Escala 6x1. Redução da jornada para 40 horas semanais está pronta para votação.
7: Senadora Leila Barros vai relatar MP que zera taxa sobre compras internacionais.
8: Eleições 2026. Atenção aos votos para o Senado. Neste ano, são 2 vagas.
7: Boa noite.
8: Boa noite.
7: Trabalhar menos, descansar mais e sem perder salário. A proposta que pode mudar a jornada dos trabalhadores brasileiros está pronta para ser votada na Comissão de Constituição e Justiça do Senado. A votação deve ocorrer na próxima semana.
8: A PEC reduz de 44 para 40 horas a jornada máxima semanal e garante 2 dias de descanso por semana, sem redução de salário. O relator da proposta sobre o fim da escala 6x1 recomenda a aprovação do texto que veio da Câmara e rejeita as emendas apresentadas pelos senadores. A reportagem é de Bruno Lourenço.
9: Em sessão do Senado Federal, o presidente da União Geral dos Trabalhadores, Ricardo Patá, afirmou que categorias como a dos comerciários mal têm tempo de ver a família por conta da escala de 6 dias de trabalho por apenas 1 de descanso, e defendeu a PEC.
10: Não é isso que nós queremos. Nós queremos ter um país cidadão e um país não de castas.
9: Já o presidente da Federação do Comércio de Bens, Serviços e Turismo do Estado de São Paulo, Ivo Executivo da LACUA alertou que não existe uma única realidade empresarial e a redução da jornada deveria acontecer por meio de negociação coletiva.
10: O pequeno comércio do interior enfrenta desafios diferentes daqueles de uma empresa exportadora. As necessidades do comércio atacadista não são as mesmas do varejista.
9: De acordo com o texto já aprovado,

0: aprovado na Câmara dos Deputados, a transição será gradual. 2 meses após a promulgação da futura emenda constitucional, o teto da jornada semanal cairá para 42 horas com 2 dias de folga. Ao final de um ano, o limite máximo será fixado definitivamente em 40 horas semanais.
1: E a senadora Leila Barros foi escolhida como a relatora da comissão da medida provisória que acabou com a chamada taxa das blusinhas. O presidente do colegiado é o deputado Reginaldo Lopes.
2: A próxima reunião da comissão que analisa a MP será na segunda-feira, quando pode ser apresentado e votado o relatório de Leila. Repórter Rodrigo Rezende.
3: A chamada taxa das blusinhas é o imposto de importação de 20% cobrado sobre compras internacionais de até 50 dólares, cerca de R$ 250. A cobrança foi criada em 2024 e suspensa em maio deste ano pela medida provisória 1357. A relatoria da comissão que analisa a MP ficou com a senadora Leila Barros, do PDT do Distrito Federal. Ela afirmou que concorda com o texto inicial da medida, mas irá ouvir a todos os setores produtivos para a construção do relatório.
4: É isso que eu quero deixar muito claro, que é uma característica minha de conversar com todos, ouvir a todos, mas o texto inicial que já foi apresentado para nós já nos agrada, mas não abriremos mão de conversar com todos.
3: A próxima reunião da comissão, na qual deve ser apresentado o relatório, será nesta segunda-feira, 31 de agosto, às 16h. Nesse mesmo dia, deputados e senadores da comissão podem votar o texto. A ideia é que a MP seja aprovada na Câmara e no Senado durante o esforço concentrado que ocorrerá até 4 de setembro, antes do prazo de perda de validade da medida, que é 8 de setembro.
1: Avançou no Congresso a medida provisória que cria uma nova linha de crédito para motociclistas profissionais.
2: O texto foi aprovado pela comissão mista e seguiu para a votação em plenário. Repórter Patrícia Oliveira.
5: No caso dos motociclistas, o dinheiro poderá ser usado na compra de motocicletas, motonetas e ciclomotores novos. Também poderão ser financiadas motos e bicicletas elétricas, além de equipamentos e infraestrutura ligados à atividade. O relatório aprovado incluiu também o transporte escolar e definiu ações específicas para profissionais mulheres e pessoas com deficiência. Para a presidente da comissão, senadora Leila Barros, do PDT do Distrito Federal, a medida provisória ajuda a melhorar as condições de trabalho desses profissionais.
4: Para milhões de brasileiros, o veículo não é um bem de consumo, é um instrumento de trabalho. É o que coloca comida na mesa e sustenta uma família.
5: Para ter acesso ao financiamento, entregadores e motociclistas que trabalham por aplicativos terão de comprovar pelo menos 6 meses de cadastro na plataforma e um mínimo de 100 corridas ou entregas. Cada beneficiário poderá financiar apenas um veículo. A medida provisória ainda precisa ser aprovada pelos plenários da Câmara e do Senado.
1: Um projeto que começa a ser analisado pelo Senado pode dar mais transparência ao processo de registro de medicamentos para doenças raras.
2: A proposta obriga a Anvisa a tornar público cada passo da análise dos pedidos de registro, para que pacientes, famílias e profissionais de saúde saibam em que etapa está o processo. A medida não muda a autonomia técnico-científica da agência. Repórter Márcio Maturana.
6: O novo projeto foi anunciado pelo senador Hermes Klan, do PL de Santa Catarina, na quinta-feira, durante uma audiência pública na Comissão de Direitos Humanos sobre a suspensão de um medicamento para a distrofia muscular de Duchenne.
7: Acabo de dar entrada em um projeto de lei para aumentar a transparência da Anvisa nos processos de registros de medicamentos destinados a doenças raras, trazendo segurança e informação a todos.
6: Doenças raras atingem cerca de 13 milhões de brasileiros. Quando existe tratamento, os remédios costumam ser caros e precisam passar por um processo de testes até a aprovação pela Anvisa. O objetivo do projeto é dar previsibilidade a pacientes, famílias e profissionais de saúde sem interferir na autonomia técnico-científica da Anvisa.
8: Eleições 2026.
1: O Tribunal Superior Eleitoral e o Google fecharam um acordo para identificar o uso ilegal de inteligência artificial nas eleições.
2: Uma ferramenta vai identificar o uso indevido de imagens de candidatos. Repórter Pedro Pincer.
9: A tecnologia chamada de Likeness ID está disponível para usuários maiores de 18 anos e é capaz de identificar conteúdos gerados por inteligência artificial que reproduzem a imagem de uma pessoa. A iniciativa busca ampliar a capacidade de rastreio no YouTube de materiais sintéticos e falsos que explorem indevidamente a identidade de quem está na disputa eleitoral. O presidente do TSE, ministro Cássio Nunes Marques, afirmou que a iniciativa busca preservar direitos fundamentais no ambiente da internet e contribuir para a confiança nas eleições.
10: O momento em que celebramos essa parceria é crucial. Isso porque é de conhecimento comum o potencial danoso do mau uso da inteligência artificial generativa.
9: Para aderir ao sistema, a candidata ou o candidato precisa ter uma conta no YouTube e acessar o YouTube Studio, na área destinada à busca de conteúdo por semelhança. Depois de um cadastro, a plataforma cria um registro biométrico da aparência do usuário. Cabe ao candidato analisar o material localizado e decidir se houve uso indevido da sua imagem. Se entender que sim, poderá solicitar a remoção. Havendo violação das regras da plataforma, o conteúdo poderá ser retirado do ar.
1: E neste ano, o eleitor vai votar em dois senadores, mas atenção, são dois senadores diferentes, um voto para cada candidato ou candidata. Primeiro, o eleitor escolherá um candidato e confirmará a escolha. Em seguida, registrará o outro voto. Se o eleitor repetir o mesmo número nas duas oportunidades, apenas o primeiro voto será considerado válido. O segundo será anulado automaticamente pela urna eletrônica.
2: E para ajudar o cidadão a se informar melhor, o Senado Federal criou uma página especial para a cobertura das eleições. O site pode ser acessado por meio do endereço link.senado.leg.br/eleicoins. Com trabalhos técnicos de Eliseu Caires, o Jornal do Senado fica por aqui. Acompanhe agora as notícias do Tribunal de Contas da União e da Câmara dos Deputados. Boa noite.
1: Boa noite e um bom fim de semana.
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11: Nos dias 31 de agosto e 1º de setembro, o Tribunal de Contas da União realiza seminários sobre o financiamento e a organização do SUS, o Sistema Único de Saúde. O encontro vai discutir como os recursos da área são distribuídos entre estados e municípios e os desafios para garantir financiamento sustentável. Outro ponto de destaque é a integração dos serviços de saúde e o atendimento por região. O objetivo é melhorar a organização da rede e garantir que os serviços funcionem de forma integrada. O seminário vai reunir gestores, especialistas e representantes das três esferas de governo para trocar experiências e discutir melhorias para o SUS. O evento será transmitido ao vivo pelo canal do Tribunal no YouTube. Saiba mais em tcu.gov.br.
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12: Câmara pode votar projeto que fixa idade máxima de 15 anos para táxis.
13: Hugo Mota pede que a população acompanhe o trabalho parlamentar.
12: Serviço de emergência médica deverá oferecer acessibilidade para surdos.
13: Boa noite. Os deputados analisam um projeto que obriga os serviços de emergência médica a oferecer acessibilidade para surdos. O texto já foi aprovado pelas comissões de saúde e de defesa dos direitos das pessoas com deficiência. Saiba mais sobre o assunto na reportagem de Mônica Tati.
14: Projeto em tramitação na Câmara prevê a criação de atendimento para pessoas surdas na urgência e emergência em hospitais de médio e grande porte. O projeto original previa a presença de intérprete de Libras, a língua brasileira de sinais. Mas a relatora na Comissão de Saúde, a deputada Rogéria Santos, do Republicanos da Bahia, modificou o texto. O relatório aprovado permite que os estabelecimentos adotem diferentes formas de atendimento acessível para pacientes surdos ou com deficiência auditiva, a fim de assegurar meios adequados de comunicação, como o uso de tecnologias digitais. Rogéria Santos lembra que a chegada aos serviços de urgência médica é um momento vulnerável para todas as pessoas.
15: É um momento que você está sentindo muita dor ou que você passou por um acidente. Imagine você chegar
16: chegar nesse ambiente e não conseguir se comunicar. E como é que isso é prejudicial ao socorro, à assistência de forma diligente, que tenha o objetivo de salvar aquela vida, porque a intensidade do que gerou aquela necessidade a gente desconhece, porque só o profissional habilitado na medicina vai saber.
14: Rogéria Santos destaca que o Brasil tem aproximadamente 10 milhões de pessoas com deficiência auditiva, sendo que cerca de 2 milhões e 700 mil são completamente surdas. Segundo a deputada, o projeto garante a inclusão e acessibilidade ao permitir o pleno acesso à saúde. O projeto, que prevê serviço de intérprete para pessoas surdas ou com deficiência auditiva, ainda terá que ser votado pelas comissões de Finanças e Tributação e de Constituição e Justiça. Se for aprovado em todas, segue para a apreciação do Senado. Da Rádio Câmara de Brasília, Mônica Tati.
17: Saúde.
12: Projeto de Dani Cunha, do PL do Rio de Janeiro, impede a cobrança de consultas de retorno em atendimentos particulares e de planos de saúde. A proposta considera retorno a consulta destinada à análise de exames ou ao ajuste do tratamento iniciado anteriormente.
13: Dani Cunha esclarece que a regra vale apenas quando o novo atendimento estiver diretamente ligado à consulta inicial. O texto prevê multa para cobranças indevidas, mas ressalta que uma nova cobrança pode ser feita quando houver queixa clínica ou diagnóstico independente do primeiro atendimento.
17: Direitos humanos.
12: Dorinaldo Malafaia, do PDT do Amapá, defende a aprovação do projeto que transforma em lei os programas Envelhecer nos Territórios e Viva Mais Cidadania. Ele explica que o objetivo é evitar que as atividades sejam interrompidas por mudanças administrativas.
13: Dorinaldo Malafaia afirma que a proposta fortalece a rede de atendimento nos estados e municípios. O projeto prevê a formação de agentes locais para identificar violações de direitos, além de ações voltadas ao enfrentamento da violência e da discriminação contra pessoas idosas.
17: Eleições.
12: Em vigor há mais de 16 anos no Brasil, a lei da ficha limpa sofreu alterações que hoje são contestadas no Supremo Tribunal Federal. A reportagem é de Maria Neves.
18: A Lei da Ficha Limpa, que nasceu de iniciativa popular ainda em 1993 e entrou em vigor em junho de 2010, completa 16 anos com alterações significativas e contestações no Supremo Tribunal Federal. O texto original prevê que políticos condenados à perda dos direitos políticos não podem concorrer novamente a cargos eletivos por até 16 anos. Esse é o caso de senadores que têm mandato de 8 anos. Um dos deputados que assinaram o projeto de lei na Câmara, o deputado Luiz Carlos Raule, do Podemos do Paraná, afirma que somente na eleição de 2024, a lei ajudou a barrar quase 2 mil candidaturas que tinham ficha suja. O parlamentar considera a norma um marco no combate à corrupção no Brasil.
19: Foi um reforço legislativo que fizemos para fortalecer a legislação de combate àqueles que, né, realmente que mete a mão no jarro do dinheiro público. E o Brasil aprovou uma legislação que veio de iniciativa popular. 1,5 milhão de assinaturas foram apresentadas e essa é uma lei que pegou no Brasil. Eu acredito que hoje, nesses anos todos, próximo de 10 mil candidaturas sujas, de ficha suja, foram barrados pela legislação.
18: Pela lei de 2010, políticos condenados por crimes como lesão ao patrimônio público e enriquecimento ilícito não podem concorrer novamente durante todo o período restante do mandato e nos 8 anos seguintes. No entanto, outra lei que entrou em vigor em 2025 reduziu o prazo em que os políticos ficam inelegíveis para no máximo 12 anos. O texto do ano passado determina que o prazo de inelegibilidade começa com a condenação por um colegiado e será de 8 anos a partir de desde então, o que antecipa a contagem de prazo e reduz o tempo em que o político fica inelegível. Se houver outras condenações posteriores, a soma do período em que o candidato não pode concorrer a cargos eletivos deve ser limitado a 12 anos. No entanto, a lei mais recente prevê exceções a essa regra mais branda. Se a condenação ocorrer por crimes de maior gravidade, como lavagem de dinheiro, tráfico de drogas, terrorismo ou outros crimes hediondos, continua a valer a regra antiga, inelegibilidade de 8 anos contados a partir do cumprimento integral da pena. A lei aprovada em 2025 foi contestada pelo partido Rede Sustentabilidade no Supremo Tribunal Federal. A legenda alega que o mérito do texto aprovado na Câmara foi alterado pelo Senado, mas o projeto não retornou para a análise dos deputados, como determina a Constituição. O partido também sustenta no processo que o abrandamento das regras permite o retorno de políticos condenados por crimes graves à vida pública prematuramente. O deputado Chico Alencar, do PSOL do Rio de Janeiro, que já estava na Câmara na época da aprovação da lei da ficha limpa, defende que os ministros do Supremo decidam pela restauração do texto aprovado em 2010.
20: A lei é boa, ela é eficaz relativamente. Teria que retirar e derrubar esse facilitário, inclusive o tempo de inelegibilidade, que foi reduzido recentemente através do próprio parlamento. Então, voltar à sua formatação original seria muito saudável. Eu espero que o Supremo Tribunal Federal decida com olho num preceito constitucional, que é a integridade, que é a ética pública, que é a qualidade da representação, a partir desse princípio constitucional da impessoalidade, da publicidade, da ética, da honestidade.
18: Um pedido de vista do ministro Gilmar Mendes, em maio deste ano, suspendeu o julgamento da ação no Supremo Tribunal Federal. Antes da interrupção da análise, a relatora do processo, ministra Carmen Lúcia, já havia votado a favor da manutenção da lei da ficha limpa de 2010 nos principais pontos contestados pela rede. O único ministro a votar depois da relatora foi Luiz Fux, que concordou inteiramente com o voto de Carmen Lúcia. Da Rádio Câmara de Brasília, Maria Neves.
21: Segurança Pública.
13: André Fufuca, do PP do Maranhão, propõe criar a chamada culpa temerária no Código Penal, para casos em que a pessoa provoca um resultado sem intenção, mas deixa de tomar cuidados básicos diante de uma situação de risco.
22: A proposta de André Fufuca considera culpa temerária os casos em que há um risco grave e evidente de que o resultado aconteça. O objetivo, segundo o deputado, é punir com mais rigor situações de negligência extrema, sem tratá-las como dolo eventual.
13: Ercílio Coelho Diniz, do MDB de Minas Gerais, apresentou o projeto que cria a Política Nacional de Prevenção à Violência contra a Mulher por meio de monitoramento preventivo de risco. A proposta prevê a identificação e o acompanhamento de situações de alto risco antes da ocorrência do crime.
22: O texto de Ercílio Coelho Diniz sugere a integração entre órgãos públicos e a criação de um Banco Nacional de Dados Estatísticos. Em casos de alto risco, o projeto permite medidas como monitoramento eletrônico do agressor e atendimento psicossocial prioritário.
13: Euclides Petersen, do Republicanos de Minas Gerais, é autor da proposta que facilita a responsabilização por crimes de violência patrimonial contra mulheres em situação de violência doméstica e familiar. A medida abrange casos de destruição, subtração ou retenção de bens, valores e documentos.
22: Pelo texto, esses crimes passariam a ser processados por ação penal pública incondicionada, sem necessidade de representação da vítima. Euclides Petersen explica que a mudança reduz os mecanismos de coerção que podem dificultar a denúncia e a responsabilização dos agressores.
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3: Votação.
13: O plenário da Câmara pode votar projeto que estabelece idade máxima de 15 anos para táxis. A proposta prevê também linhas de crédito para compra de carros novos, como informa o repórter Antônio Vital.
4: Ganhou o regime de urgência e pode ser votado a qualquer momento no plenário da Câmara, projeto que define limite de 15 anos de idade para veículos usados por taxistas. A proposta apresentada pelo deputado Dr. Luizinho, do PP do Rio de Janeiro, também cria linhas de financiamento público para a compra de táxis novos. Para o autor do projeto, a lei atual não estabelece critérios claros sobre a idade máxima dos veículos, nem prevê mecanismos de apoio financeiro para a renovação da frota. A justificativa para a proposta é de que a renovação da frota de táxis dá mais segurança para passageiros e motoristas, reduz a emissão de gases do efeito estufa e estimula a profissionalização dos taxistas. O projeto prevê que o governo federal ofereça linhas de crédito específicas para taxistas autorizados. O texto não estabelece as condições de financiamento, que serão definidas por um regulamento específico, mas prevê prazos de pagamento de até 15 anos. O regime de urgência para o projeto foi criticado por deputados do Novo e do Missão. Para a deputada Adriana Ventura, do Novo, de São Paulo, é preciso definir quem precisa de carros novos e as linhas de crédito podem ter impacto nos bancos públicos.
5: Outros aspectos são importantes, principalmente como está o estado de conservação. Eu, por exemplo, eu ando num carro que tem 14 anos de uso e ele está ótimo, maravilhoso e está tudo certo. Agora, outros com 14 anos talvez não tenha. Então, a gente acha que esse projeto, que a criação de linhas de crédito subsidiadas por instituições financeiras oficiais, transfere risco para o setor público.
4: Já deputados da base do governo votaram a favor do regime de urgência, como explicou a deputada Érica Cocai, do PT do Distrito Federal.
24: Este projeto, ele fala da idade máxima do veículo. É bom que se tenha a noção de que são veículos que rodam bastante, então, portanto, tem uma alta quilometragem. É diferente de um veículo que é usado de forma esporádica. Ao mesmo tempo, tem um financiamento para essa renovação da frota. Isso significa modernizar o serviço e, ao mesmo tempo, valorizar os taxistas.
4: Com o regime de urgência, o projeto que define limite de 15 anos de idade para táxis e cria linhas de financiamento para veículos novos pode ser votado diretamente no plenário da Câmara, sem passar pelas comissões permanentes da Casa. Além do projeto, aguarda a votação pela Câmara e pelo Senado, medida provisória que prevê o financiamento de veículos novos considerados sustentáveis por taxistas, motoristas de aplicativo e cooperativas. Ou seja, os motores precisam ser elétricos, híbridos, a etanol ou flex. Da Rádio Câmara, de Brasília, Antônio Vital.
3: Economia.
22: Lucas Ramos, do PSB de Pernambuco, defende o aumento do limite de receita para que transportadores autônomos de cargas possam ser enquadrados como microempreendedores individuais. A proposta eleva o teto anual de R$ 251 mil para R$ 400 mil e prevê atualização automática pelo IPCA.
13: Relator da matéria na Comissão de Indústria, Comércio e Serviços, Lucas Ramos avalia que a mudança torna o limite mais compatível com a realidade econômica dos caminhoneiros. O deputado reitera que os custos do setor também sofrem os efeitos da inflação.
3: Agricultura.
22: Zé Adriano, do PP do Acre, defende a aprovação de projeto que autoriza até 20 bilhões de reais para linhas de crédito destinadas à quitação de dívidas de produtores rurais afetados por perdas sucessivas. Ele informa que a medida inclui prejuízos sofridos entre 2020 e 2025.
13: O projeto de Zé Adriano retoma com ajustes o que estava previsto em medida provisória que perdeu a validade em fevereiro deste ano. O deputado argumenta que a renegociação das dívidas vai permitir que os produtores continuem a atividade agropecuária.
22: Júnior Ferrari, do PSD do Pará, apresentou projeto que aumenta as penas para quem falsificar, adulterar ou manipular ilegalmente alimentos. De acordo com o texto, a pena passa para reclusão de 10 a 15 anos, além de multa.
13: Júnior Ferrari alega que casos de contaminação e uso de componentes impróprios para o consumo têm se tornado mais frequentes. Para o deputado, a adulteração intencional de alimentos merece penas equivalentes às previstas para a falsificação de medicamentos.
21: Presidência.
22: O presidente da Câmara pediu que a população acompanhe o trabalho parlamentar ao longo do mandato e não apenas no momento do voto. Hugo Mota participou de uma premiação em Brasília, como informa a repórter Silvia Munhato.
0: O presidente da Câmara, Hugo Mota, pediu que os cidadãos acompanhem as atividades parlamentares em todos os anos de cada mandato, para que a avaliação não seja feita apenas na época das eleições. Ele ressaltou a importância dessa fiscalização em cerimônia do Prêmio Congresso em Foco 2026.
3: O que queremos dos nossos representantes? O que faz um bom deputado? O que define uma boa senadora? Perguntas como essas não podem ser feitas apenas de 4 em 4 anos, no momento do voto.
0: O Prêmio Congresso em Foco busca o reconhecimento dos parlamentares mais bem avaliados pelo público em geral e por especialistas. Mota afirmou que, como qualquer pessoa, os políticos também gostam de ter o trabalho reconhecido. Para a fiscalização do trabalho parlamentar, Hugo Mota explicou que a Câmara dos Deputados torna público todo o processo legislativo, como exige um sistema democrático. Para o presidente, cada cidadão terá uma maneira diferente de avaliar o que faz um bom parlamentar, porque são vários os pontos de vista. Mas diz que o importante é que isso não impeça a construção de consensos.
3: O parlamento existe para dar voz às muitas e legítimas divergências em nossa sociedade, mas também para que não percamos de vista o nosso senso de fraternidade. A ideia de que o futuro de cada cidadão está atrelado ao de todos os outros.
0: Os vencedores do Prêmio Congresso em Foco 2026 podem ser conhecidos na página do Congresso em Foco na internet. Da Rádio Câmara de Brasília, Silvia Munhato.
21: Trabalho.
13: Alexandre Guimarães, do MDB do Tocantins, apresentou o projeto que regulamenta as premiações em rodeios, festas do peão e eventos competitivos. A proposta obriga os organizadores a divulgar previamente os valores dos prêmios, as formas de pagamento e os critérios de distribuição.
22: Alexandre Guimarães alega que muitos participantes viajam, pagam inscrição e têm despesas com transporte e alimentação e, no final, o prêmio não cobre os custos. Para ele, a medida promove mais segurança jurídica, fortalece a transparência nas relações e valoriza os profissionais do segmento.
13: Termina agora o jornal Câmara dos Deputados, produzido pela Rádio Câmara, com trabalhos técnicos de Wellington Teles e apresentação de Val Monteiro e Luciana Vieira. Uma boa noite para você.
22: A Voz do Brasil está de volta na segunda-feira. Boa noite e bom fim de semana.
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Um grande abraço para você que está ouvindo a TMC, grande jornada esportiva, jornada dupla aqui na melhor do futebol. Tem Novo Horizontino Esporte, tem Náutico e Atlético no Estádio dos Aflitos. Em nome de Pitu, Turquesa e PicPay, vamos às primeiras informações para a grande...

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4: Jogo importantíssimo, confronto de 6 pontos, confronto direto entre o 6º colocado, a equipe do Novo Horizontino, que na classificação tem 40 pontos. São 11 vitórias, 7 empates e 6 derrotas, o melhor ataque da competição com 39 gols marcados e o vice-artilheiro do torneio. Com 13, fica a cargo de Robson, apenas 21 gols sofridos, é a terceira melhor defesa da competição, empatada com a equipe do Fortaleza, sofrendo 21 tentos. A equipe do técnico Enderson Moreira, velho conhecido do torcedor rubro-negro, que para hoje tem apenas uma mudança, falando do lado mandante, do lado do Novo Horizontino. O Novo Horizontino que não conta com um velho conhecido do torcedor do esporte, Sander, hoje é baixa, não aparece nem no banco e dá vaga a Maicon Jesus. De resto, a mesma equipe que goleou na rodada anterior, o Athletic. Esses os destaques iniciais da equipe mandante, que joga no Jorge Ismael de Biasi e tem a pior média de público da competição, apesar de estar entre as 4 primeiras equipes na classificação, e tem esse confronto como uma prova de fogo para se manter onde está.
1: Novo Horizontino.

0: E vamos à escalação da equipe do técnico Enderson Moreira. Enderson Moreira escalado e definido o time do Novo Horizontino, que vem assim a campo para essa 25ª rodada do Campeonato Brasileiro da Série B. No gol, 33 para Jordi. Na direita, 2 para Madson, 4 Patrick, 26 para Gabriel Bahia e meia dúzia para Maicon Jesus. No meio campo, meia dúzia para Luiz Oyama, 18 para Leonardo e 10 para Rômulo, 41 para Heidney, 30 para Nicolas Careca e 11 para Robson. Essa equipe do técnico Enderson Moreira, que tem como opções no banco de reservas o camisa 31 César, o 3 Carlinhos, o 7 Ronald Barcelos, o 9 Carlão, 14 Brock, o 15 Tavinho, o camisa número 17 Matheus Bianchi, o 19 Diego Galo, o camisa número 24 Lora, o camisa número 27 Diego Matias, o 28 Marlon e o 50 Juninho. Essas as opções no banco de reservas da equipe mandante, no Jorge Ismael de Biasi, valendo muito para o Novo Horizontino e também para o técnico Enderson Moreira no confronto diante da equipe do Sport.
1: Esporte.
0: Para o rubro-negro, um confronto também de grande importância, de suma necessidade para o Leão de conseguir vencer e avançar na classificação. O Sport, que é o atual sexto colocado, tem 38 pontos, são 9 vitórias, 11 empates e 4 derrotas. 32 gols marcados, 22 gols sofridos. Barleta segue de fora, mas a tendência é que já treine com o grupo durante a próxima semana e seja opção para Gilmar Dalpozo contra a equipe do Ceará. Por mais uma vez, não terá o seu camisa 30 na ponta direita da equipe do rubro-negro. Por outro lado, a manutenção, a mesma base que jogou e venceu na rodada anterior por 3-0 contra o América Mineiro. Sport, que chega hoje, daqui a pouco, para o confronto às 8h30, para defender uma boa escrita, uma invencibilidade de nunca ter perdido no Jorge Ismael de Biasi. São apenas 3 jogos, 2 empates e uma vitória do Leão. Pontuar fora de casa é muito importante. O time do técnico Gilmar Dalpozo, que está então definido e escalado. Anote o Leão. 26 para Thiago Couto, 27 Claudinho, 3 para Marcelo Aju, 33 para Kaique e 96 para Edson Lucas. 23 é Gabriel, 29 para William Oliveira e 8 para Juan Alano. No ataque, 20 Diego Hernandes, 25 Cleison e 9 para Perotti. Repetindo os titulares do Leão, 26 Thiago Couto, 27 Claudinho, 3 Aju, 33 Kaique e 96 Edson Lucas. 23 é Gabriel, 29 William Oliveira e 8 Juan Alano, 20 Diego Hernandes, 25 Cleison e 9 para Pedro Perotti. Esse o time do técnico Gilmar Dalpozo, que tem no banco de reservas 21 Breno, 68 Augusto Pucci, camisa número 5 Benevenuto, 28 Abraão, meia dúzia Biel, 15 Murilo Hickman, 48 para Pedro Martins, 10 para Carlos Depena, 31 Marlon Douglas, 77 Dudu Teodora e 99 Zé Roberto. Essas as opções da equipe rubro-negra. E vamos à arbitragem. A arbitragem da partida tem trio do Distrito Federal, justamente do Distrito Federal, que está a cargo de comandar o confronto. Maguielson Lima Barbosa no apito e os bandeiras Daniel Henrique da Silva, o auxiliar número 1, e Lucas Costa Modesto, o auxiliar número 2. O quarto árbitro é Gabriel Furlan de São Paulo e o VAR é do Ceará, Antônio Magno de Lima.
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1: Náutico.
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0: Um forte abraço para você, amigo rádio ouvinte, ligado aqui na nossa TMC. É noite de futebol aqui nos Aflitos. Acabou agora há pouco o aquecimento do Atlético e também do Náutico, que chega para esse confronto em busca de se manter nesse momento positivo. O Náutico não perde há 6 partidas e vem de um empate importante fora de casa contra a equipe do São Bernardo. Por outro lado, o adversário do Náutico não vence há 2 jogos. Está de olho no G6, enquanto o Náutico está de olho de se afastar do Z4 da Série B. Para esse confronto, o Náutico tem desfalques, continua tendo. Tem ali o Paulo Sérgio, que está na transição física no campo com a fisioterapia. E tem também Luiz Felipe, que também está na transição física com a fisioterapia no campo, enquanto Matheus Ribeiro está fora da temporada. O Náutico tem retornos importantes. Vinícius volta hoje, Todinho também volta hoje. Pois é, o Todinho, depois de um bom tempo, né, teve uma lesão grau 3, está recuperado e volta hoje também, está no banco como opção. Além dele, tem o zagueiro Gustavo Henrique, que também está recuperado. Já pelo time do técnico, o Alex de Souza, ele tem desfalques importantes para esse confronto. Vamos lá. O Sidmar está fora, Rodrigo Gelado, Ronaldo Tavares e Zeca, todos lesionados. Além dele, Diogo Batista, esse está suspenso, não joga na partida de daqui a pouquinho contra a equipe do Náutico aqui nos Aflitos. Notícia boa que a gente trouxe durante o Bola na Rede. O Náutico pagou a CLT no começo da semana e pagou também a imagem, né, que estava atrasada. Hoje o Náutico tem sim uma imagem que deve, mas está atrasado há 8 dias. Ou seja, hoje teve dinheiro no bolso nas contas dos jogadores alvirrubros. Então, tem novidade no time? Não. A mesma onzena. Primeira vez que o Guilherme e o Hélio, nessa temporada, repete a mesma onzena em um jogo. Então, caneta e papel na mão, que está chegando as escalações das equipes.
1: Náutico.
0: Anote a escalação do técnico Guilherme dos Anjos e Hélio dos Anjos. Está definido, está escalado. Vai a campo com Muriel, camisa 1. A lateral direita, Arnaldo veste a camisa 2. A dupla de zaga, Igor Fernandes, 23, e Léo Índio, 15. Rian veste a camisa 6 no lado esquerdo. No meio campo, Samuel, 41. O Enderson, 8. Jean Carlos, 10. Ataque, Borassi, 24. Cauã Maranhão, 19. E Derek, camisa 72. Rapidinho de cima a baixo, Muriel, 1. Arnaldo, 2. Igor Fernandes, 23. Léo Índio, 15. Rian, 6. Samuel, 41. O Enderson, 8. Jean Carlos, 10. Borassi, 24. Cauã Maranhão, 19. E Derek, 72. No banco, Gaston Guruceaga veste a camisa 55. Betão, 3. Auremi, 5. Vinícius, 7. Luiz Cláudio, 16. Wendel, 17. Alanzinho, 18. Patrício Nunes, 22. Todinho, 29. Vanderson, 34. Caio Soares, 88. E Reginaldo veste a camisa 93. Esta é a equipe comandada pelo técnico Hélio Guilherme, que já está escalada.
1: Atlético.
0: O Atlético também está escalado. Vai a campo com o Luan Poli no gol, com a camisa 1. A primeira linha com 3 zagueiros, tendo Jean Paul, 19, João Miguel, 16 e Lucas Pelese, 4. A lateral direita, Douglas Pelé, 2. Os volantes, Iago, 14, Dixon veste a camisa 21 e Enzo na lateral esquerda com a camisa 23. No ataque, Max, 11, Cauã Rodrigues, 17 e Willy Aposá, 20. De cima a baixo, Luan Poli, 1, Jean Paul, 19, João Miguel, 16, Beleze, 4, Douglas Pelé, 2, Iago, 14, Dixon, 21, Enzo, 23. Max, 11, Cauã Rodrigues, 17, Willy Aposá, veste Aposã,
3: Luiz Aposan, 20. No banco, Tony, 12. Alexandre Pena, 3. Negruzzi, 5. Marcelo, 6. Cabelezas, 8. Cauã Lindes, 9. Gustavinho, 10. Felipe Vieira, 11. Jota, 15. E Assis, veste a camisa 18. Essa é a equipe comandada pelo técnico Alex Souza, que já está escalada. A arbitragem, quem apita a partida é um trio carioca. O senhor o Yuri Elino Ferreira da Cruz é o homem do apito. Será auxiliado por Thiago Rosa de Oliveira e Rafael Carlos de Almeida. O quarto árbitro, Nairon Pereira de Lira, é pernambucano. O VAR é o José Cláudio Rocha de São Paulo. E o AVAR é o Luiz Diego Nascimento Lopes do Pará. Equipes escaladas, times escalados. E eu falo pra você que a Transamérica agora é TMC. 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
1: Mário Júnior.
5: A bola já está rolando lá no estádio da Serrinha com gol de Lucas Rodrigues. O Goiás vai vencendo o São Bernardo pelo placar de 1-0. Lembrando que daqui a pouco, além de Novo Horizonte Esporte, com transmissão de Vitor Araújo, Náutico Atlantic, com a transmissão do pesadão da galera da Assis Michel. Com esse placar parcial, 1-0 Goiás em cima do São Bernardo. Classificação: Juventude é o primeiro 45, Criciúma o segundo 44, Vila Nova o terceiro 41, Novo Horizontino o quarto 40, Fortaleza o quinto 40, Esporte o sexto 38, CRB o sétimo 36, Operário o oitavo 36, Goiás o nono 36, Atlético Goianiense o décimo 36, Atletic décimo primeiro 34, Cuiabá 12º 33, São Bernardo 13º 32, Botafogo de Ribeirão Preto 14º 31, Náutico 15º 31, Avaí 16º 29. A zona do rebaixamento tem o Ceará na 17ª posição com 28, Londrina o 18º 21, América Mineiro 19º 11 e a Ponte Preta vem na lanterna com 10 pontos ganhos. Aqui na Sala Nacional e Internacional TMC de Esportes, também destaque para o futebol internacional e o Brasileirão Feminino A2. 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
1: 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Tarsis Michel.
3: Tá aí todos os detalhes, as fichas técnicas das partidas foram passadas por nossos repórteres. Mandando um abraço especial para os meus amigos lá na minha terrinha em Barreiros. Alô Antonieta, alô Wellington, alô Balzinho, seu Bal, grande abraço. Alô Luizinha, minha grande amiga. Todos ouvindo a TMC. Vamos fazer o seguinte, a gente vai ao intervalo e na volta tem opinião na melhor do futebol.
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11: Voltando com a jornada esportiva na TMC. Hora de opinião. Está chegando ele,
10: Thiago Silva.
11: O objetivo, Thiago Silva, com a opinião sobre esse jogo do Sport, confronto difícil. O que é que achou da escalação do Leão? Boa noite, grande abraço, grande jornada, Thiago.
12: Para você também, Tarsis. Boa noite, uma boa jornada para todos nós. Que Pernambuco represente hoje, faça bons jogos, com vitórias, se possível. Olha, Tarsis, aqui no Jorgão, eu acredito que é um jogo muito difícil para o Sport. Mas também é muito difícil para o Novo Horizontino. Eu vejo um jogo muito equilibrado. Né? O Novo Horizontino está num bom momento, é o quarto colocado. Tem 2 pontos a mais que o Sport. O Sport ganhando hoje, passa o Novo Horizontino. Pode chegar à 4ª posição. Né? Se mantém no G6, que é importante ir se mantendo e permanecendo na zona de classificação. Agora, se a gente for observar, gostei da escalação do Sport. Não tinha muito o que mexer, a gente já esperava mesmo a escalação. Né, não tem o Barleta ainda, que é um desfalque, mas tem Arlano, Diego Hernández, Cleison e Perotti, que é o quarteto ofensivo, que acredito que vai agradar mais uma vez, né, mantendo a dupla de volantes, mantendo a dupla de zaga, mantendo o Claudinho na direita, mantendo o Edson Lucas, até porque só tem ele, já que o Filipinho está machucado. Né, então, a estrutura mantida, time do Novo Horizontino, um time que tem algum entrosamento, né, jogadores que jogam já no Novo Horizontino de um bom tempo. Vejo o jogo muito equilibrado. Jogo com cara de empate, inclusive, com um leve favoritismo para o mandante, que é muito forte em casa, Tarsis.
11: Perfeito, mais intervalo. Na volta tem mais opinião.
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11: Chegando mais opinião na TMC. Agora é a vez dele,
10: João Lucas Farias.
11: Boa noite, João. Em jogo do Sport difícil contra um ataque poderoso, como segurar esse Novo Horizontino, amigo?
14: Boa noite, Tarsis. Um abraço. O Sport tem que ter equilíbrio. Gosto dessa manutenção da equipe.

0: DLC, agora é a vez dele!
1: Zé do Carmo,
0: o comentarista técnico náutico com o dever de ganhar em casa, mas do outro lado tem um adversário difícil. Boa noite, grande jornada, é sempre uma honra, my friend.
2: All right, homem de Deus, né? Boa transmissão, meu querido Tarcísio Michel, e vamos ver o Náutico fazer uma partida assim, que acredito eu, né, muito mais moralizado. Por que eu digo moralizado? Porque o Náutico, ele começa, né, a fazer jogos interessantes, e principalmente buscar um resultado positivo é sempre bom. Eu particularmente acredito que o Náutico venha fazer um bom jogo e principalmente consiga a vitória para começar a sair dessa incômoda posição, que não é nada fácil você estar aonde está, na 14ª posição, me corrija se eu estiver errado.
0: Passando o comando da jornada esportiva para ele, que vai contar a história de Novo Horizontino Esporte. Está chegando o Emoção!

0: 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Hora de emoção na Série B do Campeonato Brasileiro, em Novo Horizontino. Jogo no Jorge Ismael de Biasi. O Sport em campo contra o Novo Horizontino. Jogo difícil. Novo Horizonte é a cidade. Estádio Jorge Ismael de Biasi. É o jogo do Sport já já. No mesmo horário tem o Náutico em campo nos aflitos contra o Atlético. 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Seja bem-vinda, bem-vindo. Muito obrigado pela sintonia. Vem com a gente na emoção da Série B do Brasileiro, com os pernambucanos em campo. O Sport já está pronto para o pontapé inicial. O Sport está com a camisa tradicional, com as listras na horizontal em preto e vermelho. Autoriza o árbitro. Começa o jogo!
1: Novo Horizontino. Esporte. Vitor Araújo.
0: Você e o time nota 10 da TMC. Começou nos aflitos, Tarcísio.
2: Começou, bola rolando nos aflitos para Náutico e Atlético, Vitor.
0: Lateral para o time do Novo Horizontino, pela esquerda vem Maicon Jesus, colocou na frente para a Careca, tenta passar pela marcação, bola para a entrada de grande área, recuperada pelo time do Sport. Sobra pelo meio de campo para Lano, ele tocou para Perotti, solta a bola para a lateral esquerda, corre para buscar o time rubro-negro, conseguiu fazer ali a movimentação legal, Edson Lucas, volta para a cabeça de área, domina o time do Sport, solta o William Oliveira, soltou errado, recuperação do time Novo Horizontino, veio o Novo Horizontino para o ataque com velocidade, botou na frente o William Oliveira, vai com a perseguição, cruzamento, goleiro Thiago Couto faz a defesa.
1: Novo Horizontino.
0: Centroavante, o goleiro foi lá para pegar. Boa noite, Osmar Cordeiro.
3: Muito boa noite para você, Vitor. E foi tentando trabalhar a bola pelo lado esquerdo do campo que o Sport se complicou, deu chance pro contra-ataque pro Novo Horizontino, e Thiago Couto já teve que trabalhar depois do cruzamento no lado direito ofensivo da equipe mandante. Segue 0-0 o marcador.
0: E nos aflitos, Tarcis.
2: Aqui nos aflitos, o Náutico tenta chegar no campo de ataque. Derek brigou na disputa ali com o Enzo, levou a melhor o lateral do Atlético. Vai fazer a cobrança a equipe mineira, comecinho de jogo. Náutico 0, Atlético também 0, Vitor.
0: Bola atrasada para a defesa do Sport, cai lá dentro da grande área para Kaique. Kaique na distribuição pela esquerda para o Edson Lucas. Tentou pelo meio de campo para Perotti.

0: Vamos encontrar um pior ali pro Perotti, mas a arbitragem pega a falta em cima dele. Falta para o time rubro-negro fazer a cobrança no campo de defesa. Tá parado o jogo em Novo Horizonte. 2 do primeiro tempo, 0 a 0, Tarsis.
1: Aqui o Atlético tem lateral no campo de ataque pelo lado esquerdo. Primeiros minutos para Atlético, na verdade, Náutico e Atlético 0 a 0. Trabalha a bola por ali, o camisa 21, Dixon Veras. Ele foi desarmado, recomeçou no jogo, fez o passe para Lucas Beleze. Lucas Beleze abriu na direita para Douglas Pelé, ex-jogador do 7 de setembro de Garanhuns. E na disputa com Borassi, o jogador do Atlético tocou por último na bola. Lateral para o Náutico fazer a cobrança, campo de defesa. Igor Fernandes recuou para Muriel. Quase se complica, o Max pressionou. Ela vai por ali, o Igor Fernandes fez o passe, o Náutico conseguiu sair da zona do perigo. 0 a 0 por enquanto nos aflitos, Vitor.
0: E vem o Leão para o ataque, Cleison dominou para trás, o William Oliveira na hora do chute não pegou legal. Voltou, o Hernandes bateu, desvio. Vai para os braços do goleiro Jordi, Osmar Cordeiro.
2: É a tentativa do Sport chegar pela primeira oportunidade. O chute teve desvio e ficou na tranquilidade para Jordi, que sai jogando rápido. O placar segue em 0 a 0.
0: Volta a bola para o time do Sport, tenta acionar o ataque com Perotti. Passou pelo primeiro, entregou na ponta direita. Hernandes dominou, Claudinho passou pedindo, vem para ele, botou na frente, perdeu o equilíbrio, afasta a defesa. 3,5, primeiro tempo, 0 a 0 em Novo Horizonte, Tarsis.
1: Tenta chegar a equipe do Náutico com Derek. Ele foi desarmado por ali pelo Lucas Beleze. A bola volta para o campo de defesa com a equipe do Náutico. O Igor Fernandes domina, abre os braços, quer que alguém se aproxime. Jean Carlos manda ter calma. Ele faz a ligação direta na ponta esquerda para Borassi. Borassi dominou. Impedimento marcado, Moisés Oliveira.
3: Isso, a chegada do Náutico aqui pelo setor esquerdo de ataque. A participação do Jean Carlos com Borassi. Mas na hora do lançamento, Borassi já está em posição de impedimento. Então o árbitro acabou balançando ali, a bola está com o Atlético, 0 a 0, Tarsis.
1: 3 minutos e meio é o primeiro tempo, Vitor.
0: O Novo Horizontino tentou pela esquerda ali, o Careca fez um cruzamento, levou perigo. Ergueu o braço ali, o goleiro Thiago Couto para conferir, a bola passou, saiu e é bola para o time do Sport pela lateral. Pega Edson Lucas para fazer o manuseio pelo setor esquerdo de campo. Tem Kaique pedindo dentro da grande área. Olha para frente. Lá na cabeça de área tem William Oliveira. Ele demora para manusear. Entrega na frente. Tentativa com Perotti. Subiu de cabeça. Afastou a defesa. Vai para dentro da grande área para o goleiro Thiago Couto. Tem pressa para reposição. Entregou pela direita para o Hernandes. Vai para o meio de campo para Perotti. Domina no peito. Tenta passar pela marcação do primeiro. Livrou o primeiro. Lançou na frente para ninguém. Devolução para o time do Novo Horizontino. E você confere. Tempo e placar do jogo. 5 minutos, é primeiro tempo de jogo. Série B do Campeonato Brasileiro no Jorge Ismael de Biasi em Novo Horizonte. Novo Horizontino e Sport, tá 0 a 0, Tarsi.
1: 5 minutos, é o primeiro tempo, estádio dos aflitos. Náutico 0, Atlético também 0, Mário.
4: Segundo tempo lá no estádio da Serrinha, o Goiás.
0: Segura, Mário, lá vem o Leão, Cleison cara a cara com o goleiro, pressionado, perde a chance de gol. Ele ficou no mano a mano com o goleiro, mas já tinha irregularidade marcada. Diga, Mário.
4: Segundo tempo no estádio da Serrinha, o Goiás segue vencendo o São Bernardo, 1 a 0. Boa noite, Vitor. Boa noite, Tarsis. Bom trabalho, boa transmissão para vocês.
0: Eita, amigo Mário, a gente nem te deu boa noite, né, amigo Mário?
1: Olha o Atlético, é gol do Atlético.
5: Atlético.
1: Dixon Vera de cabeça, gol, é do Atlético nos aflitos. Recebeu a bola o Max na ponta direita, levantou a cabeça como manda o figurino, fez uma assistência entre os dois zagueiros do Náutico, apareceu livre, leve e solto, Dixon Vera de cabeça. Fundo do barbante, rede balançando, torcida do Atlético comemorando. 1 para o Atlético, 0 para o Náutico. E o detalhe do gol, Moisés Oliveira.
3: A primeira chegada da equipe do Atlético no ataque do Náutico. Foi a primeira chegada. Corredor direito de ataque, Max, camisa 11, fez o cruzamento na cabeça do Dixon, que veste a camisa 21. todo mundo dormiu. Todo mundo do Náutico dormiu. Ficou ali o Enderson chamando a atenção, o Igor Fernandes. O fato é que o Dixon subiu bem, deu uma cabeçada sem chance para o goleiro Muriel no canto esquerdo do goleiro Alvirrubro. E aí o Atlético abre o placar aqui nos Aflitos. Agora, tudo aberto. Náutico no 0, Atlético 1. Ele, Dixon, Dixon Vieira, camisa 21. O Náutico tá perdendo, tá, Cis?
1: É, o Dixon Vera meteu pro fundo do barbante, jogaram a garrafa no árbitro, viu, Vitor? Achando que iria resolver, o árbitro já entregou ao quarto árbitro. É uma loucura quem faz isso, viu, amigo?
0: É só prejuízo. 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Zé do Carmo, comentarista técnico, Timbu sai atrás, Zé. E agora, Zé?
6: Pois é, Timbu sai atrás porque houve duas vaciladas. Quem deixou cruzar e quem não estava acompanhando, não é, o cabeceador. Então, duas falhas que podem ser corrigidas, não tenha dúvida nenhuma. Mas você precisa ser mais decidido. O time do Náutico está muito indeciso no que vai fazer.
0: Bola pelo meio de campo, Novo Horizontino tenta sair, o Sport retoma, vem para Zé Gabriel, abertura pela esquerda para o Edson Lucas, cruza a linha do meio de campo, William Oliveira manda voltar para o campo de defesa, ele volta lá dentro do grande círculo para Kaique, Kaique na distribuição pelo lado direito para o Ajum, solta na lateral para Claudinho, Claudinho domina, tentou esticar, está bloqueado pela marcação, volta para a defesa, volta para o Ajum, atravessa a bola para a quarta zaga, outra vez lá pelo setor esquerdo de campo tem Kaique, o William Oliveira está pedindo mais dois jogadores marcadores, estão próximos dele, ele toca ali para trás, de novo para Kaique, Kaique pela direita, o Sport para pressionado no campo de defesa, tenta se segurar o time rubro-negro, achar espaço para sair, ligação para a ponta esquerda, coloca para correr o time do Sport no lado esquerdo, passa pelo primeiro marcador, Edson Lucas mandou forte pro Perotti, passa por ele.
7: Sport.
0: Sai a bola e nada de gol do time rubro-negro. 9 do primeiro tempo, 0 a 0 em Novo Horizonte, Tarcísio.
1: Aqui nos Aflitos, o Atlético trabalha a bola no campo de defesa, vai vencendo por 1 a 0, gol de Dixon Vera, Luan Poli lança a bola para o campo de ataque, subiu o Rian, afasta o perigo, a bola caiu para Samuel, dentro do grande círculo do meio campo, parte ofensiva, o Anderson recebeu, abriu na ponta direita para Derek, lá vai Arnaldo passando a velocidade, Derek abriu, fez o passe para o Anderson, bloqueou, voltou o Borassi, afasta a zaga do Atlético, o árbitro marca falta de ataque. 9 minutos e 20. É o primeiro tempo. Náutico 0, Atlético 1, Vitor.
0: O começo de jogo do Sport, análise de Thiago Silva. E aí, Thiagão, boa noite, Thiago.
8: Boa noite, Vitor. Olha, início do jogo, até então, jogo de trocação. Novo Horizontino já chegou pelo lado direito de ataque, já chegou pelo lado esquerdo com cruzamentos. O Sport também já deu uma resposta positiva com a chegada do Cleison, tabelando com o Diego Hernández, depois o Cleison no impedimento. Então as equipes estão buscando, evidentemente que há um estudo ainda, há um equilíbrio técnico no jogo, então é natural um estudo, o Sport tenta trocar passes, está tendo essa identidade agora com o Dalpozo, o Novo Horizontino também tem um time organizado, jogo equilibrado nos minutos iniciais, Vitor.
0: E vem para o ataque o time do Sport, bola pela esquerda, Alano dominou, livrou o primeiro, tem movimentação do Hernandes na entrada da área, abertura pela direita para o Claudinho vai cruzar, cruzou, dentro da grande área para ninguém, afasta o Novo Horizontino, e você confere tempo e placar de
1: olha gol. O Atlético chegando, ponta direita, Max cruzou, corta o Enderson!
7: Atlético!
1: Errou o Borassi, a bola volta para Douglas Pelé, ponta direita, cruzou no segundo pau, a zaga do Náutico afastou mal, a bola sobrou para Cabeças, ele toca de primeira para Cauã Rodrigues, o lado esquerdo de defesa do Náutico com o Rian é uma avenida, Vitor Araújo.
0: Vamos a tempo e placar de jogo. 11 minutos, primeiro tempo em Novo Horizonte, Série B do Brasileiro, Novo Horizontino e Sport 0 a 0, Tarcísio.
1: 11 minutos de jogo, é o primeiro tempo, estádio dos Aflitos, Náutico 0, Atlético 1, Mário Júnior.
4: Goiás 1, São Bernardo 0, amanhã 18h30, tem Botafogo de Ribeirão Preto e Cuiabá.
0: 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Olha, a bola, Vitor, saiu pela linha de lado, lateral para o time do Novo Horizontino, pois não.
1: O detalhe aqui é que quando o Rian pega na bola, a torcida já começa a vaiar. Aí Hélio se virou pro torcedor e pediu um pouco de calma, mas não tá bem no jogo o Rian, viu? Levando todas nas costas. Mário sabe o que é isso, viu, Vitor?
9: Tô fora, viu?
0: 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João Lucas Farias, como é que tá o esporte no começo do jogo? Boa noite, João.
10: Boa noite, Vitor. Abraço. Olha, o esporte inicia com mais posse de bola, né? Mais posse de bola, mais ímpeto do que a equipe do Novo Horizontino. Novo Horizontino tentando jogar de forma reativa, tentando recuperar essa bola, e é aí onde o Sport tem que estar de olho, porque o Sport saiu errado duas vezes e deu duas oportunidades de contra-ataque para uma equipe que é muito rápida do Novo Horizontino. Então é algo que o Sport tem que prestar atenção. E no ataque, o caminho das pedras do Sport é principalmente pelo lado esquerdo, com Edson Lucas e Cleison, porque a gente sabe que o Madson é um marcador que tem dificuldades.
0: 0 a 0 em Novo Horizonte, nos aflitos, Darcy.
1: É o Atlético chegando pelo lado direito de ataque em cima do Rian. Cruzamento do Douglas, Pelé dessa vez afastou o zagueiro do Náutico, Léo Índio. A bola volta para Jean Carlos. Jean teve que buscar a bola na cabeça de área. Ele abre os braços, ninguém aparece. É ligação direta, é lançamento direto. Aí facilitou o trabalho do Jean Paul, zagueiro da equipe mineira. A bola fica com a equipe do Atlético. Lá vai Cauã Rodrigues, ele recomeça com Jean Paul faz o passe para Lucas Beleze. É a equipe do Atlético com calma e com posse de bola e até com liberdade. Desce de novo, olha o perigo. A bola chegou para Max, vai encarar a marcação do Rian, vai levar para a linha de fundo, vai fazer o cruzamento. A bola bate na bochecha da rede pelo lado de fora. Tiro de meta ou escanteio, Moisés?
3: É escanteio. Agora tá uma gracinha a defesa do Náutico, viu? É o lado direito. O time do Atlético pensa o jogo, constrói a jogada e vai até o ataque. E agora o Max ganhou um escanteio. Tentou o cruzamento da direita para a esquerda, houve o desvio. Tem escanteio a favor da equipe do Atlético. Camisa 21, Dixon vai na cobrança.
1: Vai fazer a cobrança Dixon Vera, autor do gol do Atlético. É escanteio pelo lado direito. Ele cobra curto, voltou a bola ali para o Cauã Rodrigues. Devolveu para Dixon livre para fazer o cruzamento. Cabeçada para fora!
7: Atlético!
1: O Náutico tá simplesmente atônito no jogo, Vitor Araújo.
0: Olha, a situação complicada do Timbu. Ô Zé, o que é que tá acontecendo, Zé?
6: Olha, na verdade, eu não estou vendo o Náutico jogando dentro de casa. Eu estou vendo o Náutico aceitando a maneira como o Atlético está jogando. Então, se você não organizar rapidamente essa marcação, você pode tomar o segundo gol e aí a coisa fica muito mais difícil.
0: E você confere tempo e placar de jogo! 15 minutos é primeiro tempo de jogo. 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
1: 15 minutos é o primeiro tempo, estádio dos aflitos. Derek girou, bateu, defende Luan Poli.
7: Náutico.
1: 15 minutos é o primeiro tempo, estádio dos aflitos. Náutico 0, Atlético 1, Mário.
4: Segundo tempo no estádio da Serrinha, segue Goiás 1, São Bernardo 0.
0: Ataca o time do Novo Horizontino, bola pra área, ajude da Kaique, complementa. E a hora certa, TMC. 8:47.
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7: Vitor Araújo.
0: Ataca o time do Esporte, vem com o Hernandes. Ele largou na meia esquerda para Cleison. Cleison olhou para a ponta esquerda, Alano está pedindo. Cleison vai bater para o gol, fraquinho para o goleiro Jordi. 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
1: Olha a falta.
0: Claudinho de cabeça afasta para o time do Esporte. Tenta a ligação pela direita. Corre ali tentando a movimentação. Zé Gabriel bloqueado pelo Maicon Jesus. Nos aflitos tem falta, Tarsi.
1: Jean Carlos correu, bateu. A bola subiu demais. Foi para fora.
7: Náutico.
1: 1 a 0 para o Atlético, Vitor.
0: Bola retomada pelo time do Novo Horizontino. Cai pelo meio de campo para Léo Naldi. Abertura para a lateral direita. Corre, Matson. Pegou, olhou para a área. Vai chutar. Tá de longe. longe para longe. A bola passa à esquerda do gol de Thiago Couto, só tiro de meta. Aqui 0 a 0 e nos aflitos, Tarsi.
1: O Atlético tentava chegar dessa vez e pelo lado esquerdo de ataque em cima de Arnaldo, a zaga do Náutico afastou. Jean Carlos recuperou, já fez o passe a Borassi. Aí o Borassi, na hora de fazer o simples, errou o passe. Bola forte demais, saiu pela linha de fundo. Tiro de meta para Luan Poli fazer a cobrança. 17 minutos, viu, Vitor? E aqui, até aqui, o Atlético faz jus à vitória. Náutico 0, Atlético 1 é o primeiro tempo.
0: E o 0 a 0 em Novo Horizonte é justo? Fala, Thiago Silva.
8: Olha, Vitor, é justo, justo agora. Um bom jogo, viu? O Sport ataca, o Novo Horizontino ataca, o Novo... O Sport tem um problema crônico, né? Que não acredito que vai acabar a competição e não vai resolver nas laterais, parte defensiva. E aí os clubes aproveitam e quando tem bons jogadores, melhor ainda. O Heidney, jovem atacante, 19 anos, tem velocidade. O Madison também tentando aparecer. Nicolas Careca, que é grosso, nunca foi ponta. Tá também ainda, às vezes, tentando alguma jogada pelo lado esquerdo. Tem um Rômulo que tenta organizar o time, né? Mas o Sport dá a resposta com o Diego Hernández, com o próprio Cleison. Tá tendo uma movimentação. O jogo é equilibrado, Vitor.
0: E Rômulo vai para a cobrança de escanteio. Tem Maicon Jesus também posicionado. Bola para o time do Novo Horizontino. Está autorizado. Rômulo mandou uma bola para dentro da área. Subiu de cabeça, tirou uma defesa. Leonardo na sobra, bate por sobre o gol. Levou perigo, Osmar Cordeiro.
2: Assustou nessa bola aérea que vem sendo um dos calos da defensiva do Sport. Esse cruzamento na área sempre assusta. E no corte ficou viva para o Leonardo, que pegou do jeito que veio, sem deixar cair. A bola bateu ali na rede da proteção do gol, mas assustou o goleiro Thiago Couto. Segue no Jorge Ismael de Biasi, 0 a 0.
0: E nos aflitos, Tarsi.
1: O Náutico tenta chegar no campo de ataque, mas Léo Índio recomeçou o jogo com Igor Fernandes. Ele fez a abertura na esquerda para Rian. Ele domina, cruzou para a área, afastou o Lucas Belezzi. Tem lateral para fazer a cobrança. A equipe do Timbu, Rian tem pressa. Ele faz o passe ali para Igor Fernandes. Nesse momento, só Muriel no campo de defesa alvirrubro. Lá vai o Náutico buscando o empate no jogo. Está perdendo por 1 a 0. Gol de Dixon Vera. A bola chega para Samuel. Ele faz o giro por dentro, tocou na roda gigante no meio campo, na parte defensiva, para Léo Índio, que abriu na direita. É o Náutico tentando encontrar o espaço. Arnaldo recebeu, cortou por dentro.
0: Olha o Novo Horizontino, chute perigoso, passa à direita do gol.
7: Novo Horizontino,
0: numa bobeira na saída de bola, o Novo Horizontino retoma, chute perigoso, Osmar.
2: É um vacilo gigantesco do Kaique. O William Oliveira tentando trocar passes no campo defensivo, um passe simples, o William Oliveira não conseguiu chegar na bola e quase que o Novo fazia, tem escanteio.
0: Bola para dentro da grande área, ficou viva, Matson chutou, pegou na defesa, na volta aí o cara, cruzeiro, manda a bola por sobre o gol, Heidney manda para longe, tiro de meta. 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E você confere. Tempo e placar de jogo. 20 minutos. Primeiro tempo de jogo no Jorge Ismael de Biasi em Novo Horizonte. É Série B do Campeonato Brasileiro. 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Turquesa anuncia o placar TMC. 0 para o Novo Horizontino, Sport também 0. E nos aflitos, Tarsi?
1: Nos aflitos, 20 minutos. É o primeiro tempo. O Atlético vai vencendo o Náutico por 1 a 0.
4: Brasileirão, Série A, sub-20. O Vasco da Gama perdeu para o Palmeiras pelo placar de 1 a 0.
0: Volta a bola para o time do Sport, para a defesa com a Ju em cima da linha do meio de campo. Vai para a cabeça de área, abertura pela lateral direita. Olha o Zé Gabriel tocando para o Claudinho, agora para o Hernandes. Hernandes pelo meio de campo para Alano. Alano dominou, tentou o passe para o Perotti, bateu na marcação. Voltou para o Hernandes, mandou lado esquerdo. Edson Lucas dentro da grande área, segurou para o meio. William Oliveira armou, Hernandes, entrada de área pela direita. Claudinho vai cruzar, bate em cima da marcação. Nicolas Careca afasta a bola para fora. E aí, Osmar?
2: É o Sport tentando trabalhar a bola do canto esquerdo para a direita, cruzamento do Claudinho a meia altura, Nicolas Careca ajudando na defesa, colocando para escanteio pelo lado direito, vai Diego Hernandes na bola, o Sport tentando se engraçar no ataque, escanteio pelo lado direito.
0: Vem cobrança de escanteio para o rubro-negro. 22 minutos do primeiro tempo, 0-0. Bola para dentro da área, aberta para o segundo pau. Desvio para o meio, subiu a defesa, afastou, ainda está viva. Por completo, tiro Novo Horizontino. E vai dar contra-ataque. Velocidade para o Novo Horizontino, passe errado. Atrapalhada da defesa do Sport. Voltou Novo Horizontino. Segurou o Robson, armou pela direita. Põe para correr ali o Luiz Oyama. Evita a saída pela linha de fundo, está próximo da bandeira de escanteio. Ele toca para trás, chegou Madson, olhou para a grande área, ameaçou o cruzamento, segurou, não conseguiu cruzar, ainda Madson pela direita, pressionado, Madson tocou para o Oyama, na frente vem a bola, tentou segurar o Redney, ganhou do primeiro, bateu cruzado, se estica Zé Gabriel para afastar, escanteio para o Novo Horizontino, Osmar.
2: E tá com vontade o Madson de comprovar a lei do ex, fez uma boa jogada pelo lado direito, cruzou rasteiro, o esforço do Zé Gabriel para se atirar na bola e colocar para escanteio pelo lado direito. Maicon Jesus, agora Rômulo na bola, o camisa 10 do Novo, segue 0-0.
0: Cleison tá ali próximo para tentar dificultar, tá autorizado, vem pra bola, Rômulo mandou, segundo pau, Robson pro meio, vem uma bicicleta, torta demais, a batida do Gabriel Bahia, direto pra linha de fundo, tiro de meta. 23, primeiro tempo em Novo Horizonte, 0-0. E nos aflitos, Tarsis.
3: 23 minutos, o Atlético segue vencendo o Náutico por 1-0. O Vitor teve recado para Mário, viu? Disseram assim: Mário, fique tranquilo, sua camisa do Náutico tá guardada.
9: Tô fora. Nada disso. Amigo Mário. Eu sou América. Me tire dessa.
0: Toca. Vai renovar o guarda-roupa, hein, amigo Mário?
9: Não, tô fora. Minha camisa é verde.
3: De graça ele gosta, né?
9: Tô fora.
3: Aí lá agora vem o Atlético. Pelo lado esquerdo, tentava fazer a descida Enzo. A bola desviou no jogador do Náutico. Tem lateral o Atlético para fazer a cobrança. 23 minutos e meio. O placar é 1-0. O Náutico perde o jogo, Vitor.
0: Ô, Zé, o Náutico tá dando mostras aí de recuperação, Zé?
6: Não tenho dúvida que está, sim. A partir do momento que você começou a definir as marcações, aí você começou a antecipar as jogadas e aí você consegue atacar e atacar com muito perigo. Então, o Náutico já começou a mostrar que faz esse jogo dentro dos seus domínios.
0: 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João Lucas Farias, como é que tá o Sport? 24 minutos de jogo. E aí, João?
10: Pois é, passada aí a metade do primeiro tempo, o Sport no jogo de hoje cede menos espaços, principalmente pelo meio, em relação à partida passada diante do América. Mas é um dos problemas do Sport também na temporada, essa saída de bola dificultada. Novo Horizontino já conseguiu criar chances, com o Sport tendo dificuldade para sair jogando. Então esse é um problema. E volto a repetir, o Sport tem vantagem quando ataca pelo lado esquerdo, nas costas do Madson. O Madson é um jogador que apoia, por isso deixa espaços. Então o Cleison que está caindo por ali, o próprio Edson Lucas tem que contar com a ajuda não só do Juan Alano, mas também do Diego Hernandes, que é um cara que em alguns momentos está por dentro, está pelo meio. Então o Sport tem condição de atacar por ali, mas tem que se prevenir nessa questão da saída de bola. O Sport é um time hoje que troca melhor os passes, tem que fazer isso com qualidade para o Novo Horizontino não recuperar a bola e chegar no contra-ataque.
0: Novo Horizontino no ataque, bola pela esquerda, Maicon Jesus, ameaçou o cruzamento, segurou marcação para cima dele, tocou para dentro da área para Robson, na cobertura aparece Alano, ganha para o time da Ilha do Retiro. E você confere tempo e placar de jogo! 26, primeiro tempo, Série B do Campeonato Brasileiro. 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
3: 26 minutos também no Estádio dos Aflitos. É o primeiro tempo. Atlético vai vencendo o Náutico por 1-0, Mário.
4: Hoje no Campeonato Italiano, Milan venceu o Venezia por 2-0.
0: E amanhã tem Série C, tem decisão para o Santa. Anápolis e Santa Cruz com o vibrante Carlos Eduardo aqui na TMC. Volta a bola para o time do Esporte pela direita com o Hernandes. Ele está lá atrás, na linha de fundo. Tocou para a defesa que larga para o campo de ataque. Tem gol, Mário.
4: Tem gol lá na Serrinha do São Bernardo. Pedrinho, Goiás 1, São Bernardo também 1. E amanhã, Paysandu e Guarani. Figueirense e Maranhão também na cobertura para Santa, enfrentando o Anápolis fora de casa, viu, Vitor?
0: É isso aí, amigo Mário. Gabriel Bahia tocando bola pelo meio de campo para Luiz Oyama. Volta ali para a lateral direita para Matson. Matson atrasa para a zaga do time do Novo Horizontino. 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Vem Novo Horizontino pela direita. Drible no primeiro. Bola dentro da grande área para ninguém. Kaique afasta para o time do Esporte. Cai para Perotti. Entre as pernas dele, não consegue segurar. Luta pela bola, Perotti. No meio, chutou um toco. Jogador rubro-negro. O árbitro mandou seguir. Retoma o time do Novo Horizontino. Abertura pela lateral esquerda para o Maicon Jesus. Olhou para a grande área, tentou cruzar. Foi nas costas do Claudinho e para as mãos do goleiro Jordi. Em Novo Horizonte, 27 do primeiro tempo, tá 0-0. E nos aflitos, Tarci.
1: O Náutico tenta exercer pressão em cima do Atlético. A bola chega no campo de ataque na esquerda para Rian. Ele faz o passe de primeira, ele recuou um pouco ali com o Igor Fernandes, que puxa por dentro, fez o passe dentro do grande círculo do meio campo. A bola
0: olha,
1: chega
0: o Novo Horizontino, Robson, cara a cara, perde o gol!
7: Novo Horizontino.
0: Recebeu dentro da área em condições, bloqueado, perde a chance, Osmar.
2: É, e um vacilo na defesa do Sport. Os dois jogadores ficaram olhando para quem estava com a bola, o Whitney, e deixaram o Robson dominar, só que aí quando ele tentou fazer o corte, ajeitar o corpo para bater, o Claudinho conseguiu se recuperar na jogada, fez o corte, impediu a finalização, seria uma chance claríssima para a equipe do Novo Horizontino com o seu artilheiro na hora H. O lateral do Sport evitou a jogada, segue 0-0.
0: E vem de novo o Novo Horizontino pela direita, abertura para o Reitney. Dominou, olhou para a grande área, vai cruzar, cruzou, segundo pau, Claudinho tentou, uma bola desviada e sai.
7: Esporte.
0: E daí, Tarci?
1: Era um lance que o árbitro esperou o contato com o VAR. Derek recebeu dentro da área, girou, bateu. A bola bateu ali na região da barriga do jogador do Atlético, mas o VAR mandou seguir. Segue 1-0 Atlético, Vitor.
0: Em Novo Horizonte tem escanteio para o Novo Horizontino. Claudinho colocou para fora. Escanteio pela esquerda, está autorizado. Rômulo, pé direito, mandou aberto para o segundo pau. Muito forte, passa por todo mundo. 0-0 em Novo Horizonte. Nos aflitos, Tarcis.
1: Derek se atrapalhou com a bola. Hélio vai ao desespero. Ele recebeu a bola para fazer o cruzamento. Quis parar, dar uma de Garrincha, acabou fazendo falta no ataque, hein, Moisés Oliveira?
3: É, fez a falta em cima do Enzo. Agora, lindo passe do Jean Carlos pela esquerda, encontrando o Derek no ponto futuro, que ele recebe, corta para dentro da grande área e tenta fazer o cruzamento. Só que vem dois jogadores, o Dixon e também o Enzo, fazendo a cobertura. Aí o Derek se atrapalhou, deixou o braço, a falta aconteceu. Falta marcada a favor do Atlético. O Timbu tá perdendo. Calma, Mário.
9: Tô fora.
1: Por aqui, Vitor, o jogo movimentado e o Náutico trabalha a bola no campo de defesa. 1-0 Atlético.
0: E você confere tempo e placar de jogo. Meia hora, 30 minutos, primeiro tempo no Jorge Ismael de Biasi em Novo Horizonte. Série B do Campeonato Brasileiro. 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
1: Aqui a zaga do Náutico quase entrega ouro, 30 minutos é o primeiro tempo. O Atlético vai vencendo o Náutico, passe de Jean Carlos pra Borá. Era pra tocar do lado pro Derek, chega de novo o Náutico, a bola voltou pra Derek, bateu o Luan Poli.
7: Náutico.
1: 30 minutos, é o primeiro tempo, o Atlético vai batendo o Náutico 1-0, Mário.
4: Eita, que aqui é o segundo gol do Goiás na Serrinha, Goiás 2, São Bernardo 1.
0: E a hora certa, TMC. 9 da noite, 2 minutos.
7: Vitor Araújo. Araújo.
0: Tempo de análise com Zé do Carmo, comentarista técnico. O Náutico, como é que se apresenta, Zé?
6: O Náutico melhorou. Melhorou com mais atitude. O Náutico já começa a armar suas principais jogadas. E é claro que já estamos esperando que o próprio Jean consiga pegar um bom chute à média distância, já que ele está tendo esse espaço.
0: Falta para o time do Sport fazer a cobrança no campo de defesa, atravessada da esquerda para a direita, cai no peito ali do Zé Gabriel.